0: quantidade de contas com valores reduzidos. Pelo menos 86 milhões de contas possuem saldos de até 99 centavos, totalizando mais de 15 milhões de reais. Agora, as empresas têm até amanhã, dia 7, para informar as instituições financeiras os saldos de cada apostador. De acordo com o ministro da Fazenda, Dario Durigan, o dinheiro deve estar disponível nas contas entre os dias 9 e 14 de outubro.
1: As bets vão ter que informar para os bancos qual é o saldo no seu CPF que ficou lá sobrando. E os bancos, no dia 9 a 14 de outubro, vão devolver o seu dinheiro. Caso tenha qualquer problema, a Caixa vai receber o recurso e intermediar a devolução do seu dinheiro. Não confie em sites, em links que te mandarem, que facilitem a devolução do seu dinheiro.
0: O fim das atividades das bets no país foi determinado por uma medida provisória. Só no dia de hoje, 1.500 sites de plataformas de apostas foram derrubados. Com isso, a partir desta terça-feira, os sites de aplicativos das plataformas deverão ficar indisponíveis. Reportagem Nazi Brum.
2: E para fortalecer as ações de combate à oferta de apostas de cota fixa no país, o Ministério da Justiça e Segurança criou novas estruturas no âmbito da Secretaria Nacional do Consumidor, a Senacom.
3: O Departamento de Fiscalização e Prevenção de Danos ao Consumidor vai atuar na prevenção e repressão das apostas ilegais e também na manipulação de resultados esportivos.
2: Já a Secretaria Nacional de Direitos Digitais vai acompanhar sistemas e políticas adotados pelas plataformas, analisar relatórios de transparência e notificar provedores e aplicativos que violem a medida provisória.
3: Pagar a mesma conta duas vezes por engano ou ter dor de cabeça com golpes e fraudes são alguns dos problemas enfrentados pelos usuários do Pix.
2: Para evitar situações como essas, o Banco Central aprovou novas regras para reforçar as operações financeiras no país.
3: Além de novas medidas de segurança, trabalhadores poderão utilizar o Pix automático em contas salários para pagamentos recorrentes.
4: O Banco Central aprovou novas regras para aperfeiçoar o Pix, ampliar suas funcionalidades e reforçar a segurança do sistema. As mudanças incluem novidades no Pix automático, regras específicas para cobranças híbridas e novos procedimentos contra fraudes. A partir de 1º de julho de 2027, o Pix automático poderá ser usado em contas salário para pagamentos recorrentes autorizados pelo cliente. A medida amplia as possibilidades de uso da ferramenta, mantendo as restrições já existentes para recebimento e outras operações nessas contas. Outra novidade envolve a cobrança híbrida, que reúne boleto e QR Code do Pix no mesmo documento. Para evitar pagamentos em duplicidade, a nova regra determina o cancelamento automático de um dos instrumentos assim que o outro for pago. Em caso de falhas, o regulamento define responsabilidades das instituições que devem comunicar ao usuário quando houver registro de suspeita de fraude, informar a data da marcação e permitir a revisão da medida. Se a suspeita não for confirmada, o registro deve ser cancelado. Claudimário Carvalho, para a Voz do Brasil.
2: A balança comercial brasileira registrou superávit de 7 bilhões 740 milhões de dólares em setembro, uma alta de 146% em relação ao mesmo período do ano passado.
3: Isso significa que o Brasil vendeu mais mercadorias e serviços para outros países do que comprou, resultando em um saldo positivo para a economia do país.
2: Os dados foram divulgados hoje pela Secretaria de Comércio Exterior do Ministério do Desenvolvimento, Indústria, Comércio e Serviços.
3: Os destaques nas vendas foram para o petróleo bruto, minério de cobre, combustíveis, soja, farelo de soja e café não torrado.
2: Aparelhos auditivos, cadeiras de rodas, camas hospitalares e até mesmo mudanças em imóveis para pessoas com algum tipo de deficiência.
3: Esses são alguns dos itens que podem ser financiados através de crédito acessibilidade, que oferece linha de crédito nos bancos públicos federais para aquisição de produtos e serviços de tecnologia assistiva.
2: Os equipamentos e dispositivos são voltados para dar mais autonomia e independência às pessoas com deficiência.
3: Saiba mais na reportagem de Luana Karen.
5: A linha de crédito Acessibilidade financia a compra de equipamentos, dispositivos e soluções que ajudem na autonomia de pessoas com deficiência. Isadora Nascimento, secretária nacional dos Direitos da Pessoa com Deficiência do Ministério dos Direitos Humanos e Cidadania, lista os itens mais procurados para financiamento.
6: Aparelhos para audição, amplificação sonora, cama hospitalar e também cadeira de rodas, que podem ser elétricas.
5: Entre os demais itens financiáveis estão órteses, próteses e dispositivos de acessibilidade para computadores. A linha também contempla o financiamento de adaptações em imóveis residenciais para acessibilidade. Tanto o Banco do Brasil quanto a Caixa Econômica oferecem a linha de crédito. Sérgio Fernandes de Carvalho Júnior, porta-voz do Banco do Brasil, detalha as condições oferecidas pelo banco.
7: O crédito é destinado a pessoas com renda mensal de até 10 salários mínimos. Os valores financiados podem variar entre R$ 70 e R$ 30 mil reais, e podem financiar até 100% do valor do produto ou do serviço adquirido. O prazo para pagamento é de até 60 meses. A taxa de juros é de 6% ao ano para quem possui renda de até 5 salários mínimos e de 7,5% ao ano para quem possui renda acima de 5 e até 10 salários mínimos.
5: A concessão do financiamento depende da análise de crédito e dos requisitos de cada banco. Por isso, o interessado deve consultar a instituição financeira antes da contratação para verificar valores disponíveis, taxas, prazos e documentação necessária. Reportagem Luana Karen.
2: Uma plataforma digital reúne informações de voluntários da Força Nacional do SUS, que atuam em desastres e emergências de saúde pública.
3: É o Sou Força, que já conta com 3 mil profissionais cadastrados.
2: Os profissionais podem ajudar em cenários de desastres naturais, epidemias e até mesmo para conter os impactos do fenômeno El Niño.
8: O sistema foi criado para organizar a força de trabalho e a mobilização de profissionais voluntários que desejam atuar em desastres e emergências de saúde pública por meio da Força Nacional do SUS. Na plataforma digital Sou Força, estão reunidas informações sobre formação, competências, experiências e disponibilidade de cada profissional cadastrado. Rodrigo Stabile, diretor da Força Nacional do SUS, exemplifica como esses dados são usados na prática.
9: Aconteceu um deslizamento de terra numa tal região. Então, eu sei que eu vou precisar de profissionais da logística, profissionais da enfermagem e de medicina. Eu tenho capacidade agora de acionar o voluntário, saber se ele está disponível para aquela missão.
8: O sistema Sou Força, criado em parceria com a Universidade de Brasília, conta com cerca de 3 mil profissionais voluntários cadastrados atualmente. Para Jonas Brandt, epidemiologista e professor do Departamento de Saúde Coletiva da UNB, a ferramenta vai ser uma ajuda importante no enfrentamento dos efeitos de fenômenos climáticos como o El Niño.
10: Cada vez mais, a gente tem aumentado essa frequência dos eventos extremos, as mudanças climáticas. O Brasil é um país que tem perspectivas de ser muito afetado pelo El Niño, seja na região norte do Brasil por causa da seca, seja na região sul do Brasil por causa das chuvas. Ter essa lista organizada é muito importante para que a gente possa dar conta dessa resposta esse ano.
8: Quem deseja se voluntariar pode acessar o sistema diretamente pelo site plataforma-fnsus.saude.gov.br. Reportagem Luciana Colares de Holanda.
3: Calor acima do normal, risco de incêndios florestais e mudanças extremas no volume de chuvas.
2: Outubro chegou e os brasileiros vão continuar sentindo os impactos do El Niño em diferentes regiões do país.
3: A previsão dos Centros Nacionais de Monitoramento indica que o fenômeno tem mais de 95% de chance de atingir intensidade muito forte entre outubro e dezembro, com efeitos que devem se prolongar até o início do ano que vem.
11: O Instituto Nacional de Pesquisas Espaciais, INPE, e o Centro Nacional de Monitoramento e Alertas de Desastres Naturais, CEMADEM, alertam para os efeitos do El Niño em todo o país. A quarta edição do painel El Niño 2026-2027 atualiza o cenário do fenômeno climático no Brasil. Entre outubro e dezembro, há probabilidade superior a 95% de que o El Niño alcance intensidade muito forte. Os estudos indicam que o fenômeno deve permanecer pelo menos até o início de 2027. A previsão indica probabilidade de chuva acima da média na região sul, em parte do sudeste e no leste do nordeste. Já em grande parte do norte e em áreas do nordeste e centro-oeste, a tendência é de volumes abaixo da média. As temperaturas devem permanecer acima do normal em quase todo o país. Na agricultura, a menor disponibilidade de água no solo no centro-norte pode interferir na germinação e no estabelecimento da soja da safra 2026-2027, além de afetar pastagens e a oferta de água para os rebanhos. No sul, a maior disponibilidade hídrica favorece o milho de primeira safra, mas o excesso de umidade pode aumentar a ocorrência de doenças no trigo e dificultar a semeadura da soja e do arroz irrigado.
2: Ainda falando de El Niño, para garantir uma boa safra, um dos pontos que o produtor rural deve observar é a previsão do tempo.
3: Com essa informação, é possível definir a melhor época para plantar, reduzindo o risco de perda.
2: E com previsão de intensidade do fenômeno climático, os dados sobre temperatura e clima passam a ser ainda mais importantes.
3: Agora, o agricultor pode contar com mais uma ferramenta, uma página oficial com informações e orientações sobre o El Niño e seus possíveis impactos na agricultura e na pecuária brasileira.
12: Excesso de chuvas ou longos períodos de seca. O fenômeno El Niño deve trazer grandes desafios para a agricultura nos próximos meses. Por isso, o Ministério da Agricultura e Pecuária, em conjunto com o IMET, Instituto Nacional de Meteorologia, criou um site com o objetivo de oferecer prevenção e mitigação para os agricultores. A página traz, por exemplo, informações como clima, seguro rural, zoneamento agrícola de risco climático, assistência técnica e formas de crédito rural. Também estão disponíveis avisos meteorológicos de eventos severos, previsão do tempo para capitais brasileiras e informações técnicas voltadas à agricultura, incluindo tecnologias de ponta desenvolvidas pela empresa brasileira de pesquisa agropecuária, a Embrapa. Essas ações têm como foco fortalecer a gestão integrada dos riscos climáticos, combinando prevenção, boas práticas de manejo, assistência técnica e instrumentos de proteção ao produtor, como o seguro rural. A ideia é prevenir cenários e reduzir riscos. A página na internet pode ser acessada pelo Ministério da Agricultura no endereço gov.br/agricultura. Cleide Lopes, para a Voz do Brasil.
2: Organizações e moradores de 44 cidades da Bahia e de Pernambuco já podem apresentar projetos destinados a ações de recuperação ambiental.
3: A chamada pública do Banco Nacional de Desenvolvimento Econômico e Social, o BNDES, é voltada para a restauração da vegetação e dos recursos hídricos no entorno das usinas de Sobradinho e Itaparica, no Rio São Francisco.
13: Estão abertas as inscrições para o edital Águas do São Francisco, que vai apoiar ações de restauração ecológica da vegetação nativa e revitalização dos recursos hídricos nas áreas de influência dos reservatórios das usinas hidrelétricas de Sobradinho e de Itaparica, na região entre os estados da Bahia e de Pernambuco. A região de abrangência do edital contempla 25 municípios na área do reservatório da usina de Sobradinho e 19 municípios na área do reservatório da usina de Itaparica. O edital é fruto de uma parceria entre o BNDES, Banco Nacional de Desenvolvimento Econômico e Social, e a conta do Programa de Revitalização dos Recursos Hídricos das Bacias Hidrográficas do Rio São Francisco e do Rio Parnaíba. A gerente do Departamento de Meio Ambiente do BNDES, Vera Guedes, detalha os objetivos da seleção.
14: Serão ao todo 20 milhões de reais para apoiar ações de recuperação da vegetação, além de projetos que contribuam para melhorar a quantidade e a qualidade da água, conservar a biodiversidade, mitigar as mudanças climáticas e ampliar a oferta de serviços ecossistêmicos.
13: As inscrições para o edital Águas do São Francisco vão até o dia 2 de dezembro. Você pode obter mais informações no site chamadas.fumbio.org.br. Reportagem André de Barros Lima.
2: Estudantes de instituições federais têm até o dia 14 de novembro para se inscrever no exame de proficiência em língua inglesa.
3: As inscrições podem ser realizadas através do portal epli.ifsp.edu.br.
2: A iniciativa é um exemplo das possibilidades de formação e qualificação oferecidas pelas instituições, que hoje reúnem 755 unidades em todo o país.
3: E nesse mês, a educação profissional e tecnológica completou 117 anos de história no Brasil.
2: Ao longo desse período, ampliou a oferta de cursos técnicos, de graduação e outras oportunidades de formação para milhões de brasileiros.
3: Saiba mais na reportagem de Gabriela Noronha.
15: A técnica de segurança do trabalho, Patrícia Colasso, hoje atua em uma importante empresa de engenharia. Paranaense do município de Araucária, ela conta que a formação no Instituto Federal do Estado foi fundamental para a sua trajetória.
16: Eu trabalhava como operadora de máquinas, aí eu quis um crescimento profissional mais avançado. E hoje em dia eu sou formada, eu já faço uma outra graduação, mas tudo se deu início devido a essa formação em segurança do trabalho.
15: O diploma do Instituto Federal também é a aposta de Franciele Pereira para um futuro melhor. No campus estrutural, em Brasília, ela é estudante do curso técnico integrado em meio ambiente e participa de pesquisas, ações de extensão e projetos que relacionam o conhecimento aprendido em sala de aula aos desafios da comunidade.
17: Minha mãe falou que queria muito que eu entrasse no Instituto Federal de Brasília e, cara, representa muita coisa no meu futuro, não só pelos trabalhos que eu desenvolvo aqui e por esse negócio de você apresentar muitos projetos.
15: Os institutos federais são entidades especializadas na educação profissional e tecnológica, oferecendo também educação básica e superior. Atualmente, a rede federal conta com 755 unidades entre camp e polos de inovação. Para Marcelo Bregagnoli, secretário de Educação Profissional e Tecnológica do Ministério da Educação, o diferencial desta modalidade de ensino é o compromisso com o desenvolvimento social e econômico da região.
18: Aquelas matérias que muitas vezes ele não tem uma associação dentro de sala de aula, ela sempre vai estar vinculada a alguma questão prática de resolução com arranjo produtivo, com arranjo social.
15: Embora os institutos federais tenham sido criados em 2008, a educação profissional e tecnológica faz parte da história do Brasil há 117 anos. Uma caminhada que começou oficialmente em 1909. Naquela época, o objetivo era oferecer um ofício aos jovens das classes menos favorecidas. Hoje, são mais de 3 milhões de matrículas na educação profissional técnica de nível médio, segundo o Censo Escolar da Educação Básica, e cerca de 2 milhões de estudantes em cursos tecnológicos de graduação, conforme o Censo da Educação Superior. Para a presidente da Associação Quilombola de Faceira de Chapada do Norte, em Minas Gerais, Ana Maria Pereira, contar com um campus da EPT Quilombola representa uma oportunidade de acesso à formação profissional para indígenas e quilombolas da região.
19: O Campus Quilombo ele vem para nos fortalecer, para garantir para que nós, nossa juventude, permaneça em nossos territórios.
15: O acesso à educação profissional e tecnológica varia conforme a instituição, o curso e o nível de ensino. Na rede federal, as regras de ingresso são definidas por cada instituição e divulgadas em edital. Nos cursos de graduação, a seleção pode ser feita pela própria instituição ou pelo SISU, conforme as regras de cada curso. Reportagem Gabriela Noronha.
3: Então, vou, para quem quiser fazer o exame de proficiência em língua inglesa, eu vou repetir o portal onde as inscrições podem ser feitas. epli.ifsp.edu.br.
20: Dicas do Enem.
21: Meu nome é Ana Beatriz Silva e minha dúvida é: como controlar o tempo durante a prova?
22: Quem responde a Ana Beatriz é o professor Tiago Diana. Ele aproveita para dar dicas sobre os principais temas da prova de história. Vale a pena conferir.
23: Fala pessoal, dica importantíssima para você que vai fazer a prova do Enem. Eu vou dividir a minha fala aqui em dois momentos diferentes. O primeiro é sobre a organização da prova e a sua estratégia. São duas provas longas e você aproveitar bem o seu tempo vai ser um grande diferencial competitivo. São 3 minutos por questão. Investe muito no tempo de qualidade, leitura e interpretação da prova. Agora, nos temas de história, que é sempre muito recorrente, tem uma aposta grande na recorrência do tema Brasil-Colônia e principalmente os aspectos da escravidão. Toda vez que você pensar em aspectos de trabalho, economia, cidadania, direito, esses temas estarão presentes na prova e farão você acumular muitos pontos. Em história geral, a pegada história contemporânea, tentando se aproximar dos tempos mais atuais, é muito forte. Você tem uma grande prova e aproveite muito todo o seu estudo e toda a sua dedicação.
22: É isso aí. 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
2: Estudantes indígenas ganharam mais tempo para reunir a documentação e garantir a participação no Programa de Desenvolvimento Acadêmico Indígena.
3: O prazo de inscrições para a seleção, que terminaria no dia 1º de outubro, foi prorrogado e agora segue aberto até o dia 26.
2: Com a alteração, o calendário do processo seletivo precisou ser ajustado e tem novas datas.
24: Candidatos interessados em participar do Programa de Desenvolvimento Acadêmico Indígena, o PEDAI, tem até 26 de outubro para se inscrever na seleção. O prazo inicial, previsto para 1º de outubro, foi ampliado pela Coordenação de Aperfeiçoamento de Pessoal de Nível Superior, a CAPES, autarquia vinculada ao Ministério da Educação. As candidaturas poderão ser enviadas até 26 de outubro, no horário de Brasília, exclusivamente pelo Sistema Eletrônico de Inscrição da CAPES. Com a mudança no prazo, todo o cronograma foi reajustado. Agora, a análise documental está prevista para o período de 27 de outubro a 5 de novembro. O resultado será divulgado em 6 de novembro, com prazo para recursos entre 9 e 11 de novembro. A matrícula e o início das atividades seguem previstos para o primeiro ou segundo semestre de 2027. Para mais informações, acesse o portal gov.br/mec. Locução, Thalita Albuquerque.
3: Essas foram as notícias do governo federal.
2: Uma realização da Secretaria de Comunicação Social da Presidência da República.
3: Com produção da empresa Brasil de Comunicação.
2: Fique agora com as notícias do Poder Judiciário e do Congresso Nacional. Boa noite.
3: Uma boa noite, até amanhã.
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27: CNJ e Bacen propõem novas regras e limites para negociação de precatórios.
28: Justiça Eleitoral convida eleitores para contar como foi a experiência nas eleições 2026.
27: STJ anula júri e autoriza que peritos sejam ouvidos em caso sobre bebê de, ou seja, sobre morte de bebê após parto.
28: Boa noite, eu sou Marcela Luiz.
27: E eu sou Walter Lima.
28: O presidente do Supremo Tribunal Federal e do Conselho Nacional de Justiça, ministro Edson Fachin, e o presidente do Banco Central, Gabriel Galípolo, receberam nesta terça-feira uma nota técnica com novas regras e limites para a negociação de precatórios.
27: O evento ocorreu na sede do STF em Brasília. A nota foi entregue pelo Grupo Executivo Interinstitucional criado pelo CNJ, o Banco Central e pela Advocacia Geral da União. Na ocasião, Fachin destacou que a nota técnica é fruto de um trabalho conjunto das instituições para dar uma resposta firme, mas cuidadosa à realidade do mercado.
29: É dessa matéria complexa, sensível e de impacto prático que nós hoje aqui estamos a cuidar. Como sabemos, a cessão de crédito precatório é um instituto constitucionalmente admitido e garantido. Por isso, o desafio é exatamente esse, o de garantir que essa circulação ocorra com informação adequada, rastreabilidade, transparência, proteção do cedente, respeito à ordem constitucional de pagamento e o controle pelo tribunal competente. Por isso, regular não é impedir que o crédito circule, é assegurar que ele circule com segurança. E é justamente esse chamado que a nota técnica procura aqui atender.
28: Segundo Fachin, a nota técnica será submetida à análise do plenário do CNJ e da instância competente do Banco Central.
27: O presidente do Supremo ressaltou ainda que o normativo deverá ser apreciado e aprovado ainda neste mês de outubro.
28: Justiça Eleitoral convida eleitores para contar como foi a experiência nas eleições 2026.
27: A enquete anônima está disponível no site do Tribunal Superior Eleitoral até 31 de outubro. Mariana Fabre.
0: O objetivo é entender como foi a experiência de quem participou das eleições e o que pode ser melhorado nas próximas. Além de uma avaliação geral, o eleitor ou a eleitora pode compartilhar sua experiência sobre o acesso à informação, o deslocamento para a sessão eleitoral e sobre a própria votação. A participação é voluntária, feita pela internet, no site tse.jus.br e leva cerca de 3 minutos.
28: STJ anula júri em que médico e enfermeira são acusados por morte de bebê após parto domiciliar.
27: Segundo os ministros, a defesa foi prejudicada ao não obter autorização para que 2 peritos fossem ouvidos. Fátima Uchoa.
1: O Tribunal de Justiça do Rio Grande do Sul negou o pedido de oitiva dos peritos por avaliar que a defesa perdeu o prazo para indicar os assistentes técnicos a serem ouvidos, mas o STJ anulou o júri considerando que as particularidades do caso e a necessidade de compreensão da atuação médica são suficientes para autorizar a oitiva dos peritos em novo júri e que a perda de prazo não pode prevalecer sobre o princípio da plenitude da defesa. O relator foi o ministro Reinaldo Soares da Fonseca.
28: A Justiça do Trabalho manteve uma indenização de R$ 3.000 a um empregado agredido pelo supervisor.
27: O caso aconteceu em Ituiutaba, Minas Gerais, mas o trabalhador também contribuiu para o conflito. Simone Moura.
4: O empregado fotografava o supervisor sem autorização e publicava as imagens com comentários depreciativos no grupo de WhatsApp da empresa. Em uma dessas situações, ele foi agredido pelo chefe. Para a justiça, a agressão não se justifica, mesmo com provocação. Mas a conduta do trabalhador também foi considerada na fixação da indenização no valor de R$ 3.000.
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28: Uma boa noite.
27: E até amanhã.
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1: Eu sou Paula Groba.
2: E eu sou Humberto Pinheiro.
1: E estes são os destaques de hoje do Jornal do Senado, que começa agora.
2: Senadores iniciam sessões de discussão da PEC que acaba com a escala de 6 dias de trabalho e 1 de folga.
1: Projeto no Senado prevê inclusão de artesãos de baixa renda na Previdência Social.
2: Senado discute medidas para enfrentar impactos de Super El Niño.
1: Boa noite.
2: Boa noite.
1: Mais dias de descanso e menos dias de trabalho. O Senado começou a discutir o fim da escala 6x1. A proposta pode mudar a rotina de milhões de trabalhadores.
2: Segundo o presidente do Senado, o texto pode ser votado em primeiro turno já na próxima semana, após 5 sessões de discussão. Repórter Alexandre Campos.
3: O Senado fez nesta terça-feira a primeira de 5 sessões de discussão da proposta de emenda à Constituição, que acaba com a chamada escala 6x1, antes da votação da matéria em primeiro turno. Na prática, a PEC prevê que a jornada de trabalho passará de 44 para 40 horas semanais, sem redução de salário e com direito a 2 dias de folga, sendo um deles preferencialmente aos domingos. Essas regras não valerão para os servidores públicos, mas alcançarão os terceirizados de órgãos públicos. Também não serão aplicáveis para os trabalhadores da iniciativa privada que tiverem diploma de curso superior e que receberem um salário maior que 2,5 vezes o teto da Previdência Social, salvo se o empregador, por vontade própria, decidir o contrário. A diminuição será gradual. Se aprovada a proposta, 2 meses depois de sua promulgação, o tempo de trabalho por semana passará de 44 para 42 horas. 1 ano depois da implementação dessa primeira etapa, vai diminuir para 40 horas. Sem se manifestar sobre o mérito da PEC, a senadora Damaris Alves, do Republicanos do Distrito Federal, defendeu que o início da discussão da proposta em plenário deveria ocorrer depois do segundo turno das eleições.
4: É uma matéria delicada, uma matéria que diz respeito a inúmeros segmentos e a matéria de mais interesse do trabalhador. Como é que você pega uma coisa que vai mexer com milhões de vidas e você coloca no período eleitoral? Eu acho que essa discussão, pé no chão, tinha que ser pós-eleição. É diz respeito à vida do trabalhador.
3: Mas o senador Paulo Paim, do PT do Rio Grande do Sul, afirmou que a redução da jornada de trabalho é uma pauta antiga no país. Ele lembrou que o ex-presidente Getúlio Vargas, diante da falta de limite, fixou a jornada em 48 horas semanais.
5: Depois, na Constituinte, nós conseguimos reduzir de 48 para 44. De lá para cá, eu apresentei acho que uma meia dúzia de PEC. Realizamos dezenas de audiências públicas e aqui no plenário também 2, 3 sessões temáticas. Para mim, as eleições devem acontecer, sim, sempre. No Brasil acontece 2 em 2 anos, que é os prefeitos e depois governadores e o Congresso, né? E a presidência da República. Então, cada vez que tiver uma discussão de uma campanha eleitoral, não se vota mais nada. É totalmente absurdo.
1: O presidente do Senado, Davi Alcolumbre, afirmou que vai cumprir todas as etapas previstas para a análise da proposta que acaba com a escala 6x1. Segundo ele, a PEC passará por 5 sessões de discussão antes de uma eventual votação em primeiro turno. Se for aprovada, serão necessárias mais 3 sessões de discussão antes da votação em segundo turno.
2: Alcolumbre também destacou que cumpriu o compromisso de levar a proposta ao plenário e afirmou que, no momento da votação, cada senador e senadora terá liberdade para decidir sobre a redução da jornada de trabalho dos quase 40 milhões de brasileiros que, segundo ele, atualmente trabalham na escala 6x1.
6: Qual é o meu desejo? É cumprir integralmente o rito constitucional, sem atropelos, sem acelerar nada, para na semana que vem termos sessões terça, quarta e quinta, e se caso todos nós pudermos concluir as 5 sessões de debate na semana que vem, do ponto de vista regimental, colocar para sua deliberação em primeiro turno.
1: Quem vive do artesanato poderá ter direito à proteção da Previdência Social.
2: Um projeto em análise no Senado prevê que artesãos de baixa renda sejam reconhecidos como segurados especiais, com acesso a benefícios previdenciários. Repórter Marcela Cunha.
7: O projeto da senadora Lurdinha Pereira, do PSB do Maranhão, inclui entre os segurados especiais da Previdência o artesão que trabalha em regime de economia familiar. O segurado especial é uma categoria da Previdência que reúne trabalhadores que vivem da própria atividade e tem regras específicas de contribuição. Para ser enquadrado nessa categoria, é preciso ter o artesanato como profissão habitual ou principal meio de vida. Além disso, a renda obtida com a atividade não poderá ultrapassar um salário mínimo. A regra valerá tanto para quem vive no campo quanto nas cidades. A senadora Zenaide Maia, do PSD do Rio Grande do Norte, destaca que, para muitas famílias, o artesanato também representa fonte de renda e sustento.
8: O artesanato não é só beleza, ele é cultura, é renda, é dignidade e é desenvolvimento para muitas comunidades.
7: A condição de artesão deverá ser comprovada de acordo com a Política Nacional do Artesão.
1: Chuvas intensas, secas, enchentes e ondas de calor podem se tornar mais frequentes e intensas com a previsão de um super El Niño.
2: O fenômeno acende o alerta para os impactos no Brasil e o Senado já discute e aprova medidas para preparar o país e reduzir os prejuízos causados por eventos climáticos extremos. Repórter Patrícia Oliveira.
9: A previsão a partir de agora em outubro e para os próximos meses é de chuvas acima da média em partes da região sudeste do Brasil e principalmente no sul, com a possibilidade de ciclones. Enquanto outras regiões, como o Nordeste e a Amazônia, podem enfrentar períodos mais secos e maior risco de queimadas. Um projeto transformado em lei da senadora Tereza Cristina, do Progressistas de Mato Grosso do Sul, impede o bloqueio dos recursos do pagamento do seguro rural para proteger o produtor contra grandes perdas no campo. Outra proposta do senador astronauta Marcos Pontes, do PL de São Paulo, cria uma política nacional com um sistema de informações para prevenção e monitoramento dos riscos de desastres.
10: E isso é extremamente importante para que os nossos municípios fiquem mais preparados para enfrentar situações de emergências climáticas, e elas vão aparecer cada vez mais.
9: O projeto está pronto para votação na Comissão de Constituição e Justiça.
1: Respeitar a vontade do eleitor expressa nas urnas é fundamental para fortalecer a democracia. A avaliação é do presidente do Senado, Davi Alcolumbre, após o primeiro turno das eleições.
2: Ele pediu respeito ao resultado também no segundo turno, marcado para o dia 25 de outubro. Repórter Raíssa Abreu.
11: Ao chegar ao Senado nesta terça-feira para retomar as sessões plenárias, o presidente da Casa, Davi Alcolumbre, cobrou dos brasileiros respeito ao resultado das urnas no segundo turno.
12: Que o povo brasileiro possa, a partir deste segundo turno para presidente, nos estados que teremos segundo turno, fazer a escolha com a sua consciência livre de escolher o que é melhor para o Brasil. Como presidente do Congresso Nacional, eu tenho a convicção, primeiro, que todos nós precisamos respeitar o resultado das urnas. Isso é questão fundamental para o fortalecimento da democracia.
11: O segundo turno das eleições está marcado para 25 de outubro.
1: Já o senador Confúcio Moura, do MDB de Rondônia, defendeu uma atuação política sem radicalização e voltada à solução dos problemas concretos do país. Ele afirmou que o próximo Congresso deve priorizar medidas graduais e destacou a importância da educação, da pesquisa científica e da valorização de professores e pesquisadores.
2: Para Confúcio, governos de diferentes linhas políticas precisam concentrar esforços em fazer o básico bem feito. Ele destacou que é completamente injustificável adotar posturas contrárias ao avanço do conhecimento.
13: Não pode nenhum governo de direita, conservador ou esquerda, no mundo da tecnologia, do avanço da inteligência artificial, de tudo isso, a gente ser contra a pesquisa científica, contra o pesquisador brasileiro, contra o professor. Isso não justifica em nenhum partido do mundo.
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2: Edição de Paula Groba e trabalhos técnicos Eliseu Caires. O Jornal do Senado fica por aqui. Acompanhe agora as notícias da Câmara dos Deputados. Boa noite.
1: Boa noite e até amanhã.
15: Jornal. Câmara dos Deputados. Bancadas discutem pautas prioritárias para o período depois das eleições.
9: Homens brancos e com graduação são maioria entre os deputados eleitos.
15: Primeiro turno teve maior número de abstenções desde a redemocratização.
9: 23 deputados federais vão assumir outros cargos no próximo ano.
15: Boa noite. A partir de 2027, pelo menos 23 deputados que cumpriam o mandato parlamentar na Câmara nesta legislatura vão ocupar outros cargos, como informa o repórter Luiz Cláudio Canuto.
16: 23 deputados federais foram eleitos para outros cargos, como governador, senador e deputado estadual. 17 deputados federais foram eleitos para o Senado e 2 foram eleitos na chapa para o Senado, como suplentes de senador. Em nível estadual, o deputado Zuco, do PL do Rio Grande do Sul, foi eleito em primeiro turno governador do estado. Em Tocantins, o deputado Vicentinho Júnior, do PSDB, disputará o segundo turno contra a senadora professora Dorinha, do União. Segundo o cientista político Paulo Castro, a Câmara dos Deputados costuma ser o ponto de partida para uma carreira política em nível nacional. E é natural que deputados, após algum mandato, passem a disputar vagas no Senado, prefeituras ou governos de estado.
17: Então o eleitor percebe isso, ele sabe que essa atuação política aqui na Câmara dos Deputados também gera muito aprendizado político, consolida também as bases de atuação desses parlamentares nos seus municípios, principalmente depois que nós tivemos aí a possibilidade de flexibilizar, vamos dizer assim, a forma como eles disponibilizam, direcionam emendas parlamentares para os seus eleitores, e o eleitor valoriza essa experiência. Então é comum, porque dentro da política, né, quem tem mais exposição, quem tem mais presença, costuma sair à frente na eleição. Então, certamente um deputado federal que disputa outro cargo já tem esse recall.
16: 5 deputados federais foram eleitos para assembleias legislativas e 4 ficaram como suplentes nas chapas eleitas para os legislativos estaduais. Outros 31 deputados candidatos não foram eleitos. Da Rádio Câmara de Brasília, Luiz Cláudio Canuto.
15: Eleições.
9: O perfil dos deputados permaneceu quase inalterado em relação às legislaturas anteriores e a maior parte da Câmara segue sendo formada por homens brancos e com nível superior. Saiba mais detalhes sobre o perfil dos parlamentares eleitos na reportagem de Agui Pontes.
18: Com a contagem dos eleitos, a Câmara dos Deputados mantém perfil social majoritariamente branco, masculino e com idade média em torno de 49,9 anos. Segundo o cientista político da Universidade de Brasília, Murilo Mendes, o rosto da Câmara é muito próximo do que ela já vem tendo há muito tempo.
19: A Câmara dos Deputados manteve o mesmo perfil, muito parecido o perfil social de outras legislaturas, majoritariamente formada por homens brancos de ensino superior também, de maior renda.
18: Segundo o último levantamento dos perfis dos deputados, dos 513 representantes na Câmara, 421 possuem ensino superior. Deputados do sexo masculino ocupam 404 cadeiras e 374 dos representantes são brancos. Esses mesmos fatores encontram pouca correspondência na população geral, segundo dados do IBGE. Enquanto deputados com ensino superior são 82,1%, esse mesmo perfil representa 21,4% da população. A população masculina corresponde a 48,5% do povo brasileiro. Já na Câmara, 78,8% dos eleitos são homens. E apesar de 72,9% dos deputados serem brancos, 10,2% dos brasileiros se autodeclaram da mesma forma. Representantes pretos e pardos somam 26,4%, em torno de 1/4 da Câmara. Pessoas indígenas têm 3 representantes, um a menos se comparado à legislatura anterior. E pessoas amarelas de ascendência asiática têm 1 representante, 2 a menos do que antes da eleição, o deputado Kim Kataguiri, do Missão de São Paulo. Segundo o cientista político Murilo Mendes, apesar do perfil da Câmara se manter muito próximo ao que sempre foi, houve um aumento da presença feminina. Foram mais 19 cadeiras com as eleições de 2026, fazendo com que elas passassem de 17,7% das candidatas eleitas em 2022 para 21,2%.
19: Hoje as mulheres são vitrines eleitorais dos partidos, funcionam como puxadoras de votos em muitos estados. Então hoje o investimento em candidaturas femininas deixou de ser apenas para cumprir a nominata, para cumprir a cota de gênero. E hoje elas são cabeças de chapa da disputa proporcional.
18: No recorte de faixa etária, a média de 49,9 anos se mantém constante em comparação a outras magistraturas, mas apresenta diversidade de idades na casa. A maior fatia dos deputados, 31%, tem entre 40 e 49 anos. Cerca de 24% tem entre 50 e 59. 17,5% possui entre 60 e 69. Entre 21 e 34 anos, são 9,7%. E 70 anos ou mais, são 6%. Os deputados mais idosos, com 78 anos, são Magna Mofato, do PL de Goiás, e Luiz Carlos Busato, do União do Rio Grande do Sul. O mais jovem, com 21 anos, é Alvinho Lira, do PP de Alagoas. A composição da Câmara contou com uma maioria de deputados reeleitos. Aproximadamente 58% estão renovando o pleito. Da Rádio Câmara, de Brasília, Agui Pontes.
15: Na próxima legislatura, 29 deputados federais voltam a exercer o mandato na Câmara. É o maior número de ex-deputados que retornam à casa desde 2010. Confira os detalhes na reportagem de Antônio Vital.
20: Dos 513 deputados federais eleitos este ano, 29 já tinham exercido o mandato antes e estavam fora da Câmara. Esse número representa menos de 6% do total, mas inclui ex-parlamentares conhecidos em seus estados, como o ex-presidente da Câmara João Paulo Cunha, do PT de São Paulo, e o ex-líder do governo Bolsonaro na casa, Major Vitor Hugo, do PL de Goiás. Dos ex-deputados que retornam à Câmara, 12 são do PL, 7 do PT, 3 do MDB e os demais do PP, Podemos, União Brasil, Novo, PSD e PRD, com um representante cada. O número de ex-deputados que retornam à Câmara é o maior desde 2010. Em 2010 foram 28 e em 2022 foram 17. Esses deputados não estão incluídos nos cálculos de renovação da Câmara, que só considera os eleitos para o primeiro mandato. Esse número é de 183, o que representa uma taxa de renovação de pouco mais de 35%. Dentre os outros nomes conhecidos que ocuparão cadeiras de deputados no ano que vem, estão Freixo, do PT do Rio de Janeiro, Agnello Queiroz, do PT do Distrito Federal e Subtenente Gonzaga, do PL de Minas Gerais. Para o cientista político Ricardo de João Braga, são políticos experientes que enfrentaram uma tarefa difícil ao se elegerem sem estar ocupando um mandato.
21: Quem estava fora da política no sentido dos cargos teve que subir uma montanha relativamente alta. E quem estava fora da política mesmo, eu acho que teve que trabalhar vários anos para conseguir reconstruir a sua rede de relacionamento. Esse retorno, primeiro, é o reconhecimento do eleitor, ou então é simplesmente até um recall, como a gente costuma dizer, aquela lembrança. Mais uma coisa que é interessante é que é uma volta de parlamentares experientes.
20: Entre os que voltam a exercer um mandato este ano estão apenas três mulheres: Perpétua Almeida, do PCdoB do Acre, professora Rosa Neide, do PT de Mato Grosso, e Rose Modesto, do União de Mato Grosso do Sul. Da Rádio Câmara de Brasília, Antônio Vital.
15: Política.
9: O primeiro turno das eleições registrou o maior número de abstenções desde a redemocratização. Quem explica os detalhes é a repórter Kate Nayane.
22: Neste domingo, o primeiro turno das eleições de 2026 registrou o maior número de abstenções desde 1998. Ao todo, foram 21,08%, o que equivale a 33,4 milhões de eleitores, segundo dados do Sistema de Totalização de Votos do Tribunal Superior Eleitoral. O especialista em relações governamentais, Eduardo Galvão, analisa que o percentual já era esperado, considerando as últimas eleições. Para ele, a alta expectativa dos brasileiros sobre os candidatos causa uma espécie de frustração, o que pode levar o eleitorado a se abster do direito ao voto.
23: Tanto aqui no Brasil quanto em outros países também da América Latina, que é a alternância muito rápida de poder entre espectros políticos. Ou seja, vota-se na direita, não consegue resolver os problemas, vota-se na esquerda tentando resolver os problemas, não se consegue esse resultado, o imediatismo das pessoas, do eleitorado, por soluções.
22: Ele afirma ainda que essa expectativa explica não só a alternância no poder, quanto à desmotivação das pessoas para ir às urnas exercer a sua cidadania.
23: Na minha visão, esse dado, ele conversa muito com essa tendência de alternância de poder, porque isso demonstra uma insatisfação muito grande das pessoas em relação ao ambiente político, em relação aos próprios representantes. Na percepção das pessoas, as demandas sociais não estão sendo atendidas nem por um projeto de governo, nem por outro projeto de governo.
22: Em 2022, a porcentagem de abstenção foi de 20,95% na primeira etapa da votação. Em 2026, 158,7 milhões de eleitores foram considerados aptos a votar. 125 milhões compareceram às urnas. Entre os votantes, 2,2 milhões dos votos foram em branco e 3,6 milhões nulos. Os votos brancos e nulos são geralmente de pessoas que não se identificam com nenhum candidato ou partido. É tido como um voto de protesto e pode demonstrar o descontentamento da população em relação às opções de governantes disponíveis para ocupar as cadeiras do plenário. Da Rádio Câmara de Brasília, Kate Nayane.
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3: Economia.
4: Arthur Oliveira Maia, do União da Bahia, é favorável à proposta de emenda à Constituição que limita a alíquota máxima do IPVA a 1% do valor de venda do veículo. A PEC também altera a base de cálculo do imposto para considerar o peso de fábrica do automóvel em vez do valor de mercado.
5: Arthur Oliveira Maia explica que a ideia é tornar a cobrança mais previsível e evitar que o valor do IPVA aumente de forma excessiva em razão do preço do veículo. O texto ainda permite que os estados concedam descontos para veículos menos poluentes.
4: Fernando Coelho Filho, do União de Pernambuco, apoia a criação de uma frente parlamentar em defesa do mutualismo. O colegiado visa garantir uma alternativa viável e competitiva ao mercado tradicional de seguros de veículos.
5: Fernando Coelho Filho ressalta que a iniciativa busca articular ações entre o governo, a iniciativa privada e a sociedade civil para fortalecer o setor. Segundo ele, o colegiado é importante para garantir um ambiente regulamentado que amplia a proteção do patrimônio da população.
3: Agricultura.
4: Gabriel Mota, do União de Roraima, defende a aprovação de projeto que cria um Programa Nacional de Assentamentos Produtivos Próximos às Cidades. A proposta busca ampliar

0: Feita para a Câmara e o Senado, defende mais flexibilidade nas relações trabalhistas.
1: A federação PT, PCdoB, PV, com a segunda maior bancada eleita para a Câmara, diz que o fim da escala 6x1 é uma demanda da sociedade. A repórter Silvia Munhato tem as informações.
2: Com a definição das novas composições da Câmara e do Senado para a próxima legislatura, os partidos já começam a discutir as pautas legislativas prioritárias. A partir da força eleitoral do PL mostrada nas urnas, o deputado Maurício Marcon, do Rio Grande do Sul, vice-líder do partido na Câmara, acredita que haverá menos espaço para medidas que busquem regular as relações trabalhistas, como as discussões sobre a jornada de trabalho máxima.
3: A gente tem exemplos dos Estados Unidos, do Canadá, da Austrália, da Inglaterra, que fazem a questão por horas trabalhadas com os direitos trabalhistas garantidos de forma proporcional, onde as pessoas vão fazer as suas horas de trabalho que assim desejarem. Se quiserem trabalhar 2, 3, 4, 5, 6 dias, elas vão ter a liberdade.
2: Para o deputado Daniel Almeida, do PCdoB da Bahia, vice-líder do governo no Congresso, a sociedade se mostrou favorável ao fim da escala 6x1, porque quer mais tempo livre.
4: Quem está contra isso está contra a evolução natural das coisas, está contra a opinião da sociedade, está contra os trabalhadores brasileiros. Esse debate de que o mercado regula as relações na sociedade, regula as relações no mundo do trabalho, as relações econômicas, é uma falácia. Não é assim que as coisas funcionam.
2: Maurício Marcon afirma que o partido deve trabalhar pelo corte de impostos e até para suspender a reforma tributária, aprovada em 2023 pelo Congresso. Outro movimento, segundo ele, será na direção do corte de gastos, além de outras pautas.
3: Fim das decisões monocráticas do Supremo Tribunal Federal, que está lá esperando há muito tempo lá, e a gente precisa votar, redução da maioridade penal. Então a gente tem várias pautas aí para serem aprovadas.
2: Daniel Almeida acredita que o país terá que fazer um enfrentamento mais firme do crime organizado e citou a proposta em discussão que busca reestruturar o sistema de segurança pública.
4: Criou-se o fundo eleitoral, mas a presença do poder econômico e de forma especial de setores do crime organizado na vida política está cada vez mais intensa, então tem que fazer uma reforma político-eleitoral.
2: O vice-líder do governo também acredita que será necessária uma discussão sobre o Supremo Tribunal Federal no sentido de fixar mandatos para os ministros. Da Rádio Câmara de Brasília, Silvia Munhato.
0: Segurança Pública. Mário Negromonte Júnior, do PSB da Bahia, apoia a proposta que amplia a coordenação da União na segurança pública e integra os órgãos federais, estaduais e municipais. A PEC também reforça a atuação da Polícia Federal contra organizações criminosas e milícias.
1: Mário Negromonte Júnior destaca ainda a criação da Polícia Viária Federal, com atuação em rodovias, ferrovias e hidrovias e a inclusão das guardas municipais no sistema de segurança pública. Ele acrescenta que a proposta também prevê recursos para os fundos nacionais da área.
0: Marangoni, do Podemos de São Paulo, é autor de proposta que altera o Código Penal para aumentar a punição a quem comete o crime de ato obsceno em locais de uso coletivo. De acordo com a matéria, a punição passa a ser de 2 a 5 anos de reclusão, além de multa.
1: Marangoni afirma que a medida alcança banheiros, vestiários, escolas, transportes coletivos, centros comerciais e outros espaços frequentados por crianças e adolescentes. Ele considera que esses ambientes exigem proteção reforçada contra a exposição a atos de conteúdo sexual.
0: Marussa Boldrin, do Republicanos de Goiás, propõe criar diretrizes nacionais para transformar as salas lilás em uma política de atendimento humanizado a mulheres e meninas vítimas de violência. A implantação seria gradual, respeitando a autonomia de estados e municípios.
1: A proposta, relatada por Marussa Boldrin na Comissão de Saúde, garante acolhimento, escuta especializada e integração com a rede de proteção. Também prevê treinamento contínuo das equipes e protocolos nacionais para orientar o atendimento às vítimas.
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1: Previdência. Vander Lubé, do PT de Mato Grosso do Sul, apoia o projeto que regulamenta a aposentadoria especial por penosidade no regime geral de previdência social. A proposta define o conceito de penosidade e estabelece critérios para a concessão do benefício.
2: O texto de Vander Lubé prevê a aposentadoria após 25 anos de trabalho em condições de grande desgaste físico ou mental, mediante comprovação por perícia técnica. O projeto também cria regras específicas para motoristas do transporte rodoviário comprovarem o direito ao benefício.
1: Termina agora o Jornal Câmara dos Deputados, produzido pela Rádio Câmara, com trabalhos técnicos de Everson Urani e apresentação de Luciana Vieira e José Carlos Andrade. Uma ótima noite para você.
2: A Voz do Brasil volta amanhã. Uma boa noite para você.
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1: TMC. 10 horas, 2 minutos, pelo horário de Brasília. Uma ótima noite para você que sintoniza a TMC. Eu sou o Diego Andrade e eu te faço companhia agora aqui até a meia-noite, ainda daqui a pouco depois do Conta Comigo. Mas antes, o ministro Gilmar Mendes do Supremo Tribunal Federal arquivou uma investigação contra Alfredo Gaspar, candidato a vice-presidente na chapa de Flávio Bolsonaro. A apuração envolvia uma acusação de estupro de vulnerável negada pelo deputado. O repórter Bruno Tibério tem todos os detalhes.
2: Pois é, Gilmar Mendes atendeu a um pedido da Procuradoria-Geral da República e determinou o arquivamento da apuração contra Alfredo Gaspar. O caso ele teve início depois que o deputado Lindbergh Farias e a senadora Soraya Tronic apresentaram à Polícia Federal informações sobre uma acusação de estupro de vulnerável contra Gaspar. A Polícia Federal realizou diligências e o material foi encaminhado para análise da Procuradoria-Geral da República. Segundo a PGR, foram encontradas contradições nos depoimentos e não surgiram elementos suficientes para justificar o prosseguimento da investigação contra o deputado. Gilmar Mendes acolheu o parecer e determinou o arquivamento. Alfredo Gaspar sempre negou a acusação e chegou a se colocar à disposição para a realização de exame de DNA. Gaspar é candidato a vice-presidente na chapa de Flávio Bolsonaro, que disputa o segundo turno contra o presidente Lula.
1: 10 horas, 4 minutos pelo horário de Brasília. Você fica agora com mais um episódio do Conta Comigo.

0: noite pra você que tá sintonizado na TMC. Começa agora o Conta Comigo, o programa pra você ouvir e se divertir e, por que não, se emocionar. Tudo isso com histórias. Quem é que não gosta de ouvir uma boa historinha? Eu amava. Olha, desde criança, quando eu ia me deitar, eu virava pra minha bisavó, falava: Bisa, me conta uma historinha. Todo mundo gosta de ouvir, a gente nasceu ouvindo história. Inclusive, a forma como você nasceu, com certeza, é uma boa história. E se você tem uma pra compartilhar com a gente, manda. Manda no WhatsApp 011 97221 1001. Manda que eu quero ouvir tua história. Faça como os nossos amigos que mandam histórias pra gente. Inclusive, amigos até famosos, tá? Porque daqui a pouquinho você vai ouvir a história de milhões. E a história de hoje é do nosso convidado de honra, Oscar Magrini. E ele vai contar pra gente, relembrando a sua relação com o Edson Arantes do Nascimento. Sabe quem é? O Pelé. Sim, Oscar Magrini, ator da Globo, que fez o Ralph do Rei do Gado. Ele vai contar pra gente a história da sua relação com o Pelé. Inclusive, vai contar a história de uma partida de futebol que ele jogou junto com o Pelé. Daqui a pouquinho, no História de Milhões. Mas já que o nosso programa começou e daqui a pouquinho tem História de Milhões, por que não começar com uma boa história de alguém que quase foi demitido? A história que a gente vai ouvir agora é da Giovana e tem a ver com café, chefe e uma pessoa desajeitada. Toca aí, Jorginho, vai!
1: Eu tinha acabado de começar no emprego novo e ainda não conhecia todo mundo. Na Copa, eu preparei um café e saí andando enquanto eu respondi uma mensagem. Na curva do corredor, eu bati de frente com um homem. O café foi inteiro na camisa branca dele.
0: Oi!
1: Eu entrei em pânico, peguei papel e comecei a limpar enquanto eu pedia desculpas. Ele estava bem tranquilo e falou que não tinha problema.
0: Jura?
1: Eu perguntei: você trabalha em qual setor? Ele respondeu: na diretoria.
0: Ai,
1: eu achei
0: não.
1: que ele fosse assistente da diretoria e eu continuei: então seu chefe vai ficar bravo quando vir essa camisa. Ele olhou pra mim e falou: provavelmente não. Eu sou o chefe.
0: Ai.
1: Era o diretor geral.
0: Ai.
1: No meu segundo dia, eu ainda não sabia o nome de quase ninguém.
0: Uhum.
1: Mas o homem mais importante da empresa já sabia exatamente quem eu era.
0: Ó, obrigado, Giovana. Obrigado por compartilhar essa história aí do dia que você quase foi mandado embora por justa causa. Imagina derrubar café no chefe. Bom, esse café, ainda bem que não tava quente pelando, hein? Não podia até dar... Nossa, quero nem... Giovana, você se livrou de uma, hein? Que bom. 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E você que tá acompanhando a gente, obrigado, hein? Valeu, tamo junto, um beijo enorme. Vamos pra próxima história? Essa história aqui é boa, é da amiga da mãe. Quem enviou foi o Rodrigo. E ele tentou não dar em cima da amiga da mãe. Será que deu certo? Vamos ouvir agora, aqui, no Conta Comigo.
2: Essa história envolve a minha mãe, mas ela não faz ideia disso. Eu tava solteiro,
0: tá.
2: E minha mãe resolveu levar uma amiga do trabalho pra uma festa de São João, que teria no bairro. A gente começou a conversar, aquela coisa de conversa, vai e vem, sabe? E em algum momento, rolou clima. Ela era mais velha que eu,
0: que
2: mas
0: isso?
2: Aquilo acabou acontecendo, e tudo bem.
0: Que irado.
2: Um dia, eu consegui levar ela pra minha casa.
0: Tá.
2: A gente estava lá, tranquilo, no quarto... Quando, de repente, o portão da casa abriu. Sim, era minha mãe chegando. Só que tinha um detalhe muito importante nisso. Minha mãe não sabia, não fazia ideia absolutamente nada. Não fazia ideia que isso estava acontecendo. Minha mãe sempre faz a mesma coisa quando chega em casa. É a primeira, ela vai direto pro banheiro. Então naquela hora que ela chegou e foi pro banheiro, começou meu desespero. A mulher que estava comigo teve que se vestir correndo e se esconder atrás da porta do quarto, praticamente imóvel, esperando minha mãe entrar no banheiro. Eu saí do quarto tentando agir naturalmente. Ajudei minha mãe com as compras, fiz tudo para parecer que não tinha nada estranho acontecendo. Enquanto isso, a mulher estava escondida no quarto. Quando minha mãe finalmente entrou no banheiro, eu voltei correndo pro quarto e falei: agora, agora! Ela saiu praticamente correndo de casa. O mais surreal é que depois disso, a gente ainda saiu junto outras vezes.
0: Que
2: mas até
0: isso,
2: hoje,
0: rapaz?
2: Minha mãe não faz ideia de que uma das amigas dela já ficou escondida dentro do quarto enquanto ela estava em casa.
0: Olha,
2: e honestamente, eu espero que ela nunca descubra.
0: Tá vendo? Rodrigo, seu danadinho, cara! Que isso? Bom, vou falar uma coisa pra vocês. Se tá dentro da legalidade, tá tudo certo. É isso aí, tá bom? Se ambos querem com consentimento, tá, idade, meus amigos, sejam felizes. Eu mesmo já fui casado com uma pessoa 16 anos mais velha do que eu. Ela não era amiga da minha mãe. Não era. Mas quase tinha a idade da minha mãe. Freud explica! Ó, quero convidar você que tá ouvindo a gente pra assistir a gente pelo YouTube. Se você puder, sintonize aí no TMC News BR e vem acompanhar a gente. Vem me fazer companhia. Afinal de contas, eu tô aqui pra te fazer companhia. Pra você que tá dirigindo o Uber, você que tá como passageiro no Uber, você que tá indo pro trabalho, voltando do trabalho. Inclusive, um abraço a todos que estão trabalhando nesse horário, hein? Um abraço aos motoboys, pessoal de restaurante, aos pizzaiolos. Tamo muito junto, pessoal. Obrigado pela sua companhia e eu espero te fazer rir, se divertir e se emocionar com Conta Comigo. Sempre trazendo histórias que vale muito a pena a gente ouvir. Como a próxima história, que é do... Bom, é de um casamento. Mas é assim, é de um penetra que... É difícil falar disso, né? É um penetra que acabou entrando no casamento. A história que a gente vai ouvir agora é da Joana. E ela estava passando em frente a uma igreja quando imploraram para ela entrar num casamento. Ou seja, é o penetra inverso. Vamos entender melhor agora, aqui, no Conta Comigo.
3: Vou contar a história do dia em que eu fui parar num casamento de duas pessoas que eu nunca tinha visto na vida. Eu estava andando perto de uma igreja porque precisava atravessar a praça. Era sábado, sol, bastante gente na rua e aquele movimento normal de fim de semana. Quando passei em frente à igreja, um homem de terno veio correndo na minha direção, completamente desesperado. Ele parou na minha frente e perguntou: "Moça, você pode entrar rapidinho ali?" Pelo jeito dele, achei que tivesse acontecido alguma coisa séria. Perguntei: "O que foi?" E ele respondeu: "A noiva tá chegando e a igreja tá vazia." Eu fiquei olhando para a cara dele, tentando entender por que aquilo era um problema meu. Então ele explicou que a família da noiva morava em outra cidade. Muita gente tinha se perdido no trânsito e os bancos estavam praticamente vazios. A ideia era colocar algumas pessoas sentadas para a igreja não parecer deserta nas fotos. Antes que eu conseguisse responder, ele já foi me guiando para dentro. Quando percebi, estava sentada na segunda fileira, entre duas senhoras que claramente achavam que eu era parente de alguém. Uma delas virou para mim e perguntou: "Você é da família do noivo?" Eu não sabia o que responder, então eu falei: "Mais ou menos." Ela pareceu satisfeita com a resposta e voltou a olhar para o altar. Foi quando a música começou. Todo mundo se levantou, a noiva entrou. E eu levantei junto, emocionada, como se acompanhasse aquela história fazia anos. Teve troca de votos, aplausos, gente chorando. E eu participando de tudo com a maior seriedade, tentando não entregar que poucos minutos antes eu estava atravessando a praça. No final da cerimônia, a noiva começou a cumprimentar as pessoas das primeiras fileiras. Quando chegou perto de mim, me abraçou e falou: "Obrigada por ter vindo." E eu respondi no automático: "Imagina, eu não perderia isso por nada." Saí da igreja pensando no que tinha acabado de acontecer. Entrei porque precisavam preencher um banco. Assisti um casamento inteiro. Fui abraçada pela noiva. E provavelmente apareci em várias fotos. A até hoje, tenho certeza que existe algum álbum de casamento por aí em que eu apareço na segunda fileira, oh, sorrindo como se fosse uma prima distante que ninguém lembrava de convidar.
0: Ai, eu adorei essa história. Joana, muito obrigado por enviar essa história. É uma história pra gente ouvir, se divertir e também se emocionar. Olha, você fez parte da história de alguém que você não conhece. Um dos momentos mais românticos. Olha que bonitinho, Joana. Valeu a pena, vai. Às vezes improvisar vale a pena. Você tá gostando do Conta Comigo? Esse é o nosso programa e você também pode participar. Eu quero muito saber a sua opinião. Manda pra gente aqui no YouTube e também pro WhatsApp. Mas ó, aproveita pra já mandar também a sua história, pode ser? Manda no 011-97221-1001. Manda a sua história, faça que nem a Joana, que nem também o Rodrigo, que deu em cima da amiga da mãe, pelo visto se deu bem, e também da Giovana, que contou a história de quando derramou café no chefe. Eita, Giovana, eu espero que você esteja mais organizada, menos desastrada. Eu tô falando com vocês aqui que nos ouvem e pensei, que tal se a gente ligasse pra alguém? É, nosso programa Conta Comigo, de histórias, eu posso ligar pra alguém e saber se essa pessoa tem história. Eu vou ligar pra um amigo nosso, que já faz parte aqui do nosso programa, é um ouvinte que ouve sempre. Você já sabe de que eu tô falando? É. Ele é trabalhador e nesse horário, tá trabalhando. Vamos ligar pro Pepe, o pizzaiolo. Vamos lá. Ué, desligou na... Ih, o Pepe desligou na minha cara. Gente, o Pepe desligou. Será que... Às vezes eu tô atrapalhando o Pepe. Boa noite!
4: Boa noite!
0: Boa noite, Pepe. Como é que você tá? Tá tudo bem?
4: Tô bem, melhor agora.
0: Ah, muito obrigado. Obrigado por ter atendido o telefone. É, a primeira vez que eu te liguei, você desligou ou caiu? Tô te atrapalhando?
4: Não, é porque fica naquele modo foco, aí desliga tudo sozinho.
0: Ah, que você tá trabalhando, isso é óbvio, né? Perdão.
4: É.
0: Mas obrigado por atender.
4: Mas eu já falei pro chefe aqui, eu falei pro patrão aqui, ele deixou... É como você pode tudo, né? Então eu tô naquele momentinho meu aqui, aquela pausinha.
0: Ô, Pepe, sério? O patrão liberou você falar com a gente?
4: É, e depois volta, né? E senão aí já sabe.
0: E como é que tá no trabalho? Fazendo muita pizza?
4: Ah, olha, aqui a gente tá mais batendo a massa aqui, já deixando as coisas prontas. Uma hora ou outra sai uma coisinha, mas o movimento é depois das 8, né?
0: Ah, eu imagino, né? Agora que já são 10, já cai um pouquinho o movimento, né?
4: E deixa eu te contar aí, eu tô com uma dica nova.
0: Peraí. Calma aí, Pepe. Você vai contar a história? Vai contar a dica?
4: Eu tenho uma... É uma história com dica.
0: Ah, então peraí, vamos lá. Então, amigos e amigas aqui do Conta Comigo, vai começar agora a historinha do Pepe. Então, com vocês o quadro Pepe, o Pizzaiolo. Pepe,
4: vamos começar a minha dica.
0: Vai lá.
4: É, cê, com certeza você já pegou aqueles aplicativos, né? De carro, né? De motorista, assim. Que
0: sim, tiver, eu uso muito Uber. Na verdade, eu uso Uber. Eu peço.
4: Uber, né?
0: É.
4: Exatamente. Então, eu vou te dar uma dica. Você sabe o que acontece quando você pega o Uber ou qualquer outro aplicativo desse aí e você tá meio bêbado, né? Que me aconteceu essa semana, né? Eu tomei uns negocinhos a mais, sabe? Já tava meio pra lá de Bagdá. E aí, sabe? Eu tava com os amigos no carro e aí sabe o que acontece se você dá uma... Se você vomita num carro desse, você sabe o que acontece?
0: Ô, Pepe, não vai me dizer que você entrou num carro bêbado com seus amigos no Uber e ainda vomitou no carro do Uber?
4: Calma, acontece nas melhores famílias. Eu vou te explicar o que aconteceu. Só que, tipo assim, sabe? Começou a vir aquela vontadezinha assim. Eu tava com uns amigos meus, o carro tava cheio, né? Só que, quando veio aquele misto de pitu com vodka, sabe? Aquela Coca-Cola junto com, sabe? Um negocinho junto. Aí, sabe? Deu aquele negocinho. Eu dei uma esgurmadinha. Não foi uma vomitada, foi só uma esgurmadinha assim na janela, sabe?
0: Ah, tá. Não, peraí. Menos mal. Então você tinha bebido, misturou tudo que é tipo de bebida, pediu um Uber, entrou com os amigos, abriu a janela e vomitou pra fora.
4: Não, a janela nem tava aberta e ninguém percebeu, foi só um jatinho, sabe? Só um esguicho assim.
0: Pepe, como é que ninguém percebeu, Pepe? Você vomitou na janela do motorista do Uber. Você acha que o Uber é cego? Como é que não, o cara não percebeu?
4: Eu tava no canto, eles conversando, foi uma vomitadinha James Bond, assim, bem espião, assim, sabe? uma esgurmadinha assim na lateral da janela, só que ninguém percebeu, você acredita?
0: Tá.
4: Nem meus amigos, nem o motorista. Aí eu falei, eu vou pagar R$300 de multa? Não, Lucas, eu passei a viagem inteira pegando meu vômito de dentro e passando lá de fora do carro.
0: Meu Deus, Pepe, nossa, mas que nojento, Pepe! Você chegou a avisar pelo menos o motorista pra depois ele parar, limpar?
4: Você vai descobrir o final. E aí, eu naquele momento ali, eu parecia um arte-ataque ali. Eu pegava dentro ali, parecia, sabe aquelas crianças com a mãozinha cheia de massinha, e eu colocando tudo ali fora ali. Aí chegamos no local. Eu fiz por dentro um trabalho impecável. O carro tava encerado por dentro, assim, sabe? Só que era um carro vermelho e do lado de fora tava parecendo um porta-retrato meio cinza, assim, sabe?
0: Eu não acredito nisso, Pepe, eu não acredito, cara. Você entra num carro cheio de amigo, bêbado, vomita na janela do carro e ainda tenta limpar com a própria mão, faz uma lambança. Ô, Pepe, que é isso, Pepe?
4: Não chegou a ser um vômito, foi um jatinho, assim, é um vomitinho júnior. E aí, na hora que todo mundo desceu do carro, o motorista veio olhar pra mim, né? Porque eu que tava na janela de trás. E aí ele chegou pra mim, ele me olhou no olho, sabe? Aquele momento assim, cena de novela, assim. Ele olhou pra mim e ele falou assim, o que que aconteceu aqui?
0: E aí?
4: E eu não consegui. Eu tive que falar a verdade. Eu falei, boa, pra ele, você atropelou uma pomba.
0: É Pepe!
4: E não paguei a multa. Só não exagera, pessoal, nessa dica, porque senão o pessoal descobre e aí não funciona mais.
0: Ô, Pepe, faz o seguinte, você teve, pelo menos trocou contato com o motorista, sabe quem ele é? Ele chegou, não sei, vai que você ainda tem aí no seu histórico de viagem, você consegue ter esse tipo de informação?
4: Deus me livre, eu já sumi do mapa.
0: Bom, se você encontrar com esse motorista, pega o telefone dele que eu quero ouvir aqui no Conta Comigo a versão dele. Você faz isso pra mim, por favor?
4: Deus me livre, ele manda alguém me caçar ali, eu tenho amor à vida.
0: Ô, Pepe, valeu, obrigado por contar mais uma história e dar uma dica. Ó, sua dica é excelente, Pepe, muito boa. O pessoal já vai seguir, tenho certeza absoluta, tá bom?
4: Na memória, valeu Lucas Salles, e sempre conta comigo.
0: Conta comigo, valeu Pepe, você é muito querido. Um abração, tchau, tchau, boa noite. Cara, gente, vocês acabaram de ouvir a história que eu ouvi. O Pepe, que é o nosso amigo aqui do programa, ficou bêbado, chamou um Uber e aí deu uma gorfadinha. Não quero nem repetir. Que nojento, não é mesmo? Que nojento. Vocês têm que tomar muito cuidado com o que vocês fazem quando vocês vão beber. Beber sempre com moderação. Mas se bem que não, beba aí o quanto você quiser, porque quanto mais histórias como essa você tiver, mais o nosso programa fica recheado. E ó, daqui a pouquinho nós temos a história de milhões. A história de hoje é do Oscar Magrini, o ator que fez centenas de novelas. Você conhece ele muito bem. E ele veio aqui ao nosso programa para contar a história dele com o Pelé. Sim, o jogador Pelé, o dos mil gols, o nosso eterno rei do futebol, o Pelé. Ele vai contar a história da relação dele com o Pelé e também no dia em que eles jogaram futebol juntos. Isso aí eu quero, isso aqui é bom, hein? É muito bom. Então, daqui a pouquinho, a história de milhões. E agora eu quero fazer um momento agradecendo. Aqui no nosso programa, nós recebemos muitas histórias. Algumas delas por áudio, outras por mensagem e tem aquelas especiais. Aquelas que mandam por carta. É, eu me sinto aqueles apresentadores que pegavam uma carta no alto. Pois é, eu tenho aqui uma carta em mãos e chegou agora a hora de ler esta carta. Começa o quadro, escreve que eu te leio.
5: Escreve que eu te leio.
0: Quem enviou essa carta foi a Camila, de Curitiba. Oi, Lucas, como você está? Meu nome é Camila, sou de Curitiba e vou contar a história do dia em que quase fui demitida pelo microfone aberto. Eu tinha acabado de começar no emprego em home office, ou seja, trabalhava diretamente de casa. E eu estava participando de uma reunião com toda a equipe. Meu chefe já estava falando havia um tempão, quase uma hora. Eu tinha certeza de que meu microfone estava desligado. Eu virei para o meu namorado e falei: "Pô, esse velho não para de falar. Isso tudo dava para ser resolvido com um e-mail." Na mesma hora, todo mundo ficou em silêncio. Meu namorado
2: apontou desesperado para o computador. Lucas, o microfone estava aberto. Naquela hora eu congelei. E se não bastasse, o meu chefe perguntou: Camila, você quer repetir pro pessoal? Eu congelei. A minha espinha ficou fria todinha, foi subindo até chegar na cabeça. Eu não conseguia pensar mais em nada. A única coisa que veio na hora foi: pede desculpas, pede desculpas. Eu comecei a pedir desculpas, mas o meu chefe respondeu: não precisa, você tá certa. Como é que é? O chefe falou que ela tá certa? Ele encerrou a reunião e 5 minutos depois enviou um e-mail com tudo que faltava explicar. Eu não fui demitida, mas até hoje, quando uma reunião passa de meia hora, ele fala: vamos terminar antes que a Camila faça outra avaliação da minha performance. Essa foi a carta da Camila de Curitiba, que mandou o chefe calar a boca. Aqui, não escreve, que eu te leio. Que sensacional! Muito obrigado! Ó, gostaria também de agradecer o pessoal do YouTube e também das nossas redes sociais. Teve um comentário muito legal, falou: que bom é ter um programa como esse, nesse formato. Volta às origens do rádio. É verdade, gente. O rádio, que nesse ano completa 104 anos, quantos programas de história já passaram por aqui, né? Muitos. Então, esse nosso programa, o Conta Comigo, é uma homenagem. Ouvir histórias é muito bom. Então, muito obrigado a você que deixou esse comentário pra gente. Obrigado mesmo. A Adriana Muniz tá mandando um beijo enorme pra gente. O Carlos Henrique tá agradecendo a gente pela companhia. E também o Chaves, adorei o seu nickname, Chaves, tá dizendo que eu não tô conseguindo dormir sem antes ouvir o Conta Comigo. Muito obrigado. E ó, tem também aqui o Cid, e ele tá pedindo pelas histórias... Ah, tá bom, Cid. Seu pedido é uma ordem. Vamos lá. Aqui no nosso programa, nós temos histórias de tudo que é tamanho. Das grandonas, por áudio, carta, e também das histórias pequenininhas. Chega a hora do quadro Histórias Curtas. Quem mandou essa aqui foi o Matheus Marques, de Copacabana, do Rio de Janeiro. Lucas, uma vez eu fui guardar as compras e coloquei o celular dentro da geladeira. Passei meia hora procurando até ouvir o aparelho vibrando perto do queijo. Tá vendo? O celular, ele não estava perdido, ele só foi fazer uma boquinha. Próxima história. Essa é da Sofia Silva, Zona Sul de São Paulo. Lucas, uma vez eu esqueci a resposta automática de férias ligada no meu e-mail. Passei 2 dias avisando todo mundo que eu estava viajando enquanto eu estava trabalhando normalmente. Ou seja, o seu corpo estava lá presente, mas a sua cabeça estava em outro lugar. Próxima historinha. Essa é do Bernardo Alves, Curitiba. Uma vez eu tomei uma sopa usando óculos e as lentes ficaram completamente embaçadas. Eu continuei comendo sem enxergar e mergulhei a manga dentro do prato. Nossa... engraçado. Primeira vez que eu vejo sopa com gostinho de tecido. Obrigado, Bernardo. Próxima história, da Valentina, de Moema, São Paulo. Lucas, uma vez eu fiz a lista do mercado no celular, mas a bateria acabou assim que eu entrei no mercado. Voltei pra casa com chocolate, refrigerante e nada do que eu precisava. Parabéns, parabéns. É isso mesmo. Seja feliz, coma o que tu quiseres. Boa, Valentina. Muito obrigado. E essas foram as nossas histórias curtas. Obrigado pra você, tá? Que fica mandando as suas mensagens. Você é muito importante. E como eu tava dizendo aqui, eu quero que vocês façam tudo que vocês quiserem, porque tudo que vocês fizerem vai virar história. Como, por exemplo, a da nossa ouvinte Silvinha, que mandou em áudio pra gente contando o dia em que o namorado dela bebeu muito e fez ela passar vexame. Vamos ouvir essa história agora aqui no Conta Comigo.
6: E aí, tudo bom? Aqui é a Silvinha.
2: Oi, Silvinha.
6: Vou contar uma história que já tem um tempo, mas foi uma história assim bem de início de namoro e que foi engraçado. Trabalho com produção, né? E aí tem uma festa de final de ano numa produtora que eu trabalhei o ano todo, tal, super legal. E ia ser uma super festa. É, os estúdios preparados com, né, com um DJ. E a gente chegou cedo, e aí eu sentei no bar de caipirinhas, porque inclusive o rapaz que estava fazendo as caipirinhas, ele era lá da produtora e tudo mais.
2: Vocês conheciam, então legal.
6: A gente vai experimentar essa, experimentar essa, experimentar essa e tomando. E ficou que de repente a festa foi começando a encher, encher, encher. Ai, que legal, que legal. Ai, o DJ, vamos dançar. E comecei a dançar. E começou os amigos. Ai, dali a pouco, meu marido não. A gente era namorado, começando no começo de namoro. Ele sai e ele não é muito. Hoje em dia já tá mais. Não é muito de bebê. Tava lá dançando, ele foi no banheiro, a hora que ele voltou do banheiro, ele abre o casaco e fala, você não sabe o que eu trouxe. Eu falei, o quê? Ele tira o bom ar.
2: Ai, não.
6: E começa a espirrar na pista de dança.
2: Que isso?
6: Eu não sabia o que fazer. Eu sei que eu tirei aquele tubo da mão dele, rapidamente peguei na sua mão e o tirei de cena. Por quê? Eu sei que a minha amiga vinha no meu ouvido, veio no meu ouvido dali a pouco e falou assim, não imaginei que o seu namorado gostasse tanto de um bom ar. Falei, nem eu. Acho que ele nunca tinha visto um bom ar. Brincadeira. É, coisas da bebida. Mas foi assim, emblemático, foi marcante. Confesso que foi marcante, é uma história que eu conto até hoje.
2: Silvinha, muito obrigado por ter essa coragem em enviar o seu áudio. Muito obrigado mesmo. Agora eu quero falar com o marido da Silvinha. Marido da Silvinha, que enquanto vocês namoravam, causou esse vexame, porque não soube beber, não bebeu com moderação. Tem que beber com moderação. Você que causou esse vexame, eu quero dizer uma coisa. Esta mulher te ama muito. Sério, pra continuar namorando e virar casamento, ou é dívida de jogo, meu amigo, ou é realmente amor. Eu prefiro acreditar que é amor. Então, ó, trata bem a Silvinha, hein? Trata bem meu ouvinte aí, Silvinha. E parabéns aí pelo casamento, que deve ter sido a festa de casamento deve ter sido maravilhosa. Que se a festa da firma, ele tava com um bom ar espirrando no do casamento, então, meu Deus do céu, como eu queria estar lá. Obrigado a você que tá ouvindo a gente. 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Ó, eu vou pro break e daqui a pouquinho, na volta, a gente tem a história de milhões com Oscar Magrini, o ator Ralph, de O Rei do Gado e o Pelé. Daqui a pouquinho, tá bom? Ah, eu vou

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0: para você ouvir, se divertir e também se emocionar. Olha, tá muito bom. O programa de hoje tá muito divertido. Olha só as histórias que a gente já ouviu hoje, hein? Teve a da Giovana, que derrubou café no chefe dela. Tem também a do Rodrigo, que foi dar em cima da amiga da mãe dele. Parece que deu certo. Tem também a história da Joana, que foi tipo uma penetra, só que ao contrário. Ela não queria entrar na festa, mas obrigaram ela a entrar na festa. E teve também a história da Silvinha, junto com o seu namorado na época, agora marido, que bebeu demais e causou. Tudo isso aqui no Conta Comigo. E você? Você que tá ouvindo a gente, você tá gostando? Tá se divertindo? Eu espero que sim. Você tá fazendo o quê, inclusive? Você tá arrumando a roupa pra amanhã, pra ir pro trabalho? Tá lavando roupa? Sabe que eu vou chegar em casa agora e ainda vou lavar roupa. É, você acha que é fácil? Vida de apresentador? Não! A nossa vida é igual. Tamo aqui, ó, fazendo companhia um pro outro. Quero te agradecer muito, tá? Obrigado mesmo. Principalmente você, que tá agora no carro, indo trabalhar, voltando do trabalho. Você que tá ouvindo enquanto tá cozinhando, fazendo a marmita do dia. Muito obrigado pela sua companhia. Eu espero que você esteja gostando do nosso programa. Te espero de coração mesmo. E ó, se ainda não estiver gostando, fique tranquila, porque você vai gostar muito. Tem mais histórias para você ouvir, como, por exemplo, a próxima história. Ó, daqui a pouquinho tem História de Milhões. Oscar Magrini, ator que trabalhou na série de comédia Os Rony, junto com Nossa, esqueci o nome dele, gente. O Carlinhos Maia, sabe? Carlinhos Maia. E tem o Whindersson Nunes. Pois é. O Osmar Prado trabalhava com eles na série Os Rony. Ele veio aqui no nosso programa para contar uma história com Pelé, o rei do futebol. Daqui a pouquinho. Mas antes, deixa eu te mostrar uma história de uma família que foi viajar pro exterior e deixou que o pai o pai dirigisse um carro alugado. É. Bom, você vai ver a confusão que aconteceu agora no Conta Comigo.
1: A gente foi viajar e decidiu alugar um carro. O meu pai quis dirigir. Confiança máxima. Só que era outro país, outra regra, outro tudo. No começo, ok, né? Até que ele entrou numa rua errada, assim. Aí era contramão. A gente começou a gritar: para, pai, tá errado, vira, para. Ele travou. Em vez de corrigir, não, ele continuou. Carro vindo na direção oposta, buzina, a gente olhando e ele: calma, calma, tô resolvendo. Não tava resolvendo nada. Ele entrou mais fundo na rua, piorando a situação. Até que um cara parou um carro na frente, desceu, veio andando. Eu falei: vai dar ruim isso, não vai dar, né? Vai dar muito ruim. O cara chegou na janela e falou: you're going the wrong way. Meu pai: yes, yes. E continuou. A gente teve que gritar: para o carro. Aí ele parou. Ficamos 2 minutos em silêncio e minha mãe decretou: acabou, você não dirige mais. E ele não dirigiu mais.
0: Boa, muito bem. Não sabe ouvir, não vai dirigir. É isso. Não sabe brincar, não vai brincar mais. Mas me conta uma coisa. Seu pai depois aprendeu a falar inglês? Eu fiquei interessado por isso. Obrigado por ter enviado essa história. É o ouvinte Lucas. Quem contou pra gente essa história foi um integrante do FBI, os fofoqueiros do Brasil inteiro. Então, pra você entender, quem enviou essa história foi o Lucas. Só que ele ficou com vergonha de contar em áudio. Lucas, eu te entendo, tá tudo bem. E quem contou em áudio foi um integrante do FBI, fofoqueiros do Brasil inteiro. É um fofoqueiro profissional que a TMC contratou pra dar voz a vocês que têm vergonha de gravar áudio. Eu te entendo, fica tranquilo. Às vezes você não quer mesmo, né? Então manda por escrito que a gente dá um jeito. E ó, sua história pode ser de qualquer tamanho. Pode ser longa, grande e pode ser pequenininha. Vamos para mais histórias curtas. Olha só essa aqui que me mandaram. Foi o Rodrigo Lima, de Campinas. Lucas, uma vez eu coloquei comida no micro-ondas com a tampa totalmente fechada. Quando abri a porta, o pote tinha explodido e o almoço estava decorando as paredes. É, você não esquentou a comida, né? Você criou uma obra de arte. Tira foto e quem sabe alguém vai querer comprar. Próxima historinha. Glauber, de Santana, Zona Norte, aqui de São Paulo. Lucas, uma vez eu cochilei enquanto o cabeleireiro cortava meu cabelo. Acordei quando ele perguntou se podia diminuir mais e eu respondi: pode sim, sem saber o que tinha acontecido. É, isso aí é o corte às cegas, né? Não tem aquele reality show, Casamento às Cegas? Agora a gente já tem um novo formato, é o corte de cabelo às cegas. Depois eu tenho uma história pra contar dela. Posso contar agora? Rapidinho. É uma história curta. É o seguinte, eu morei nos Estados Unidos. Aí eu fui visitar um bairro super chique lá, muito legal, bonitinho o bairro. E aí eu fui andar pela cidadezinha do bairro. Gente, uma graça. Tudo com arquitetura lá dos anos 50. Era uma graça. E aí eu vejo um barbeiro. Falo, olha que legal. Um barbeiro tipo que eu vejo nos filmes. Aí eu entrei pra tirar foto da barbearia. Quando eu entro na barbearia, juro, um senhorzinho lá no fundo da barbearia me olha e fica todo feliz. Ele vem saltitante na minha direção. Era um senhorzinho mudo, surdo também e cego de um olho. E aí ele veio e já foi me colocando na cadeira. E aí eu fui olhando ele e falei, mas eu não... E eu tendo que falar inglês, né? Como é que eu explico pra ele que eu não sei, que eu não quero cortar meu cabelo, só queria tirar foto. E ele super empolgado, juro, a carinha dele, feliz da vida. Aí eu falei, tá bom, tudo bem, vou cortar. E aí, como é que você se comunica com uma pessoa surda, que não verbal? Ele vem e traz um catálogo cheio de fotos, e aí ele pede pra você escolher. Aí eu olhei aquele catálogo, olhei pra um lado, falei, ah, vai qualquer um, vai esse aqui. Ele é cego de um olho. Meu cabelo ficou horrível. Juro, meu cabelo ficou horrível. Horrível. Sabe quando você zoa um amigo seu que fez um corte novo de cabelo, você fala, pô, que é? O cabeleireiro era cego? O meu era. Juro, cego de um olho. E é muito engraçado que você vê, ele era cego do olho direito. O cabelo tá meio cortado da esquerda. Da direita ficou ruim. Cara, eu era casado na época. O que minha ex-mulher me zoava? Juro, ela não acreditava. E eu tive muita dó do cara. Aí eu tô lembrando. E foi caro, tá? Eu paguei tipo uns $50, ainda dei gorjeta. Ai, que dó. Nossa. Bom, pelo menos eu fiz uma boa ação, né? É isso que a gente precisa no mundo. Boa ação. Corte seu cabelo com cegos. Vai valer a pena. Próxima historinha. Da Maria Fernanda, do Recreio, Rio de Janeiro. Lucas, uma vez eu tirei um comprovante no caixa eletrônico e o vento levou o papel. Corri atrás dele enquanto outras pessoas descobriam o saldo da minha conta. Cara, você deixou caixa aberta? Que isso? Que preocupante, ó. Bem que dizem, né, que se você, né, não souber usar o dinheiro, dinheiro na mão é vendaval. Próxima historinha, da Lívia Nunes, de Lisboa, Portugal, uma ouvinte internacional. Valeu, Lívia! Ela escreveu assim, ó. Lucas, entrei numa reunião achando que era às 10. Todos estavam se despedindo, porque ela tinha começado às 9. Bom, você não chegou atrasado, era só uma questão de fuso horário. Pode usar essa que é uma boa. Essas foram as histórias curtas. Eu lembrei desse cara. Ai, meu cabelo ficou horrível, cara, durante o tempo. Seguinte, se você tem uma boa história e tem coragem de contar pra gente, você pode mandar o seu telefone que eu te ligo. É, tá pensando o quê? Te ligo ao vivo. Mas você tem que lembrar que é às 10 horas da noite, então é bom que você esteja acordado e, o melhor, ouvindo a gente. E eu vou ligar agora pro um amigo ouvinte que parece que teve o pior date da vida. Vamos entender que história é essa com ele, o João. Vamos ligar pro João. Conta comigo. 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
2: Alô, quem?
0: Boa noite, João. Tudo bem com você?
2: Fala, Lucas. Tudo certo.
0: Prazer enorme te conhecer. Como é que você tá?
2: Tudo certinho, meu amigo. Graças a Deus. E com você? Pois,
0: tudo ótimo também. Tem acompanhado o programa? Tem gostado?
2: Muito, muito legal, muito legal. O Rodrigo tem ano passado já. Fiquei feliz com o convite e tô achando muito legal.
0: Ah, nós é que agradecemos porque você mandou essa história pro pessoal da produção e falou: olha, eu tenho uma história que é sobre o pior date do mundo. E eu fiquei muito interessado, juro, João. Porque eu já ouvi algumas historinhas de date, mas alguém que falasse que tem o pior date do mundo é a primeira vez. Me conta, o que aconteceu?
2: Meu irmão, então, isso aí foi no início da minha jovem adultez, né?
0: Tá.
2: Com 20 anos de idade, 10 anos atrás, eu fui pro... Enfim, eu tava muito sem dinheiro, desempregado, e não trabalhava na época. Tinha um carro que eu tinha que manter, então todo dinheiro que eu ganhava era pra manter esse carro, botar gasolina e tal. Só que aí eu não saía com ninguém, tava sem sair há muito tempo, naquela seca.
0: Tá.
2: E aí chegou essa menina pra mim, que na época era Facebook até, não era nem uma... Não era
0: Caramba,
2: nem...
0: faz tempo mesmo, hein?
2: faz tempo. Chegou pra mim e falou assim, pô, te acho muito legal, não sei o quê. Eu disse, ó, vamos sair. Ela falou, pô, tô sem dinheiro, não consigo ir pra esse date contigo. Eu fiz, não, pô, relaxa, deixa comigo.
0: Ué, mas você tinha uma boa condição financeira naquela época pra assumir, falar, não, eu pago, deixa com o pai?
2: Não, de jeito nenhum. Eu primeiro consegui o sim e depois eu ia resolver.
0: Boa, sabe? João, eu adorei você. É isso mesmo. Primeiro sim, depois a gente vê o que a gente faz.
2: É, exatamente. Aí, tá. Enfim, ela disse sim. Aí eu cheguei pra minha querida mãe e falei, mamãe, vê só, o negócio tá difícil, eu sei que tá difícil aqui pra gente, mas, velho, você consegue me prestar R$50?
0: Que delícia.
2: Eu boto 30 de álcool e vai sobrar 20 pros ingressos.
0: Isso é a cara do brasileiro. Eu boto 30 de álcool, João, genial. Então, peraí, deixa eu recapitular. O João tava com 20 anos na época, 10 anos atrás, ele falou, tava solteiro, conversou com uma menina no Facebook, a menina ficou interessada no João, falou, pô, eu aceito ir sair com você, mas não agora, que eu tô sem dinheiro. Aí o João falou, opa, chá comigo, deixa com o papai aqui que eu pago. E aí foi lá o João pedir dinheiro emprestado pra mãe. R$50, 30 pra botar de álcool no carro e 20 pro ingresso. E deu certo? Sua mãe emprestou?
2: Não, emprestou.
0: Oh, maravilha. Graças a Deus.
2: Um sonho existia, né?
0: Tá, claro, tá. Estamos em busca do sonho, vamos lá.
2: É, não, e assim, temos que lembrar que é R$50 contado, certo? Era R$10 da meia dela, R$10 da minha meia e 30 pra gente não ficar na rua. Eu botei de álcool, não é porque rende mais, é só porque eu queria ter a certeza de que eu sabia o quanto de gasolina ainda tinha, né?
0: Claro,
2: o combustível ainda tinha. Aí eu, beleza, né? Coloquei o álcool, saí da faculdade, fui pro shopping encontrar ela, ainda tinha combinado de, além de pagar pra ela, deixar ela em casa depois, né? Porque era muito longe da casa dela, morava muito longe.
0: E você é um rapaz muito educado, João. É um gentleman. Muito bem, muito bem, muito legal.
2: E na época eu morava em Recife, né? Ela nem em Recife morava, ela morava em Olinda, que é perto ali, né? Mas ainda é longe.
0: É longe, é perto, mas é longe, né? Aquele perto longe. O que é? Uma hora de distância, mais ou menos, 50 minutos?
2: Por aí uns 40 minutos. Mas 40 minutos em Recife é diferente de 40 minutos aqui em São Paulo, né?
0: É muita coisa, é verdade.
2: É muita coisa. Sim. E aí, beleza, né? Botei os R$30 de álcool, encontrei ela no cinema, e quando chegamos no guichê, já me deparei com o primeiro problema, que foi... Eu falei, e aí, tu quer ver que filme? Ela falou, olha, eu só assisto filme dublado. Aí, assim, nada contra quem assiste filme dublado. Mas, assim, um filme com atuação e tal, né, pessoas, eu até prefiro ver legendado. Mas tudo bem, vamos ver dublado. Eu falei, moça, boa noite. Qual é o filme que tem dublado aqui? Ela falou, eita, só tem esse, que é 3D.
0: Ai, não, eu sabia. Eu achei que ela fosse falar que só via filme 3D. Ela quis ver filme dublado e o único filme dublado que tinha era 3D. Onde o ingresso é mais caro, né, João?
2: O ingresso é mais caro. R$5 mais caro, precisamente, na época. Então, o ingresso... Eu tinha 20, né?
0: Sim.
2: Nessa época, eu não tinha cartão de crédito, não tinha nada. Eu só tinha R$20 a nota no meu bolso. E aí, a mulher me diz que é R$15. Aí, eu viro assim pra menina e falo, tudo bom? Pessoal, é que... Acabou faltando aqui, ó, R$10 do meu orçamento. Tu consegue cobrir, não, esses R$10? Eu juro a tu que eu te pago depois, é porque agora eu não vou ter. Esqueci meu cartão, não sei o quê. Não tinha, né? Eu falei que esqueci, papapá. Então, se tu puder cobrir aí, eu te pago depois. Aí ela, pô, isso aqui é o dinheiro da feira da minha casa, né? E agora? Eu falei, não, pô, paga aí, eu te pago. Tá, ela já ficou encaralhada, né?
0: Caramba!
2: E pagou. E aí, meu velho, a gente foi pro cinema. Foi a pior sessão de cinema que eu tive na minha vida. Tentei botar a mão na mão dela. Ela tirava a mão.
0: Mentira.
2: Não rolou beijinho, não rolou nada.
0: Sério? Vocês foram pra ver o filme de verdade?
2: Foi, pô. Foi meu filme.
0: Meu Deus. Assim, João, é realmente o pior date do mundo, cara. E ainda tem mais. Meu Deus do céu. Continua.
2: Tem mais. No meio do filme, eu me deparo com o seguinte dilema. E o estacionamento? Não tinha do outro lado esse problema.
0: E aí? Como é que deu, João? Pelo amor de Deus.
2: Não, aí minha irmã tava na faculdade também. Aí eu mando mensagem pra ela no meio do filme, desesperado, né?
0: Claro, óbvio.
2: Acionando todos os contatos que eu tinha. Maria Vitória, pelo amor de Deus, tu consegue trazer aqui 10 conto, velho? pro shopping pra eu poder pagar estacionamento, senão essa menina me mata. Sei o que, ela, pô, João Abel, já cheguei em casa. Falei com meus amigos da faculdade, todo mundo já tinha ido pra casa também. Ou seja, me lasquei, né?
0: Fih, você não conseguiu ver o filme, nem ver o filme você conseguiu. Você tava tentando resolver o problema, meu Deus do céu.
2: Pelo menos eu tava escutando que era dublado, né?
0: Sim, tem isso, pelo menos tem isso. É verdade.
2: Aí beleza. Aí eu fingi que nada aconteceu, não fui honesto com ela, né, sobre o estacionamento, simplesmente fingi que não tinha lembrado. E aí nós saímos do filme, pior filme da minha vida, né,
0: horrível. Você lembra qual era o filme? Você se lembra qual era o filme? Se
2: meu irmão, era A Bela e a Fera. Era muito ruim.
0: O pior filme do mundo, no pior date do mundo. Coitado do João, cara. Coitado.
2: Com certeza.
0: Nossa, meu Deus do céu. Bom, mas e aí? Me diga, como é que você fez para pagar o estacionamento? Agora eu fiquei curioso.
2: Não, e aí? O galão observou assim, beleza, saí do filme. Aí, quando a gente, né, naquele clima horrível, indo pro carro, quando a gente desceu a escada rolante, indo pro guichê do estacionamento, aí eu viro assim pra ele e falo, eita, um estacionamento, ó.
0: Cara, você é muito cara de pau, eu adorei conhecer você, João, pelo amor de Deus. E aí, quem pagou? Ela pagou?
2: Não, ela falou, puta que pariu, não é possível. Véi, me desculpa, é mais R$10. Eu lhe mando 40, 80 depois, se for o caso. Me desculpa, mas por favor, faz essa boa aí pra gente. Eu juro como eu recompenso depois. E aí ela pagou o estacionamento, encaralhado, né? E aí eu simplesmente, quando a gente tava indo pro carro, eu toco a mão no bolso. E aí eu olho pra ela e falo, meu Deus, a chave do carro. Aí ela, hã? Aí eu deixei a chave do carro contigo. Ela, comigo? Eu não tô achando aqui no meu bolso, não. Tu pode ver aí na tua bolsa. Ela procura a bolsa, aí vira a bolsa de cabeça pra baixo. E não acha o danado da chave. Aí ela fez, e agora? Eu falei, não, vamos fazer o seguinte. A gente vai em direção ao carro aqui. Eu sei onde tá o carro. Se o carro tiver lá, ótimo. Eu deixei a chave na sala de cinema, deixei a chave no banheiro. E aí a gente resolve. Mas vamos ver primeiro se o carro tá lá. Lucas, quando a gente chega no carro, o carro está de porta aberta, ligado na ignição.
0: Meu Deus!
2: Com ar-condicionado ligado, queimando os R$30.
0: Cara, você ganhou o prêmio de melhor, pior dente do universo. Cara, gastando algo, gastando. E aí, o que aconteceu?
2: Não, e aí quando eu olho assim, um carro ligado, né, com o ar-condicionado ligado, aí ela faz. Aí eu fico, meu Deus, o carro tá ligado. Aí ela, sim, meu Deus, e agora? O que a gente vai fazer? Aí eu fiz, e agora nada, entra aí, vamos na fé. Aí ela entra no carro, e aí eu tinha, enfim, tinha 3 pontinhos de álcool, né, no meu carro. Quando eu entro no carro, eu estava entrando na reserva, ou seja, meu ia Deus. Ser uma aventura até o final. E aí eu vou levar essa menina até Olinda, deixa ela em Olinda, e aí quando eu deixo ela em Olinda, eu consigo, graças a Deus, essa é a única parte feliz da história, que eu consigo deixar ela em casa.
0: Tá.
2: E aí, quando eu deixo ela em casa, ela vai sair assim, muito chateada do carro. Aí eu falo, e aí, deu um beijinho?
0: Caramba, nem um beijinho, João.
2: Eu fui corajoso, foi não? Fui corajoso.
0: Foi, não, você foi... João, você virou meu ídolo. Não, você virou meu ídolo. Assim, é você, Silvio Santos e Gugu, acabou. Você em primeiro, pelo amor de Deus. Não, foi corajoso demais.
2: E aí, acho que talvez um pouco demais. Porque ela vira pra mim e fala... Tu tá de brincadeira, né? Aí sai do carro, bate a porta, nunca mais vi essa menina.
0: Caraca, João, meu Deus do céu, você teve o pior date do universo. Ô, João, você é muito guerreiro, de verdade. Caramba, cara, eu adorei, amei. Eu juro, eu tô embasbacado, é a palavra. Eu não consigo ter reação. Eu estou embasbacado, genial. Ô, João, eu adorei. Você é muito comunicativo, você é muito querido. Você tem perfil nas redes sociais. Você pode se divulgar, inclusive, agora? Vai que tem alguma solteira em São Paulo que tá a fim de rachar a gasolina, o cinema, vai que, né?
2: Meu irmão, irmão, muito obrigado aí, adorei participar. É, eu tenho sim, eu sou comediante, né?
0: Também. Ah, é? Você é comediante? Parabéns!
2: Sou comediante, sou ator também, tá? Eu tô fazendo vários vídeos aí pra redes sociais. No Instagram, você pode me encontrar como Gabão, só Gabão.
0: Então, beleza.
2: Arroba Gabão. E, enfim, apenas para quem estiver ouvindo isso aí, galera, isso foi 10 anos atrás, eu sou um homem diferente, né? Eu mudei e eu aprendi com o erro. É assim, foi assim e não, nunca mais será.
0: Gabão, eu adorei. Eu vou agora no seu Instagram, arroba Gabão, pra ver a data de show, pra ver tudo. Eu vou te acompanhar e, cara, de verdade, você virou meu ídolo. Parabéns por conseguir enfrentar o pior date do universo. Parabéns de coração. E obrigado pela coragem de contar aqui pra gente ao vivo. Obrigado mesmo, tá?
2: Valeu, meu amigo. Um abraço.

pessoa pela primeira vez, eu, Lucas, eu gosto de poder pagar pelas coisas, porque eu vejo que isso é uma forma de educação. Pelo menos foi assim que me ensinaram. Se eu tô errado, aí eu tenho que aprender. Mas eu gosto de pagar, é uma cortesia. A pessoa tá ali comigo, eu tô pagando. Se ela quiser ou não ficar comigo, tampouco importa. Daí não importa nada. Mas eu faço questão de pagar. Agora, eu não sei se eu teria coragem, sabendo ali que tá faltando dinheiro, de virar: ô, será que você pode pagar aí? Divide comigo. Bom, corajoso. Gostei de você, Gabão. Muito querido, muito legal. Arroba Gabão. Muito, ó. Daqui a pouquinho tem história de milhões, hein? Você que tá ouvindo aqui, o Conta Comigo, obrigado pela sua audiência, enquanto você talvez esteja indo para um date ou voltando de um date. Se você tiver uma história tão boa quanto a do Gabão, manda para mim no WhatsApp, quero muito ouvir. 011-97221-1001. Manda que eu vou amar. Sério, eu fiquei aqui impressionado. Parabéns, Gabão, muito bom. Agora, vamos para aquelas histórias pequenininhas, mas que geram muitas risadas? É hora de histórias curtas! Olha só essa aqui que me mandaram. Carolina Ferreira, de Recife. Olha aí. Já pensou? É a menina contando do pior date. Usei shampoo no corpo achando que era sabonete líquido. Passei o banho inteiro tentando entender por que meu braço fazia tanta espuma. Tá vendo? O cabelo não ficou hidratado, mas o corpo? Ah, o corpinho. Muito obrigado, Carolina. Ricardo Oliveira, do Itaim Paulista. Fui colocar o despertador para dormir mais 20 minutos. E sem perceber, coloquei o celular no cronômetro. Ih, acordei 2 horas depois e ele ainda estava contando. Tá vendo? Você não perdeu a hora. Você só, sei lá, você estava cronometrando o próprio atraso. Boa. Próxima historinha. Guilherme Santos, de Belo Horizonte. Minha mãe pediu para eu procurar o controle da televisão. Depois de meia hora, encontramos dentro da bolsa dela. Ela tinha colocado ali para não perder. É, funcionou perfeitamente, né? Não perdeu, mas também não encontrou. Próxima história. Pedro Henrique, de Três Corações, Minas Gerais. Uma vez, Lucas, eu fui colocar sal na pipoca e a tampa do saleiro caiu junto dentro da tigela. Continuei comendo e só encontrei quando quase mordi. Tá vendo? A pipoca veio salgadinha e também com um brinde. Boa, essas foram as histórias curtas. E agora sim, chegou o momento da gente ouvir a história de um famoso. O famoso de hoje é o Oscar Magrini, ator de novelas da Rede Globo. Ele veio aqui no nosso programa para contar a história dele sobre o Pelé. Sim, Pelé. Vamos então ouvir agora a história de milhões.

0: odeio essa vinheta. Vamos ouvir a história do Oscar Magrini com o Pelé e da vez que eles jogaram futebol juntos. Solta aí, vai!
1: Olá, pessoal. Eu estou aqui no programa Conta Comigo. Quem é esse que você está falando? Chama-se Oscar Magrini. Qual é a minha história? Dentre tantas histórias que tem para contar, tem uma que é engraçado, cara. Eu posso dizer que é meu amigo, que eu conheci ele, eu não era nem conhecido. Foi em 85, em 86. Chama Sir Edson Arantes do Nascimento. Vocês conhecem como Pelé, essa nova geração aí. E eu frequentava a casa dele, porque eu sou santista, sou de Santos, Caiçara, time, cidade de coração. E frequentava a casa dele no Jardim, em Pernambuco. Ele tinha uma casa que era um quarteirão imenso. E ele que me apresentou a Xuxa, na época que ele namorava com a Xuxa. Isso foi em 86, vê lá. E aí saí do jogando, então a casa dele nunca tinha 2, 3 pessoas. Era no mínimo 15 a 20 pessoas. Então sempre assim, logo vão jogar. Ele me chama professor, porque eu me formei em 82 na FEFS, Faculdade de Educação Física de Santos. E frequentou na casa dele e tal, chegou eu e um meu falecido amigo, Acrino, que era dono da Transportadora Estrada. Chegamos lá, tocava a campainha, vambora, vamos jogar, vamos. Churrasco, no mínimo 20 pessoas lá. Vamos jogar, vou, professor, joga comigo. Eu falei, rei, é o seguinte, Pelé, eles estavam ganhando de 1-0. Era o Samir Aburrak, que era o advogado dele, e sócio dele na época, e contra ele, é o time do Pelé e do Samir. Aí, Acrino, vai jogar com ele. Professor, comigo. Falei, rei, olha isso? Só, eu não jogo nada, eu chamo de senhora, não tenho a menor intimidade com a gorduchinha. Tudo bem, então fica aqui atrás. E isso existiu. Pelé pra Magrini, Magrini, pá, joguei lá na frente. O campo de futebol na casa dele, imenso. Perdemos de 9-8. E ele é que nem moleque de rua. Porra, a bola é minha, sai na porrada, briga, ele é moleque de rua. Assim, tu não joga nada. Eu falei, rei, eu avisei, rei. Meu negócio é luta, eu faço judô, faço taekwondo. Não chamo de senhora, chamo de senhora, tenho a menor intimidade com a bola. Aí quando acabou o jogo, 9-8, ele falou, tu não joga nada. Eu falei, não jogo. Jogo nada, nunca pedi pro meu pai um bolo de futebol. Que lembrança do rei, que lembrança. Muito bacana mesmo. Faz muito tempão. E eu tenho, entre várias camisas que eu tinha.

0: lá da antiga dele e tal. Eu tenho autografado com amor e carinho, que tá pra guardar pra sempre.
1: Que bonitinho.
0: Do Edson Nunes Nascimento, o Pelé. Essa nova geração aí sabe quem é, né? O rei. O único jogador, Sir, que a rainha colocou na mão e colocou Sir Edson Nunes Nascimento. Essa é a história com o rei, meu amigo, que já partiu faz acho que uns 3 anos. E eu conheço ele desde que eu tinha 24, 25 anos, pô. Muito tempo. É isso aí, galera. Uma boa noite, uma excelente semana, um beijo grande, fique com Deus. Arroba Oscar Magrini, fui.
1: Aê, muito obrigado, Oscar Magrini, o arroba Oscar Magrini. Muito obrigado mesmo, você é muito querido, Oscar. E mais querido ainda essa história, eu fiquei emocionado, confesso. Eu sei que a história é engraçada, né? No dia que você vai jogar futebol, você chama a bola de senhora, você não tem intimidade. Eu achei isso genial. Mas ficou muito legal, obrigado por compartilhar aqui no Conta Comigo a sua história com o Pelé. Que saudade que ele faz, né? É o nosso rei, sempre será. Obrigado mesmo. Ó, o Conta Comigo vai ficando por aqui. E obrigado pela sua audiência. Mas estamos sempre aqui, 10 horas da noite. Um beijo, uma boa noite e

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5: 11:03, pelo horário de Brasília. Uma ótima noite para você que sintoniza a TMC. Eu sou o Diego Andrade. Eu te faço companhia até a meia-noite aqui no Resumo TMC. Você fica por dentro de tudo que aconteceu de mais importante e relevante no dia de hoje, de terça-feira, dia 6 de outubro, e fica muito bem informado e muito bem informada. Lembrando que Transamérica agora é TMC.
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5: Vamos às principais manchetes do programa de hoje. O candidato à presidência Flávio Bolsonaro afirmou que pretende aproveitar uma possível maioria da direita no Congresso para promover mudanças na Constituição. Durante evento em Goiânia, Flávio defendeu que essa maioria seja usada também para escolher os presidentes da Câmara e do Senado. O senador não detalhou quais pontos da Constituição pretende alterar. O ministro Gilmar Mendes do Supremo Tribunal Federal arquivou o pedido para investigar o deputado Alfredo Gaspar, do PL de Alagoas, candidato a vice na chapa de Flávio Bolsonaro. A Polícia Federal queria apurar uma denúncia de estupro de vulnerável, mas a Procuradoria-Geral da República concluiu que não havia elementos suficientes para abrir um inquérito. Gaspar nega as acusações e afirma que a denúncia tem motivação política. Já o presidente Lula voltou a defender o fim da escala 6x1 com 5 dias de trabalho e 2 de folga sem redução de salário. A proposta está em análise no Senado e ainda precisa passar por debates e votações no plenário. Lula também cobrou que os partidos se posicionem sobre a medida. Já o procurador-geral da República, Paulo Gonê, deu parecer favorável à liberação das visitas de Flávio Bolsonaro ao pai, Jair Bolsonaro, que cumpre prisão domiciliar. A manifestação foi enviada ao Supremo Tribunal Federal após pedido da defesa. Flávio está proibido de visitar o pai desde julho, após publicar nas redes sociais uma carta escrita pelo ex-presidente. Já o senador Flávio Bolsonaro afirmou que pretende enfrentar Lula em debates no segundo turno das eleições. Ele disse que quer comparar as propostas e os governos dos dois candidatos. Flávio também criticou a atuação de ministros do governo Lula em debates anteriores e apresentou propostas como a liberdade para o trabalhador escolher a jornada e um voucher para creches privadas. O ex-governador de Goiás, Ronaldo Caiado, anunciou apoio a Flávio Bolsonaro no segundo turno das eleições presidenciais. Caiado terminou o primeiro turno em quinto lugar e, durante a campanha, havia feito críticas à candidatura de Flávio. Nos bastidores, os dois também negociam a possibilidade de Caiado assumir um ministério em um eventual governo do senador. O ministro Alexandre de Moraes do Supremo Tribunal Federal arquivou a investigação contra os jornalistas Oswaldo Eustáquio e Alan dos Santos e o senador Marcos Duval. A investigação apurava ataques contra um delegado da Polícia Federal, mas a Procuradoria-Geral da República concluiu que não havia provas suficientes de crimes, como incitação ao crime e obstrução da justiça. E a coligação de Eduardo Paes pediu ao Tribunal Superior Eleitoral que rejeite a desistência de Antony Garotinho em um processo sobre a candidatura ao governo do Rio. A defesa de Paes afirma que os votos de Garotinho devem continuar no cálculo do resultado e pede que o TSE confirme o segundo turno entre Eduardo Paes e Douglas Ruas. A Advocacia-Geral da União defendeu no Supremo a medida que proíbe o funcionamento, a oferta e a publicidade das bets no Brasil. Segundo a AGU, o setor apresenta dificuldades de controle e tem causado impactos econômicos e de saúde. Dados citados pelo governo apontam um aumento de 140% nos registros de vício em apostas no SUS entre 2018 e 2025. O presidente do Banco Central, Gabriel Galípolo, prestou depoimento à Polícia Federal como testemunha no inquérito que investiga a relação de servidores do Banco Central com o ex-dono do Banco Master, Daniel Vorcaro. Galípolo foi questionado sobre dois ex-servidores suspeitos de favorecer Vorcaro. A PF também deve ouvir o ex-presidente do BC, Roberto Campos Neto, nesta quarta-feira. E vamos ao noticiário internacional. O presidente dos Estados Unidos, Donald Trump, afirmou que o Irã poderia destruir as cidades de Los Angeles e San Diego durante um evento de campanha. A declaração provocou reações de autoridades da Califórnia, que criticaram a possibilidade de as cidades serem atingidas em um conflito. Segundo autoridades de defesa dos Estados Unidos, o Irã não tem atualmente capacidade militar para atacar diretamente o território americano. 11 horas mais 8 minutos, vamos à previsão do tempo para todo o país nesta quarta-feira.
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0: E a gente começa por Curitiba, viu? Dia de sol com pancadas de chuva de manhã e muitas nuvens durante a tarde, com máximas de 25 e mínimas de 14 graus. Já em São Paulo, a quarta-feira é de sol com nuvens, pancadas de chuva à tarde e à noite, máximas de 25 e mínimas de 18 graus. No Rio de Janeiro, dia de sol entre nuvens, chove rápido durante o dia e à noite, máximas de 27 e mínimas de 22 graus. Em Belo Horizonte, o dia de sol com nuvens e pancadas de chuva durante a tarde, máximas de 30 e mínimas de 19 graus. Em Brasília, o sol aparece entre nuvens com pancadas de chuva durante a tarde, máximas de 30 e mínimas de 19 graus. Para fechar em Recife, o dia de sol com nuvens, chove de madrugada e de manhã, máximas de 29 e mínimas de 22 graus. 11 horas mais 9 minutos.
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0: Ministro Gilmar Mendes, do Supremo Tribunal Federal, arquivou uma investigação contra Alfredo Gaspar, candidato a vice-presidente na chapa de Flávio Bolsonaro. A apuração envolvia uma acusação de estupro de vulnerável, negada pelo deputado. O repórter Bruno Tibério tem todos os detalhes.
2: Pois é, Gilmar Mendes atendeu a um pedido da Procuradoria-Geral da República e determinou o arquivamento da apuração contra Alfredo Gaspar. O caso ele teve início depois que o deputado Lindbergh Farias e a senadora Soraya Tronic apresentaram à Polícia Federal informações sobre uma acusação de estupro de vulnerável contra Gaspar. A Polícia Federal realizou diligências e o material foi encaminhado para análise da Procuradoria-Geral da República. Segundo a PGR, foram encontradas contradições nos depoimentos e não surgiram elementos suficientes para justificar o prosseguimento da investigação contra o deputado. Gilmar Mendes acolheu o parecer e determinou o arquivamento. Alfredo Gaspar sempre negou a acusação e chegou a se colocar à disposição para a realização de exame de DNA. Gaspar é candidato a vice-presidente na chapa de Flávio Bolsonaro, que disputa o segundo turno contra o presidente Lula.
0: E olha, o presidente do Senado, Davi Alcolumbre, pretende levar a proposta que acaba com a escala 6-1 à votação em primeiro turno na próxima semana. Antes disso, os senadores precisam cumprir as sessões de discussão previstas no regimento. O repórter Bruno Tibério tem todos os detalhes.
2: Davi Alcolumbre afirmou que pretende cumprir integralmente o rito de discussão da proposta antes de colocar o texto em votação. Nesta semana, estão previstas sessões nesta terça, quarta e quinta. A partir de sexta, segundo o presidente do Senado, será organizada a pauta da próxima semana para completar a discussão e levar a PEC à deliberação em primeiro turno. Alcolumbre disse que decidiu não votar a proposta antes das eleições, justamente depois de ouvir senadores preocupados com o uso eleitoral do tema. Segundo ele, a decisão de colocar a matéria em pauta agora não ocorreu por uma demanda do presidente Lula. A PEC reduz a jornada máxima de 44 para 40 horas semanais sem redução salarial e prevê 2 dias de repouso remunerado por semana. A mudança seria gradual. 60 dias depois da promulgação, o limite cairia primeiro para 42 horas semanais. Um ano depois, chegaria às 40 horas. Para ser aprovada, a proposta precisa de pelo menos 49 votos dos 81 senadores em 2 turnos. Alcolumbre afirmou que cabe a ele colocar a matéria em votação e que cada senador terá liberdade para decidir como votar. Depois do primeiro turno, ainda serão necessárias 3 sessões de discussão antes da votação em segundo turno. Se o Senado aprovar o texto sem alterações, a proposta poderá ser promulgada sem precisar voltar para a Câmara dos Deputados.
0: E o senador Paulo Paim, do PT, deu entrevista ao TMC 360 e falou sobre a expectativa do fim da escala 6-1. E a gente ouve agora.
3: Olha, é mais do que natural, né? Esse debate da redução de jornada, ele vem desde a época de Getúlio Vargas. Na época de Getúlio, não havia limite. E lá foi fixado, então, as 48 horas semanais, numa forma de combater o trabalho escravo. Se você não regulamenta por legislação, e aí o mais adequado, de fato, é a Constituição, bom, vai voltar o tempo da escravidão. Ora, eu fui constituinte, e lá na Constituinte nós conseguimos diminuir de 48 para 44. E 40 anos depois, não que o debate não continuou, o debate continuou, e somente 40 anos depois que está na pauta, então, a redução da jornada de 44 para 40. Só como exemplo, né? Eu apresentei essa proposta em 1995, apresentei em 2015 de novo. A de 2015, que era a PEC 148, ela está aprovada no plenário há quase um ano e está pronta para ser votada, já foi aprovada na CCJ. Mas, por entendimento, eu sou sempre a favor do acordo, essa da Câmara, da Érica Hilton e do Reginaldo, que foi aprovada recentemente, depois de um amplo debate, inclusive reuniões nos estados, ela foi aprovada na Câmara de 513 deputados, somente 19 votaram contra. Não falta debate. Aqui no Senado, só eu fiz mais de uma dezena de audiências públicas em comissão sobre o mesmo tema e com o mesmo eixo de entendimento para chegar nas 40 horas e fiz duas sessões temáticas no plenário. Então ninguém pode dizer que esse tema veio agora. Esse tema está em debate há 40 anos, mais acelerado de 2015 para cá, quando o Senado começou a debater esse tema e depois a Câmara entrou, aprovou primeiro lá e agora está pronta para aprovar aqui no Senado. Eu tive uma conversa no plenário com o presidente Davi Alcolumbre e eu fiz um pronunciamento forte e claro, querendo que botasse a PEC em votação. Ao terminar, ele ali mesmo no plenário deixou bem claro que nós íamos votar essa matéria ainda nesse ano. E provavelmente, então, pela conversa que tivemos depois com os outros setores, seria entre o primeiro e o segundo turno. Então, ninguém foi pego de surpresa. Todos estão sabendo que essa PEC já está quase 3 meses aqui no plenário, pronta para ser votada, já foi aprovada na CCJ e agora está no plenário. Não tem por que não votar. Tanto que está marcado 3 sessões de debate. 5 sessões de debate, né? Começaria hoje, terça, quarta e quinta, depois mais a semana que vem, mais 2 sessões, e daí ela estaria pronta para votar.
4: Então, apenas rapidamente aqui, senador, qual é exatamente o impacto econômico?
3: O impacto econômico é super positivo. Todos os dados mostram isso. Não teve uma pessoa que conseguiu me mostrar. Olha, eu fiz uma sessão temática, falaram 56 pessoas, metade empresário, metade trabalhador, que defendeu cada um seu ponto de vista, né? Na verdade, eu diria que dos que falaram, 90% apenas estavam ali querendo ajustar a regra de transição. Porque se você tem um trabalhador que estava em 44 horas, passa para 40 horas, com certeza está comprovado, e são dados que não é só do Brasil, aumenta a produtividade, menos acidentes no trabalho, menos doença no trabalho, mais tempo para que o trabalhador possa ficar com sua família, se preparar para os novos tempos em que o ensino técnico é cada vez mais fundamental. Não dá para, em tempos de IA, inteligência artificial, né, de pejotização, de MEI, o mundo está mudando, a forma do trabalho está mudando, né? E se está mudando, também nós temos que fazer que o trabalhador tenha um horário de trabalho adequado que permita a ele estudar, conviver com a família, cuidar da saúde, aumentar a produtividade e com isso todos ganham. Lá atrás, de 40, na Constituinte, a produtividade aumentou quase 80%. Quando nós diminuímos de 48 para 44.
5: Agora, senador, uma última questão, e essa eu vou pedir até mais a sensação do senhor, que propriamente o fato, é que já se fala que depois dos resultados legislativos dessas eleições, Davi Alcolumbre estaria de olho em outros temas e não só essa lealdade à promessa feita para o presidente da República. O senhor sente que isso pode pesar num agendamento ou não dessas 5 sessões e do andamento dessa discussão?
3: Entendo que não, porque, olha, eu estou no Congresso há 40 anos. Eu estou há 40 anos aqui dentro e nunca vi nada anormal do que pautas que possam ser encaminhadas mediante entendimento da casa. Claro, e sobre a maestria do presidente, no caso do Senado. O Senado eu tenho 3 mandatos, na Câmara foi 4, né? Aí foi desde a Constituinte. Eu não vejo problema nenhum de tanto essa matéria e outras tantas continuarem andando, porque se cada vez que tiver um processo eleitoral a gente trava todo o Congresso e não produz, não entrega aquilo que a população quer, e hoje mais de 80% da população, as pesquisas mostram, querem que seja aprovada o fim da 6x1 e que a gente tenha daqui para frente a 5x2. Ainda com 14 meses de transição, que é nos primeiros 2 meses você passaria de 44 para 42, e agora só as 44 para 40, só daqui a 14 meses, para que haja adaptação dos setores da sociedade. Claro que a PEC aí da segurança pública e há outros temas que também deverão ser votados. Eu sempre digo que nós, no governo, fizemos muito. É só ver aí todo o histórico de produção do nosso governo e do Congresso, e agora não tem por que criar um obstáculo devido ao processo eleitoral. Se tem que votar, vota. Quem é contra, contra. Quem é a favor. Pronto. Democracia é isso.
0: E olha, Ronaldo Caiado declarou apoio a Flávio Bolsonaro no segundo turno da eleição presidencial. O anúncio foi feito nesta terça-feira em Goiânia durante um ato com aliados e governadores reeleitos. Os detalhes chegam com o Murilo Hernandes.
6: Ronaldo Caiado, que terminou o primeiro turno em quinto lugar com 2,18% dos votos válidos, anunciou apoio a Flávio Bolsonaro na disputa pelo Palácio do Planalto. O anúncio foi feito em Goiânia durante um ato que contou com a presença do governador reeleito do estado de Goiás, Daniel Vilela, e do governador reeleito de São Paulo, Tarcísio de Freitas. Caiado afirmou que o apoio é coerente à sua trajetória política e prometeu mobilização em tempo integral pela candidatura de Flávio em Goiás.
7: Entrega! Você vai poder contar com todo o nosso apoio. Fala aqui em nome do Daniel Vilela, da nossa tropa. Nós estamos à disposição sua para entrar onde for nesse país, para dizer que o Estado brasileiro não se ajoelha por crime nem para bandalheira. Esse é o ritmo do nosso governo.
6: O ex-governador também defendeu que Flávio Bolsonaro adote uma posição favorável à anistia de Jair Bolsonaro e dos condenados pelos atos de 8 de janeiro. Na sequência, Flávio Bolsonaro agradeceu o apoio de Caiado e destacou a convergência entre as propostas dos dois.
8: Esse apoio que eu estou recebendo agora do Caiado, que para mim é muito importante, eu vou explicar por quê, é muito mais do que política, é sentimental, de verdade. Vocês gritam a possibilidade de ministro, pedindo que ele seja ministro, porque nós temos vários pontos convergentes. Esse rol de critérios programáticos que ele me entregou aqui, ele sabe que nem precisava de pegar de papel, porque a gente concorda em praticamente 115% do que está aqui.
6: O candidato do PL afirmou que pretende se inspirar nas políticas de segurança pública adotadas em São Paulo e em Goiás. Flávio também prometeu construir novas vagas no sistema prisional e aumentar as penas para chefes de organizações criminosas. O apoio de Ronaldo Caiado ocorre apesar das críticas feitas pelo ex-governador a Flávio Bolsonaro durante a campanha do primeiro turno. Na reta final da campanha, Caiado questionou declarações do candidato do PL sobre Daniel Vorcaro, ex-dono do Banco Master, e afirmou em peças da campanha que Flávio não tinha compromisso com a verdade. Caiado é o segundo candidato derrotado no primeiro turno a declarar apoio a Flávio Bolsonaro. Na segunda-feira, o ex-governador de Minas Gerais, Romeu Zema, também anunciou apoio ao candidato do PL. O PSD, partido de Caiado, decidiu não adotar uma posição oficial na disputa nacional e liberou seus filiados para escolherem entre os candidatos do segundo turno.
0: E olha, o presidente do Supremo Tribunal Federal, Edson Fachin, afirmou que nenhuma pretensão de poder pode prevalecer sobre a soberania popular, a Constituição e a democracia. A declaração foi feita em meio a tensões internas dentro do Supremo. De Brasília, o repórter Rodrigo Vicente traz todos os detalhes.
9: Pois é, Fachin fez essa declaração durante a abertura da Semana da Constituição, realizada no Supremo Tribunal Federal. No discurso, o presidente do STF defendeu a colegialidade e afirmou que o tribunal é maior do que tudo e do que todos, de acordo com ele. Fachin disse ainda que os 38 anos da Constituição Federal representam o mais longo período de vigência democrática ininterrupta da história republicana brasileira. Bem, ele ressaltou também que a democracia, ela não se conserva, de acordo com Fachin, por inércia, e que a Constituição estabelece as regras para que as divergências sejam resolvidas dentro das instituições. O presidente do STF também citou os ataques de 8 de janeiro de 2023, disse que o Supremo teve um papel essencial na preservação do Estado Democrático de Direito diante da tentativa de ruptura institucional. Bem, a fala ocorre depois de uma série de embates entre ministros e em meio aos desdobramentos do Banco Master. Nas últimas semanas, Fachin também adotou medidas para reforçar as regras de distribuição de processos e tentar reduzir as disputas internas na corte. Bem, o presidente do STF também já defendeu que eventuais fatos, sejam eles quais forem, envolvendo ministros no caso Master, sejam investigados sem exceção de pessoa. E, ao falar sobre a manutenção da democracia ao longo desses 38 anos, Fachin disse que essa estabilidade não é obra do acaso nem de uma única geração.
0: E olha, o candidato ao governo do Rio, Eduardo Paes, entrou com um pedido no Tribunal Superior Eleitoral para que não seja aceita a desistência apresentada por Antony Garotinho no recurso contra o indeferimento de sua candidatura. Na petição, a coligação de Paes afirma que a desistência apresentada depois de conhecidos os resultados das urnas alteraria a definição do segundo turno. O Leonardo Rezende atualiza esse imbróglio envolvendo a legitimidade da candidatura de Garotinho.
10: O Ministério Público Eleitoral se manifestou a favor da desistência de Antony Garotinho, do Republicanos, do recurso apresentado por ele ao Tribunal Superior Eleitoral contra o indeferimento de sua candidatura ao governo do Rio. Antes do primeiro turno das eleições, o ex-governador brigava na justiça para que viesse candidato. Já após a derrota nas urnas, abriu mão de questionar a própria inelegibilidade. A manifestação, assinada pelo vice-procurador-geral eleitoral, Alexandre Espinosa, pondera que, apesar da orientação do TSE ser pela impossibilidade de desistir de um recurso depois da realização do pleito, justamente pela potencial interferência no resultado da eleição, o caso em questão permite a exceção à regra, porque o julgamento do recurso levaria ao mesmo resultado prático da desistência. Ou seja, o MPE conclui, portanto, que a Justiça Eleitoral deveria derrubar a candidatura de Antony Garotinho e anular os votos conquistados por ele. Garotinho foi condenado em 2018 em um processo que apura o desvio de verbas na Secretaria Estadual de Saúde do Estado. O processo o tornou inelegível por 8 anos. A decisão defendida pelo MPE, no entanto, definiria a eleição no Rio de Janeiro em primeiro turno, com a vitória de Douglas Ruas do PL. O candidato fez 49,28% dos votos válidos, contra 42,75% de Eduardo Paes, do PSD. Antony Garotinho foi votado por mais de 274 mil eleitores, o equivalente a pouco mais de 3% dos votos. A anulação desse percentual provocaria, então, a recontagem dos votos válidos, o que possibilitaria que Ruas vencesse em primeiro turno. Em entrevista à TMC, Garotinho negou que pretende ajudar Ruas ao sair do processo e afirmou que o recurso apresentado por ele é apenas sobre o mérito da candidatura e não sobre a condenação de inelegibilidade.
11: Não, o recurso desce a eleição.
12: Ah, então não é irretratável.
11: E retratar dessa eleição.
12: Entendi, agora eu entendi.
11: Eu estou recorrendo do mérito.
13: Mas o senhor pensa em voltar a se candidatar, então?
11: Não, posso. Não estou dizendo que vou. Eu posso. Né? Eu terei esse direito, claro. Na hora que toda a verdade foi esclarecida, porque toda mentira um dia cai. Não adianta que nada dura para sempre.
10: O diretório do PSOL do Rio também ingressou no processo no TSE e apresentou um recurso para contestar a desistência de Garotinho. No entendimento do partido, o tribunal deveria ter concluído os processos de registro antes da votação e a anulação dos votos após a eleição é uma forma de interferência direta no resultado do primeiro turno. A equipe de Eduardo Paes tem o mesmo entendimento e o ex-prefeito do Rio manteve a campanha normalmente nesta terça-feira. Paes acusa Garotinho de ser o candidato laranja de Douglas Ruas para favorecê-lo nas eleições.
0: E olha, depois de um primeiro turno com um resultado que surpreendeu muita gente, a esquerda brasileira enfrenta um cenário cada vez mais difícil. Enquanto isso, a direita amplia o espaço no Congresso e fortalece sua presença na política nacional. Esse é o assunto do escritor e filósofo Luiz Felipe Pondé na coluna Sem Dó de hoje.
14: Eu acredito que a situação em que a esquerda se encontra hoje, pós primeiro turno, é uma situação bastante delicada, né? Ela é delicada não só pelo fato evidente de que a direita devastou a esquerda nesse primeiro turno, que ainda que o Lula consiga virar o jogo por alguns votos no segundo turno, que não é fácil, mas não é impossível, ele vai ter, digamos assim, um Congresso em grande parte que lhe será hostil. Alcolumbre, seu grande aliado, também está fragilizado, né? A maior parte dos governadores eleitos nos estados também não estão, digamos assim, sintonizados com o projeto do PT, ou mesmo o PT. Além do fato de que talvez o Flávio Bolsonaro continue navegando no crescimento que mostrou no primeiro turno e venha ganhar a eleição. Mas para além disso, desse fato, né? Me parece que a esquerda ela está em dificuldade aqui no Brasil. Primeiro, o Lula é um candidato, um político antigo, de certa forma ultrapassado, né? Populista, muito pouco sintonizado com o que seria, digamos, as pautas da esquerda, da moda ou da esquerda americana, que no Brasil é um tanto mais representado pelo PSOL. Só que o Brasil é uma sociedade profundamente conservadora e o alcance que o PSOL tem ainda é muito restrito para que ele pudesse vir ocupar o lugar do PT, que aparentemente parece ser um partido em recuo, datado, né? E não tem nem herdeiros para o Lula, inclusive pelo próprio Lula, quer dizer, centralizador, o PT virou uma espécie assim, de cenário de irrelevantes, onde só o Lula é a única opção. E o ciclo do Lula acabou. Mesmo que ele venha a ser eleito no segundo turno agora, ainda assim ele vai estar num ambiente que ele será bastante hostil. A gente sabe do enfraquecimento do executivo aqui no Brasil desde o impeachment da Dilma. Portanto, para além do resultado imediato, a esquerda precisa pensar quem ela tem como candidato para 2030. Como ela vai se articular para apresentar opções? Que discurso ela vai assumir? Ela vai continuar no populismo petista, lulista, que acabou, né? Inclusive por conta de que o Lula já é um candidato de uma certa idade e o PSOL não parece falar com a população brasileira, fala com guetos, com nichos, discute temas que a maioria dos brasileiros não estão nem aí, não toca, não os toca. Então, acho que a esquerda deveria usar o que aconteceu, ao invés de ficar xingando todo mundo que votou no Flávio Bolsonaro na direita de fascista, deveria procurar reunir seus quadros e buscar talvez uma opção mais concreta. Porque no momento que a gente está, a direita está com a faca e o queijo na mão, inclusive tem muito mais opções de quadros do que a esquerda do PT.
0: 11 horas mais 33 minutos.
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1: 11 horas 37 minutos pelo horário de Brasília. Uma ótima noite para você que sintoniza a TMC de Brasília, Rio de Janeiro, Curitiba, Belo Horizonte, Recife, São Paulo. E você também que tá aí coladinha no YouTube, @TMCNewsBR. O ex-governador Antony Garotinho esteve no Link TMC e concedeu uma entrevista sobre a decisão de não recorrer à situação dos votos obtidos na eleição para o governo do Rio. Garotinho explicou os motivos que levaram à desistência do recurso no Tribunal Superior Eleitoral e falou sobre os próximos passos que pretende tomar. Vamos ouvir.
2: O que eu vou fazer é denunciar à Justiça do Rio, o senhor Bruno Bonar, ao Conselho Nacional de Justiça. Porque eles fizeram tudo para impedir que o povo pudesse mudar através do único que estava independente na campanha e que não há nada que se prove contra mim.
3: Governador.
1: Zero. E olha, Flávio Bolsonaro acusou os ministros do Supremo Tribunal Federal de Lula de interferência nas eleições. O candidato à presidência pelo PL falou ainda que Lula dividiu o governo federal com o ministro Alexandre de Moraes. Essa declaração aconteceu em Goiânia, em evento que oficializou o apoio de Ronaldo Caiado à campanha dele.
4: Vocês imaginam o Lula indicando mais 4 ministros do Supremo Tribunal Federal? Os ministros do Lula é que tentam interferir nas eleições toda hora. Eles é que perseguem adversários políticos. É por isso que o Brasil está sem presidente, Caio. Porque o Lula deve o seu mandato ao Alexandre de Moraes. Ele compartilhou a presidência com ele. Resultado, o Brasil está completamente descontrolado.
1: E olha, Curitiba pode ficar sem vice-prefeito pelos próximos 2 anos caso Paulo Martins, do Novo, deixe o cargo após ser eleito como deputado federal. Os detalhes chegam com o Leonardo Gomes.
5: Uma mudança que já tem data para ocorrer, 1º de fevereiro de 2027, com a posse dos deputados federais em Brasília, entre eles Paulo Martins, vice-prefeito de Curitiba. E a legislação não permite que ele acumule essas duas funções. Com isso, ele deverá ter que deixar o cargo de vice-prefeito aqui na capital paranaense depois de 2 anos. Quem assume, não existe um suplente para isso, diferente de outros cargos, como por exemplo de deputados, senadores e por aí vai. Na verdade, a próxima pessoa na linha de sucessão estará sempre o presidente da Câmara Municipal. Hoje, nesse momento, é o Tico Kuzma, vereador do PSD. Mas em janeiro, fevereiro, ali no início do ano que vem, deverá ter uma mudança, né? Uma eleição para um novo presidente ou uma nova presidente da Câmara Municipal, que poderá estar à disposição sempre para ocupar o lugar do prefeito Eduardo Pimentel em caso de ausência, uma viagem internacional, por exemplo, ou seja lá, outro motivo em que o Pimentel tenha que deixar o cargo. É uma situação bastante inusitada, a gente procurou a Prefeitura de Curitiba, que disse que não vai se manifestar. Já a assessoria de Paulo Martins ainda não respondeu os questionamentos da reportagem.
1: E a Câmara dos Deputados vai começar na próxima legislatura com 183 parlamentares de primeiro mandato. A renovação representa 35% das cadeiras da Câmara dos Deputados. O repórter Rodrigo Vicente traz os detalhes direto de Brasília.
6: Pois é, dos 513 deputados federais eleitos, 183 vão exercer mandato pela primeira vez no parlamento brasileiro. Essa é a menor taxa de renovação das últimas 4 eleições. Em 2014, o índice foi de 38,6%. Em 2018, subiu para 47%, a maior renovação registrada desde a redemocratização. Em 2022, caiu para 39% e agora chegou aos 35%. O número deste ano também fica abaixo da média registrada entre 94 e 2014. Que era de cerca de 37%. Ao mesmo tempo, 301 deputados conseguiram se reeleger. Eles representam 58% da Câmara atual, outros 29 são ex-deputados que já passaram aqui pela casa em legislaturas anteriores e agora estão de volta. Bem, o PL se destaca nos 3 grupos. O partido elegeu 63 deputados para um novo mandato, 46 parlamentares que vão exercer o primeiro mandato e 12 ex-deputados que retornaram à Câmara. Na prática, apesar da entrada de 183 novos parlamentares, nem todos são novatos aqui no parlamento. Cerca de 2 em cada 3 deputados da próxima legislatura já passaram pela Câmara em algum momento. Os eleitos tomam posse, a gente lembra, em 1º de fevereiro de 2027, quando começa a nova legislatura.
1: E o deputado estadual mais votado do Paraná, Paulo Melo, do PL, afirmou em entrevista à TMC que o deputado Nicolas Ferreira, do PL de Minas Gerais, foi um forte aliado na votação expressiva obtida por ele no Paraná. Diz a Isabela Miranda, tem todos os detalhes.
3: Melo fez 192.409 votos nas eleições do último domingo, se tornando o 7º mais votado em todo o país em números absolutos.
7: É o Nicolas Ferreira, que já conhecia a gente, conhecia o nosso coração, foi o nosso cabo, o maior cabo eleitoral também, puxando a gente para as redes sociais aí, para as pessoas conhecerem o que a gente vai fazer nos bastidores e agora trazer esse trabalho mais forte. Então, hoje eu acho que é o político mais influente a nível nacional, porque ele representa a indignação do povo que não quer mais essa política tradicional. Então, mesmo ele sendo de Minas, eu acho que ele atinge o coração de todo o brasileiro que está cansado desse país que sempre promete ser o Brasil do futuro e nunca chega. E a gente teve essa aproximação. Eu fui diversas vezes para Minas Gerais, para Brasília. A gente começou a construir realmente um grupo político a nível de Brasil, porque ele entendeu que com 1.400.000 votos, sendo o mais votado do Brasil na última eleição, sozinho ele não consegue mudar o país. Então ele falou, vamos fazer um time a nível nacional.
3: Paulo Melo também esclareceu alguns dos principais objetivos que terá a partir de 2027 na Assembleia Legislativa do Paraná.
7: A gente tem desafios importantes aqui no Paraná. O primeiro é montar a Assembleia Legislativa ali, ter uma boa base para a gente conseguir ter tranquilidade para aprovar bons projetos para o Paraná. A gente tem uma linha de proteção de crianças, de valores e princípios, que a gente quer aprovar alguns projetos contra ideologias, deixando realmente a família protegida aqui no Paraná. A criança não é do Estado, a criança é da família. Eu acredito que tem que proteger mais essa autonomia das famílias, mas também a gente quer levar essa parte estrutural, porque se o Paraná não avançar em rápido, que nem ferrovia, estradas, assim, o Paraná não avança. O investimento vai para outro Estado, o ICMS de Santa Catarina é melhor que o nosso. Então, eu acho que a gente tem que fazer essa base boa já no início para conseguir fazer um bom governo, que 100 primeiros dias vai definir muito do como vai ser o governo.
3: Segundo Melo, o foco neste momento também será a campanha de Flávio Bolsonaro do PL no segundo turno. Ele afirmou que pretende atuar no Paraná e, se necessário, percorrer outras regiões do país para fortalecer a campanha.
1: E olha, 204 mil eleitores do Rio de Janeiro votaram 13 para governador e tiveram seus votos anulados. Panfletos falsos também foram utilizados como objeto de denúncia. A Rebeca Renzi traz todos os detalhes.
8: Eduardo Paes, do PSD, denunciou na tarde desta terça-feira uma estratégia coordenada pela campanha de Douglas Ruas para a produção e distribuição de materiais que confundem os eleitores sobre a candidatura do ex-prefeito do Rio de Janeiro. A denúncia foi encaminhada à Justiça Eleitoral e foi feita em participação com a coligação Juntos para Mudar, Coragem para Reconstruir, e apresenta panfletos que associam Paes aos números 13 e 22. Apesar do apoio de candidatos do Partido dos Trabalhadores, Eduardo Paes é candidato pelo PSD e concorreu através do número 55. Além disso, a nota do candidato do PSD ressalta que 204 mil eleitores anularam seus votos ao digitar 13 para o cargo de governador nas urnas, número considerado inválido, já que o PT não tem nenhum candidato ao Palácio Guanabara. Esse número corresponde a 30% dos votos nulos no estado. A coligação pede busca e apreensão na gráfica responsável pela produção de parte do material, além de perícia nos equipamentos para identificar toda a cadeia de produção e distribuição, a suspensão imediata da circulação das peças e a apuração dos fatos pelo Ministério Público Eleitoral.
1: E olha, o ex-governador do Rio de Janeiro, Antony Garotinho, concedeu entrevista ao Link TMC e falou sobre as acusações de corrupção e o período em que ele foi investigado pela justiça. Garotinho contestou as acusações e afirmou durante a entrevista que tudo não passou de uma mentira. Vamos ouvir.
2: A promotora que fez essa acusação contra mim, o filho dela trabalhava no gabinete de Eduardo Paes. Eu não era secretário de saúde, não participei do movimento, do programa Saúde em Movimento, e não provaram enriquecimento ilícito nenhum meu, ao ponto da sentença dizer que houve enriquecimento ilícito de terceiro. Eu desafiei o Ministério Público, a Polícia Federal, a Receita Federal, e desafio você, a mostrar onde está esse enriquecimento se eu só tenho a casa que eu moro em Campos.
9: Olha, é isso aí. Rapidamente, já que o senhor desafiou. É isso aí, a acusação, ex-governador, é para uso na sua candidatura. Não está dito que é para benefício seu.
2: Não. Que candidatura? Eu não fui candidato em 2006.
9: Pré-candidato.
2: E como é que eu vou desviar 2 bilhões de reais para pré-candidatura? Isso é mentira.
1: E olha, os dois senadores eleitos pelo Paraná defenderam a revogação da prisão de Jair Bolsonaro. Em entrevista à TMC, Felipe Barros e Deltan Dallagnol se comprometeram a trabalhar pela soltura do ex-presidente.
10: A possibilidade do ministro do STF e presidente do TSE, Nunes Marques, de revogar a prisão de Jair Bolsonaro começa a repercutir no meio político. Inclusive, os dois senadores eleitos pelo Paraná no último domingo já se manifestaram a favor da soltura de Jair Bolsonaro. Deltan Dallagnol considerou que não há motivos para manter Jair Bolsonaro preso e que essa medida já deveria ter sido revogada há muito tempo.
11: Tem que acontecer, é abuso de poder. Jair Bolsonaro não deveria ter sido preso jamais da forma que foi, ele não tem foro privilegiado. Aí o Supremo, no meio do jogo, ele muda a regra do jogo para estabelecer o foro privilegiado para pessoas que saíram do cargo. Como assim? Aí ele tinha ter sido julgado pelo plenário, foi julgado pela turma. O ministro Luiz Fux, na decisão dele, apontou uma série de violações do devido processo legal, da ampla defesa. Mais ainda, quando você olha o mérito do caso, se você seguisse a lei, a jurisprudência, as decisões e a doutrina dos grandes doutrinadores, a decisão é do Fux. Você não pode punir por golpe de Estado algo que não passa de intenção, de planejamento, jamais. Tá tudo errado. A grande verdade é, houve uma grande perseguição à direita que passou pelo 8 de janeiro.
10: E Felipe Barros, que inclusive é próximo da família Bolsonaro, mantém a mesma posição. Disse que vai trabalhar não só pela soltura de Bolsonaro, como de todos os envolvidos no 8 de janeiro de 2023. Ele destacou que é preciso que haja uma anistia aos condenados e reforçou que nem crimes violentos pegam penas tão altas quanto as que foram dadas aos condenados do 8 de janeiro.
12: A prisão dele é completamente ilegal, injusta. Foi uma vingança feita pelo ministro Alexandre de Moraes, que prendeu o presidente Bolsonaro. Não houve qualquer tipo de tentativa de golpe, não houve qualquer razão para prender o presidente Bolsonaro, né? E com base nisso, eu espero muito que o ministro Nunes Marques acate o pedido da defesa do presidente Bolsonaro, libertando o presidente Bolsonaro dessa prisão injusta, arbitrária e ilegal a que ele está submetido já há alguns meses. Né? Para além disso, no Senado Federal, nós vamos trabalhar para que a anistia seja finalmente aprovada.
10: E com o Senado com a maioria conservadora, essa possibilidade ficou ainda mais provável, principalmente porque já há uma articulação entre partidos alinhados a Flávio Bolsonaro para eventualmente conseguir a diminuição da pena dos envolvidos no 8 de janeiro e os dois senadores eleitos pelo Paraná e também o suplente de Sérgio Moro, Luiz Felipe Cunha, já se comprometeram com essa pauta.
1: E nas urnas do primeiro turno, PL elegeu a maior bancada da Câmara dos Deputados. O partido conquistou mais 23 cadeiras e alcançou a marca de 121 deputados federais eleitos para a próxima legislatura. Avanço na nova composição do Congresso mexe de forma direta com o equilíbrio das forças em Brasília. O cientista político Leonardo Barreto, em entrevista ao TMC 360, explica o impacto do novo desenho parlamentar e tendências para os próximos anos.
13: Essa eleição ela produziu uma quantidade tão grande de mudanças que a gente precisa compreender que ela tem camadas, né? E a gente precisa fatiar esse processo de análise para a gente conseguir ter uma boa compreensão. Por exemplo, claramente você tem um realinhamento ideológico, né? E esse realinhamento ideológico ele está expresso na diminuição do Centrão. Né? Lá no Senado, por exemplo, que você estava citando, a direita avançou com o PL e quem perdeu o espaço não foi a esquerda, quem perdeu o espaço foi o centro, né? foi o Centrão. No caso da Câmara, também, o PL avançou, e aí quem perdeu um pouco de espaço é uma parte da esquerda não ligada ao PT, que aí foi principalmente o PDT, e no caso do Centrão, quem perdeu espaço foi o União barra PP, que tem ali uma aliança, o PSDB. Então, assim, acho que talvez a gente esteja à porta as portas de um realinhamento ideológico que pode durar algum tempo, né, na nossa história. Um outro aspecto que me chama muita atenção, e acho que se conecta com o seu comentário anterior, é a mudança geracional, né? Então, assim, a gente viu a aposentadoria de uma geração do final dos anos 60, né? E aí eu posso falar do senador Paim, do Rio Grande do Sul, que se aposentou, do Zé Dirceu, que não conseguiu a reeleição, e a entrada de líderes que provavelmente vão ficar aí pelos próximos 20, 30 anos. Né? Então a gente tem na esquerda, por exemplo, a Marília Campos, de Minas Gerais, a gente tem a Marília Reis, lá de Pernambuco, e na direita você tem o Nicolas, tem o Pavanato, tem a Carol de Tone, que teve que se impor ao PL de Santa Catarina para conseguir ser candidata, ou o Marcel Van Hatten. Então a gente está vendo aí uma mudança ideológica, mas também a gente está vendo uma mudança de geração.
14: Eu queria entrar nesse aspecto da discussão, aproveitando essa última parte da sua resposta e aproveitando também essa pergunta, esse comentário que a Joana trouxe, essa observação que a Joana trouxe antes da própria pergunta sobre a deputada estadual eleita aqui em São Paulo, que é antifeminista, mas só é cidadã, não é nem deputada, só é cidadã por conquistas feministas lá atrás, para fazer uma pergunta com relação a essa questão que, das gerações que vão perdendo referências históricas, e não só com relação a conquistas sociais, mas também conquistas econômicas. Por exemplo, o Plano Real, né? É muita gente que não viveu aquela inflação de 2 dígitos por mês, de 3 ou 4 dígitos por ano. Quer dizer, depois de 94, houve uma revolução econômica no país, e como isso se normalizou, ninguém mais fala de Plano Real e esquece a importância. Esquece também de todas as conquistas sociais. Ou seja, a agenda muda quando a geração muda? Isso é obrigatório, professor?
13: Eu acredito que sim. Eu acho que faz muito sentido, e essa é uma análise talvez das mais interessantes que a gente pode fazer, né? Por exemplo, a gente está chegando nessa eleição, acho que semana passada o Lula estava reclamando que os jovens não conheciam ele, né? E faz parte, assim, desde a Elis Regina a gente sabe que o novo sempre vem, né? Agora, essa conexão com as pautas, eu acho que essa ressignificação é um pouco do que vai definir o que a gente vai viver para frente, né? E aí, por exemplo, vamos pegar essa questão do feminismo. Essa questão do feminismo, ela está sendo completamente rediscutida dentro da direita, né? A Michelle Bolsonaro, por exemplo, Damaris Alves, começou a fazer uma crítica do feminismo, de que essa agenda ela foi sequestrada pelos homens, no sentido em que virou uma pauta de gênero mais ampla e as mulheres passaram para um segundo plano. Então, eu acho que a gente está vendo aí também uma rediscussão de velhos paradigmas que orientaram a atuação política durante muito tempo. A direita do PL nem de longe era a direita do Democratas, ou uma direita que talvez possa ter sido representada ali pelo PSDB. Hoje, a esquerda está em crise, porque ela tinha o velho paradigma da luta de classes, achou que esse paradigma podia ser substituído pela pauta identitária, e hoje a pauta identitária ela mostrou que ela não tem potência eleitoral para bancar um projeto majoritário. Então, hoje, eles estão perdidos, eles não sabem para onde vão. Então, assim, eu acho que a gente precisa estar aberto, claro, né? Aberto não significa vazio, né? Mas a gente precisa estar aberto para esse processo de ressignificação que vai acontecer a partir da ascensão dessas novas gerações, que eu concordo, assim, a maioria dessa turminha, ela não tá madura, não está pronta, né? Mas é o pessoal que chegou e é o pessoal que vai ocupar as cadeiras e que vai iniciar um processo de aprendizado que vai ser importante para a estrutura política do nosso

0: Por exemplo, o conservadorismo feminino no Senado. A gente precisa entender que há grupos de mulheres que, por convicção, são grupos conservadores. Isso é uma coisa que nós, aqui nessa discussão, precisamos entender, colocar e perceber de onde vem esse incômodo, de onde vem essa presença, de onde vem essa vontade de levar pautas que talvez remetam a épocas passadas, mas que voltam com força, com tudo. De onde vem isso? É uma força que vem do eleitor, que vem das eleitoras e que se mostra com uma representação no Senado, no Congresso, de forma geral. Não pode ser descartada.
1: Eu acredito que uma parte dessa pauta ela é um debate orgânico que acontece na sociedade, e a outra parte é estratégia política, né? Porque aí o que acontece, especialmente numa eleição proporcional, onde você está competindo com inúmeras pessoas e o tempo de atenção é muito pequeno, né? A mídia, por exemplo, tem muita dificuldade de cobrir uma eleição para deputado, para vereador, porque ela não consegue dar atenção para todo mundo, né? É sempre uma agenda muito grande, mas muitas vezes uma parte da agenda do projeto é chocar, né? É chocar. Agora, eu acho que você trouxe uma questão muito relevante que me preocupa bastante para essa nova geração, que é um certo radicalismo, e eu acho que esse radicalismo ele é gerado pelas redes sociais. E por quê? Antigamente... o cara era eleito no interior de São Paulo, e aí ele vinha para Brasília, ele passava a semana inteira aqui, e ele voltava, né, para a sua base. Nesse período que ele ficava em Brasília, ele tinha liberdade para poder mudar de opinião, de transigir, de discutir, de debater. Eu acho que hoje, em função, a gente tem muitos deputados de redes sociais que ficam se mostrando 24 horas para os seus eleitores, e esses deputados não podem mudar de opinião. Se eles mudarem de opinião, eles são linchados. Se eles votarem com o governo, se eles são de oposição, se eles votarem com o governo em algum tema, mesmo que fosse um tema relevante, etc., eles são linchados.
2: 11 horas 59 minutos pelo horário de Brasília. Esse foi o nosso resumo TMC de hoje, de terça-feira. Muito obrigado pela sua companhia, pela sua presença no YouTube, seja no Dial 100.1, 100.3, 101.1. 92.7, 88.7 e 100.1 aqui em São Paulo. Para você também que tá no YouTube, @TMCNewsBR, meu muito obrigado. Até sexta-feira, é isso? Sexta-feira estaremos de volta com o Resumo TMC. Muito obrigado e uma ótima noite.
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5: Olá, na coluna de hoje o papo é sobre embalagens. A marca de chocolates Garoto lança uma edição especial de sua tradicional caixa amarela de bombons. Pela primeira vez em sua história, a embalagem traz ilustrações de produtores de cacau. A ideia é transformar a caixa em um canal de comunicação direta e divulgar histórias de famílias agrícolas responsáveis pelo cultivo da principal matéria-prima do chocolate da marca. Os produtos já estão no ponto de venda, trazendo a estampa de rostos e trajetórias de três famílias produtoras no Espírito Santo, onde fica a fábrica da empresa. As ilustrações representam a Fazenda Guarani, a Fazenda Oscar Pestana e a Fazenda São Luís, destacando diferentes abordagens de manejo no campo. Uma bela homenagem. 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
2: Muito bom dia, uma ótima quarta-feira para você que sintoniza a TMC. Hoje é dia 7 de outubro, seja muito bem-vindo, muito bem-vindo ao Amanhã TMC. Eu sou Diego Andrade, te faço companhia ao vivo até as 5 da manhã. Aqui no Amanhã TMC você fica por dentro de tudo que aconteceu de mais importante no noticiário do Brasil e do mundo, além de saber das primeiras notícias que vão impactar aí a sua quarta-feira.

0: 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Meu muito obrigado a você que sintoniza a TMC. O WhatsApp está aberto para você participar. Manda sua mensagem, seu áudio, comenta sobre as principais notícias do programa no 119-7221-1001. 119-7221-1001. Vamos às principais manchetes do programa de hoje. O candidato à presidência, Flávio Bolsonaro, afirmou que pretende aproveitar uma possível maioria da direita no Congresso para promover mudanças na Constituição. Durante o evento em Goiânia, Flávio defendeu que essa maioria seja usada também para escolher os presidentes da Câmara e do Senado. O senador não detalhou quais pontos da Constituição pretende alterar. Ministro Gilmar Mendes, do Supremo Tribunal Federal, arquivou o pedido para investigar o deputado Alfredo Gaspar, do PL de Alagoas, candidato a vice na chapa de Flávio Bolsonaro. A Polícia Federal queria apurar uma denúncia de estupro de vulnerável, mas a Procuradoria-Geral da República concluiu que não havia elementos suficientes para abrir o inquérito. Gaspar nega as acusações e afirma que a denúncia tem motivação política. O presidente Lula voltou a defender o fim da escala 6x1 com 5 dias de trabalho e 2 dias de folga sem redução de salário. A proposta está em análise no Senado e ainda precisa passar por debates e votações no plenário. Lula também cobrou que os partidos se posicionem sobre a medida. Procurador-Geral da República Paulo Gonet deu parecer favorável à liberação das visitas de Flávio Bolsonaro ao pai Jair Bolsonaro, que cumpre prisão domiciliar. A manifestação foi enviada ao Supremo Tribunal Federal após pedido da defesa. Flávio está proibido de visitar o pai desde julho, após publicar nas redes sociais uma carta escrita pelo ex-presidente. O senador Flávio Bolsonaro afirmou que pretende enfrentar Lula em debates no segundo turno das eleições. Ele disse que quer comparar as propostas e os governos dos dois candidatos. Flávio também criticou a atuação de ministros do governo Lula em debates anteriores e apresentou propostas como a liberdade para o trabalhador escolher a jornada e um voucher para creches privadas. O ex-governador de Goiás, Ronaldo Caiado, anunciou apoio a Flávio Bolsonaro no segundo turno das eleições presidenciais. Caiado terminou o primeiro turno em quinto lugar e, durante a campanha, havia feito críticas à candidatura de Flávio. Nos bastidores, os dois também negociam a possibilidade de Caiado assumir um ministério em um eventual governo do senador. Já o ministro Alexandre de Moraes, do Supremo Tribunal Federal, arquivou a investigação contra os jornalistas Oswaldo Eustáquio e Alan dos Santos e o senador Marcos Duval. A investigação apurava ataques contra um delegado da Polícia Federal, mas a Procuradoria-Geral da República concluiu que não havia provas suficientes de crimes, como incitação ao crime e obstrução de justiça. A coligação de Eduardo Paes pediu ao Tribunal Superior Eleitoral que rejeite a desistência de Antony Garotinho em um processo sobre o registro da candidatura ao governo do Rio. A defesa de Paes afirma que os votos de Garotinho devem continuar no cálculo do resultado e pede que o TSE confirme o segundo turno entre Eduardo Paes e Douglas Ruas. Já a Advocacia Geral da União defendeu no Supremo a medida que proíbe o funcionamento, a oferta e a publicidade das bets no Brasil. Segundo a AGU, o setor apresenta dificuldades de controle e tem causado impactos econômicos e de saúde. Dados citados pelo governo apontam aumento de 140% dos registros de vício em apostas no SUS entre 2018 e 2025. O presidente do Banco Central, Gabriel Galípolo, prestou depoimento à Polícia Federal como testemunha no inquérito que investiga a relação de servidores do BC com o ex-dono do Banco Master, Daniel Vorcaro. Galípolo foi questionado sobre dois ex-servidores suspeitos de favorecer Daniel Vorcaro. A PF também deve ouvir o ex-presidente do BC, Roberto Campos Neto, nesta quarta-feira. Vamos ao noticiário internacional. O presidente dos Estados Unidos, Donald Trump, afirmou que o Irã poderia destruir as cidades de Los Angeles e San Diego durante um evento de campanha. A declaração provocou reações de autoridades da Califórnia, que criticaram a possibilidade de as cidades serem atingidas em um conflito. Segundo autoridades de defesa dos Estados Unidos, o Irã não tem atualmente capacidade militar para atacar diretamente o território americano. Um excelente dia para você que sintoniza a TMC. Vamos à previsão do tempo para todo o país nesta quarta-feira. Em Curitiba, o dia de sol com pancadas de chuva de manhã e muitas nuvens à tarde, máximas de 25 e mínimas de 14 graus. Em São Paulo, a quarta é de sol com nuvens, pancadas de chuva à tarde e à noite, máximas de 25 e mínimas de 18 graus. No Rio de Janeiro, dia de sol com nuvens, chove rápido durante o dia e à noite, máximas de 27 e mínimas de 22 graus. Em Belo Horizonte, o dia de sol com muitas nuvens e pancadas de chuva durante a tarde, máximas de 30 e mínimas de 19 graus. Em Brasília, o sol aparece entre nuvens, pancadas de chuva à tarde, máximas de 30 e mínimas de 19 graus. Para fechar em Recife, o dia de sol com nuvens, chove de madrugada e de manhã, máximas de 29 e mínimas de 22 graus. Ronaldo Caiado declarou apoio a Flávio Bolsonaro no segundo turno da eleição presidencial. O anúncio foi feito nesta terça-feira em Goiânia durante um ato com aliados e governadores reeleitos. Os detalhes chegam com Murilo Hernandes.
1: Ronaldo Caiado, que terminou o primeiro turno em quinto lugar com 2,18% dos votos válidos, anunciou apoio a Flávio Bolsonaro na disputa pelo Palácio do Planalto. O anúncio foi feito em Goiânia durante um ato que contou com a presença do governador reeleito do estado de Goiás, Daniel Vilela, e do governador reeleito de São Paulo, Tarcísio de Freitas. Caiado afirmou que o apoio é coerente à sua trajetória política e prometeu mobilização em tempo integral pela candidatura de Flávio em Goiás.
2: Você vai poder contar com todo o nosso apoio. Fala aqui em nome do Daniel Vilela, da nossa tropa. Nós estamos à disposição sua para entrar onde for nesse país, para dizer que o Estado brasileiro não se ajoelha por crime nem para bandalheira. Esse é o ritmo nosso governo.
1: O ex-governador também defendeu que Flávio Bolsonaro adote uma posição favorável à anistia de Jair Bolsonaro e dos condenados pelos atos de 8 de janeiro. Na sequência, Flávio Bolsonaro agradeceu o apoio de Caiado e destacou a convergência entre as propostas dos dois.
3: Esse apoio que eu estou recebendo agora do Caiado, que para mim é muito importante, eu vou explicar por quê, é muito mais do que política, é sentimental, de verdade. Vocês gritam a possibilidade de ministro, pedindo que ele seja ministro, porque nós temos vários pontos convergentes. Esse rol de critérios programáticos que ele me entregou aqui, ele sabe que nem precisava de pegar de papel, porque a gente concorda em praticamente 115% do que está aqui.
1: O candidato do PL afirmou que pretende se inspirar nas políticas de segurança pública adotadas em São Paulo e em Goiás. Flávio também prometeu construir novas vagas no sistema prisional e aumentar as penas para chefes de organizações criminosas. O apoio de Ronaldo Caiado ocorre apesar das críticas feitas pelo ex-governador a Flávio Bolsonaro durante a campanha do primeiro turno. Na reta final da campanha, Caiado questionou declarações do candidato do PL sobre Daniel Vorcaro, ex-dono do Banco Master, e afirmou em peças da campanha que Flávio não tinha compromisso com a verdade. Caiado é o segundo candidato derrotado no primeiro turno a declarar apoio a Flávio Bolsonaro. Na segunda-feira, o ex-governador de Minas Gerais, Romeu Zema, também anunciou apoio ao candidato do PL. O PSD, partido de Caiado, decidiu não adotar uma posição oficial na disputa nacional e liberou seus filiados para escolherem entre os candidatos do segundo turno.
0: A Câmara dos Deputados vai começar a próxima legislatura com 183 parlamentares de primeiro mandato. A renovação representa 35% das cadeiras da Câmara dos Deputados. O repórter Rodrigo Vicente traz todos os detalhes direto de Brasília.
4: Pois é, dos 513 deputados federais eleitos, 183 vão exercer mandato pela primeira vez no parlamento brasileiro. Essa é a menor taxa de renovação das últimas quatro eleições. Em 2014, o índice foi de 38,6%. Em 2018, subiu para 47%, a maior renovação registrada desde a redemocratização. Em 2022, caiu para 39% e agora chegou aos 35%. O número deste ano também fica abaixo da média registrada entre 94 e 2014, que era de cerca de 37%. Ao mesmo tempo, 301 deputados conseguiram se reeleger. Eles representam 58% da Câmara atual, outros 29 são ex-deputados que já passaram aqui pela casa em legislaturas anteriores e agora estão de volta. Bem, o PL se destaca nos três grupos. O partido elegeu 63 deputados para um novo mandato, 46 parlamentares que vão exercer o primeiro mandato e 12 ex-deputados que retornaram à Câmara. Na prática, apesar da entrada de 183 novos parlamentares, nem todos são novatos aqui no parlamento. Cerca de dois em cada três deputados da próxima legislatura já passaram pela Câmara em algum momento. Os eleitos tomam posse, a gente lembra, em 1º de fevereiro de 2027, quando começa a nova legislatura.
0: O presidente do Supremo Tribunal Federal, Edson Fachin, afirmou que nenhuma pretensão de poder pode prevalecer sobre a soberania popular, a Constituição e a democracia. A declaração foi feita em meio a tensões internas dentro do Supremo. De Brasília, o Rodrigo Vicente traz todos os detalhes.
4: Pois é, Fachin fez essa declaração durante a abertura da Semana da Constituição, realizada no Supremo Tribunal Federal. No discurso, o presidente do STF defendeu a colegialidade e afirmou que o tribunal é maior do que tudo e do que todos, de acordo com ele. Fachin disse ainda que os 38 anos da Constituição Federal representam o mais longo período de vigência democrática ininterrupta da história republicana brasileira. Bem, ele ressaltou também que a democracia, ela não se conserva, de acordo com Fachin, por inércia e que a Constituição estabelece as regras para que as divergências sejam resolvidas dentro das instituições. O presidente do STF também citou os ataques de 8 de janeiro de 2023, disse que o Supremo teve um papel essencial na preservação do Estado Democrático de Direito diante da tentativa de ruptura institucional. Bem, a fala ocorre depois de uma série de embates entre ministros e em meio aos desdobramentos do Banco Master. Nas últimas semanas, Fachin também adotou medidas para reforçar as regras de distribuição de processos e tentar reduzir as disputas internas na corte. Bem, o presidente do STF também já defendeu que eventuais fatos, sejam eles quais forem, envolvendo ministros, no caso Master, sejam investigados sem exceção de pessoa. E, ao falar sobre a manutenção da democracia ao longo desses 38 anos, Fachin disse que essa estabilidade não é obra do acaso, nem de uma única geração.
0: Depois de um primeiro turno com um resultado que surpreendeu muita gente, a esquerda brasileira enfrenta um cenário cada vez mais difícil. Enquanto isso, a direita amplia o espaço no Congresso e fortalece sua presença na política nacional. Esse é o assunto do escritor e filósofo Luiz Felipe Pondé na coluna Sem Dó de hoje.
5: Eu acredito que a situação que a esquerda se encontra hoje, pós primeiro turno, é uma situação bastante delicada, né? Ela é delicada não só pelo fato evidente de que a direita devastou a esquerda nesse primeiro turno, que ainda que o Lula consiga virar o jogo por alguns votos no segundo turno, que não é fácil, mas não é impossível, ele vai ter, digamos assim, um Congresso em grande parte que lhe será hostil. Alcolumbre, seu grande aliado, também está fragilizado, né? A maior parte dos governadores eleitos nos estados também não estão, digamos assim, sintonizados com o projeto do PT, ou mesmo o PT. Além do fato de que talvez o Flávio Bolsonaro continue navegando no crescimento que mostrou no primeiro turno e venha a ganhar a eleição. Mas para além disso, desse fato, né, me parece que a esquerda ela está em dificuldade aqui no Brasil. Primeiro, o Lula é um candidato, um político antigo, de certa forma ultrapassado, né, populista, muito pouco sintonizado com o que seria, digamos, as pautas da esquerda, da moda ou da esquerda americana, que no Brasil é um tanto mais representado pelo PSOL. Só que o Brasil é uma sociedade profundamente conservadora e o alcance que o PSOL tem ainda é muito restrito para que ele pudesse vir ocupar o lugar do PT, que aparentemente parece ser um partido em recuo, datado, né? E não tem nem herdeiros para o Lula, inclusive pelo próprio Lula, quer dizer, centralizador, o PT virou uma espécie assim, de cenário de irrelevantes, onde só o Lula é a única opção. E o ciclo do Lula acabou. Mesmo que ele venha a ser eleito no segundo turno agora, ainda assim ele vai estar num ambiente que ele será bastante hostil. A gente sabe do enfraquecimento do executivo aqui no Brasil desde o impeachment da Dilma. Portanto, para além do resultado imediato, a esquerda precisa pensar quem ela tem como candidato para 2030. Como ela vai se articular para apresentar opções? Que discurso ela vai assumir? Ela vai continuar no populismo petista, lulista, que acabou, né? Inclusive por conta de que o Lula já é um candidato de uma certa idade, e o PSOL não parece falar com a população brasileira, fala com guetos, com nichos, discute temas que a maioria dos brasileiros não estão nem aí, não toca, não os toca. Então, acho que a esquerda deveria usar o que aconteceu, ao invés de ficar xingando todo mundo que votou no Flávio Bolsonaro na direita de fascista, deveria procurar reunir seus quadros e buscar talvez uma opção mais concreta. Porque no momento que a gente está, a direita está com a faca e o queijo na mão, inclusive tem muito mais opções de quadros do que a esquerda do PT.
0: O presidente do Senado, Davi Alcolumbre, pretende levar a proposta que acaba com a escala 6-1 à votação em primeiro turno na próxima semana. Antes disso, os senadores precisam cumprir as sessões de discussão previstas no regimento. O repórter Bruno Tibério tem todos os detalhes.
6: Davi Alcolumbre afirmou que pretende cumprir integralmente o rito de discussão da proposta antes de colocar o texto em votação. Nesta semana, estão previstas sessões nesta terça, quarta e quinta. A partir de sexta, segundo o presidente do Senado, será organizada a pauta da próxima semana para completar a discussão e levar a PEC à deliberação em primeiro turno. Alcolumbre disse que decidiu não votar a proposta antes das eleições, justamente depois de ouvir senadores preocupados com o uso eleitoral do tema. Segundo ele, a decisão de colocar a matéria em pauta agora não ocorreu por uma demanda do presidente Lula. A PEC reduz a jornada máxima de 44 para 40 horas semanais sem redução salarial e prevê 2 dias de repouso remunerado por semana. A mudança seria gradual. 60 dias depois da promulgação, o limite cairia primeiro para 42 horas semanais. Um ano depois, chegaria às 40 horas. Para ser aprovada, a proposta precisa de pelo menos 49 votos dos 81 senadores em 2 turnos. Alcolumbre afirmou que cabe a ele colocar a matéria em votação e que cada senador terá liberdade para decidir como votar. Depois do primeiro turno, ainda serão necessárias 3 sessões de discussão antes da votação em segundo turno. Se o Senado aprovar o texto sem alterações, a proposta poderá ser promulgada sem precisar voltar para a Câmara dos Deputados.
0: O senador Paulo Paim, do PT, deu entrevista ao TMC 360 e falou sobre a expectativa do fim da escala 6-1. Vamos ouvir como foi.
7: É mais do que natural, né? Esse debate da redução de jornada, ele vem desde a época de Getúlio Vargas. Na época de Getúlio não havia limite. E lá foi fixado, então, as 48 horas semanais numa forma de combater o trabalho escravo. Se você não regulamenta por legislação, e aí o mais adequado, de fato, é a Constituição, bom, vai voltar o tempo da escravidão. Ora, eu fui constituinte, e lá na Constituinte nós conseguimos diminuir de 48 para 44. E 40 anos depois, não que o debate não continuou, o debate continuou. E somente 40 anos depois que está na pauta, então, a redução da jornada de 44 para 40. Só como exemplo, né? Eu apresentei essa proposta em 1995, apresentei em 2015 de novo. A de 2015, que era a PEC 148, ela está aprovada no plenário há quase um ano e está pronta para ser votada, já foi aprovada na CCJ. Mas, por entendimento, eu sou sempre a favor do acordo, essa da Câmara, da Érica Hilton e do Reginaldo, que foi aprovada recentemente, depois de um amplo debate, inclusive reuniões nos estados, ela foi aprovada na Câmara de 513 deputados, somente 19 votaram contra. Não falta debate. Aqui no Senado, só eu fiz mais de uma dezena de audiências públicas em comissão sobre o mesmo tema e com o mesmo eixo de entendimento para chegar nas 40 horas e fiz duas sessões temáticas no plenário. Então ninguém pode dizer que esse tema veio agora. Esse tema está em debate há 40 anos, mais acelerado de 2015 para cá, quando o Senado começou a debater esse tema e depois a Câmara entrou, aprovou primeiro lá e agora está pronta para aprovar aqui no Senado. Eu tive uma conversa no plenário com o presidente Davi Alcolumbre e eu fiz um pronunciamento forte, e claro, querendo que botasse a PEC em votação. Ao terminar, ele ali mesmo no plenário deixou bem claro que nós íamos votar essa matéria ainda nesse ano. E provavelmente, então, pela conversa que tivemos depois com os outros setores, seria entre o primeiro e o segundo turno. Então, ninguém foi pego de surpresa. Todos estão sabendo que essa PEC já está quase 3 meses aqui no plenário, pronta para ser votada, já foi aprovada na CCJ e agora está no plenário. Não tem por que não votar. Tanto que está marcado 5 sessões de debate, né? Começaria hoje, terça, quarta e quinta, depois mais a semana que vem, mais 2 sessões, e daí ela estaria pronta para votar.
8: Então, apenas rapidamente aqui, senador, qual é exatamente o impacto econômico?
7: O impacto econômico é super positivo. Todos os dados mostram isso. Não teve uma pessoa que conseguiu me mostrar. Olha, eu fiz uma sessão temática, falaram 56 pessoas, metade empresário, metade trabalhador, que defendeu cada um seu ponto de vista, né? Na verdade, eu diria que dos que falaram, 90% apenas estavam ali querendo ajustar a regra de transição. Porque se você tem um trabalhador que estava em 44 horas, passa para 40 horas, com certeza está comprovado, e são dados que não é só do Brasil, aumenta a produtividade, menos acidentes no trabalho, menos doença no trabalho, mais tempo para que o trabalhador possa ficar com sua família, se preparar para os novos tempos em que o ensino técnico é cada vez mais fundamental. Não dá para, em tempos de IA, inteligência artificial, né? De pejotização, de MEI, o mundo está mudando, a forma do trabalho está mudando, né? E se está mudando, também nós temos que fazer que o trabalhador tenha um horário de trabalho adequado que permita a ele estudar, conviver com a família, cuidar da saúde, aumentar a produtividade e com isso todos ganham. Lá atrás, de 40, na Constituinte, a produtividade aumentou quase 80% quando nós diminuímos de 48 para 44.
9: Agora, senador, uma última questão, e essa eu vou pedir até mais a sensação do senhor que propriamente o fato, é que já se fala que depois dos resultados legislativos dessas eleições, Davi Alcolumbre estaria de olho em outros temas e não só essa lealdade à promessa feita para o presidente da República. O senhor sente que isso pode pesar num agendamento ou não dessas 5 sessões e do andamento dessa discussão?
7: Entendo que não, porque eu estou no Congresso há 40 anos. Eu estou há 40 anos aqui dentro e nunca vi nada anormal do que pautas que possam ser encaminhadas mediante entendimento da Casa, claro, e sobre a maestria do presidente, no caso do Senado. O Senado eu tenho 3 mandatos, na Câmara foi 4, né? Aí foi desde a Constituinte. Eu não vejo problema nenhum de tanto essa matéria e outras tantas continuarem andando, porque se cada vez que tiver um processo eleitoral a gente trava todo o Congresso e não produz, não entrega aquilo que a população quer, e hoje mais de 80% da população, as pesquisas mostram, querem que seja aprovada o fim da 6-1 e que a gente tenha daqui para frente a 5-2. Ainda com 14 meses de transição, que é nos primeiros 2 meses você passaria de 44 para 42, e agora só as 44 para 40, só daqui a 14 meses, para que haja adaptação dos setores da sociedade. Claro que a PEC aí da segurança pública e há outros temas que também deverão ser votados. Eu sempre digo que nós, no governo, fizemos muito. É só ver aí todo o histórico de produção do nosso governo e do Congresso, e agora não tem por que criar um obstáculo devido ao processo eleitoral. Se tem que votar, vota. Quem é contra, contra. Quem é a favor. Pronto. Democracia é isso.
0: Deputado estadual mais votado do Paraná, Paulo Melo, do PT, afirmou em entrevista à TMC que o deputado Nicolas Ferreira, do PL de Minas Gerais, foi um forte aliado na votação expressiva obtida por ele no Paraná. A Isabela Miranda tem mais detalhes.
10: Melo fez 192.409 votos nas eleições do último domingo, se tornando o 7º mais votado em todo o país, em números absolutos.
11: É o Nicolas Ferreira, que já conhecia a gente, conhecia o nosso coração, foi o nosso cabo, o maior cabo eleitoral também, puxando a gente para as redes sociais aí, para as pessoas conhecerem o que a gente ia fazer nos bastidores e agora trazer esse trabalho mais forte. Então, hoje eu acho que é o político mais influente a nível nacional, porque ele representa a indignação do povo que não quer mais essa política tradicional. Então, mesmo ele sendo de Minas, eu acho que ele atinge o coração de todo o brasileiro que está cansado desse país que sempre promete ser o Brasil do futuro e nunca chega. E a gente teve essa aproximação. Eu fui diversas vezes para Minas Gerais, para Brasília, a gente começou a construir realmente um grupo político a nível de Brasil, porque ele entendeu que com 1.400.000 votos, sendo mais votado do Brasil na última eleição, sozinho ele não consegue mudar o país. Então ele falou, vamos fazer um time a nível nacional.
10: Paulo Melo também esclareceu alguns dos principais objetivos que terá a partir de 2027 na Assembleia Legislativa do Paraná.
11: A gente tem desafios importantes aqui no Paraná. O primeiro é montar a Assembleia Legislativa ali, ter uma boa base para a gente conseguir ter tranquilidade para aprovar bons projetos para o Paraná. A gente tem uma linha de proteção de crianças, de valores e princípios, que a gente quer aprovar alguns projetos contra ideologias, deixando realmente a família protegida aqui no Paraná. A criança não é do Estado, a criança é da família. Eu acredito que tem que proteger mais essa autonomia das famílias, mas também a gente quer levar essa parte estrutural, porque se o Paraná não avançar rápido, que nem ferrovia, estradas, assim, o Paraná não avança, o investimento que vai para outro estado, o ICMS de Santa Catarina é melhor que o nosso. Então, eu acho que a gente tem que fazer essa base boa já no início para conseguir fazer um bom governo, que sem primeiros dias vai definir muito do como vai ser o governo.
10: Segundo Melo, o foco neste momento também será a campanha de Flávio Bolsonaro do PL no segundo turno. Ele afirmou que pretende atuar no Paraná e, se necessário, percorrer outras regiões do país para fortalecer a campanha.
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2: Vamos às principais manchetes do programa de hoje. Morreu aos 80 anos o dentista Carlos Boulos, tio do ministro da Secretaria de Geral da Presidência, Guilherme Boulos. Ele estava internado no Hospital das Clínicas em São Paulo desde sábado, quando foi atropelado durante uma discussão de trânsito. Segundo a polícia, Carlos desceu do veículo para discutir com o motorista de outro carro que teria avançado contra ele. O idoso sofreu ferimentos graves e bateu a cabeça. O motorista foi indiciado por homicídio doloso. A defesa afirma que ele tentou deixar o local porque teria se sentido ameaçado e nega a intenção de atingir Carlos. O ministro Alexandre de Moraes, do Supremo Tribunal Federal, autorizou a progressão de regime de Débora Rodrigues dos Santos, condenada a 14 anos de prisão pelos atos de 8 de janeiro de 2023, conhecida como Débora do Batom. Ela passa do regime fechado para o semiaberto. Apesar da mudança, Débora continuará em prisão domiciliar com tornozeleira eletrônica. A decisão reconheceu 212 dias de remissão de pena por trabalho, estudo e leitura. A progressão teve parecer favorável da Procuradoria-Geral da República. O candidato à presidência, Flávio Bolsonaro, do PL, confirmou que vai participar dos debates do segundo turno contra o candidato do PT. Em conversa com jornalistas no comitê de campanha, Flávio disse que pretende apresentar e comparar as propostas de governo durante os confrontos. Sobre a jornada de trabalho, o candidato defendeu que a organização das horas trabalhadas seja negociada entre empregados e empresas. E olha, mais de 204 mil eleitores do Rio de Janeiro anularam o voto para governador no primeiro turno das eleições ao digitar o número 13 na urna. Os dados são dos registros digitais de votos das sessões eleitorais do estado. O resultado não foi contabilizado para nenhum candidato. O número 13 ficou atrás apenas de 00 entre as escolhas que resultaram em votos nulos para o governo do Rio.
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2: O candidato ao governo do Rio, Eduardo Paz, entrou com um pedido no Supremo Tribunal Eleitoral para que não seja aceita a desistência apresentada por Antony Garotinho no recurso contra o indeferimento de sua candidatura. Na petição, a coligação de Paz afirma que a desistência apresentada depois de conhecidos os resultados nas urnas alteraria a definição do segundo turno. Leonardo Rezende atualiza esse imbróglio envolvendo a legitimidade da candidatura de Garotinho.
3: O Ministério Público Eleitoral se manifestou a favor da desistência de Antony Garotinho do Republicanos do recurso apresentado por ele ao Tribunal Superior Eleitoral contra o indeferimento de sua candidatura ao governo do Rio. Antes do primeiro turno das eleições, o ex-governador brigava na justiça para que viesse candidato. Já após a derrota nas urnas, abriu mão de questionar a própria inelegibilidade. A manifestação, assinada pelo vice-procurador-geral eleitoral Alexandre Espinosa, pondera que, apesar da orientação do TSE ser pela impossibilidade de desistir de um recurso depois da realização do pleito, justamente pela potencial interferência no resultado da eleição, o caso em questão permite a exceção à regra, porque o julgamento do recurso levaria ao mesmo resultado prático da desistência. Ou seja, o MPE conclui, portanto, que a Justiça Eleitoral deveria derrubar a candidatura de Antony Garotinho e anular os votos conquistados por ele. Garotinho foi condenado em 2018 em um processo que apura o desvio de verbas na Secretaria Estadual de Saúde do Estado. O processo o tornou inelegível por 8 anos. A decisão defendida pelo MPE, no entanto, definiria a eleição no Rio de Janeiro em primeiro turno, com a vitória de Douglas Ruas, do PL. O candidato fez 49,28% dos votos válidos, contra 42,75% de Eduardo Paes, do PSD. Antony Garotinho foi votado por mais de 274 mil eleitores, o equivalente a pouco mais de 3% dos votos. A anulação desse percentual provocaria, então, a recontagem dos votos válidos, o que possibilitaria que Ruas vencesse em primeiro turno. Em entrevista à TMC, Garotinho negou que pretende ajudar Ruas ao sair do processo e afirmou que o recurso apresentado por ele é apenas sobre o mérito da candidatura e não sobre a condenação de inelegibilidade.
4: Não, o recurso dessa eleição.
5: Então não é irretratável.
4: Não, irretratável dessa eleição.
5: Entendi, agora eu entendi.
4: Eu estou recorrendo do mérito.
6: Mas o senhor pensa em voltar a se candidatar, então?
4: Não, posso. Não estou dizendo que vou. Eu posso. Né? Eu terei esse direito, claro, na hora que toda a verdade for esclarecida, porque toda mentira um dia cai. Não adianta que nada dura para sempre.
3: O diretório do PSOL do Rio também ingressou no processo no TSE e apresentou um recurso para contestar a desistência de Garotinho. No entendimento do partido, o tribunal deveria ter concluído os processos de registro antes da votação e a anulação dos votos após a eleição é uma forma de interferência direta no resultado do primeiro turno. A equipe de Eduardo Paes tem o mesmo entendimento e o ex-prefeito do Rio manteve a campanha normalmente nesta terça-feira. Paes acusa Garotinho de ser o candidato laranja de Douglas Ruas para favorecê-lo nas eleições.
2: Curitiba pode ficar sem vice-prefeito pelos próximos 2 anos caso Paulo Martins, do Novo, deixe o cargo após ser eleito como deputado federal. Os detalhes chegam de com Leonardo Gomes.
7: Uma mudança que já tem data para ocorrer, 1º de fevereiro de 2027, com a posse dos deputados federais em Brasília, entre eles Paulo Martins, vice-prefeito de Curitiba. E a legislação não permite que ele acumule essas duas funções. Com isso, ele deverá ter que deixar o cargo de vice-prefeito aqui na capital paranaense depois de 2 anos. Quem assume, não existe um suplente para isso, diferente de outros cargos, como, por exemplo, de deputados, senadores e por aí vai. Na verdade, a próxima pessoa na linha de sucessão estará sempre o presidente da Câmara Municipal. Hoje, nesse momento, é o Tico Kuzma, vereador do PSD. Mas em janeiro, fevereiro, ali no início do ano que vem, deverá ter uma mudança, né? Uma eleição para um novo presidente ou uma nova presidente da Câmara Municipal que poderá estar à disposição sempre para ocupar o lugar do prefeito Eduardo Pimentel em caso de ausência, uma viagem internacional, por exemplo, ou seja lá, outro motivo em que o Pimentel tenha que deixar o cargo. É uma situação bastante inusitada, a gente procurou a Prefeitura de Curitiba, que disse que não vai se manifestar. Já a assessoria de Paulo Martins ainda não respondeu os questionamentos da reportagem.
2: Transamérica, 204 mil eleitores do Rio de Janeiro votaram 13 para governador e tiveram seus votos anulados. Panfletos falsos também são utilizados como objetos da denúncia. A Rebeca Renzi traz todos os detalhes direto do Rio.
8: Eduardo Paes, do PSD, denunciou na tarde desta terça-feira uma estratégia coordenada pela campanha de Douglas Ruas para a produção e distribuição de materiais que confundem os eleitores sobre a candidatura do ex-prefeito do Rio de Janeiro. A denúncia foi encaminhada à Justiça Eleitoral e foi feita em participação com a coligação Juntos para Mudar, Coragem para Reconstruir, e apresenta panfletos que associam Paes aos números 13 e 22. Apesar do apoio de candidatos do Partido dos Trabalhadores, Eduardo Paes é candidato pelo PSD e concorreu através do número 55. Além disso, a nota do candidato do PSD ressalta que 204 mil eleitores anularam seus votos ao digitar 13 para o cargo de governador nas urnas, número considerado inválido, já que o PT não tem nenhum candidato ao Palácio Guanabara. Esse número corresponde a 30% dos votos nulos no estado. A coligação pede busca e apreensão na gráfica responsável pela produção de parte do material, além de perícia nos equipamentos para identificar toda a cadeia de produção e distribuição, a suspensão imediata da circulação das peças e a apuração dos fatos pelo Ministério Público Eleitoral.
2: Os dois senadores eleitos pelo Paraná defenderam a revogação da prisão de Jair Bolsonaro. Em entrevista à TMC, Felipe Barros e Deltan Dallagnol se comprometeram em trabalhar pela soltura do ex-presidente.
9: A possibilidade do ministro do STF e presidente do TSE, Nunes Marques, de revogar a prisão de Jair Bolsonaro começa a repercutir no meio político. Inclusive, os dois senadores eleitos pelo Paraná no último domingo já se manifestaram a favor da soltura de Jair Bolsonaro. Deltan Dallagnol considerou que não há motivos para manter Jair Bolsonaro preso e que essa medida já deveria ter sido revogada há muito tempo.
10: Tem que acontecer, é abuso de poder. Jair Bolsonaro não deveria ter sido preso jamais da forma que foi, ele não tem foro privilegiado. Aí o Supremo, no meio do jogo, ele muda a regra do jogo para estabelecer o foro privilegiado para pessoas que saíram do cargo. Como assim? Aí ele tinha ter sido julgado pelo plenário, foi julgado pela turma. Ministro Luiz Fux, na decisão dele, apontou uma série de violações do devido processo legal, da ampla defesa. Mais ainda, quando você olha o mérito do caso, se você seguisse a lei, a jurisprudência, as decisões e a doutrina dos grandes doutrinadores, a decisão é do Fux. Você não pode punir por golpe de Estado algo que não passa de intenção, de planejamento, jamais. Tá tudo errado. A grande verdade é, houve uma grande perseguição à direita que passou pelo 8 de janeiro.
9: E Felipe Barros, que inclusive é próximo da família Bolsonaro, mantém a mesma posição. Disse que vai trabalhar não só pela soltura de Bolsonaro, como de todos os envolvidos no 8 de janeiro de 2023. Ele destacou que é preciso que haja uma anistia aos condenados e reforçou que nem crimes violentos pegam penas tão altas quanto às que foram dadas aos condenados do 8 de janeiro.
11: A prisão dele é completamente ilegal, injusta. Foi uma vingança feita pelo ministro Alexandre de Moraes, que prendeu o presidente Bolsonaro. Não houve qualquer tipo de tentativa de golpe, não houve qualquer razão para prender o presidente Bolsonaro, né? E com base nisso, eu espero muito que o ministro Nunes Marques acate o pedido da defesa do presidente Bolsonaro, libertando o presidente Bolsonaro dessa prisão injusta, arbitrária e ilegal a que ele está submetido já há alguns meses. Né? Para além disso, no Senado Federal, nós vamos trabalhar para que a anistia seja finalmente aprovada.
9: E com o Senado com a maioria conservadora, essa possibilidade ficou ainda mais provável, principalmente porque já há uma articulação entre partidos alinhados a Flávio Bolsonaro para eventualmente conseguir a diminuição da pena dos envolvidos no 8 de janeiro, e os dois senadores eleitos pelo Paraná e também o suplente de Sérgio Moro, Luiz Felipe Cunha, já se comprometeram com essa pauta.
2: O presidente nacional do PL fala em eleição ganha para Flávio Bolsonaro no segundo turno. Em entrevista exclusiva para a TMC, Valdemar Costa Neto garantiu que os partidos de direita que antes não assumiram compromissos com o PL estarão juntos nesta etapa. Ele também projetou a possibilidade de o partido ficar sem a presidência do Senado a partir de 2027. Quem conversou com ele foi o apresentador Felipe Bueno, e você confere agora.
12: Aqui na programação da TMC, nós conversamos a partir de agora com o presidente nacional do PL, Valdemar Costa Neto. Presidente, prazer falar com o senhor. Como vai? Tudo bem?
13: Prazer para mim, Felipe. Disposição, viu?
12: Presidente, primeiro quero começar falando da sua avaliação sobre o desempenho do PL nesse primeiro turno.
13: Bom, a melhor explicação que eu tenho para isso é a base que o Bolsonaro criou. Bolsonaro é um fenômeno. E nós temos aí um número muito grande de gente qualificada, esse pessoal da direita. Não é que eu quero, tem gente na esquerda boa também, mas tem um pessoal muito qualificado, gente preparada, gente disposta a trabalhar e gente que pensa a cabeça, querem tocar o país para frente. E eles ajudaram muito, a nossa base ajudou muito o Flávio Bolsonaro. Olha que interessante. Todas as pesquisas davam que o Flávio Bolsonaro, que o Lula chegaria na frente do Flávio Bolsonaro para o segundo turno. Veja que surpresa. O Flávio Bolsonaro passou. Sabe por quê? Por causa da base, dos deputados federais, dos senadores. Eles entraram na campanha valer. Então, isso teve. Essa foi a razão dessa mudança, dessa surpresa. Quanto aos deputados, nós achávamos que iam aumentar a bancada, mas acontece que fizemos 121 e batemos o recorde. Aí você tem gente muito boa no partido, temos grandes políticos. E esse foi o motivo do nosso crescimento, tanto para senador como para federal.
14: E aí eu tenho uma pergunta que é derivada dessa sua resposta, presidente, porque a gente já conversou em outras oportunidades aqui na TMC ao longo do ano, e no início do ano havia uma havia uma dúvida, né, sobre a direita estar, de certa forma, dividida, tanto em acordos estaduais, em palanques estaduais, como no próprio apoio a Flávio Bolsonaro. Então, o senhor identifica em algum momento o ponto em que a estratégia teve que ser mudada para se consolidar uma unificação da direita e esse movimento que culminou agora no dia 4 de outubro?
13: Veja bem, eu sempre me preocupei em ter o PP, União Brasil, com a gente, o Recurso, porque esse pessoal, essa gente, é gente preparada. E eles votam com a direita. O PP não veio com a gente. O Rueda não veio com a gente, o Ciro não veio com a gente. Mas o deputado dele votou no Flávio. Então, nós temos mais facilidade, agora vamos negociar agora no segundo turno, para trazer eles de vez. O único prejuízo que nós tivemos isso foi no tempo de televisão. Eles não coligaram com a gente oficialmente, mas o Marcos Pereira, por exemplo, que é presidente do Republicano, em todas as reuniões que ele falava no nome do Flávio Bolsonaro. Então, eles apoiaram a gente. Agora, não quiseram fazer coligação. Eles ficaram, num primeiro momento, teve um acontecimento que hoje é uma bobagem, porque é tanta denúncia que sai que o povo já não está nem ligando mais para isso, que é um exagero. Mas no começo teve aquele problema que nós tivemos com o Flávio, e isso tirou muitos pontos da gente, muitos. Mas o Flávio se recuperou, explicou ela e o povo entendeu que quando ele pediu o dinheiro para o Forcado, o Banco Master, financiar o filme, o banco não tinha problema com o Poder Judiciário, estava tudo em ordem. Então foi tudo explicado e isso nós ultrapassamos esse ponto difícil e agora o Flávio está bombando.
14: Agora, então, eu pergunto para o senhor sobre o futuro. O futuro, digamos, no curto prazo, né? Duas coisas. Primeiro, estratégias para segundo turno com relação a Flávio Bolsonaro. E segundo, Congresso Nacional para 2027. Quais que são os planos, presidência de Senado, eventual presidência de Câmara também, negociações para compor a mesa diretora? Vamos começar com o que é mais próximo, que é o segundo turno, que tem aí 20 dias para acontecer, presidente. Quais que são as estratégias?
13: Veja bem. Então, agora nós temos que fazer um entendimento com os partidos para eles entrarem para valer na campanha. E eu não tenho dúvida que nós vamos conseguir. Apresentar e para valer na campanha. União Brasil, PP, Republicanos, Podemos, Avante. Vamos conversar com esse pessoal todo. Então, trazendo esse pessoal, já tranquiliza um pouco a nossa base também. E aí nós teríamos uma condição mais fácil de eu acho que a eleição ficou decidida no mundo em que o Flávio chegou na frente do Lula. Aquilo não era esperado por ninguém. Nós, um dia antes, o Murilo me ligou da Paraná Pesquisa e falou para mim: Valdemar, acho que nós podemos chegar um ponto na frente, hein? Acho que nós podemos chegar um pouquinho na frente. Chegamos 3, 4. Quer dizer, fomos muito bem.
14: Com relação a pautas, agenda de pautas, para terminar, presidente, a gente tem, por exemplo, em andamento aí uma 6x1, a gente não sabe se o timing político é adequado ou não, tudo vai dizer, né? Os próximos momentos vão dizer, mas uma pauta econômica de reforma, reforma administrativa, tem as reformas tributárias entrando em agenda aí nos próximos meses. O senhor tem uma ideia de prioridades que o PL conduzirá no Congresso Nacional?
13: Olha bem, nós temos no Senado Federal, nós temos o Rogério Marinho, na Câmara nós temos o Sóstenes Cavalcante. O Rogério é muito habilidoso, nós vamos discutir muito essas pautas, inclusive tem uma proposta dele para o 6x1, para atender o empregador e para atender o empregado. Porque veja bem, um camarada que tem uma barraquinha, tem dois funcionários. Se ele for trabalhar 5 dias por semana, ele mata o cara. O cara não é um grande empresário. Agora, então tem que ter um ponto de equilíbrio para atender o cidadão, para atender o trabalhador e para atender o empresário também. Tem jeito para tudo. Não pode ser 8 ou 80.
2: Nas urnas do primeiro turno, o PL elegeu a maior bancada da Câmara dos Deputados. O partido conquistou mais 23 cadeiras e alcançou a marca de 121 deputados federais eleitos para a próxima legislatura. Avanço na nova composição do Congresso mexe de forma direta com o equilíbrio de forças em Brasília. O cientista político Leonardo Barreto, em entrevista ao TMC 360, explica o impacto do novo desenho parlamentar e tendências para os próximos anos.
15: Essa eleição ela produziu uma quantidade tão grande de mudanças que a gente precisa compreender que ela tem camadas, né? E a gente precisa fatiar esse processo de análise para a gente conseguir ter uma boa compreensão. Por exemplo, claramente você tem um realinhamento ideológico, né? E esse realinhamento ideológico, ele está expresso na diminuição do Centrão, né? Lá no Senado, por exemplo, que você estava citando, a direita avançou com o PL. E quem perdeu o espaço não foi a esquerda, quem perdeu o espaço foi o centro, né? foi o centrão. No caso da Câmara, também, o PL avançou, e aí quem perdeu um pouco de espaço é uma parte da esquerda não ligada ao PT, que aí foi principalmente o PDT, e no caso do centrão, quem perdeu o espaço foi o União / PP, que tem ali uma aliança, o PSDB. Então, assim, acho que talvez a gente esteja às portas de um realinhamento ideológico que pode durar algum tempo, né, na nossa história. Um outro aspecto que me chama muita atenção, e acho que isso conecta com o seu comentário anterior, é a mudança geracional, né? Então, assim, a gente viu a aposentadoria de uma geração do final dos anos 60, né? E aí eu posso falar do senador Paim, do Rio Grande do Sul, que se aposentou, do Zé Dirceu, que não conseguiu a reeleição, e a entrada de líderes que provavelmente vão ficar aí pelos próximos 20, 30 anos. Né? Então a gente tem na esquerda, por exemplo, a Marília Campos, de Minas Gerais, a gente tem a Marília Reis, lá de Pernambuco, e na direita você tem o Nicolas, tem o Pavanato, tem a Carol de Tone, que teve que se impor ao PL de Santa Catarina para conseguir ser candidata, ou o Marcel Van Hatten. Então a gente está vendo aí uma mudança ideológica, mas também a gente está vendo uma mudança de geração.
14: Eu queria entrar nesse aspecto da discussão, aproveitando essa última parte da sua resposta e aproveitando também essa pergunta, esse comentário que a Joana trouxe, essa observação que a Joana trouxe antes da própria pergunta sobre a deputada estadual eleita aqui em São Paulo, que é antifeminista, mas só é cidadã, não é nem deputada, só é cidadã por conquistas feministas lá atrás, para fazer uma pergunta com relação a essa questão das gerações que vão perdendo referências históricas, e não só com relação a conquistas sociais, mas também conquistas econômicas. Por exemplo, o Plano Real, né? É muita gente que não viveu aquela inflação de 2 dígitos por mês, de 3 ou 4 dígitos por ano. Quer dizer, depois de 94, houve uma revolução econômica no país e como isso se normalizou, ninguém mais fala de Plano Real e esquece a importância. Esquece também de todas as conquistas sociais. Ou seja, a agenda muda quando a geração muda? Isso é obrigatório, professor?
15: Eu acredito que sim. Eu acho que faz muito sentido, e essa é uma análise talvez das mais interessantes que a gente pode fazer, né? Por exemplo, a gente está chegando nessa eleição, acho que semana passada o Lula estava reclamando que os jovens não conheciam ele, né? E faz parte, assim, desde a Elis Regina a gente sabe que o novo sempre vem, né? Agora, essa conexão com as pautas, eu acho que essa ressignificação é um pouco do que vai definir o que a gente vai viver para frente, né? E aí, por exemplo, vamos pegar essa questão do feminismo. Essa questão do feminismo, ela está sendo completamente rediscutida dentro da direita, né? A Michelle Bolsonaro, por exemplo, Damaris Alves, começou a fazer uma crítica do feminismo, de que essa agenda ela foi sequestrada pelos homens, no sentido em que virou uma pauta de gênero mais ampla

0: ela mostrou que ela não tem potência eleitoral para bancar um projeto majoritário. Então, hoje, eles estão perdidos, eles não sabem para onde vão. Então, assim, eu acho que a gente precisa estar aberto. É claro, né? Aberto não significa vazio, né? Mas a gente precisa estar aberto para esse processo de ressignificação que vai acontecer a partir da ascensão dessas novas gerações, que eu concordo. Assim, a maioria dessa turminha, ela não tá madura, não tá pronta, né? Mas é o pessoal que chegou e é o pessoal que vai ocupar as cadeiras e que vai iniciar um processo de aprendizado que vai ser importante para a estrutura política do nosso país.
1: Agora, por mais que nós precisemos questionar e até apontar o dedo para essas tendências, que são tendências muito infantis, como criticar movimento feminista, é absolutamente infantil. Não tem o que ser criticado dessa forma. Há vertentes que podem ser questionadas, há formas que podem ser questionadas, mas você questionar algo como voto feminino. Não está em pauta. Isso aqui nunca será discutido. Agora, quando a gente olha para uma questão mais ampla, por exemplo, o conservadorismo feminino no Senado, a gente precisa entender que há grupos de mulheres que, por convicção, são grupos conservadores. Isso é uma coisa que nós, aqui nessa discussão, precisamos entender, colocar e perceber de onde vem esse incômodo, de onde vem essa presença, de onde vem essa vontade de levar pautas que talvez remetam a épocas passadas, mas que voltam com força com tudo. De onde vem isso? É uma força que vem do eleitor, que vem das eleitoras e que se mostra com uma representação no Senado, no Congresso de forma geral. Não pode ser descartada.
0: Eu acredito que uma parte dessa pauta ela é um debate orgânico que acontece na sociedade, e a outra parte é estratégia política, né? Porque aí o que que acontece, especialmente numa eleição proporcional, onde você está competindo com inúmeras pessoas e o tempo de atenção é muito pequeno, né? A mídia, por exemplo, tem muita dificuldade de cobrir uma eleição para deputado, para vereador, porque ela não consegue dar atenção para todo mundo, né? Sempre uma agenda muito grande, mas muitas vezes uma parte da agenda do projeto é chocar, né? É chocar. Agora, eu acho que você trouxe uma questão muito relevante que me preocupa bastante para essa nova geração, que é um certo radicalismo, e eu acho que esse radicalismo ele é gerado pelas redes sociais. E por quê? Antigamente, o cara era eleito no interior de São Paulo, e aí ele vinha para Brasília, ele passava a semana inteira aqui e ele voltava, né, para a sua base. Nesse período que ele ficava em Brasília, ele tinha liberdade para poder mudar de opinião, de transigir, de discutir, de debater. Eu acho que hoje, em função, a gente tem muitos deputados de redes sociais que ficam se mostrando 24 horas para os seus eleitores, e esses deputados não podem mudar de opinião. Se eles mudarem de opinião, eles são linchados. Se eles votarem com o governo, se eles são de oposição, se eles votarem com o governo em algum tema, mesmo que fosse um tema relevante, etc., eles são linchados.
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0: Olá, seja bem-vindo, seja bem-vinda. Eu sou Felipe Armata, esse é o programa A Cidade é Sua, na Transamérica, que agora é TMC. No programa de hoje, a gente vai falar de cultura, a gente vai falar da história de um dos maiores patrimônios que a gente tem no Paraná, inclusive no Brasil, que é um pouco da história do Teatro Guaíra, que tem mais de 140 anos de história. E o nosso convidado de hoje também tem a história dele, que é quase um clichê falar, né, que se confunde com a história do próprio Teatro Guaíra. O nosso convidado de hoje é o diretor-presidente do Centro Cultural Teatro Guaíra, o Cleverson Cavalheiro. Pra gente já dar uma introdução aqui, ele começou a carreira dele lá no Teatro Guaíra como estagiário voluntário quando ele tinha 18 anos. Ele é funcionário público do teatro desde 1986 e ele é aquele caso que é legal da gente contar, que é a pessoa que passou por todas as etapas ali dentro da empresa para agora comandar o Teatro Guaíra. Então a gente vai entender a história do Teatro Guaíra a partir dele. Cleverson, seja muito bem-vindo à Cidade é Sua.
1: Oh, muito obrigado pelo convite, Felipe. É um prazer estar aqui na TMC e vamos que vamos. Vamos lá. Vamos.
0: A gente vai contar a história, mas eu vou começar com algo que está acontecendo no momento, que é bem contemporâneo. A gente está vendo as obras ali em frente ao Teatro Guaíra, da retirada daquela rua bem em frente ao Teatro Guaíra. A ideia é que ali a praça, né, se confunda com o Teatro Guaíra. A gente até trouxe o pessoal do IPUC, que conversou aqui com a gente, o pessoal do Curitiba de Volta ao Centro, falando um pouco dessa proposta. Queria ouvir agora do lado do Guaíra com relação a isso. Como que você avalia essa integração que vai ter ali, tirando aquela rua e deixando quase a praça se misturando com o Teatro Guaíra?
1: Então, Felipe, é um desejo já antigo, né? Um estudo que estava sendo feito já há algum tempo. E na realidade, quando você, né, incorpora ali aquela rua, que basicamente já nos estudos que foram feitos pelo próprio IPUC, tem um movimento que ela não é tão impactante, você traz ali, você abraça, né, a praça e o outro lado que temos a universidade com o Teatro Guaíra, né, os dois símbolos, né, que nós temos, o clássico ali, o símbolo modernista, que é o Teatro Guaíra, você abraça e aí ele fica mais transitável, inclusive para você querer, para fazer alguma ação ali na frente do teatro, uma ação cultural, né, que eu acho que ela é bem nesse sentido. E há já algum tempo que a gente estava fazendo esse estudo, né, dentro do próprio teatro, e PUC abraçou essa ideia e está aí com essa intervenção, né, que agora ela é uma intervenção que no momento ela causa um pouco de, né, um transtorno ali no sentido do trânsito, mas aos poucos, né, a cidade vai se adaptando e eu acho que vai ser bastante benefício. O que que acontece? Vai ter bastante benefício. Essa parte que entra ali, né, que é o acesso àquela, por dentro da marquisa do teatro, ali da marquise do teatro, ela vai continuar. Os acessos normais, como sempre foram. Não vai ter uma interferência na questão do patrimônio, né, do tombamento. Apenas a rua que ela vai, agora ela vai pertencer, vai ser um calçadão, ela vai ter essa interferência. E aí assim, a gente vai ter um espaço para a gente, né, explorar e aproveitar ali nas proximidades do teatro.
0: E a gente está vendo essa intervenção agora, porque às vezes a gente acha ali que é algo que sempre foi assim, o Teatro Guaíra, como funcionou, e não, é uma construção que vai acontecendo ao longo do tempo. Até a gente tem aqui, o Cleverson trouxe para a gente o livro do Teatro Guaíra, até derrubei aqui o controle ar-condicionado, que fala um pouquinho dos 140 anos de história, então a gente vai abordar um pouco isso, e eu queria, para a gente entender um pouco isso, não é do nada que se transforma em algo tão grande, tem toda uma história que é de mais de 140 anos, então vamos começar lá atrás, né? Por que é de 140 anos a história? O que que começa lá em 1800 e pouco que vai gerar o Teatro Guaíra?
1: Então, em 1884 começa a história do Teatro Guaíra, né? E ele vem, né, num primeiro momento, ele é construído, atende vários tipos de espetáculo nesse primeiro momento, e ele é construído onde hoje é a nossa biblioteca pública, ali na Doutor Murici. E aí foi feito, no primeiro momento, com o nome de São Teodoro, era o Teatro São Teodoro. E é interessante porque esse teatro, ele passa por várias fases, né? O Teatro Guaíra, nesse primeiro momento, ele é um espaço que ele é um pouco menor, né? Ele é uma construção mais específica da época. E em 1895 teve uma revolução aí federalista, onde ele serviu ali de espaço onde prendiam, né, os presos ali nesse período. Também virou um depósito de pólvora da época, enfim, é o teatro em construção, o teatro que estava ali numa situação, neste momento, fragilizada, e a partir de 1900, ele aí passa a se chamar Teatro Guaíra com Y, lá na Doutor Murici. Bem, e aí a história, ela vem vindo, os espetáculos são feitos nesse teatro, Procópio Ferreira, óperas, enfim. E em 1900 teve um problema estrutural, né, nesse teatro que ficava ali, e ele foi demolido. Aí tem razões políticas também, tem questões estruturais, e o teatro, ele é demolido. E aí se pensa novamente no governo aí, num concurso para se fazer um novo teatro. No governo Lupion é feito esse concurso, e aí quem ganha o concurso, né, são três projetos, né, que são escolhidos, e esses três projetos, interessante, em 1948 foi o resultado deste concurso. Ó, você vê o tempo como é que é, ele é demolido, depois é pensado num outro espaço. E aí vem as ideias dos projetos. E aí, já na sequência do Lupion, que era o nosso governador da época, entra Bento Munhoz da Rocha Neto, que inclusive hoje é o nome do grande...
0: Quer falar, dá nome ao grande história, né?
1: Dá nome ao Guairão, né? O famoso Guairão, que é o Bento Munhoz da Rocha Neto. E aí, quando ele entra lá em 51, ele acha que você precisava, a ideia dele é que você precisava ter ter um contraste dos símbolos, né, dos símbolos que tinham ali na frente e ele trouxe esse projeto, né, a ideia é trazer esse projeto para a Praça Santos Andrade, que é ali no centro, que é aqui no centro de Curitiba, né, para quem não conhece, fica ali bem próximo à Universidade Federal. Então, qual que era a ideia? É você colocar um símbolo clássico, que é a Universidade Federal, que tinha ali na Praça Andrade, de frente para um símbolo que aí ele escolheu, né, que é um símbolo modernista. É importante a gente colocar que, na verdade, o projeto do Teatro Guaíra, ele não foi do Rubens Meister, né, que era o arquiteto jovem na época, tinha 22 anos, por aí, um pouco mais de 20 anos. Esse não foi o projeto que venceu, né? Ele era, se não me engano, o terceiro colocado, estava entre os três. E o Bento Munhoz era o arquiteto, e o Bento Munhoz, ele foi por uma ideia mais ousada para a época, colocar um símbolo modernista conversando com o símbolo clássico na cidade. E assim foi feito, né? Aí começou a construção do Teatro Guaíra, ali para ser inaugurado em 1954. E essa inauguração de 54, a obra não estava, do Teatro Guaíra não estava completa. E era uma homenagem à emancipação política do Paraná de 100 anos. Então, por isso que queriam muito fazer esta obra e inaugurar em 54. Tem outras curiosidades, porque a princípio essa obra não era para ser ali onde é hoje, era para ser na Praça Rui Barbosa. Que é próxima, né, dá mais ou menos aí em torno de 3 quilômetros ali, 2 quilômetros e meio da onde é hoje o Teatro Guaíra. E até se pensou, começou a construir os pilares lá, mas na sequência resolveu-se então teve essa ideia de fazer ali onde é o Teatro Guaíra. Bem, inaugura em 54, inaugura onde hoje é o Guairinha. É importante a gente colocar aqui, né, Felipe, que o Teatro Guaíra são ali nesse complexo, que é esse grande complexo do Teatro Guaíra, de 17 mil metros, tem um auditório que é o Guairão, que é um teatro de 2.200 lugares, aproximadamente, o Guairinha com 500, e o auditório pequeno que tem em torno de 100 lugares. Então, além, claro, de toda aquela estrutura de estúdios, de dança, enfim. Então, nesta época foi inaugurado o Complexo Guairinha. Então, em 54, inaugura a obra, daí o teatro começa a funcionar e dá sequência aí por 20 anos, né? no restante da construção. Interessante também, quando foi começado a construir o Guairão, não existia guindaste aqui em Curitiba, né? Então foi trazido um guindaste da Europa para fazer essa construção do grande auditório, que hoje é o Guairão. E aí teve a infelicidade, né? No início dos anos 70, de 1970, ali por volta de acho que abril, né? O teatro ele pega fogo. Né? O Guairão pega fogo, fica em ruínas. E aí foi uma, assim. Tem muitas histórias, né, que vêm aí junto, né, agregada aí no teatro nessa época, que foi realmente uma situação bem complicada. Mas foi feita uma força-tarefa na época e em 1974 inaugura, depois de 20 anos, inaugura o grande auditório e o complexo que é hoje, né? Complexo que é hoje o Guairão. Então, numa cronologia, né, se você for analisar, você tem o complexo novo, onde é o Teatro Guaira hoje, o Guairinha 72 anos, né, 70 anos fez em 2024, quando a gente lançou as memórias, o Guairão 50 anos, né, e o Teatro Guaira no todo, na história do Teatro Guaira, 140 anos.
0: E aí a gente falou que você desde muito jovem tá ali, então assim, eu queria que você falasse como é que foi essa primeira chegada no Guaíra, ele já estava pronto, não estava pronto, você lembra dessa questão do incêndio ou ainda não, como é que foi?
1: Não, eu não lembro, né, eu era criança na época e assim, Felipe, eu sou da região metropolitana, eu sou de Colombo, né, e eu morava no sítio, né, eu não tinha muito acesso, né, à cultura. O que eu me lembrava muito era que meu pai, né, meu pai um taxista e minha mãe do lar, eles sempre tentavam me colocar ou nos colocar, somos em cinco irmãos e sempre a gente estava envolvido nas igrejas com os grupos de jovens, muita música e a gente sempre estava envolvido de uma maneira super, né, dentro de uma lógica natural da época, né, do interior, né, a gente se achava do interior, participadas dos eventos culturais da igreja ou da escola, das fanfarras na época que tinha. Então eu não tinha muito conhecimento disso, mas quando eu era muito criança, a gente passava muito próximo, meu pai era taxista ali na região. E a gente ia ali, eu achava, o que que é isso, meu Deus, que é gigante, para mim o teatro ainda é, né, mas eu olhava aquilo, meu Deus, isso é uma coisa absurda, para mim era uma coisa monumental. Mas eu tive acesso mesmo, foi no início dos anos 80, ali ele já era um teatro bastante, ele já começou grande, né, ele já é uma marca icônica, né, então eu nos anos 80 que tive o acesso, quando eu comecei mesmo a focar mais na área de teatro, como ator, a estudar teatro, né?
0: Você começa a estudar teatro aos 15 anos no Colégio Estadual do Paraná. Já tinha essa relação com o Guaíra ou era só essa passagem, como você falou?
1: Então, eu, na verdade, no Cefet, né, na Escola Técnica, na época, tinha um curso de teatro com o Zé Maria Santos, né, que hoje até é o nome de um dos teatros. Então, eu comecei a ter essa ligação com o teatro lá na Escola Técnica. E lá mesmo, isso foi em 81, 82, por aí, falei, não, eu quero fazer teatro. E aí, a coragem de chegar em casa, né, eu falei assim, olha, eu quero fazer teatro. Isso, na época, era muito difícil, né, era complicado, ainda mais a gente, mais da periferia, enfim. Mas, enfim, cheguei e falei, ó, vou querer fazer isso, e meu pai, nossa, meio preocupado, será? Como é que você vai fazer? E o teu trabalho, o que que vai ser? Porque era, né? Então, tem muito isso, não tinha a profissão artista com esse olhar mais profissional, de profissional, né? De profissionalização. Mas eu queria muito viver disso, era isso que eu queria, e aí eu tive lá no Cefet esse acesso, vendo os espetáculos que eram produzidos lá, e eu me senti à vontade de estar participando, de estar olhando, e aí foi, porque eu já fazia teatro na igreja, na escola, né, participava de vários eventos culturais, inclusive existia um programa na época, Mário Vendramel, onde a gente participava lá nas gincanas, e eu sempre estava envolvido. Quando eu venho ali para o colégio estadual, foi exatamente isso. Eu procurei uma oficina, um curso de teatro, onde eu endereçasse diretamente para essa área cultural. E aí foi o colégio estadual abriu essa porta para mim, foi em 1982, 83, isso. Aí eu começo a fazer o curso profissionalizante lá no colégio estadual, e o colégio estadual tinha um dos professores, que era o professor Armando Maranhão na época, grande Armando Maranhão, que ele era funcionário do Teatro Guaíra. Ele era professor e funcionário do setor de preservação e memória do Teatro Guaíra. E aí eu comecei a frequentar os eventos, os espetáculos, as produções do Guaíra na época. E aí foi assim, amor à primeira vista. Cheguei em 83 e eu vi um espetáculo chamado Zumbi. Conta Arena, do Horaci Gemba, na época, uma produção do Teatro Comédia do Paraná. E aí, quando eu olhei aquilo, eu falei assim, meu Deus, é isso que eu quero para mim. E eu aí já comecei a perseguir o Teatro Guaíra com tudo. Isso foi já em 83, 84, e eu comecei a ver as possibilidades de estágio. A gente fazia algumas peças de teatro onde a gente fazia temporada ali, né? Eu como ator ali, a gente fazia algumas temporadas no pequeno auditório, naquele pequeno que era um espaço que permitia a gente apresentar. E aí, na sequência, eu em 85, através do professor Armando Maranhão, entrei num estágio ali, voluntário. Na época era um estágio onde não era remunerado, né? Você ia lá, ficava. E aí eu comecei na área de preservação e memória mesmo, entender ali como é que funcionava. E aí a coisa foi, e aí tô lá até hoje, depois de 40 anos, estou lá.
0: Para você que está chegando agora, esse é o programa Cidade é Sua. No programa de hoje, a gente está contando um pouco da história de todo o complexo ali do Teatro Guaíra e contando também junto a história do diretor-presidente do Centro Cultural Teatro Guaíra, o Cleverson Cavalheiro, que como ele está contando, a gente está vendo essa cronologia, ele entrou lá muito jovem, né, desde o estágio, e até hoje está lá agora como o diretor-presidente. Queria um relato mais pessoal teu, né? Quando você começa a estagiar ali, quando a gente entra numa empresa, a gente começa a descobrir as coisas, né? Onde guarda as coisas, como é que é, o que você foi fuçando ali que naquele jovem menino ali, você falou assim, caramba, tem uma coisa aqui que é legal dentro do Teatro Guaíra.
1: Era um labirinto, né? Ele é um labirinto. O Teatro Guaíra era uma coisa impressionante, mas eu era muito curioso, né? Então eu entrei lá, já no começo eu trabalhava num grupo de itinerantes, então eu fazia show de palhaço, e aí eu já entrei no Guaíra com aquela vontade muito grande de estar participando dos bastidores ali do teatro. Os bastidores de um teatro, os bastidores do Teatro Guaíra é uma coisa fantástica, assim, porque você descobre muitas coisas muito inusitadas. E na época eu tinha isso, tinha o nosso contra-regra, que foi muito famoso, o Miguel Esposito, que ele tinha os acervos, né? Ele tinha lá os depósitos onde você encontrava aquelas máscaras de teatro, você encontrava aqueles instrumentos, né? Aqueles adereços de cena, faca que era fake, e aí você ficava alucinado com aquilo. E eu me lembro numa época que nós estávamos fazendo Petrusca, que era um balé, né, um balé bem famoso do Balé Teatro Guaíra, e eu era o estagiarinho, tinha lá meus 17, 18 anos, eu vesti a roupa do urso que entra em cena e comecei a desfilar olha a loucura, né? Comecei a passar pelo teatro, pelos corredores de teatro, vestido de personagem. E as pessoas que iam na frente falavam assim, olha, o diretor do teatro, o presidente, está vestido de urso aqui para fiscalizar os funcionários. E aí, mas eu não sabia disso, né? Imagine. E eles falaram era o trote né, daquele momento. E eu saí pelo teatro inteiro, vi que todo mundo saía correndo para lá e para cá, e eu tava ali. Depois, quando eu tirei a roupa, tive que ficar escondido um bom tempo ali.
0: Mas não era mentira, né? Porque era o diretor-presidente, só que 40 anos depois, né? 40 anos.
1: Mas não imaginava, eu não tinha uma ideia de como ia funcionar, porque eu comecei muito chão de fábrica, né? É ali onde, né, carregando material, colando lambe-lambe. Na época a gente colava muito lambe-lambe né, naquelas tapadeiras, né, naqueles madeirites que ficavam na frente dos prédios em construção, em reforma, também carregando caixa de som, era muito básico, então a gente não imaginava. Mas eu tinha um desejo muito grande de estar lá o tempo todo, eu ficava, estava comentando até aqui com o pessoal aqui quando a gente chegou, que eu adorava ficar lá dentro. Então, final de semana, nos espetáculos, tudo que tinha, que podia aproveitar, que eu podia aproveitar em aprender, em estar ali conhecendo, né, o fazer teatro nos bastidores, porque era um novo momento, Felipe. Era assim, um momento para mim. Eu era um ator, né, um ator itinerante, um menino que estava começando, queria ser um ator, tinha esse desejo. E aí apresentou uma coisa nova para mim, que é trabalhar nos bastidores como...
0: Sua, no programa de hoje, a gente está contando um pouco da história de todo o complexo ali do Teatro Guaíra e contando também junto a história do diretor-presidente do Centro Cultural Teatro Guaíra, o Cleverson Cavalheiro, que, como ele está contando, a gente está fazendo essa cronologia, ele entrou lá muito jovem, né, desde o estágio, e até hoje está lá agora como o diretor-presidente. Queria um relato mais pessoal teu, né? Quando você começa a estagiar ali, quando a gente entra numa empresa, a gente começa a descobrir as coisas, né? Onde guarda as coisas, como é que é. O que, que você foi fuçando ali que naquele jovem menino ali, você falou assim, caramba, tem uma coisa aqui que é legal dentro do Teatro Guaíra?
1: Ah, era um labirinto, né? Ele é um labirinto. O Teatro Guaíra era uma coisa impressionante. Mas eu era muito curioso, né? Então eu entrei lá, já no começo eu trabalhava num grupo de itinerantes, então eu fazia show de palhaço, e aí eu já entrei no Guaíra com aquela vontade muito grande de estar participando dos bastidores ali do teatro. Os bastidores de um teatro, os bastidores do Teatro Guaíra é uma coisa fantástica, assim, porque você descobre muitas coisas muito inusitadas. E na época eu tinha isso, tinha o nosso contra-regra, que foi muito famoso, Miguel Esposito, que ele tinha os acervos, né? Ele tinha lá os depósitos onde você encontrava aquelas máscaras de teatro, você encontrava aqueles instrumentos, né? Aqueles adereços de cena, faca que era fake, e aí você ficava alucinado com aquilo. E eu me lembro numa época que nós estávamos fazendo Petrusca, que era um balé, né, um balé bem famoso do Balé Teatro Guaíra, e eu era o estagiarinho, tinha lá meus 17, 18 anos, eu vesti a roupa do urso que entra em cena e comecei a desfilar pelo olha a loucura, né? Comecei a passar pelo teatro, pelos corredores de teatro, vestido de personagem. E as pessoas que iam na frente falavam assim, olha, o diretor do teatro, o presidente, está vestido de urso aqui para fiscalizar os funcionários. E aí, mas eu não sabia disso, né? Imagine. E eles falaram era o trote né, daquele momento. E eu saí pelo teatro inteiro, eu vi que todo mundo saía correndo para lá e para cá, e eu tava ali. Depois, quando eu tirei a roupa, tive que ficar escondido um bom tempo ali.
0: Mas não era mentira, né? Porque era o diretor-presidente, só que 40 anos depois, né? 40 anos.
1: Mas não imaginava, eu não tinha uma ideia de como ia funcionar, porque eu comecei muito chão de fábrica, né? É ali onde, né, carregando material, colando lambe-lambe. Na época a gente colava muito lambe-lambe naquelas tapadeiras, né, naqueles madeirites que ficavam na frente dos prédios em construção, em reforma, também carregando caixa de som, era muito básico, então a gente não imaginava. Aqueles instrumentos, né, aqueles adereços de cena, faca que era fake, e aí você ficava alucinado com aquilo. E eu me lembro numa época que nós estávamos fazendo Petrusca, que era um balé, né, um balé bem famoso do Balé Teatro Guaíra, e eu era o estagiarinho, tinha lá meus 17, 18 anos, eu vesti a roupa do urso que entra em cena e comecei a desfilar pelo olha a loucura, né? Comecei a passar pelo teatro, pelos corredores de teatro, vestido de personagem. E as pessoas que iam na frente falavam assim, olha, o diretor do teatro, o presidente, está vestido de urso aqui para fiscalizar os funcionários. E aí, mas eu não sabia disso, né? Imagine. E eles falaram era o trote né, daquele momento. E eu saí pelo teatro inteiro, vi que todo mundo saía correndo pra lá e pra cá, e eu tava ali. Depois, quando eu tirei a roupa, tive que ficar escondido um bom tempo ali.
0: Mas não era mentira, né? Porque era o diretor-presidente, só que 40 anos depois, né?
1: 40 anos, mas não imaginava, não tinha uma ideia de como ia funcionar, porque eu comecei muito chão de fábrica, né? É ali onde, né, carregando material, colando lambe-lambe. Na época a gente colava muito lambe-lambe naquelas tapadeiras, né, naqueles madeirites que ficavam na frente dos prédios em construção, em reforma, também carregando caixa de som. Era muito básico, então a gente não imaginava. Mas eu tinha um desejo muito grande de estar lá o tempo todo. Eu ficava, estava comentando até aqui com o pessoal aqui, quando a gente chegou, que eu adorava ficar lá dentro. Então, final de semana, nos espetáculos, tudo que tinha, que podia aproveitar, que eu podia aproveitar em aprender, em estar ali conhecendo, né, o fazer teatro nos bastidores, porque era um novo momento, Felipe. Era assim, um momento para mim. Eu era um ator, né, um ator itinerante, um menino que estava começando, queria ser um ator, tinha esse desejo. E aí apresentou uma coisa nova para mim, que é trabalhar nos bastidores como técnico de palco. Então, e aquilo foi, foi fascinante na época, porque eu fui entrando naquele mundo, naquele universo dos bastidores, e é uma coisa assim que pega você e realmente faz com que você não desgrude, né? Então, para mim foi fascinante, eu fui aprendendo, e eu digo sempre, né, eu sou fruto do chão de fábrica. Eu sou o chão de fábrica, o cara que estava ali e foi aprendendo a cada dia um momento, uma nova função. E o teatro, ele é muito um espaço em construção. Você toda hora está aprendendo, não importa a época que você está. E você sempre está aprendendo uma coisa nova, e ele é fascinante por isso.
0: E você falou ali que é um labirinto. Passados esses 40 anos, hoje você conhece todos os caminhos do labirinto do Teatro Guaíra?
1: Olha, eu sei me esconder. Eu sei me esconder lá dentro. Eu acho assim, para me pegar lá tem que ser bom. Porque assim, você acaba... tem os acessos, por exemplo, internamente, você consegue acessar por dentro do teatro todos os auditórios. Então você sai do Guairão para o Guairinha, do Guairão para o palco do Guairinha, por uma escadinha ali, por um espaço bem restrito. Do Guairinha você passa por baixo do Guairão, você vai no outro auditório. Ao mesmo tempo você entra pelos estúdios de dança e você dá acesso ao outro lado do teatro. Então eu conheço bastante ali. E isso ajuda muito, né, na hora de você, né, como a gente está agora numa fase de projetos, de reforma. Isso ajuda muito. Não só a curiosidade, claro que daí ao longo do tempo você vai desenvolvendo, né, uma expertise, vai se aprimorando no conhecimento. Isso ajuda muito na hora de você fazer uma consultoria, né, uma consultoria técnica, até para a própria investimento no teatro, nas reformas, no patrimônio, enfim. E isso é muito importante para a gente discutir durante o projeto que a gente está fazendo agora.
0: E aí, ainda nessa ideia de aproveitar que você conhece todos os espaços, quando tem uma apresentação, seja de música, do teatro, da dança, aonde você fica? Que lugar que você gosta de acompanhar? Porque a gente sabe que tem a correria ali do dia a dia. Aonde que você assiste ou não consegue assistir? No momento que o espetáculo está acontecendo, onde você fica?
1: Interessante, nunca ninguém me perguntou isso, Felipe. Você é uma coisa, mas é uma coisa que eu sempre eu normalmente gosto de ficar em dois lugares. Eu normalmente, quando vai começar o espetáculo, eu fico sempre no saguão, vendo como é que tá o público, se todo mundo tá chegando no horário, se os sinais, né? Porque ali no Guaíra é tudo muito pontual, né? Os horários, eles são super respeitados. E quando há algum atraso, normalmente também a produção, né, aí tem uma série de questões burocráticas que gera multa. Então, enfim, todo mundo procura. E eu acho que é um respeito ao público, e isso também é uma marca do Teatro Guaíra. Então eu fico no saguão para ver como é que está essa movimentação. Claro que a gente também tem uma situação quando o tempo está muito ruim, então a gente procura sempre pensar de uma maneira de ser o mais acessível possível, em respeito ao próprio público. Mas eu gosto muito de ficar ali na cabine, na cabine de luz, som ali quando começa, porque é uma adrenalina. Ali é uma... Ali que começa, de fato, né? Que se não funcionar aquilo, ele realmente pode gerar um problema pro espetáculo. Então, a gente fica ali naquela preparação, todo mundo muito concentrado. Normalmente as pessoas que trabalham aí também nos bastidores, os técnicos, pelo tempo, né, que eu tive ali na TEC, a gente se conhece quase todo mundo, não só os daqui do Paraná, mas do Brasil todo. E é ali que fico nesse primeiro momento. Aí eu já circulo e vou lá nos bastidores, lá nas coxias, né? Eu vou lá pelos meus atalhos, né? E aí eu fico vendo como é que tá essa produção lá dentro, como é que ela tá fluindo, se tá tudo certo. E eu fico fazendo esse pêndulo, vamos dizer assim. Mas normalmente eu não sento. Normalmente eu não sento na plateia, assisto o espetáculo. Normalmente eu fico nesse. E é um hábito muito de técnico, né? Eu vejo assim, diretor, senta ali e tal, não sei o quê. Claro que a equipe técnica nas produções do Teatro Guaíra, as equipes técnicas de uma maneira geral, elas sempre são muito profissionais e tal, mas é um hábito meu, né? Um hábito de ficar ali circulando ali dentro do teatro, vendo como é que tá tudo, vendo se tá lá a questão dos camarins. Eu fico fazendo essa circulação e eu gosto muito.
0: E há muito tempo a gente vê um grande respeito dos artistas com relação ao Teatro Guaíra. É quase comum a gente ver os artistas falando que é um grande templo, eles dão entrevistas falando isso, que é um grande lugar para se apresentar e tal. Você já acompanhou esse primeiro momento de um grande artista vendo o Guaíra, seja no ensaio? Como é que é essa reação de um grande artista vendo o Guaíra por dentro pela primeira vez?
1: Ah, eu, assim, vários artistas, né? Há um respeito muito grande, não só pelo tamanho, né? Não só pela arquitetura do Teatro Guaíra, mas ele tem um valor simbólico, cultural muito, muito forte. Então, os artistas, quando chegam lá, eles têm um respeito muito grande o que ele significa para a arte, né? Então eu já vi Paulo Autran ali entrando, né, fazendo espetáculo ali, grandes artistas, até os Lala Schneider fazendo. Então ela sempre coloca o Teatro Guaíra como o pai de todos, né, dentro dessa, colocava, né, como dentro desse processo todo. E a gente sempre comenta, né, alguns artistas comentam que ali é a catedral do teatro, né? Então os artistas, já vi assim, por exemplo, o próprio Lulu Santos falando, nossa, eu tô muito emocionado, aqui é a joia da coroa. E ele é muito assim, porque ele é um teatro, quando você entra em cena, você, poxa, um teatro que entrou Fernanda Montenegro, é um palco que entrou Paulo Autran, B.B. King, grandes artistas, Ana Botafogo, vive, né, sempre está lá no teatro, grandes artistas, cantores, né, de ópera, famosíssimos e importantes dentro da cena cultural e da arte. Então, quando você é mais um que está entrando naquele espaço, você sente, você soma a adrenalina do espaço, de estar tudo lotado ali, com a questão simbólica que é o Teatro Guaíra. E aí tem um dado interessante ali, que assim, ele é um teatro que ele é muito compacto, né? Eles são 2.200 lugares aproximadamente, mas que ele fica tudo muito, muito próximo, assim, né? Então o público sempre tá ali, né? Sentindo a respiração do artista. Então, eu acompanho isso diariamente. É incrível, eu mesmo estando lá 40 anos, né, direto, todos os dias, não é interessante, né, porque são 40 anos de fato, né, não tem, assim, sempre trabalhando bastante ali, eu me emociono, eu me dá aquele frio na barriga cada vez que eu vou no palco dar um recado. Por exemplo, às vezes a gente não tem muito essa prática de fazer entrar no palco para dar recado, essas coisas, porque a gente acha que é o artista que tem que fazer tudo isso. Isso é uma coisa que a gente respeita muito. Mas às vezes é necessário, até tem alguma homenagem ou alguma data, né, simbólica, que você precisa falar. Quando você entra, você vê aquele público, meu Deus do céu, vou ter que entrar aqui. Então você sente aquele friozinho na barriga. Mas é um friozinho gostoso, é um friozinho legal.
0: Para quem está acompanhando a gente, fica uma sugestão aqui também. Você falou da Fernanda Montenegro. A gente fez esse programa aqui no começo do ano com o Leandro Knuffels e com a Fabiola Passini, falando um pouco do Festival de Curitiba. E a gente chegou, eles contaram uma história também da Fernanda Montenegro, inclusive de uma das passagens dela no festival, dela falando dela também tá com medo do Teatro Goiânia. Então a própria Fernanda Montenegro tem esse relato aqui no programa Cidade é Sua. Se você perdeu, você é só ir no nosso YouTube, TMC News BR, tem a playlist lá Cidade é Sua, você consegue ver a entrevista com a Fabiola e com o Leandro Knuffels, eles contam essa história lá. E no programa de hoje, para você que está chegando agora, a gente está conversando com o diretor-presidente do Centro Cultural Teatro Guaíra, o Cleverson Cavalheiro. Estamos contando um pouco desses mais de 140 anos de história do Teatro Guaíra e contando um pouco da história do Cleverson Cavalheiro, que trabalha lá no Teatro Guaíra desde muito jovem. A gente mostrou um dos livros aqui que você trouxe, a gente vai mostrar um outro livro agora aqui, que é da Orquestra Sinfônica. Então, a gente contou um pouco da parte que talvez as pessoas mais conhecem, que são as apresentações que tem no Teatro Guaíra, mas existe uma série de outras coisas, a gente vai falar, começando pela Orquestra Sinfônica. Qual a relação da Orquestra Sinfônica com o Teatro Guaíra? Como é que isso funciona ali nos bastidores?
1: Então, a Orquestra Sinfônica, ela faz parte de um corpo artístico, né? O Teatro Guaíra tem 4 corpos artísticos. É a Orquestra Sinfônica do Paraná, é o Balé Teatro Guaíra, a Companhia G2 de Dança, que é a Companhia Master, que é a única companhia da América Latina em atividade, e temos a escola de Danças do Teatro Guaíra, tudo ali dentro desse espaço, né, maravilhoso de 17 mil metros, que é o Teatro Guaíra. Então, colocar a orquestra ali é um jogo de xadrez, né? Na verdade, você fica ali montando esse Lego de atividades, e a orquestra ensaia no palco todos os dias. É importante a gente lembrar que a orquestra faz um trabalho, espetáculos quinzenais, né? Cada 15 dias tem um espetáculo. Normalmente os espetáculos da orquestra são espetáculos aos domingos pela manhã, isso já é uma tradição, né, da orquestra. São espetáculos aí normalmente muito lotados, é uma coisa assim, para nós isso é um orgulho, né, de saber que as pessoas gostam muito de assistir orquestra. Então a orquestra faz os ensaios no período da manhã e a gente equaliza, né, essa programação da orquestra junto com as programações que entram dentro do Teatro Guaíra. Então a orquestra é uma produção da casa, como as outras produções, como o Balé do Teatro Guaíra, que também apresenta ali dentro do palco, mas o Balé Teatro Guaíra tem o seu estúdio próprio, onde ele forma os espetáculos, onde ele produz e ele cria, né, seus espetáculos. Nesse estúdio ele vem para o palco na semana da apresentação, onde é feita essa criação. A orquestra, ela trabalha diariamente, onde ela monta e desmonta. Então o trabalho técnico que é feito ali é uma fábrica, né? É uma fábrica. E o Teatro Guaíra, pela própria estrutura dele, pela carpintaria que ele tem, cênica, ele ajuda muito nesta mudança. E a gente tem também aí as produções, quando a gente monta a programação, a gente monta a pauta, a gente também procura estabelecer esse ajuste de montagem com as produções que estão entrando, né? Você vai entrar lá com Zezé de Camargo, Luciano, Edson e Hudson, o espetáculo do Antônio Fagundes, enfim, você ajusta essa montagem de acordo com que você possa colocar as produções em pé sem que uma seja prejudicada em relação à outra. Então, é um joguinho de xadrez. A equipe que faz essa programação, que é essa equipe ali da comissão, ajuda muito nesse processo, e a equipe técnica, né, que são os grandes protagonistas dessa história. Então a orquestra, ela faz ali cada 15 dias, e aí quando ela não está, nós fazemos outros projetos com a orquestra fora do Teatro Guaíra, que é um outro projeto bem interessante que a gente vai falar aí depois, né, na sequência.
0: E tem eu já vi, então eu vendo, eu achei encantadora a maneira que é feita, e eu queria que você contasse um pouco disso. São feitas algumas apresentações da orquestra para escolas públicas, e a dinâmica ali não é só tocar, né? Mostra como é que é determinado corpo de instrumento, depois como é que é o outro. Como é que é pensado isso para essa iniciação das pessoas à música?
1: Então, a gente tem um projeto, né, onde a gente faz, estende, né, a programação da orquestra para espetáculos didáticos, né? Espetáculos onde a gente apresenta os instrumentos para as crianças que vêm. Então, a gente faz além da programação, a gente estende a programação para esses espetáculos didáticos, e aí é feito um arranjo, né, uma forma aí de orquestração, onde você consiga mostrar a cada naipe dos instrumentos, as cordas, né, o violino, a naipe de violinos, as violas, os cellos, cada um dá o seu protagonismo e é apresentado cada instrumento, né, os baixos aí que são, daí vem as madeiras, né, que é os outros instrumentos, os metais que tem lá, né, as trompas, enfim, a tuba, e cada uma delas exemplifica musicalmente como elas funcionam separadamente. E é engraçado porque você tem lá a música da Pantera, por exemplo, na tuba. As crianças não imaginam que aquele instrumento que é o instrumento que produz a sonoridade da Pantera, né? Taram, taram, né? E aí é curioso, as crianças se divertem muito com isso, daí tem os tímpanos lá atrás, né? Tem os Blockspiel, tem todo esse material que fica lá no fundo do palco, que são os materiais de percussão. Então isso é um projeto que a gente faz, além de fazer isso no Teatro Guaíra com as escolas, a gente também leva... aí circula com esses espetáculos, né, para a região, aí pela região metropolitana e pelo estado do Paraná. Eu acho que isso também é uma coisa muito importante, porque a orquestra, assim como o balé e as nossas produções, elas são do estado, né? Ele é um órgão do estado e ele precisa mostrar para o Paraná, claro, para além, inclusive, do Paraná, essa força artística que tem o Teatro Guaíra. E a gente criou esse projeto que chama-se Guaíra para Todos, que é um projeto que já é um sucesso, onde a gente leva esses espetáculos e apresentamos na região metropolitana, as cidades aqui do Paraná. É um espetáculo para criança, um espetáculo durante o dia para a criançada e à noite, no outro dia, para a comunidade. E é um sucesso danado. A gente tem atingido um público muito grande com isso.
0: Os números até do Teatro Guaíra são bem altos nos últimos anos, né? Bateu recorde de público e tudo mais. Até quando você assumiu, uma das declarações tuas era que a meta da tua gestão era tornar o Teatro Guaíra cada vez mais conhecido no Paraná e no Brasil. E acho que valeria explicar um pouco disso, né? Qual que é a diferença de um complexo como o Teatro Guaíra, que até um pouco já estava na tua resposta, com uma casa de shows, né? Então, não é uma casa de shows, é uma produção cultural própria, além de ter espaço para shows, né?
1: Exatamente. Isso é isso mesmo, Felipe. Ele produz. Né? É um espaço de produção, é um espaço onde se pesquisa a arte, onde se faz, né, o fazer cultura. Então nós temos a orquestra que produz, né? Então é uma produção nossa, é uma produção do Teatro Guaíra. O Balé Teatro Guaíra também é uma produção, assim como o G2. Também temos aí a escola que produz. E aí a gente tem os modelos, né, de produção. A gente produz espetáculos onde a gente apresenta a excelência dos espetáculos nos auditórios e também circula com eles, né? A gente tem feito muitos espetáculos, inclusive é interessante essa abordagem, porque o Teatro Guaíra acabou meio que sendo um modelo para outros espaços. Né? Claro que não é o primeiro palco italiano, né, que existe no mundo, mas ele acaba sendo uma referência de tamanho e muitas cidades no Paraná têm feito essa referência, inclusive para poder fazer com que os espetáculos que apresentam o Guaíra possam circular aí, fazer um tour, né, fazer uma turnê pelos municípios do Paraná. Então a gente aprendeu muito, né? Então essa expertise de produzir acabou nos ensinando, né? Criou uma equipe técnica, uma equipe de produção, né? Os próprios funcionários muito profissionais, né? Nesta área do fazer. Então, quando a gente recebe uma produção de fora ali no Teatro Guaíra, acaba sendo uma relação bem interessante, porque já tem o hábito de fazer isso, né? Existe uma relação bem profissional e isso ele soma na hora de você até trazer um espetáculo de fora, né, para cá. Essa relação técnica, ela é muito importante. E quando a gente também sai daqui para fora, né, a gente produz para além do teatro. Quando você fala que a gente queria fazer com que o Teatro Guaíra ficasse mais conhecido, né, Felipe? Na realidade, a gente, ele é uma construção, não é de hoje que vem pessoas que gostam muito do teatro, gestores que querem muito que esse teatro vá para frente, enfim, isso era um desejo meu. Talvez eu, pelo fato de eu estar ali muito tempo, né, e conhecer bem a casa e assim, saber como, pegando um pouquinho, de, né, um cadinho desse aqui, um cadinho dali, outro cadinho de lá, e fazendo essa junção de coisas, colocando num pote só para a gente fazer um tempero bacana, eu acho que a gente criou alguns projetos que fizeram com que o teatro tivesse um pouco mais impulso. Sobretudo com a questão da programação, né? A gente impulsionou a nossa programação das produções da nossa que temos aqui, né? Que são a orquestra, enfim, os corpos artísticos, aumentou eles na programação e colocou uma programação, a gente fala lá um termo, que é uma programação não espelhada. E assim, tentar fazer a programação do teatro que ela não seja só música, só teatro, né, só dança. Claro, temos o festival de teatro, temos o festival de etnias, que daí é uma programação, é um nicho específico. Mas, de uma maneira geral, quando a gente monta com a comissão a programação do teatro, a gente não faz programações parecidas. Então, o que aconteceu com isso? Além da gente variar muito essa programação, Felipe, a gente trouxe um público diferente, né? A gente colocou o público furando um pouco essa bolha, né? Que às vezes fica um pouco, o teatro é elitista, enfim. A gente aumentou nossa programação, criando uma política pública de ingressos acessíveis, ou seja, barato, para que as pessoas possam assistir uma orquestra e tirar da cabeça que o teatro é caro, que o teatro não é acessível. E aí, quando você varia a programação, o público que vem é muito maior. Você dá acesso para todo mundo. Então, no ano passado, a gente atingiu mais de 400 mil pessoas, 413 mil pessoas, que foi o maior público da história do teatro, longe, né? E para a gente é muito legal, porque independente de tá, é a variedade de público que está frequentando o teatro, né? O tipo, né? Todos estão tendo acesso. E aí também a questão de inclusão, né? De você trazer espetáculos diferentes, com temáticas diferentes e sempre respeitando, claro, isso é uma coisa importante, é o foco na qualidade do que está trazendo, né? Na questão técnica. Então, entrando nessa questão mais, sem entrar às vezes no mérito, mas enfim, trazendo esse foco como objetivo para você montar uma programação muito diversificada e muito bacana para que todos possam frequentar.
0: E olhando esse tamanho todo, essa quantidade de coisas que você falou que acontecem lá, quantas pessoas trabalham diretamente hoje no Teatro Guaíra e se é possível precisar indiretamente também?
1: Ah, sim. Diretamente são entre artistas e ali os servidores, né, os administrativos, produção e técnicos, a gente tem em torno ali de 180 pessoas, né? Que daí temos uma orquestra que é grande, né? A orquestra, ela está aí um número de mais de 80 integrantes, né? Então ela está super importante, está entre aí as grandes orquestras do país, a gente tem circulado, isso é um tema importante, né? Um tema bacana a gente falar. Mas trabalha em torno, isso diretamente. Aí você tem o povo, o pessoal que trabalha indiretamente, mas no evento, que é desde o carrier, né, do carregador, ao técnico de montagem, dos grids, ao técnico de luz, ao som que vem de fora, que aí você gera aí mais uma gama de trabalho que é bastante grande, e aí a rede em torno, né? Então aí você diretamente, às vezes ali a gente está trabalhando dentro do teatro em torno de 250 pessoas, e a rede toda ali você gera um fluxo de trabalho muito grande, desde os hotéis, estacionamentos, restaurantes próximos, né? Então é uma rede que depende, inclusive quando a gente falou da reforma, né? Quando surgiu, aí começou a ser, todos os comerciantes em torno ficam preocupados, né? Como que a gente vai fazer? Como que isso vai acontecer? Então a importância do teatro dentro do desenvolvimento da economia também é um fator super importante, porque ele gera aí dentro dentro dessa rede é uma gama de serviços que sustentam muitas famílias, né? São milhares de empregos ali indiretos que estão ali dentro.
0: E aí a gente até falou, inclusive, das obras da frente, né? Que a gente começou o programa falando sobre isso, mas há também as reformas do teatro, né? A gente entrevistou a própria secretária de cultura aqui no fim do ano passado, ela falando um pouco disso. Como são essas obras e como é que é possível fazer a obra respeitando o patrimônio, né? Que é tombado e tudo mais?
1: Então, quando a gente começou a desenvolver esse processo da reforma do teatro, que é já é um vovô, né? Já é um senhor de idade, né? Tem 70 anos, e ele precisava de algumas alterações, realmente, ele mudou muito, né? Você precisa avançar, né? Você precisa modernizar, tem muita coisa que ele, apesar de ser um teatro robusto estruturalmente, é um teatro que sempre é moderno, ele sempre é atual, mas aí ele estava precisando mesmo desse olhar. E aí a gente contratou, né? Nós trouxemos aí o Fábio, que ele é um especialista em Rubens Meister, chancelado pela família Meister, inclusive. E a gente fez aí esse desenho de toda a reforma do teatro e respeitando o tombamento dele, né? Porque é um espaço tombado. Então você tem que tomar muito cuidado com cada passo que você vai dar. Então foi feito um levantamento aí, inclusive de um raio-x no teatro todo, foi feito um processo bastante elaborado, e aí que agora a gente já está aí nos finalmente aí. E a ideia, nos finalmente do projeto, já está indo aí no processo aí para iniciar as licitações, mas a ideia é fatiar, né? A gente sempre fala assim, fazer em etapas, fazer uma parte, primeiro um dos auditórios, depois fazer uma outra parte, que é a parte dos estúdios, né? Para dar segurança para os funcionários, né? Para os bailarinos, para a equipe que está trabalhando lá dentro, e depois entrar na outra parte, que é o guairão, né? E aí tentando fazer com que o teatro continue funcionando a sua programação, claro. Aí um pouco, sobretudo na questão mais de bastidores ali, talvez fazer alguns ajustes técnicos para que as produções venham, mas continuar assim com a excelência dos espetáculos que vem lá e para que a gente consiga permanecer com o teatro aberto, para que o público possa aí assistir o que tem dentro da nossa programação.
0: Tem uma expectativa de quando começam as obras e quanto tempo deve durar?
1: Assim, é que é um processo, por ser tombado, né? Então ele está agora num processo, ele vai para um período de licitação, né? Então ele fica ali, depois tem uma compatibilização do projeto, porque como é tombado e tem várias áreas que eles precisam ser linkadas, então tem uma compatibilização desse processo. Aí você precisa colocar aí os termos de referência, o projeto executivo alinhado com a questão dos valores. Então é bem assim, a gente está aí bem minucioso nesse processo, para que quando a gente parar o teatro, ele não fique parado, ele já execute e a coisa vá acontecendo.
0: Então, mas deve chegar a não ter espetáculo, por exemplo, que você falou desse realinhamento, ou vai ter que parar em determinado momento?
1: No momento não é possível que aconteça, porque em algum momento você vai precisar desligar a chave geral do teatro, da parte elétrica, para poder conectar. Eu estou dando um exemplo mais simples, mas vai precisar conectar, emendar os fios lá, então você vai ter que desligar. Então a gente acredita que vai ter um período ali que o teatro não funcione. Mas a gente está tentando deixar cada vez menor esse espaço, para que a gente não pare o teatro e continue com a programação. As pessoas, né, os artistas locais, né, e do Brasil, eles precisam muito fazer a programação, e Curitiba hoje é um polo cultural muito forte, né, dentro da programação aí do Brasil e até do Estado. Então, a gente tem essa consciência, sabe que isso é importante, então a gente vai tentar mexer minimamente para que o teatro continue funcionando.
0: E aí, a gente indo para uma fase final, vamos voltar a relacionar a tua história com o Teatro Guaíra. Não tem como a gente não olhar para essa história, da tua história com o Teatro Guaíra. Em que momento que você virou a chave, que você percebeu, assim, dentro do Teatro Guaíra, nesses atalhos que você conhece lá, que você pensou assim, aquela pessoa que começou lá atrás como estagiário voluntário, passou por cargos e hoje é o diretor do Teatro Guaíra?
1: Então, ó, Felipe, você pega, né? Você gosta. Eu acho que assim, eu sempre, quando a gente falou lá no início da curiosidade, eu sempre fui muito curioso e eu sempre tive a sorte de conhecer pessoas nas gestões, né? Que sempre me deram oportunidade. Talvez por essa maneira que eu vivo o teatro, que eu penso e que eu trago para mim, essa dedicação, muitas vezes não tinha o conhecimento técnico, mas eu suava muito e transpirava muito eu queria muito estar participando de todos os processos. Eu acho que isso criava uma certa relação com os gestores que estavam ali. Poxa, o menino, né? O Cleverson é um cara curioso, é um cara que tem muita vontade, então vamos colocar ele aqui junto com, com um grande diretor, então fazer assistência. Tive a oportunidade de conhecer algum, por exemplo, Beto Bruel, que é um grande iluminador daqui da cidade aí, do Brasil e aqui do Paraná, outros diretores acabei conhecendo. E a relação com esses gestores, inclusive com diretores, faziam com que as pessoas me dessem a oportunidade. Ah, vá visitar o teatro lá em Cascavel para ver como é que está indo lá. E eu, né, ia aprendendo, inclusive. Eu acho que isso é interessante também de falar. Eu fui diretor técnico do teatro por mais de 20 anos. E a gente viajava muito com os espetáculos grandes, né? Tivemos o Grande Circo Místico, onde eu viajei muitos anos.

0: enfim, e tal. E isso foi funcionando, e aí eu fui também me aprimorando com a questão da gestão pública, né? A gestão administrativa, fui fazendo algumas pós e também nesta área. E aí chegou um ponto que eu já estava, como a gente fala no palco, mais azeitado em vários setores, e comecei a trabalhar em cima da pauta da programação do teatro, aliás, né, há bastante tempo isso. E aí comecei a trabalhar muito em áreas administrativas e gestão administrativas específicas. Então, comecei a associar, trazer essa coisa do palco, né, que é do dia a dia, do palco ali, do chão de fábrica que a gente faz junto com os produtores, e trazer um pouco isso para o administrativo. E isso funciona bem, porque hoje, lá dentro do teatro, quando fui convidado para estar na direção, ele funciona muito no sentido transversal. Porque você sabe o que está acontecendo lá embaixo, então você vai direto e tem essa relação. Ao mesmo tempo, você tem que saber como que você encaixa dentro desse organograma, os cases, né, aqui, que funciona assim, para que você consiga tirar, né, que você consiga o melhor de cada um que está trabalhando dentro das funções. Então, é um pouco de cada que eu fui ali, fui. E aí tá aí esse resultado que a gente tem feito. E eu acho que também essa questão da gente sair um pouco, né? Eu sempre falava, temos que sair daqui, da bolha, né? Temos que sair daqui, mostrar esse trabalho que a gente faz aqui no Paraná fora. Eu acho que tudo isso deu no liquidificador, deu isso aqui, que é o que é o Cleverson aqui.
1: E com toda essa história, para a gente fechar, o que é o Teatro Guaíra para você?
0: Ah, o Teatro Guaíra é um símbolo, né? O símbolo da cultura paranaense. Eu acho que ele é muito importante, é muito significativo. Ele, quando você tem aí esses corpos artísticos, né? Quando você produz arte, eu acho que você está num ápice, né? Então, eu acho que o Teatro Guaíra, ele é um símbolo do que a arte e a cultura representam no nosso país.
1: Com essa definição, a gente fecha o programa Cidade é Sua de hoje. Para você que pegou no meio do caminho, a gente conversou com o diretor-presidente do Centro Cultural Teatro Guaíra, o Cleverson Cavalheiro. A gente contou um pouquinho da história do Teatro Guaíra, esses mais de 140 anos, também misturando com a história dele ao longo dessa jornada. Cleverson, muito obrigado pela entrevista, compartilhar essa história com a gente aqui na TMC.
0: Obrigado, obrigado mesmo. Você me deixou muito à vontade, Felipe, para conversar. Obrigado para vocês. Parabéns aí para a TMC.
1: Até.
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3: 2:01, bom dia. No Dinheiro TMC desta semana, o tema é reinvenção profissional e qualidade de vida. Vamos falar sobre como planejar uma transição de carreira, organizar as finanças, calcular os riscos e identificar o momento certo para dar um novo passo. Para falar sobre o assunto, o Thiago Matheus conversa com Alfredo Caseiro. Depois de muitos anos no jornalismo, ele encarou um novo desafio e decidiu mudar de vida. Vamos falar um pouco da história dele e entender como foi esse processo de transformação profissional. Já na segunda reportagem, Estela Ribeiro apresenta a história de Karina Lara, uma empreendedora que deixou o mundo corporativo para dedicar a um talento que já cultivava há muitos anos. Ela conta como tomou a decisão de mudar de carreira e transformar esse talento em uma nova oportunidade profissional. Você acompanha esse bate-papo agora.
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5: Olá, sejam todos muito bem-vindos ao Dinheiro TMC, esse cantinho aqui da nossa programação dedicado a fazer você entender melhor, ter um jeitinho melhor de lidar com o seu din-din. Eu sou a Estela Ribeiro, tô aqui claro, dividindo essa bancada com meu parceiro Thiago Matheus. Fala, Thiago, tudo bem?
6: Tudo bem, Estela. Um abraço para você, um abraço para todo mundo que vai acompanhando aqui a TMC nesse fim de semana. Para você que tá nas plataformas, para você que tá no Dial, no FM, obrigado pela companhia, pela carona. E, aliás, a gente sempre fala

0: aqui que o Dinheiro Tem Missão é um programa que faz você ser o melhor amigo, melhor amiga do seu bolso, mas o programa de hoje, Estela, a edição de hoje, ela vai ao encontro do que muita gente talvez já tenha pensado em determinado momento da sua vida, da sua carreira, que é a troca de profissão. Uhum. A troca de carreira, uma mudança, uma troca na chavinha. Quem nunca passou por isso ao longo da sua jornada profissional? Então, esse programa é pra você que já mudou ou pra você que ainda pensa em mudar de profissão.
1: Pois é, e o que isso tem a ver com dinheiro? Tudo, né?
0: Muita
1: porque
0: coisa.
1: Muitas das nossas decisões são a partir das nossas expectativas de como a gente vai fazer para ganhar a vida. E aí mudar de emprego, mudar de carreira, mudar de ramo, dá aquele medinho, será que dá? Será que não dá? Qual que é o melhor caminho? É empreender, é começar, é fazer uma faculdade nova, começar uma coisa nova, enfim. A gente vai falar um pouquinho sobre tudo isso e dicas de quem já fez isso, histórias que deram certo, de pessoas que resolveram mudar para ter mais qualidade de vida, né?
0: Pessoas que se organizaram, né? Financeiramente falando, profissionalmente falando, mas tem aquelas também que vão no impulso, até porque é aquele momento em que a maré sobe, em que as finanças baixam e a pessoa fica desesperada e já pensa em mudar da noite pro dia. Vamos falar disso? E já convido você a participar pelo WhatsApp. Manda aí pra gente. Se você já mudou de profissão, você é mais um desses? 11972211001. Dê o seu depoimento que a gente coloca aqui no ar.
1: Bom, e para começar, a gente fala logo de uma personagem, alguém que, assim como nós, jornalista, resolveu, depois de muitos anos, mudar de carreira. Você foi lá, né, Thiago, conversou com o Alfredo Caseiro e ele vai contar um pouquinho dessa história pra gente, né?
0: Mudar de vida, reinventar a carreira, buscar mais qualidade de vida. Muita gente já passou por essa situação. Já chegou naquele momento da vida, da profissão, da carreira, que falou, opa, eu preciso mudar, eu preciso me reinventar. Mas como fazer isso sem ser por impulso, com o pé no chão, com o planejamento? É o tema do Dinheiro TMC desta semana. E o nosso programa veio até a Pé de Meia, que é uma livraria infantil aqui na zona oeste de São Paulo, onde a gente vai contar mais do que boas histórias, como existem dentro dos bons livros, mas vamos contar também bons projetos de vida e também um exemplo para quem escolheu arriscar tudo e mudar também de carreira. E depois de 25 anos de carreira no jornalismo, na comunicação, no mundo corporativo, o Alfredo Caseiro construiu esse espaço aqui lindo, maravilhoso, que guarda muitas histórias. Falando de história, a gente vai conhecer a história dele e da livraria a partir de agora.
2: Tudo bem?
0: Alfredo, obrigado novamente por receber a gente aqui no Dinheiro TMC. O espaço é lindo, é maravilhoso, é inspirador. Falando em inspiração, como é que foi a sua inspiração para chegar até aqui esse resultado? Muita gente, e já é a primeira pergunta que eu faço, talvez seja a pergunta mais difícil, muita gente coloca na balança o dinheiro e a carreira de um lado com o sonho e a realização profissional de um outro lado. Essas coisas, elas estão divididas mesmo? Não dá para associar você fazer o seu sonho, ganhar dinheiro? Ou seja, chega um determinado momento da vida que você precisa decidir para um lado ou para o outro. Dá para desassociar uma coisa da outra?
3: Acho que não. É essencial você considerar todos esses elementos. E eu acho que o sonho tem que ser sempre o ponto de partida. Eu acho que quando você se dispõe a fazer uma mudança de carreira, nunca é uma trajetória simples. Então, você tem que estar motivado por uma coisa maior, por um propósito. E eu acho que é importante você enxergar e sobretudo, dar os pesos corretos para cada coisa. Então, se para você ser muito bem remunerado, ganhar muito dinheiro, você vai ter que se planejar de um jeito. Eu fiz uma escolha que foi de saída norteada por um prazer pessoal. Eu sabia que ter uma livraria no Brasil é uma coisa desafiadora e que dá pouco dinheiro, objetivamente. Qualquer coisa que eu fosse fazer diferente, pensando no resultado financeiro, se eu montasse qualquer outra coisa, eu me daria melhor. Mas o essencial, eu não queria ter um negócio, eu não tenho vocação empreendedora, eu queria ter uma livraria infantil. Então, eu já entrei com essa diretriz. E essencial, quando você considera todos esses elementos que você citou, eu acho que, infelizmente, ainda muitas pessoas acabam sendo movidas exclusivamente pelo sonho e esquecem de planejar. Então, como eu queria ter uma livraria e morria de medo de ter um negócio, eu tomei muito cuidado e assim, me cerquei de tudo que eu podia. Então, eu fiz um plano de negócios seguindo o modelo tradicional. Eu conversei com donos de outras livrarias que estão há muito tempo no mercado. Tive muita sorte que encontrei pessoas generosas que me compartilharam comigo informações relevantes que me ajudaram muito. E fiz algumas escolhas para ter o mínimo de sustos possível.
0: Tá certo. No seu caso, então, foi planejado, foi organizado, buscando profissionais. Muita gente não tem essa oportunidade, né, Alfredo? Muita gente é naquele momento onde a água bate, onde as finanças já estão no limite e a pessoa se esgota e fala assim, poxa vida, isso aqui não é mais para mim. Eu preciso mudar urgentemente porque a conta não tá fechando. Em algum momento da sua vida, você já tinha parado para pensar em mudar também, mas sem fazer o planejamento? Ou não? Desde o princípio, desde o começo, quando você focou, opa, essa vai ser a minha mudança de chavinha. Você já buscou ajuda de profissionais? Já fez com segurança, com uma quantia reservada para o seu investimento? Ou em determinado momento deu aquele sufoco, também você falou assim, chega, vou jogar tudo para o alto, quero empreender, quero mudar de vida?
3: Eu acho que isso está muito relacionado ao perfil da pessoa, né? Eu sou uma pessoa por natureza conservadora, assim, então, do ponto de vista de investimento, eu sou aquele cara que arrisca o mínimo possível e tal. E aí todo mundo diz, pessoas como eu, dificilmente vão ter um êxito financeiro exuberante e tal, mas é da minha natureza, eu não convivo com dívidas. Então, para você ter uma ideia, eu não habilito o cartão de crédito, eu uso só o cartão de débito. Dizem que eu sou maluco.
0: Não, e muitos educadores financeiros vão elogiar, não é maluco não. Até porque muita gente fala que o perigo, né, das finanças familiares é justamente o cartão de crédito, que é o grande vilão, né? Porque você acaba comprando no crédito e tudo mais, então desse mal você não vai ser acometido, vamos dizer. Né?
3: Então, e é isso. No meu caso, eu acho que eu nunca fiz essas escolhas baseado na necessidade, no imediatismo, por medo, talvez, a minha natureza. Então, eu fiz duas transições na vida. A minha primeira formação é odontologia. Foi uma escolha completamente equivocada e eu me formei, trabalhei 7 anos e tinha uma angústia. Eu não queria aquilo para mim e tal, mas aí eu fui planejando um jeito de mudar. Então, fiz uma reserva financeira que me permitiu. Eu fiz uma conta, se eu ficar dois anos sem receber nada, eu consigo me manter com a minha reserva? E aí isso te dá uma tranquilidade para fazer essa transição de uma forma mais equilibrada. Mas como você disse, não é todo mundo que pode se dar o luxo de fazer isso.
0: Bom, então essa é a sua segunda mudança, né, Alfredo? Porque a primeira foi da odontologia para o jornalismo, depois jornalismo para livraria, para literatura, que são até coisas que conversam entre si. Mas bateu essa curiosidade, por que odontologia e por que da mudança do jornalismo? São áreas bem distintas, né, Alfredo?
3: Na verdade, foi uma escolha completamente equivocada e que eu acho ainda surpreendente que nos dias de hoje as escolas não tenham uma orientação para escolha de carreira mais enfática. Eu fui, aos 17 anos, obrigado a fazer uma escolha de profissão. E aí dois indicadores me levaram para um caminho equivocado. Eu queria desde os 10 anos fazer jornalismo, mas aí na beira do vestibular eu tive dois maus conselhos que podem até ter sido bem intencionados, mas me desviaram do rumo. Então um melhor amigo na época falava, não, jornalismo é uma profissão decadente, não dá dinheiro. Enfim, eu vou fazer 58 anos, então isso faz bastante tempo, tá? E aí o meu pai, por outro lado, dizia que a pior coisa na vida era ser empregado, que eu tinha que ter um negócio. E aí, naquela dúvida, eu queria fazer jornalismo, mas tinha medo. Aí eu comecei a fazer tratamento com uma dentista, que era pessoas como eu, dificilmente vão ter um êxito financeiro exuberante e tal, mas é da minha natureza, eu não convivo com dívidas. Então, para você ter uma ideia, eu não habilito o cartão de crédito, eu uso só o cartão de débito. dizem que eu sou maluco.
0: Não, e muitos educadores financeiros vão elogiar, não é maluco não. Até porque muita gente fala que o perigo, né, das finanças familiares é justamente o cartão de crédito, que é o grande vilão, né? Porque você acaba comprando no crédito e tudo mais, então desse mal você não vai ser acometido, vamos dizer. Né?
3: Então, e é isso. No meu caso, eu acho que eu nunca fiz essas escolhas baseadas na necessidade, no imediatismo, por medo, talvez, a minha natureza. Então, eu fiz duas transições na vida. A minha primeira formação em odontologia. Foi uma escolha completamente equivocada e eu me formei, trabalhei 7 anos e tinha uma angústia. Eu não queria aquilo para mim e tal, mas aí eu fui planejando um jeito de mudar. Então, fiz uma reserva financeira que me permitiu. Eu fiz uma conta, se eu ficar dois anos sem receber nada, eu consigo me manter com a minha reserva? E aí isso te dá uma tranquilidade para fazer essa transição de uma forma mais equilibrada. Mas como você disse, não é todo mundo que pode se dar o luxo de fazer isso.
0: Bom, então essa é a sua segunda mudança, né, Alfredo? Porque a primeira foi da odontologia para o jornalismo, depois jornalismo para livraria, para literatura, que são até coisas que conversam entre si. Mas bateu essa curiosidade, por que odontologia e por que da mudança do jornalismo? São áreas bem distintas, né, Alfredo?
3: Na verdade, foi uma escolha completamente equivocada e que eu acho ainda surpreendente que nos dias de hoje as escolas não tenham uma orientação para escolha de carreira mais enfática. Eu fui, aos 17 anos, obrigado a fazer uma escolha de profissão. E aí dois indicadores me levaram para um caminho equivocado. Eu queria, desde os 10 anos, fazer jornalismo, mas aí na beira do vestibular eu tive dois maus conselhos, que podem até ter sido bem intencionados, mas me desviaram do rumo. Então, um melhor amigo na época falava, não, jornalismo é uma profissão decadente, não dá dinheiro. Enfim, eu vou fazer 58 anos, então isso faz bastante tempo, tá? E aí, o meu pai, por outro lado, dizia que a pior coisa na vida era ser empregado, que eu tinha que ter um negócio. E aí, naquela dúvida, eu queria fazer jornalismo, mas tinha medo. Aí eu comecei a fazer tratamento com uma dentista que era super simpática e legal. Eu falei, poxa, essa é uma profissão legal, ela não tem patrão. Então eu fiz a escolha mais equivocada do mundo por total falta de orientação.
0: A gente estava até conversando um pouquinho antes de começar aqui a nossa gravação, né, Alfredo, que você ter sucesso na carreira, na profissão, você dar certo em alguma coisa é muito relativo. Tem muita gente que usa essa régua para medir pelo dinheiro. Nos dias atuais, pela quantidade de seguidores nas redes sociais, pelo volume do caixa e tudo mais, mas a gente sabe que tudo isso é muito relativo. Olhando para sua livraria hoje, o jovem Alfredo Caseiro, de 10 anos de idade, a criança Alfredo, ficaria muito orgulhoso do Alfredo de hoje, com 58 anos de idade, do que com o Alfredo jornalista, do que com o Alfredo dentista, né? O Alfredo que fez odontologia. O que que a criança Alfredo pensaria ao olhar, entrar nessa livraria, no Pé de Livro, livraria Pé de Livro, e observar essas unidades, né? Essas edições tão lindas e essa disposição tão bonita que se apresenta para quem entra aqui para comprar?
3: Sua pergunta é excelente, é até emocionante para mim, porque, na verdade, o gatilho para essa mudança, eu resolvi montar a minha livraria na pandemia, tá? Então, estávamos todos trancados em casa naquele momento, e eu acho que a pandemia, apesar de ter sido uma coisa profundamente perturbadora, para quem soube fazer as leituras, ela foi libertadora. Então, eu me vi ali num trabalho que não me acrescentava mais, com mais de 50 anos, e senti uma urgência de fazer essa mudança. E aí o desejo de ter a livraria era uma coisa que me acompanhava há muitos anos, porque desde pequeno eu tinha uma tia que me dava livros, e isso foi essencial na minha formação, não só como leitor, mas também como ser humano. Então, a perspectiva de ter uma livraria era uma coisa que fazia muito sentido, que me dava um propósito que eu buscava naquele momento de vida. Então, casou perfeitamente.
0: Eu sei que é muito mais fácil a gente falar da nossa vida, da nossa experiência, das nossas decisões. Mas tentando olhar de uma maneira mais macro, mais geral, o Alfredo, como que você enxerga as pessoas que acabam mudando de profissão? Você acha que você acredita que muitas pessoas tiveram a mesma experiência que você? Foi por uma orientação familiar, um impulso na escolha da carreira ou condição do nosso país, da economia atual, que faz com que as pessoas fiquem pulando de galho em galho, tentando empreender? O quanto que isso também é ruim, a pessoa dá tiro para todo quanto é lado, né? Sem saber exatamente qual que é o seu foco, o que você gosta de fazer. Como é que você enxerga a tomada de decisão das pessoas que decidem sair de uma profissão e para outra, sair da zona de conforto e empreender?
3: Eu acho que hoje tem um ponto muito favorável. Não tem mais aquela cultura que tinha, eu vou fazer 58 anos, então na minha época de escolha era aquilo, você escolher uma profissão para a vida. Isso felizmente acabou. Porque as pessoas estão entendendo, primeiro, que tem múltiplos talentos. A gente não é nada. Então, está cheio de arquiteto que gosta de música. Enfim, a gente tem múltiplos talentos e tem que se permitir buscar o que vai fazer mais sentido. No momento atual, eu acho que esse estímulo excessivo ao empreendedorismo é um pouco perigoso. Porque a gente percebe que é muito desafiador, sobretudo no Brasil, você ter um negócio. Então eu vejo muita gente que fica empolgada com o sonho e sai fazendo. Então talvez por isso tenha muito essa coisa da tentativa e erro. Eu acho que em alguma medida isso pode ser aceitável, mas eu acho que a gente tem que ter mais cautela. Primeiro, não é todo mundo que tem vocação para empreender. E segundo, nada vai dar certo sem um bom planejamento. E para mim é sofrido isso, eu sou um jornalista e a planilha de Excel existia para me humilhar. Então foi muito difícil, mas isso me resolveu muita coisa e me evitou muitas ciladas. Então eu cheguei agora em agosto ao 5º ano da livraria e assim, eu considero o que você falou de êxito. Na minha visão, no que eu me propus a fazer, eu tenho orgulho da minha trajetória nesses 5 anos. Tanto do ponto de vista financeiro, assim, como eu disse no começo, livraria é uma coisa que dá pouco dinheiro, mas eu vivo da minha livraria e eu tenho uma satisfação pessoal que tem que entrar nessa conta também.
0: E é o que importa no final das contas, né? Claro, a conta precisa fechar, mas fazer aquilo que gosta, acho que ajuda bastante, né, Alfredo? A gente falou aí do seu êxito, do seu planejamento e tudo mais, já 5 anos se passaram, né? Desde a pandemia até esse ano de 2026, com a sua livraria completando 5 anos agora no mês de agosto. A gente falou do êxito, das coisas que deram certo, mas vamos dar aquelas dicas também, caminho das pedras? Porque acredito que muita água passou também desde então. Até pegando o gancho, né? Numa semana chuvosa que nós estamos aqui em São Paulo, mas nesses 5 anos muita água rolou. E quais foram as dificuldades? O que você aprendeu também? O que você aprendeu com os erros? E a gente sabe que no mundo do empreendedorismo, os erros servem demais, né? Como uma grande escola, faculdade, como aprendizado. Tem algum que você se lembra que serviu e mudou a sua chavinha de vez na visão agora de um empreendedor?
3: Então, todo aprendizado tem um preço, né? E eu lembro um dos meus bons conselheiros quando eu estava planejando a livraria foi o Aldo Bottini, que foi o criador da Livraria da Vila. O Aldo me falou uma coisa assim: você vai e deve planejar a sua livraria, só que esteja preparado para adaptá-la. Cada livraria, cada lugar funciona de um jeito. Então, esteja preparado para se ajustar. E eu cometi alguns pequenos equívocos no começo. Por exemplo, a maioria das livrarias trabalha com consignação. E a consignação é uma coisa chatíssima, a gestão disso é muito complexa e tal. E aí eu resolvi adotar um caminho menos convencional. Desde o começo, e agora o percentual é ainda maior, eu tenho uma parcela grande de títulos que eu compro aqui. Por quê? Desde o começo, eu me dediquei 8 meses antes de abrir a livraria a fazer pesquisas e a escolher o meu acervo. E eu acho que eu fiz isso, modéstia à parte, com muita eficiência, né? Então, comprei livros que eu vendi e a coisa funcionou. Mas aí tem o preço do principiante. Então, no começo, eu vendia, sei lá, 10 exemplares de um determinado livro. Vou comprar 20 da próxima vez. E aí eu passava 6 meses sem vender aquele livro. Então são coisinhas que você tem que estar permanentemente observando e ajustando.
0: Alfredo, vamos falar agora de qualidade de vida com renda, porque muita gente acaba desassociando as duas coisas. Parece que uma coisa não combina com a outra. Você não pode ter qualidade de vida, ganhar seu dinheiro, pagar suas contas, viver em paz. Parece que hoje em dia a profissão é sinônimo de ganhar dinheiro a qualquer custo e ter uma vida muito atarefada. Como foi para você? Essa vida atarefada foi que acabou fazendo você virar chavinha também, você desistir da comunicação, desistir de outras áreas, apesar da pandemia que a gente já tratou anteriormente. Como que a pessoa concilia isso, quem está ouvindo e assistindo a gente agora? Como você concilia a qualidade de vida com a renda também? Dá para ter as duas coisas na mesma proporção?
3: Esse é o ideal, mas é desafiador. Como eu te disse, quando eu escolhi uma livraria como negócio, eu sabia que esse ia ser um dos maiores desafios. Eu tenho hoje um nível de renda que é de 15 a 20% menor do que eu teria se eu tivesse continuado a minha carreira na comunicação. Mas nessa conta, como eu já disse antes, tem que entrar a satisfação pessoal também. Então, eu acho que depende do que a pessoa espera. Eu estava num momento de vida já que eu... E eu acho que eu fiz isso, modéstia à parte, com muita eficiência, né? Então, comprei livros que eu vendi e a coisa funcionou. Mas aí tem o preço do principiante. Então, no começo, eu vendia, 10 exemplares de um determinado livro. Vou comprar 20 da próxima vez. E aí eu passava 6 meses sem vender aquele livro. Então são coisinhas que você tem que estar permanentemente observando e ajustando.
0: Alfredo, vamos falar agora de qualidade de vida com renda, porque muita gente acaba desassociando as duas coisas. Parece que uma coisa não combina com a outra. Você não pode ter qualidade de vida, ganhar seu dinheiro, pagar suas contas, viver em paz. Parece que hoje em dia a profissão é sinônimo de ganhar dinheiro a qualquer custo e ter uma vida muito atarefada. Como foi para você? Essa vida atarefada foi que acabou fazendo você virar chavinha também, você desistir da comunicação, desistir de outras áreas, apesar da pandemia que a gente já tratou anteriormente. Como que a pessoa concilia isso, quem está ouvindo e assistindo a gente agora? Como você concilia a qualidade de vida com a renda também? Dá para ter as duas coisas na mesma proporção?
3: Esse é o ideal, mas é desafiador. Como eu te disse, quando eu escolhi uma livraria como negócio, eu sabia que esse ia ser um dos maiores desafios. Eu tenho hoje um nível de renda que é de 15 a 20% menor do que eu teria se eu tivesse continuado a minha carreira na comunicação. Mas nessa conta, como eu já disse antes, tem que entrar a satisfação pessoal também. Então, eu acho que depende do que a pessoa espera. Eu estava num momento de vida já que eu tinha viajado o mundo inteiro, eu tinha feito coisas. Então, eu estabeleci um modo de vida um pouco mais franciscano, eu diria, né? Eu acho que não me arrependo.
0: E falando ainda em dinheiro, muita gente confunde preço com valor, né? Preço é quanto custa esse livro aqui que eu quero comprar, do Alfredo. Agora, qual o valor que você dá para tudo isso que você tem aqui ao seu entorno? E mais do que isso, qual o valor você dá para a sua vida atual com as escolhas que você fez com a sua atual carreira?
3: Eu acho que é o ponto que me faz olhar no espelho todo dia e falar, pô, que legal que você está fazendo. Acho que as escolhas que eu fiz até agora têm sido muito recompensadas. Quando eu olho nesse momento, a gente acabou de fazer 5 anos, eu fiz um balanço de tudo que aconteceu aqui. Quando eu separo fotos, às vezes eu custo acreditar. Assim, é uma profusão de acontecimentos. A livraria é um lugar de encontros maravilhosos, de acontecimentos maravilhosos. Então, eu diria que eu sou muito bem recompensado pelas escolhas que eu fiz. E os meus boletos estão em dia, eu acho que esse é o principal indicador.
0: E agora, para a gente encerrar mesmo, Alfredo, aquela dica que você pode passar com a sua experiência aí de 2 trocas de carreira, já 5 anos aqui da livraria, para quem tem aquele friozinho na barriga, acredito que você teve também, porque qualquer mudança, qualquer troca, qualquer movimentação que a gente faz na nossa vida, bate aquela incerteza, aquela insegurança. Mas para quem está precisando ou pensando em trocar de carreira, profissão, dar uma guinada na vida, mudar a chavinha de vez. O que vem na sua cabeça de imediato que você fala? Ouça isso, vá por aquele lado, vá por outro lado, pense mais nessa forma. O que você aconselha pra gente aqui no nosso Dinheiro TMC?
3: primeiro lugar, eu diria que quem não tem o friozinho na barriga tem que parar e pensar de novo, porque não entendeu direito. O negócio dá muito frio na barriga em vários momentos. E eu não contei uma coisa aqui. Eu acho que o conselho principal é não banalize planejamento. Gaste tempo, energia, porque isso vai te ajudar muito. E saiba que por mais que você vá planejar, vai se organizar, vão ter as surpresas. Então, eu fiz todo o planejamento, tá? Eu estava pronto para inaugurar minha livraria em fevereiro, em dezembro de 2020, e abri em fevereiro. E aí me deu um estalo, eu fui fazer um check-up de saúde. Encurtando a história, eu descobri que eu estava com um tumor no cérebro. E aí eu tive que fazer uma cirurgia muito delicada. Parte do recurso que eu tinha disponibilizado para a montagem da livraria, eu tive que investir no pagamento do médico que me operou. Então foi uma coisa, mexeu comigo tanto financeiramente, como eu falei, poxa, eu demorei tanto tempo para fazer uma escolha, e a hora que eu tenho coragem, vem uma coisa dessa. Mas isso, de certa forma, acabou me fortalecendo. Foi um desafio extra e eu estou aqui. 5 anos se passaram. Então, o meu conselho enfático é isso. Não banalize planejamento, faça suas escolhas com cautela. Ousadia é essencial. Você também não pode ficar pensando. Uma hora você tem que arregaçar as mangas e fazer. Mas seja cauteloso que você vai ser bem recompensado.
0: Alfredo Caseiro, empreendedor, dono da livraria Pé de Livro. Muito obrigado pela participação aqui no Dinheiro TMC.
3: Eu que agradeço.
0: E antes da gente continuar por aqui, viu, Estela Ribeiro, com as nossas leituras infantis, muitas compras também, a gente volta pro estúdio, mas com essa bela mensagem daquela pessoa que se planejou e transformou o sonho numa profissão na sua realidade. É com você.
1: História legal, Thiago.
0: Bacana, né?
1: Que bacana que é.
0: Eu me diverti a beça.
1: Realizar sonhos, né?
0: Pois é. História bonita e história que pode, talvez, influenciar, emocionar, né? E trazer a esse empurrão para aquelas pessoas que também sonham em mudar de profissão, de carreira, mas estão com aquele friozinho na barriga. Mas agora a gente vai saber como o brasileiro, nos quatro cantos aí do nosso Brasilzão, do nosso país, observam essas mudanças. Vamos começar pelo estado do Paraná, já que a busca por realização profissional e ascensão profissional também exige mais do que coragem, né? Exige demanda, planejamento financeiro e até qualificação na maioria das vezes. Hoje a gente vai conhecer a história de uma mulher que começou a carreira, viu, Estela, como faxineira em uma fábrica de massas na Grande Curitiba e após 30 anos aí de dedicação e também de estudos, obviamente, ela se tornou sócia desse empreendimento. Olha que bela história de vida e profissional. O nosso repórter Luiz Fernando Ranis, ele conversou com ela e mostra como o planejamento é a chave para a expansão do negócio.
2: O empreendedorismo tem sido uma das principais escolhas de quem busca novas formas de ganhar dinheiro. E o que muitas vezes começa na informalidade ou como uma renda extra, acaba se tornando a principal fonte de sustento. E é nesse ponto de virada que surge a necessidade de buscar mais qualificação e de dominar conceitos essenciais para manter as finanças e a gestão do caixa. Essa busca por mais capacitação marca a trajetória da Maritânia Figueiredo. Aos 15 anos, ela começou a trabalhar como faxineira em uma fábrica de massas da Grande Curitiba. Com persistência e foco no aprendizado, ela cursou a administração e passou pela produção, assumindo cargos de liderança. No final da história, a Maritânia se tornou sócia e CEO da indústria onde deu os primeiros passos. A empresária destaca que essa transição exige preparo financeiro e a busca contínua por conhecimento.
4: Eu comecei como faxineira, mas eu busquei conhecimento, ou seja, eu busquei me fortalecer para aquela decisão que eu tinha tomado de realmente mudar, né? Então, eu estava como faxineira, mas os meus objetivos eram muito maiores. E foi dessa forma que eu, aprendendo todos os processos da fábrica, em 6 meses eu consegui uma promoção e fui crescendo na empresa.
2: Com 30 anos no mercado, a empresa da Maritânia produz massas frescas e pratos prontos para o varejo e para o food service. Ao assumir o comando do negócio, a empresária identificou que vender mais não era o único requisito para garantir a saúde financeira. Era preciso descentralizar a gestão e também estruturar processos operacionais.
4: É inevitável ter um olhar totalmente voltado para pessoas, pois eu não acredito que seja possível ter um crescimento pensando somente na parte financeira.
2: Ao reduzir a dependência da gestão centralizada, o novo modelo garantiu mais maturidade nas operações. Essa estrutura agora sustenta as metas do negócio para o futuro. Estar entre as duas maiores indústrias do setor no Paraná até 2028 e expandir a atuação comercial para o estado de Santa Catarina. Maritânia dá detalhes sobre os objetivos e a expansão dessa empresa, além de avaliar o impacto pessoal desse crescimento para a caminhada dela.
4: Hoje a Cristal Massas produz 120 toneladas de massa por mês. São mais de 100 famílias impactadas. Com planejamento e coragem, é possível ir muito longe.
2: A trajetória da Maritânia reforça que transformar uma oportunidade de renda em um negócio duradouro depende do equilíbrio entre a prática, o estudo constante e uma gestão financeira rigorosa.
1: Boa, Luiz Fernando, que legal essa história. Bom, a gente vai para Belo Horizonte com o repórter Júnior de Castro, porque por lá tem uma atriz, assim como eu, só que famosa, que não é o meu caso. Uma atriz famosa que se tornou psicóloga e também uma jornalista que decidiu empreender. Vamos ver.
5: Mudar de profissão, principalmente quando se tem uma carreira estável, pode parecer difícil. Mas quando essa busca está ligada à qualidade de vida, à realização pessoal e até à melhoria financeira, não existem obstáculos. E nada melhor do que quem já passou por uma transição de carreira para dar dicas de como passar por esse processo de forma mais segura e tranquila. E por isso eu bati um papo com Suzy Camacho, grande atriz, que ainda nos anos 90 resolveu mudar de profissão e se tornar psicóloga.
6: Primeira coisa é avaliar qual realmente é a sua razão da mudança de carreira. Você realmente quer ter uma outra função, uma outra habilidade que você pretende desenvolver, ou você está saturado, cansado do teu ambiente de trabalho e é isso que está te levando à mudança? Segundo lugar, que é muito importante, é saber que ao você privilegiar a questão da qualidade de vida, você vai ter que abdicar de muitas outras coisas que hoje fazem parte da sua vida. Veja se você está preparado para esta modificação nas coisas que você tem, naquilo que você pode desfrutar com o salário que você já possui. Portanto, não esqueça de que é muito importante você fazer um planejamento financeiro para que você consiga se sustentar nesses meses em que você está fazendo essa transição.
5: Eu também conversei com Iana Coimbra, que por 15 anos foi repórter e apresentadora da TV Globo e que também resolveu virar a chave profissional em busca de mais liberdade e de realização financeira.
7: Um processo de desconstruir uma vida sem um crachá, sem um microfone muito relevante, muito importante, e construir as minhas pautas e a vida que eu queria ter. E nesse processo, eu descobri o caminho do empreendedorismo, onde eu crio as coisas que eu quero realizar. Hoje eu sou mentora de escritora, sou ghostwriter, eu tenho os meus próprios livros, eu apresento eventos como mestre de cerimônia, mas também num lugar até para além da mestre de cerimônia. Hoje eu consigo ter um retorno financeiro muito maior do que eu tinha quando eu era repórter, porque antes eu tinha um salário fixo e quando você olha o piso, né, do jornalista, você já tem uma ideia mais ou menos de como que é o cenário dentro dessa profissão. Dentro do empreendedorismo pautado pela comunicação, o céu é o limite.
5: O céu é o limite para quem tem coragem de mudar, recomeçar e buscar novos caminhos. Na vida profissional, às vezes o melhor destino começa justamente quando a gente decide mudar a direção.
8: Legal, mais uma bela história de BH. A gente vai para o Rio de Janeiro. A repórter Júlia Novaes conta a história de um criador digital que buscou a mudança de carreira também.
9: Mudar de profissão em busca de mais qualidade de vida, realização pessoal e novas formas de ganhar dinheiro virou objetivo para muita gente. Mas fazer essa transição sem comprometer as finanças exige planejamento. É preciso entender quanto custa essa mudança, organizar o orçamento e, quando possível, criar uma reserva antes de deixar a carreira antiga. Um exemplo é o criador de conteúdo digital Heitor Rodrigues, que hoje tem mais de 160 mil seguidores nas redes sociais. Em conversa com a reportagem da TMC, ele contou como foi o processo de mudança de carreira e a busca por mais realização pessoal.
10: E aí, quando eu tive minha experiência no estágio, ali, apesar de gostar até das pessoas e do ambiente e tal, eu vi que não era aquilo. Não era aquilo que eu queria fazer pro resto da minha vida, assim. E aí, quando acabou o contrato de estágio, eu comecei a testar essa coisa dos vídeos e começou a dar certo, mas de uma forma ainda muito... muito pouco, assim, né? Até financeiramente, na época, era um valor muito baixo, mas também não era... como se eu ganhasse muito no estágio, e era algo, assim, né, a gente sabe como é difícil, ainda mais no mercado de publicidade, é um mercado difícil pra caramba, de conseguir outras oportunidades e tal, então eu vi que eu tinha um potencial ali, e eu acabei investindo ali.
9: Antes de dar esse passo, ele também precisou olhar para o bolso. Heitor conta que se organizar financeiramente com antecedência foi fundamental para fazer a transição com mais segurança.
10: E já desde esse início, mesmo ganhando pouco, ir me organizando para depois, quando as coisas começarem a melhorar, eu também já tenho um pouco esse hábito, já ter assim, uma organização financeira. E isso me ajudou muito, porque quando você trabalha em algo, né, independente, como é o meu caso, você nunca tem essa certeza absoluta de quanto você vai ganhar no próximo mês, e qual vai ser exatamente, né, no outro. Então você tem que ter já uma reserva, você tem que ter uma visão de que não tem a segurança que você teria num mercado tradicional ou, né, num concurso público, ou qualquer coisa assim, que você vai ter aquela garantia daquele salário ali, né?
9: A história de Heitor levanta um ponto importante. Mudar de carreira pode abrir novos caminhos profissionais, mas a transição precisa caber no orçamento. Planejamento financeiro, reserva de emergência e uma avaliação realista da nova fonte de renda podem ajudar a fazer essa mudança com mais segurança.
1: Que bacana! E a gente fala que o empreendedorismo é realmente uma alternativa para quem quer mudar de carreira, né? Ou para quem quer melhorar a sua renda, muitas vezes, manter ali as duas coisas, plano A, plano B, também pode ser uma opção, né, Thiago?
0: Sim.
1: E quem traz as informações lá da capital pernambucana de Recife é o repórter Kennedy Lacerda.
11: Em Pernambuco, os pequenos negócios ganharam força neste ano. Cerca de 112 mil empresas desse porte foram abertas no estado, de janeiro a agosto. Um crescimento de 2,8% em relação ao mesmo período do ano anterior. Os dados são de um levantamento do Sebrae, com base em informações da Receita Federal. O desafio, segundo especialistas, é a taxa ainda muito baixa de empreendedorismo entre os jovens pernambucanos, sinal de que a mudança parte, sobretudo, de quem já tem experiência profissional no mercado. E cada vez mais brasileiros empreendem por escolha, e não só por falta de emprego. A motivação desemprego caiu para 71%, o menor índice já registrado. Ou seja, uma parcela maior está empreendendo por oportunidade e não exclusivamente por necessidade.
0: Valeu, Kennedy. Um abraço para você. Bem, a gente já rodou, né, Estela? Pelo Rio de Janeiro, Recife, Curitiba, Belo Horizonte. Só que agora a gente vai para as ruas de São Paulo para saber se o paulistano também pensa em mudar de carreira e está se planejando para isso.
12: Com certeza. É fundamental a qualidade de vida nos dias de hoje.
13: Com certeza. Trocaria porque eu acredito que hoje em dia a gente pode escolher uma profissão bem melhor, que a gente possa ter uma qualidade de vida bem melhor e pensar bem melhor no nosso futuro. Porque a minha profissão hoje é diarista, então com certeza eu trocaria minha profissão.
14: Ah, eu acho que no momento não. Eu sou novo, tenho 21 anos, eu comecei agora ali a estagiar ali na área que eu queria buscar para crescer na vida. Então acho que eu tô no momento de crescer profissionalmente para futuramente pensar mais ali e ter uma qualidade de vida maior, sabe? Juntar uma grana, investir um dinheiro para viver de renda e ficar mais tranquilo.
15: Ah, acho que pensando futuramente, acho que trocaria sim, mano.
16: Na fase que eu tô hoje, pra idade, né? Eu acho que não. Tipo, acho que como tô na fase de ir atrás, né? Tipo, de fazer dinheiro mesmo, nem minha família mesmo, ninguém tá em São Paulo. Eu tô em São Paulo sozinho. Minha família tá todo mundo em Pernambuco, todo mundo de lá. E aqui eu dou aula de Muay Thai, então em São Paulo é um lugar onde eu consigo, esse trabalho é muito valorizado, né? Consigo fazer um dinheiro bom. E eu tô aqui só por isso mesmo, pra fazer esse dinheiro agora, aproveitar a idade enquanto eu tô conseguindo ir atrás.
17: Eu acho que não. Teria que ter os dois ao mesmo tempo, conseguir auxiliar os dois, no caso. Se fosse o caso, né? Mas eu não... Falar a verdade, eu gosto de trabalhar, então não trocaria não, pra ser bem sincero.
18: Eu acho que sim, viu? porque tem algumas coisas, né, que eu acho importante, pelo menos para mim, assim, ter que considerar, que é ter uma qualidade, assim, de vida melhor associada com a questão de saúde mental, com a saúde também, assim, do meio ambiente, né? Então, você ter contato com um lugar com aspectos melhores, então acho que eu trocaria sim.
19: Não, para mim eu tenho a qualidade de vida e mesmo mantendo meu emprego.
20: Eu não tenho aquela condição de ganhar muito e não ter família. Entendeu? Eu, pelo menos, tenho filha. Eu prefiro mil vezes ter um tempo com minha filha que ganhar mais dinheiro.
21: Queria para ter mais. Viver melhor, né? Porque a correria daqui é muito grande. Você não vive bem.
8: Tá aí a opinião e a participação dos paulistanos pelas ruas de São Paulo. Mas você, ó, em qualquer canto do Brasil, você pode participar. Você pode opinar também. Manda aí no WhatsApp 11972221, que a gente quer ouvir, né, Estela?
1: Claro.
8: Ainda muitas histórias inspiradoras, pessoas que mudaram de carreira. E falando em histórias inspiradoras, Estela...
1: Eu fui conhecer. Fui conhecer uma pessoa que usou um talento... É. Para mudar de carreira. Ela largou aquele mundo corporativo que muitas vezes pode ser sobrecarregado, né? Sim. Com estresse. Muita gente hoje em dia fala até de burnout por causa das carreiras corporativas, mas ela usou um talento dela para mudar de carreira. Vamos ver que talento é esse? Organização. Esse é um talento que pouca gente dá tanto valor, que o que merece, né, Karina? Que largou uma vida corporativa, uma história dentro das relações públicas, para usar o seu talento para organização, é isso?
18: Exatamente. Eu nem sabia que eu tinha esse dom. Eu acho que eu sempre fui uma pessoa organizada por natureza, mas quando eu descobri que a organização era uma profissão, que eu poderia levar leveza, conforto para as pessoas, eu, assim, realmente me encantei com essa profissão e, de fato, mudei de carreira.
1: Conta, você pequenininha, organizando bonecas, coisas?
18: Com certeza, eu gostava de arrumar a casa das... A minha brincadeira era organizar as casas. Depois eu gastava horas, né, organizando as roupinhas, as bonecas, a cozinha. Essa era a diversão. Depois que eu acabava, eu já não queria mais. Então, assim, eu sempre fui realmente uma pessoa organizada, né? No escritório eu gostava de organizar o armário do escritório. Aquilo me desestressava, assim, de organizar papelaria. O meu quarto sempre foi organizado, que pra mim, o ambiente organizado me trazia, assim, a leveza pra eu produzir, pra eu pensar melhor naquilo que eu queria fazer. Então, realmente, a organização na minha vida, ela sempre esteve presente.
1: Você sabe que eu sou atriz? E uma vez eu fiz uma peça que tinha um texto que falava assim: hoje eu resolvi arrumar a minha vida começando pelo meu armário. E era a trajetória dessa mulher que, ao visitar o seu armário, além de ter as lembranças e as vivências, ela vai colocando os pensamentos em ordem.
18: Certeza. Eu digo e vejo na prática, na casa dos meus clientes, o quanto o ambiente influencia a nossa vida, a nossa produtividade, o nosso humor e até as relações, né? Então, a nossa casa, ela é um reflexo da nossa vida. Naquele momento que a gente está precisando parar, refletir, refazer rotas. Então, realmente, aquela máxima que a gente diz, comece o dia arrumando a cama, é verdadeira, porque a gente começa colocando em ordem nossos pensamentos, a gente fica num ambiente limpo, organizado, né, claro, e isso realmente mexe com a nossa vida, né? Assim como no trabalho, uma mesa de trabalho muito bagunçada, a gente começa o dia, não sabe onde as coisas estão, né, perde às vezes um horário de reunião, enfim, quantas pessoas já não perderam um compromisso importante ou esqueceram uma data importante por conta de uma desorganização, né? Então, realmente, a organização tá em tudo e o ambiente físico, ele realmente interfere na nossa vida.
1: Você vem do mundo corporativo, trabalhou muito tempo como relações públicas. Eu quero que você fale um pouquinho dessa experiência dentro do mundo corporativo e quando você se deu conta de que o talento da organização podia melhorar a sua qualidade de vida.
18: Sim, realmente eu, né, venho de uma trajetória corporativa desde a faculdade, eu tinha o desejo de trabalhar em grandes empresas. Acho que o Brasil, né, a gente é um país capitalista e a gente, né, eu fiz a minha vida e a minha jornada e fui muito feliz no corporativo, eu aprendi muito sobre processos, sobre as relações com as pessoas, né? Mas em determinado momento da minha carreira, eu tive experiências que foram difíceis para mim. Crises corporativas, onde eu aprendi muito como relações públicas, como alguém da área de comunicação. Mas aquilo também me despertou um olhar para possibilidades diferentes, né? Porque realmente o mundo corporativo tem desafios, todas as empresas têm. Então, as crises que eu vivenciei dentro da empresa me fizeram questionar a minha trajetória, né? Assim, será que eu poderia olhar para fora, descobrir, né, outras oportunidades além da minha carreira corporativa? E aí, realmente, eu digo que, às vezes, a gente se depara com coisas que a gente não espera e a gente encontra um novo propósito. Então eu fui muito feliz nos meus quase 20 anos nessa carreira. E aí eu foi realmente muito inesperado que eu descobri que organização era algo que já existia no Brasil como profissão. Aí eu fui estudar, mas tudo isso ainda na carreira corporativa, porque eu queria experimentar esse mercado. E quando eu realmente comecei a trabalhar e ver na prática que o meu trabalho poderia interferir positivamente na vida das pessoas na hora ali, né? Assim, muito real time, as coisas acontecendo, eu realmente me senti muito realizada também. Então aquilo começou a preencher muito, assim, o meu coração no sentido, putz, isso é uma carreira e eu posso ser feliz, eu posso ganhar dinheiro, eu realmente posso ser dona do meu tempo, mais do que numa carreira corporativa. E aquilo foi tomando conta de mim. E aí eu realmente planejei, como uma boa personal organizer, eu também organizei a minha saída dentro da empresa, né, para que eu pudesse planejar a minha transição de carreira. E aí eu pedi demissão e aí realmente abri a minha empresa e segui minha carreira. Mas realmente as coisas aconteceram, acredito que no momento certo.
1: E a sua rentabilidade dentro do novo negócio, deu um friozinho na barriga na hora que você viu, pô, talvez eu não ganhe tanto quanto eu ganhava antes? Essa reserva durou um tempo até você se estruturar?
18: Com certeza, foi fundamental eu ter feito essa reserva, esse planejamento financeiro, porque empreender, ele te, né, assim, exige de nós uma resiliência. Tem meses que eu faturo mais, tem meses que eu faturo menos, existe uma sazonalidade, né, dentro do nosso calendário. Então, a reserva que eu tinha, ela me ajudou muito a segurar e equilibrar e trabalhar o meu emocional, né? Porque, infelizmente, o dinheiro, ele é uma parte importante. Eu digo, felizmente ele é, e a gente pode ganhar dinheiro sim, mas se a gente não se planeja, realmente é difícil empreender e você conviver com esses momentos de altos e baixos, no sentido de meses eu faturo mais, meses eu faturo menos, porque eu venho de uma realidade de 20 anos trabalhando num formato CLT, onde todos os meses eu tinha o mesmo salário, né? Então, a organização financeira também é muito importante, a gente entender os nossos custos fixos, as minhas despesas, o meu prolabore e trabalhar muito para que eu consiga também superar as minhas metas, porque esse é o mais legal do empreender, né? A gente pode superar, o teto sou eu que faço, né? Então eu posso ganhar muito mais do que eu ganhava no ambiente corporativo.
1: Você, além de organizar, você ensina pessoas a organizarem, o que você leva em consideração na hora de fazer as suas mentorias?
18: Olha, eu vejo assim, cada profissional é uma, né? Então, a minha mentoria hoje, ela é muito individualizada, né? Quase que uma mentoria boutique, eu diria assim, porque eu vejo que cada profissional tem uma deficiência. Nós, organizers, nós viemos de muitos mercados diferentes. Eu brinco que um dia, talvez, quando criança, alguém vai dizer, eu quero ser personal organizer. Mas hoje ainda, nós, a maioria somos mulheres, temos homens também, mas a maioria é mulher. Nós ainda viemos de outras carreiras, mulheres que se aposentaram, como eu, que trabalhei no corporativo. Então, cada uma de nós tem uma deficiência e coisas boas. Então, a minha mentoria, eu levo muito em consideração o momento que aquela organizer está. Por exemplo, eu preciso viver 100% disso e as minhas contas são pagas desse trabalho. Outras colegas do qual eu mentoro, elas têm uma vida familiar melhor, no sentido de ter um marido, dividem as contas. Então, o valor que elas, né, o trabalho da organização não é a primeira renda da casa. Ou seja, se eu tenho, né, se eu trabalho mais ou menos, tá tudo bem também. E outras não. Então, para mim, a mentoria ou quando eu vou ensinar alguém, eu acredito que nesse momento da minha carreira, eu não vejo algo de massa. Ah, tudo igual para todo mundo. Não, a gente precisa entender a deficiência e as qualidades de cada uma. Então, alguém é bom em vendas, outro não é, outro é bom de comunicação. E a gente, então, eu desenho a mentoria com alguns pilares, mas muito olhando para dentro daquela pessoa, o que ela precisa realmente desenvolver.
1: Então, para os nossos ouvintes espectadores do Dinheiro TMC, se você pode dar um conselho geral. A pessoa quer mudar de emprego, quer mudar de carreira, quer ir atrás de um talento. Qual que é a dica que você dá para essa pessoa agora?
18: Olha, eu diria que a gente precisa primeiro refletir e se conhecer. A gente precisa entender aquilo que faz a gente feliz, né? Além do dinheiro. O dinheiro é importante, mas não é só ganhar o dinheiro. A transição de carreira precisa ter um sentido, né? Um propósito maior, onde a gente vai entender aquilo que faz bem pra gente. E o nosso talento vai ajudar outras pessoas. Seja a organização, seja, de repente, abrir um novo negócio, oferecer um produto. Mas o primordial, pra mim, é a gente tem que se conhecer. Pra dar um passo maior, empreender, né? Assim, poder ajudar alguém. Porque empreender também é resolver uma dor, né? Então, eu digo que se a gente não se conhece, a gente não consegue dar com clareza e com confiança um próximo passo para mudar de carreira.
1: Bom, eu que não sou boba nem nada, vou aproveitar que tô aqui do lado de uma especialista e vou pedir dicas de organização. A gente já vai começar aqui pelo escritório e você vai dar umas dicas pra gente.
3: Ah, com certeza. Isso é o que eu mais gosto de fazer. Vamos lá.
1: Então vem com a gente. Karina, por exemplo, livros no escritório ou numa estante em casa. A gente organiza por cor, por ordem alfabética, por tema. Como é?
3: Olha, uma orientação que eu gosto de dar para tudo na organização. Não tem certo ou errado. Isso vai depender muito do teu estilo, de como você consome os livros, de como você encontra aquilo, ou roupas, enfim. Então, eu sempre oriento o seguinte, a gente pode fazer, né, o céu é o limite. O mais fácil, claro, é fazer por ordem alfabética. Mas, às vezes, tem gente que não se acha assim, ou tem gente que tem um olhar estético muito apurado, então prefere por cor. Então, gente, eu falo assim, o cliente que manda. Tá? Não tem regra. Então aqui a gente pode fazer das duas formas. A gente pode pensar em fazer por cor, né? Então, normalmente eu faço sempre da mais clara para mais escura, mas tem gente que gosta ao contrário. Mas enfim, eu acho que esteticamente, dependendo do ambiente, fica mais bonito. Então a gente vai montando, né, uma escala de cores, tá? E aí na hora de colocar na prateleira, eu posso tanto colocar eles né, assim, que para uma estética mais bonita e tal, né? Posso deixar eles na horizontal ou também posso colocá-los na vertical e a gente vai utilizar um separador de livros, algum apoio para que eles não caiam, né? Mas a gente pode fazer assim, pode até brincar, né? E colocar alguns deitados, tudo vai depender do espaço que a gente tem. Eu sou uma pessoa muito visual, né? Então, eu também gosto de alinhar a estética com a marcenaria, com o ambiente todo, seja por ordem alfabética ou por cor. Como eu falei, a cor, ela traz uma harmonia visual maior, tá? Mas tudo vai depender do cliente. Então, quando é criança, por exemplo, a gente às vezes tem as coleções dos livrinhos. Então, eu gosto de fazer por coleção, né? Então, a gente precisa deixar o ambiente prático. Esse é o objetivo da organização. Os demais elementos, estética, se vai colocar deitado, em pé, enfim, isso tudo a gente vai compondo ali na hora. Por isso que não tem regra. E cada casa é uma casa, né? Então, aqui a gente poderia fazer assim, ou então eu poderia realmente fazer por ordem alfabética ou por autor. Tem gente que também prefere organização por autor, tá? Então a gente tem essas variações aqui, mas nesse caso, ó, como esse aqui é muito grande, uma outra possibilidade é fazer por tamanho. Tem gente também que gosta, né, que fique ali realmente bem. Então tá vendo, esse é um pouco menor, então não importa muito a cor, mas ele vai ficando, né, assim, com uma harmonia visual, né, melhor, tá?
1: Ai, dá até um quentinho no coração quando a gente vai vendo as coisas arrumadinhas, né? As pessoas que têm... tem gente que tem mais... não é aflição a palavra. Tem gente que é mais perfeccionista e aí você precisa ter um cuidado maior com essas pessoas.
3: Com certeza, né? Assim, a gente lida com todo tipo de perfil de pessoas. Isso que é muito legal da nossa profissão. A gente também aprende muito. Então, cada perfil tem pessoas que são um pouco mais metódicas. Tem pessoas que trabalham, de repente, assim, médicos ou advogados que têm uma necessidade de leitura, no caso de escritório, diferente, né, do que as crianças, por exemplo. Então, realmente, a gente precisa estar atento, né, ao estilo de vida daquela pessoa, como que aquela casa funciona, se tem funcionários que trabalham lá, para que realmente essa organização faça sentido. Porque senão eu vou lá, deixo tudo harmônico. No dia seguinte, sei lá, alguém pegou um livro, ninguém vai voltar pro lugar. Uhum. Então precisa ficar fácil, por exemplo, na sua casa, tem que ser fácil para você, não para mim, né? Então eu tenho que ser uma boa ouvinte para que eu possa propor um sistema de organização que faça sentido.
1: E se a dica é arrumar seu guarda-roupa num pequeno espaço, a gente não tá falando aqui de grandes closets, né? É um armário comum de uma pessoa comum. Como é que você organizou o seu?
3: Aqui, pra mim é mais fácil, eu sou muito visual. Então eu prefiro fazer por cor, né? Então, das mais claras para as mais escuras. E dentro da cor é que eu vou classificando. De alcinha, manga curta, manga longa. Mas também poderia ser só regatas, manga curta, manga longa, jaquetas. Então, como eu falei, a gente precisa entender como é que o nosso cérebro funciona, como é que a gente utiliza aquela roupa ou aquele espaço pra gente propor uma organização. Então aqui, realmente, pra mim, a cor é
18: dominante, é como eu me acho. Então, na hora de escolher uma roupa, eu vou sair, eu já penso em que cor que eu quero usar. E aí, pra mim, é mais fácil encontrar, então eu gasto menos tempo procurando uma roupa. E na hora de voltar, é mais fácil, porque eu vou guardar uma roupa, que cor? É mais pro verde, pro azul? Eu já encaixo aqui. E também não precisa ser aquela coisa milimetricamente. Uhum. E até pras funcionárias, quando eu oriento na casa dos clientes, a funcionária vai guardar a peça, ela vai entender, olha, mais ou menos verde, tá mais clarinho, mais escuro, então fica mais fácil para ela guardar. Ou se é por tipo de peça, veja onde tem as regatas e aí encaixa na cor. Se é manga curta, se é manga longa. Então, para mim, hoje funciona dessa forma. Mas eu gosto de mudar. Então, tem hora que eu resolvo fazer por tipo de peça. Enfim, mas hoje tá por cor.
1: E acho uma delícia ver os cabides todos iguaizinhos. Ó, claros aqui, escuros aqui. Porque, às vezes, a gente tem uns armários que tem aquele cabide que a gente foi juntando ao longo da vida. E isso aqui dá uma harmonia visual, né?
18: Exato. A padronização, ela tem, para mim, duas funções. Realmente, a estética, né? Porque quando você olha e tá padronizado, você presta atenção na roupa. Quando a gente tem aquele da lavanderia, de madeira, de plástico, é uma poluição visual. E também

0: aqui que eu perco, então normalmente as calças ficam arrastando. Eu também deixo a calça bem certinha, ganho altura no cabideiro e aí eu posso utilizar a parte de baixo com caixas, posso colocar sapatos, né? Então a gente tem um aproveitamento de espaço e a calça fica bem certinha no cabide infantil. Mas isso para calças femininas, tá? Calças masculinas são mais largas, normalmente não funciona. Mas para nós mulheres, veja a diferença, né? Que a gente tem de um cabide para outro, né? Então, são essas orientações que a gente traz na organização para trazer essa facilidade.
1: Olha, já aproveitei e invadi a casa da Karina, ela já deu dicas de arrumação no armário, já ensinou a gente como arrumar os livros. Obrigada por esse espaço e por dar esse exemplo para quem quer mudar de vida.
0: Eu que agradeço, eu digo que eu sou uma entusiasta, né, da transição de carreira. Eu acho que a gente tem que ser feliz e ganhar dinheiro. E eu tenho um prazer e orgulho imenso de mostrar o meu trabalho, de falar do que eu tenho vivido. Então eu que agradeço, muito obrigada.
1: E a gente agradece a participação do Fred também, pega ele lá.
2: Ah, bacana, mais uma história inspiradora, né, Estela? A gente vem observando ao longo aqui do Dinheiro TMC, das mensagens que vão chegando e dessas histórias que a gente ajudou a contar aqui na programação, de que é isso, né? Com planejamento você pode sim, você pode dar aquela guinada na sua carreira profissional, você pode sair daquela zona de conforto, daquela infelicidade, buscar uma melhoria financeira também, por que não? Tem muita gente que vai no impulso, tem gente que vai se organizando. À sua maneira, você consegue se recolocar, você consegue contar a sua história, é claro, você conta sempre com a gente, dando aquela força e trazendo aqui muitos personagens importantes no nosso Dinheiro TMC.
1: É isso, e vou a gente pensar que nunca é tarde para correr atrás dos nossos sonhos. Independente da maneira como você faça isso, se é de uma vez, assim, no sopetão, vamos lá, respira fundo e vai, ou se é passando por um momento de transição, é levando duas carreiras ao mesmo tempo, até você se decidir qual você gosta mais, não importa, o importa é que você vá atrás dos seus desejos e realize as suas expectativas. E o Dinheiro tá aqui para te ajudar. Muito obrigada pela sua audiência e a gente se encontra na próxima semana. Um beijo para você.
2: Um abraço,
1: até
2: gente.
1: Mais. Tchau.
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2: 3:01, bom dia. Bora dar umas risadas? Sim, vai ao ar agora seu programa favorito, eu tô falando do Sobremesa. Lucas Salles e Marcelo Batista alegram a sua madrugada. Fique agora com o Sobremesa, mais um episódio imperdível.
7: Você começa agora o Sobremesa, o seu programa favorito. Ó, o bom humor e a resenha continuam com a gente, não é mesmo, Batista?
8: Opa, se é o seu programa favorito, eu não sei, mas a gente tem uma pergunta pra você responder hoje. Eleição, né? Qual a fake news mais absurda que você já viu ou ouviu? Você vai contar pra gente daqui a pouquinho.
7: E a gente também vai falar sobre notícias. Vamos te explicar tudo o que está acontecendo com o mundinho de meu Deus. E ó, tudo isso e muito mais agora no Sobremesa. Vai, Cuca!
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7: Caro ouvinte que nos ouve com o seu ouvido, pra você que tá sintonizado na TMC, muito obrigado pela sua audiência. Boa tarde. Começa agora o Sobremesa, o seu programa favorito. E o nosso programinha de meu Deus está muito especial hoje. A gente vai ter sua participação na nossa enquete do dia.
8: Opa, você tá bebendo água aqui, você me pegou de distraído. É o seguinte, ó, hoje só eu e o Lucas...
10: mais uma vez.
8: Mais um convidado. Eu quero dizer, a Mini Ruth também não apareceu, né? Mas não ia nem falar da Mini Ruth, que ela não tá fazendo falta alguma. Coitado. Né? Mais um convidado.

0: Uma convidada que deu cano na gente.
1: É verdade.
0: E a gente tem uma lista que a gente vai divulgar no dia 13.
1: Boa.
0: Porque dia 13 o que que acontece, Lucas?
1: Dia 13 de outubro é aniversário da TMC. Vamos fazer o nosso primeiro ano de vida e você vai receber esse presente. Uma programação especial desde o Start TMC até o resumo. E é claro que vai ter sobremesa, edição de colecionador.
0: Sim, e a gente vai divulgar todo mundo que a gente convidou e não quis vir, e aqueles que deram cano, e também vamos jogar praga em quem abandonou o estúdio no meio da entrevista. Vai sobrar pra todo mundo, mas vamos lá pra enquete, ó. 11 97221 1001 é o WhatsApp, ou tem também o nosso YouTube. Eu sei que você assiste pelo YouTube, TMC News BR. Você pode comentar, responder a enquete por lá, deixa o seu joinha, se inscreve no canal e ative o sininho. A gente vai pro segundo turno das eleições, sim, né? E toda vez que tem eleição, os caras começam: ah, tem que tomar cuidado com fake news.
1: É, sim.
0: Tem que ver aí de onde vem a informação. Tem que checar na TMC pra ver se é verdade.
1: Boa.
0: Né? Então, a pergunta que a gente faz hoje pra você, mortal ouvinte, é a seguinte: qual a fake news mais absurda que você já viu ou ouviu?
1: Manda aí. Manda pra gente aí. Eu vou tentar lembrar de alguma agora.
0: Mas é só de eleição que vale?
1: Pois é, te perguntar isso agora, porque eu lembro daquele vídeo que era um menino rezando pra sair do elevador. Eu acreditei naquilo plenamente. Era vídeo feito com IA, inteligência artificial. Era uma fake news, né? Era uma notícia falsa.
0: Aliás, o que a gente vê de negócio de IA hoje, tá, né, na internet,
1: tá problemático.
0: Você sempre vai nos comentários, vai ter um cara lá falando: ah, IA tá acabando com o mundo. Porque tem coisa muito, muito, muito real.
1: Feita, cara, muito
0: real.
1: Muito
0: efeito. Talvez, acho que é fake news, assim, que eu... a maior fake news que eu já ouvi... Ah, então, tem que ser de política, o diretor falou. De política, então vem você falar aqui, diretor.
1: Fake news de política, eu vou fazer o seguinte, eu já sei. Ó, peraí. Teve uma do Lula abraçado com Flávio em cima de um cavalo com asas. Assim, cavalo com asas não existe, né, gente? Isso aí é da mitologia, isso é folclore, isso é lenda. Não existe nenhum cavalo com asas. Eu já vi gente falando que acreditou naquela imagem. Então, essa aí realmente é uma boa fake news que eu lembrei agora.
0: Sei lá. Eu ia falar que é depois que a gente casa, a gente acha que vai fazer mais amor. Que todo mundo fala.
1: Aí, ó. Boa fake news.
0: Né? Não é?
1: Teve político
0: todo aí. Todo mundo fala, ó, quando namora é aquela burocracia, não se vê toda hora e fala: a hora que casar, o corpo vai comer. É aí que você ouve a maior fake news da história.
1: E, ó, eu gostaria de ler um comentário que acabaram de mandar aqui no nosso YouTube, arroba TMC News BR, é do Cristiano Albuquerque. E ele deu uma ideia: quando faltar alguém, minha sugestão é entrevistar a Maiara Bachanello, que apresenta o Link TMC, o programa que vem coladinho, sim, com a gente também.
0: Sim.
1: Agora eu fiquei pensando, a Maiara aqui ia ser uma desgraça pra gente.
0: Sim, relacionamento. A gente poderia abordar o tema relacionamento, que ela seria uma boa entrevistada.
1: Seria perfeito.
0: Falando em relacionamento, tinha um cara que tinha muitos relacionamentos.
1: Isso. Né?
0: E hoje a papuda está em festa. Para tudo, porque hoje a papuda está em festa. Porque nós, o nosso jornalismo, nós fomos atrás e descobrimos que hoje é aniversário de um cara que movimentou o Brasil, quiçá o mundo.
1: Exatamente.
0: Com as suas festas, as suas regalias, não é mesmo, Lucas?
1: Muito bem, Batista. Os Estados Unidos tem o lobo de Wall Street, o cara que meteu um golpe aí e fez muita festa com muito dinheiro. Mas esse cara não chega nem aos pés. Ô, Cuca, põe um parabéns aí especial pra gente desejar esse 6 de outubro, a data comemorativa do aniversário de quem?
0: Dia 6 de outubro é aniversário do Vorcarinho!
2: Parabéns! Hoje é o seu dia, que dia mais feliz!
1: Daniel Vorcaro, feliz aniversário! Você tá duvidando da gente? Bota no Google agora! Aniversário Daniel Vorcaro. Ele nasceu no dia 6 de outubro.
0: Acho 43 anos ele tá fazendo, não é isso?
1: Exatamente, nasceu dia 6 de outubro, lá nos anos 80. Ô,
0: Minas, é mineiro,
1: né? É mineiro, rapaz. É mineiro. Ele é bom demais na conta.
0: Parabéns! Olha, e eu tava vendo aqui na pauta, coincidentemente, no dia em que ele faz aniversário, é o nosso programa 171.
1: Mentira.
0: É, ai, meu Deus. Pauta.
1: Pera tá aí, fecha aqui, mostra aqui que não é mentira. Ó, notícia em sobremesa, PGM, que é a sigla de programa, programa 171.
0: 171.
1: 6 do 10 de 2026. Olha que loucura.
0: E você não sabe o que eu fiz.
1: O que que você fez?
0: Hã?
1: O que, que você fez?
0: Eu preparei um negócio.
1: Você preparou?
0: Claro, gente. Eu acho que o Vorcaro merece uma comemoração.
1: Claro. Porque é bom lembrar que ele está preso na Papuda, mas merece dignidade sempre. Sim.
0: E eu liguei para um lugar para tentar fazer uma festa pro Vorcaro.
1: Jura?
0: Sim.
1: Que legal, Batista.
0: Daqui a pouco vocês vão ver para onde eu liguei para tentar armar uma festinha nos mesmos moldes daquelas festinhas que ele fez.
1: Poxa, Batista, que legal da sua parte. Isso é muito bacana. Tá vendo? Claro. Então, daqui a pouquinho, você vai ouvir essa festa que o Batista tentou armar para o Vorcaro no dia de hoje, 6 de outubro de 2026, aniversário de Daniel Vorcaro. Olha que legal. Parabéns, Batista.
0: Oh, e já que nós estamos falando de Vorcaro, vem à mente aí, vem à tona a coisa do Banco Master,
1: sim,
0: né?
1: Sim, é o banco do
0: Tem Daniel a ver Vorcaro. Com a nossa primeira notícia de hoje, né,
1: pois Lucas? Pois é, que tem o seguinte.
0: Ó, só no Brasil, hein?
1: É só no Brasil. Presta atenção, o Daniel Vorcaro, ele é dono do Banco Master, o banco que esteve envolvido com corrupção, com desvio de dinheiro, com tudo isso. Esse banco também envolve outros nomes, nomes de políticos, apareceram nomes de políticos de vários partidos e também da esquerda quanto da direita.
0: Fala autoridade.
1: Autoridade.
0: Muitas autoridades envolvidas.
1: Muito bem.
0: 43 anos ele tá fazendo, não é isso?
1: Exatamente, nasceu dia 6 de outubro, lá nos anos 80. Ô,
0: Minas, é mineiro,
1: né? Mineiro, rapaz. É mineiro. Ele é bom demais na conta.
0: Parabéns. Olha, e eu tava vendo aqui na pauta, coincidentemente, no dia em que ele faz aniversário, é o nosso programa 171.
1: Mentira, peraí. Pera aí, fecha aqui, mostra aqui que não é mentira. Ó, notícia em sobremesa, PGM, que é a sigla de programa 171.
0: 171.
1: 6 do 10 de 2026. Olha que loucura.
0: E você não sabe o que eu fiz.
1: O que que você fez?
0: Hã?
1: Que você fez?
0: Eu preparei um negócio.
1: Você preparou?
0: Claro, gente. Eu acho que o Vorcaro merece uma comemoração.
1: Claro. Porque é bom lembrar que ele está preso na Papuda, mas merece dignidade sempre. Sim.
0: E eu liguei para um lugar para tentar fazer uma festa pro Vorcaro.
1: Jura?
0: Sim.
1: Que legal, Batista.
0: Daqui a pouco vocês vão ver para onde eu liguei para tentar armar uma festinha nos mesmos moldes daquelas festinhas que ele fez.
1: Poxa, Batista, que legal da sua parte. Isso é muito bacana. Tá vendo? Claro. Então, daqui a pouquinho, você vai ouvir essa festa que o Batista tentou armar para o Vorcaro no dia de hoje, 6 de outubro de 2026, aniversário de Daniel Vorcaro. Olha que legal. Parabéns, Batista.
0: E já que nós estamos falando de Vorcaro, vem à mente aí, vem à tona a coisa do Banco Master,
1: sim,
0: né?
1: Sim, é o banco do
0: Tem Daniel a ver Vorcaro. Com a nossa primeira notícia de hoje, né, Lucas?
1: Pois é, que tem o seguinte.
0: Ó, só no Brasil, hein?
1: É só no Brasil. Presta atenção, o Daniel Vorcaro, ele é dono do Banco Master, o banco que esteve envolvido com corrupção, com desvio de dinheiro, com tudo isso. Esse banco também envolve outros nomes, nomes de políticos, apareceram nomes de políticos de vários partidos e também da esquerda quanto da direita.
0: Fala autoridade.
1: Autoridade.
0: Muitas autoridades envolvidas.
1: Muito bem, né? Várias autoridades envolvidas. Só que olha que loucura, a maioria dos principais políticos que estão sendo citados no caso do Banco Master conseguiram se reeleger. Olha que loucura. Aí. Tá vendo? De 9 principais políticos citados no caso Banco Master, 7 conseguiram ser eleitos no último domingo. Olha que loucura. Os registros de envolvimento dos políticos incluem relatos sobre festas promovidas pelo ex-banqueiro e também negócios privados e suspeitas de favorecimento ao banco. O nome que me veio agora na cabeça foi o de Jacques Wagner, do PT, que estava concorrendo à vaga no Senado e conseguiu, Jacques Wagner. E ele também é citado lá no caso do Banco Master. É isto, né? Isto é Brasil. Isto aqui é um pouquinho do Brasil. Iaiá.
0: O brasileiro tá votando bem, né?
1: Tá votando.
0: Tem que ir. O brasileiro votando muito bem. Bom, podemos dar continuidade
1: ao nosso programa? Por favor, por favor.
0: Hoje, atenção, você que gosta de futebol, está se encerrando uma série de um dos maiores atletas da seleção argentina. Eu acho que ele fica atrás do Maradona, na minha opinião.
1: Eu acho que ele é maior que o Maradona.
0: Eu acho que o Maradona é muito maior pro argentino do que o Messi.
1: Não é.
0: Eu acho que é.
1: Te juro, não? Já falei com os argentinos.
0: Oh. Te juro. Você foi o quê? Você foi pra Argentina fazer uma pesquisa. Instituto Lucas Salles de Pesquisa. Não, eu... Foi pra Buenos Aires falando, você é time Messi ou time Maradona?
1: Não,
0: Maradona tem igreja maradoniana na Argentina.
1: Tá, mas peraí, calma aí. Eu fui à Argentina e perguntei pros argentinos quem eles gostavam mais, do Maradona ou do Messi. E eles sempre respondem, gostamos dos dois. Eu falo, mas entre um e outro, tem que escolher, quem você escolhe? Ele sempre escolhe o Messi.
0: Será?
1: Então, é Messi maníaco, né?
0: Então, Argentina? Porque hoje tem um jogo entre, ó, clássico, hein? Um clássico do futebol. Argentina e Benin.
1: Benin. Clássico!
0: Você sabe onde fica Benin?
1: Não faço
0: o país
1: ideia.
0: Africano deve estar lá no número 100, quase, do ranking da FIFA, mas é a despedida do Lionel Messi.
1: Pô, legal
0: da seleção argentina. O jogo acontece às 8 da noite. Ele que é o maior artilheiro, né, da Argentina, tem 6 títulos, considerando a seleção principal e também a seleção de base.
1: Tá vendo?
0: Ele que levou a Argentina a ganhar a Copa de 2022, mas em 2026, ó.
1: Que chupa, isso, Messi. Batista.
0: Chupa,
1: que
0: Messi.
1: Isso.
0: Chupa.
1: Não, os argentinos amam muito. Então, se você gosta de futebol, aproveite aí pra ver essa despedida do craque Messi pela seleção argentina. Uma despedida que vai ser muito emocionante. Afinal de contas, vai ser com um jogaço, né?
0: É, contra vai ser, Benin. Acho que naquele Monumental, né? Monumental de Núñez, acho, né?
1: Vai ser,
0: acredito. Ingressos totalmente esgotados. Então, você que gosta de futebol, ele vai continuar jogando no timinho lá de
1: Miami.
0: É, da Major League Soccer lá nos Estados Unidos. Sim. Mas você que é argentino como Lucas, não terá mais Messi na seleção argentina, assim como nós não teremos mais o menino Ney,
1: né? é vacilo, eu não gostei não. Pera aí, ó, opa, isso que eu gosto da audiência do Sobremesa. Batista, você acabou de falar que a seleção de Benin, né, que ela deve estar lá pro número 100
0: quase
1: classificação 100 da
0: FIFA, ranking, né? Da FIFA.
1: Não, o Danilo Bastos, 3270, acabou de mandar pra gente. A seleção do Benin ocupa a... Hã? A 93ª posição
0: aí,
1: no,
0: ó,
1: ranking masculino da FIFA. O Brasil enfrentou a poderosa seleção masculina da Índia, que ocupa a 138ª posição no ranking mundial da FIFA. Ou seja, eles estão com um jogo muito mais difícil do que a gente fez com a Índia, tá?
0: É. Só pra deixar bem claro. Não, e a Índia botou o Brasil na roda. Você assistiu o jogo? Teve uns lances lá que parecia que a Índia era o Brasil jogando, metendo caneta. Ó, tirem o Carlo Ancelotti da seleção. Hein? Ele vai acabar com o futebol brasileiro, que já não tá essas coisas, hein?
1: Cara, tira esse senhor de lá. Danilo, obrigado por fazer esse chat GPT ao vivo aqui com a gente. Muito obrigado.
0: Porque Danilo também deve ser um desocupado pra estar assistindo o nosso programa.
1: Duas da tarde,
0: 14, e ainda 14. Ter tempo pra ficar pesquisando e mandando mensagem.
1: Mas eu vou te falar uma coisa,
0: esse Danilo. Esse não tá. Aumentou o número de ocupados no Brasil, mas esse, o Danilo, não é um deles, não.
1: Danilo, muito obrigado. Enquanto houver audiência, nós estaremos sempre aqui. Pode ser que tenha somente uma pessoa, nós faremos o Sobremesa pra essa uma pessoa.
0: Sim.
1: Falando em uma pessoa, me lembrou o caso da Duda Salaberti, que pela segunda vez teve somente um voto na cidade de Pintópolis.
0: Cacete. Acho, né?
1: Vai ser,
0: ingressos totalmente esgotados. Então, você que gosta de futebol, ele vai continuar jogando no timinho
1: de Miami.
0: É, da Major League Soccer lá nos Estados Unidos.
1: Sim.
0: Mas você que é argentino como Lucas, não terá mais Messi na seleção. Buenos Aires falando, você é time Messi ou time Maradona? Maradona tem igreja maradoniana na Argentina.
1: Tá, mas peraí, calma aí. Eu fui à Argentina e perguntei pros argentinos quem eles gostavam mais, do Maradona ou do Messi. E eles sempre respondem, gostamos dos dois. Eu falo, mas entre um e outro, tem que escolher, quem você escolhe? ele sempre escolhe um Messi.
0: Será?
1: Então, é Messi maníaco, né?
0: Então, porque hoje tem um jogo entre, ó, clássico, hein? Um clássico do futebol. Argentina e Benin.
1: Benin. Clássico!
0: Você sabe onde fica Benin?
1: Não faço
0: o país africano deve estar lá no número 100, quase, do ranking da FIFA, mas é a despedida do Lionel Messi.
1: Pô, legal
0: da seleção argentina. O jogo acontece às 8 da noite. Ele que é o maior artilheiro, né, da Argentina, tem 6 títulos, considerando a seleção principal e também a seleção de base.
1: Tá vendo?
0: Ele que levou a Argentina a ganhar a Copa de 2022, mas em 2026, ó.
1: Que chupa, isso, Messi. Batista.
0: Chupa, que Messi. Isso.
1: Chupa. Não, os argentinos amam muito. Então, se você gosta de futebol, aproveite aí pra ver essa despedida do craque Messi pela seleção argentina. Uma despedida que vai ser muito emocionante. Afinal de contas, vai ser com um jogaço, né?
0: É, contra vai ser, Benin. Acho que naquele Monumental, né? Monumental de Núñez, acho, né?
1: Vai ser.
0: Ingressos totalmente esgotados. Então, você que gosta de futebol, ele vai continuar jogando no timinho lá de
1: Miami.
0: É, da Major League Soccer lá nos Estados Unidos. Sim. Mas você que é argentino como Lucas, não terá mais Messi na seleção argentina, assim como nós não teremos mais o menino Ney,
1: né? é vacilo, eu não gostei não. Pera aí, ó, opa, isso que eu gosto da audiência do Sobremesa. Batista, você acabou de falar que a seleção de Benin, né, que ela deve estar lá pro número 100
0: quase
1: classificação 100 da
0: FIFA, ranking, né? Da FIFA.
1: Não, o Danilo Bastos, 3270, acabou de mandar pra gente. A seleção do Benin ocupa a... Hã? A 93ª posição
0: aí,
1: no ranking masculino da FIFA. O Brasil inventou a poderosa seleção masculina da Índia, que ocupa a 138ª posição no ranking mundial da FIFA. Ou seja, eles estão com um jogo muito mais difícil do que a gente fez com a Índia, tá?
0: É.
1: Só pra deixar bem claro.
0: Não, e a Índia botou o Brasil na roda. Você assistiu o jogo? Teve uns lances lá que parecia que a Índia era o Brasil jogando, metendo caneta.
1: E...
0: ó, tirem o Carlo Ancelotti da seleção. Hein? Ele vai acabar com o futebol brasileiro, que já não tá essas coisas, hein?
1: Cara,
0: tira esse senhor de lá.
1: Danilo, obrigado por fazer esse chat GPT ao vivo aqui com a gente. Muito obrigado.
0: O Danilo também deve ser um desocupado pra estar assistindo o nosso programa.
1: Duas da tarde,
0: cara. E ainda 14. Ter tempo pra ficar pesquisando e mandando mensagem.
1: Mas eu vou te falar uma coisa,
0: esse Danilo. Não tá. Aumentou o número de ocupados no Brasil, mas esse, o Danilo, não é um deles, não.
1: Danilo, muito obrigado. Enquanto houver audiência, nós estaremos sempre aqui. Pode ser que tenha somente uma pessoa, nós faremos o Sobremesa pra essa uma pessoa.
0: Sim.
1: Falando em uma pessoa, me lembrou o caso da Duda Salabert, que pela segunda vez teve somente um voto na cidade de Pintópolis.
0: É. Cacete. Um voto?
1: A Duda,
0: isso parece humor, parece texto de roteirista, isso aí, não é?
1: Ó. A Duda Salabert.
0: Se concentra, por favor.
1: Por favor. A Duda Salabert é deputada federal e foi reeleita.
0: É.
1: E ela recebeu somente um voto na cidade de Pintópolis, em Minas Gerais, tá? O curioso é que esta é a segunda eleição em que ela recebe somente um voto na cidade de Pintópolis. A deputada postou nas redes: procuro a pessoa de Pintópolis que votou em mim.
0: Rapaz, mas como é que é eleito com um voto só?
1: Não, foi só nessa cidade. Minas é um dos maiores estados.
0: Não, não, então, mas como que ela foi eleita com um voto?
1: Não, são vários votos de outras cidades. Ela é deputada federal.
0: Ah, nesse voto? É. Ah, tá. Agora
1: só nesse município ela teve um voto.
0: Ah, agora
1: que entendi. Mas em outros municípios ela teve mais votos.
0: Ah, agora entendi.
1: A Duda Salabert.
0: Um abraço,
1: Duda. Cara. E tomara que você ache esse cidadão de Pintópolis aí, por favor.
0: É, tem que sair atrás aí.
1: Qual o nome? Quem nasce em Pintópolis é o quê?
0: Deve ser Pintopolense, deve ser.
1: Pintopolense,
0: ou Pintopolitano, sei lá. Deve ser Pintopolense,
1: deve acho. Deve ser ter Pinto no nome. Vai, próxima notícia.
0: Meu Deus do céu, ó, 14 horas e 15 minutos, né? Estamos ao vivo com Sobremesa na TNC. Ó, daqui a pouco, né? Hoje é aniversário do Daniel Vorcaro. E daqui a pouco vocês vão ver pra onde eu liguei. Eu fiz um telefonema que eu quis armar uma nova festa. Uma nova festa.
1: Boa ideia essa.
0: É. E vocês vão ver o que aconteceu.
1: Daqui a pouquinho,
3: sobremesa edição de colecionador, em comemoração ao aniversário de Daniel Vorcaro, Batista preparou...
0: É atrás aí.
3: Qual é o nome? Quem nasce em Pintópolis é o quê?
0: Deve ser Pintopolense, deve
3: Pintopolense,
0: ser.
3: Pintopolense, ou Pintopolitano,
0: sei lá. É, deve ser Pintopolense,
3: deve acho. Ser. Bom, deve ter Pinto no nome.
0: Vai, próxima notícia. Ai, meu Deus do céu. Ó, 14 horas e 15 minutos, né? Estamos ao vivo com sobremesa na TMC. Ó, daqui a pouco, né? Hoje é aniversário do Daniel Vorcaro. E daqui a pouco vocês vão ver pra onde eu liguei. Eu fiz um telefonema que eu quis armar uma nova festa. Uma nova festa.
3: Cara, boa ideia essa.
0: É. E vocês vão ver o que que, então, que aconteceu.
3: Daqui a pouquinho, sobremesa edição de colecionador. Em comemoração ao aniversário de Daniel Vorcaro, Batista preparou uma surpresa. Daqui a pouquinho a gente vai entender que surpresa é
0: daqui
3: essa.
0: Daqui a pouquinho. Dia 6 de outubro, aniversário de Daniel Vorcaro. E você sabe que há 16 anos, nesta mesma data, você sabe o que acontecia, Lucas?
3: Não faço a mínima ideia, meu querido.
0: É? Não sabe?
3: Não sei o que que aconteceu.
0: Foi criado o Instagram.
3: Ah, que legal!
0: Olha aí, o Instagram foi lançado, né? Que é aquela plataforma, né, que tem, você fica postando foto, né? Essas coisas.
3: Ou seja, desde então nossa vida nunca mais foi a mesma.
0: É um negócio que você posta foto quadrada, você põe filtro, né? E aí você organiza em ordem cronológica, né?
3: É, tipo álbum de família, né? Álbum de
0: fotos. E aí depois foi incorporando um vídeo, aquela coisa de stories,
3: sim.
0: Fazer live, né? E depois o Instagram foi vendido. O cara que teve essa ideia simples, né?
3: Você falou, brasileiro.
0: Não, é Instagram não.
3: Te juro, um dos criadores do Instagram é brasileiro.
0: Não.
3: Te juro.
0: Não, olha.
3: Te juro, pode conferir.
0: Até cadê o Danilo que não tá fazendo
3: Danilo,
0: porra nenhuma no
3: Danilo,
0: chat aí?
3: Ele falou: ó, o Danilo. Cara, o Danilo tá respondendo a gente. O Danilo falou: quem nasce em Pintópolis, município no estado de Minas Gerais, é chamado de Pintopolense ou Pintopolitano.
0: Aí.
3: Acertamos. Obrigado,
0: tá Danilo. Vendo?
3: Muito obrigado.
0: Mas eu acho. E aí, o Instagram hoje é da Meta, que
3: é da Meta do Facebook.
0: Os caras venderam por mais de um bi de dólar.
3: Cara, muito não, caro.
0: Uma
3: né?
0: ideia. O que você gosta de ficar no Instagram, Lucas?
3: Eu não gosto muito não, mas eu queria lembrar que ideias de aplicativo são muito bem-vindas. Minihoot deu uma ideia ao vivo de um aplicativo que eu acho que ia ser sensacional. Ela queria fazer o Tinder, né? O aplicativo
0: que era envolvido com o negócio de política.
3: De política. Um Tinder só pra quem é de esquerda.
0: Sim.
3: E um Tinder só pra quem é de direita.
0: Sim.
3: Eu achei genial essa ideia. Team PT, ou Team DP. Nossa, dá pra... Tem umas ideias de nome na cabeça agora. Ou o right, ou direita, ou direita sempre, sei lá. Dá pra fazer um aplicativo desse, ia ser bom. Que aí você se envolve com pessoas que você quer, com pessoas com a mesma ideologia que a sua.
0: Mas Instagram, você fica com essa... Nossa, tem dia que você fica o dia inteiro nessa porcaria, né?
3: Tem um pessoal
0: que... E você fica lá. E aí o algoritmo fica te mandando coisa, né? Oh. Aí o cara tá numa bad, aí ele vê um negócio... E aí começa a vir um monte.
3: Sempre que eu vejo um vídeo muito engraçado, eu mando pro Batista sempre. Falando em vídeo engraçado, olha aí, poderia ser engraçado, mas foi bem sinistro o que aconteceu lá nos Estados Unidos. E tem a ver com brasileiro. Você sabe o que é o ICE, Batista?
0: Sim, é o Immigration and Customs Enforcement.
3: Exatamente, que nada mais é do que a polícia que cuida de imigrantes ilegais, entendeu? Aqui no nosso Brasil, a gente tem Polícia Federal, Polícia Civil... Tudo, Polícia Municipal, mas lá nos Estados Unidos tem a polícia para imigrantes ilegais que cometeram algum tipo de crime. E aí, um brasileiro teve a sensacional ideia de se fantasiar de um policial do ICE e ficar rondando o local de votação lá dos Estados Unidos. Ele decidiu usar essa fantasia no último domingo, agora, dia das eleições aqui no Brasil. Ele usava um boné e uma jaqueta escrito ICE. Também tinha óculos escuros, uma máscara cobrindo o rosto e botas enquanto caminhava entre os prédios onde a votação estava ocorrendo. E ele foi preso. Aí, ô, trouxa, otário, bem feito.
0: Que ideia de gênio, hein?
3: Pô, Jerico, né? Pelo amor de Deus,
0: que cara. Que ideia de gênio, hein?
3: Hã? Pô, que é isso? E sabe o que é o pior? Eu morei fora.
1: essa parada, pra quem não tá numa situação ilegal, mexe muito, cara. Tem gente que não sai de casa, sabia? Tem gente que fica só vai pro trabalho e volta, tem medo de acontecer qualquer coisa. Pô, não tem graça isso não, pô. O pessoal tá lá fora tentando uma vida melhor, mais digna, e você querendo meter medo.
0: E tem muita gente que é X9, dedura, cara, que tá ilegal, né?
1: Brasileiro faz muito isso.
0: É, brasileiro faz muito isso, porque vai brasileiro pra lá, vira concorrência. É. Oh, esse cara vai vir aqui concorrer comigo, aí o cara liga e dá umas dedurada, o ICE bate na porta.
1: Você sabia que a comunidade aqui, a comunidade dos outros países dos Estados Unidos é muito unida, menos a do Brasil. Uhum.
0: E dizem que o ICE, na hora que chega lá, você não pode pegar nada, os caras, você vai embora com a roupa do corpo direto pra Guantánamo.
1: Eu vou te contar depois, me lembro de contar uma história de uma amiga minha, Isabela, que de filme.
0: Aí você faz no Conta Comigo, que a sobremesa é outra coisa. Ó, atenção, daqui a pouco, tome, Lucas, tá? Você quer contar a historinha? Não Conta Comigo às 10 da noite.
1: Boa.
0: Tá? Ó, é o seguinte, eu liguei. Você lembra onde foi aquela festa?
1: Do Vorcaro?
0: Do Vorcaro que teve óbvio. Na cidade de São Paulo.
1: Que supostamente foram ministros até, pessoas políticas.
0: Exato, a Suíça, 120 mulheres.
1: Eu sei, foi aqui em São Paulo,
0: sim.
1: Na casa Madame Satã.
0: Exatamente.
1: Uma casa de show de festas.
0: Sim, uma casa de eventos. De eventos. Tem show tal, é uma balada,
1: Sim.
0: E aí o que eu fiz? Eu, Marcelo Batista, usei o pseudônimo de José Júnior.
1: Mentira.
0: José Júnior. Eu não sei se foi uma boa ideia usar esse nome. Agora que eu tô pensando. E eu liguei na casa tentando fazer uma festa nos mesmos patamares da que o Vorcarinho fez.
1: Você ligou no Madame Satã. Sim. Pra fazer um orçamento de uma festa. Sim. Igual a do Daniel Vorcaro?
0: Sim, perguntei. Vocês vão ver e ouvir daqui a pouco o que eu falei. Eu queria fazer uma festa temática.
1: Pra comemorar o aniversário dele.
0: Sim, de 43 anos.
1: Hoje é aniversário do Daniel Vorcaro e o Batista tá aqui dizendo que ligou pro Madame Satã pra organizar uma festa surpresa. Mas ele não pode, ele tá preso.
0: Você vai ver, calma, mas ele tem que comemorar, ué. Tem que comemorar. Entendi.
1: Tá bom. Faz sentido, sim. Quem quiser ir lá comemorar uma. Bom, então a gente vai entender essa história daqui a pouquinho.
0: Daqui a pouquinho.
1: A gente vai ouvir essa ligação aí. Achei sensacional. José Júnior ligando.
0: Falando, José Júnior.
1: Tá.
0: É o seguinte. Falando
1: posso
0: em.
1: Posso só te corrigir? Você falou, na hora que veio da notícia dos 16 anos do Instagram, você falou que foi um americano que inventou. Eu falei, foi um brasileiro, né?
0: Diga.
1: Danilo Bastos, o desocupado mais desocupado do Brasil, acabou de mandar no nosso YouTube. O Instagram foi criado pelo americano Kevin Systrom e também pelo brasileiro Mike Krieger. Então, falei pra você,
0: brasileiro. Não, mas brasileiro. Esse cara não é brasileiro com esse nome.
1: Claro que é, às vezes.
0: Não, esse cara deve ter nascido, nasceu no Brasil com 6 meses e foi morar fora.
1: Brasileiro. Falei pra você que era brasileiro, que tinha criado, pelo amor de Deus. É um brasileiro que criou o Instagram, tá? Só pra vocês saberem.
0: Tá bom.
1: Vai, continua aí.
0: Bom, a gente tava falando do Vorcaro e eu lembrei só do quê? De traição, né? Porque o Vorcaro tinha 18 mulheres ao mesmo tempo.
1: Sim, todas.
0: Né? Você sabe que foi feita uma pesquisa, né? Por um site inglês que revelou as formas mais comuns de se descobrir uma traição.
1: Ah, já sei, pelo Instagram, WhatsApp, né?
0: Não, mais de um quarto dos adúlteros afirmam que é aquela obsessão com a roupa, que é a roupa com mancha de batom, suja de maquiagem.
1: Entendi.
0: Esse tipo de situação denuncia, né, os parceiros, tá vendo? Só
1: é tipo, o cara chega e já vai lavar a roupa.
0: Já vai pra máquina de lavar com receio de que tem alguma marca de batom, entendeu? Aquele fiozinho de cabelo.
1: Entendi.
0: Né? Aquele, o cheirinho de perfume.
1: Tá, faz sentido.
0: Tem uns caras aí que saem, né? E as mulheres pegam, a mulher pega aqueles caras que usam uns perfumes ruins. Que fica, nossa,
1: que preguiça, né?
0: Né? Ó, outro meio que se usa muito é levar o celular para o banheiro para enviar mensagem.
1: Claro,
0: né?
1: Mensagem de voz,
0: parceiro,
1: sim.
0: Né? E aí, ou mandar mensagem e além de deixar o celular ali marcando bobeira, que o outro pode saber a senha.
1: Cara.
0: Caraca. Aí a casa cai. Então,
1: o pessoal, o pessoal foi bem nessa pesquisa, hein? Mas viu? Bem.
0: Então tem uma lista aqui, ó, Lucas, dos hábitos mais comuns de traidores. Minha senhora, meu senhor, fiquem atentos agora, porque isso é serviço de utilidade pública aqui do Sobremesa TMC, tá certo?
1: Muito bom.
0: Lavar as próprias roupas.
1: É coisa de quem trai.
0: É coisa de quem trai.
1: Vai.
0: É coisa de quem trai.
1: Sim.
0: Levar o celular para o banheiro.
1: É coisa de quem trai.
0: Tá. É, ter um estoque de loção pós-barba e desodorante.
1: É coisa de quem trai.
0: Manter o interior do carro limpo.
1: É coisa de quem trai.
0: É coisa de quem trai. Estacionar mais longe de casa.
1: Que é isso? Não sabia. É coisa de quem trai.
0: Eu não consegui entender. Por que o cara estaciona longe de casa?
1: Não sei. É?
0: Ó, isso aqui, tá vendo? Eu falo do Ivorcar, ó. Ter um segundo celular.
1: É coisa de quem trai. É
0: coisa de quem trai. E, ó,
1: dá pra descobrir também através de quem você segue no Instagram, tá? Tome muito cuidado. Se você segue a sua amante no Instagram, tome cuidado.
0: Ah, mas aí não pode seguir mais ninguém no Instagram?
1: Tem que tomar a boca, meu Deus. Falando em Instagram, aqui, ó. Você trouxe a dúvida se o Mike Krieger, ele era realmente americano ou brasileiro. Eu falei que era brasileiro. É. O Mike Krieger nasceu em São Paulo em 1986 e se mudou pra Califórnia em 2004 pra estudar ciências da computação na Universidade de Stanford. Ele se mudou aos 18 anos. Ou seja, ele é brasileiro, Mike.
0: Mas com esse nome aí não deve ser pai brasileiro. Como é que é o nome?
1: É Mike Krieger.
0: Então, você acha que o pai e a mãe desse menino é brasileiro?
1: Não importa. Ele é brasileiro. Amigo, nasceu no Brasil. É brasileiro. Nasceu em São Paulo, dia 4 de março de 86. Quase no mesmo ano que o Vocar, hein? Vocarão, inclusive, hoje.
0: Tá certo, tá bom.
1: 6 de outubro, olha aí, seu aniversário. Ô, Cuca, põe uma musiquinha aí da Xuxa, parabéns, pra gente mandar esse parabéns especial para o ele.
0: Instagram.
1: Daniel Vorcar, ó, beijo pra você, feliz aniversário, que seja o início de um ciclo maravilhoso, repleto de bênçãos, de muitas conquistas, de muita paz, de muito amor e também de muita prosperidade, tá bom? É o que eu, Lucas Salles, te desejo nesse dia 6 de outubro, tudo que há de melhor. E você achou que fosse passar em branco? Que ninguém fosse lembrar? Claro que não. Nós aqui do Sobremesa lembramos. E o Batista preparou uma surpresa, né, Batista?
0: Eu liguei na casa onde ele fez aquela festa maravilhosa, matando Satã, não é mesmo? Pra tentar organizar uma outra festa de comemoração.
1: Claro,
0: vamos. Daqui a pouco vocês vão ouvir o que aconteceu.
1: E você ligou pra lá e pra pedir tudo, né? Pra pedir pra fazer uma festa igual.
0: É, eu falei, ó, queria fazer. Dá pra fazer uma festa temática assim? Aí vocês vão ver o que eu queria.
1: Então tá bom, Ô, Batista, antes da gente falar da surpresa que você fez, vamos dar uma olhadinha na nossa enquete do dia?
0: Opa, ó, tamo indo pro segundo turno de eleição presidencial. Todo mundo preocupado com aquelas notícias falsas, as fake news. E eu quero saber qual a maior fake news que você já ouviu. Por exemplo, a Maria Aparecida tá falando aqui, ó. Disseram que o brasileiro vai ser obrigado a dividir até o Wi-Fi com o vizinho.
1: Isso é fake news.
0: Como é que é?
1: Você não acredita
0: no negócio desse, tia. João Batista, eu vi uma fake news que dizia que o pobre vai ter que fazer uma tatuagem pra se diferenciar dos ricos.
1: Não, gente, é fake news.
0: É falso isso aí, hein? Neide Mendes, eu ouvi uma que dizia que você vai ser obrigado a deixar dois desconhecidos morarem de graça na sua casa.
1: É fake news.
0: Na minha casa não cabe nem eu. Como é que vai entrar mais dois desconhecidos? É só a senhora pensar, né? E uma última pra este bloco, Paulo Henrique, minha tia, me mandou uma matéria que falava que iam acabar com o fim de semana e iam ser duas segundas seguidas. Já pensou? Porra, meu, que escala que é essa aí?
1: Que isso, não. Olha, manda pra gente qual foi a maior fake news que você já ouviu nessa época de eleição. Eu quero saber. Manda pra gente no 011-97221-1001.
0: Manda pra gente. Agora é o seguinte. Dia 6 de outubro, a gente fez um trabalho de pesquisa. Descobrimos, né, que hoje é aniversário de Daniel Vorcaro. Coincidiu de seu programa 171, qualquer semelhança é mera coincidência. E aí o que eu fiz? Que ele fez aquela festa, que levou lá um monte de gente famosa, que É, a gente fez o cálculo, dava 20 mulheres pra cada homem, não era um negócio assim? 6 mulheres pra cada homem. Foi, era um negócio absurdo. Sim. Cheio daqueles whisky caro lá, aquelas sim. coisas. Então eu falei, por que não organizar uma segunda festa no mesmo local?
1: Boa, ótima ideia.
0: É. Genial. E aí eu sugeri até durante a ligação uma festa temática, né? Perguntei se podia levar meu DJ, porque, né? Porque o Vorkar era assim. Ele
1: era, que, contratava o DJ lá de fora.
0: Ele
1: sim.
0: levava o que ele queria.
1: Sim, sim.
0: Então, será que eles toparam fazer essa segunda festinha?
1: Oh, eu fiquei interessado. Boa ideia, hein?
0: É?
1: É uma boa forma de comemorar o aniversário do Daniel Vorkar. Adorei, sim. genial.
0: Então agora vocês vão ouvir essa minha ligação que eu fiz, inclusive, que era pro Madame Satã, mesmo lugar onde ele fez a festa. Pode soltar aí, Cuca. Alô, boa tarde.
4: Pois não.
0: Quem me passou seu contato foi o Alan, lá da turma da tecnologia da informação. Você tá bom?
4: Tudo bem, beleza.
0: É, eu tava procurando, eu preciso de um local para fazer uma festa fechada.
4: É o Madame que você tem interesse?
0: Isso, isso, exatamente esse. É porque é um aniversário que a gente vai comemorar e não poderia... E a pessoa tá fazendo anos agora esses dias, então não queria deixar muito para frente, entendeu? E a gente poderia fazer assim, tipo uma decoração temática, tipo fauna brasileira, porque o Dani gosta muito de peleleca.
4: Desde que não interfira na mobiliário, na estrutura da casa.
0: E em relação aos uísques, assim, eu posso levar os meus Macallan?
4: Sim, até é possível, né?
0: Eu posso levar o meu DJ, se eu preferir? Ou tem algum então, problema?
4: Isso é um tema também que tem que ser abordado, né?
0: Quer dizer que se eu quiser levar o Alok, eu não posso?
4: Olha, vai ser meio complicado, assim, eles aprovarem.
0: Entendi, entendi. Estarão presentes algumas personalidades internacionais. Segurança bilíngue, você tem?
4: Eu desconheço essa possibilidade, mas... Você pode levar uma parte de segurança também, para ficar na recepção, para
0: atender
4: essa demanda.
0: Tá. Chapelaria para guardar celulares, se eu precisar, tem?
4: Tem também.
0: É, porque hoje em dia, você sabe, né? Vaza tudo. Um lounge, um espaço mais reservado para algumas personalidades, assim, tipo um camarote, teria?
4: Não, camarote a gente não tem.
0: Não tem camarote, né? E quanto ao sigilo dos convidados, certeza que isso não vai vazar nada, né?
4: Olha, a casa não tem interesse em divulgar nada. Isso aí não faz o menor sentido, né?
0: Então, deixa eu te falar uma coisa. Eu vou abrir o jogo para você agora. Porque nós queremos fazer uma festa porque o Daniel Vorkar tá fazendo aniversário. E a gente queria fazer uma festa de comemoração. Você entendeu? Apesar
4: mas ele não está preso?
0: Ele está preso. Mas a gente queria celebrar esse momento mesmo sem a presença dele, né? A gente vai convidar aquelas garotas. Vão vir as meninas do exterior, as suecas, as suíças.
4: Eu não sei aí exatamente quem participou do evento, né? Na ocasião, porque eu não estava presente, mas... Teve presença VIP, né, de algumas
0: pessoas. Sim, você não estava presente, mas gostaria, né?
4: Não me abala, não.
0: Já está acostumado, né? E aí eu fiquei incumbido de fazer essa festa, cujo tema será Frivorcaro.
4: E, assim, aí, sinceramente, pra gente não é interessante.
0: Sim.
4: Sem julgamento de valor.
0: Sim, mas... claro, eu te entendo perfeitamente. Mas a casa ficou famosa, hein? Eu mesmo não a conhecia antes de assim... Dessa balbúrdia toda, hein? Mas nem se a gente pagar, tipo, dobrado pra fazer esse evento?
4: Não, cara, aí nesse caso nem dobrado, nem triplicado. Porque não é a grana que a gente tá falando.
0: Entendi. Entendeu, né? Tá bom, então. Muito obrigado,
4: tá
0: viu?
4: Tá bom, Júnior. Valeu,
0: cara. Tá certo. Um abraço, hein?
4: Obrigado, um abraço. Tchau, tchau.
0: É, Dani, eu tentei, né? A gente tentou aqui no Sobremesa fazer uma festinha pra você, mas não vai ser dessa vez.
1: Parabéns, Batista. Parabéns.
0: Você gostou, não?
1: Adorei.
0: Você gostou?
1: Você tentou
0: sim.
1: fazer uma festa surpresa pro Daniel Vorkar.
0: Sim.
1: Afinal de contas, hoje é aniversário dele.
0: Sim.
1: Eu gostaria de deixar bem claro que o pessoal do Madame Satã são pessoas totalmente íntegras, queridíssimas. É uma casa de shows aqui em São Paulo que existe há mais de 40 anos.
0: Sim.
1: E já teve shows do Titãs, do Ira.
0: Sim,
1: do
0: grandes RPM, bandas começaram lá.
1: Muitas. Assim, é uma casa muito boa. Muito boa mesmo.
0: É isso aí.
1: E sobre o Daniel
0: Inclusive, Bocardo. Eu ofereci o triplo, ele falou, nem o quádruplo. Eu
1: não
0: quero,
1: é sobre dinheiro, não é sobre dinheiro.
0: E Vorcaro, Vorcaro, você errou, agora você que pague aí os seus BO, né?
1: É verdade, é verdade. É
0: você que assuma os seus BO.
1: Com certeza, que a justiça seja feita e mantida. A grande questão é um aniversário que a gente não queria deixar passar em branco.
0: Sim.
1: É simples, e por mais que o Vorcaro esteja preso, ele não pode ser privado da dignidade.
0: Sim,
1: dignidade.
0: Até porque festa pra mim, convidou pra festa não quer dizer nada, tem que levar presente, tem que dar presente.
1: Exatamente, foi o que eu, Lucas, fui atrás.
0: Ah, é?
1: É, claro. É claro, você acha que eu ia deixar essa data passar em branco?
0: Não.
1: Eu fui atrás e eu pesquisei, porque o Daniel Vorcaro está preso.
0: Sim.
1: A justiça está sendo feita. Agora, ele vai passar o aniversário, você ganhar um presentinho? Não. O que eu fiz? Eu entrei em contato com o pessoal da Loja do Preso. É uma loja que manda coisas, kits para os presos, entendeu? Muito simples. E aí, muito simples mesmo, porque eu fui lá, liguei para eles, e aí a gente vai acompanhar agora o presente que eu, Lucas, fui fazer. Mas daqui a pouquinho, agora não. Calma, daqui a pouquinho você vai ver o presente que a gente armou para dar pro Daniel Vorcaro, tá bom? Daqui a pouquinho você vai ver, já que a festa não deu certo, será que o presente vai funcionar? Daqui a pouquinho você vai ver.
0: Daqui a pouco, porque não pode entrar qualquer coisa, né?
1: Não.
0: É, tem que ser produto selecionado.
1: Eu aprendi muito com o pessoal. A pessoa que me atendeu me ensinou. Eu não sabia, aprendi com ele. Daqui a pouquinho você vai ver o presente que a gente mandou para o Daniel Vorcaro. Já, já. Aniversário dele. Vamos agora voltar para as nossas notícias.
0: Futebol. Já falamos do Messi.
1: Já falamos
0: do Messi, né? Que encerrou a carreira dele. Encerra hoje a carreira dele jogando contra a fortíssima Benin. Vai ser um espetáculo do esporte bretão, né? Encerra a carreira hoje o Messi.
1: Sim.
0: E outro que parece que encerrou a carreira na seleção, pelo menos se depender do técnico, é o CR7, o Cristiano Ronaldo.
1: Jura também?
0: É, ele deu uma entrevista e ele falou, ó, eu volto pra seleção portuguesa, desde que Jorge Jesus não esteja mais lá.
1: Caramba!
0: É, que Jorge Jesus foi o técnico que deu BO lá com ele, que botou ele no banco, né?
1: Que louco.
0: E aí ele pegou as malinhas, foi pro aeroporto, e aí ele deu uma entrevista e falou, ó, se eu volto, né? Se tiver um pedido de desculpas público, né, por parte do Jorge Jesus, e aí ele falou que não volta.
1: Caramba, que coisa boa, hein, Cristiano? Causando demais com a seleção portuguesa.
0: Eu acho que ele tá certo.
1: Gente, olha só, se fosse no Brasil, não sei se a gente falaria a mesma coisa com o Neymar. Nem o Neymar fez isso. Nem o Neymar meteu essa onda.
0: Não, mas eu acho que ele tá certo. Cristiano,
1: cara, acho que não.
0: Cristiano Ronaldo é maior que a seleção de Portugal. A seleção de Portugal, cara, só
1: não
0: ganhou.
1: Não dá.
0: A seleção de Portugal, tudo que ganhou, que só ganhou por causa do Cristiano Ronaldo. Ah, teve o Eusébio lá atrás e tal. Mas o Cristiano Ronaldo é maior que a seleção.
1: Cara, eu, pelo menos, eu não acredito nisso, de alguém que seja maior do que o time ou da...
0: Não, do
1: Não tem ninguém maior, por exemplo, a TMC é maior, não tem ninguém, nenhum apresentador que é o maior que a TMC. Batista.
0: Não, mas o Cristiano Ronaldo, você não venha discutir comigo, Lucas. O Cristiano Ronaldo é maior que a seleção portuguesa. A seleção portuguesa não existe. Se não fosse o Cristiano Ronaldo, não existiria. Ganhou Euro lá por causa do Cristiano Ronaldo. Euro não, a Nations League, sei lá o que ele ganhou também.
1: Mas, por outro lado...
0: O Pelé não é maior que a seleção brasileira?
1: Eu não acho que o Pelé seja maior. É o maior. Mas não acho que ele seja maior que a seleção brasileira.
0: Eu acho que é.
1: Não sei. Ele é o maior de todos, é o melhor. Pelé é o maior do mundo. Mas maior que a seleção. Maior que uma seleção, tem outros jogadores que jogam tão bem quanto Pelé e que tiveram também seu triunfo.
0: Pô. E o Cristiano Ronaldo, quem de Portugal que joga melhor que o Cristiano
1: Ainda
0: Ronaldo?
1: Ainda não veio, é isso não, que eu tô falando.
0: Nem vai vir, e nem que vai
1: isso.
0: Vir.
1: Isso. A gente teve Pelé, perfeito. É. Mas aí a gente também teve Ronaldo Fenômeno, Ronaldo Dinho Gaúcho. Tivemos outros grandes jogadores. Então deixa. Às vezes tem que deixar os outros jogarem também, ô. É. Pelo amor de Deus. Então dizendo aqui no nosso chat do YouTube, arroba TMC NewsBR, que o Romário é o maior.
0: O Romário eu acho bom também.
1: É muito bom.
0: Bom.
1: O Romário é muito bom.
0: Mas
1: no futebol o Romário é sinistro, cara. É que ele mete a banca, né? Ele sabe que ele é bom, ele mete a banca.
0: É o que falta na seleção de hoje.
1: É, falta mesmo.
0: Que é só menino, né?
1: E ele só queria pegar mulher. A parada dele era mulher, irmão. Era mulher e fazer gol.
0: É isso.
1: Da saudade dessa
0: hoje época. Hoje em dia, passa um hidratante pra entrar em campo. Daí, jogador faz. Hoje em dia da seleção, o cara passa perfume pra entrar em campo.
1: Isso daí não é nada. A parada é o fominho. O cara quer fazer gol, pegar a mulher e se divertir, entendeu? É isso. É a mentalidade do Romário, que é só do Romário. Ó, daqui a pouquinho tem um presente para o Daniel Vorcaro. Sim, você ouviu direito, um presente. Por quê? Porque hoje, dia 6 de outubro, é aniversário dele, do Daniel Vorcaro, o que comandou todo o esquema do Banco Master e que está preso. A gente não esqueceu essa data e preparamos um presente para ele. O Batista tentou preparar uma surpresa.
0: Uma festa.
1: Uma festa, mas não deu certo. E eu fui atrás de preparar um presente. A gente vai entender se deu certo ou não daqui a pouquinho. Daqui a pouquinho, tá bom? Agora, falando em pessoas que são maiores do que suas profissões, você tava citando aí o Cristiano Ronaldo, e professor, hein? Professor, você acha que o professor, ele pode meter banca na turma? Meter medo, fazer que ele é o maioral, ou até mesmo...
0: Não, meter medo não, mas acho que tem que ser respeitado. Ali dentro da sala de aula, ele é a entidade máxima, não é?
1: E tá bom. E se ele abusar desse poder? Por exemplo,
0: não,
1: é o caso...
0: Não pode.
1: É o caso dos Estados Unidos. Uma professora foi demitida porque ela deu pontos extras aos alunos que doassem dinheiro para a viagem dela.
0: Sou a favor.
1: A favor, Batista?
0: Sou a favor, pô. Ela tá ali dividindo todo o conhecimento que ela adquiriu ao longo de tanto tempo com seus pupilos. Nada melhor do que os alunos presentear a professora.
1: Okay. Batista, ela
0: foi... É uma troca de favores.
1: Isso se chama corrupção, Batista. Ela vendeu. É. Ela vendeu ponto. O ponto é o que o aluno conquista. Ele estuda, faz prova, faz trabalho para passar de ano na escola. Ela trocou tudo isso por dinheiro. Isso se chama corrupção. Corrupção é o nome disso. Ela ensinou os alunos a serem corruptos. Eu compraria. Na minha época, eu teria também financiado a viagem.
0: Eu falava, dona Ana, pra onde que a senhora quer ir? A senhora já foi pra Cancún?
1: vamos ver férias de ano novo?
0: Não tem aquelas empresas que... Eu ia fundar uma empresa dentro do colégio e aquelas empresas que organizam festa de formatura, eu ia fazer uma de festa de viagem pra professor.
1: Cara, ia ser genial, a gente...
0: Quem quer passar de ano aí? Quem quer passar de ano?
1: Como é que tá? Cara, dá pra fazer carnezinho dos alunos.
0: Sim, os alunos.
1: Já contribuiu esse mês?
0: E que o aluno burro paga mais caro. Que vai precisar de mais ponto. Tem vários planos.
1: Cara, genial.
0: Né?
1: É corrupção. Tá totalmente errado. Eu faria. Na minha época, se isso existisse, eu teria o plano Master, o Platinum, fidelidade, pagaria tudo pra passar.
0: Você já ficou de recuperação alguma vez?
1: Já, essas já fiquei em recuperação.
0: Eu passei desde o meu... Quando eu comecei a estudar, eu só fiquei de recuperação uma vez na minha vida. Não era recuperação, era exame na faculdade.
1: Parabéns.
0: Na matéria de estatística, porque eu sou burro em matemática, por isso que eu sou jornalista, radialista e ignorante. E aí, foi a única vez. O resto eu passei tudo direto.
1: Tá vendo? Tá vendo? Esse é um homem inteligente. É o cabeça.
0: Tem o QI avassalador.
1: Agora, se você tem o QI avassalador... Eu não sei o pessoal.
0: Essa aqui
1: aí,
0: não, né? Tem. Essa aqui não tem, porque até errar o número do candidato, a senhora errou. Né? Teve uma eleitora, onde é que foi isso aqui, hein? Em Franca, interior de São Paulo. Ela se recusou a deixar. É cabina ou cabine?
1: Cabine.
0: Cabine?
1: É cabine. É
0: cabine. Ô, Danilo, o desocupado do chat, vê aí, confere pra nós. Que tá lá no TMC News BR no YouTube.
1: Viu? Cabina.
0: Tá aqui vendo?
1: No texto tá cabine. Eu falei cabine, perdão, desculpa.
0: O nosso redator não pagou pra professora. Viajar deu nisso aí, o nosso roteirista. Então, ó, lá em Franca, uma mulher falou: eu não vou sair da cabina de votação, eu não vou sair. Aí os caras falaram: por que a senhora não quer sair? Porque ela errou, ela disse que errou o número do candidato. Ih. E aí depois fez o plim, plim, ela queria votar de novo. Não pode. Ela queria votar de novo. Ela falou: não vou sair. Aí o que que fizeram? Chamaram a polícia.
1: Claro.
0: Falaram: a senhora se retire, por favor. Né? Eu nunca vi uma pessoa se arrepender no candidato tão rápido assim. Geralmente você vota, espera uns 4 anos, você fala: putz, que merda que eu fiz. Agora essa aí se arrependeu em questão de segundos. Né?
1: Arrependimento express. E o problema, cara, o problema é isso, né? A pessoa vai lá, se equivocou. E aí faz aquela fila pra votação.
0: Sim.
1: Olha que loucura.
0: Como é que a pessoa erra o número do candidato? Será que tem número tão parecido assim que a pessoa vai digitar e erra o número do candidato?
1: E ó, eu só queria deixar claro uma coisa. Tanto cabina quanto cabine estão corretos, tá bom? Vendo? No Rio de Janeiro a gente fala cabine de votação. E aqui em São Paulo eu acho que algumas pessoas falam cabina de votação. Eles estão dizendo aqui pra mim que as duas palavras, tanto cabine quanto cabina, elas constam no vocabulário ortográfico da língua portuguesa. Coisa bonita, hein? Você pode falar cabine ou cabina. Vai só fazer a sua votação. Vote lá, tá bom? Bom,
0: festa sem presente não é festa, né?
1: O Batista tá falando do aniversário do Daniel Vorcaro. Pois é. O Batista tentou fazer uma festa surpresa. Ligou pra casa de shows, tentou marcar, mas não deu certo. Não aceitaram. Bom, eu, Lucas, fui atrás de conseguir um presente pro Vorcaro, pra que ele não passasse essa data em branco. Eu liguei pro pessoal da Loja do Preso e eles me ajudaram. Você vai ouvir agora essa ligação em busca do presente para o Vorcaro. Então, ouça com bastante atenção agora, no Sobremesa.
5: Loja do Preso, boa tarde.
1: Boa tarde, com quem eu falo?
5: Com Péricles.
1: Péricles, prazer, Péricles. Meu nome é Lucas, tudo bem com você?
5: Graças a Deus, Lucas. Como eu posso te ajudar, meu amigo?
1: Eu tô ligando pra fazer um pedido. Hoje, dia 6 de outubro, é aniversário de uma pessoa. Ele tá preso e eu queria que ele recebesse um presente pra não passar em branco.
5: Tá. Ele se encontra em qual unidade prisional?
1: Ele tá na Papudinha, que fica em Brasília.
5: Tá. E o que a gente pode estar fazendo é estar mandando pra ele aí, no caso, um kit emergencial.
1: Eu pensei em mandar pra ele, como aniversário dele hoje, né? Pensei em mandar um whisky, um Macallan, um de 30 anos, de preferência.
5: Não, não. Bebida alcoólica nenhuma entra na unidade prisional.
1: Ah, não. E o que você teria, então, assim, não, sei lá, uma parecida com isso? O que dá pra mandar?
5: Podemos mandar pra ele um suco. Suco em pó. E eu tenho aqui, no caso aqui, eu tenho um que o pessoal gosta muito, que é o Promix, que ele faz 10 litros de suco.
1: Ah, então tá bom. Não, pode ser. Por favor, vai anotando aí, tá? Caviar. Ele gosta muito. Ele mandou pra um amigo dele, o Alexandre, pra ele comer caviar. E aí eu queria mandar caviar, não pode também?
5: Não pode, não pode. Caviar também não pode. Aí, no caso do caviar, no caso do dia da visita presencial, você pode estar levando para ele um frango desfiado, ou uma carne de boi, uma carne. Agora, caviar não pode.
1: Ao invés de caviar, o que eu posso botar no kit para ele?
5: No kit você pode estar mandando assim, um biscoito, uma barra de doce de leite.
1: Pode ser. Dá para mandar charuto, que ele adora charuto?
5: Não, charuto não. A gente pode estar mandando cigarro.
1: Eu não sei se ele gosta de cigarro. Mas manda. Manda que às vezes dá até pra usar como moeda de troca, né? Agora, esse eu não sei se você vai conseguir, assim. Ele gosta muito de festa. Ele adora. E eu não sei se tem algum álbum, sei lá, disco aí na Loja do Preso que dê pra mandar pra ele ouvir. Dá pra mandar MP3, alguma coisa assim?
5: A gente pode estar mandando um rádio. Rádio a pilha.
1: Ah, pode botar. Boa. Pode mandar esse rádio a pilha. Pode botar no kit. Pode pôr, por favor. Tá ótimo. Agora, o Pérez. Ok. É foie gras. Foie gras, você tem aí? Que é aquele patê de fígado de pato, sabe?
5: No lugar dele, eu vou mandar Nutella. Aí dá pra fazer.
1: Pode Nutella. É verdade. É caro também. E agora sim, ele gosta muito de mulher, né? Ele é um mulherengo. Esse meu amigo aí, ele é mulherengo. Tá, inclusive, pô, coitado, tá preso. Não recebeu visita nenhuma de mulher dele até agora. Tinha muita mulher. Será que a gente não podia mandar um divertimento adulto? Pensei em mandar uma revista, sabe? Sabe, uma Playboy da Suíça, que ele adora mulher da Suíça e da Suécia. Ele adora. Dá pra gente mandar alguma coisa disso?
5: Não, a gente pode estar mandando pra ele. É uma Bíblia. Mandando pra ele é uma palavra cruzada. É, livro, coisa do tipo. Agora, Playboy não pode mandar, não.
1: Pode ser Bíblia. Pode botar Bíblia e palavra cruzada. Pode botar, não tem problema, não. E assim, ele gosta muito também de avião. Será que eu consigo mandar uma miniatura de um jatinho? Só pra ele matar a saudade?
5: Ah, isso aí é impossível, tá? Isso aí não tem nem como eu falar pra você que mandar alguma coisa parecida, que não tem como, não.
1: Tá, não. Tudo bem. Pra fechar o kit, pra fazer um kit bem bonito, assim, será que você consegue mandar, por favor, junto com tudo isso que eu te pedi, uma semente de árvore tamareira? É uma árvore que demora de 70 a 100 anos pra crescer, porque a gente quer que ele plante essa árvore, que ele evolua com essa árvore, que ele cuide dessa árvore, que ele regue todo dia essa árvore. Daria pra mandar pra ele?
5: Ô, Lucas, o que a gente pode estar fazendo é o seguinte, né? Pedir o advogado dele pra tentar... Ele um serviço dentro da unidade prisional e pra ele tentar conseguir plantar essa semente, né?
1: Não, tá bom. Ô, Pérez, você pode fazer um kit bem bonito aí na Loja do Preso e mandar com um recadinho?
5: Com certeza. Esse telefone aqui, o meu número aqui é do WhatsApp. Você pode estar mandando para mim o que, que você quer que eu escreva na carta com os nomes das pessoas.
6: Ah, pô, maravilhoso, maravilhoso.
5: Eu imprimo aqui, põe no kit e mando entregar para ele lá.
6: Maravilhoso. Ih, dá para botar o nome de muita gente. Tá ótimo. Você acha que dá para chegar rápido? Porque o aniversário dele é hoje, seja outubro. Queria que ele...
5: Não, a gente manda hoje e já chega lá amanhã. Manda via Sedex, corre, recolhe aqui e entrega.
6: Maravilhoso.
5: Lá.
6: Então, perfeito, Pérex. Então, tá resolvido esse presente. Obrigado, tá? Valeu mesmo.
5: Obrigado, eu. A Loja do Preço tá aqui pra poder auxiliar.
6: Valeu, meu querido. Parabéns pelo serviço aí da Loja do Preço.
1: Tá vendo? Valeu, pessoal aí da loja. Ajudou.
0: O que é essa árvore aí que você falou, esse negócio da semente do quê mesmo?
1: É semente de tamareira.
0: Ela tamareira? Demora... É do quê? De tamarindo?
1: Não, ela pode demorar até 70 anos pra ela começar a crescer. Então ela vai de 50 até 70 anos. É o que a gente deseja pro Vocaro plantar essa árvore e ver ela crescer lá na papoula. Tá bom?
0: É, é isso que a gente agora deseja. Você falou. O quê? Mandar uma lista de
1: pessoas.
0: Porra, aí tem que meter uma planilha Excel.
1: Pois é, eu falei.
0: Dando parabéns.
1: Eu falei, não, é muito grande essa lista. É? Aí eu tô pegando os nomes ainda. Tô na quarta página ainda. Pelo que eu vi, faltam 12 ainda.
0: Pô, mas você viu, não pode entrar na... Olha, pro cara que bebia uma Macallan, agora vai receber um suquinho em pó.
1: É, mas é.
0: Faz
1: é
0: 10 isso. litros. É só isso. Ele... Ó, pelo tempo que ele vai ficar em cana, o uísque é o quê? 30 anos?
1: 30 anos.
0: Você imagina esse suquinho em pó envelhecido 30 anos, que delícia que deve ficar.
1: Muito hein? Bom.
0: Já
1: muito
0: pensou?
1: Bom. Muito bom. Né? Olha, tem um aniversário que vale a pena e que você vai amar.
0: O meu.
1: Não. 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
4: Muito bom dia, uma ótima quarta-feira para você que sintoniza a TMC. Hoje é dia 7 de outubro, seja muito bem-vindo, muito bem-vindo ao Amanhã TMC. Eu sou Diego Andrade, te faço companhia ao vivo até as 5 da manhã. Aqui no Amanhã TMC você fica por dentro de tudo que aconteceu de mais importante no noticiário do Brasil e do mundo, além de saber das primeiras notícias que vão impactar aí a sua quarta-feira. 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O meu muito obrigado a você que sintoniza a TMC. O WhatsApp está aberto para você participar. Manda sua mensagem, seu áudio, comenta sobre as principais notícias do programa no 119-7221-1001. 119-7221-1001. Vamos às principais manchetes do programa de hoje. O candidato à presidência, Flávio Bolsonaro, afirmou que pretende aproveitar uma possível maioria da direita no Congresso para promover mudanças na Constituição. Durante o evento em Goiânia, Flávio defendeu que essa maioria seja usada também para escolher os presidentes da Câmara e do Senado. O senador não detalhou quais pontos da Constituição pretende alterar. Ministro Gilmar Mendes, do Supremo Tribunal Federal, arquivou o pedido para investigar o deputado Alfredo Gaspar, do PL de Alagoas, candidato a vice na chapa de Flávio Bolsonaro. A Polícia Federal queria apurar uma denúncia de estupro de vulnerável, mas a Procuradoria-Geral da República concluiu que não havia elementos suficientes para abrir o inquérito. Gaspar nega as acusações e afirma que a denúncia tem motivação política. O presidente Lula voltou a defender o fim da escala 6x1 com 5 dias de trabalho e 2 dias de folga sem redução de salário. A proposta está em análise no Senado e ainda precisa passar por debates e votações no plenário. Lula também cobrou que os partidos se posicionem sobre a medida. Procurador-Geral da República Paulo Gonet deu parecer favorável à liberação das visitas de Flávio Bolsonaro ao pai Jair Bolsonaro, que cumpre prisão domiciliar. A manifestação foi enviada ao Supremo Tribunal Federal após pedido da defesa. Flávio está proibido de visitar o pai desde julho, após publicar nas redes sociais uma carta escrita pelo ex-presidente. O senador Flávio Bolsonaro afirmou que pretende enfrentar Lula em debates no segundo turno das eleições. Ele disse que quer comparar as propostas e os governos dos dois candidatos. Flávio também criticou a atuação de ministros do governo Lula em debates anteriores e apresentou propostas como a liberdade para o trabalhador escolher a jornada e um voucher para creches privadas. O ex-governador de Goiás, Ronaldo Caiado, anunciou apoio a Flávio Bolsonaro no segundo turno das eleições presidenciais. Caiado terminou o primeiro turno em quinto lugar e, durante a campanha, havia feito críticas à candidatura de Flávio. Nos bastidores, os dois também negociam a possibilidade de Caiado assumir um ministério em um eventual governo do senador. Já o ministro Alexandre de Moraes do Supremo Tribunal Federal arquivou a investigação contra os jornalistas Oswaldo Eustáquio e Alan dos Santos e o senador Marcos

0: Duval. A investigação apurava ataques contra um delegado da Polícia Federal, mas a Procuradoria-Geral da República concluiu que não havia provas suficientes de crimes, como incitação ao crime e obstrução de justiça. A coligação de Eduardo Paes pediu ao Tribunal Superior Eleitoral que rejeite a desistência de Antony Garotinho em um processo sobre o registro da candidatura ao governo do Rio. A defesa de Paes afirma que os votos de Garotinho devem continuar no cálculo do resultado e pede que o TSE confirme o segundo turno entre Eduardo Paes e Douglas Ruas. Já a Advocacia Geral da União defendeu no Supremo a medida que proíbe o funcionamento, a oferta e a publicidade das bets no Brasil. Segundo a AGU, o setor apresenta dificuldades de controle e tem causado impactos econômicos e de saúde. Dados citados pelo governo apontam aumento de 140% dos registros de vício em apostas no SUS entre 2018 e 2025. O presidente do Banco Central, Gabriel Galípolo, prestou depoimento à Polícia Federal como testemunha no inquérito que investiga a relação de servidores do BC com o ex-dono do Banco Master, Daniel Vorcaro. Galípolo foi questionado sobre dois ex-servidores suspeitos de favorecer Daniel Vorcaro. A PF também deve ouvir o ex-presidente do BC, Roberto Campos Neto, nesta quarta-feira. Vamos ao noticiário internacional. O presidente dos Estados Unidos, Donald Trump, afirmou que o Irã poderia destruir as cidades de Los Angeles e San Diego durante um evento de campanha. A declaração provocou reações de autoridades da Califórnia, que criticaram a possibilidade de as cidades serem atingidas em um conflito. Segundo autoridades de defesa dos Estados Unidos, o Irã não tem atualmente capacidade militar para atacar diretamente o território americano. Um excelente dia para você que sintoniza a TMC. Vamos à previsão do tempo para todo o país nesta quarta-feira. Em Curitiba, o dia de sol com pancadas de chuva de manhã e muitas nuvens à tarde, máximas de 25 e mínimas de 14 graus. Em São Paulo, a quarta é de sol com nuvens, pancadas de chuva à tarde e à noite, máximas de 25 e mínimas de 18 graus. No Rio de Janeiro, dia de sol com nuvens, chove rápido durante o dia e à noite, máximas de 27 e mínimas de 22 graus. Em Belo Horizonte, o dia de sol com muitas nuvens e pancadas de chuva durante a tarde, máximas de 30 e mínimas de 19 graus. Em Brasília, o sol aparece entre nuvens, pancadas de chuva à tarde, máximas de 30 e mínimas de 19 graus. Para fechar em Recife, o dia de sol com nuvens, chove de madrugada e de manhã, máximas de 29 e mínimas de 22 graus. Ronaldo Caiado declarou apoio a Flávio Bolsonaro no segundo turno da eleição presidencial. O anúncio foi feito nesta terça-feira em Goiânia durante um ato com aliados e governadores reeleitos. Os detalhes chegam com Murilo Hernandes.
1: Ronaldo Caiado, que terminou o primeiro turno em quinto lugar com 2,18% dos votos válidos, anunciou apoio a Flávio Bolsonaro na disputa pelo Palácio do Planalto. O anúncio foi feito em Goiânia durante um ato que contou com a presença do governador reeleito do estado de Goiás, Daniel Vilela, e do governador reeleito de São Paulo, Tarcísio de Freitas. Caiado afirmou que o apoio é coerente à sua trajetória política e prometeu mobilização em tempo integral pela candidatura de Flávio em Goiás.
2: Entrega! Você vai poder contar com todo o nosso apoio. Fala aqui em nome do Daniel Vilela, da nossa tropa. Nós estamos à disposição sua para entrar onde for nesse país, para dizer que o Estado brasileiro não se ajoelha por crime nem para bandalheira. Esse é o ritmo do nosso governo.
1: O ex-governador também defendeu que Flávio Bolsonaro adote uma posição favorável à anistia de Jair Bolsonaro e dos condenados pelos atos de 8 de janeiro. Na sequência, Flávio Bolsonaro agradeceu o apoio de Caiado e destacou a convergência entre as propostas dos dois.
3: Esse apoio que eu estou recebendo agora do Caiado, que para mim é muito importante, eu vou explicar por quê, é muito mais do que política, é sentimental, de verdade. Vocês gritam a possibilidade de ministro, pedindo que ele seja ministro, porque nós temos vários pontos convergentes. Esse rol de critérios programáticos que ele me entregou aqui, ele sabe que nem precisava de pegar de papel, porque a gente concorda em praticamente 115% do que está aqui.
1: O candidato do PL afirmou que pretende se inspirar nas políticas de segurança pública adotadas em São Paulo e em Goiás. Flávio também prometeu construir novas vagas no sistema prisional e aumentar as penas para chefes de organizações criminosas. O apoio de Ronaldo Caiado ocorre apesar das críticas feitas pelo ex-governador a Flávio Bolsonaro durante a campanha do primeiro turno. Na reta final da campanha, Caiado questionou declarações do candidato do PL sobre Daniel Vorcaro, ex-dono do Banco Master, e afirmou em peças da campanha que Flávio não tinha compromisso com a verdade. Caiado é o segundo candidato derrotado no primeiro turno a declarar apoio a Flávio Bolsonaro. Na segunda-feira, o ex-governador de Minas Gerais, Romeu Zema, também anunciou apoio ao candidato do PL. O PSD, partido de Caiado, decidiu não adotar uma posição oficial na disputa nacional e liberou seus filiados para escolherem entre os candidatos do segundo turno.
0: A Câmara dos Deputados vai começar a próxima legislatura com 183 parlamentares de primeiro mandato. A renovação representa 35% das cadeiras da Câmara dos Deputados. O repórter Rodrigo Vicente traz todos os detalhes direto de Brasília.
4: Pois é, dos 513 deputados federais eleitos, 183 vão exercer mandato pela primeira vez no parlamento brasileiro. Essa é a menor taxa de renovação das últimas quatro eleições. Em 2014, o índice foi de 38,6%. Em 2018, subiu para 47%, a maior renovação registrada desde a redemocratização. Em 2022, caiu para 39% e agora chegou aos 35%. O número deste ano também fica abaixo da média registrada entre 94 e 2014, que era de cerca de 37%. Ao mesmo tempo, 301 deputados conseguiram se reeleger. Eles representam 58% da Câmara atual, outros 29 são ex-deputados que já passaram aqui pela casa em legislaturas anteriores e agora estão de volta. Bem, o PL se destaca nos três grupos. O partido elegeu 63 deputados para um novo mandato, 46 parlamentares que vão exercer o primeiro mandato e 12 ex-deputados que retornaram à Câmara. Na prática, apesar da entrada de 183 novos parlamentares, nem todos são novatos aqui no parlamento. Cerca de dois em cada três deputados da próxima legislatura já passaram pela Câmara em algum momento. Os eleitos tomam posse, a gente lembra, em 1º de fevereiro de 2027, quando começa a nova legislatura.
0: O presidente do Supremo Tribunal Federal, Edson Fachin, afirmou que nenhuma pretensão de poder pode prevalecer sobre a soberania popular, a Constituição e a democracia. A declaração foi feita em meio a tensões internas dentro do Supremo. De Brasília, o Rodrigo Vicente traz todos os detalhes.
4: Pois é, Fachin fez essa declaração durante a abertura da Semana da Constituição, realizada no Supremo Tribunal Federal. No discurso, o presidente do STF defendeu a colegialidade e afirmou que o tribunal é maior do que tudo e do que todos, de acordo com ele. Fachin disse ainda que os 38 anos da Constituição Federal representam o mais longo período de vigência democrática ininterrupta da história republicana brasileira. Bem, ele ressaltou também que a democracia, ela não se conserva, de acordo com Fachin, por inércia, e que a Constituição estabelece as regras para que as divergências sejam resolvidas dentro das instituições. O presidente do STF também citou os ataques de 8 de janeiro de 2023, disse que o Supremo teve um papel essencial na preservação do Estado Democrático de Direito diante da tentativa de ruptura institucional. Bem, a fala ocorre depois de uma série de embates entre ministros e em meio aos desdobramentos do Banco Master. Nas últimas semanas, Fachin também adotou medidas para reforçar as regras de distribuição de processos e tentar reduzir as disputas internas na corte. Bem, o presidente do STF também já defendeu que eventuais fatos, sejam eles quais forem, envolvendo ministros, no caso Master, sejam investigados sem exceção de pessoa. E, ao falar sobre a manutenção da democracia ao longo desses 38 anos, Fachin disse que essa estabilidade não é obra do acaso nem de uma única geração.
0: Depois de um primeiro turno com um resultado que surpreendeu muita gente, a esquerda brasileira enfrenta um cenário cada vez mais difícil. Enquanto isso, a direita amplia o espaço no Congresso e fortalece sua presença na política nacional. Esse é o assunto do escritor e filósofo Luiz Felipe Pondé na coluna Sem Dó de hoje.
5: Eu acredito que a situação que a esquerda se encontra hoje, pós primeiro turno, é uma situação bastante delicada, né? Ela é delicada não só pelo fato evidente de que a direita devastou a esquerda nesse primeiro turno, que ainda que o Lula consiga virar o jogo por alguns votos no segundo turno, que não é fácil, mas não é impossível, ele vai ter, digamos assim, um Congresso em grande parte que lhe será hostil. Alcolumbre, seu grande aliado, também está fragilizado, né? A maior parte dos governadores eleitos nos estados também não estão, digamos assim, sintonizados com o projeto do PT, ou mesmo o PT. Além do fato de que talvez o Flávio Bolsonaro continue navegando no crescimento que mostrou no primeiro turno e venha ganhar a eleição. Mas para além disso, desse fato, né? Me parece que a esquerda ela está em dificuldade aqui no Brasil. Primeiro, o Lula é um candidato, um político antigo, de certa forma ultrapassado, né? Populista, muito pouco sintonizado com o que seria, digamos, as pautas da esquerda. Da moda ou da esquerda americana, que no Brasil é um tanto mais representado pelo PSOL. Só que o Brasil é uma sociedade profundamente conservadora e o alcance que o PSOL tem ainda é muito restrito para que ele pudesse vir ocupar o lugar do PT, que aparentemente parece ser um partido em recuo, datado, né? E não tem nem herdeiros para o Lula, inclusive pelo próprio Lula, quer dizer, centralizador, o PT virou uma espécie assim, de cenário de irrelevantes, onde só o Lula é a única opção. E o ciclo do Lula acabou. Mesmo que ele venha a ser eleito no segundo turno agora, ainda assim ele vai estar num ambiente que ele será bastante hostil. A gente sabe do enfraquecimento do executivo aqui no Brasil desde o impeachment da Dilma. Portanto, para além do resultado imediato, a esquerda precisa pensar quem ela tem como candidato para 2030. Como ela vai se articular para apresentar opções? Que discurso ela vai assumir? Ela vai continuar no populismo petista, lulista, que acabou? Né? Inclusive por conta de que o Lula já é um candidato de uma certa idade, e o PSOL não parece falar com a população brasileira, fala com guetos, com nichos, discute temas que a maioria dos brasileiros não estão nem aí, não toca, não os toca. Então, acho que a esquerda deveria usar o que aconteceu, ao invés de ficar xingando todo mundo que votou no Flávio Bolsonaro na direita de fascista, deveria procurar reunir seus quadros e buscar talvez uma opção mais concreta. Porque no momento que a gente está, a direita está com a faca e o queijo na mão, inclusive tem muito mais opções de quadros do que a esquerda do PT.
0: O presidente do Senado, Davi Alcolumbre, pretende levar a proposta que acaba com a escala 6-1 à votação em primeiro turno na próxima semana. Antes disso, os senadores precisam cumprir as sessões de discussão previstas no regimento. O repórter Bruno Tibério tem todos os detalhes.
6: Davi Alcolumbre afirmou que pretende cumprir integralmente o rito de discussão da proposta antes de colocar o texto em votação. Nesta semana, estão previstas sessões nesta terça, quarta e quinta. A partir de sexta, segundo o presidente do Senado, será organizada a pauta da próxima semana para completar a discussão e levar a PEC à deliberação em primeiro turno. Alcolumbre disse que decidiu não votar a proposta antes das eleições, justamente depois de ouvir senadores preocupados com o uso eleitoral do tema. Segundo ele, a decisão de colocar a matéria em pauta agora não ocorreu por uma demanda do presidente Lula. A PEC reduz a jornada máxima de 44 para 40 horas semanais sem redução salarial e prevê 2 dias de repouso remunerado por semana. A mudança seria gradual. 60 dias depois da promulgação, o limite cairia primeiro para 42 horas semanais. Um ano depois, chegaria às 40 horas. Para ser aprovada, a proposta precisa de pelo menos 49 votos dos 81 senadores em 2 turnos. Alcolumbre afirmou que cabe a ele colocar a matéria em votação e que cada senador terá liberdade para decidir como votar. Depois do primeiro turno, ainda serão necessárias 3 sessões de discussão antes da votação em segundo turno. Se o Senado aprovar o texto sem alterações, a proposta poderá ser promulgada sem precisar voltar para a Câmara dos Deputados.
0: O senador Paulo Paim, do PT, deu entrevista ao TMC 360 e falou sobre a expectativa do fim da escala 6x1. Vamos ouvir como foi.
7: Olha, é mais do que natural, né? Esse debate da redução de jornada, ele vem desde a época de Getúlio Vargas. Na época de Getúlio, não havia limite. E lá foi fixado, então, as 48 horas semanais, numa forma de combater o trabalho escravo. Se você não regulamenta por legislação, e aí o mais adequado, de fato, é a Constituição, bom, vai voltar o tempo da escravidão. Ora, eu fui constituinte, e lá na Constituinte nós conseguimos diminuir de 48 para 44. E 40 anos depois, não que o debate não continuou, o debate continuou. E somente 40 anos depois que está na pauta, então, a redução da jornada de 44 para 40. Só como exemplo, né? Eu apresentei essa proposta em 1995, apresentei em 2015 de novo. A de 2015, que era a PEC 148, ela está aprovada no plenário há quase um ano e está pronta para ser votada, já foi aprovada na CCJ. Mas, por entendimento, eu sou sempre a favor do acordo, essa da Câmara, da Érica Hilton e do Reginaldo, que foi aprovada recentemente, depois de um amplo debate, inclusive reuniões nos estados, ela foi aprovada na Câmara de 509, de 513 deputados, somente 19 votaram contra. Não falta debate. Aqui no Senado, só eu fiz mais de uma dezena de audiências públicas em comissão sobre o mesmo tema e com o mesmo eixo de entendimento para chegar nas 40 horas, e fiz 2 sessões temáticas no plenário. Então ninguém pode dizer que esse tema veio agora. Esse tema está em debate há 40 anos, mas acelerado de 2015 para cá, quando o Senado começou a debater esse tema e depois a Câmara entrou, aprovou primeiro lá e agora está pronta para aprovar aqui no Senado. Eu tive uma conversa no plenário com o presidente Davi Alcolumbre, e eu fiz um pronunciamento forte, e claro, querendo que botasse a PEC em votação. Ao terminar, ele, ali mesmo no plenário, deixou bem claro que nós íamos votar essa matéria ainda nesse ano. E provavelmente, então, pela conversa que tivemos depois com os outros setores, seria entre o primeiro e o segundo turno. Então, ninguém foi pego de surpresa. Todos estão sabendo que essa PEC já está quase 3 meses aqui no plenário, pronta para ser votada, já foi aprovada na CCJ e agora está no plenário. Não tem por que não votar. Tanto que está marcado 3 sessões de debate, 5 sessões de debate, né? Começaria hoje, terça, quarta e quinta, depois mais a semana que vem, mais 2 sessões, e daí ela estaria pronta para votar.
8: Então, apenas rapidamente aqui, senador, qual é exatamente o impacto econômico?
7: O impacto econômico é super positivo. Todos os dados mostram isso. Não teve uma pessoa que conseguiu me mostrar. Olha, eu fiz uma sessão temática, falaram 56 pessoas, metade empresário, metade trabalhador. que defendeu cada um seu ponto de vista, né? Na verdade, eu diria que dos que falaram, 90% apenas estavam ali querendo ajustar a regra de transição. Porque se você tem um trabalhador que estava em 44 horas, passa para 40 horas, com certeza está comprovado, e são dados que não é só do Brasil, aumenta a produtividade, menos acidentes no trabalho, menos doença no trabalho, mais tempo para que o trabalhador possa ficar com sua família, se preparar para os novos tempos em que o ensino técnico é cada vez mais fundamental. Não dá para, em tempos de IA, inteligência artificial, né, de pejotização, de MEI, o mundo está mudando, a forma do trabalho está mudando, né? E se está mudando, também nós temos que fazer que o trabalhador tenha um horário de trabalho adequado que permita a ele estudar, conviver com a família, cuidar da saúde, aumentar a produtividade e, com isso, todos ganham. Lá atrás, de 40, na Constituinte, a produtividade aumentou quase 80%, quando nós diminuímos de 48 para 44.
9: Agora, senador, uma última questão, e essa eu vou pedir até mais a sensação do senhor, que propriamente o fato, é que já se fala que depois dos resultados legislativos dessas eleições, Davi Alcolumbre estaria de olho em outros temas e não só essa lealdade à promessa feita para o presidente da República. O senhor sente que isso pode pesar num agendamento ou não dessas 5 sessões e do andamento dessa discussão?
7: Entendo que não, porque eu estou no Congresso há 40 anos. Eu estou há 40 anos aqui dentro e nunca vi nada anormal do que pautas que possam ser encaminhadas mediante entendimento da casa, claro, e sobre a maestria do presidente, no caso do Senado. O Senado eu tenho 3 mandatos, na Câmara foi 4, né? Aí foi desde a Constituinte. Eu não vejo problema nenhum de tanto essa matéria e outras tantas continuarem andando, porque se cada vez que tiver um processo eleitoral a gente trava todo o Congresso e não produz, não entrega aquilo que a população quer, e hoje mais de 80% da população, as pesquisas mostram, querem que seja aprovada o fim da 6-1 e que a gente tenha daqui para frente a 5-2. Ainda com 14 meses de transição, que é nos primeiros 2 meses você passaria de 44 para 42, e agora só as 44 para 40, só daqui a 14 meses, para que haja adaptação dos setores da sociedade. Claro que a PEC aí da segurança pública e há outros temas que também deverão ser votados. Eu sempre digo que nós, no governo, fizemos muito. É só ver aí todo o histórico de produção do nosso governo e do Congresso, e agora não tem por que criar um obstáculo devido ao processo eleitoral. Se tem que votar, vota. Quem é contra, contra. Quem é a favor. Pronto. Democracia é isso.
10: Deputado estadual mais votado do Paraná, Paulo Melo, do PT, afirmou em entrevista à TMC que o deputado Nicolas Ferreira, do PL de Minas Gerais, foi um forte aliado na votação expressiva obtida por ele no Paraná. A Isabela Miranda tem mais detalhes.
11: Melo fez 192.409 votos nas eleições do último domingo, se tornando o 7º mais votado em todo o país em números absolutos.
12: É o Nicolas Ferreira, que já conhecia a gente, conhecia o nosso coração, foi o nosso cabo, o maior cabo eleitoral também, puxando a gente para as redes sociais aí, para as pessoas conhecerem o que a gente já fazia nos bastidores e agora trazer esse trabalho mais forte. Então, hoje eu acho que é o político mais influente a nível nacional, porque ele representa a indignação do povo que não quer mais essa política tradicional. Então, mesmo ele sendo de Minas, eu acho que ele atinge o coração de todo o brasileiro que está cansado desse país que sempre promete ser o Brasil do futuro e nunca chega. E a gente teve essa aproximação. Eu fui diversas vezes para Minas Gerais, para Brasília. A gente começou a construir realmente um grupo político a nível de Brasil, porque ele entendeu que com 1.400.000 votos, sendo mais votado do Brasil na última eleição, sozinho ele não consegue mudar o país. Então, ele falou: vamos fazer um time? Vamos fazer um time a nível nacional?
11: Paulo Melo também esclareceu alguns dos principais objetivos que terá a partir de 2027 na Assembleia Legislativa do Paraná.
12: A gente tem desafios importantes aqui no Paraná. O primeiro é montar a Assembleia Legislativa ali, ter uma boa base para a gente conseguir ter tranquilidade para aprovar bons projetos para o Paraná. A gente tem uma linha de proteção de crianças, de valores e princípios, que a gente quer aprovar alguns projetos contra ideologias, deixando realmente a família protegida aqui no Paraná. É, a criança não é do Estado, a criança é da família. Eu acredito que tem que proteger mais essa autonomia das famílias, mas também a gente quer levar essa parte estrutural, porque se o Paraná não avançar rápido, que nem ferrovia, estradas, assim, o Paraná não avança, o investimento vai para outro estado, o ICMS de Santa Catarina é melhor que o nosso. Então, eu acho que a gente tem que fazer essa base boa já no início para conseguir fazer um bom governo, que sem primeiro dia vai definir muito do como vai ser o governo.
11: Segundo Melo, o foco neste momento também será a campanha de Flávio Bolsonaro do PL no segundo turno. Ele afirmou que pretende atuar no Paraná e, se necessário, percorrer outras regiões do país para fortalecer a campanha.
0: Vamos às principais manchetes do programa de hoje. Morreu aos 80 anos o dentista Carlos Boulos, tio do ministro da Secretaria de Geral da Presidência, Guilherme Boulos. Ele estava internado no Hospital das Clínicas em São Paulo desde sábado, quando foi atropelado durante uma discussão de trânsito. Segundo a polícia, Carlos desceu do veículo para discutir com o motorista de outro carro que teria avançado contra ele. O idoso sofreu ferimentos graves e bateu a cabeça. O motorista foi indiciado por homicídio doloso. A defesa afirma que ele tentou deixar o local porque teria se sentido ameaçado e nega a intenção de atingir Carlos. O ministro Alexandre de Moraes do Supremo Tribunal Federal autorizou a progressão de regime de Débora Rodrigues dos Santos, condenada a 14 anos de prisão pelos atos de 8 de janeiro de 2023. Conhecida como Débora do Batom, ela passa do regime fechado para o semiaberto. Apesar da mudança, Débora continuará em prisão domiciliar com tornozeleira eletrônica. A decisão reconheceu 212 dias de remissão de pena por trabalho, estudo e leitura. A progressão teve parecer favorável da Procuradoria-Geral da República. O candidato à presidência, Flávio Bolsonaro, do PL, confirmou que vai participar dos debates do segundo turno contra o candidato do PT. Em conversa com jornalistas no comitê de campanha, Flávio disse que pretende apresentar e comparar as propostas de governo durante os confrontos. Sobre a jornada de trabalho, o candidato defendeu que a organização das horas trabalhadas seja negociada entre empregados e empresas. E olha, mais de 204 mil eleitores do Rio de Janeiro anularam o voto para governador no primeiro turno das eleições ao digitar o número 13 na urna. Os dados são dos registros digitais de votos das sessões eleitorais do estado. O resultado não foi contabilizado para nenhum candidato. O número 13 ficou atrás apenas de 00 entre as escolhas que resultaram em votos nulos para o governo do Rio.
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0: O candidato ao governo do Rio, Eduardo Paes, entrou com um pedido no Supremo Tribunal Eleitoral para que não seja aceita a desistência apresentada por Antony Garotinho no recurso contra o indeferimento de sua candidatura. Na petição, a coligação de Paes afirma que a desistência apresentada depois de conhecidos os resultados nas urnas alteraria a definição do segundo turno. O Leonardo Rezende atualiza esse imbróglio envolvendo a legitimidade da candidatura de Garotinho.
14: O Ministério Público Eleitoral se manifestou a favor da desistência de Antony Garotinho do Republicanos do recurso apresentado por ele ao Tribunal Superior Eleitoral contra o indeferimento de sua candidatura ao governo do Rio. Antes do primeiro turno das eleições, o ex-governador brigava na justiça para que viesse candidato. Já após a derrota nas urnas, abriu mão de questionar a própria inelegibilidade. A manifestação, assinada pelo vice-procurador-geral eleitoral, Alexandre Espinosa, pondera que, apesar da orientação do TSE ser pela impossibilidade de desistir de um recurso depois da realização do pleito, justamente pela potencial interferência no resultado da eleição, o caso em questão permite a exceção à regra, porque o julgamento do recurso levaria ao mesmo resultado prático da desistência. Ou seja, o MPE conclui, portanto, que a Justiça Eleitoral deveria derrubar a candidatura de Antony Garotinho e anular os votos conquistados por ele. Garotinho foi condenado em 2018 em um processo que apura o desvio de verbas na Secretaria Estadual de Saúde do Estado. O processo o tornou inelegível por 8 anos. A decisão defendida pelo MPE, no entanto, definiria a eleição no Rio de Janeiro em primeiro turno, com a vitória de Douglas Ruas do PL. O candidato fez 49,28% dos votos válidos, contra 42,75% de Eduardo Paes, do PSD. Antony Garotinho foi votado por mais de 274 mil eleitores, o equivalente a pouco mais de 3% dos votos. A anulação desse percentual provocaria, então, a recontagem dos votos válidos, o que possibilitaria que Ruas vencesse em primeiro turno. Em entrevista à TMC, Garotinho negou que pretende ajudar Ruas ao sair do processo e afirmou que o recurso apresentado por ele é apenas sobre o mérito da candidatura e não sobre a condenação de inelegibilidade.
15: Não, o recurso dessa eleição.
16: Ah, então não é irretratável.
15: E retratar dessa eleição.
16: Entendi, agora eu entendi.
15: Eu estou recorrendo do mérito.
17: Mas o senhor pensa em voltar a se candidatar, então?
15: Não, posso. Não estou dizendo que vou. Eu posso. Né? Eu terei esse direito, claro, na hora que toda a verdade foi esclarecida, porque toda mentira um dia cai. Não adianta que nada dura para sempre.
14: O diretório do PSOL do Rio também ingressou no processo no TSE e apresentou um recurso para contestar a desistência de Garotinho. No entendimento do partido, o tribunal deveria ter concluído os processos de registro antes da votação e a anulação dos votos após a eleição é uma forma de interferência direta no resultado do primeiro turno. A equipe de Eduardo Paes tem o mesmo entendimento e o ex-prefeito do Rio manteve a campanha normalmente nesta terça-feira. Paes acusa Garotinho de ser o candidato laranja de Douglas Ruas para favorecê-lo nas eleições.
10: Curitiba pode ficar sem vice-prefeito pelos próximos 2 anos caso Paulo Martins do Novo deixe o cargo após ser eleito como deputado federal. Os detalhes chegam de com Leonardo Gomes.
18: Uma mudança que já tem data para ocorrer, 1º de fevereiro de 2027, com a posse dos deputados federais em Brasília, entre eles Paulo Martins, vice-prefeito de Curitiba. E a legislação não permite que ele acumule essas duas funções. Com isso, ele deverá ter que deixar o cargo de vice-prefeito aqui na capital paranaense depois de 2 anos. Quem assume, não existe um suplente para isso, diferente de outros cargos, como, por exemplo, de deputados, senadores e por aí vai. Na verdade, a próxima pessoa na linha de sucessão estará sempre o presidente da Câmara Municipal. Hoje, nesse momento, é o Tico Kuzma, vereador do PSD. Mas em janeiro, fevereiro, ali no início do ano que vem, deverá ter uma mudança, né? Uma eleição para um novo presidente ou uma nova presidente da Câmara Municipal que poderá estar à disposição sempre para ocupar o lugar do prefeito Eduardo Pimentel em caso de ausência, uma viagem internacional, por exemplo, ou seja lá, outro motivo em que o Pimentel tenha que deixar o cargo. É uma situação bastante inusitada, a gente procurou a Prefeitura de Curitiba, que disse que não vai se manifestar. Já a assessoria de Paulo Martins ainda não respondeu os questionamentos da reportagem.
10: 204 mil eleitores do Rio de Janeiro votaram 13 para governar 13 para governador e tiveram seus votos anulados. Panfletos falsos também são utilizados como objetos da denúncia. A Rebeca Renzi traz todos os detalhes direto do Rio.
19: Eduardo Paes, do PSD, denunciou na tarde desta terça-feira uma estratégia coordenada pela campanha de Douglas Ruas para a produção e distribuição de materiais que confundem os eleitores sobre a candidatura do ex-prefeito do Rio de Janeiro. A denúncia foi encaminhada à Justiça Eleitoral e foi feita em participação com a coligação Juntos para Mudar, Coragem para Reconstruir, e apresenta panfletos que associam Paes aos números 13 e 22. Apesar do apoio de candidatos do Partido dos Trabalhadores, Eduardo Paes é candidato pelo PSD e concorreu através do número 55. Além disso, a nota do candidato do PSD ressalta que 204 mil eleitores anularam seus votos ao digitar 13 para o cargo de governador nas urnas, número considerado inválido, já que o PT não tem nenhum candidato ao Palácio Guanabara. Esse número corresponde a 30% dos votos nulos no estado. A coligação pede busca e apreensão na gráfica responsável pela produção de parte do material, além de perícia nos equipamentos para identificar toda a cadeia de produção e distribuição, a suspensão imediata da circulação das peças e a apuração dos fatos pelo Ministério Público Eleitoral.
20: Os dois senadores eleitos pelo Paraná defenderam a revogação da prisão de Jair Bolsonaro. Em entrevista à TMC, Felipe Barros e Deltan Dallagnol se comprometeram em trabalhar pela soltura do ex-presidente.
21: A possibilidade do ministro do STF e presidente do TSE, Nunes Marques, de revogar a prisão de Jair Bolsonaro começa a repercutir no meio político. Inclusive, os dois senadores eleitos pelo Paraná no último domingo já se manifestaram a favor da soltura de Jair Bolsonaro. Deltan Dallagnol considerou que não há motivos para manter Jair Bolsonaro preso e que essa medida já deveria ter sido revogada há muito tempo.
22: Tem que acontecer, é abuso de poder. Jair Bolsonaro não deveria ter sido preso jamais da forma que foi, ele não tem foro privilegiado. Aí o Supremo, no meio do jogo, ele muda a regra do jogo para estabelecer o foro privilegiado para pessoas que saíram do cargo. Como assim? Aí ele tinha ter sido julgado pelo plenário, foi julgado pela turma. O ministro Luiz Fux, na decisão dele, apontou uma série de violações do devido processo legal, da ampla defesa. Mais ainda, quando você olha o mérito do caso, se você seguisse a lei, a jurisprudência, as decisões e a doutrina dos grandes doutrinadores, a decisão é do Fux. Você não pode punir por golpe de Estado algo que não passa de intenção, de planejamento, jamais. Tá tudo errado. A grande verdade é, houve uma grande perseguição à direita que passou pelo 8 de janeiro.
21: E Felipe Barros, que inclusive é próximo da família Bolsonaro, mantém a mesma posição. Disse que vai trabalhar não só pela soltura de Bolsonaro, como de todos os envolvidos no 8 de janeiro de 2023. Ele destacou que é preciso que haja uma anistia aos condenados e reforçou que nem crimes violentos pegam penas tão altas quanto às que foram dadas aos condenados do 8 de janeiro.
23: A prisão dele é completamente ilegal, injusta. Foi uma vingança feita pelo ministro Alexandre de Moraes, que prendeu o presidente Bolsonaro. Não houve qualquer tipo de tentativa de golpe, não houve qualquer razão para prender o presidente Bolsonaro, né? E com base nisso, eu espero muito que o ministro Nunes Marques acate o pedido da defesa do presidente Bolsonaro, libertando o presidente Bolsonaro dessa prisão injusta, arbitrária e ilegal a que ele está submetido já há alguns meses. Né? Para além disso, no Senado Federal, nós vamos trabalhar para que a anistia seja finalmente aprovada.
21: E com o Senado com a maioria conservadora, essa possibilidade ficou ainda mais provável, principalmente porque já há uma articulação entre partidos alinhados a Flávio Bolsonaro para eventualmente conseguir a diminuição da pena dos envolvidos no 8 de janeiro e os dois senadores eleitos pelo Paraná e também o suplente de Sérgio Moro, Luiz Felipe Cunha, já se comprometeram com essa pauta.
20: O presidente nacional do PL fala em eleição ganha para Flávio Bolsonaro no segundo turno. Em entrevista exclusiva para a TMC, Valdemar Costa Neto garantiu que os partidos de direita que antes não assumiram compromissos com o PL estarão juntos nesta etapa. Ele também projetou a possibilidade de o partido ficar sem a presidência do Senado a partir de 2027. Quem conversou com ele foi o apresentador Felipe Bueno e você confere agora.
24: Aqui na programação da TMC, nós conversamos a partir de agora com o presidente nacional do PL, Valdemar Costa Neto. Presidente, prazer falar com o senhor. Como vai? Tudo bem?
25: Prazer para mim, Felipe. Exposição, viu?
24: Presidente, primeiro quero começar falando da sua avaliação sobre o desempenho do PL nesse primeiro turno.
25: Bom, a melhor explicação que eu tenho para isso é a base que o Bolsonaro criou. Bolsonaro é um fenômeno. E nós temos aí um número muito grande de gente qualificada, esse pessoal da direita. Não é que eu quero, tem gente na esquerda boa também, mas tem um pessoal muito qualificado, gente preparada, gente disposta a trabalhar, e gente que pensa a cabeça, querem tocar o país para frente. E eles ajudaram muito, a nossa base ajudou muito o Flávio Bolsonaro. Olha que interessante. Todas as pesquisas davam que o Flávio Bolsonaro, que o Lula chegaria na frente do Flávio Bolsonaro para o segundo turno. Veja que surpresa. O Flávio Bolsonaro passou. Sabe por quê? Por causa da base, dos deputados federais, dos senadores. Eles entraram na campanha a valer. Então, isso teve. Essa foi a razão dessa mudança, dessa surpresa. Quanto aos deputados, nós achávamos que iam aumentar a bancada, mas acontece que fizemos 121 e batemos o recorde. Aí você tem gente muito boa no partido, temos grandes políticos. E esse foi o motivo do nosso crescimento, tanto para senador como para federal.
1: E aí eu tenho uma pergunta que é derivada dessa sua resposta, presidente, porque a gente já conversou em outras oportunidades aqui na TMC ao longo do ano, e no início do ano havia uma havia uma dúvida, né, sobre a direita estar, de certa forma, dividida, tanto em acordos estaduais, em palanques estaduais, como no próprio apoio a Flávio Bolsonaro. Então, o senhor identifica em algum momento o ponto em que a estratégia teve que ser mudada para se consolidar uma unificação da direita e esse movimento que culminou agora no dia 4 de outubro?
25: Veja bem, eu sempre me preocupei em ter o PP, União Brasil com a gente, o Recurso, porque esse pessoal, essa gente, é gente preparada. E eles votam com a direita. O PP não veio com a gente. O Rueda não veio com a gente, o Ciro não veio com a gente. Mas o deputado dele votou no Flávio. Então, nós temos mais facilidade, agora vamos negociar, agora no segundo turno, para trazer eles de vez. O único prejuízo que nós tivemos isso foi no tempo de televisão. Eles não coligaram com a gente oficialmente, mas o Marcos Pereira, por exemplo, que é presidente do Republicano, em todas as reuniões que ele ia, ele falava no nome do Flávio Bolsonaro. Então, eles apoiaram a gente. Agora, não quiseram fazer coligação. Eles ficaram, num primeiro momento, teve um acontecimento que hoje é uma bobagem, porque é tanta denúncia que sai que o povo já não está nem ligando mais para isso, que é um exagero. Mas no começo teve aquele problema que nós tivemos com o Flávio, e isso tirou muitos pontos da gente. Muitos. Mas o Flávio se recuperou, explicou o que era, e o povo entendeu que quando ele pediu o dinheiro para o Forcado, o Banco Master, financiar o filme, o Banco não tinha problema com o Poder Judiciário, estava tudo em ordem. Então foi tudo explicado. E isso, nós ultrapassamos esse ponto difícil e agora o Flávio está bombando.
1: Agora, então, eu pergunto para o senhor sobre o futuro. O futuro, digamos, no curto prazo, né? Duas coisas. Primeiro, estratégias para segundo turno com relação a Flávio Bolsonaro. E segundo, Congresso Nacional para 2027. Quais que são os planos, presidência de Senado, eventual presidência de Câmara também, negociações para compor a mesa diretora? Vamos começar com o que é mais próximo, que é o segundo turno, que tem aí 20 dias para acontecer, presidente. Quais que são as estratégias?
25: Veja bem. Então, agora nós temos que fazer um entendimento com os partidos para eles entrarem para valer na campanha. E eu não tenho dúvida que nós vamos conseguir apresentarem para valer na campanha. União Brasil, PP, Republicanos, Podemos, Avante, vamos conversar com esse pessoal todo. Então, trazendo esse pessoal, já tranquiliza um pouco a nossa base também. E aí nós teríamos uma condição mais fácil eu acho que a eleição ficou decidida no momento em que o Flávio chegou na frente do Lula. Aquilo não era esperado por ninguém. Nós, um dia antes, o Murilo me ligou da Paraná Pesquisa e falou para mim: Valdemar, acho que nós podemos chegar a um ponto na frente, hein? acho que nós podemos chegar um pouquinho na frente, chegamos 3, 4. Quer dizer, fomos muito bem.
24: Com relação a pautas, agenda de pautas, para terminar, presidente, a gente tem, por exemplo, em andamento aí uma 6x1, a gente não sabe se o timing político é adequado ou não, tudo vai dizer, né? Os próximos momentos vão dizer, mas uma pauta econômica, de reforma, reforma administrativa, tem as reformas tributárias entrando em agenda aí nos próximos meses. O senhor tem uma ideia de prioridades que o PL conduzirá no Congresso Nacional?
25: Olha, bem, nós temos no Senado Federal, nós temos o Rogério Marinho, na Câmara nós temos o Sóstenes Cavalcante. O Rogério é muito habilidoso, nós vamos discutir muito essas pautas, inclusive tem uma proposta dele para o 6x1, para atender o empregador e para atender o empregado. Porque veja bem, um camarada que tem uma barraquinha, tem 2 funcionários. Se ele for trabalhar 5 dias por semana, ele mata o cara. O cara não é um grande empresário. Agora, então, tem que ter um ponto de equilíbrio para atender o cidadão, para atender o trabalhador e para atender o empresário também. Tem jeito para tudo. Não pode ser 8 ou 80.
20: Nas urnas do primeiro turno, o PL elegeu a maior bancada da Câmara dos Deputados. O partido conquistou mais 23 cadeiras e alcançou a marca de 121 deputados federais eleitos para a próxima legislatura. Avanço na nova composição do Congresso mexe de forma direta com o equilíbrio de forças em Brasília. O cientista político Leonardo Barreto, em entrevista ao TMC 360, explica o impacto do novo desenho parlamentar e tendências para os próximos anos.
2: Essa eleição ela produziu uma quantidade tão grande de mudanças que a gente precisa compreender que ela tem camadas, né? E a gente precisa fatiar esse processo de análise para a gente conseguir ter uma boa compreensão. Por exemplo, claramente você tem um realinhamento ideológico, né? E esse realinhamento ideológico, ele está expresso na diminuição do Centrão, né? Lá no Senado, por exemplo, que você estava citando, a direita avançou com o PL. E quem perdeu o espaço não foi a esquerda, quem perdeu o espaço foi o centro, né? foi o centrão. No caso da Câmara, também, o PL avançou, e aí quem perdeu um pouco de espaço é uma parte da esquerda não ligada ao PT, que aí foi principalmente o PDT, e no caso do centrão, quem perdeu o espaço foi o União / PP, que tem ali uma aliança, o PSDB. Então, assim, acho que talvez a gente esteja às portas de um realinhamento ideológico que pode durar algum tempo, né, na nossa história. Um outro aspecto que me chama muita atenção, e acho que isso conecta com o seu comentário anterior, é a mudança geracional, né? Então, assim, a gente viu a aposentadoria de uma geração do final dos anos 60, né? E aí eu posso falar do senador Paim, do Rio Grande do Sul, que se aposentou, do Zé Dirceu, que não conseguiu a reeleição, e a entrada de líderes que provavelmente vão ficar aí pelos próximos 20, 30 anos. Né? Então a gente tem na esquerda, por exemplo, a Marília Campos, de Minas Gerais, a gente tem a Marília Reis, lá de Pernambuco, e na direita você tem o Nicolas, tem o Pavanato, tem a Carol de Tone, que teve que se impor ao PL de Santa Catarina para conseguir ser candidata, ou o Marcel Van Hatten. Então, a gente está vendo aí uma mudança ideológica, mas também a gente está vendo uma mudança de geração.
9: Eu queria entrar nesse aspecto da discussão, aproveitando essa última parte da sua resposta e aproveitando também essa pergunta, esse comentário que a Joana trouxe, essa observação que a Joana trouxe antes da própria pergunta sobre a deputada estadual eleita aqui em São Paulo, que é antifeminista, mas só é cidadã, não é nem deputada, só é cidadã por conquistas feministas lá atrás, para fazer uma pergunta com relação a essa questão das gerações que vão perdendo referências históricas, e não só com relação a conquistas sociais, mas também conquistas econômicas. Por exemplo, o Plano Real, né? É muita gente que não viveu aquela inflação de 2 dígitos por mês, de 3 ou 4 dígitos por ano. Quer dizer, depois de 94, houve uma revolução econômica no país e como isso se normalizou, ninguém mais fala de Plano Real e esquece a importância. Esquece também de todas as conquistas sociais. Ou seja, a agenda muda quando a geração muda? Isso é obrigatório, professor?
2: Eu acredito que sim. Eu acho que faz muito sentido, e essa é uma análise talvez das mais interessantes que a gente pode fazer, né? Por exemplo, a gente está chegando nessa eleição, acho que semana passada o Lula estava reclamando que os jovens não conheciam ele, né? E faz parte, assim, desde a Elis Regina a gente sabe que o novo sempre vem, né? Agora, essa conexão com as pautas, eu acho que essa ressignificação é um pouco do que vai definir o que a gente vai viver para frente, né? E aí, por exemplo, vamos pegar essa questão do feminismo. Essa questão do feminismo, ela está sendo completamente rediscutida dentro da direita, né? A Michelle Bolsonaro, por exemplo, Damaris Alves, começou a fazer uma crítica do feminismo de que essa agenda ela foi sequestrada pelos homens no sentido em que virou uma pauta de gênero mais ampla e as mulheres passaram para um segundo plano. Então, eu acho que a gente está vendo aí também uma rediscussão de velhos paradigmas que orientaram a atuação política durante muito tempo. A direita do PL nem de longe era a direita do Democratas, ou uma direita que talvez possa ter sido representada ali pelo PSDB. Hoje, a esquerda está em crise, porque ela tinha o velho paradigma da luta de classes, achou que esse paradigma podia ser substituído pela pauta identitária, e hoje a pauta identitária ela mostrou que ela não tem potência eleitoral para bancar um projeto majoritário. Então, hoje, eles estão perdidos, eles não sabem para onde vão. Então, assim, eu acho que a gente precisa estar aberto, é claro, né, aberto não significa vazio, né, mas a gente precisa estar aberto para esse processo de ressignificação que vai acontecer a partir da ascensão dessas novas gerações, que eu concordo, assim, a maioria dessa turminha, ela não tá madura, não tá pronta, né, mas é o pessoal que chegou e é o pessoal que vai ocupar as cadeiras e que vai iniciar um processo de aprendizado que vai ser importante para a estrutura política do nosso país.
3: Agora, por mais que nós precisemos questionar e até apontar o dedo para essas tendências, que são tendências muito infantis, como criticar movimento feminista, é absolutamente infantil. Não tem o que ser criticado dessa forma. Há vertentes que podem ser questionadas, há formas que podem ser questionadas, mas você questionar algo como voto feminino não está em pauta. Isso aqui nunca será discutido. Agora, quando a gente olha para uma questão mais ampla, por exemplo, o conservadorismo feminino no Senado, a gente precisa entender que há grupos de mulheres que, por convicção, são grupos conservadores. Isso é uma coisa que nós, aqui nessa discussão, precisamos entender, colocar e perceber de onde vem esse incômodo, de onde vem essa presença, de onde vem essa vontade de levar pautas que talvez remetam a épocas passadas, mas que voltam com força com tudo. De onde vem isso? É uma força que vem do eleitor, que vem das eleitoras e que se mostra com uma representação no Senado, no Congresso, de forma geral. Não pode ser descartada.
2: Eu acredito que uma parte dessa pauta ela é um debate orgânico que acontece na sociedade e a outra parte é estratégia política, né? Porque aí o que acontece, especialmente numa eleição proporcional, onde você está competindo com inúmeras pessoas e o tempo de atenção é muito pequeno, né? A mídia, por exemplo, tem muita dificuldade de cobrir uma eleição para deputado, para vereador, porque ela não consegue dar atenção para todo mundo, né? É sempre uma agenda muito grande. Mas muitas vezes uma parte da agenda do projeto é chocar, né? É chocar. Agora, eu acho que você trouxe uma questão muito relevante que me preocupa bastante para essa nova geração, que é um certo radicalismo. E eu acho que esse radicalismo ele é gerado pelas redes sociais. E por quê?

0: linchados. Se eles votarem com o governo, se eles são de oposição, se eles votarem com o governo em algum tema, mesmo que fosse um tema relevante, etc., eles são linchados.
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19: Cinco horas e um minuto. Muito bom dia para você. Start TMC no ar com as principais notícias para você ficar muito bem informado. Você de São Paulo, Brasília, Rio de Janeiro, Curitiba, Belo Horizonte. Muito bom dia, obrigada por ser a nossa companhia, a minha companhia. Você está comigo, Fernanda Câmara, e também com Rafael Tebas. Bom dia.
8: Muito bom dia, Fernanda. Muito bom dia para você que nos acompanha, então, aqui na TMC. Ó, até esqueci de tirar minha blusa de chuva, viu? Tá chovendo aqui em São Paulo. Enfim, mas
19: tava garoando,
8: mas
19: né?
8: Mas tá aconchegante também. Muito bom dia para você em Brasília, em Belo Horizonte, no Rio de Janeiro, no Recife, em Curitiba. Fique à vontade, venha com a gente, o dia começando, você sempre muito bem informado. Hoje é dia 7 de outubro de 2026, 7 de outubro já, e muita gente sai de casa aí por volta das 5 da manhã, 5 horas e 30 minutos da manhã, muita gente volta para casa também. Nesse horário, você chega mais, então vem com a gente aqui no Start TMC. Vamos para as manchetes então, 5 horas e 3 minutos.
19: Flávio Bolsonaro diz que pretende mudar a Constituição com um novo Congresso. O candidato afirma que direita terá maioria para definir os comandos da Câmara e do Senado.
8: Senador não detalhou quais pontos da Constituição pretende alterar em eventual governo. E esse é um dos destaques que o Start TMC traz nesta quarta-feira, dia 7 de outubro. E tem mais.
19: Gilmar Mendes arquiva a investigação contra Alfredo Gaspar.
8: A apuração envolvia acusação de estupro de vulnerável contra candidato a vice na chapa de Flávio Bolsonaro.
19: Justiça condena igreja e pastor por discriminação de gênero.
8: Decisão da Justiça de Minas Gerais também aponta incitação à violência em caso envolvendo a Igreja Batista de Belo Horizonte.
19: Torcedor do Corinthians é condenado a mais de 16 anos por morte de palmeirenses.
8: Réu foi responsabilizado pela briga que terminou com a morte de dois palmeirenses, isso em 2012.
19: Menina de 11 anos desaparece a caminho da escola em Nova Iguaçu.
8: Polícia Civil investiga o desaparecimento de criança que não foi mais vista desde a última sexta-feira.
19: Suplente de Sérgio Moro deixa partido e migra para o PL.
8: Mudança ocorre após a eleição de Moro para o governo do Paraná.
19: Raquel Lira mantém neutralidade no segundo turno presidencial.
8: Governadora reeleita de Pernambuco evita declarar apoio a Lula ou a Flávio Bolsonaro. Diz que vai continuar priorizando o estado.
19: E no esporte, Brasileirão volta nesta quarta com 6 jogos pela 29ª rodada.
8: Após a pausa para a data FIFA, a competição então volta com os destaques aí para Internacional e Corinthians, Botafogo e Vasco e Cruzeiro e São Paulo.

0: 5:05.
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2: 5:05, hora de previsão do tempo, região sul. Em Curitiba, no 100.3, é dia de sol com pancadas de chuva de manhã e muitas nuvens à tarde, máxima 25 e mínima 14.
0: No sudeste de São Paulo, a quarta é de sol com nuvens, inclusive. Pancadas de chuva à tarde e à noite, máxima de 25, mínima de 18 graus.
2: No Rio de Janeiro, dia de sol entre nuvens, chove rápido durante o dia e a noite, máxima 27, mínima 22.
0: Em Belo Horizonte, o dia de sol com muitas nuvens e pancadas de chuva à tarde, máxima de 30, mínima de 19.
2: Em Brasília, no Centro-Oeste, também no 100.1, o sol aparece entre nuvens, pancadas de chuva à tarde, máxima 30, mínima 19.
0: Pra gente fechar aqui, Recife, dia de sol com muitas nuvens, chove ao longo da madrugada também na manhã de hoje, máxima de 29, quase 30 graus, máxima 29, mínima de 22 graus, portanto você aí no Recife, 92.7 na capital pernambucana, mais um dia de muito calor abafado no Recife, 5:06.
2: O ministro Gilmar Mendes do Supremo Tribunal Federal arquivou uma investigação contra Alfredo Gaspar, candidato a vice-presidente na chapa de Flávio Bolsonaro. A apuração envolvia uma acusação de estupro de vulnerável negada pelo deputado. O repórter Bruno Tibério tem as informações.
3: O parecer do Procurador-Geral da República, Paulo Gonet, foi enviado ao Supremo Tribunal Federal. Quem pediu a opinião da PGR foi o ministro Alexandre de Moraes, depois que a defesa de Bolsonaro solicitou a liberação das visitas. Para Gonet, não há motivo para manter a proibição, já que não surgiu nenhum sinal de que as regras impostas ao ex-presidente foram desrespeitadas. A defesa também lembra que a suspensão das visitas determinada por Moraes vale por 90 dias e termina no próximo domingo. Flávio foi proibido de visitar o pai em julho, depois de publicar nas redes sociais uma carta escrita pelo ex-presidente. Isso porque Jair Bolsonaro não pode usar a internet nem mesmo com a ajuda de outras pessoas. Então, no ano passado, ele foi condenado a 27 anos e 3 meses de prisão no processo sobre a tentativa de golpe de Estado. Depois de passar por uma cirurgia, o ex-presidente conseguiu o direito de cumprir a pena em casa e ele se recupera de uma pneumonia. Agora, a decisão sobre a volta das visitas fica com o ministro Alexandre de Moraes.
0: Muito obrigado pelas informações, nossa reportagem acompanhando tudo e, aliás, a gente vai também trazer vários destaques com o nosso colunista, o Bruno Rizzi, porque afinal de contas existem aí várias decisões do Supremo Tribunal Federal nas últimas horas, beneficiando então figuras ali que tiveram algum tipo de envolvimento, por exemplo, com o chamado 8 de janeiro, segundo as investigações dos últimos tempos. Então a gente vai acompanhar e entender qual a razão dessa mudança de comportamento do STF nas últimas horas. Tem a ver com a eleição ou não? 5:08, a gente agora vai para a capital mineira, Belo Horizonte. Uma decisão da Justiça de Minas obriga a Igreja Batista de BH, assim como o pastor, por discriminação de gênero e incitação à violência. Bruno Marum tem mais informações sobre esse assunto.
4: A tradicional Igreja Batista da Lagoinha, aqui em Belo Horizonte, e o pastor Lúcio Barreto Júnior foram condenados pela justiça a pagar R$150 mil por danos morais coletivos. A decisão é da 17ª Vara Civil aqui de Belo Horizonte, após uma ação que foi movida pelo Ministério Público aqui de Minas Gerais. A condenação ocorreu devido a um discurso discriminatório de gênero e de incitação à violência sexual contra meninas, proferido durante um evento religioso para mais de 1.000 homens. Na ocasião, ouçam bem, o pastor relatou ter beijado a própria filha na boca quando ela tinha 11 anos de idade e feito comentários de teor sexual sobre a garota. As falas foram transmitidas e divulgadas nas redes sociais oficiais da Igreja Batista da Lagoinha. Na sentença, a juíza, a doutora Miriam Vaz Chagas, ressaltou que a liberdade religiosa não dá direito a discursos que violem os direitos humanos ou que objetifiquem o corpo feminino. Além da indenização, O pastor terá que fazer um novo sermão de retratação e a igreja deverá publicar este vídeo na íntegra em suas redes sociais, mantendo o conteúdo no ar por pelo menos um ano. A defesa da igreja, que é a mesma do pastor, alegou que as declarações ocorreram dentro da liberdade de expressão e sem conotação sexual. Vale destacar que essa decisão do Tribunal de Justiça aqui de Minas Gerais ainda cabe recurso.
2: Nós vamos acompanhar então todos os desdobramentos, 5 horas e 10 minutos, mais de 16 anos de prisão. Essa é a condenação dada pelo Tribunal do Júri a um dos torcedores do Corinthians envolvidos na briga que terminou na morte de 2 torcedores palmeirenses. Marcos De Pato tem todas as informações.
5: Depois de 2 dias de júri no Fórum Criminal da Barra Funda, Carlos Roberto de Brito Júnior foi condenado a 16 anos e 4 meses em regime fechado por homicídio doloso pela morte do torcedor do Palmeiras, Guilherme Vinícius Giovanelli. A briga entre corintianos e palmeirenses, que ficou conhecida como a Batalha da Inajá de Souza, aconteceu na Zona Norte de São Paulo e também vitimou André Alves Leso. Mas ninguém foi condenado pela morte dele. Os dois foram mortos com golpes de barras de ferro na cabeça em 2012. O torcedor do Corinthians, Mário Batista, conhecido como Magu, foi condenado por rixa, briga generalizada, mas vai ficar em liberdade por conta da prescrição do crime. Outros 8 corintianos, que eram réus no processo, foram absolvidos a pedido do Ministério Público. Ao todo, 5 testemunhas foram ouvidas, entre elas a delegada Margarete Barreto, que investigou o caso.
0: 5 horas e 11 minutos, a gente continua aqui movimentando nossos assuntos no Start TMC. Lembrando que você participa no nosso WhatsApp no 119-7221-1001, são muitas mensagens chegando pra gente por aqui, mensagens de todo o país. É o caso, por exemplo, olha essa mensagem que legal no YouTube, o John Elton Rodrigues, bom dia Fernanda, bom dia Tebas. Imparcialidade, ótimo dia e o café de Teresina nos acompanha, portanto, no YouTube de, em Teresina. Valeu, obrigado pela sua mensagem, hein? Também aqui a Cláudia participando no Recife, falando que mais um dia quente por lá. E o Henrique de São Paulo indo trabalhar já de manhãzinha, escutando o Start TMC. Ele fala o seguinte, ó, tem dias que eu saio para trabalhar às 5 da manhã, tem dias que eu saio às 6, mas sempre no Start. Valeu, obrigado. Bom, vamos girar aqui. O setor de descoberta de paradeiros da Delegacia de Homicídios da Baixada Fluminense investiga o desaparecimento de uma menina de 11 anos que sumiu a caminho da escola na última sexta-feira em Nova Iguaçu. Larissa Cardoso.
6: Mariana Queiroz de Carvalho, de 11 anos, tinha o hábito de ir sozinha para a escola que ficava próxima à casa onde morava. A mãe e o irmão costumavam buscá-la na saída. Na última sexta-feira, por volta das 4 horas da tarde, o irmão foi até o colégio para buscá-la e recebeu a informação de que a menina não havia comparecido à escola. Fontes afirmam ainda que no sábado, um dia após o desaparecimento, os responsáveis por Mariana retiraram os móveis da casa. Na segunda-feira, a mãe da menina teria ateado fogo no imóvel. Desde então, segundo as fontes, não há informações sobre o paradeiro dos responsáveis. De acordo com a Polícia Civil, os pais de Mariana prestaram depoimento na DHBF e outras testemunhas ainda serão ouvidas durante a investigação. O Corpo de Bombeiros também auxilia nas buscas pela menina. Nesta terça-feira, policiais civis, com o apoio de cães farejadores e do Corpo de Bombeiros, realizaram buscas em um terreno que pertence ao avô materno de Mariana. Os tios e o avô materno também foram encaminhados à delegacia para prestarem esclarecimentos. Nas redes sociais, vizinhos passaram a questionar o desaparecimento dos familiares da menina. Segundo relatos publicados, moradores entraram na casa e fizeram escavações no entorno da construção, onde teriam encontrado tranças de cabelo enterradas semelhantes às que Mariana usava. O caso ganhou repercussão nos últimos dias e provocou questionamentos entre moradores da comunidade onde Mariana vive.
2: 5 horas e 15 minutos, a gente continua girando os nossos assuntos e a nossa reportagem. Com a eleição de Sérgio Moro como governador, o suplente no Senado decidiu trocar de partido e migrar para o PL. Com isso, 100% da bancada paranaense no Senado Federal vai estar alinhada com o novo governador, Brian Valêncio.
7: Pela primeira vez na história, os 3 senadores do Paraná vão estar alinhados ao governo estadual. Isso porque os 3 agora vão ser do PL ou do Partido Novo. O Paraná foi às urnas e elegeu Felipe Barros, do PL, e Deltan Dallagnol, do Novo. Mas Sérgio Moro, que foi eleito governador e assume a partir de 2027, também é senador. E aí vai ter que renunciar ao cargo e quem assume é o suplente, Luiz Felipe Cunha, atualmente no União Brasil. Mas o deputado e também futuro senador Felipe Barros, que é o presidente do PL no Paraná, confirmou que Luiz Felipe Cunha vai ter uma transição de partido. Deve sair do União Brasil e migrar para o PL para formar esse grupo de apoio ao governador eleito Sérgio Moro. Então a ideia é que a partir de 2027 o Paraná tenha 3 novos senadores, 2 então do PL e 1 do Partido Novo. E lembrando que Sérgio Moro também é do PL. Com isso o governo vai ter uma maior proximidade como os parlamentares que representam o Estado lá em Brasília. Aconteceu isso também na Assembleia Legislativa e na Câmara Federal, onde a maior bancada faz parte do PL e também do Partido Novo, inclusive com novos nomes que nunca foram da política. Por exemplo, o deputado federal mais votado do Paraná é um advogado ex-defensor de Felipe Martins, um dos presos no 8 de janeiro, Jeffrey Chiquini. Inclusive, ele bateu boca já em algumas sessões com Alexandre de Moraes e recebeu mais de 400 mil votos. Ele que é advogado agora, então, passa a ser deputado federal aqui pelo Paraná. E Sérgio Moro disse que vai dar para trabalhar pelo Estado com essas novidades e com o foco em ter 3 senadores atuantes e muito ligados a ele. Então, o ex-procurador da Força-Tarefa da Lava Jato ao lado dele, o seu primeiro suplente, que era seu advogado pessoal, e também Felipe Barros, que é próximo, que é um amigo pessoal de Flávio Bolsonaro e também esteve caminhando com Jair Bolsonaro desde 2018. Então agora o Paraná se fecha aí em um grupo muito próximo e muito restrito da política paranaense, tanto no Palácio Iguaçu, que é a sede do governo, quanto nas 3 cadeiras de senador.
0: A gente passando então as informações da composição do Senado Federal agora no estado do Paraná e também a eleição de Sérgio Moro para o governo do estado do Paraná. Agora vamos para Brasília. Ronaldo Caiado declarou apoio a Flávio Bolsonaro no segundo turno. A nossa equipe de Brasília foi até Goiânia e acompanhou essa decisão de Ronaldo Caiado. Murilo Hernandes.
8: Ronaldo Caiado, que terminou o primeiro turno em quinto lugar com 2,18% dos votos válidos, anunciou apoio a Flávio Bolsonaro na disputa pelo Palácio do Planalto. O anúncio foi feito em Goiânia durante um ato que contou com a presença do governador reeleito do estado de Goiás, Daniel Vilela, e do governador reeleito de São Paulo, Tarcísio de Freitas. Caiado afirmou que o apoio é coerente à sua trajetória política e prometeu mobilização em tempo integral pela candidatura de Flávio em Goiás.
9: Entrega! Você vai poder contar com todo o nosso apoio. Fala aqui em nome do Daniel Vilela, da nossa tropa. Nós estamos à disposição sua para entrar onde for nesse país, para dizer que o Estado brasileiro não se ajoelha por crime nem para bandalheira. Esse é o ritmo do nosso governo.
8: O ex-governador também defendeu que Flávio Bolsonaro adote uma posição favorável à anistia de Jair Bolsonaro e dos condenados pelos atos de 8 de janeiro. Na sequência, Flávio Bolsonaro agradeceu o apoio de Caiado e destacou a convergência entre as propostas dos dois.
10: Esse apoio que eu estou recebendo agora do Caiado, que para mim é muito importante, eu vou explicar por quê, é muito mais do que política, é sentimental, de verdade. Vocês gritam a possibilidade de ministro, pedindo que ele seja ministro, porque nós temos vários pontos convergentes. Esse rol de critérios programáticos que ele me entregou aqui, ele sabe que nem precisava de pegar de papel, porque a gente concorda em praticamente 115% do que está aqui.
8: O candidato do PL afirmou que pretende se inspirar nas políticas de segurança pública adotadas em São Paulo e em Goiás. Flávio também prometeu construir novas vagas no sistema prisional e aumentar as penas para chefes de organizações criminosas. O apoio de Ronaldo Caiado ocorre apesar das críticas feitas pelo ex-governador a Flávio Bolsonaro durante a campanha do primeiro turno. Na reta final da campanha, Caiado questionou declarações do candidato do PL sobre Daniel Vorcaro, ex-dono do Banco Master, e afirmou em peças da campanha que Flávio não tinha compromisso com a verdade. Caiado é o segundo candidato derrotado no primeiro turno a declarar apoio a Flávio Bolsonaro. Na segunda-feira, o ex-governador de Minas Gerais, Romeu Zema, também anunciou apoio ao candidato do PL. O PSD, partido de Caiado, decidiu não adotar uma posição oficial na disputa nacional e liberou seus filiados para escolherem entre os candidatos do segundo turno.
2: 5 horas e 21 minutos, a gente continua girando os nossos assuntos e tem muita gente aqui mandando bom dia pra gente. Daqui a pouquinho eu vou falar todo mundo que tá aqui no YouTube já tão cedinho, no WhatsApp também tem mensagem do pessoal falando bom dia, mas antes nós vamos lá para o Recife. Governadora reeleita de Pernambuco indica neutralidade no segundo turno da disputa presidencial. Então, as informações com Kennedy Lacerda, do Recife.
11: Raquel Lira, do PSD, disse que vai manter a coerência nesta segunda etapa das eleições, mas destacou a boa relação institucional com o presidente e agradeceu a ele pela parceria em obras no estado. Reeleita com 53% dos votos, a governadora venceu João Campos, do PSB, que teve 44%. O ex-prefeito do Recife contou com o apoio de Lula no primeiro turno. A estratégia de neutralidade indicada pela Raquel Lira vem em um momento de pressão de setores da esquerda em Pernambuco para que ela apoie Lula no segundo turno. 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
0: Obrigado, Kennedy Lacerda. Então, a gente vai, claro, continuar acompanhando, porque os impactos na região Nordeste, obviamente, são muito importantes. A gente sabe que o presidente Lula, candidato à reeleição, obteve, como já é uma tradição, uma ótima votação na região Nordeste do Brasil, enquanto Flávio Bolsonaro também tem sido assim, né? O campo da direita foi muito bem na região Sul e Sudeste. A gente vai continuar movimentando os assuntos ainda com a pauta eleição. Nas urnas do primeiro turno, o PL elegeu a maior bancada da Câmara dos Deputados, realmente impressionante. 121 deputados federais eleitos, então, para o próximo ano. É impressionante esse dado. É um avanço na nova composição do Congresso que mexe de forma direta com o equilíbrio de forças em Brasília. O cientista político Leonardo Barreto, numa entrevista ao TMC 360, explicou esse novo desenho do Congresso Nacional. Vamos acompanhar.
12: Essa eleição ela produziu uma quantidade tão grande de mudanças que a gente precisa compreender que ela tem camadas, né? E a gente precisa fatiar esse processo de análise para a gente conseguir ter uma boa compreensão. Por exemplo, claramente você tem um realinhamento ideológico, né? E esse realinhamento ideológico ele está expresso na diminuição do Centrão, né? Lá no Senado, por exemplo, que você estava citando, a direita avançou com o PL e quem perdeu o espaço não foi a esquerda, quem perdeu o espaço foi o centro, né? foi o Centrão. No caso da Câmara, também o PL avançou. E aí quem perdeu um pouco de espaço é uma parte da esquerda não ligada ao PT, que aí foi principalmente o PDT, e no caso do Centrão, quem perdeu espaço foi o União barra PP, que tem ali uma aliança, o PSDB. Então, assim, acho que talvez a gente esteja às portas de um realinhamento ideológico que pode durar algum tempo, né, na nossa história. Um outro aspecto que me chamou muita atenção, e acho que se conecta com o seu comentário anterior, é a mudança geracional, né? Então, assim, a gente viu a aposentadoria de uma geração do final dos anos 60, né? E aí eu posso falar do senador Paim, do Rio Grande do Sul, que se aposentou, do Zé Dirceu, que não conseguiu a reeleição, e a entrada de líderes que provavelmente vão ficar aí pelos próximos 20, 30 anos. Né? Então, a gente tem na esquerda, por exemplo, a Marília Campos, de Minas Gerais, a gente tem a Marília Reis, lá de Pernambuco, e na direita você tem o Nicolas, tem o Pavanato, tem a Carol de Tone, que teve que se impor ao PL de Santa Catarina para conseguir ser candidata, ou o Marcel Van Hatten. Então, a gente está vendo aí uma mudança ideológica, mas também a gente está vendo uma mudança de geração.
13: Eu queria entrar nesse aspecto da discussão, aproveitando essa última parte da sua resposta e aproveitando também essa pergunta, esse comentário que a Joana trouxe, essa observação que a Joana trouxe antes da própria pergunta sobre a deputada estadual eleita aqui em São Paulo, que é antifeminista, mas só é cidadã, não é nem deputada, só é cidadã por conquistas feministas lá atrás, para fazer uma pergunta com relação a essa questão que, das gerações que vão perdendo referências históricas, e não só com relação a conquistas sociais, mas também conquistas econômicas. Por exemplo, o Plano Real, né? É muita gente que não viveu aquela inflação de 2 dígitos por mês, de 3 ou 4 dígitos por ano. Quer dizer, depois de 94, houve uma revolução econômica no país, e como isso se normalizou, ninguém mais fala de Plano Real e esquece a importância. Esquece também de todas as conquistas sociais. Ou seja, a agenda muda quando a geração muda? Isso é obrigatório, professor?
12: Eu acredito que sim. Eu acho que faz muito sentido, e essa é uma análise talvez das mais interessantes que a gente pode fazer, né? Por exemplo, a gente está chegando nessa eleição, acho que semana passada o Lula estava reclamando que os jovens não conheciam ele, né? E faz parte, assim, desde a Elis Regina a gente sabe que o novo sempre vem, né? Agora, essa conexão com as pautas, eu acho que essa ressignificação é um pouco do que vai definir o que a gente vai viver para frente, né? E aí, por exemplo, vamos pegar essa questão do feminismo. Essa questão do feminismo, ela está sendo completamente rediscutida dentro da direita, né? A Michelle Bolsonaro, por exemplo, Damares Alves, começou a fazer uma crítica do feminismo, de que essa agenda ela foi sequestrada pelos homens, no sentido em que virou uma pauta de gênero mais ampla e as mulheres passaram para um segundo plano. Então, eu acho que a gente está vendo aí também uma rediscussão de velhos paradigmas que orientaram a atuação política durante muito tempo. A direita do PL nem de longe era a direita do Democratas, ou uma direita que talvez possa ter sido representada ali pelo PSDB. Hoje, a esquerda está em crise, porque ela tinha o velho paradigma da luta de classes, achou que esse paradigma podia ser substituído pela pauta identitária, e hoje a pauta identitária ela mostrou que ela não tem potência eleitoral para bancar um projeto majoritário. Então, hoje, eles estão perdidos, eles não sabem para onde vão. Então, assim, eu acho que a gente precisa estar aberto, é claro, né? Aberto não significa vazio, né? Mas a gente precisa estar aberto para esse processo de ressignificação que vai acontecer a partir da ascensão dessas novas gerações, que eu concordo, assim, a maioria dessa turminha, ela não tá madura, não tá pronta, né? Mas é o pessoal que chegou e é o pessoal que vai ocupar as cadeiras e que vai iniciar um processo de aprendizado que vai ser importante para a estrutura política do nosso país.
14: Agora, por mais que nós precisemos questionar e até apontar o dedo para essas tendências, que são tendências muito infantis, como criticar movimento feminista, é absolutamente infantil. Não tenho que ser criticado dessa forma. Há vertentes que podem ser questionadas, há formas que podem ser questionadas, mas você questionar algo como voto feminino, não está em pauta. Isso aqui nunca será discutido. Agora, quando a gente olha para uma questão mais ampla, por exemplo, o conservadorismo feminino no Senado, a gente precisa entender que há grupos de mulheres que, por convicção, são grupos conservadores. Isso é uma coisa que nós, aqui nessa discussão, precisamos entender, colocar e perceber de onde vem esse incômodo, de onde vem essa presença, de onde vem essa vontade de levar pautas que talvez remetam a épocas passadas, mas que voltam com força com tudo. De onde vem isso? É uma força que vem do eleitor, que vem das eleitoras e que se mostra com uma representação no Senado, no Congresso, de forma geral. Não pode ser descartada.
12: Eu acredito que uma parte dessa pauta ela é um debate orgânico que acontece na sociedade, e a outra parte é estratégia política, né? Porque aí o que acontece, especialmente numa eleição proporcional, onde você está competindo com inúmeras pessoas e o tempo de atenção é muito pequeno, né? A mídia, por exemplo, tem muita dificuldade de cobrir uma eleição para deputado, para vereador, porque ela não consegue dar atenção para todo mundo, né? É sempre uma agenda muito grande, mas muitas vezes uma parte da agenda do projeto é chocar, né? É chocar. Agora, eu acho que você trouxe uma questão muito relevante que me preocupa bastante para essa nova geração, que é um certo radicalismo, e eu acho que esse radicalismo ele é gerado pelas redes sociais. E por quê? Antigamente, o cara era eleito no interior de São Paulo, e aí ele vinha para Brasília, ele passava a semana inteira aqui, e ele voltava, né, para a sua base. Nesse período que ele ficava em Brasília, ele tinha liberdade para poder mudar de opinião, de transigir, de discutir, de debater. Eu acho que hoje, em função, a gente tem muitos deputados de redes sociais que ficam se mostrando 24 horas para os seus eleitores, e esses deputados não podem mudar de opinião. Se eles mudarem de opinião, eles são linchados. Se eles votarem com o governo, se eles são de oposição, se eles votarem com o governo em algum tema, mesmo que fosse um tema relevante, etc., eles são linchados.
2: Nós ouvimos, então, agora 5 horas e 32 minutos. A gente ouviu o cientista político Leonardo Barreto, então, que explicou aí o impacto do novo desenho parlamentar e tendências para os próximos anos. Agora, 5 horas e 32 minutos, TMC. 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
0: TMC. 5 horas e 33 minutos. A gente continua aqui com o Start TMC. Você acordando. Algumas pessoas naquela preguiça, acordando, tomando aquele cafezinho. Olha o urso aí. O urso tá.
2: O urso se espreguiçando.
0: Quarta-feira já deve estar naquela. Enfim. Bem, te vi também. Opa, como é que tá o galo no Recife nesse momento?
2: Animadão.
0: Mas, bom, eu tava dizendo o seguinte, né? Tem muita gente que acorda naquela preguiça, liga ali e vai ali tomando café, e já tem gente no carro indo trabalhar, enfim, já se deslocando aí pelas principais capitais do Brasil e acompanhando aqui o Start TMC. Olha, um dos principais assuntos do dia certamente é esse aqui, ó. O presidente do Senado, o Davi Alcolumbre, ele pretende levar então a proposta que acaba com a escala 6x1, a PEC, à votação na próxima semana. O Bruno Tibério tem muitas informações, ele que acompanha o dia a dia no Senado Federal.
3: Davi Alcolumbre afirmou que pretende cumprir integralmente o rito de discussão da proposta antes de colocar o texto em votação. Nesta semana, estão previstas sessões nesta terça, quarta e quinta. A partir de sexta, segundo o presidente do Senado, será organizada a pauta da próxima semana para completar a discussão e levar a PEC à deliberação em primeiro turno. Alcolumbre disse que decidiu não votar a proposta antes das eleições, justamente depois de ouvir senadores preocupados com o uso eleitoral do tema. Segundo ele, a decisão de colocar a matéria em pauta agora não ocorreu por uma demanda do presidente Lula. A PEC reduz a jornada máxima de 44 para 40 horas semanais sem redução salarial e prevê 2 dias de repouso remunerado por semana. A mudança seria gradual. 60 dias depois da promulgação, o limite cairia primeiro para 42 horas semanais. Um ano depois, chegaria às 40 horas. Para ser aprovada, a proposta precisa de pelo menos 49 votos dos 81 senadores em 2 turnos. Alcolumbre afirmou que cabe a ele colocar a matéria em votação e que cada senador terá liberdade para decidir como votar. Depois do primeiro turno, ainda serão necessárias 3 sessões de discussão antes da votação em segundo turno. Se o Senado aprovar o texto sem alterações, a proposta poderá ser promulgada sem precisar voltar para a Câmara dos Deputados.
2: Claro que a gente vai continuar acompanhando este assunto também, 5 horas e 36 minutos. Os 2 senadores eleitos pelo Paraná defenderam a revogação da prisão de Jair Bolsonaro. Em entrevista à TMC, Felipe Barros e Deltan Dallagnol se comprometeram em trabalhar pela soltura do ex-presidente.
7: A possibilidade do ministro do STF e presidente do TSE, Nunes Marques, de revogar a prisão de Jair Bolsonaro começa a repercutir no meio político. Inclusive, os 2 senadores eleitos pelo Paraná no último domingo já se manifestaram a favor da soltura de Jair Bolsonaro. Deltan Dallagnol considerou que não há motivos para manter Jair Bolsonaro preso e que essa medida já deveria ter sido revogada há muito tempo.
18: Tem que acontecer, é abuso de poder. Jair Bolsonaro não deveria ter sido preso jamais da forma que foi, ele não tem foro privilegiado. Aí o Supremo, no meio do jogo, ele muda a regra do jogo para estabelecer o foro privilegiado para pessoas que saíram do cargo. Como assim? Aí ele tinha ter sido julgado pelo plenário, foi julgado pela turma. Ministro Luiz Fux, na decisão dele, apontou uma série de violações do devido processo legal, da ampla defesa. Mais ainda, quando você olha o mérito do caso, se você seguisse a lei, a jurisprudência, as decisões e a doutrina dos grandes doutrinadores, a decisão é do Fux. Você não pode punir por golpe de Estado algo que não passa de intenção, de planejamento, jamais. Tá tudo errado. A grande verdade é, houve uma grande perseguição à direita que passou pelo 8 de janeiro.
7: E Felipe Barros, que inclusive é próximo da família Bolsonaro, mantém a mesma posição. Disse que vai trabalhar não só pela soltura de Bolsonaro, como de todos os envolvidos no 8 de janeiro de 2023. Ele destacou que é preciso que haja uma anistia aos condenados e reforçou que nem crimes violentos pegam penas tão altas quanto às que foram dadas aos condenados do 8 de janeiro.
19: A prisão dele é completamente ilegal, injusta. Foi uma vingança feita pelo ministro Alexandre de Moraes, que prendeu o presidente Bolsonaro. Não houve qualquer tipo de tentativa de golpe, não houve qualquer razão para prender o presidente Bolsonaro. Né? E, com base nisso, eu espero muito que o ministro Nunes Marques acate o pedido da defesa do presidente Bolsonaro, libertando o presidente Bolsonaro dessa prisão injusta, arbitrária e ilegal a que ele está submetido já há alguns meses. Né? Para além disso, no Senado Federal, nós vamos trabalhar para que a anistia seja finalmente aprovada.
7: E com o Senado com a maioria conservadora, essa possibilidade ficou ainda mais provável, principalmente porque já há uma articulação entre partidos alinhados a Flávio Bolsonaro para eventualmente conseguir a diminuição da pena dos envolvidos no 8 de janeiro e os 2 senadores eleitos pelo Paraná e também o suplente de Sérgio Moro, Luiz Felipe Cunha, já se comprometeram com essa pauta.
0: E realmente a gente vai observar ao longo dos próximos meses, independentemente de quem seja eleito presidente da República, claro, no caso de Flávio Bolsonaro, a pauta vai ganhar tração, mas evidentemente que o assunto relacionado a Jair Bolsonaro, qual o futuro do ex-presidente, esse assunto vai ganhar corpo ao longo dos próximos meses. Bom, a gente vai para o Rio de Janeiro agora. O candidato ao governo do Rio, Eduardo Paes, entrou com um pedido no TSE para que não seja aceita a desistência apresentada por Antony Garotinho no recurso contra o indeferimento de sua candidatura. Leonardo Rezende tem um panorama completo dessa confusão no Rio. Conta pra gente, Léo.
20: O Ministério Público Eleitoral se manifestou a favor da desistência de Antony Garotinho do Republicanos do recurso apresentado por ele ao Tribunal Superior Eleitoral contra o indeferimento de sua candidatura ao governo do Rio. Antes do primeiro turno das eleições, o ex-governador brigava na justiça para que viesse candidato. Já após a derrota nas urnas, abriu mão de questionar a própria inelegibilidade. A manifestação, assinada pelo vice-procurador-geral eleitoral Alexandre Espinosa, pondera que, apesar da orientação do TSE ser pela impossibilidade de desistir de um recurso depois da realização do pleito, justamente pela potencial interferência no resultado da eleição, o caso em questão permite a exceção à regra, porque o julgamento do recurso levaria ao mesmo resultado prático da desistência. Ou seja, o MPE conclui, portanto, que a Justiça Eleitoral deveria derrubar a candidatura de Antony Garotinho e anular os votos conquistados por ele. Garotinho foi condenado em 2018 em um processo que apura o desvio de verbas na Secretaria Estadual de Saúde do Estado. O processo o tornou inelegível por 8 anos. A decisão defendida pelo MPE, no entanto, definiria a eleição no Rio de Janeiro em primeiro turno, com a vitória de Douglas Ruas do PL. O candidato fez 49,28% dos votos válidos, contra 42,75% de Eduardo Paes, do PSD. Antony Garotinho foi votado por mais de 274 mil eleitores, o equivalente a pouco mais de 3% dos votos. A anulação desse percentual provocaria, então, a recontagem dos votos válidos, o que possibilitaria que Ruas vencesse em primeiro turno. Em entrevista à TMC, Garotinho negou que pretende ajudar Ruas ao sair do processo e afirmou que o recurso apresentado por ele é apenas sobre o mérito da candidatura e não sobre a condenação de inelegibilidade.
21: Não, o recurso dessa eleição.
22: Então não é irretratável.
21: E retratar dessa eleição.
22: Entendi, agora eu entendi.
21: Eu estou recorrendo do mérito.
23: Mas o senhor pensa em voltar a se candidatar, então?
21: Não, posso. Não estou dizendo que vou. Eu posso. Né? Eu terei esse direito, claro, na hora que toda a verdade foi esclarecida, porque toda mentira um dia cai. Não adianta que nada dura para sempre.
20: O diretório do PSOL do Rio também ingressou no processo no TSE e apresentou um recurso para contestar a desistência de Garotinho. No entendimento do partido, o tribunal deveria ter concluído os processos de registro antes da votação e a anulação dos votos após a eleição é uma forma de interferência direta no resultado do primeiro turno. A equipe de Eduardo Paes tem o mesmo entendimento e o ex-prefeito do Rio manteve a campanha normalmente nesta terça-feira. Paes acusa Garotinho de ser o candidato laranja de Douglas Ruas para favorecê-lo nas eleições.
0: Leonardo Rezende, então, é uma confusão absurda no Rio de Janeiro.
14: Cada
0: vamos aguardar
14: hora é uma
0: o
14: coisa.
0: TSE, né? Se a eleição realmente vai terminar em primeiro turno, ou não, ou se teremos segundo turno entre o Ruas e o Paes no Rio. Vamos para as capas?
14: Vamos, as principais capas. As nacionais, né?
0: Nacionais aqui dos principais jornais e portais brasileiros. Eu vou começar com a TMC aqui, o nosso portal, tmc.com.br, tmc.com.br. Flávio promete mudar a Constituição com maioria no Congresso. Foi uma declaração dele ontem, repercutindo muito, porque ele não apontou como vai fazer isso, quais as mudanças que ele pretende impor em relação à Constituição, e o PL vai ter uma bancada significativa, ele vai ter apoio no Congresso.
14: Esse também é o foco da capa da Folha de São Paulo. Flávio Bolsonaro fala em mudar a Constituição para redemocratizar o país. Candidato do PL diz também que vai, abre aspas, vai arregaçar com vagabundo,
2: Fecha aspas.
0: E a gente vai agora para o destaque do jornal O Globo, mirando coalizão para mudar Constituição. Flávio avança para fechar apoios no Centrão. Esse é o destaque do jornal O Globo, todo mundo repercutindo então essa declaração de Flávio Bolsonaro.
2: E o destaque do UOL, documento dos Estados Unidos sobre aporte de Trump a grupos anti-STF, cita Eduardo. Lobby do ex-deputado é mencionado em trecho que explica fundo de US$1 milhão.
0: E também, Fê, um destaque que é internacional do mundo, no mundo esportivo, Messi.
2: Messi,
0: né?
2: Messi, exato. Messi chora, comanda a Argentina e se despede com vitória, gol e assistências.
0: É, Messi ontem fez o último jogo com a camisa da seleção argentina, se despediu em solo argentino, tá? Em solo argentino. Deu adeus à seleção argentina no Monumental de Núñez.
2: A gente vai repercutir mais Messi, né? Já que foi o último jogo dele, esse adeus. Agora, 5 horas e 45 minutos, chegou a hora da coluna de João Faria. Olha, ele vai falar sobre queijo, gente. Vamos ver.
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5: Olá, nesta semana aqui nos boletins diários da coluna Marcas e Consumidores, você já sabe, estamos falando sobre o mercado brasileiro de queijos e as estratégias das marcas para criar um diálogo, uma conexão com os consumidores. O segmento de queijos, que tem um forte potencial de crescimento aqui no Brasil, e como todos já percebemos, tem muitas novidades lá no ponto de venda. Scala e Faixa Azul já participaram com a gente e hoje é a vez da Vigor. A Carolina João, executiva de marketing da Vigor Alimentos, conta para a coluna justamente sobre os brasileiros estarem abertos a essa experimentação, transformando um momento simples em ocasiões especiais.
6: Quando olhamos para o mercado de queijos no Brasil, vemos um consumidor cada vez mais aberto a experimentar. As pessoas estão em busca de novas experiências gastronômicas, querem descobrir sabores, combinações e transformar momentos simples em ocasiões mais especiais dentro de casa. Nesse cenário, os queijos especiais têm um enorme potencial de crescimento, embora o consumo no Brasil ainda tenha espaço para evoluir quando comparado a mercados mais maduros. A gente percebe sim um interesse crescente por produtos que entregam qualidade, experiência e versatilidade. Os queijos especiais estão deixando de ser uma escolha restrita a celebrações e passando a fazer parte do dia a dia, seja para compartilhar com os amigos, combinar com diferentes bebidas ou trazer mais sabor para receitas e momentos cotidianos. Na Vigor, o nosso papel é tornar o universo dos queijos especiais mais acessível, mostrando nossas novas possibilidades de consumo e ajudando as pessoas a explorarem combinações e ocasiões que muitas vezes ainda não fazem parte da sua rotina. Um exemplo disso foi o lançamento do trio Happy Hour de Queijo de Vigor, que criamos para incentivar a experimentação e ampliar ocasiões de consumo. Essa mesma visão está presente na campanha Não Importa a Aula, com Vigor é Happy Hour, que reforça a ideia de que sempre existe uma oportunidade para transformar um momento comum e uma experiência saborosa.
5: Os consumidores de queijo, confesso até que eu sou um deles, buscando qualidade, experiência e versatilidade. Inclusive, versatilidade tem tudo a ver com o universo dos queijos, já que o alimento pode ser consumido de diferentes formas, na pizza, em diferentes receitas e, claro, sem nenhum acompanhamento. Amanhã, aqui na coluna, nós vamos saber mais sobre o mercado brasileiro de queijos com a participação da ABIC. A ABIC, que é a Associação Brasileira das Indústrias de Queijo. Até amanhã.
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0: Cinco horas e 48 minutos. Deixa eu dar uma passada aqui nas mensagens. São muitas mensagens chegando pra gente em todo o Brasil. A gente movimentando os principais assuntos do dia, apontando pro futuro. Você que tá saindo de casa vai sair, como sempre, muito bem informado. Caio Schmidt em Florianópolis, nos acompanhando pelo aplicativo da TMC. Café passado por aqui, Tebas e Fernanda. Bom dia. Também em... O Elcio mandando uma mensagem de Curitiba. Fofo ele aqui, ó. A melhor dupla. Adoro vocês.
2: Olha,
0: obrigado,
2: valeu.
0: Elcio.
2: Valeu.
0: Bom demais. Valeu. Augusto também lá em Belo Horizonte. E para fechar aqui em Brasília, o Murilo também mandando mensagem pra gente aqui, dizendo que vai trabalhar daqui a pouquinho, tá saindo da Asa Sul agora e escutando aqui o Start TMC. Bom demais. Vamos para Brasília, a Câmara vai começar a próxima legislatura, olha esse dado interessante aqui, com 183 parlamentares de primeiro mandato. A renovação representa 35% das cadeiras na Câmara, 35% não é pouco. Rodrigo Vicente tem os detalhes.
8: Pois é, dos 513 deputados federais eleitos, 183 vão exercer mandato pela primeira vez no Parlamento Brasileiro. Essa é a menor taxa de renovação das últimas quatro eleições. Em 2014, o índice foi de 38,6%. Em 2018, subiu para 47%, a maior renovação registrada desde a redemocratização. Em 2022, caiu para 39% e agora chegou aos 35%. O número deste ano também fica abaixo da média registrada entre 94 e 2014. Que era de cerca de 37%. Ao mesmo tempo, 301 deputados conseguiram se reeleger. Eles representam 58% da Câmara atual, outros 29 são ex-deputados que já passaram aqui pela casa em legislaturas anteriores e agora estão de volta. Bem, o PL se destaca nos três grupos. O partido elegeu 63 deputados para um novo mandato, 46 parlamentares que vão exercer o primeiro mandato e 12 ex-deputados que retornaram à Câmara. Na prática, apesar da entrada de 183 novos parlamentares, nem todos são novatos aqui no parlamento. Cerca de 2 em cada 3 deputados da próxima legislatura já passaram pela Câmara em algum momento. Os eleitos tomam posse, a gente lembra, em 1º de fevereiro de 2027, quando começa a nova legislatura.
0: É um menor índice de renovação na comparação aí com os últimos pleitos, no entanto, são 183 novos parlamentares, então, que vão ter aí a primeira oportunidade de trabalhar no Congresso Nacional como deputados federais. E então é um novo jogo de forças ali no Salão Verde da Câmara, uma nova composição e com a direita, nesse caso especificamente com o PL, com uma força muito grande no Parlamento do Brasil.
9: E agora a gente gira o assunto, 5 horas e 51 minutos, uma nova análise do processo que pode levar à caducidade da Enel deve ser agendada em breve pela diretoria da ANEEL. Na votação realizada nesta terça, o diretor Gentil Nogueira fez um pedido de vista para aprofundar conhecimento sobre o voto que pode encerrar o contrato com a concessionária de energia. O Marcos De Pato tem todos os detalhes.
10: Durante a análise do processo, a diretoria da Agência Nacional de Energia Elétrica chegou a votar pela caducidade, ou seja, o rompimento antecipado do contrato de concessão da Enel Distribuição São Paulo. Esse processo foi motivado por falhas graves e recorrentes no fornecimento de energia elétrica na região metropolitana de São Paulo ao longo dos últimos meses, com destaque para o apagão de dezembro do ano passado, provocado por um ciclone extratropical que deixou centenas de milhares de clientes sem luz por 8 dias. A empresa argumenta que cumpriu as metas contratuais, questiona a metodologia de avaliação da agência e aponta que obteve melhorias operacionais recentes. Segundo o diretor da ANEEL, Gentil Nogueira, o pedido de vista é para que ele possa aprofundar o conhecimento do voto.
0: Marcos De Pato na Avenida Paulista, então, trazendo a informação que impacta o dia a dia aqui em São Paulo, toda essa situação envolvendo a caducidade da Enel, né? O processo que pode levar à caducidade da Enel, a gente vai continuar acompanhando o que vai acontecer nesse caso.
9: Rafael Tebas,
0: diga lá.
9: Eu já tô aqui com o meu cafezinho.
0: Tá aqui também, ó.
9: E o pessoal aqui do YouTube... Ah, não, esse não, Paco, calma. Esse daí é a latinha de água tônica.
0: Essa câmera é legal, né? Tem uma câmera aqui.
9: Essa câmera aqui é muito
0: ela
9: legal.
0: Pega...
9: Adorei.
0: É isso aí, bora.
9: A Mariana Alves, da Vila Mariana, de São Paulo, tá dizendo que já tá preparando o café dela para sair pro trabalho e ela já tá falando aqui de eleição também. Essa eleição ainda vai render muita conversa até o dia 25, eu acho que agora é hora de olhar as propostas com calma. A opinião, então, da Mariana de São Paulo. Deixa eu mandar um bom dia aqui para o pessoal do Rio de Janeiro, também representado aqui pelo Carlos Menezes da Tijuca. Falou que já está de pé
11: saindo para trabalhar, também tá de olho aí no segundo turno. Bom dia, Tebas e Fernanda. Tô ouvindo o Start para ficar muito bem informado. Muito bom, Carlos, muito bom. Renata Duarte, de Belo Horizonte, dando bom dia. João Almeida, do Recife, dando bom dia pra gente também. Patrícia Nascimento, também do Recife. Marcelo Silveira, de Brasília. Bom dia, Tebas e Fernanda. Não perco um Start TMC. Muito bom, gente. Obrigada pela audiência aqui nas redes sociais também.
0: É, e tem aqui mensagem também no YouTube. Algumas você citou, outras não. Tem o Rui lá em Portugal acompanhando. Ele faz críticas à confusão aí na eleição no Rio de Janeiro.
11: Assim, o Rui sempre tá, né?
0: O Rui, ele é assíduo, né? Lá em Lisboa. Também o Renato, ele fala o seguinte: bora encarar Raposo Tavares até o centro de São Paulo. É, Raposo, nesse horário, começa a ficar ruim. Então, se você puder sair o quanto antes aí, Renato, faça isso para escapar daquele trânsito absurdo na chegada ao centro de São Paulo, na Raposo. E também o Alex aqui mandando um bom dia, a Eneida também, enfim. Nossa audiência é muito grande. Vamos falar de futebol, esporte, os destaques dos últimos jogos, a data FIFA. Quem traz é Marco Belo. Fala, Belo!
12: Pessoal do Start TMC, muito bom dia para você. A Espanha venceu a Croácia ontem por 2-1, fora de casa, pela Liga das Nações da Europa. A Croácia saiu na frente ainda no primeiro tempo, com gol de Ivan Perisic. Mas a Espanha virou a partida na segunda etapa. Merino saiu do banco de reservas e marcou os dois gols da virada espanhola, o segundo já no final da partida. Com resultado, a Espanha mantém 100% de aproveitamento na Liga das Nações e já, inclusive, garantiu a classificação para as quartas de final da competição.
0: Valeu, Belo. Também o Messi se despedindo ontem em solo argentino. A Argentina venceu o Benin por 3-0. Ontem ele fez o último jogo, Monumental de Núñez, abarrotado, mais de 80 mil pessoas acompanhando lá no estádio do River Plate em Buenos Aires.
11: Ô, Tebas.
0: Diga.
11: E o Campeonato Brasileiro retorna hoje, então, é isso?
0: É isso que eu ia citar
11: aqui. O pessoal tá perguntando aqui.
0: Eu tava com saudade, já mudei, viu? Já não tô com saudade, já tô mais preocupado.
11: Por quê?
0: Porque hoje o Coringão entra em campo contra o Internacional em Porto Alegre, não estou com um bom pressentimento, viu? Sim. Prenúncio de uma tragédia, vamos ver. Olha só, vários jogos hoje, então, pelo Brasileirão. Remo recebe o Grêmio no Mangueirão às 7h30 da noite. Nesse mesmo horário também, o Corinthians entra em campo contra o Internacional em Porto Alegre. A gente vai também, nesse horário, acompanhar Bragantino e Mirassol, jogo em Bragança Paulista. Hoje, às 8 horas da noite, tem também no Barradão Vitória e Chapecoense. Um pouquinho mais tarde, às 8h30, clássico no Rio de Janeiro. Você que tá aí no 101.3, ó, transmissão da TMC para Botafogo e Vasco da Gama. E às 21h30, em BH, tem Cruzeiro e São Paulo. Você
11: só que
0: não
11: amanhã...
0: perde. Ah,
11: amanhã
0: não é
11: hoje. Tem mais.
0: Não, mas ó, hoje ainda tem Cruzeiro e São Paulo, jogaço em BH, também a transmissão da TMC, às 21h30. E amanhã,
11: tem aí quatro
0: sim,
11: jogos amanhã.
0: Amanhã são quatro jogos. Tem Santos e Flamengo na Vila, Atlético Paranaense e Atlético Mineiro no Paraná, Fluminense e Coritiba jogam no Maraca, no Maracanã, e aqui em São Paulo, Palmeiras recebe o Bahia também às 21h30. Fernanda Câmara aqui.
11: Torcer, né, gente?
0: É, o Verdão que tá tentando caçar o Flamengo ali.
11: Vamos ver. Que somos porquinhos, a gente tem que torcer, né?
0: Inclusive, já que você falou do Palmeiras e eu falei do Flamengo, a diferença é só de 3 pontos. Então a gente deve ter uma disputa acirrada até o fim do ano. Você não perde nada aqui na TMC, a cobertura completa do Campeonato Brasileiro. O Flamengo tem 60 pontos, o Palmeiras tem 57. Então, realmente, a diferença mínima aí. Uma vitória só de diferença que o Flamengo tem sobre o Palmeiras. E lá embaixo, meu Deus, já tô preocupado aqui. Só de olhar, já fico tremendo aqui,
11: ele
0: ó.
11: Ele já tá na tabela lá embaixo, gente.
0: Ixi, mano, na boca do rebaixamento, o Corinthians é o 14º com 32,
11: Ixi.
0: O Mirassol tem 32 e o Vasco tem 31. Aí os últimos quatro colocados, que estariam rebaixados se o campeonato terminasse hoje: Grêmio com 29, Internacional, os dois gigantes gaúchos aí caindo, o Inter tem 28 pontos, Remo com 23 e a Chapecoense tem 18 pontos. Então ali, a partir do Corinthians, que é o 14º colocado, talvez até do Vitória, que tem 33 pontos, é o 13º, todo mundo ali tem chance de cair para a segunda divisão. Já tô até tremendo aqui, Fernanda.
14: Calma, vou tomar uma água aqui, viu?
0: Vou tomar uma aguinha. 5 horas e 59 minutos.
14: E eu vou no café.
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0: Senado abre discussão para reduzir a jornada de trabalho.
1: PEC, que prevê mudanças na escala 6x1, avança no plenário, mas enfrenta a ausência da maioria dos senadores do PL.
0: Lula cobra posição do PL sobre mudança na escala de trabalho.
1: Presidente defende 5 dias de trabalho e 2 de descanso, sem redução salarial, e chama votação de primeiro teste para o partido de Flávio Bolsonaro.
0: Flávio Bolsonaro defende maioria no Congresso para mudar a Constituição.
1: Candidato diz que pretende usar força do Legislativo para promover mudanças no texto constitucional, na Constituição, mas não detalha quais pontos quer alterar.
0: Eduardo Paes pede ao TSE garantia de segundo turno no Rio de Janeiro.
1: Prefeito recorre à corte após garotinho desistir de contestar o indeferimento da candidatura. O tribunal ainda precisa definir o resultado da eleição estadual.
0: Médium João de Deus é condenado a pagar 20 milhões de reais por abusos sexuais.
1: Justiça responsabiliza médium e centro espírita Dom Inácio por danos morais coletivos e determina indenização individual às vítimas que comprovarem os abusos.
0: E nos destaques internacionais, Rússia lança ataque com drones e mísseis contra a Ucrânia e deixa 11 mortos.
1: Ofensiva atingiu Kiev e outras regiões com danos a prédios residenciais, instalações industriais e também infraestrutura.
0: Moscou afirma que a operação teve como alvo instalações da indústria militar ucraniana, incluindo locais ligados à fabricação de mísseis e drones.
1: Messi dá adeus à seleção argentina em solo argentino com gol e 2 assistências.
0: Olha, o camisa 10 é homenageado após vitória sobre Benin e agradece pela trajetória com a Argentina marcada pelo título da Copa de 2022. 6:02.
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0: 6:02. Gente, Bruno Rizzi tá aqui se preparando, teclando. Cadê o barulhinho dos teclados? Bom, tudo bem. A gente faz aqui, ó. Aí, barulhinho dos teclados. Porque, embora... embora o primeiro turno já tenha passado, né? A gente tem o segundo turno. Portanto, temos muitas análises de Bruno Rizzi. Muito bom dia pra você.
4: Bom dia, Fernanda Câmara, Rafael Tebas. Bom dia a todos aqui com a gente no Start TMC. Pois é, o clima já agitado nos bastidores de Brasília. A gente já teve aí o início de uma discussão que é uma discussão que vem a ser talvez até mais importante do que se imaginava algumas semanas atrás, que é a questão da escala 6x1. Esse é um dos pontos que a gente vai trazer aqui. Lula cobrou a posição do PL em relação a isso. Alguns parlamentares já deram algumas declarações que estão repercutindo. Isso já vai começar a ser usado favoravelmente à campanha de Lula para si próprio, para tentar puxar e usar isso como uma possível bala de prata. Como eu já falei, eu não acredito em bala de prata nesse momento, não consigo enxergar o que seria uma bala de prata, mas o trabalho de Lula, a dura tarefa de Lula de virar esse jogo, vai passar por uma série de etapas, uma construção, o famoso de grão em grão a galinha enche o papo, e haja grão para essa galinha, mas tudo está em aberto ainda e Lula vai está trabalhando com essas condições. A condição não é necessariamente só o grão em grão, mas também de tirar uns grãos de Flávio Bolsonaro.
5: Mas é possível fazer isso? Porque, em tese, muita gente pensa, bom, a pessoa que vota em Flávio dificilmente vai para Lula, assim como a pessoa que vota em Lula dificilmente vai para Flávio. É possível?
0: E tem os apoios, né, de Ronaldo, enfim.
4: Enfim. É uma tarefa muito árdua, até falei aqui na segunda-feira, né, que hoje o que eu acredito é de uma chance de 95% de vitória de Flávio Bolsonaro.
0: Mesmo com as abstenções.
4: Mesmo, até porque isso, trazendo um dado aqui para vocês, a gente vê uma abstenção na casa dos 21% e poucos. Historicamente, a abstenção é essa no Brasil, tá? É sempre na casa dos 20% e poucos. Entre 20 e 22, fazendo uma média muito alta aí, exceto em 2006, que a gente teve uma abstenção na casa dos 18.

0: 18, 17, 18. E pior, no segundo turno, historicamente, a abstenção aumenta. Exceto em 2022, que ela foi um pouquinho menor na vírgula ali. Tá? Então foi 20,8 no primeiro turno e 20,6 no segundo, alguma coisa assim, na vírgula ali. Mas foi um pouquinho melhor. Isso também é uma das coisas que a campanha tem usado e tem considerado importante.
1: E né? Rizzi, me parece que depende da região onde a abstenção é maior, pode prejudicar mais o Flávio ou mais
0: exatamente.
1: O Lula.
0: Exatamente. Esse ponto é perfeito. Até porque assim, a gente fala de abstenção, que tem 30 milhões de votos, etc.
2: Exato.
0: Mas ok, mas se quem não foi votar for votar, esse voto não é necessariamente do Lula.
2: Exato.
0: É que a abstenção, ela pega muita gente. Se você olhar pelas regiões, pelos perfis, ele é um perfil majoritariamente de eleitores de Lula. Mas não é uma maioria absoluta, esmagadora. É uma maioria. Então, a cada voto que vai pro Lula, você tem também, a cada que seja dois votos para Lula, um vai para Flávio. É, então, e Lula precisa tirar essa vantagem. Então, a abstenção por si só não vai resolver. Mas é o que eu falo. A abstenção por si só não vai resolver, mas pode ser um dos elementos. A questão da escala 6-1 não vai resolver, mas pode ser um dos elementos.
2: Ó, nesse primeiro turno da eleição, então, contava com 158 milhões de eleitores aptos a votar. Desses, 125 milhões compareceram aos colégios eleitorais. Então, de cada 10 eleitores, 2 não foram às urnas. E considerando, então, o primeiro turno das eleições gerais, a abstenção desse domingo, né, que a gente votou para primeiro turno, só foi menor do que a de 1998, quando 21,49% do eleitorado não compareceu aos colégios eleitorais.
0: Exato, exato. Mas, de novo, assim, realmente, se a gente olha no percentual ali, mas mesmo assim a gente está olhando números muito na vírgula ali, né? Uhum. A gente está olhando números... Ó, só para trazer aqui rapidamente para vocês, a gente teve em 2022 79,1% de abstenção, de presença, ou seja, 21,9% de abstenção, 79,1% de presença, 79,5% de presença, né, ou seja, 20,5% de abstenção no segundo turno. Em 2018... Também a presença foi 79,7, 78,7. Em 2014, 80,6, 79,8. Em 2010, 81,9, 78,5. Isso é a taxa de comparecimento, tá? Se você pegar 100 menos isso, é abstenção. Exceto em 2006, que aí um número já é interessante. Já teve um comparecimento de... uma abstenção de 16,8.
1: Bem menor.
0: Bem menor. O comparecimento foi de 83,2. Né? Então, o comparecimento... Em 2002 foi de 79,1, em 2006 de 83,2, tá? Então, o brasileiro tem esse potencial, só que 20 anos atrás ele mostrou esse potencial de votar. Uhum. O clima na política era outro, posso dizer que nem existia polarização.
1: Certamente,
0: né? Então, o cansaço da política era diferente. São N elementos que a gente ia construindo, mas assim, de novo, o objetivo da campanha do presidente Lula agora... é uma série de construções para conseguir virar esse voto e conseguir aí, enfim, tirar a diferença. Não só tirar a diferença, mas ganhar espaço e tirar espaço de Lula.
1: Um outro assunto que eu quero abordar com você aqui no Start TMC, não agora, mas daqui a pouquinho. Impressionante como, de repente, o Supremo Tribunal Federal começou a proferir decisões positivas politicamente ao campo bolsonarista. Tivemos o arquivamento do caso das denúncias envolvendo o vice na chapa do Flávio Bolsonaro e também o Alexandre de Moraes arquivando investigação contra Marcos Duval, Alan dos Santos, Oswaldo Eustáquio também.
0: Mais do que isso, domiciliar para Débora do Batom?
1: Verdade, bem lembrado, né? Sim. Verdade.
0: Mais do que isso... Também teve a sinalização à PGR que para autorizar Flávio Bolsonaro a visitar seu pai Jair antes do segundo turno.
1: O humor muda tudo, né? O humor político.
0: Exato. Talvez humor não seja a palavra, né? É isso aí. Então, o
1: clima.
0: Uma série de decisões aí que a gente já vai sentindo um pouco o clima. Mas enfim, também tem um bastidor ali. A conta não é... esse tratoraço em cima do STF... que acabou sendo, inclusive, a principal bandeira de campanha de senadores.
1: Uhum.
0: E talvez justamente isso que fez o PL eleger uma bancada tão grande, mas na prática existem algumas questões. E essas algumas questões são justamente passando por isso. Então você tem ainda nas mãos do STF situações como os condenados presos no 8 de janeiro, como Débora do Batom, e principalmente como Jair Bolsonaro.
1: Uhum.
0: Por mais desgastado que esteja o STF ainda tem a chave da cela da prisão domiciliar de Jair Bolsonaro, e isso pode ser decisivo no desenho de acordos. Todo mundo vai ter que ceder um pouco. Vamos ver como é que vai ficar esse desenho e vai comentar isso aqui hoje.
1: Boa, vamos para BH. Vamos conversar com o Júnior de Castro em Minas Gerais. A votação de Nicolas Ferreira teve impacto direto na composição da bancada no estado na Câmara. A gente lembra aqui, mais de 3 milhões de votos teve o Nicolas. Isso fez com que ele ajudasse a eleger 15 dos 16 parlamentares mineiros. É um número realmente impactante, Júnior de Castro.
3: Exatamente, Rafael. Ótimo dia para você, ótimo dia, Fernanda, Bruno. Excelente quarta-feira para todo mundo ligado com a gente aqui na TMC. Então vamos entender um pouquinho desses números. O Nicolas recebeu aí 3 milhões e 100 mil votos. Essa é a maior votação já registrada por um deputado federal aqui no Brasil, não só em Minas, no país todo. E esse resultado justamente ajudou a eleger vários outros candidatos do Partido Liberal, que é o partido do Nicolas, aqui em Minas Gerais. Dos 16 deputados eleitos aqui no estado com as menores votações, 15 são justamente do PL. 8 deles tiveram menos de 46 mil votos. O caso extremo é do sargento Melo Casal. Ele foi eleito com cerca de 25 mil votos, muito abaixo do coeficiente eleitoral. Mas como que isso funciona na prática? Vamos entender um pouquinho melhor então. Isso é justamente por causa do sistema proporcional. Primeiro os votos são contabilizados para cada partido ou federação e depois de atingir o número de votos necessário para conquistar aquela cadeira de deputado, as vagas são distribuídas entre os candidatos que foram votados naquela legenda. Então os votos, você atingiu aquele teto para você se eleger, os votos são redistribuídos dentro do próprio partido dos outros candidatos. Aqui em Minas, o chamado coeficiente eleitoral ficou em cerca de 214 mil votos. Então para você se eleger, você precisaria dessa média, 214 mil votos. Mas sozinho, Nicolas teve o suficiente, o equivalente, para eleger aproximadamente 14 candidatos, 14 deputados federais aqui no estado. Na prática, então, essa votação gigantesca do Nicolas elegeu outros nomes que muito dificilmente seriam eleitos aqui na Câmara com essa votação individual. O PL elegeu 21 dos 53 deputados federais aqui de Minas Gerais, o maior resultado da história do partido aqui no estado. 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
2: Obrigada, viu, Júnior de Castro, de Belo Horizonte, agora 6 horas e 14 minutos. Nós vamos para Brasília agora. Flávio Bolsonaro defendeu o uso da nova composição do Congresso para promover mudanças na Constituição. Durante evento em Goiânia, o candidato destacou a maioria da direita e citou a escolha dos presidentes da Câmara e do Senado como estratégia para viabilizar as alterações. Rafael Felitti está conosco ao vivo com todas as informações. Rafael.
4: Oi, Fernanda. Oi, Rafa. Bom dia para vocês. Bom dia também para o Bruno. Bom dia para todo mundo que está com a gente aqui no Start TMC. Pois é, né? Flávio Bolsonaro deu essas declarações durante um evento em Goiânia ao lado de Ronaldo Caiado. Foi nesse evento que Ronaldo Caiado declarou apoio oficial à campanha, à candidatura de Flávio Bolsonaro no segundo turno das eleições. Flávio Bolsonaro, que teve uma boa vantagem ali, uma curta vantagem, é verdade, mas diante das projeções de pesquisa, diante dos outros candidatos que ganharam votos nessa eleição, ele acabou tendo uma boa vantagem contra o presidente Lula no segundo turno, e agora com essa boa vantagem ele já vem falando um pouco dos seus planos, né, de governo. Já, por exemplo, criticou o fim da escala 6x1 e agora ele diz que pretende fazer uma nova Constituição. Disse que o Brasil deu um Congresso ainda mais à direita do que nas últimas eleições, que o Brasil deu a ele, no caso, né? Ele falou que o Brasil me deu um Congresso muito mais à direita, e que é o suficiente para ele emplacar o presidente da Câmara e presidente do Senado para mudar a Constituição. Flávio afirma, não deu muitos detalhes sobre o que ele iria mudar, quais pontos da Constituição Federal ele gostaria de alterar, né? Ou se ele iria fazer apenas propostas de emenda à Constituição, se ficou um pouco no ar, mas ele afirmou, né, que o Brasil deu esse Congresso à direita para ele fazer essas alterações. Segundo ele, ele pretende fazer uma redemocratização no Brasil para que o país volte a respeitar a Constituição. Nas palavras do senador e candidato do PL à presidência da República. Volto com vocês.
1: Obrigado, Felipe. Bruno Rizzi, é uma declaração que causou enorme repercussão e preocupa ou não diante do fato de que ele não pontuou o que ele pretende mudar na Constituição?
0: A gente tem, assim, qualquer democracia, né, qualquer funcionamento de estruturas de Estado, independente se é no Brasil ou não, a gente conta com aquele famoso sistema de freios e contrapesos, né? Então você tem sempre alguém ali balanceando o negócio e freando na hora que for necessário. O que a gente tem hoje é um Flávio Bolsonaro favoritíssimo para a vitória no segundo turno e também, mais do que isso, com uma bancada da Câmara e do Senado, aí, não estou falando de direita, é uma bancada bolsonarista. Então, uma bancada só dele diretamente já é enorme. E aí, quando a gente ouve algumas declarações assim, a gente fica minimamente pensativo, porque falar em mudar a Constituição, né, falar em qualquer tipo de mudança, por mais que existam cláusulas pétreas ali que você não pode reduzir direitos numa mudança e sim aumentar, quando a declaração vem assim, com poder tão grande na mão de basicamente uma pessoa, de um grupo específico, a gente sempre tem que acender um alerta, independente se esse grupo específico é o grupo de Bolsonaro ou se esse grupo é o de Lula. Se fosse Lula na mesma situação, seria tão preocupante quanto. Mas eu acho que, assim, para além das declarações, e com certeza Flávio vai vir hoje, vai dizer que essas mudanças que ele está falando se referem à maioridade penal, etc e tal, né? Vai dizer, até porque ele vai ter uma instrução da campanha, porque não pegou bem soltar isso sem muito detalhe, né? E nesse momento ele não pode tropeçar em nada, né? De novo, ele precisa manter e se sustentar na vantagem. Mas essa declaração, somada a algumas declarações do núcleo de apoio sobre a escala 6x1, somados à declaração de Valdemar Costa Neto na entrevista à Globo News na segunda-feira, que fala que Jair Bolsonaro vai ser candidato e pode ser candidato
1: E vai participar ativamente do governo Flávio.
0: Aí, tudo isso nos faz concluir o seguinte: Lula tem como principais aliados nesse momento o clima de já ganhou de Flávio Bolsonaro e a língua de Flávio Bolsonaro, Valdemar e talvez Eduardo. São aliados do presidente Lula agora. Inclusive, as declarações de Valdemar na segunda pegaram mal na campanha. Eu conversei com pessoas que disseram: não é a hora, não é para ficar falando isso. Isso traz uma sensação de perpetuação no poder da família Bolsonaro e não é essa a impressão que a campanha quer passar. Portanto, as declarações devem ser evitadas. Portanto, recomendaremos que Valdemar e Eduardo Bolsonaro não fiquem fazendo declarações, porque quando fazem, são declarações no mínimo polêmicas. E isso pode afetar Flávio. Mas, de novo, o clima de já ganhou, e eu repito aqui, para mim, Flávio tem 95% de chances de ser eleito agora no segundo turno. Mas ainda existem 5% para Lula. E esse 5% é o que Lula vai se apegar. E para ele conquistar, é como eu falei, ele vai, ao mesmo tempo que vai tentando conquistar eleitores, ele vai jogando cascas de banana para Flávio Bolsonaro tropeçar. E a própria, talvez, soberba de Flávio Bolsonaro nesse momento de ter esse favoritismo de 95% que eu tô falando, e ele sabe que tem, e se alguém falar que é mais do que isso, pode até ser, e eu não vou questionar. Só vou questionar se falarem que é 100%. Aí eu vou questionar, porque aí a gente não sabe. Mas esse favoritismo, aliado a esse clima de já ganhou, aliado a uma força tão grande, tá fazendo ele ter alguns comportamentos e fazer algumas falas que seriam esperadas depois do pleito, né? E aí a gente tem que relembrar que é a menor diferença conquistada entre os candidatos de primeiro para segundo turno, é a menor diferença.
1: Isso é bem interessante, Rizzo, porque a dificuldade se dá diante do cenário, né? Existem eleitores de outros candidatos que são conservadores, é o caso do Caiado, é o caso do Renan Santos e por aí vai. Agora, a distância em si, ela é muito pequena.
0: Muito pequena. A gente tem a menor vantagem na virada de primeiro para segundo turno, é a menor vantagem conquistada por um candidato. Óbvio que a transferência de votos no segundo turno é muito favorável para o Flávio. O simples fato de ter uma vantagem já é algo super considerável. Por quê? Porque a gente está falando de um teto de Lula que se chama antipetismo, né? E isso o impede de ganhar mais votos. Então, essa construção, essa conjuntura toda é algo para a gente analisar. Mas, de novo, nunca também nenhum candidato que perdeu no primeiro turno ganhou no segundo. Mas nunca um candidato que passou pro segundo turno passou com tão pouca diferença. Por isso que é isso, é balancear a análise, mas é óbvio que o favoritismo de Flávio é muito maior. Mas Lula ainda tem chance. Lembrar que ele tem um capital eleitoral, um capital político, uma força que é inegável. Afinal, ele tá na política aí há 40 anos, 30, 40 anos, e já seria a quarta eleição, a quarta candidatura dele, o quarto mandato dele, né? Se considerar quantas vezes ele já foi candidato e ainda perdeu.
1: 89, 94, 98.
0: Exato, além das seguintes que ele ganhou.
1: Exatamente.
0: Né? Então, assim, campanha ele sabe fazer, é inegável, né? Se isso vai ter sucesso ou não é outra história, mas, então eu repito, um dos aliados de Lula nesse momento pode ser a língua de Flávio Bolsonaro e seu clã.
2: Porque o Flávio Bolsonaro, por exemplo, falando que vai mudar a Constituição, fica jogado, por exemplo, reduzir a maioridade penal, mas aí para onde iriam, então, os infratores de 16, 14 anos devido à infraestrutura? É isso que a gente estava comentando aqui.
0: É, exato. Assim, acho que a discussão ela é muito mais profunda, e mesmo que ele fale, de novo, ele vai vir a público aí entre hoje e amanhã ou alguém da campanha dizer: gente, eu tô falando isso sobre reduzir a maioridade penal, etc e tal, é disso que eu tô falando e tudo mais. Mas mesmo quando você fala de reduzir a maioridade penal, e aí a gente tem que ficar aberto ao debate, à discussão sempre, vai ter pontos prós e pontos contra. Eu não acho que eleitoralmente vai ser um impacto ruim de falar de maioridade penal, tá? Essa questão estrutural que a gente discute, ela não é discutida na mesa de bar, tá? No almoço de família. A questão é, vai diminuir ou não vai? Os pós disso já são outra questão.
1: Vamos para o Rio de Janeiro agora. A disputa ao governo continua ainda no meio desse impasse, né, em relação ao TSE. A campanha do Eduardo Paes pediu que o segundo turno seja mantido, mesmo após a desistência de Anthony Garotinho. Fato é que é uma confusão inacreditável. Gustavo Sleman, em que pé estamos no meio dessa confusão aí no Rio?
5: Pois é, mais uma daquelas longas novelas que envolvem o Rio de Janeiro, principalmente no Poder Judiciário, né, que é o caso dessa vez. A gente está no pé de amanhã termos, pelo menos essa é a previsão que foi marcada pelo órgão, uma decisão no plenário do Tribunal Superior Eleitoral, justamente para poder analisar, né, tanto o pedido de homologação da desistência de Anthony Garotinho do recurso apresentado por ele mesmo contra a decisão que tinha indeferido a candidatura dele ao Palácio Guanabara, como também os pedidos apresentados por diferentes partidos e coligações. Uma das coligações é a ligada a Eduardo Paes, né, que tem muito interesse, obviamente, em um segundo turno disputado contra Douglas Ruas. E por que, né, esse interesse? Afinal de contas, existe a possibilidade de que, caso os votos de Anthony Garotinho sejam de fato anulados, né, a contagem seja alterada, a contagem em relação ao que tivemos no último domingo durante a apuração do Tribunal Superior Eleitoral dos votos aqui no Rio de Janeiro. Com isso, existe então a possibilidade de Douglas Ruas vencer a eleição ainda no primeiro turno, sem a possibilidade de um segundo turno, como é que foi marcado oficialmente até o momento, né? Enquanto isso, a gente segue acompanhando as agendas dos candidatos, já ainda nesse pensamento de um eventual segundo turno, né, pelo menos é o que está marcado oficialmente, até a decisão do TSE. Hoje, por exemplo, Eduardo Paes vai até a Rocinha, na zona sul da capital fluminense, para poder conversar, né, em um dos locais em que ele teve vantagem contra o presidente da Assembleia Legislativa do Rio de Janeiro e candidato do PL, que é o Douglas Ruas. Já o próprio Douglas Ruas esteve em Brasília, já em articulações com Flávio Bolsonaro, que é do mesmo partido e concorre ao segundo turno à presidência da República contra Luiz Inácio Lula da Silva, do PT. A gente, claro, vai acompanhar essa movimentação no Tribunal Superior Eleitoral. Interessa muito a, não apenas a nossa equipe de reportagem e a imprensa, como também a toda a população. Afinal de contas, define o futuro do Rio de Janeiro. Ontem, inclusive, conversamos com fontes, né, que já informaram que o Ricardo Couto de Castro, governador em exercício do Rio de Janeiro, teria um encontro marcado com Douglas Ruas nos próximos dias. O assunto, o teor, né, da discussão não foi revelado. No entanto, né, com essa questão de uma tendência a não termos segundo turno, um dos assuntos que pode ser tratado nesse encontro é a questão de transição. Mas, claro, a gente vai acompanhar tudo de perto e trazer todas as atualizações aqui na nossa programação.
2: Por gentileza, viu, Sleman? A gente está esperando aqui as novidades e as atualizações. Muito obrigada. 6:26. O Ministério Público do Trabalho já registrou 75 denúncias de assédio eleitoral no Paraná. Os dados foram divulgados pelo órgão nesta terça-feira. E o Leonardo Gomes tem mais detalhes ao vivo para a gente. Leonardo. Leonardo, me ouve?
6: É isso, a gente destaca aqui porque é um número que parece muito pequeno e de fato é, até mesmo o próprio Ministério Público.
2: Daqui a pouquinho a gente volta então com o Leonardo para a gente falar dessas denúncias de assédio eleitoral no Paraná. Vamos para Brasília agora então, Tebas?
1: Vamos nessa, Lívia Brás já está conectada pelo seguinte, né? O ministro Gilmar Mendes arquivou o pedido de investigação contra Alfredo Gaspar, ele que é vice na chapa de Flávio Bolsonaro. Lívia, direto de Brasília, então, tem as informações. Qual foi exatamente, então, essa decisão do Gilmar, Lívia?
7: Oi, Rafa, bom dia para você, para Fernanda, todo mundo que acompanha a gente. Essa investigação ela tinha sido pedida pela Polícia Federal depois que foram apresentadas notícias crimes pelo deputado Lindbergh Farias, do PT, e também pela senadora Soraya Tronic. Essas acusações envolviam um suposto estupro de uma adolescente de 13 anos. E segundo as denúncias que foram feitas, Alfredo Gaspar ele teria engravidado essa menina e contado com a ajuda de outras pessoas para poder esconder todo esse caso, inclusive com pagamentos e mudanças de endereço. Antes de decidir se ele autorizaria ou não a abertura desse inquérito, o ministro Gilmar Mendes ele tinha determinado algumas diligências preliminares. Polícia Federal, então, chegou até a consultar dados de empresas de tecnologia, de telefonia, chegou a analisar alguns áudios, ouviu, inclusive, os autores dessa denúncia. Mas, segundo a Procuradoria-Geral da República, essas medidas, né, essas diligências, investigações, não encontraram nenhum elemento suficiente para confirmar todas essas acusações, nem para identificar de forma segura qualquer pessoa envolvida nesse caso. O Procurador-Geral da República, Paulo Gonet, ele já tinha se manifestado pelo arquivamento e daí o ministro Gilmar Mendes ele acabou acolhendo esse parecer da PGR. Nessa decisão, o ministro Gilmar Mendes ele disse que a abertura de uma investigação contra um parlamentar exige um conjunto mínimo de informações que dê plausibilidade a essas acusações. Dessa forma, o ministro Gilmar Mendes, ele indeferiu o pedido da Polícia Federal, determinou, inclusive, o arquivamento desse processo. Esse caso, ele corre sob o segredo de justiça, mas essa decisão sobre o arquivamento, ela acabou sendo tornada pública, então. O que a gente tem nesse momento foi essa decisão do ministro Gilmar Mendes a respeito desse caso, Rafa e Fê.
1: Valeu, Lívia Brás. Rizzi, vamos analisar também essa questão, porque como nós citamos aqui, são vários casos, né? A gente trouxe aqui o caso, então, dessa decisão do Gilmar, tem em relação a Débora do Batom. Eu trouxe aqui a informação de que Alexandre de Moraes arquivou a investigação contra Marcos Duval, Alan dos Santos, Oswaldo Eustáquio também.
8: Deu domiciliar para Débora do Batom.
1: Domiciliar para Débora do Batom. Comentou. Então, são várias decisões em sequência. Pós primeiro turno.
8: Acho que assim, de novo, a principal bandeira de campanha de senadores, isso o resultado nos mostra, que a questão de impeachment do STF, de ministro, foi o grande mote de campanha ali
0: para muitos deles. Bom, fato é que o que aconteceu é que, a partir de agora, o STF, eu sempre falava isso na época ali da crise do STF, o STF é formado por 11 ilhas, né? Hoje são 10 ilhas. Essas 10 ilhas, essas 11 ilhas, elas viram um continente quando os ataques vêm de fora, tá? Essa é uma característica histórica do STF. Por mais que tenha os conflitos internos, da porta para dentro, a crise institucionalizada é igual briga de família, a gente falava aqui antes. Briga de família é dentro de casa, com portas fechadas, e aí é briga, xingamento, é tudo, da porta para dentro. Mas não queira vir o vizinho entrar nessa briga. Não queira vir o vizinho se meter. É, tem limite, por mais que a gente queira se matar ali dentro.
1: Esse é o raciocínio,
0: esse
1: né?
0: Esse é o raciocínio. Então, por que que eu tô falando isso? Porque, pelo lado do STF, eles têm as decisões a favor deles. Ou seja, eles têm a decisão final. O próprio perdão.
1: Ou seja, enquanto você respira aí que tá com tosse, eles internamente podem ter vários tipos de atrito, mas evidentemente eles vão ficar bastante incomodados, já estão com uma decisão que venha de fora para dentro.
0: É isso, porque aí passa o boi, passa a boiada, porque aí você abre uma brecha, você abre uma porta para fazer impeachment em massa de ministros, né? Ou o simples fato de fazer um impeachment de ministro é uma brecha, é um precedente muito perigoso para o STF, porque aí, de novo, viram algo com precedentes, né? Algo que é sem precedentes virá algo com precedentes, e aí você já tem esse direcionamento. Então, lembrando também que, mesmo que Flávio Bolsonaro assine a carta de perdão, anistia para Jair Bolsonaro, pelo fato de ser uma condenação por golpe de Estado, vai ser declarado inconstitucional. E aí vai depender do acordo, do desenho e de sentar para conversar com o STF. Aí sim as coisas podem se desenhar de maneira um pouco mais suave, porque ambos têm interesses. Então, o STF tem seus interesses de deixar essa poeira baixar e de não sofrer esse tratoraço vindo do Senado. Mas, por outro lado, alguns senadores aliados e o próprio Flávio Bolsonaro têm interesse na soltura de seu pai e também os condenados no 8 de janeiro. E aí dependeria do STF. Então, já há conversas do núcleo de campanha de Flávio Bolsonaro, já há conversas de Rogério Marinho com Fachin, por exemplo, para começar a entender como seriam as relações. Então, assim, não duvidem, vou deixar aqui uma provocação, não duvidem, por exemplo, que o próprio Alexandre de Moraes, no ano que vem, em setembro, quando vira a presidência, e ele é o próximo na sucessão, assuma a presidência em setembro do ano que vem, num governo Flávio Bolsonaro, mas depois, lá por dezembro ou janeiro de 28, resolva se aposentar. Mas essa construção do negócio é o seguinte, ó, eu solto seu pai, eu fico até setembro, assumo a presidência, fico presidente, depois eu me aposento, eu saio da STF como presidente. Então, não mancho a minha história, mas solto seu pai. Então, existem diversos acordos, só trazendo alguns bastidores aqui pra vocês, que a coisa não vai ser tão simples assim, não. Ninguém quer estressar muito a relação, porque pros dois lados, romper a corda é ruim.
1: Olha só, interessante essa análise do Rizzi, inclusive com bastidores aqui. 6 horas e 34 minutos, TMC, compromisso com a verdade.
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1: 6:35, Start TMC no 100.1 para você de São Paulo. Vamos falar então de previsão do tempo? Já que tá cedinho, muita gente vai sair para trabalhar ou vai voltar para casa. Nessa quarta-feira o tempo fica mais estável em grande parte do estado de São Paulo. Na capital e na Grande São Paulo, o dia começa com muitas nuvens, possibilidade de chuviscos e ao longo da manhã o sol aparece entre nuvens e as temperaturas sobem. Na capital, a mínima deve ficar aí em torno de 17 graus e a máxima pode chegar aos 26. Aí no fim da tarde, há a previsão de pancadas rápidas e isoladas de chuva na região metropolitana. No litoral, no Vale do Ribeira e no Vale do Paraíba, ainda há possibilidade de chuva. O centro-leste paulista também pode registrar temporais isolados, principalmente perto da divisa com Minas Gerais. A tendência, gente, é de redução de instabilidades no estado ao longo do dia, mas a chuva ainda pode aparecer de forma pontual. Agora a gente fica por dentro do que está acontecendo no trânsito de São Paulo.
2: Você no 100.1, dirigindo e se deslocando aqui pela capital paulista nessa manhã. Olha, a gente tem imagens da Avenida Paulista, não está chovendo nesse instante, mas aquela coisa, né? Piso molhado, choveu durante a madrugada, você que está acordando agora, que está indo trabalhar, choveu durante a madrugada na região do centro da cidade e por conta disso, pista molhada em vários pontos. Ainda sobre o centro, alguns trechos aqui que chamam a atenção, a São João, na região do Vale do Anhangabaú, no sentido Barra Funda, sentido bairro, apresenta já alguns pontos de atenção. Também Amaral Gurgel, ali embaixo do Minhocão, na Praça Roosevelt até a região da Barra Funda, no sentido centro, também já a movimentação começa a ficar um pouco mais pesada nessa manhã. E a Avenida Rangel Pestana, do Parque Dom Pedro II até o Largo da Concórdia, sentido Brás, o Brás é sempre realmente muito cheio, também a gente já verifica aqui a movimentação nessa manhã, dia 7 de outubro já de 2026. Vamos para a região sul da cidade, a 23 de maio, olha, é quase um milagre, hein, que eu estou noticiando aqui. Situação verde, sinal verde na 23 de maio. A chegada a Congonhas é positiva nesse instante pela Rubem Berta. Tem boa notícia nessa manhã. E a 9 de julho, você que está na 9 de julho no sentido paulista, já começa também a enfrentar alguma dificuldade. Para a gente pontuar aqui, a Rebouças no sentido Butantã, a esquina ali com a Brasil, enfim, trânsito já pesado na Rebouças nesse horário, 6:37. Para fechar, a Zona Oeste, Heitor Penteado, já com trânsito ruim nessa manhã nos dois sentidos, próximo do metrô Vila Madalena, no sentido Cerro Corá. Agora são 6:37, só passar rapidamente aqui a chegada à capital pela Castelo Branco, já com muita lentidão na região de Alphaville e Barueri. Você chegou ali, já vai enfrentar dificuldade na chegada à capital paulista, no acesso à Marginal Tietê e também no acesso à Marginal Pinheiros. 6:38, TMC, compromisso com a verdade.
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0: 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Quem escuta, sabe. 6h41, a gente continua falando, claro, sobre eleições. Segundo turno está aí Lula e Flávio Bolsonaro. E agora Flávio tem, por exemplo, o apoio de Ronaldo Caiado, Bruno Rizzi.
1: Pois é, a matemática, como a gente falou, ela é favorável para Flávio Bolsonaro, uma vez que esses apoios vão sendo construídos e os votos tendem a migrar para Flávio. Mas vou trazer um dado aqui para vocês, que assim, não é a declaração de apoio... necessariamente que vai mudar alguma coisa, tá? O eleitor, nesse momento, ele não tá apegado à instrução de cada candidato, né? Quem realmente tem força como personagem, como elemento político, em que a influência da decisão e da fala é muito grande, é Lula e Flávio, Jair, né? Os Bolsonaro. Então, assim, o que Caiado nesse momento... Caiado tem uma representação, tem voto e tudo mais, mas ele não é uma figura que vai ser seguido. Então, se Caiado amanhã fala que não vai apoiar ninguém, a transferência de votos não seria menor para Flávio. A transferência já está dada. Esse eleitor já foi no primeiro turno pensando que ia votar a maioria desse eleitor, né? Sei lá, 70%, 80% desse eleitor pelas pesquisas. Vão migrar esse voto para Flávio Bolsonaro. Então não depende dessa construção. Essa construção de apoios agora, como era no primeiro turno, que também não ia ser o grande divisor de águas, é muito mais relacionado à montagem de um governo. Uhum. Né? Isso já é uma preparação para a montagem de um governo, para a famosa coalizão. Né? Então já é o PL se organizando para formar alianças mais fortes. Por exemplo, Romeu Zema conseguiu eleger senadores, conseguiu ter a representação partidária ali, conseguiu, apesar do fracasso que foi as urnas para Romeu Zema, consegue ter uma barganha mínima ali para se tornar minimamente interessante. Então também deve declarar esse apoio. Mas, de novo, não são as declarações de apoio que vão fazer diferença nesse momento.
2: O Renan Santos, que ficou neutro, pelo menos nesse instante, não declarou apoio a ninguém. Ele fez uma live, né, na rede social dele. E ele falou algo próximo disso que você está colocando aqui. Ou seja, ele dizia algo no seguinte sentido: não sou eu apoiando o A ou B que vai fazer com que vocês que estão me assistindo votem no A ou B.
1: Exatamente.
2: Meus eleitores vão votar ou no Flávio ou no Lula por consciência própria.
1: Própria, e que já estava tomada essa decisão desde antes e já está no sangue ali da pessoa, né? Já está aquele... A pessoa já foi no primeiro turno sabendo quem vai votar. Tanto é que se você perguntasse antes, a pessoa ia te falar: não, eu vou no fulano no primeiro turno e no segundo, se der Lula e Flávio, eu vou no ciclano. Então... já existe essa tendência, então não é essa construção de apoio. De novo, isso é a construção desses apoios agora, ela é mais política do que eleitoral, tá? Já é a formação da famosa coalizão, já é a formação de um governo. Agora, é evidente que, de novo, a matemática é favorável para Flávio, a tendência de migração desses votos, ela é muito mais favorável para Flávio Bolsonaro. Por isso que eu atribuo esses 95%, porque a diferença, na verdade, não é de 1,8%, 2%. A diferença, na verdade, é de a diferença que foi mais grande parte dos votos que irão migrar. Agora, Augusto Cury e Renan Santos não declararam apoio, apesar de não fazer diferença, eles têm sido muito críticos a ambos. Né? Isso pode vir num volume ali de brancos e nulos, pode ser, mas, de novo, isso também é favorável para Flávio. Né?
2: Porque... Augusto Cury foi para a Europa, inclusive.
1: Exato, né? Exato.
0: Estratégia de campanha, de repente, também pode favorecer mais um lado ou outro, visto que as redes sociais movimentaram muito também esse primeiro turno e Lula, de repente, não fez uma campanha tão intensa nas redes sociais?
1: Até um dos quando a campanha de Lula passa régua nesse primeiro turno, uma das estratégias do segundo turno é justamente trazer nomes que foram muito fortes nas redes sociais, né? Como a Ana, vou pedir perdão porque esqueci o sobrenome, mas é uma deputada federal, super jovem, teve uma votação muito expressiva e que é um fenômeno de redes sociais. Ela já foi convidada para participar.
0: Ana Elisa Santos Silva, do PT.
1: Exato. Já foi chamada para fazer parte da campanha justamente por isso. Então, serão usados esses atributos aí. Então, vai ser de novo, já estamos vendo um segundo turno com questões políticas além, né, para além das questões eleitorais.
2: 6:46, Bruno Rizzi, que estará também no TMC 360. Obrigado, como sempre, Rizzi. E a gente continua movimentando os principais assuntos que importam para você que nos acompanha em Brasília, em BH, no Rio de Janeiro, também no Recife, em Curitiba, em São Paulo, no YouTube com imagem. Vamos para o Rio de Janeiro agora. O TRE do Rio esclarece relatos de eleitores apontados como ausentes nas eleições. O tribunal explica que o status faz parte do processamento dos votos e é atualizado ao longo da apuração. Rafael Alves, conectado, conta pra gente, explica essa pauta pra gente, Rafa.
3: Isso aconteceu depois de eleitores acessarem o autoatendimento eleitoral e verem lá que a mensagem atribuída a ele era de ausente, tá? Parecia faltou ali no aplicativo do TRE aqui do Rio de Janeiro. E isso acabou gerando uma confusão, porque as pessoas ficaram horas na fila aqui no Rio de Janeiro para conseguir votar e depois tinha essa mensagem de ausente ali por parte do Tribunal Regional Eleitoral, né? A gente sabe também que descer o voto democrático, ao faltar as eleições, geram consequências junto à Justiça Eleitoral, junto à emissão de documentos e viagens internacionais. Então as pessoas ficaram preocupadas, a gente foi procurar o Tribunal Regional Eleitoral, que explicou que esse processo ainda está sendo finalizado. Começou no último domingo, depois das eleições, e vai até o dia 11 de outubro. Então, as pessoas que tiveram essa mensagem não precisam se preocupar, não precisam tomar nenhuma providência, segundo o Tribunal Regional Eleitoral, e afirmou que os dados de comparecimento, ausência, justificativa do primeiro turno ainda estão em processamento, e por isso a informação exibida no autoatendimento eleitoral pode ser atualizada a qualquer momento. A orientação é: para quem votou, guardou o comprovante e separou, se surpreendeu com essa mensagem, deve aguardar o sistema atualizar. Em alguns casos, por exemplo, o registro já foi alterado para deixar claro que as informações ainda estão em processamento. E para os nossos ouvintes terem uma dimensão, vários relatos chegaram através do WhatsApp aqui da rádio, também pelas redes sociais de pessoas destacando essa necessidade de atualização por parte do Tribunal Regional Eleitoral, e a primeira fase aí do primeiro turno vai ser finalizada no próximo domingo, depois também a atualização vem para o segundo turno, pessoal.
0: Obrigada pelas atualizações, Rafael Alves, diretamente do Rio de Janeiro. E agora a gente vai para Belo Horizonte. Três fazendas do sul de Minas entram na lista suja do trabalho escravo após resgate de 13 trabalhadores. Júnior de Castro, conta essa informação para a gente.
4: Informação tristíssima, viu, Fernanda? 13 trabalhadores em condições análogas à escravidão. Esses casos, eles foram registrados em Cássia, Conceição da Aparecida e Passos, todas cidades do sul de Minas. E Minas Gerais foi o estado, infelizmente, com o maior número de novos empregadores incluídos nessa atualização, que faz parte do cadastro do Ministério do Trabalho. Ao todo, são 19 cidades. Mas para o nosso ouvinte, para o nosso espectador entender o que é essa chamada lista suja, é justamente um cadastro do governo federal que reúne empregadores que foram responsabilizados depois da conclusão de processos administrativos por submeter trabalhadores a condições semelhantes à escravidão. E nessa atualização, nessa última atualização, foram incluídos 82 empregadores em todo o Brasil, relacionados ao resgate de 553 trabalhadores. Olha só, gente, números altíssimos. E entre as atividades com mais registros estão a criação de gado, o trabalho doméstico, a produção de carvão e também o cultivo de café. E com esses três novos casos, Minas passa a ter 106 empregadores no cadastro, relacionados ao resgate de 273 trabalhadores. A lista, ela é atualizada duas vezes por ano e os nomes ficam, isso em regra, por 2 anos, mas podem ser retirados antes em situações previstas, como assinatura de um termo de ajustamento de conduta com medidas de reparação às vítimas. Uma notícia realmente muito triste, inacreditável, existe hoje em dia, né, em pleno século XXI, ainda empregadores com trabalhadores aí em serviços análogos à escravidão. Eu volto com vocês.
2: É triste, muito, é inacreditável, lamentável. E é revoltante também. Júnior de Castro com as informações, e a gente continua nesse assunto, infelizmente, aqui no Start TMC pelo seguinte: mais de 800 trabalhadores foram encontrados em situações precárias em Pernambuco. A Joely Santos está ao vivo aqui com a gente, tem mais detalhes, Joely.
5: Bom dia, Rafael. Bom dia, Fernanda e todos que acompanham o Start TMC. Pois é, a operação foi realizada pelo Ministério do Trabalho e Emprego em cerca de 70 frentes de corte de cana distribuídas por mais de 20 municípios da Zona da Mata, norte e sul do estado. Entre as irregularidades encontradas estão a falta ou insuficiência de água potável, ausência de banheiros e de locais adequados para refeições, além da falta de equipamentos de proteção. Pelo menos 230 trabalhadores foram identificados sem proteção para o rosto durante o corte de cana. Também houve relatos de ferimentos provocados pelo uso de facões. Na parte trabalhista, pelo menos 166 trabalhadores estavam sem registro formal e outros 204 ainda têm a situação contratual investigada. A fiscalização foi realizada entre os dias 21 e 25 de setembro e a análise dos documentos e das responsabilidades dos empregadores continua. O Ministério do Trabalho informou que as condições encontradas podem ser analisadas à luz da legislação sobre trabalho em condições análogas à escravidão, mas a caracterização depende da apuração de cada caso. É com vocês.
2: Obrigado pelas informações, Joely Santos, no Recife. A gente primeiro conversou com o Júnior de Castro. Realmente, informações muito tristes, né? A gente espera que as autoridades competentes, enfim, em cada estado possam agir, possam fiscalizar, principalmente investigar, para que esse tipo de situação não aconteça, e a gente vai ficar ligado ainda nesse assunto. A gente continua girando agora com São Paulo.
0: Com São Paulo, nós vamos com a Giovana Giuga para a gente saber como está o movimento aí em São Paulo, a situação, onde você está exatamente. Conte-nos tudo, Giovana Giuga.
6: Oi, Fernanda, Rafael, bom dia para vocês, para todo mundo que está acompanhando o Start. Nesse momento, eu estou aqui na Barra Funda, Zona Sul de São Paulo, Rua Antônio Loureiro, onde um incêndio tomou conta de uma fábrica de vela na noite desta terça-feira. Para quem está acompanhando a gente no YouTube, consegue ver que tem um super muro verde aqui atrás de mim, que é essa fábrica aqui na Barra Funda. Dentro desse local ficavam armazenados parafina, papelão, plástico também, tudo que tem alto poder de combustão e que facilitou para que as chamas se alastrassem de uma forma muito rápida. O Corpo de Bombeiros foi acionado para vir até aqui pouco depois das 8 horas da noite, mas foram mais de 3 horas de combate. Ainda não se sabe o que levou ao incêndio, mas os próprios moradores que acionaram a corporação conversaram, contaram para os bombeiros que sabiam que nesse horário não tinha nenhum trabalhador, não tinha ninguém aqui dentro dessa fábrica. A Defesa Civil também foi acionada no atendimento inicial dessa ocorrência. Eles já perceberam que existe um dano estrutural, todo o teto dessa fábrica de velas, ele colapsou completamente, foi tudo consumido pelas chamas. O pessoal da CET, né, que cuida do trânsito aqui em São Paulo, ainda permanece por aqui, porque os bombeiros saíram há pouco tempo. Então, hoje o trabalho não acontece aqui na fábrica, alguns trabalhadores até ainda estão chegando por aqui, alguns descobrindo, alguns já viram nas notícias, né, ao longo dessas últimas horas, mas agora a gente aguarda um laudo, de fato, para entender o que aconteceu, o que causou esse incêndio de grandes proporções. Inclusive, moradores de prédios aqui nesse bairro, né, perto da Rua Antônio Loureiro, fizeram imagens impressionantes, uma grande cortina de fumaça que se formou no céu, isso tudo ontem à noite ainda, muito clarão, muito fogo, e que destruiu tudo que estava dentro dessa fábrica. Eu ainda continuo por aqui acompanhando e atualizando ao longo da nossa programação. É com vocês.
2: É muito grave realmente esse incêndio, então a gente vai continuar acompanhando, né, como foi feito o trabalho das viaturas do Corpo de Bombeiros no Jabaquara, Zona Sul de São Paulo, onde está a Giovana Giuga. 6 horas e 55 minutos, a gente muda de assunto aqui, ou você tem mais um...
0: Não, eu ia falar que esse incêndio aí de grandes proporções, sim, né, sim, que a gente vai continuar acompanhando, menos mal que ninguém se feriu, mas claro que houve muitos prejuízos e a gente vai falar ao longo da nossa programação aqui na TMC. Boa. Agora a gente está aqui com...
2: Vamos falar do site Marina, da TMC, a Marina Fornazieri, no tmc.com.br, com os principais destaques. E aí, Marina, bom dia pra você, hein?
0: Bom dia. Será que é notícia boa ou ruim?
7: Notícia boa, né? Notícia de política. E vou falar hoje aqui do destaque do nosso site, que é sobre o fim da escala 6x1, né? Porque o Senado Federal realiza hoje a segunda sessão para discutir a PEC, né, a proposta de emenda à Constituição, que acaba com a jornada de trabalho 6x1. Lembrando que essa proposta começou a tramitar ontem no Senado e o presidente da Casa, Davi Alcolumbre, afirmou que não vai acelerar a tramitação e deve seguir integralmente com o rito constitucional, que demanda 5 sessões de discussão antes da primeira votação. É claro que nossa redação aqui em São Paulo e também em Brasília está empenhada e acompanhando para trazer todos os destaques no nosso site tmc.com.br e também aqui para vocês no Dial.
0: A gente vai acompanhar essa nova etapa então, né, da discussão. Mas tem outro destaque.
7: Tem sim, ó. O segundo destaque que eu trago aqui é uma notícia que saiu agora há pouco, que o ex-líder religioso João Teixeira de Faria, conhecido como João de Deus, e o Centro Espírita Dom Inácio de Loyola foram condenados a pagar uma indenização de R$20 milhões por danos morais coletivos referente aos casos de abuso sexual que esse homem, né, foi condenado por cometer. A gente lembra que mais de 320 mulheres levaram seus relatos às autoridades, né, de abusos sexuais e casos de estupro, né,
0: Exato, né, ligados aí em atendimentos espirituais.
7: E essa indenização de R$20 milhões para essas vítimas.
0: Obrigada, Marina. Obrigada, e a gente já está se encaminhando.
2: Reta final, acréscimos aqui. Pois vem aí o TMC 360. Valeu, pessoal.
0: Tchau,
2: até
0: gente.
2: Amanhã.
0: Beijo.
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1: Em ponto 7 horas, bom dia, boa quarta-feira para você que está nos acompanhando. Seja bem-vinda, seja bem-vindo. Hoje é dia 7 de outubro de 2026. Começa mais um TMC 360 comigo, Felipe Bueno. Com ela, Joana Trepto. Bom dia para você, Joana.
2: Bom dia, Felipe Bueno. Bom dia a todos que acompanham a TMC. Uma ótima quarta-feira a todos. A semana já vai na metade, Felipe Bueno. Quando você menos esperar, meu caro amigo, quando você menos esperar, você que acompanha aqui a TMC todos os dias, já estaremos ali na urna de novo. Plim, pim, pim. É, a gente vai votar de novo, já, já. Faltam 18 dias? Ou 17? Eu tenho aqui a minha colinha, preciso ver.
1: Tá por aí, tá? Vamos arredondar 20 dias até chegar nos 10. Daí a gente fala que são 10 dias, mas o que importa é... Apareça, viu? Se você que não apareceu, faça parte dessa festa da democracia, do processo democrático brasileiro. Vote! E a gente tem muita coisa para falar hoje, né, Joana?
2: Temos muita coisa para falar. Vamos direto às principais notícias dessa manhã. A Polícia Federal realiza uma operação contra um grupo suspeito de realizar comércio ilegal de armas e lavagem de dinheiro para uma ação criminosa do Complexo de Israel, zona norte do Rio de Janeiro. Apurações da PF revelaram que o esquema movimentou mais de 100 milhões de reais.
1: O Senado volta a analisar hoje o fim da escala 6x1. Davi Alcolumbre, presidente, sinaliza que a votação deve ficar para a próxima semana.
2: Se eleito, Flávio Bolsonaro fala em mudar a Constituição para redemocratizar o país. Lívia Braz.
3: Durante um ato político junto a Ronaldo Caiado, Flávio disse ainda que pretende aproveitar uma eventual maioria da direita no Congresso para fazer essas alterações.
1: Alexandre de Moraes se reúne com chefes da Polícia Federal no STF em meio às investigações do caso Master. O encontro não foi registrado oficialmente na agenda do magistrado.
2: Tribunal Superior Eleitoral deve analisar casos sobre Antony Garotinho nesta quinta-feira. Do Rio de Janeiro, Rafael Alves.
4: A data foi marcada depois de o Ministério Público Eleitoral se manifestar de maneira favorável à desistência de Antony Garotinho no processo. Caso a candidatura dele seja indeferida, a eleição no Rio de Janeiro pode ser definida ainda no primeiro turno.
1: Temporais não dão trégua no Rio Grande do Sul e a previsão indica a formação de ciclone de Curitiba, Leonardo Gomes.
5: Segundo os institutos de meteorologia, existe a possibilidade de queda de granizo e rajadas de vento que podem superar os 90 km por hora.
2: Rússia faz nova onda de ataques contra a Ucrânia. A ofensiva com 130 drones e 48 mísseis deixou ao menos 15 mortos e dezenas de feridos.
1: Israel faz atos em homenagem aos ocorridos em 2023. O episódio conhecido como Massacre de 7 de outubro resultou na morte de 1.200 pessoas.
2: Esporte, fim de uma era. Lionel Messi se despede da seleção argentina diante de 85 mil pessoas no Monumental de Núñez, em Buenos Aires. Camisa 10 marcou um dos gols da vitória por 3-0 contra o Benin e disse que vestir a camisa da seleção foi o maior orgulho.
1: Agora, 7 horas e 4 minutos, TMC 360 está no ar.
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1: Notícia de última hora no Rio de Janeiro. Para a gente começar o TMC 360, portanto, a Polícia Federal deflagra uma operação contra um esquema de tráfico de armas, lavagem de dinheiro também. Até o momento, 5 alvos foram presos. Vamos às informações da nossa reportagem, da nossa equipe na capital fluminense. Com você, bom dia, repórter Luísa Rodrigues.
6: Bom dia a todos que nos acompanham. Pois é, essa ação então iniciada pela Polícia Federal nesta quarta-feira é uma operação então para desarticular um grupo formado por policiais e ex-policiais militares suspeitos, né, de negociar armas e também vazar informações sigilosas e levar e lavar dinheiro para uma facção criminosa que atua no Complexo de Israel, né, para então o Peixão, né, um dos principais lideranças do Complexo de Israel, zona norte aqui do Rio. Até agora, de acordo com a Polícia Federal, 5 pessoas foram presas e 2 pessoas seguem foragidas, né, consideradas foragidas. Essa operação, nomeada como Operação Margem, cumpre então 7 mandados de prisão preventiva e 18 de busca e apreensão em bairros aqui do Rio e também em cidades da região metropolitana.

0: Metropolitana e do Sul Fluminense. Também são cumpridas, então, medidas cautelares contra outros investigados, incluindo também o uso de tornozeleira eletrônica. Segundo as apurações da PF, o grupo negociava fuzis, pistolas, revólveres, carregadores e munições. Em uma das transações, os criminosos teriam então fornecido 10 fuzis AR-15 para uma das principais lideranças da facção que atua no Complexo de Israel, ou seja, né, o Peixão. E essa investigação da PF também identificou a participação de agentes da segurança pública, incluindo, né, um policial civil, um policial militar da ativa e também ex-policiais. Eles são suspeitos, então, de usar o acesso a sistemas restritos para obter informações sobre aí mandados de prisão, endereços, veículos e operações policiais e repassar esses dados aos criminosos. Ainda segundo a PF, o grupo movimentou mais de 100 milhões de reais em 4 anos, usando contas pessoais e empresas de fachada para ocultar a origem do dinheiro. E lembrando também, esses investigados, eles foram denunciados pelo Ministério Público aqui do Rio e podem responder por organização criminosa armada, comércio ilegal de armas e munições, além de violação de sigilo funcional, usura e lavagem de dinheiro. Essa operação, então, iniciada pela Polícia Federal em parceria com o Ministério Público nesse início de quarta-feira, 5 presos até o momento.
1: Luísa, a qualquer momento você volta com mais informações. Vamos falar de política agora, vamos falar de fim da escala 6x1. O presidente do Senado, Davi Alcolumbre, pretende levar a proposta que acaba com a escala 6x1 à votação em primeiro turno na próxima semana. Votação em primeiro turno no Senado, depois da votação de primeiro turno das eleições presidenciais. Bom, antes disso, os senadores precisam, claro, cumprir as sessões de discussão que estão previstas no regimento, mas aqui nós já vemos que Davi Alcolumbre, então, pretende reforçar algo que pode ser importante para o presidente Lula neste espaço entre o primeiro e o segundo turno. O repórter Bruno Tibério tem os detalhes. Fala, Bruno.
2: Davi Alcolumbre afirmou que pretende cumprir integralmente o rito de discussão da proposta antes de colocar o texto em votação. Nesta semana, estão previstas sessões nesta terça, quarta e quinta. A partir de sexta, segundo o presidente do Senado, será organizada a pauta da próxima semana para completar a discussão e levar a PEC à deliberação em primeiro turno. Alcolumbre disse que decidiu não votar a proposta antes das eleições, justamente depois de ouvir senadores preocupados com o uso eleitoral do tema. Segundo ele, a decisão de colocar a matéria em pauta agora não ocorreu por uma demanda do presidente Lula. A PEC reduz a jornada máxima de 44 para 40 horas semanais sem redução salarial e prevê 2 dias de repouso remunerado por semana. A mudança seria gradual. 60 dias depois da promulgação, o limite cairia primeiro para 42 horas semanais. Um ano depois, chegaria às 40 horas. Para ser aprovada, a proposta precisa de pelo menos 49 votos dos 81 senadores em 2 turnos. Alcolumbre afirmou que cabe a ele colocar a matéria em votação e que cada senador terá liberdade para decidir como votar. Depois do primeiro turno, ainda serão necessárias 3 sessões de discussão antes da votação em segundo turno. Se o Senado aprovar o texto sem alterações, a proposta poderá ser promulgada sem precisar voltar para a Câmara dos Deputados.
3: Seguimos falando sobre esse tema aqui, são 7h09. Presidente Lula fez um pronunciamento à imprensa para falar sobre a votação do fim da escala 6x1. Vamos continuar na capital do país. Agora é com você, repórter Rafael Felitti. Conta pra gente os detalhes. Bom dia.
4: Bom dia, Felipe. Bom dia, Joana. Bom dia para todo mundo que nos acompanha no TMC 360. Ontem o presidente Lula fez essa declaração após em um evento no QG de campanha do presidente, que fica no Lago Sul, área nobre aqui de Brasília. Estava com alguns aliados políticos, como o governador do Piauí, Rafael Fonteles, o candidato ao governo aqui do Distrito Federal, Leandro Grassi, e também o senador eleito Rui Costa, que foi ministro da Casa Civil do governo Lula. Durante essa declaração, o presidente falou sobre a votação da PEC do fim da escala 6x1, diz que é uma medida importante para o país e disse que é o momento do PL mostrar o que ele quer de verdade para o país e afirmou que ao longo dessa votação as máscaras vão cair. A gente separou uma fala do presidente a respeito disso, vamos ouvir agora.
5: Na hora que o Senado começar a votar, a máscara vai começar a cair. a gente vai ver quem efetivamente quer que o povo tenha uma vida mais digna, que descanse mais, que possa cuidar mais da família, ou se vai estabelecer essa jornada em que as pessoas só têm um dia para descansar, e se for mulher, o dia que ela tem que descansar, o dia que ela mais trabalha, porque ela tem que limpar casa pela semana inteira.
4: Então, segundo o presidente Lula, o adversário dele no segundo turno, o candidato Flávio Bolsonaro, ele desafiou Flávio Bolsonaro a explicar, por exemplo, para uma mãe de família por que ele é contra o fim das calças por um, dizendo que a família precisa de mais tempo junta, né? Que o trabalhador precisa de um dia a mais de descanso, e bateu nessa tecla ali ao longo desse discurso ali, que durou cerca ali de 10 minutos, para tentar fazer uma estratégia para uma virada no segundo turno. O presidente Lula ainda não fez uma campanha pública, né? Um evento público desde o primeiro turno das eleições, tem se reunido com aliados para tentar traçar uma estratégia para essa virada que ainda é um pouco improvável. E também a campanha informou o próprio presidente nessa declaração que ele fez, apenas os profissionais, os repórteres cinematográficos puderam entrar para filmar essa fala do presidente Lula, mas existe uma promessa de que a partir de hoje o presidente ia começar a responder mais perguntas dos repórteres durante...
1: Uma mudança de estratégia, então, o Rafael Felipe estava falando justamente sobre isso. Já que a gente está falando do presidente Lula, candidato à reeleição, vamos falar do candidato Flávio Bolsonaro, do PL, que esteve em Goiânia para receber apoio de Ronaldo Caiado, do PSD, agora para o segundo turno. Durante o evento, Flávio disse que quer mudar a Constituição, não disse exatamente o que pretende alterar, mas a Lívia Braz vai chegar ao vivo para nos ajudar a entender o contexto e qual é essa, então, promessa, uma promessa de campanha. Bom dia, Lívia.
6: Oi, Joana, bom dia para você, para o Felipe, todo mundo que acompanha a gente. Pois é, uma fala grande, né, dessa magnitude, sem dar grandes detalhes. Você estava perguntando há quantos dias estamos aí do segundo turno? 18 dias, viu, Joana? Então, uma fala grande, há apenas 18 dias do segundo turno das eleições. Candidato à presidência pelo PL, Flávio Bolsonaro, ele voltou a defender essas mudanças na Constituição, disse que pretende aproveitar uma eventual maioria da direita no Congresso, justamente para fazer todas essas alterações. Declaração foi dada durante esse evento em Goiânia ontem, onde Flávio também recebeu o apoio de Ronaldo Caiado, ex-governador e ex-candidato à presidência, né, que foi derrotado agora no primeiro turno. O candidato, Flávio Bolsonaro, ele não deu detalhes sobre essa mudança que ele propõe na Constituição. Vamos ouvir um trechinho do que ele falou.
7: O Brasil já me deu, Caiado, um Congresso muito mais à direita do que ele já é hoje. Com maioria no Senado para fazer o presidente do Senado. Com maioria na Câmara para fazer o presidente da Câmara. Para a gente mudar a Constituição. Para a gente redemocratizar esse país. Para as instituições voltarem a respeitar a Constituição. Porque a gente, que é democrata, e cada dia que passa, o brasileiro enxerga melhor que o que está entre o que nós temos hoje. E o Brasil virou uma barbárie, chama-se Flávio Bolsonaro na presidência da República. Eu sou um empecilho hoje para esse país não virar uma Venezuela. Eu sou um empecilho hoje para o Brasil não cair nos braços e nas mãos de grupos terroristas como Hamas e Hezbollah.
6: Bom, nesse evento de ontem lá em Goiânia, Flávio Bolsonaro ele também falou sobre a formação de um eventual governo e disse que o pai, o ex-presidente Jair Bolsonaro, não vai ter uma participação direta na administração caso ele se torne presidente. Segundo o Flávio, Jair Bolsonaro nunca pediu espaço no governo e caso ele seja eleito, ele deve funcionar, ele deve atuar apenas como um conselheiro. A declaração representa uma mudança grande em relação ao que Flávio dizia alguns meses atrás, né, quando ele chegou a admitir a possibilidade do pai ocupar um cargo no governo. Flávio também disse que Jair Bolsonaro não pretende disputar novamente a presidência em 2030. Além do apoio de Ronaldo Caiado, Flávio também já recebeu o respaldo da Federação União Brasil e Progressistas agora para o segundo turno.
3: Pois é, e você que está nos acompanhando, note o uso da expressão redemocratização, que é uma expressão que se usa no período pós-1985, quando se encerraram 21 anos de ditadura militar. E dois anos depois, em 1987, é convocada a Assembleia Constituinte, que gera a Constituição de 1988, que nós seguimos até hoje. Bom, dando sequência aqui, ainda falando do candidato do PL, Flávio Bolsonaro, ele acusou os ministros do STF de Lula, entre aspas, né, de interferência nas eleições. O candidato à presidência pelo PL falou ainda que Lula dividiu o governo federal com o ministro Alexandre de Moraes. Você acompanha?
8: Vocês imaginam o Lula indicando mais 4 ministros para o Supremo Tribunal Federal? Os ministros do Lula é que tentam interferir nas eleições toda hora. Eles é que perseguem adversários políticos. É por isso que o Brasil está sem presidente, Caio. Porque o Lula deve o seu mandato ao Alexandre de Moraes. Ele compartilhou a presidência com ele. Resultado, o Brasil está completamente descontrolado.
3: Lembrando também, como a gente trouxe aqui ontem, né, que Alexandre de Moraes foi encaminhado, indicado ao STF pelo então presidente da República, Michel Temer, que ontem pronunciou-se apoiando no segundo turno Flávio Bolsonaro.
1: O ex-candidato Ronaldo Caiado, do PSD, que foi derrotado no primeiro turno, declarou apoio a Flávio Bolsonaro, do PL, para o segundo turno da disputa para a presidência da República. Caiado entregou a Flávio um plano de governo citando compromissos combinados no apoio do ex-governador de Goiás. Vamos ouvir.
9: A decisão política não é apenas uma declaração de apoio. Ela é feita dentro de compromissos de que a gente faz com programas, compromissos programáticos a quem eu faço chegar aqui, às mãos do presidente, do próximo presidente, uma agenda de compromisso para o Brasil, dentro de uma convergência de ideias que nós temos em comum, presidente Flávio Bolsonaro, para que possa lhe dizer os rumos que nós acreditamos e que você, sem dúvida nenhuma, vai pautá-lo.
1: Bom, e nessa divergência de ideias que foi bastante explorada para o primeiro turno, numa tentativa de conseguir mais votos, Ronaldo Caiado chamou até Flávio Bolsonaro de bandido. Mas ontem Caiado minimizou essas críticas, vamos colocar como críticas feitas por ele a Flávio durante a campanha do primeiro turno. Vamos ouvir.
9: Ah, mas o Caiado foi duro com o Flávio. Minha gente, eu sou duro com todos. Quando eu disputei com o Daniel Vilela, eu fui duro. Eu não entro na campanha mole, eu entro na campanha duro. Eu sim, excedi nas minhas críticas, mas você sabe que eu queria ser presidente. Você foi eleito, acabou. Você está no segundo turno, você tem o meu respeito. Eu tô agora para frente, você sabe. Eu vou entrar com você de corpo inteiro, mas com convicção.
3: Bom, dando sequência aqui aos discursos, aos pronunciamentos, especialmente do lado da direita, dessa disputa de segundo turno nas eleições presidenciais. Valdemar Costa Neto, presidente do PL, concedeu uma entrevista exclusiva à TMC para falar sobre o primeiro turno das eleições e comentou sobre como a base de Jair Bolsonaro ajudou o filho na eleição.
10: A melhor explicação que eu tenho para isso é a base que o Bolsonaro criou. Bolsonaro é um fenômeno. E eles ajudaram muito, a nossa base ajudou muito o Flávio Bolsonaro. Olha que interessante. Todas as pesquisas davam que o Flávio Bolsonaro, que o Lula chegaria na frente do Flávio Bolsonaro para o segundo turno. Veja que surpresa. O Flávio Bolsonaro passou. Sabe por quê? Por causa da base.
3: Bom, Valdemar também garantiu que os partidos de direita que antes não assumiram um compromisso com o PL estarão juntos nessa etapa.
10: Esse pessoal, essa gente, é gente preparada. E eles votam com a direita. O PP não veio com a gente. O Rueda não veio com a gente. O Ciro não veio com a gente. Mas o deputado dele votou no Flávio. Então, nós temos mais facilidade. Agora vamos negociar, agora no segundo turno, para trazer eles de vez.
3: É, e o presidente nacional do PL, em entrevista exclusiva aqui à nossa TMC, minimizou as denúncias do caso Banco Master, diz que foi um problema superado por Flávio Bolsonaro.
10: Num primeiro momento teve um acontecimento que hoje é uma bobagem, porque é tanta denúncia que sai que o povo já não está nem ligando mais para isso, que é um exagero. Mas no começo teve aquele problema que nós tivemos com o Flávio, e isso tirou muitos pontos da gente. Muitos. Mas o Flávio se recuperou, explicou o que era, e o povo entendeu que quando ele pediu o dinheiro para o Forcado, o Banco Master, financiar o filme, o banco não tinha problema com o Poder Judiciário, estava tudo em ordem.
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1: Bruno Risi, bom dia para você. Como é que nós podemos analisar essas falas do presidente do PL, Valdemar Costa Neto, que deve estar muito feliz nesta semana?
12: Pois é, Joana, bom dia. Felipe, a todos com a gente no TMC 360. Valdemar, é sempre interessante assistir as entrevistas dele, porque ele tem aqueles ataques de sincericídio, né?
1: Sincericídio, ótima palavra.
12: E acaba, enfim, falando talvez até demais. Então, se a gente olha a entrevista dele na segunda-feira, ele acaba falando que Jair Bolsonaro pode ser candidato em 2030. Já foi até um tiro no pé ali, porque já deu uma sensação de que mesmo que Flávio trabalhe para acabar com a reeleição, o que, enfim, é algo muito complexo para se acabar, porque não está falando da reeleição. Acabar com a reeleição de presidente da República não se trata de acabar com a reeleição só de presidente. Se trata de acabar com a reeleição do poder executivo. Isso contempla presidente, governadores e mais, prefeitos. Então é só fazer as contas de quantos municípios a gente tem no Brasil. Pense para chegar a um acordo com toda essa turma. Mas fato é que quando Valdemar Costa Neto faz essa declaração, ele acaba trazendo uma sensação de que, mesmo se passe o fim da reeleição, só vai trocar o personagem, o sobrenome permanece, vai trocar o responsável ali por guiar esse barco chamado Brasil. Outra questão interessante que a gente também tem que analisar na sala de Valdemar é o seguinte: quando ele fala dessa construção dos apoios para o segundo turno, vale a gente salientar aqui que o direcionamento dado por Ronaldo Caiado, por qualquer outro candidato no primeiro turno, que agora saiu derrotado, é muito mais um acordo, uma construção política de partidos do que uma construção eleitoral. Porque para o eleitor, não interessa se o Ronaldo Caiado falar eu estou apoiando X, Y ou Z. Vejam, em 2022, Simone Tebet, que ficou em terceiro lugar, apoiou declaradamente o presidente Lula naquele ano. Mesmo assim, tendo um apoio também natural, uma inércia de transferência de votos de Ciro Gomes, que não declarou apoio a ninguém, mas que teria uma transferência mais para Lula, mesmo assim, dos 10 milhões de votos órfãos do primeiro para o segundo turno, 7 milhões de votos foram para Jair Bolsonaro. Só 3 milhões foram para Lula. Então, esse anúncio, essa declaração de apoio tem pouco valor eleitoral, mas já é muito sintomático do apoio político, da construção da famosa coalizão. Valdemar, que é um grande articulador, já está montando essa sua base, já pensando mais do que na eleição agora, num eventual governo Flávio a partir de 2027.
3: Tanto, Riz, que ele fala na entrevista em não só em ter a presidência do Senado, né, que parece que desenha-se essa situação para o começo de 27, mas negociar uma eventual presidência da Câmara também. Ou seja, as duas casas estão, o PL está de olho nas duas casas. Esse bloco que está se formando aí tem tudo, todo o potencial político, né, de governar as duas casas, né?
12: Tem até um bastidor interessante, porque as conversas com Tarcísio têm acontecido. Uhum. Tarcísio já se colocou à disposição, mas as conversas com republicanos, ontem conversando com uma fonte do Republicanos, o que tem sido conversado é do PL apoiar Hugo Mota para a presidência da Câmara a partir do ano que vem. Então, esse impasse do apoio formal do Republicanos passa por isso. Mas, de novo, a gente volta para a questão política. Para encerrar aqui, eu quero só fazer um comentário, que as falas do próprio Flávio Bolsonaro ontem em relação a mudar a Constituição, as próprias falas de Valdemar dando a entender uma continuidade de poder através de Jair Bolsonaro, as falas de alguns aliados sobre a escala 6x1, teve um apoiador que falou que o brasileiro pode trabalhar até 16 horas por dia, como faz fora do Brasil, enfim. Essas declarações acabam trazendo uma conclusão que é o seguinte: um dos grandes aliados de Lula para o segundo turno é a língua de muita gente. A soberba de muita gente de achar que o jogo tá ganho. Eu já falei aqui na segunda-feira. Flávio Bolsonaro hoje tem 95% de chance de ser reeleito, mas não é 100%. E esse 5% é o que a campanha de Lula está se apegando. E essa campanha de Lula apegada a 5% envolve conquistar votos e torcer por escorregões. As cascas de banana estão ali, tem gente que já está escorregando. Isso vai mudar o jogo? Não, mas uma soma de fatores assim pode mudar. É acompanhar.
1: Ou seja, o que aconteceu com Lula em toda a campanha para o primeiro turno, que envolveu muita soberba e até eu acho que diria subestimar Flávio Bolsonaro e toda a força da direita, não vou falar nem do bolsonarismo, da direita, de querer mudança, pode acontecer então em relação a Flávio Bolsonaro. A ver, vamos acompanhar dia após dia, minuto após minuto. Rize, até amanhã.
12: Até amanhã, gente. Valeu, um abraço.
3: Agora são 7 horas e 26 minutos. Vamos para Minas Gerais agora. Em Minas Gerais, os 10 maiores colégios eleitorais do estado registraram cenários distintos no primeiro turno deste domingo agora. Flávio Bolsonaro, do PL, venceu em 9 das 10 cidades com o maior número de eleitores. Lula, do PT, garantiu a liderança apenas em Juiz de Fora. E ao vivo de Belo Horizonte, o Júnior de Castro vai contar essa história para a gente. Seja bem-vindo, bom dia.
13: Ótimo dia para você, Felipe. Ótimo dia, Joana. Excelente quarta-feira para todo mundo ligado com a gente aqui na TMC. Pois é, Minas Gerais começou esse segundo turno com um cenário bem dividido e bem difícil aqui em Minas Gerais. Como você bem disse, Felipe, dos 10 maiores colégios eleitorais aqui do estado, Flávio venceu como mais votado em 9. A única exceção foi Juiz de Fora, na Zona da Mata, onde Lula venceu com 49,58% dos votos contra 41,53% de Flávio. Aqui em Belo Horizonte, Flávio teve 48,30% contra 41,39% de Lula. Em Uberlândia, a diferença foi de pouco mais de 10 pontos, 50,45% para Flávio e 39,98% para o Lula. Flávio também venceu em Contagem, Betim, Montes Claros, Uberaba, Governador Valadares, Ribeirão das Neves e Ipatinga. E alguns desses resultados, para o nosso ouvinte, para o nosso espectador entender um pouco melhor, chamam bastante atenção. Em Ipatinga, Flávio chegou a 61,11% dos votos contra 31,47% do Lula. Em Governador Valadares, foram 59,59% de Flávio contra 34,27% de Lula. No resultado geral do primeiro turno, a gente recorda aqui, Flávio terminou à frente aqui no Brasil com 47,03% dos votos válidos, enquanto Lula teve 45,16%. E a gente destaca que sempre durante a nossa programação, Minas é um estado considerado muito importante para a disputa, porque historicamente, isso desde 1989, o candidato que vence aqui no estado vence também a eleição presidencial no Brasil. Agora a gente continua atualizando, trazendo mais informações até o dia 25, né? Segundo turno, durante a nossa programação aqui da TMC, TMC nas eleições 2026, a informação que toda escolha merece.
1: De Minas para o Rio de Janeiro, onde existe uma situação muito peculiar, como sempre, no Rio de Janeiro. Eduardo Paes, do PSD, que estava desbancando o adversário Douglas Ruas nas pesquisas de intenção de voto, ele está prestes a ser desbancado em primeiro turno. Mas o primeiro turno não acabou? Acabou. Só que existe uma decisão no TSE, no Tribunal Superior Eleitoral, que pode fazer com que os votos que foram computados no primeiro turno mudem. Então, Eduardo Paes acionou o Tribunal Superior Eleitoral para validar os votos dados a Antony Garotinho, do Republicanos, para garantir que existirá segundo turno na disputa ao governo do Rio. Esse pedido, ele vem depois do Ministério Público Eleitoral apoiar a desistência de recurso do ex-governador, medida que faria com que o total de votos diminuísse e então Douglas Ruas levasse o governo do estado do Rio de Janeiro em primeiro turno. Rafael Alves, bom dia para você. Me conta assim, antes da notícia, antes do fato em si, como é que tem sido viver com essa instabilidade. O que, que você ouve na rua em relação a isso? Acho interessante a gente colocar aqui.
14: Instabilidade que a gente vive desde o começo do ano, né, Joana? Quando a gente, o ex-governador Cláudio Castro pediu renúncia do cargo, depois veio o governador em exercício, Ricardo Couto de Castro, depois Douglas Ruda assumiria como presidente da LERJ, o que não aconteceu. Então, instabilidade que a gente vive desde o começo do ano e agora, mais uma vez, se soma a essa questão envolvendo o primeiro turno das eleições. O que a gente ouve aqui no Rio de Janeiro é a incerteza do que vai acontecer, as pessoas em dúvida se vai ter ou não o segundo turno, e que, já que aqui na capital, tinha o ex-prefeito da capital, Eduardo Paes, acabou vencendo, mas no interior do estado, na Baixada Fluminense, região metropolitana, Douglas Ruiz sobressaiu no primeiro turno das eleições. E é justamente esse o ponto. No interior, foi o que deu mais votos para Douglas Ruiz, que garantiu ele um pouco mais de 49% das intenções de votos, das intenções não, dos votos válidos aqui no Rio de Janeiro, e Eduardo Paes acabou ficando com um pouco mais de 42%. E Antônio Garotinho ficou na terceira colocação, um pouco mais de 3%. E caso os votos dele sejam realmente invalidados, aí Eduardo Paes, na verdade, Douglas Ruiz, pode acabar sendo eleito em primeiro turno pelo PL. E isso tudo vai ser definido amanhã em uma sessão do Tribunal Superior Eleitoral, sessão plenária, onde os ministros vão votar para se aceitam ou não a desistência de Antônio Garotinho do recurso que ele havia impetrado ali para tentar garantir os votos dele. Depois do primeiro turno, Antônio Garotinho acabou desistindo desse recurso e que acabaria invalidando os votos dele. Ontem, em entrevista ao Link TMC, ele voltou a afirmar que é inocente no processo em relação às acusações feitas contra ele, já que Antônio Garotinho foi condenado por improbidade administrativa, e também disse que vai entrar com uma representação no Conselho Nacional de Justiça contra o relator do processo que barrou a candidatura dele aqui no Tribunal Regional Eleitoral.
15: O que eu vou fazer é denunciar à Justiça do Rio, o senhor Bruno Bonar, ao Conselho Nacional de Justiça. Porque eles fizeram tudo para impedir que o povo pudesse mudar através do único que estava independente na campanha. E que não há nada que se prove contra mim.
16: Governador.
15: Zero.
14: Nesse momento, os votos dele estão sob júdice. E aí isso tudo vai ser definido a partir de amanhã. Nesse momento, são dois recursos apresentados também ao Tribunal Superior Eleitoral, da coligação Juntos para Mudar, Coragem para Reconstruir, do PSD, de Eduardo Paes, e um segundo recurso apresentado pelo PSOL, os dois pedindo para que o segundo turno seja mantido aqui no Rio de Janeiro. Além disso, também, a gente teve o parecer do Ministério Público Eleitoral favorável para a desistência de Antônio Garotinho, abrindo então brecha aí para os votos dele serem invalidados e não termos mais segundo turno com a eleição de Douglas Ruas do PL. Joana e Felipe.
3: Denunciar a justiça, entendeu? Bom, a gente explica depois. Daqui a pouquinho no TMC 360, a gente fala um pouco de esporte, afinal de contas, Messi vestiu a camisa 10 da seleção argentina pela última vez. Agora 7h34.
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1: Manhã de quarta-feira, muito difícil para quem chega a São Paulo pela rodovia Raposo Tavares. Geralmente já é, mas o que acontece hoje adicional é o seguinte: teve um engavetamento com pelo menos 5 carros envolvidos na altura do 30. No retorno do 30 da Raposo Tavares, no sentido capital, a gente tem uma faixa interditada nesse momento e 9 quilômetros de congestionamento só nesse pedaço aí até o Rodoanel. Estamos falando da região de Cotia. Vamos dar uma olhada aqui na comparação com a Castelo Branco para ver se a Castelo Branco já tem influência do pessoal que desistiu da Raposo Tavares. Olha só, sim, antes de Barueri tem problemas na Castelo Branco já, e do Rodoanel até Osasco também, Castelo Branco muito difícil. Entre a Anguera e Bandeirantes, Bandeirantes está pior. Estamos falando de do Rodoanel para frente, Parque Anhanguera para frente, Bandeirantes está mais difícil. Chegada a São Paulo pela Dutra, dentro do normal, sem dar grandes dores de cabeça. A chegada pela Ayrton Senna um pouquinho mais complicada na altura do Parque Ecológico do Tietê.
2: Agora vamos às informações do transporte público na capital paulista com Giovana Gilga. Bom dia, Giovana.
3: Bom dia, Joana. Bom dia, Felipe. A todos que acompanham o TMC 360. Olha, os passageiros da linha 2 Verde, aqui do metrô de São Paulo, já enfrentaram dificuldades agora no comecinho dessa quarta-feira, viu? Isso por conta de problemas no serviço. De acordo com o metrô, houve uma interferência na via entre as estações Sacomã e Vila Prudente. Isso acabou gerando uma circulação com velocidade reduzida entre os trens e maior tempo de parada entre 4h54 e 5h da manhã. Depois, o atendimento foi normalizado e, nesse momento, os trens circulam sem interferência. Uma outra informação que também vale chamar a nossa atenção, Joana Felipe, em relação às linhas 11 Coral, 12 Safira e 13 Jade, que agora voltam de forma gradual a ser operadas pela Trivia Trens. Além, claro, também do Serviço Expresso Aeroporto. A Trivia Trens, ela foi afastada desse posto depois pela Artesp, na verdade, né, Agência Reguladora de Transporte do Estado de São Paulo, porque um pouquinho antes do dia 24 de julho, ela teve aí no seu currículo falhas graves. Teve a explosão de um trem, falhas elétricas que provocaram enorme caos no transporte público, e isso tudo apenas 3 dias depois de ter assumido essa operação. Então agora essa concessionária volta a operar essas linhas devagar, e a CPTM, a Companhia Paulista de Trens Metropolitanos, vai supervisionar a atuação da Trivia Trens. Então a primeira informação dessa primeira etapa é que linha 13 Jade Expresso Aeroporto, eles voltam agora de forma gradual. Dia 26 de outubro, a concessionária, ela já assume de forma integral e logo depois passa para as linhas 11 Coral e 12 Safira, que também começam com supervisão da CPTM, e depois, assim que a atuação nela estiver sem problemas, sem nenhuma interrupção ali no fornecimento do serviço, aí mais uma vez a Trivia Trens volta a cuidar dessa operação 100%. É importante lembrar que esse desempenho vai ser acompanhado de perto e que nesse primeiro momento não vai ter alteração nos horários, intervalos ou integrações das linhas. Agora, em relação a outras linhas de metrô, monotrilho, todo o transporte sobre trilhos aqui na capital paulista segue operando normalmente. A gente continua acompanhando.
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0: Tá na hora de falar de finanças, hora de conectarmos Alê Lupe para mais um É da Sua Conta em parceria com o Banco PicPay. 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
1: Bom dia, Joana, Felipe, para nossa audiência, todo mundo aqui ligado na TMC. Joana, não tem um mínimo, né? O valor depende muito da rotina financeira de cada um, da realidade de cada um, né? Mas se a pessoa não começar a guardar, ela nunca vai conseguir montar essa reserva. Então a minha sugestão é a seguinte: veja quanto você pode economizar por mês. 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A gente tá falando de R$100, R$300, R$50. Então, quando você entrar aí o pagamento, né? Já separa esse dinheiro, porque se ficar disponível na conta, o que pode acontecer? Você acha que é pouco para investir ali e acabar gastando com alguma coisa, às vezes até supérflua. Se o dinheiro já estiver separado, você não corre esse risco e pouco a pouco você vai conseguir montando ali a sua reserva, né, Joana?
0: E mesmo que essa reserva, então, ela não seja grande, ela pode ajudar em algum perrengue?
1: 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Então vamos dizer que você gasta R$3.000 por mês para viver, a reserva precisa ser aí de 9 a 18 mil. Mas a gente começou falando ali sobre essa coisa da sensação de como pode demorar e tal, para juntar esse dinheiro. Então nesse meio tempo pode rolar algum perrengue. Quebrou o carro, esqueceu de pagar uma conta aí de água, de luz, depende de outras coisas, né? Para alguma coisa aí com as crianças na escola. Então, se eu tenho uma reserva de emergência, tá tudo bem. A gente usa esse dinheiro que tá guardado, conserta o carro e começa a montar a reserva novamente. 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
1: Pois é, né, Joana? 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
0: 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Ficar bravo. Tá certo, então, Alê, reserva de emergência foi o tema dessa edição do É da Sua Conta. 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
1: Beijo para vocês, até amanhã, gente.
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3: 7:46, mercado financeiro amanhece dividido entre o setor corporativo e questões geopolíticas. Diga lá, Guilherme Ravache.
4: Muito bom dia, mercado começa de mau humor no mundo inteiro. Apesar de ontem ter sido um dia muito positivo no S&P 500, né, o índice da Bolsa Americana, que reúne as 500 maiores empresas, bateu recorde mais uma vez, esse índice muito puxado por ações de tecnologia. Gigantes de IA estão performando muito bem, tem um rally acontecendo nesse setor, porque os investidores veem uma grande chance dessas empresas agora, no último trimestre, baterem recordes de anúncio de resultados, ou seja, lucro crescendo e crescendo forte. Se espera aí algo como 25, 30% de aumento de lucro das empresas do S&P 500, principalmente puxadas por gigantes de tecnologia, isso anima o mercado. Mas hoje tem um mau humor, porque o Irã intensificou os ataques no Estreito de Hormuz, pressiona o preço do petróleo para cima. Também tem uma visão negativa em torno dos juros dos títulos de dívida pública, principalmente dos Estados Unidos. Esses juros estão subindo no mundo inteiro, o Brasil uma exceção, mas na Alemanha, na França, a dívida pública está ficando mais cara de ser financiada, está mais caro atrair o investidor. Então, nos Estados Unidos, não é diferente. Por que isso pode estar acontecendo? Na visão do Ray Dalio, que é um grande investidor, fundador da Bridgewater, que é uma grande casa aí de investimento, isso acontece porque a postura dos Estados Unidos, uma postura muito abrasiva, inclusive gerando tensões com aliados históricos, como o próprio Japão, a Europa, faz com que diminua o interesse de outros países por comprar dívida pública nos Estados Unidos. Com menos interesse, esse título de dívida dos Estados Unidos, que é o equivalente ao nosso Tesouro Direto, ele precisa pagar um juro mais alto. Quando o juro da dívida sobe, o valor do título cai. O Ray Dalio falou, por exemplo, da China, que vê os Estados Unidos cada vez mais como um adversário. China é um grande comprador e um grande controlador de dívida dos Estados Unidos. Aqui no Brasil, a gente ainda tem um entusiasmo em torno do resultado do primeiro turno. Segunda-feira, a Bolsa subiu quase 8%. Ontem, ela recuou um pouco, caiu cerca de 0,5%, mas a visão ainda é de que o mercado está num clima de rally aqui no Brasil, porque apesar desse recuo da Bolsa, muita gente realizando aí lucros também, né, lucros surpreendentes, o fato é que a taxa de juro do título de dívida pública também caiu. Então, juro da dívida pública caiu aqui no Brasil, dos títulos do Tesouro Direto, porém, o título se valorizou. De novo, expectativa de que o Flávio Bolsonaro faça um ajuste fiscal, reduza a dívida pública, e isso anima os investidores. Por isso, ações brasileiras com tendência de alta, porém, a gente sabe que o cenário global influencia muito. Se ficar bastante negativo nos Estados Unidos, a gente pode ver uma baixa aqui no Brasil também.
0: Vamos falar de bets ilegais agora, 7 horas e 49 minutos. Foram proibidas as bets e bets ilegais foram bloqueadas. Então, o governo federal informou que já pediu o bloqueio de mais de 13 mil sites ilegais de apostas desde o dia 25 de setembro, quando as bets foram proibidas no país. Então, nós temos aqui duas conversas que acontecem em paralelo, duas discussões que acontecem ao mesmo tempo. As casas de aposta legais que foram proibidas não existem mais, as casas de apostas ilegais que sempre foram proibidas e continuam existindo e surgindo. De Brasília, Rodrigo Vicente, chega ao TMC 360 com detalhes. Bom dia, Rodrigo.
5: Oi, Joana, bom dia para você, para o Felipe, para todos que nos acompanham. Bem, o que tem aí à frente, o governo tem dito, é o seguinte, um desafio, né? Porque acaba que essas empresas ilegais vão criando endereços na internet e vão conseguindo aí oferecer esses serviços ilegais. O governo diz o seguinte, que esse processo faz parte dessa fiscalização agora para tentar impedir. Como você disse, houve o impedimento aí das apostas legais, mas há também, e desde sempre, esse impedimento de apostas ilegais, e agora, ainda mais, há esse objetivo aí de impedir que novos sites surjam. Como você disse, desde o dia 25 de setembro, 13 mil sites já foram incluídos, né? Na prática, quando nessa lista de proibição. Na prática, quando um endereço é identificado como irregular, o pedido é encaminhado para as operadoras de telefonia. Uma vez que essas operadoras recebem esse nome, elas bloqueiam, ou seja, esse site não pode mais navegar. O que acontece é o seguinte, né? Eles vão criando, como a gente disse, novos endereços e vão tentando colocar na internet. Por isso, o governo tem dito que essa fiscalização vai ser permanente. Uma vez identificado esse novo site, ele entra na lista, vai para o envio dessas operadoras e esse processo será constante. Bem, sobre esse assunto, quem falou ontem foi o ministro da Fazenda, Dario Durigan. Nós vamos ouvir agora um trecho da fala do ministro.
6: Hoje foi o primeiro dia em que a gente não tem autorização nenhuma para as bets operarem no país, então hoje não tem nenhum site legalmente autorizado a operar no país. Os 188 sites, endereços que tinham sido anteriormente habilitados, hoje estão fora do ar. E nós seguimos fazendo o combate aos sites ilegais.
3: Tá certo. São 7 horas e 52 minutos. A gente segue, obviamente, acompanhando esse assunto. Mas agora a gente fala sobre outra questão que é muito importante, urgente. Até temporais voltam a atingir a região sul nesta quarta-feira. Previsão de chuva forte, granizo, rajadas de vento, e aí a gente está falando de uma velocidade que pode alcançar 90 km por hora, principalmente no estado do Rio Grande do Sul. Vamos para o sul do país. Com você, bom dia, Ângelo Sfaier.
7: Muito bom dia a você, bom dia a todos. São dois pontos principais para a gente ficar atento. Primeiro, a chegada de uma frente fria que traz instabilidades para o sul, começando já nesta quarta-feira no Rio Grande do Sul. As instabilidades no estado gaúcho devem começar a ser sentidas ainda durante a tarde e a noite. A partir de amanhã, quinta-feira, essas instabilidades podem se desdobrar para os demais estados da região sul, Santa Catarina e Paraná, e na sexta chegando também um pouco mais ao norte, em estados das regiões sudeste e centro-oeste. Para hoje, já podemos ter chuva em várias regiões do estado do Rio Grande do Sul, inclusive com a possibilidade de granizo, ventos fortes, na casa dos 80, 90 quilômetros por hora e chuvas elevadas. Para o fim de semana, o segundo ponto de atenção, que é a formação de um novo ciclone extratropical em formação no Oceano Atlântico, são sistemas de baixa pressão. Quando a gente fala de baixa pressão, estamos falando de mais instabilidade. Então fica este alerta para a junção desses dois fatos, a frente fria que traz chuva a partir de hoje para o Rio Grande do Sul e a partir de amanhã e sexta para os demais estados do Sul e Sudeste e também para o fim de semana para a chegada de novas frentes frias empurradas agora por esse ciclone extratropical que está em formação. Então de hoje até domingo, toda a região sul e sudeste deve ficar atenta aos avisos meteorológicos e também aos recados da Defesa Civil.
3: Seguimos acompanhando, são 7h54 agora. E olha só, Lionel Messi, como a gente falava aqui mais cedo, se despede oficialmente da seleção argentina. Na última partida, jogou a Argentina contra a seleção do Benin, Buenos Aires, no Monumental de Núñez. Ele deixou um gol de pênalti, perdeu uns dois ou três, o goleiro fez boas defesas em duas cobranças de falta, e ele deu duas assistências na vitória por 3-0. Um dos capítulos mais vitoriosos e marcantes da história do futebol argentino. Foram 21 anos defendendo essa camisa. Coisa curiosa, né? A estreia dele durou um minuto, a estreia dele como jogador da seleção argentina, porque ele tem, num jogo contra a Hungria, a camisa puxada, e ele faz um movimento de dar uma cotovelada no adversário. O que o juiz faz? Expulsa em um minuto. Ninguém imaginava que o jovem Lionel Messi iria virar este ídolo eterno dos argentinos e de todo mundo que gosta de futebol. Ele se emocionou desde a chegada, ele foi acompanhado pela imprensa, pela televisão, o mundo inteiro acompanhou, né? Apareceu, inclusive, ainda à tarde, chorando no ônibus da delegação, flagraram essas imagens, ele passando um lenço no rosto. Antes da bola rolar, ele voltou a chorar no hino da Argentina. No minuto 10 do primeiro tempo, ele recebeu aplausos dos mais de 80 mil torcedores que estavam presentes. Sem Messi, pela primeira vez em 21 anos, a Argentina vai ter que encontrar novas soluções já na próxima data FIFA, que está marcada para novembro. Não foram marcados adversários nem datas ainda para esses jogos.
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0: Calil, bom dia! Ficou emocionado
8: bom
0: com a
8: dia,
0: despedida?
8: Joana. Bom dia, Felipe. Olha, sem dúvida.
1: Olha a cor.
8: Ficou vazio, né? Para quem gosta de futebol, para quem ama o futebol, fica um vazio que não será preenchido, porque embora a Argentina esteja lançando novos jogadores, mas outro Messi só daqui a trocentos anos se aparecer. Então, fica um vazio, a gente mesmo fica se sentindo mais velho, porque eu vi o Messi começar nesse jogo que o Felipe mencionou, quando ele foi expulso com poucos minutos, quando ele começou, a Argentina ainda tinha Riquelme, ainda tinha Tevez, ainda tinha outros jogadores de categoria que foram parando e sobrou tudo nas costas dele. E houve um momento em que os argentinos se revoltaram contra o Messi, chamando o Messi de espanhol, chamando o Messi de catalão, porque ele foi embora para o Barcelona com 13 anos de idade, porque na Argentina não havia injeções que ele precisava tomar para acelerar o crescimento. O Messi era muito mirradinho, ele não tinha físico para jogar futebol. E o Barcelona, desde os 13 anos de idade, ofereceu essas injeções. O Messi foi embora para lá e foi tudo que foi, né? Não precisa a gente ficar repetindo aqui. Então havia um certo ranço dos argentinos com ele, mas isso foi superado com as conquistas, com a vibração, com a dedicação do Messi a essa camisa. E ontem tivemos realmente com a Argentina 3, Benin 0. O Messi fez o gol de pênalti, mas isso pouco importa. O que importou ontem foi a emoção dessas pessoas que foram no estádio, outras tantas que não tiveram dinheiro para comprar ingresso, os familiares, o pai do Messi faleceu recentemente, mas lá estava a mãe dele, a esposa, os filhos. Então foi realmente uma festa muito bonita e deixa um vazio que não será preenchido, imagino eu, jamais. Agora, hoje vazio vai ficar no coração de quem perder no Campeonato Brasileiro. Porque volta o Brasileirão hoje, Joana, Felipe, e hoje é a rodada da parte de baixo da tabela. Amanhã é a rodada da parte de cima. Então hoje vai ter choro e ranger de dentes, com toda certeza, porque tem jogos aí dramáticos que começam às 19h com Internacional e Corinthians, olha só. O Internacional, que tem 28 pontos, é o antepenúltimo colocado, recebe o Corinthians, que tem 32. Ou seja, o Corinthians não pode perder, porque se o Corinthians perder, o Inter vai encostar. Outro jogo dramático, no mesmo horário, 19h, Remo e Grêmio, lá no Mangueirão, em Belém. O Remo tem só 23 pontos, se perder hoje, está rebaixado. Mas tem um prêmio de 10 milhões de reais oferecido aos seus jogadores para que o time não caia. E o Grêmio tem 29 pontos, ou seja, 6 pontos de diferença. Se o Remo ganha, encurta para 3. E o Grêmio entra de vez na luta contra o descenso. Teremos também Bragantino e Mirassol em Bragança. Dois outros ameaçados. O Bragantino perdeu e entrou nesse bolo. E o Mirassol já estava complicado desde o início do campeonato. O Bragantino tem 36 pontos, o Mirassol tem 32. Se o Mirassol ganha, também encurta a diferença. Um pouco mais tarde, 8 horas, no Barradão, em Salvador, outro jogo dramático. Vitória e Chapecoense. O Vitória estava relativamente tranquilo, mas perdeu, e agora é o 13º com 33 pontos. E a Chape, infelizmente, já caiu com 18. Mas o Vitória precisa ganhar para se afastar dos outros que estão aqui na zona de rebaixamento. Então o Vitória tem que ganhar de qualquer

0: para amanhã ficaram os jogos da parte de cima. Amanhã tem Santos e Flamengo na Vila, jogo que vale a liderança para o Flamengo. Amanhã Atlético Paranaense e Atlético Mineiro em Curitiba, jogo onde os dois disputam vaga de Libertadores. Amanhã também Fluminense e Coritiba, outro jogo de luta por vaga de Libertadores. E finalmente amanhã Palmeiras e Bahia, o Palmeiras ainda luta pelo título. Portanto, Joane e Felipe, hoje 6 jogos, 6 dramas, 6 lutas ou mais contra o rebaixamento. Amanhã, a parte de cima da tabela, assim volta na 29ª rodada o nosso Campeonato Brasileiro.
1: Tá certo, Calil. Até amanhã. Um beijo para você. Agora são 8:02.
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4: 8 horas e 3 minutos, diretos às principais informações desta hora. Gilmar Mendes arquiva denúncia contra vice de Flávio Bolsonaro. Alfredo Gaspar, do PL de Alagoas, chegou a ser acusado de estupro de vulnerável.
5: Organização dos Estados Americanos, OEA, elogia eleições brasileiras. A entidade atestou a lisura do pleito, mas fez alertas para narrativas de desinformação e clima de tensão.
4: A ANP, Agência Nacional de Petróleo, Gás Natural e Biocombustíveis, realiza hoje o quarto maior leilão da história. Serão ofertados 13 blocos no pré-sal e valores podem superar os 2 bilhões de reais.
5: E o Campeonato Brasileiro, como você acompanhou aqui, volta hoje com 6 partidas. Destaque para o duelo de desesperados entre Internacional e Corinthians. 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
4: Missão de observadores da Organização dos Estados Americanos elogiou o sistema eleitoral brasileiro, classificou a apuração como um modelo para o mundo. No relatório sobre o primeiro turno, OEA destacou a rapidez na contagem dos resultados, alertou para os riscos da desinformação e recomendou a volta dos debates entre os candidatos na televisão. Assunto para Jamil Chad, de Genebra, na Suíça. Jamil, basta agora só os candidatos quererem ir ao debate, né? Tem tudo montado, tem uma estrutura para eles debaterem. Tem várias televisões, tem todos os meios de comunicação, os brasileiros prontos para assistirem. Agora, os candidatos, esses ali é que deixaram a desejar. Bom dia para você.
7: Bom dia, Joana. Bom dia, Felipe. Bom dia a todos. Olha, a OEA é basicamente a principal missão de observadores que o Brasil recebeu durante essa eleição. Verdade, foram vários outros grupos da União Europeia, do Carter Center, várias outras missões, mas a da OEA era maior, mais de 90 observadores que foram para várias cidades justamente acompanhar, chegaram muito antes do dia da eleição, e o relatório foi publicado, o primeiro relatório, o relatório preliminar foi publicado na noite de ontem, Joana, e ele traz vários pontos muito interessantes. O primeiro deles, essa questão do debate. O que eles colocam é que um debate é fundamental para um processo eleitoral, para que as pessoas possam justamente comparar programas, para que as pessoas possam, obviamente, ouvir dos seus candidatos. Então, é uma sugestão, claro, os observadores não podem determinar nada, mas sugerem aos candidatos no segundo turno que façam o debate. Também sugerem que esses mesmos candidatos optem por uma civilidade democrática, ou seja, que a tensão, que já é bastante elevada, segundo o informe, que essa tensão não seja ainda mais incrementada nas próximas semanas. É algo que preocupa, sem dúvida nenhuma, a OEA. Um outro ponto, Joana, desinformação. Desinformação que, segundo os observadores da OEA, proliferou na campanha eleitoral e nos dias que antecederam

0: a eleição e, claro, inclusive no que se refere à inteligência artificial, a entidade alertando justamente que não há uma espécie de critério muito claro para o que pode e o que não pode. Claro, o mundo todo tentando entender e aprender sobre como lidar com uma eleição e, claro, com essas novas tecnologias. Tem um outro ponto fundamental, Joana, a questão da segurança jurídica. A OEA alertou, olha, tivemos aí casos de ministro Supremo tomando uma decisão, dia seguinte um outro ministro tomando uma outra decisão e assim por diante, e que isso causa, claro, insegurança jurídica. Um apelo da OEA para que haja uma maior segurança. Tirando esses pontos que são graves, são importantes, o que a OEA insiste, que a eleição no Brasil é absolutamente exemplar, pelo menos no que se refere à sua organização. E colocou um ponto final, ou pelo menos tentou colocar um ponto final, na questão das urnas eletrônicas. As urnas eletrônicas, o sistema de apuração no Brasil, a transparência e os controles, segundo os observadores da OEA, são exemplares para a região e para o mundo. Vamos dizer assim, a conclusão inicial da OEA.
1: Na linha do que tem observado a OEA e traz o Jamil para a gente, as redes sociais têm mostrado aí em alguns perfis alguns recortes recuperados de declarações de candidatos de eleições aqui no Brasil nos anos 90, nos anos 2000, mas de uma elegância, de uma distinção, de uma civilidade que parece, não é que parece que foi no século passado, que foi mesmo, mas parece que foi a um século. Agora, mudando de assunto, Jamil, mas esse assunto que a gente guarde, porque é importante, pelos próximos 18 dias a gente vai falar sobre isso, tem uma outra coisa acontecendo que também remete a um passado, passado recente, passado menos recente, que são as ruas, literalmente pegando fogo na França, movimentos estudantis participando de protestos. O que que você tem para contar sobre isso para a gente, Jamil?
0: Meu caro, isso é uma história que já começou na semana passada e ontem parece ter atingido um auge. As manifestações, para você ter uma ideia, Felipe, fecharam mais ou menos 900 escolas na França inteira. Alguns estudantes dizem que esse número é ainda maior, esse é um número apenas oficial. São 3.700 colégios na França espalhados pelo país, 900 oficialmente fechados, mas os estudantes apontam que o número seria maior. Nas ruas, ontem, de forma oficial, pelo menos a conta oficial do governo, das autoridades, é que 250 mil estudantes foram às ruas na França inteira. Os estudantes falam que esse número chega a 450 mil. Sempre daquele debate do número, Felipe. Esse é um debate internacional, não é um debate só brasileiro. O fato é que, mesmo se nós considerarmos os 250 mil, que são os números apresentados pelas autoridades, já é um protesto muito significativo. Claro, isso tudo começou com um protesto de alunos, por melhores condições nas escolas. Ontem, por exemplo, os sindicatos dos professores, dos funcionários das escolas também estavam incorporados. Agora, o que chama também muita atenção é a violência, tanto por parte de uma minoria dos manifestantes, é minoria, isso eu tenho acompanhado aqui, Felipe, é minoria, mas claro, gera manchete, mas também a violência por parte das forças policiais. Ontem tivemos o caso de um estudante que perdeu a mão justamente com um dos incidentes com a polícia. E hoje o governo francês anunciando que o uso de granadas passou a ser proibido para lidar justamente com essas manifestações. Enfim, é uma França que, no fundo, Felipe, já começa a se preparar para o processo eleitoral de 2027.
1: Sem dúvida, está no calendário. Jamil, um grande abraço para você, obrigado pela participação mais uma vez. Amanhã ou a qualquer momento conversaremos de novo. Valeu.
0: Estamos por aqui. Um bom dia para todos nós.
1: Bom dia, 8h10.
2: Estados Unidos enviam drones militares para Colômbia e Equador com o objetivo de combater o narcotráfico na América do Sul. A informação foi divulgada pelo jornal americano The New York Times. Conhecidos como caçadores assassinos, aparelhos de 50 milhões de dólares cada foram remanejados da África e são o mesmo modelo usado em um ataque que matou um general iraniano em 2020. Comando Militar de Washington planeja ações contra cartéis de drogas na região, mas especialistas apontam baixa eficácia em focar apenas na eliminação de lideranças criminosas.
1: E a Rússia lançou uma nova onda de ataques contra várias regiões da Ucrânia, usando mísseis e dezenas de drones. de fabricação iraniana. As forças de defesa da Ucrânia informaram que a infraestrutura de energia e áreas residenciais volta a ser atingida em diferentes cidades do país. Ao menos 15 pessoas morreram, dezenas ficaram feridas. Sistemas de defesa antiaérea foram acionados para tentar interceptar parte dos mísseis. Durante esta madrugada, o governo ucraniano voltou a pedir reforço e o envio urgente de mais equipamento de defesa aérea por parte dos aliados internacionais, leia-se especialmente OTAN/Ocidente Europeu. 8:12.
2: Como é que as eleições brasileiras se inserem no que está acontecendo na América Latina e no mundo? Vamos conversar agora com o professor Lir Pires Ferreira, mestre em Relações Internacionais, PhD em Direito e pesquisador da Universidade Federal Fluminense e da UERJ. Professor, um ótimo dia.
3: Bom dia, Joana. Bom dia, Felipe. Bom dia àqueles que nos acompanham aqui pela TMC.
2: Professor, o primeiro turno das eleições brasileiras nos coloca como integrantes da onda laranja nas Américas?
3: Olha, certamente, né? Há uma onda conservadora varrendo as Américas, né? Há uma série de governos recém-eleitos que se alinham muito frequentemente às diretrizes, né, que são exaradas de Washington e que evidentemente se colocam, né, se subordinam, digamos assim, às orientações e lideranças do presidente Trump. Nesse sentido, me parece evidente, né, que o agente laranja está conseguindo implantar, né, a sua política e fazer com que os interesses norte-americanos prevaleçam no conjunto mais amplo da América Latina.
1: Agora, professor, queria a sua ajuda para analisar o noticiário que a gente tem acompanhado faz meses, né, de algumas eleições na América, vamos citar Colômbia, Peru, por exemplo. Essa onda laranja comporta que tipos de direita, né? Porque é muito simplificar falar de esquerda e direita hoje, no século XXI, um quarto de século já passado. A direita tradicional ainda tem espaço, ela está sendo varrida por um outro tipo de direita que fica mais à direita da direita? Perdão pelo trocadilho, mas, né, é mais ou menos disso que a gente está falando, né, professor?
3: Olha, é exatamente isso. Na verdade, aquela direita tradicional que no Brasil, durante muitos anos, foi representada pelo PSDB, principalmente nos governos Fernando Henrique Cardoso, essa direita ela está sendo varrida do mapa eleitoral. E isso é muito perceptível quando nós olhamos os resultados das eleições do Brasil nesse momento. Né? Alguns partidos, né, digamos que se colocam mais no campo do centro, o próprio PSD, né, acabaram minguando, enquanto partidos de orientação mais radical, como o PL, né, cresceram. E isso é um fenômeno que a gente vem verificando, né, em outras partes da América Latina. Né? Você citou, por exemplo, a Colômbia, citou, por exemplo, o Peru. A gente poderia citar o caso da Argentina, o nosso vizinho, o nosso principal parceiro continental, onde o presidente Milei ele não se coloca sequer como um neoliberal, né, mas como um anarcocapitalista, um ultraliberal, né, que faz com que todas as estruturas, né, de tutela e proteção, né, ao conjunto mais amplo da sociedade sejam varridos. Na verdade, a gente está vendo um esgarçamento, né, da direita liberal tradicional, um encolhimento, essa direita está sendo engolida, né, por setores mais radicais, esses setores que muito frequentemente, né, nós chamamos de extrema-direita, né, que são aqueles segmentos que estão, digamos que, dominando o cenário político no conjunto mais amplo da América Latina. E, infelizmente, pelo banho de sangue que foram os resultados do último domingo, a gente percebe que esse fenômeno também está, né, ocorrendo no Brasil. Um fenômeno que valoriza a liderança carismática, né, um fenômeno que valoriza a violência política, né, um fenômeno que valoriza, digamos que, os elementos mais primários do debate político, onde a complexidade é negada em favor, né, da lacração. Então, todos esses e outros elementos estão presentes e muito fortemente no cenário eleitoral brasileiro nesse momento, como se fizeram presentes em países vizinhos no contexto latino-americano nas eleições recentes.
1: Agora, professor, a gente está falando, obviamente, de Trump como referência, Donald Trump como referência, e a gente está circunscrevendo aqui a nossa conversa para a América Latina. Mas eu pergunto, é um modelo de mundo que está caindo aos pedaços, aquele modelo da globalização, do comecinho dos anos 90, pós-queda do Muro de Berlim, fim da União Soviética, que já não funciona mais?
3: Pois é, o que nós estamos vendo, né, nesse nível mais global, né, particularmente quando pegamos as instituições internacionais, as grandes instituições internacionais, como a ONU, como a OMC, é exatamente o desmonte do multilateralismo e o desmonte da governança global, tal como nós vimos ser construída a partir do segundo pós-guerra. Um dos fenômenos mais fundamentais dessa dinâmica é o totalitarismo do mercado, ou seja, a perspectiva a partir da qual todos os segmentos da sociedade, não só o mundo corporativo, empresarial, acabam sendo reproduzidos à lógica de uma empresa. Então, parâmetros como produtividade, né, parâmetros como excelência, parâmetros como lucratividade, né, parâmetros como, digamos que, o trabalho, né, incorporando todas as dinâmicas da vida social, a vida social se organizando à moda das empresas, as famílias têm que ser produtivas, as igrejas têm que ser produtivas, o Estado tem que ser produtivo, enfim, tudo se amoldando à lógica da empresa, estabelece um parâmetro totalitário a partir do qual, né, o indivíduo ele é progressivamente desconectado dos mecanismos de proteção e tutela sociais que existiram e existiram de forma mais ou menos sistemática no Ocidente a partir do segundo pós-guerra, principalmente sobre a vigência de modelos de Estado de bem-estar social, e acaba sendo jogado, né, nesta arena multicompetitiva do mercado, onde as condições de competitividade são absolutamente desiguais, são absolutamente assimétricas, né, onde as condições a partir das quais, né, pessoas e grupos podem efetivamente conquistar os seus objetivos, né, são cenários bastante diferenciados e assimétricos. Com isso, nós temos ressentimento, temos frustração crescente, e tudo isso é canalizado por esses discursos radicais que fazem com que no Brasil, na América Latina e em outras partes do mundo, isso aconteça. Você veja, por exemplo, a dificuldade que foram as últimas eleições na França e como elas virão a ser também difíceis, né, no próximo pleito eleitoral. A gente vê uma Itália, outrora dominada pelo fascismo, né, mais uma vez tendo um governo de Meloni, um governo de extrema-direita, que nós vimos, inclusive, né, pela primeira vez, né, nas últimas décadas, grupos nazifascistas ganhando, né, as eleições na Alemanha. Tudo isso nos joga para um cenário extremamente difícil, onde a necessidade de uma participação coletiva, né, do conjunto mais amplo da sociedade para mudar as realidades presentes, como a gente assistiu na matéria há pouco, aqui mesmo no TMC, né, com grupos na França, as ruas, pedindo mais verba para a educação, ou as manifestações de estudantes que já estão acontecendo no Brasil, são elementos fundamentais se nós quisermos livrar o país da barbárie.
1: Professor Lier Pires Ferreira, sempre uma grande conversa aqui conosco, muito obrigado mais uma vez, uma ótima quarta-feira, até a próxima, bom dia.
3: Sabe com vocês e até breve.
1: Até breve. 8 horas 19 minutos.
2: 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O comércio do Brasil com o exterior fecha setembro com saldo de 7 bilhões e 700 milhões de dólares, um salto de 146% na comparação com 2025. O governo prevê fechar esse ano com saldo de 84 bilhões de dólares. Guilherme Ravache está de volta, traz o balanço com os três principais mercados: China, Europa e Estados Unidos. Diga, Ravache.
4: Pois é, né? A gente olha esse número, 146% de aumento, a gente fala, então tá muito bem, né? Só que, apesar do número de fato ser impressionante, né? 146% de aumento, tem alguns fatores que fazem com que esse número não seja tão impressionante assim. Primeiro deles, boa parte desse aumento do superávit é positivo, significa que a gente está vendendo ou exportando mais do que a gente está importando, comprando. Então é positivo a gente ter esse saldo favorável. Mas esse saldo ele é favorável em grande parte porque o preço do petróleo aumentou muito. Então o preço do petróleo disparou nesse ano e aí na comparação com setembro do ano passado tem um salto significativo, né? Então a alta do petróleo que a gente viu esse ano aí no mundo inteiro, diga-se de passagem, mas a Petrobras exporta, logo a gente teve aí um resultado positivo. E aí tem um outro ponto No lado das importações, a gente deixou de ter uma linha que são plataformas e embarcações flutuantes. Ou seja, aquelas grandes plataformas que são usadas, né, para extração de petróleo. E nessa linha, a gente teve uma queda de importação, ou seja, a gente deixou de trazer para o Brasil menos 98%. Ou seja, 2,33 bilhões de dólares não entraram nessa conta. Quando traz essas plataformas gigantescas, inclusive que a própria Petrobras usa, né? Então outras empresas também, mas não entrou uma plataforma dessas em setembro, diferentemente do ano passado. Então a diferença ficou grande. Petróleo subiu. Plataforma, que é um item muito caro na balança, não entrou. Então aumentou muito a diferença da balança e a gente viu esse resultado tão forte, né, de 146% de superávit. Tem ainda Estados Unidos, a gente cresceu 31,9% no mês de setembro, 3,5 bi a mais, né, de negociação com os Estados Unidos. Então, os Estados Unidos cresceu, por outro lado, a China encolheu. A gente teve 7,6%, né, a menos de volume negociado com a China. E aí a carne bovina pesou nisso, né? Volume 17% menor de carne bovina para a Ásia, e para a Ásia em geral, menos 84%. A gente está exportando menos carne para a Ásia. Mas no ano a gente ainda tem um crescimento de 12%. O fato é que agora a China, por exemplo, colocou cota para a gente ter exportação de carne do Brasil para a China. Então isso mexeu no número também. Agora, quem subiu muito foi a Europa, 51,9% a mais, né? Principalmente por causa do petróleo e cobre também. Estamos exportando mais cobre para a Europa. Outro destaque negativo foi a Argentina, caiu 25,2% no mês passado, né, com menos 18,5% no ano. Então, a gente teve um setembro espetacular aí de superávit, mas tem alguns fatores também que puxam para cima, como o caso do petróleo, e essa questão das plataformas aí, que é um valor muito grande, 2,33 bilhões que não entraram, e aí o número ficou tão chamativo, 146% de diferença em relação ao ano passado. Ainda assim, a gente está tendo um ano muito bom da balança comercial, vale destacar, é positivo, então, para a gente.
1: Simplificando, é sempre importante a gente ficar de olho. Um pé na frente, um pé atrás. Guilherme Ravache volta, aliás, daqui a pouquinho, para a terceira participação dele hoje, por volta das 8 horas e 40 minutos. Valeu, Ravache.
4: Valeu.
1: 8h24 agora.
2: Eleições. O presidente nacional do PT, Edinho Silva, disse que o partido busca apoio de líderes do Republicanos e do PSD para a campanha do presidente Lula no segundo turno. Rafael Felice nos conta em que pé estão essas negociações do PT, que está tentando reorganizar a rota, mas temos exatamente 18 dias até o segundo turno. Então, é pouco tempo para fazer grandes mudanças que são necessárias. Felice.
5: Isso mesmo, Joana, Felipe. É pouco tempo para fazer essas mudanças, então a estratégia do PT não é buscar um apoio formal desses partidos. Até porque, por exemplo, os republicanos, o Marcos Pereira tem, inclusive, uma reunião marcada essa semana com o candidato Flávio Bolsonaro, e a tendência é que os republicanos manifestem apoio oficialmente à candidatura de Flávio. O que a campanha petista, o que a campanha do presidente Lula quer é buscar apoios individuais dentro desses partidos. O PSD, por exemplo, é um partido que segundo o presidente da legenda, Gilberto Kassab, deve ficar neutro, mas o Edinho Silva disse que conversou com ele e que o Kassab deu aval para que ele procure os líderes do partido, os quadros do partido, para fechar apoios individuais em cada estado. Então essa vai ser a estratégia petista, essa vai ser a estratégia de Lula, buscar apoios ali de alguns parlamentares, especialmente do PSD e dos republicanos, mas também vai buscar apoio em outras legendas, como por exemplo o Avante, o próprio PP, né, que ontem a Federação União Progressista, que é formada por União Brasil e o PP, declarou apoio à candidatura de Flávio Bolsonaro, mas alguns quadros, a campanha de Lula acredita que podem acabar dando apoio ao presidente, como, por exemplo, André Fufuca, que é do PP do Maranhão, foi eleito senador e foi ministro do esporte do presidente Lula. Então, a estratégia vai ser essa, né? Pegando alguns dissidentes aí dentro desse bolo, já que a balança pende ao centro-direita ou à direita, né? Na maioria desses partidos, mas a campanha de Lula vai buscar esses apoios ali para conseguir se fortalecer e buscar uma virada muito difícil no segundo turno. A gente segue acompanhando os detalhes aqui por Brasília, eu volto com vocês.
1: Tá certo, Felipe, e a gente segue trazendo mais informações sobre esse cenário que se desenha desde domingo, a campanha do presidente Lula. Quero organizar uma espécie de força-tarefa digital para tentar aumentar o desempenho nas redes sociais para esse segundo turno agora. Como parte da estratégia, o presidente deve se reunir hoje com candidatas eleitas para a Câmara dos Deputados, como a Ana Elisa, do PT de Minas Gerais, a Érica Hilton e a Sâmia Bonfim, ambas do PSOL de São Paulo. A influenciadora e estudante de direito Ana Elisa foi eleita federal por Minas Gerais com 520 mil votos. Ela tem 21 anos, se tornou a mulher mais votada da história do Estado para a Câmara dos Deputados e a mais jovem já eleita no país deputada, né? Ela embarcou para Brasília nesta terça-feira, se reuniu com o vice-presidente Geraldo Alckmin, que deu de presente um par de meias com figuras de uma Lula e um chuchu. Lembra dessa referência? Em referência ao presidente e ao vice para Ana Elisa, né? Segundo relatos, Alckmin ficou admirado com o talento e o conhecimento dela sobre o tema da comunicação digital e disse que a deputada eleita está engajada na campanha e vai fazer toda a diferença, não só em Minas Gerais, quanto no Brasil.
2: Ana Elisa é um fenômeno. Nós temos vários fenômenos na comunicação digital e nessa nova política, nessa nova forma de fazer política. Aqui a gente sempre fala sobre esses fenômenos, independentemente de ala ideológica, de lado. Tem Nicolas Ferreira como um grande fenômeno da direita, um enorme fenômeno da direita, e despontam outros como Ana Elisa, que é muito nova e que consegue conversar de uma forma acessível. Ela é estudante de direito, fala absolutamente sem nenhum tipo de juridiquês. Ela tem consciência da urgência do digital, ela tem consciência de como as pessoas se engajam quando conseguem se identificar com o que assistem na internet. Ela não tem aqueles discursos que são chatos, que são difíceis de entender. Ela tem uma bagagem, ela tem uma trajetória, apesar de ser muito nova. Ela vem de uma família monoparental, ela é uma menina negra e ela é realmente algo que vale ser estudado e vale ser destacado, da mesma forma que a gente destaca aqui lideranças de outros espectros políticos, como nós temos feito nos últimos dias e que puxaram muitos votos nesse primeiro turno. Agora, 8 horas e 29 minutos, São Paulo, um dos principais fornecedores de caça-níqueis do Brasil, é alvo de operação contra jogos de azar. A repórter Luísa Mutoni está acompanhando, traz mais detalhes dessa operação, Luísa.
6: Pois é, Joana, bom dia para você, Felipe, e a todos que nos acompanham. Segundo as investigações, esse homem, que é o principal alvo da ação de hoje, vendia máquinas caça-níqueis para a exploração de jogos de azar em diversos estados do país, principalmente Minas Gerais, Tocantins e Goiás. Somente no município de Uberlândia, ele e os outros investigados já atuavam há mais de 30 anos. E para vender essas máquinas, ele utilizava contratos e documentos falsos. E o lucro das máquinas era pago em dinheiro em espécie, cheques ou através de terceiros, justamente para dificultar o rastreio desses valores, o que configura, portanto, o crime de lavagem de dinheiro. A justiça fechou acordos com diversos investigados e conseguiu recuperar cerca de 27 milhões de reais. Essa é a terceira fase da operação. Operação Trevo do Infortúnio, uma ação integrada entre o Ministério Público e a Polícia Militar de São Paulo e também o Ministério Público e as Polícias Civil e Penal de Minas Gerais. São cumpridos 3 mandados de busca e apreensão em Campinas, no interior de São Paulo, em endereços ligados a esse principal alvo nessa ação de hoje. E o nome da operação se deu porque eles usavam a imagem de um trevo de quatro folhas folhas para caracterizar os caça-níqueis que eram utilizados por essa mesma quadrilha. Essa operação segue em andamento e a gente vai seguir acompanhando.
1: Tá certo, então, tem outras operações em andamento, tocadas por autoridades em vários pontos do país, e a gente fala sobre essas operações daqui a pouquinho no TMC 360, 8h31 agora.
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1: Começando esse local com uma boa notícia, que é a liberação daquele problemão que a gente tinha lá na altura do 30 da Raposo Tavares, no sentido da cidade de São Paulo. Estamos falando então de um trecho bem antes do Rodoanel, né, na região de Cotia. Não que os 9 quilômetros de congestionamento estejam desfeitos, né, mas a situação, a velocidade aumentou, a velocidade média aumentou e o bloco diminuiu. Agora, para frente do Rodoanel ainda tem lentidão na Raposo Tavares, no sentido centro, até porque no próprio Rodoanel a gente tem um probleminha entre a Raposo e a Castelo. É para quem está indo da Raposo para Castelo, seguindo para Anhanguera, Bandeirantes, enfim. Chegada a São Paulo em Osasco pela Castelo Branco ainda difícil. Na Anhanguera está ok. A Bandeirantes continua com 3 a 4 quilômetros de congestionamento. Entre Imigrantes e Anchieta, chegada a São Paulo está pior nesse momento pela Anchieta, especialmente de São Bernardo do Campo para frente. Mudando de assunto agora, mas não muito longe do sistema Anchieta e Imigrantes, vamos falar sobre o que aconteceu hoje na região do Jabaquara, zona sul de São Paulo, um incêndio que atingiu uma fábrica. A repórter Giovana Juga está no local, pois não?
2: Pois é, Felipe, um bom dia para você, para Joana, para todos que nos acompanham. Olha, eu estou por aqui, foi ontem isso, noite de terça-feira, mas o cheiro ainda é um pouco forte, viu? Olha, isso começou por volta das 8 horas da noite dessa terça-feira. As pessoas que moram em torno dessa fábrica de velas, que fica aqui na rua Antônio Loureiro, no Jabaquara, zona sul de São Paulo, perceberam um clarão de repente, porque foi muito rápido, uma grande cortina de fumaça, cheiro forte, e aí acionaram o corpo de bombeiros e também contataram o dono dessa fábrica e os colegas, porque as pessoas aqui nesse bairro se conhecem. As pessoas tentaram controlar as chamas, mas, como eu disse, se alastraram muito rápido e não foi possível. De acordo com o Corpo de Bombeiros ainda, o que dificultou esse combate foi o material que estava armazenado aqui. Por ser uma fábrica de velas, tinha muita parafina, plástico, papelão. São materiais ali com alto poder de combustão em contato com as chamas. Eles já se alastraram e aí sim, tudo ficou perdido, principalmente a parte de cima do imóvel. Todo o teto praticamente colapsou, ficou muito danificado, um cheiro muito forte. Uma escola que divide muro aqui com essa fábrica de velas estava em horário de aulas quando isso aconteceu. Os alunos tiveram que sair, segundo os moradores aqui do Jabaquara. Hoje as aulas foram suspensas e, para quem está acompanhando a gente no YouTube, dá para ver que tem um carro aqui atrás de mim parado da Defesa Civil. Os bombeiros, até ontem, no caso, né, eles só conseguiram extinguir, controlar as chamas por volta da meia-noite. Então, umas 4 horas de combate, já era meia-noite dessa quarta-feira. Uma equipe permaneceu aqui no local durante a madrugada como forma de prevenção, deixou aqui a rua Antônio Loureiro um pouquinho antes das 7 horas da manhã, e ontem mesmo os bombeiros já tinham passado para o proprietário e para os funcionários, pessoas que estavam preocupadas sobre o dano estrutural, e agora a Defesa Civil segue aqui, né, como forma também de seguir esses trabalhos. Quando eu cheguei, eu encontrei um funcionário que disse que agora eles não sabem como vai ser daqui para frente. É uma tristeza para eles que perderam esses dias de trabalho, principalmente pensando agora no que o proprietário vai fazer. Vamos acompanhar.
3: Alto e tentaram correr, né? Pra tentar apagar o fogo, chamar os bombeiros, mas quando já chegou, já tava feito, né, o desastre, né? Então, por ser uma fábrica de velas, trabalha com parafina, né? Materiais plástico, de papelão, entendeu? Aí se alastra, o fogo se alastra mais rápido, né? O povo começou a ligar por causa do fogo, né? Viu que tava se alastrando muito alto e tentaram correr, né?
2: Pois é, Joana, Felipe. Então, Defesa Civil segue aqui no local. A perícia ainda vai, deve, né, dizer qual é a causa. A gente também segue acompanhando esse caso. É com vocês.
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3: 8:39. O ministro do Supremo Tribunal Federal, Gilmar Mendes, arquivou o pedido da Polícia Federal para abrir um inquérito contra o deputado federal Alfredo Gaspar, do PL de Alagoas, candidato a vice-presidente na chapa de Flávio Bolsonaro. De Brasília, Lívia Braz explica.
4: A investigação tinha sido pedida pela Polícia Federal depois que foram apresentadas notícias crime pelo deputado Lindbergh Farias, do PT, e pela senadora Soraya Tronic, do Podemos. As acusações envolviam um suposto estupro de uma adolescente de 13 anos. Segundo as denúncias, Alfredo Gaspar teria engravidado a menina e contado com a ajuda de terceiros para esconder esse caso, inclusive com pagamentos e mudanças de endereço. Antes de decidir se autorizaria o inquérito, o ministro Gilmar Mendes, ele determinou diligências preliminares. Daí a Polícia Federal consultou dados de empresas de tecnologia, empresas de telefonia, analisou também áudios, ouviu os autores das denúncias. Mas segundo a Procuradoria-Geral da República, essas medidas não encontraram nenhum elemento suficiente para confirmar as acusações ou para identificar de forma segura as pessoas envolvidas. O Procurador da República, Paulo Gonet, se manifestou pelo arquivamento. Daí o ministro Gilmar Mendes acolheu esse parecer. Na decisão, o ministro disse que a abertura de uma investigação contra um parlamentar exige um conjunto mínimo de informações que dê plausibilidade às acusações. Com isso, o ministro indeferiu o pedido da PF e determinou o arquivamento do procedimento.
5: O líder da oposição no Senado, coordenador da campanha de Flávio Bolsonaro, o senador Rogério Marinho, se reuniu com o presidente do STF, o ministro Edson Fachin, na sede da corte em Brasília. Após o encontro, o parlamentar afirmou que não vai existir clima de vingança, essas foram as palavras, ou retaliações institucionais contra integrantes do judiciário em caso de vitória da oposição no segundo turno das eleições presidenciais. Apesar de defender a manutenção de um diálogo institucional e a pacificação entre os poderes, Marinho ressaltou que o Senado não vai adotar uma postura de omissão na análise de eventuais crimes de responsabilidade ou pedidos de apuração contra membros do STF.
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3: No Brasil, a Bolsa passou por um ajuste nesta terça-feira. Fechou em queda de 0,52% aos 205 mil pontos. No exterior, o dólar e os juros futuros mantiveram rota de recuo, com a moeda americana na faixa de R$ 4,97. Em meio a esse movimento do mercado, corre o plano de Daniela Marques, cotada para a Fazenda, no plano de Flávio Bolsonaro do PL, de acabar com o modelo de pagamento de dividido de tributos, conhecido como split payments. Quem vai explicar para a gente é o Leandro Siqueira, de Economia. Leandro, bom dia. Colunista de Economia, né? Ficou faltando só a palavra colunista.
7: Mas tá valendo. Bom dia, Joana. Bom dia, Felipe. Bom dia aos nossos espectadores também. Pois é, começando com o Ibovespa, né? O mercado, ele é essa espécie de personagem maníaco depressivo. Um dia ele tá depressivo, acredita que é o fim do mundo, que o Brasil nunca mais vai pra frente. E no dia seguinte, ele tem uma das maiores altas desde 2020, desde março de 2020, especificamente, subindo mais de 7%, que foi exatamente o que aconteceu na segunda-feira, depois do resultado do primeiro turno da eleição. Só que depois dessa festança, dessa bebedeira, dessa euforia causada por tudo isso, no dia seguinte ele acaba acordando um pouquinho de ressaca ali. Então a gente viu essa leve queda na terça-feira, o que é muito comum. Inclusive, eu sempre cito o fato de que a maior alta da Bolsa de Valores desde 2010 veio no dia seguinte a maior queda da Bolsa de Valores desde 2010, que foi durante a pandemia. Então, nada fora do esperado, nada fora do comum nessa terça-feira em relação à Bolsa de Valores. O câmbio, de fato, caiu um pouco mais, está em 4,98. A gente viu uma queda, ele estava em R$ 5,20 antes de ter esse primeiro turno, o que é um sinal positivo, né? Traz um pouco de alívio para a gente também, porque muitos dos produtos que a gente usa aqui cotidianamente no Brasil, apesar de não saber disso, eles são importados. Isso afeta até mesmo o preço da gasolina que tem aqui. Agora, essa medida, essa principalmente uma promessa de campanha da Daniela Marques, que tem sido a coordenadora econômica da campanha do Flávio Bolsonaro, não se sabe ainda se ela de fato vai ser indicada como ministra da Economia ou se ela vai para uma outra pasta, que estão cogitando talvez uma pasta social, mas ainda assim ela tem feito esse papel agora de coordenadora econômica, dando o discurso, dando o tom do discurso econômico de Flávio Bolsonaro. Ela tem batido muito nessa tecla do split payment, que tem tirado o sono de muitos empresários. Por quê? Com a reforma tributária surgiu essa questão do split payment, que é como se fosse uma automação da forma como vai ser cobrado os impostos dos empresários. Hoje, na maneira como é feita hoje, quando um empresário ele faz uma venda, ele coleta uma parte do dinheiro que na verdade é imposto. Só que entre o momento dele vender, receber esse dinheiro e o momento dele ter que pagar o imposto, se passam uns 15, 20, 25 dias. Então, nesse meio do caminho, ele pode usar esse dinheiro que ele coletou ali na venda, que na verdade ele vai ter que pagar imposto depois com esse dinheiro, para pagar salário, para conseguir adiantar um fornecedor. Ou seja, ele usa esse dinheiro que no final do dia não é dele, como capital de giro. O que é capital de giro? É justamente esse dinheiro que faz a roda da empresa girar, já que algumas contas vencem antes da pessoa receber o dinheiro, do empresário conseguir receber o dinheiro. E sem esse dinheiro, sem esse dinheiro de capital de giro, os empresários vão ter que pegar dinheiro emprestado para fechar esse buraco. Só que pegar dinheiro emprestado aqui no Brasil, como vocês bem sabem, é caríssimo. Então, muitos empresários já estavam ali perdendo noites de sono, pensando, poxa, como que eu vou tocar minha operação se eu tiver que pagar automaticamente esse imposto, não tiver mais esse intervalo de 20, 25 dias para poder usar ele para girar a operação. E mais uma vez, é válido deixar claro aqui que esse dinheiro, ele é pago no final do dia. Ele só é usado durante um certo tempo para fazer a roda girar. E aí, talvez a campanha do Flávio Bolsonaro tenha percebido a dimensão que isso tomou, principalmente entre os pequenos empresários, e começou a bater muito nessa tecla falando que vai acabar com essa instituição do split payment que entraria em cena com a reforma tributária. O que o split payment faria? Ele cobraria isso automaticamente. Sem ele, essa cobrança se manteria da forma como ela é feita hoje. Vamos ver se eles de fato vão conseguir fazer isso, porque esse é um alicerce importante da reforma tributária. Mas eu acredito que eles certamente ganham o voto de muitos empresários fazendo isso.
8: Estaremos de olho. Siqueira volta amanhã nesse mesmo horário para conversar conosco. Um abraço, bom dia.
7: Um grande abraço, bom dia.
8: 8h46. A Agência Nacional do Petróleo realiza hoje dois dos maiores leilões de petróleo e gás dos últimos anos, com mais de 300 áreas de exploração no país. Disputa que reúne empresas como Petrobras e Shell e pode render bônus mínimo de mais de 2 bilhões de reais ao governo federal, caso todos os ativos recebam propostas. A oferta inclui 13 blocos no pré-sal, pelo regime de partilha, além de 308 blocos exploratórios sob concessão em 9 bacias e 5 áreas com produção considerada marginal. As sessões acontecem agora pela manhã e também à tarde no Rio de Janeiro.
3: Uma nova análise do processo que pode levar à caducidade da Enel deve ser agendada em breve pela diretoria da ANEEL. Na votação realizada nesta terça-feira, o diretor Gentil Nogueira fez um pedido de vista para aprofundar conhecimento sobre o voto que pode encerrar o contrato com a concessionária de energia. O repórter Marcos de Pato tem mais informações.
9: Durante a análise do processo, a diretoria da Agência Nacional de Energia Elétrica chegou a votar pela caducidade, ou seja, o rompimento antecipado do contrato de concessão da Enel Distribuição São Paulo. Esse processo foi motivado por falhas graves e recorrentes no fornecimento de energia elétrica na região metropolitana de São Paulo ao longo dos últimos meses, com destaque para o apagão de dezembro do ano passado, provocado por um ciclone extratropical que deixou centenas dezenas de milhares de clientes sem luz por 8 dias. A empresa argumenta que cumpriu as metas contratuais, questiona a metodologia de avaliação da agência e aponta que obteve melhorias operacionais recentes. Segundo o diretor da ANEEL, Gentil Nogueira, o pedido de vista é para que ele possa aprofundar o conhecimento do voto.
3: Muito bem, a balança comercial brasileira registrou um superávit de 7,74 bilhões de dólares em setembro de 2026, um montante que representa uma alta de 146% na comparação com o mesmo mês do ano anterior. De acordo com os dados divulgados pelo Ministério do Desenvolvimento, Indústria, Comércio e Serviços, o desempenho do mês foi impulsionado pelo montante de 34 bilhões de dólares arrecadados em exportações, enquanto as importações somaram 26 bilhões de dólares no período. Com esse saldo positivo de setembro, o superávit acumulado pelo país de janeiro a setembro atingiu a marca de 62 bilhões de dólares. Apesar da aceleração no ritmo de embarques verificada no mês, o MDIC, o Ministério do Desenvolvimento, revisou para baixo a projeção do saldo comercial ao fim de 2026, ajustando a expectativa anual de 90 bilhões para 84 bilhões de dólares, em razão da oscilação nos preços internacionais de commodities e da alteração na demanda global.
5: Bom, são 8 horas e 49 minutos. O Ministério Público Federal denuncia 35 pessoas por um golpe de mais de 80 milhões de reais contra o INSS em Minas Gerais. Quem está aguardando aqui para trazer essas informações para a gente de BH é o repórter Júnior de Castro, pois não?
10: É isso, Felipe. As investigações, esse grupo tem desviado mais de 86 milhões de reais dos cofres públicos ao longo de mais de 20 anos. E o esquema chamava atenção pela forma como esses criminosos agiam. Eles criavam aí idosos que não existiam, na verdade, usando certidões de nascimento e outros documentos falsos para conseguir benefícios, principalmente do BPC, que é o benefício de prestação continuada. Depois, pessoas de verdade eram usadas como uma espécie de dublês desses idosos fictícios. Eles iam às agências e repartições públicas para sacar o dinheiro e até para fazer uma chamada prova de vida. A fraude foi descoberta pela Polícia Federal, que fez mais de 170 laudos periciais. Em um dos cruzamentos, só para você que está acompanhando a gente ter uma ideia, a mesma impressão digital apareceu vinculada em diferentes identidades. A operação foi realizada em agosto, cumpriu 133 mandados de busca e apreensão em cidades como Ribeirão das Neves, Matozinhos, Ipatinga, Timóteo e também João Molevade. Além dos 86 milhões de reais já desviados, a suspensão dos pagamentos irregulares evitou um prejuízo estimado de outros 34 milhões de reais. Agora, o Ministério Público Federal pede a condenação dos denunciados e a devolução do dinheiro. Eu volto com vocês.
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3: Um daqueles filmes que parece não ter fim. Parecia não ter fim. Será? Essa novela acabou? Paramount fecha a compra da Warner Bros. Discovery por 81 bilhões de dólares. Cria o grupo Skydance em Hollywood. O acordo então encerra disputas na justiça americana com promessa de investimentos na Califórnia. Tem uma curiosidade aí. A fusão nasce com uma dívida já de quase 80 bilhões de dólares. Ravache, nossa, quanto zero.
11: Pois é, 80 bilhões de dólares. E aí, Joana, isso talvez não seja um filme com final acabando agora, mas sim uma novela, e a gente viu só mais um capítulo. Capítulo que, na verdade, começou muito tempo atrás, né? A Warner, uma empresa centenária, já teve uma série de donos. O grupo Time já foi dono da Warner, depois teve a AT&T, que é uma gigante de comunicações, até a Netflix tentou comprar a Warner mais recentemente, né, não conseguiu. E aí a Paramount, né, depois de 9 ofertas, finalmente conseguiu levar a Warner. Teve briga na justiça, estados americanos tentaram bloquear o negócio, alegando que geraria um monopólio e também interferência política no jornalismo da Warner. A Warner tem canais de notícia e esses canais de notícias poderiam sofrer interferência, principalmente do governo Trump. Por quê? O dono da Paramount é o Larry Ellison junto com o filho, David Ellison, ou seja, da família Edison, que também é principal acionista da Oracle, a gigante tecnologia, e eles também têm uma parte do TikTok dentro dos Estados Unidos. O governo Trump separou o TikTok da matriz chinesa dentro dos Estados Unidos, forçou uma venda dos ativos e quem comprou foi o Larry Ellison. Então, na visão de muitos, essa compra da Paramount foi muito estimulada pelo Trump e se pagou mais do que a empresa valia, porque daria poder pro Trump, né, por meio do Larry Ellison, que é um grande aliado do Trump, é doador do Trump, é um bilionário americano, um dos homens mais ricos do mundo. Mas já nasce com uma dívida de 80 bilhões de dólares, como você bem lembrou, né, Joana? E essa dívida, para muitos, vai ser muito difícil de pagar, né? Quem observa de fora. Mas já tem sinais do que vai acontecer. Quem está chegando na empresa é o Enon Kreis. Ele é co-CEO da Skydance, essa nova empresa da fusão da Paramount com a Warner. E o Enon, ele era CEO da Mattel, na empresa de brinquedos. Quando ele chegou na Mattel, alguns anos atrás, né, quando ele estava lá no cargo, ele cortou 25% de todos os funcionários da Mattel para recuperar a empresa. Foi bem sucedido. A gente viu o filme Barbie, por exemplo, foi um fenômeno, né? Foi um sucesso. A Mattel hoje está numa situação melhor do que quando o Enon chegou. E aí a ideia é que ele faça o mesmo nesse novo grupo de mídia, um grupo gigantesco. Deve nascer com um streaming quase já do mesmo tamanho que a Netflix, para se ter uma ideia, com o número de assinantes, né? Somando assinantes da Warner, que tem 130 milhões de assinantes, com a Paramount, que tem 80, você chega aí próximo dos 220 milhões, dos 320 milhões, ou um pouco mais próximo, melhor dizendo, 320 milhões de assinantes aí que a Netflix tem. Netflix ainda é a maior, é a líder do setor. Quando a gente fala em assinante, concorrendo muito proximamente aí com a Amazon Prime. Enfim, vai ser uma nova saga e mais um capítulo dessa história.
3: Que vamos acompanhar com você, Guilherme Ravache, que nos ajuda a entender tudo dessas negociações que são ardilosas. Até amanhã.
11: Até amanhã, gente.
3: Pessoal, vamos falar da Nobel de Química. Nós temos falado do Nobel, dos prêmios Nobel, né, que estão sendo anunciados. Vamos falar agora do de Química. O francês Henri Kagan e o japonês Kenzo Sohai foram os ganhadores do Nobel de Química de 2026. Pelo quê? Pela descoberta de efeitos não lineares e da autocatálise na síntese orgânica assimétrica. Meu Deus, eu não entendi. Quem escreveu isso deve ter entendido exatamente o que é. Eu vou explicar agora. Vamos lá. Os cientistas dividirão o prêmio de 12 milhões de coroas suecas, o que equivale a mais de 6 milhões de dólares, concedido pela Assembleia do Nobel na Suécia. Então, a pesquisa descobriu como reações químicas podem favorecer moléculas a assumirem uma determinada forma e ajudou a explicar a homoquiralidade. Por exemplo, as mãos esquerda e direita de um humano são aproximadamente imagens espelhadas uma da outra, mas não são suas próprias imagens espelhadas. Então, são quirais. Olha, que interessante. Revelar como uma reação se comporta por dentro ajuda químicos a ajustar processos para obter só a versão útil de uma molécula e descartar a parte sem finalidade. Saímos deste momento do TMC 360 mais cultos com essas descobertas. Agora vamos voltar para o Rio de Janeiro, vamos voltar aqui para o nosso noticiário, para o nosso país, para as nossas preocupações. Temos novas informações sobre a Operação Magem, que foi deflagrada pela Polícia Federal contra o tráfico de armas e a lavagem de dinheiro no estado. Luísa Rodrigues, ao vivo do Rio.
12: É isso, Joana. E um dos 5 presos dessa operação realizada nesta quarta-feira da Polícia Federal foi encontrado nesta manhã em um hotel de luxo na orla aqui da Barra da Tijuca, zona sudoeste do estado. Essa operação, então, ela investiga um grupo suspeito de vender armas e passar informações para a quadrilha de Álvaro Malaquias Santa Rosa, né? O Peixão, líder do terceiro comando puro no complexo de Israel. Ao todo, a PF cumpre então 7 mandados de prisão preventiva e 18 de busca e apreensão no Rio e também no Amazonas. 2 pessoas estão sendo consideradas foragidas, entre elas, é claro, o Peixão. E entre os investigados estão policiais e também ex-policiais. Um dos principais nomes dessa investigação é o ex-PM Vitor Hugo Marinho Garcia, conhecido como Batata. Ele é apontado como líder do grupo. Segundo o Ministério Público, ele ocupou a presidência do Detran até o primeiro semestre desse ano e seria um dos principais responsáveis por vender armas e passar informações para Peixão. Inclusive, em 2022, ele teria vendido 10 fuzis AR-15 diretamente ao traficante. Outro ex-PM, José Carlos Ribeiro de Campos, conhecido como Ferrugem, é acusado de fornecer 2 fuzis e carregadores. Além disso, o policial militar Johan Borja Portela também é investigado por negociar pistolas, revólver e carregadores. Também tem então um policial civil, Carlos Bernabé Santos Souza, conhecido como Alemão, teria usado sistemas restritos da segurança pública para passar informações sobre endereços, veículos e mandados de prisão. Além disso, em Angra dos Reis, os agentes apreenderam um fuzil, uma pistola e carregadores em um imóvel de outro investigado. Além disso, além dessas vendas de armas, esse grupo também é investigado por lavagem de dinheiro. Segundo o MP, foram identificados mais de 250 milhões de reais em movimentações de pessoas e empresas ligadas aos investigados. A justiça determinou, então, o bloqueio de bens e valores e o sequestro de 3 imóveis e 31 veículos. É claro que agora a reportagem da TMC procurou então as polícias civil e militar aguardando um posicionamento sobre os agentes citados na investigação.
5: Agora, 8 horas 59 minutos e meio. Daqui a pouquinho no TMC 360 a gente vai falar sobre o impacto no Congresso Nacional de o PL ter se tornado uma imensa bancada, tanto na Câmara quanto no Senado. Em instantes.
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9:01, terceira e última hora hoje do nosso TMC 360. E que dia seria hoje? Hoje é quarta-feira, dia 7 de outubro, acredite ou não, de 2026. Eu, Felipe Bueno, ela, Joana Trepton, nós dois trazendo para você destaques do noticiário como este aqui. O Senado volta a analisar hoje o fim da escala 6x1. Davi Alcolumbre, o presidente, sinaliza que a votação mesmo deve ficar para a próxima semana.

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2: Brasília agora, de olho na virada, o presidente Lula vai se reunir com nomes da esquerda na capital do país. Então vamos acionar a nossa reportagem. É com você, repórter Rafael Felitti.
3: Isso, Felipe, isso, Joana. O presidente Lula estava lá no Palácio da Alvorada, mas ele teria uma reunião com essas lideranças no QG de campanha, que é como a gente chama o comitê de campanha, mas ele vai vir por um hotel, que é exatamente onde eu estou, aqui em Brasília, né, por volta das 10 horas da manhã, está marcada uma reunião com a bancada petista, que foi somente os eleitos ali na Câmara dos Deputados, mas tem um foco principal para se reunir com jovens lideranças, né, jovens que foram eleitos deputados federais pela primeira vez e que têm força, que sabem usar muito bem as redes sociais. O grande destaque, como vocês falaram, Joana e Felipe, ao longo do programa, é a Ana Elisa, de 21 anos, do PT de Minas Gerais, que vai ter essa reunião com o presidente Lula. Além dela, Pedro Rousseff, que também foi eleito deputado federal por Minas Gerais, também vai conversar com o presidente Lula, além de outros nomes, como Fábio Félix, deputado federal mais votado aqui no Distrito Federal do PSOL, também vai participar dessa reunião. Enfim, e além de deputadas reeleitas, como Samia Bonfim e Érica Hilton, que também têm uma força nas redes sociais. A campanha do presidente Lula quer reforçar esse impacto nas redes sociais, mas também outras pautas são discutidas, como, por exemplo, segurança pública. Tem gente que afirma que o presidente deve bater mais desse tema, falar mais sobre propostas de maneira geral, para tentar essa virada no segundo turno. Então, estou aqui acompanhando toda a movimentação. Ainda falta um pouquinho menos de uma hora para que chegue às 10 horas, que é o horário marcado para a reunião. E qualquer movimentação, qualquer novidade, a nossa equipe vai estar aqui para trazer todas as atualizações para os nossos ouvintes. Presidente Lula dedicado nessa difícil missão de virar no segundo turno. Volto com vocês.
0: Histórica missão seria ou será a ver. Bom, ainda falando sobre eleições, usar o nome de um parente conhecido na urna não foi uma garantia de sucesso. Um levantamento identificou 39 candidatos que incluíram no nome eleitoral uma referência a outra pessoa. Desse total, apenas 8 conseguiram se eleger. Os outros 31 ficaram de fora da disputa. Lívia Braz volta com os detalhes.
4: A estratégia é uma tentativa de associar a candidatura a alguém já conhecido pelo eleitorado. Na maioria dos casos, a referência é a um familiar e, com frequência, a um homem. Dos 39 candidatos identificados, 32 fizeram referência a parentes. Em 14 casos, os candidatos mencionaram os pais. Em outros 11, mulheres usaram referências aos maridos no nome da urna. Entre os eleitos estão políticos que já tinham experiência eleitoral, como Ícaro de Valmir, reeleito deputado federal por Sergipe, e João de Nadege, reeleito deputado estadual em Pernambuco. Dos 8 candidatos eleitos que usaram essa estratégia, 7 já tinham trajetória política antes da eleição. A única estreante foi Marina JHC, do PSDB, foi eleita senadora por Alagoas. Ela é esposa de João Henrique Caldas, do JHC, governador eleito do estado. O levantamento também mostra que a associação a um nome conhecido não garante a vitória nem mesmo para quem já ocupou outros cargos públicos. Entre os derrotados estão candidatos com experiência política anterior. Os dados têm como base os registros de candidaturas que foram apresentados à Justiça Eleitoral nas eleições deste ano.
2: Agora, 9h06, o TSE nega que o atraso na divulgação dos dados das eleições presidenciais no domingo tenha prejudicado de alguma forma a realização do primeiro turno. Segundo o Tribunal Superior Eleitoral, circulam nas redes sociais mensagens e vídeos afirmando que houve fraude nos resultados da votação. Bom, em nota, o TSE informou que, abre aspas, uma contenção no processamento de dados paralisou um dos módulos dos sistemas utilizados para divulgar os resultados na internet, fecha aspas. Ainda de acordo com o TSE, a interrupção afetou apenas a divulgação dos resultados, sem prejuízo nenhum, à apuração e à totalização dos votos.
0: Um levantamento diz que a direita concentra gastos em redes sociais entre os deputados mais votados de São Paulo, enquanto a esquerda aposta em santinhos, técnicas diferentes. A Luísa Mutoni tem mais detalhes desse levantamento. Luísa.
5: Pois é,

0: Nesse levantamento, levou em consideração a prestação de contas apresentada à Justiça Eleitoral e foram analisados, então, os 6 candidatos mais votados, né, com mais de 500 mil de votos, tanto para a Câmara de Deputados quanto para a Assembleia Legislativa. Em relação aos gastos digitais, né, de impulsionamento, de produção de conteúdo nas redes, realmente foi uma tendência mais observada para os candidatos da direita. E aí se destacam o Lucas Pavanato, do PL, que investiu metade dos gastos da campanha dele em ações digitais e de impulsionamento, e também a Eduarda Campopiano, também do PL, que destinou 60% do total de gastos de campanha nesse tipo de conteúdo. Na contramão, temos a estratégia mais tradicional de Santinhos, de produção de materiais gráficos, mais para o campo dos candidatos da esquerda. E aí a gente destaca Érica Hilton, que destinou R$ 453 mil do total de R$ 1.063 mil gastos na campanha na produção desses materiais gráficos, enquanto na parte digital o gasto foi de apenas 188%. Mesma tendência observada também nas contas de Sâmia Bonfim, também do PSOL. Já Kim Kataguiri, do Missão, ficou no meio do caminho. Ele dividiu praticamente de forma igual os gastos entre produção de conteúdo digital e produção de conteúdo gráfico.
1: A gente segue falando sobre esse assunto, sobre essas questões eleitorais. O PL foi o partido que mais cresceu em número de deputados federais nas eleições. A sigla havia elegido, anote, 99 deputados em 2022, passa a ter 121 agora, se torna, portanto, a maior bancada da Câmara dos Deputados. Vamos falar um pouco sobre isso, sobre essa matemática, essa composição do parlamento. Vamos conversar com o professor Marco Aurélio Nogueira, que é cientista político. Vai nos dar o prazer dessa conversa mais uma vez aqui. Professor, como vai? Seja bem-vindo. Bom dia.
2: Bom dia. Como vai você?
1: Tudo bem? Bom, professor, bom, numa eleição em que, assim como em outras recentes, o sistema é questionado, o PL já faz parte do sistema faz bastante tempo, né? E aí ele consegue essa ampliação considerável no Parlamento Nacional, tanto em termos de Senado, como em termos de Câmara dos Deputados. Qual que é o paradoxo aí, professor?
2: Olha, na verdade, eu acho que não tem propriamente um paradoxo. Num processo de eleições gerais, há uma tendência muito clara do eleitor de fazer uma espécie de alinhamento. Na medida em que ele vota para presidente, ele procura fechar a sua chapa votando nos demais candidatos aos cargos em disputa. E, na medida em que Flávio Bolsonaro teve uma votação majoritária no primeiro turno, é mais ou menos normal que a Câmara dos Deputados Federais, as Assembleias Legislativas, mas, sobretudo, o Senado, tenham acompanhado essa votação. Eu não acho que seja muito paradoxal.
3: Professor, como é que nós podemos entender e analisar a fala do candidato Flávio Bolsonaro sobre mudar a Constituição e redemocratizar o país? O que significaria ou o que significa isso?
2: Isso significa jogar para a plateia, porque o processo de reconstitucionalização de um país não é uma coisa tão simples que possa ser prometida assim de imediato. É um processo longo que depende de uma formação de muitos consensos na sociedade e que o candidato a presidente não pode anunciar como um compromisso. Isso por um lado. Por outro lado, é que o país não me parece desdemocratizado. Ele tem uma democracia que funciona, tanto funciona, está possibilitando que um candidato como Flávio Bolsonaro chegue em primeiro lugar, no primeiro turno. Então, não há um déficit de democracia no país que exija uma reformulação da Constituição. A melhoria do desempenho democrático do país pode depender, pode ser alcançada por medidas pontuais em um ou outro campo institucional do país, não necessariamente numa reconstitucionalização.
1: Professor, eu usei a palavra paradoxo na primeira pergunta. Na linha desses paradoxos irônicos ou verdadeiros, dessas contradições, quando a gente pega o termo redemocratização, a gente se lembra de quando ele foi usado, em 1984, 85, ao fim de 21 anos de ditadura militar. Ditadura militar que é uma referência para boa parte dos eleitores da extrema-direita. Tem algum tipo de símbolo, né, jogar a redemocratização, fazer uma referência a uma, como o senhor disse, né, não há sinais de desdemocratização no Brasil de 2026. Mas será que tem algum símbolo oculto jogar essa palavra na discussão agora?
2: Olha, o único símbolo oculto que eu consigo imaginar nessa discussão seria uma exasperação das Forças Armadas. Porque a ditadura é um regime que depende essencialmente de força. Né? E, nesse caso, no Brasil, a única instituição que tem capacidade de exercer a força de modo unilateral são as Forças Armadas, seguidas pelas polícias de Estado, estaduais. Né? Então, talvez o elemento oculto numa fala como essa seja desse tipo. Né? Porque, em termos de uma reorganização institucional que desdemocratize ou redemocratize o país, eu acho que essa fala cai no vazio. Já não faz muito sentido.
3: Professor, queria falar sobre o PL, que, como ele é no formato atual, é um partido recente. É um partido que ganhou muita força, muita musculatura, muito dinheiro e amplitude nas casas legislativas. O que nós podemos esperar exatamente dos próximos anos? Depende de quem ganhar a presidência? Qual é a expectativa?
2: Olha, com certeza depende de quem ganhar a presidência, porque o poder executivo tem uma capacidade extraordinária de cooptar deputados e senadores do Congresso Nacional. Então, o PL, que hoje se tornou, com essas eleições, a maior bancada na Assembleia Federal, se o candidato vitorioso for Lula, ser, de algum modo, desidratado por convites, por promessas, por articulações que o Poder Executivo, ou seja, o novo presidente, vier a fazer. Se isso não acontecer, se o vitorioso for Flávio Bolsonaro, o concurso poderá ser cogitado. O PL poderá ter a sua bancada ainda mais fortalecida com a deserção de deputados de outros partidos que, eventualmente, poderão se sentir mais confortáveis fazendo parte de uma bancada que é muito próxima do presidente da República. Então, eu acho que vai depender, sim, de quem vencer o segundo turno. E nós podemos esperar alguma movimentação adicional na Câmara Federal, com mais dificuldade no Senado Federal, porque ali os integrantes têm um mandato mais longo e, portanto, estão, de alguma maneira, blindados contra eventuais tentativas de cooptação, de persuasão do Poder Executivo.
1: Professor Marco Aurélio Nogueira, mais uma vez conversando conosco aqui na TMC. Muito obrigado, um ótimo dia, até a próxima.
2: Até a próxima, foi um prazer.
1: Prazer é nosso, 9 horas, 15 minutos.
3: Entidades e veículos europeus apontam possíveis impactos geopolíticos, ambientais e comerciais de uma eventual vitória de Flávio Bolsonaro, do PL, no segundo turno da eleição presidencial. O jornal The Guardian destaca a possibilidade de maior aproximação do Brasil com os Estados Unidos, de Donald Trump, e afastamento em relação à União Europeia. Na área ambiental, organizações como a Fundação Plant for the Planet demonstram preocupação com uma possível flexibilização das políticas de proteção da Amazônia e com o enfraquecimento de órgãos ambientais. Também aparecem nas análises europeias preocupações sobre democracia e Estado de Direito diante do histórico político de Jair Bolsonaro.
1: Mais um recorte das eleições, agora as eleições no estado do Ceará. Ciro Gomes, do PSDB, contesta o resultado da eleição ao governo após a vitória de Eumano de Freitas do PT no primeiro turno. O ex-ministro afirma que o Partido dos Trabalhadores tomou a disputa de forma irregular e agora está batendo na porta da justiça. Quem vai contar toda essa história pra gente ao vivo aqui no TMC 360 é o Júlio Andrade, pois não? Bom dia para você.
4: Muito bom dia, Felipe. Bom dia a todos. Ciro Gomes se manifestou pela primeira vez após o resultado da votação. Ele disse o seguinte, abre aspas, meu sentimento pela primeira vez na vida é de que fomos roubados, fecha aspas. Dois dias após o pleito, o Tucano divulgou um texto intitulado Manifesto ao Povo Cearense, onde agradeceu os quase 2,5 milhões de votos que recebeu e voltou a fazer críticas à atual gestão estadual e afirmou que as eleições no estado foram tomadas. Após uma disputa acirrada, Ciro ficou em segundo lugar na eleição pelo governo do Ceará, por uma diferença de cerca de 376 mil votos, e o atual governador Elmano de Freitas, do PT, foi reeleito. Ciro Gomes disse ainda o seguinte, abre aspas, não cumprimentei o candidato vitorioso, ele não ganhou, ele e sua organização criminosa tomaram as eleições, já ganhei e perdi eleições, nunca repudiei o resultado das urnas, fecha aspas. Disse ainda que por isso ele foi consultado pelo jurídico da campanha e concordou que fosse feita uma reclamação à justiça. É isso, a gente fica acompanhando, né, também aí esses desdobramentos das eleições aqui no estado, o vizinho estado do Ceará. Eu volto com vocês no estúdio, Felipe e Joana.
3: Obrigada pelas informações, Júlio. Ronaldo Caiado declarou apoio a Flávio Bolsonaro no segundo turno, anúncio que foi feito terça-feira ontem em Goiânia durante um ato com aliados e governadores reeleitos. Os detalhes com Murilo Hernandes.
5: Ronaldo Caiado, que terminou o primeiro turno em quinto lugar com 2,18% dos votos válidos, anunciou apoio a Flávio Bolsonaro na disputa pelo Palácio do Planalto. O anúncio foi feito em Goiânia durante um ato que contou com a presença do governador reeleito do estado de Goiás, Daniel Vilela, e do governador reeleito de São Paulo, Tarcísio de Freitas. Caiado afirmou que o apoio é coerente à sua trajetória política e prometeu mobilização em tempo integral pela candidatura de Flávio em Goiás.
6: Entenda, você vai poder contar com todo o nosso apoio. Fala aqui em nome do Daniel Vilela, da nossa tropa. Nós estamos à disposição sua para entrar onde for nesse país, para dizer que o Estado brasileiro não se ajoelha por crime nem para bandalheira. Esse é o ritmo do nosso governo.
5: O ex-governador também defendeu que Flávio Bolsonaro adote uma posição favorável à anistia de Jair Bolsonaro e dos condenados pelos atos de 8 de janeiro. Na sequência, Flávio Bolsonaro agradeceu o apoio de Caiado e destacou a convergência entre as propostas dos dois.
7: Esse apoio que eu estou recebendo agora do Caiado, que para mim é muito importante, eu vou explicar por quê, é muito mais do que política, é sentimental, de verdade. Vocês gritam a possibilidade de ministro, pedindo que ele seja ministro, porque nós temos vários pontos convergentes. Esse rol de critérios programáticos que ele me entregou aqui, ele sabe que nem precisava de pegar de papel, porque a gente concorda em praticamente 115% do que está aqui.
5: O candidato do PL afirmou que pretende se inspirar nas políticas de segurança pública adotadas em São Paulo e em Goiás. Flávio também prometeu construir novas vagas no sistema prisional e aumentar as penas para chefes de organizações criminosas. O apoio de Ronaldo Caiado ocorre apesar das críticas feitas pelo ex-governador a Flávio Bolsonaro durante a campanha do primeiro turno. Na reta final da campanha, Caiado questionou declarações do candidato do PL sobre Daniel Vorcaro, ex-dono do Banco Master, e afirmou em peças da campanha que Flávio não tinha compromisso com a verdade. Caiado é o segundo candidato derrotado no primeiro turno a declarar apoio a Flávio Bolsonaro. Na segunda-feira, o ex-governador de Minas Gerais, Romeu Zema, também anunciou apoio ao candidato do PL. O PSD, partido de Caiado, decidiu não adotar uma posição oficial na disputa nacional e liberou seus filiados para escolherem entre os candidatos do segundo turno.
1: Nada como um dia após o outro. Por falar em dias após outros dias, você deve ter percebido que o noticiário sobre o Supremo Tribunal Federal, da categoria escândalos, suspeitas, vazamentos, deu uma emagrecida nos últimos tempos, né? Mas as coisas continuam acontecendo. O ministro Alexandre de Moraes, do STF, recebeu a cúpula da Polícia Federal em uma reunião fora da agenda oficial. O encontro ocorre em meio a essa crise no Supremo, né? De vez em quando a gente fala mais, de vez em quando a gente fala menos, mas a crise continua. E as investigações também relacionadas ao Banco Master. Continuamos em Brasília. Agora o Rodrigo Vicente traz os detalhes para a gente.
8: Pois é, a reunião aconteceu ontem no gabinete do ministro Alexandre de Moraes, na sede do Supremo Tribunal Federal. Participaram do encontro o diretor-geral da Polícia Federal, Andrei Passos Rodrigues, o diretor de inteligência, Leandro Almada, e o diretor de investigação e combate ao crime organizado e à corrupção, o Denis Calho. O encontro não constava na agenda oficial de Moraes, e nem o Supremo e nem a Polícia Federal informaram aí qual foi o assunto tratado nessa conversa. A reunião, claro, chama a atenção pelo momento em que acontece. Moraes é citado nas apurações sobre as relações de Daniel Vorkaro, dono do Banco Master, com autoridades, entre elas ele próprio. E Andrei Rodrigues e Leandro Almada também estão envolvidos na disputa interna no Supremo sobre a atuação da Polícia Federal nesse caso em específico. Os dois chegaram aí a ser afastados dos cargos por decisão do ministro André Mendonça em setembro, mas foram reintegrados no dia seguinte por determinação do ministro Flávio Dino. Denis Calho comanda a área da Polícia Federal responsável por investigações aí de crime organizado e corrupção, que concentra as apurações relacionadas ao caso Master. O caso ainda segue sob análise do Supremo e o ministro da Corte, Edson Fachin, também tem uma reunião marcada com o diretor-geral da Polícia Federal, Andrei Rodrigues, para o dia 13 de outubro.
3: Vamos agora para Belo Horizonte. 3 fazendas de café no sul de Minas entram na lista suja do trabalho escravo após resgate de 13 trabalhadores. Letícia Benassi, de BH.
9: É isso mesmo, bom dia para você, Joana, bom dia Felipe, bom dia para todo mundo que está ouvindo aqui a TMC. Como vocês disseram, esses casos foram registrados em Cássia, Conceição de Aparecida e Passos. Minas Gerais foi o estado com o maior número de novos empregadores incluídos nessa atualização do cadastro do Ministério do Trabalho, são 19 no total. Mas para esclarecer para vocês o que é essa chamada lista suja, né? É um cadastro do governo federal que reúne empregadores que foram responsabilizados depois da conclusão de processos administrativos por submeter trabalhadores a condições semelhantes ali à escravidão. Nessa atualização, foram incluídos 82 empregadores em todo o país relacionados ao resgate de 553 trabalhadores. Entre as atividades com mais registro estão a criação de gado, o trabalho doméstico, a produção de carvão e também o cultivo de café. Com os 3 novos casos, né, Minas passa a ter 106 empregadores no cadastro relacionados ao resgate de 273 trabalhadores. A lista ela é atualizada 2 vezes por ano, os nomes ficam em regra por 2 anos e podem ser retirados antes em situações previstas nas regras, como a assinatura de um termo de ajustamento de conduta com medidas de reparação a essas vítimas. Volto com vocês aí do estúdio.
1: Tá certo então, e de Belo Horizonte a gente vai para o Recife. Agora o Ministério do Trabalho flagra mais de 800 cortadores de cana-de-açúcar em condições precárias no estado de Pernambuco. Joely Santos, bom dia.
10: Bom dia, Felipe. Bom dia, Joana, e a todos que acompanham o TMC 360. Pois é, a operação foi realizada entre os dias 21 e 25 de setembro e passou por cerca de 70 frentes de corte de cana distribuídas por mais de 20 municípios da Zona da Mata Norte e Sul do estado. Durante a fiscalização, os auditores identificaram problemas que envolvem tanto a estrutura do trabalho quanto a segurança dos cortadores. Houve falta ou fornecimento insuficiente de água potável, ausência ou precariedade de banheiros e de locais adequados para as refeições, além de equipamentos de proteção em condições inadequadas ou insuficientes. Na atividade de corte de cana, pelo menos 230 trabalhadores estavam sem proteção para o rosto e também foram relatados casos de ferimentos provocados pelo uso de facões. E as irregularidades também aparecem nos contratos de trabalho. Tá? Pelo menos 166 trabalhadores estavam sem registro formal, enquanto a situação contratual de outros 204 ainda está sendo investigada. Segundo o Ministério do Trabalho, os empregadores foram notificados e a documentação está sendo analisada para identificar as responsabilidades e as medidas que deverão ser adotadas. As condições encontradas também serão avaliadas à luz da legislação, que trata do trabalho em condições análoga à escravidão, mas até o momento essa caracterização não foi concluída e depende da apuração individual de cada caso. A fiscalização, portanto, segue com a análise de documentos e das responsabilidades dos empregadores. É com vocês.
3: O ex-jogador da seleção brasileira, Daniel Alves, convidou o fundador do Banco Master, Daniel Vorcaro, para participar de um negócio de mineração em janeiro de 2019. Rafael Felice volta para trazer os detalhes desse negócio. Felice.
11: Isso, Joana. Nessas mensagens que vieram à tona, Daniel Alves diz para Daniel Vorcaro que tem um outro amigo que tinha 3 minas e que Daniel Vorcaro estava procurando empresários, pessoas para uma sociedade. E segundo o ex-jogador de futebol, ele estava procurando apenas pessoas que ele apreciava de alguma forma. Nesse caso, era Daniel Vorcaro. Vorcaro, inclusive, respondeu o seguinte: irmão, com você eu tô dentro. E depois disse que eles iriam analisar essa situação juntos. A gente ainda não tem as informações se essas minas foram adquiridas e se teve algum tipo de ilícito nessa aquisição, mas chama atenção, né? Lembrando que esse caso foi em 2019, ainda antes de Daniel Vorcaro estar nos holofotes aí de todas essas investigações, e em época que ele ainda não era bilionário, segundo os dados que apontam. Na época ele tinha um patrimônio de cerca de 230 milhões de reais, e um ano antes, né, em 2018, ele tinha comprado o Banco Máxima, que veio a se tornar o Banco Master, que ficou no centro de toda essa polêmica, de toda essa corrupção, envolvendo ali, enfim, uma série de pessoas da política, do Poder Judiciário brasileiro, e foi que Daniel Vorcaro conseguiu fazer ali a sua rede de influências, né? Vorcaro, como disse na época, era milionário, já tinha muito dinheiro, mas se tornou bilionário no ano de 2022 e teve essa relação aí em 2019 com o Daniel Alves, então que é um pouco curiosa, no mínimo. Volto com vocês.
1: Tá certo, Felice. E para fechar esse bloco aqui, a gente tem uma parcial da nossa enquete que está à sua disposição no nosso canal no WhatsApp e também, é claro, no nosso canal no YouTube, aqui o nosso espaço TMC News BR. Bom, você acha que a votação da 6x1 vai mudar o resultado da eleição? Sim ou não? O não vai vencendo, 64% a 36%. Daqui a pouco a gente fecha a nossa enquete desta quarta-feira. E daqui a pouco, depois do noticiário local, a gente conversa, como sempre, nesse horário, com o nosso Fernando Molica. Daqui a pouco.
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1: 9:31, começando esse bloco do noticiário local com os destaques do Paulista TMC Primeira Edição, que é apresentado pela Fernanda Câmara e pelo Rafael Tebas.
18: Tudo bem, Felipe e Joana? Daqui a pouco tem Paulista TMC, primeira edição, com muita informação, muita prestação de serviço. A gente volta ao tema relacionado à Enel, a relatora recomendando o rompimento do contrato da Enel em São Paulo por conta dos apagões, e a gente vai abordar esse tema com bastante profundidade hoje no Paulista TMC. Tem também a movimentação do trânsito e do transporte público também. Trivia Trens retoma a operação das linhas 11, 12 e 13 após suspensão por falhas graves e caos aqui em São Paulo. E para fechar, novo registro na capital paulista, infelizmente, São Paulo chega a 41 casos de sarampo. Daqui a pouco tem Paulista TMC com futebol também, tem esporte, enfim, você não perde às 10 da manhã. Valeu!
1: Enquanto isso, não são ainda 10 da manhã, mas tem muitos problemas o trânsito da cidade de São Paulo ainda. Avenida dos Bandeirantes, no sentido da Marginal do Pinheiros. A Marginal do Pinheiros, com acesso para a Avenida dos Bandeirantes, muito complicado. Então a gente está falando do sentido de Interlagos. Lá atrás, na altura da ponte Cidade Universitária, inclusive, tem acidente. Então é desde o começo que você pega congestionamento na Pinheiros nesse sentido. 9 de julho. Tanto para o centro como para o bairro, muito complicada. E a gente tem uma ocorrência na altura da rua Estados Unidos, ou seja, para quem está subindo a Brasil, para quem está subindo a 9 de julho, um pouco depois da Brasil. Como é que está a Avenida Paulista aí? Sem sol, ou seja, sem sombra no caso, né? Não dá para a gente perceber que o sol está ganhando das sombras aqui, está perdendo a batalha para as sombras, mas também não tem congestionamento nem no sentido da Consolação, nem no sentido do Paraíso ainda.
19: Agora 19 graus de média na capital paulista, vamos falar com a Luísa Mutoni. A Justiça de São Paulo condenou um corintiano a 16 anos de prisão pela morte de um palmeirense durante uma briga conhecida como Batalha de Inajar. Luísa?
0: Ana, esse torcedor corintiano é o Carlos Roberto de Brito Júnior, de 43 anos, conhecido como Neguinho. Ele que foi condenado a mais de 16 anos de prisão em regime inicialmente fechado pelo homicídio de um torcedor palmeirense, o Guilherme Vinícius Giovanelli Moreira, de 19 anos. Ele é o único condenado que vai ficar preso. Mas, além dele, um outro torcedor corintiano também foi condenado. É o Mário Batista, pelo crime de rixa, mas nesse caso, como a pena já prescreveu, ele não cumprirá. A pena variaria de 6 meses a 2 anos de prisão. O julgamento desses torcedores começou na segunda-feira, terminou ontem no Fórum Criminal da Barra Funda, na zona oeste de São Paulo, e além dessas duas condenações, outros 8 torcedores foram absolvidos. A Batalha de Inajar, como ficou conhecida, foi um confronto envolvendo torcedores da Gaviões da Fiel e da Mancha Alviverde antes de um clássico entre Corinthians e Palmeiras pelo Campeonato Paulista em 2012. Na ocasião, além de Guilherme, outro torcedor do Palmeiras, o André Alves Leso, de 21 anos, morreram por traumatismo craniano. Mas no caso do júri, ninguém foi responsabilizado pela morte de André. Essa briga aconteceu na Avenida Inajar de Melo, na zona norte de São Paulo, e foi flagrada por câmeras de segurança. Os réus negam as acusações.
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2: São 9 horas e 38 minutos, hora de atualizar o noticiário de economia e infraestrutura no Brasil com os destaques, as informações da agência Infra, que é parceira da TMC. Aeroportos brasileiros têm até 3 anos e meio para modernizar equipamentos de inspeção de passageiros e bagagens. As novas regras da ANAC, o que é a ANAC? A Agência Nacional de Aviação Civil, exigem instalação de scanners corporais, detetores explosivos e aparelhos de tomografia computadorizada com imagens em 3 dimensões. As medidas variam de acordo com o porte de cada terminal e demandam reformas em áreas de embarque. Os custos de compra de máquinas e obras devem provocar pedidos de reequilíbrio financeiro por concessionárias, com impacto nas tarifas pagas por viajantes. 9h39 agora.
3: A Procuradoria-Geral da República se manifestou sobre o pedido da defesa de Jair Bolsonaro para receber a visita de Flávio Bolsonaro. Os advogados de Jair solicitaram ao ministro Alexandre de Moraes, que é relator do caso da trama golpista no STF, autorização para que o ex-presidente receba uma visita do filho. Moraes enviou o pedido para manifestação da PGR antes de decidir se aprova a visita. A Procuradoria-Geral da República não se opôs ao pedido feito pela defesa do ex-presidente. A defesa de Bolsonaro também pede que o regime normal de visitas do ex-presidente seja restabelecido.
2: 4 anos depois das eleições de 2022, a lista dos 10 deputados federais mais votados do país mudou bastante. Entre reeleições, cassações e mudanças de cargo, apenas 5 vão continuar na Câmara a partir de janeiro de 2027. De Brasília, repórter Rodrigo Vicente.
4: Pois é, e entre os que ficam está justamente o campeão de votos de 2022, o deputado Nicolas Ferreira, se reelegeu por Minas Gerais e mais do que dobrou a votação. Ele saiu de cerca de 1,5 milhão para mais de 3,1 milhão votos. Tabata Amaral, Kim Kataguiri, Celso Russomano e o delegado Bruno Lima também conseguiram novos mandatos aí na Câmara. Já Guilherme Boulos não disputou a reeleição, ele permaneceu como ministro da Secretaria-Geral da Presidência da República e participa ativamente agora da campanha do presidente Lula. Carla Zambelli e Eduardo Bolsonaro tiveram os mandatos interrompidos. Zambelli deixou o Brasil depois de ser condenada pelo Supremo e hoje está na Itália, né? Eduardo se mudou para os Estados Unidos e perdeu o mandato por excesso de faltas aqui na Câmara. Ricardo Salles deixou a disputa pelo Senado há poucos dias agora da eleição. E Deltan Dallagnol, que perdeu o mandato de deputado em 2023, foi eleito para o Senado pelo Paraná com quase 3 milhões de votos, mas a candidatura dele ainda depende de uma decisão definitiva do Tribunal Superior Eleitoral.
3: O ministro Gilmar Mendes, do STF, disse que nem mesmo os períodos de maior turbulência política e social vivenciados pelo Brasil foram capazes de comprometer a força normativa e a estabilidade da Constituição Federal de 88. Durante manifestação pública em um evento acadêmico, o decano da Suprema Corte ressaltou que a Carta Magna demonstrou resiliência ao longo das últimas décadas, consolidando a democracia e o Estado Democrático de Direito, mesmo diante de episódios de forte estresse institucional. Em seu diagnóstico, o magistrado destacou que o texto constitucional forneceu os instrumentos necessários para a superação de crises políticas, econômicas e institucionais, sem que houvesse ruptura da ordem democrática. Gilmar Mendes reafirmou o papel do STF como guardião da Constituição, defendeu o contínuo aprimoramento dos mecanismos de controle de constitucionalidade e de proteção aos direitos fundamentais para assegurar a estabilidade do país nos próximos anos.
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2: Bom, e já que a Joana Treptow falou em Constituição, a questão da Constituição está em voga, pelo menos em um dos lados dos que pleiteiam uma vaga à presidência da República. Aliás, um já ocupa, quer continuar ocupando, o outro está disputando substituí-lo. Mas quem conversa com a gente sobre esse e outros assuntos aqui é o nosso Fernando Mulica, direto do Rio de Janeiro. Bom dia, meu querido, seja bem-vindo. Cadê o Mulica?
3: Ele travou.
2: Ele ficou petrificado.
3: Ele ficou
2: com
3: petrificado.
2: Essa questão.
3: Agora ele soltou, calma.
2: Agora sim.
3: Estátua. Pode mexer.
5: Pronto, voltei.
2: Voltou.
5: Estou aqui fazendo a dancinha da Constituição aqui.
2: Por favor, cuida da carta aí, por favor.
5: Vamos lá. Mas vamos lá. Esses primeiros movimentos, pós primeiro turno, mostram aí duas linhas muito claras. A campanha do Lula investe na questão do fim da 6x1, até pra, no, na pior das hipóteses, para criar um constrangimento para o senador Flávio Bolsonaro, saber se ele vota contra ou a favor. E investe também, ontem começou a rolar nas redes, um filme falando em direitos ameaçados, falando que a eventual eleição do Flávio Bolsonaro ameaçaria programas, como fala ali o Minha Casa Minha Vida, Farmácia Popular, e aí mostra que esses programas sofreram cortes durante o mandato do Jair Bolsonaro. E por que isso? Todo mundo, cientistas políticos, sociais, dizem que para a boa parte da população brasileira, esses programas são iguais, são imexíveis, para citar aquele ex-ministro. São como o salário mínimo, 13º salário, ninguém vai mexer nisso, não estão ameaçados. Aí a campanha do Lula diz, não, há uma ameaça em relação a isso. E fez um comercial, você lembra, Felipe, da Dilma contra a campanha da Marina, que ia sumindo comida? Lembra disso? A Joana nem era nascida, mas Felipe deve lembrar, lembra?
2: E agora, respondo que sim ou respondo que não? O que eu pesquisei na internet? Claro, lembro sim. Lembro sim.
5: Pois é, esse comercial contra a campanha do Lula, que investe nesse medo, lembra muito. Porque a Marina, que estava muito bem nas pesquisas em 2014, falou em dar autonomia ao Banco Central. Aí a campanha da Dilma fez um comercial mostrando que se desse autonomia para o Banco Central ia faltar comida na mesa, comida sumindo no jantar de família. Então o comercial de ontem vai nessa linha. Mas vamos lá, já que falou em Constituição. Já o Flávio Bolsonaro investe numa alternativa 6x1, é uma tentativa dele de ganhar uma alternativa de discurso, já que essa proposta de livre jornada, de livre negociação, na prática, na grande maioria dos casos, seria inviável. E ontem sacou essa história de mexer na Constituição para torná-la mais, aspas, democrática. Como assim? A Constituição cidadã, que garante direitos sociais, que garante verbas para a saúde, para a educação, que garante liberdade religiosa, que garante a livre iniciativa, está lá a expressão livre iniciativa, está na Constituição. Uma coisa é você mudar pontualmente, por exemplo, a questão do STF, que eu acho que todo mundo concorda que isso tem que ser mudado. Agora, que Constituição é essa que ele quer mudar? O que, que ele quer fazer com essa Constituição? Isso será, não haverá uma ameaça aí a direitos adquiridos? E, no limite, esse discurso do Flávio Bolsonaro de mudanças na Constituição, mudanças não explicadas, acaba fortalecendo o discurso do Lula quando fala em ameaça a direitos adquiridos. Enfim, a campanha está começando, vamos ver como vai dar. E, enfim, viva a Constituição brasileira, né? A Constituição cidadã, exaltada pelo doutor Ulisses Guimarães. E não vai dizer, Felipe, que não lembra quem era o doutor Ulisses, não, hein?
3: Sim. Bom dia. Ele gosta de fazer um tipo.
2: O senhor diretas, né? O grande Ulisses Guimarães. Lutou muito contra a ditadura. Merece um lugar na história. Muita gente se esquece dele, né, Molico? Mas nós dois aqui lembramos, né?
5: Isso, e a gente faz questão de não deixar que ele seja esquecido.
2: É isso aí. Molica volta amanhã nesse mesmo horário conversando conosco. É de segunda a sexta-feira aqui no 360. Um abraço, Molica.
5: Um abraço, até amanhã. Tchau, tchau.
2: 9h46 agora.
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2: Faz o seguinte, fecha o microfone da Joana aqui, porque eu quero ler essa notícia. O atacante Cristiano Ronaldo, CR7, ele publicou uma carta aberta na qual esclareceu os bastidores do desentendimento com o técnico Jorge Jesus durante o período de jogos agora da seleção portuguesa pela Liga das Nações, na UEFA. O jogador revelou ter alinhado previamente com o treinador uma nota pública com 8 pontos para pacificar o episódio em que foi colocado no aquecimento, mas não entrou em campo contra a Noruega. Aliás, Portugal ganhou na Noruega e o Jorge Jesus deu entrevista coletiva ensinando o Carlo Ancelotti como ganhar da Noruega. Mas tá, parênteses fechado. Esse documento aí preparado reconhecia que foi um erro colocar um atleta da dimensão histórica de Pelé ou Maradona no aquecimento para depois não usá-lo. De acordo com o Camisa 7, o pronunciamento público de Jorge Jesus não seguiu o combinado e motivou a sua saída da concentração antes da partida contra a Dinamarca. Por outro lado, Jorge Jesus diz que leu o comunicado e agora vai para a federação trabalhar como faz todos os dias. Pode abrir o microfone da Joana agora. Pois não, Joana Trepto.
3: É o seguinte, como portuguesa, como torcedora da seleção portuguesa, como fã do Cristiano Ronaldo, como uma pessoa que gostava bastante de Jorge Jesus, já estou aqui dando a minha opinião. Cristiano Ronaldo fez pirraça? Fez pirraça. Ele pode fazer pirraça? Bom, se tem alguém na seleção portuguesa que pode fazer pirraça, é o Cristiano Ronaldo. Acho que o Jorge Jesus chegou ontem, aí quer sentar na janelinha e quer mandar no nosso ídolo, que também tem que ser um ídolo dele. Claro que o Cristiano Ronaldo não gostou, mas é óbvio que o Cristiano Ronaldo não gostou de aquecer para continuar no banco, para não entrar em campo. Temos ali uma dificuldade no trato de ambos, sim. Qual pesa mais? Sem dúvida alguma, de Jorge Jesus, que chegou para ser um grande salvador depois do desastre que nós tivemos na Copa do Mundo. Também passa pela atuação de Cristiano Ronaldo, ao desastre da Copa do Mundo. Não sei, eu nem sei se foi um desastre, porque a gente teve esperança, a gente tem uma esperança para os próximos anos. Né? É que a gente tinha uma grande esperança. Ok, não rolou. Assim, nunca rolou também, né? Então ficou dentro do esperado, mas a gente tem uma boa equipe para os próximos anos. Cristiano Ronaldo poderia ter ido melhor? Poderia. Cristiano Ronaldo pode ser um pouco mais humilde? Talvez, mas ele é o Cristiano Ronaldo, assim, não combina com humildade.
2: Falando em humildade, para fechar a conversa aqui, Cristiano Ronaldo ou Messi, Joana Trepto?
3: Cristiano Ronaldo, mas como é óbvio.
2: Cristiano Ronaldo ou Pauleta? Esse você não conheceu,
3: Cristiano,
2: né?
3: Cristiano Ronaldo.
2: Ah, tá certo, então. Bom, 9h49.
3: Cristiano Ronaldo ou minha mãe, tô brincando.
2: Opa!
3: Marco Belo.
2: Ou Cristiano Ronaldo.
3: Marco Belo.
2: Ah, bom.
3: Eu tô certa ou eu tô errada? Aliás, eu tô certa ou eu tô certa, Marco Belo?
2: Bom dia.
6: Tudo bem? Bom dia, Joana, bom dia, Felipe, pessoal do TMC 360. Entre Cristiano Ronaldo e Messi, Cristiano Ronaldo por causa da Joana, tá bom?
2: Tá certo.
6: Sobre a briga entre Jorge Jesus e Cristiano Ronaldo, eu vou falar o que eu falei no Papo 2. Daqui 50 anos, ninguém vai lembrar quem é Jorge Jesus, com todo o respeito. E daqui 50 anos vão ter estátuas do Cristiano Ronaldo nas cidades de Portugal. Do mesmo jeito que do Ronaldo Fenômeno, do Romário, do Ronaldinho aqui no Brasil. E o técnico, infelizmente, é o menos importante. O Scolari, por exemplo, ganhou uma Copa do Mundo. O Parreira ganhou uma Copa do Mundo. Mas você lembra mais de quem? Do Ronaldo, do Romário. Então vão lembrar do Cristiano Ronaldo. Qualquer técnico que brigar com o Cristiano Ronaldo vai ficar para trás, pelo menos no rumo da história, por mais poder que tem agora. Essa é a minha opinião, pelo menos. O Cristiano tá na dele e ele sabe disso que eu tô falando. Ele sabe que ele já tá na história. Agora, vamos falar de Campeonato Brasileiro, pessoal?
2: Ah, vamos lá.
3: Vamos lá. Apesar de que eu tava adorando, mas vamos falar de Campeonato Brasileiro.
2: Não dá corda, vamos lá.
6: É legal falar disso, é legal falar de jogadores históricos, até porque no Campeonato Brasileiro é difícil você achar um jogador que chegue a 1/100 da categoria do Messi, que se despediu ontem do futebol, ou do Cristiano Ronaldo, né? Mas hoje tem dois jogos, principalmente, são 7 jogos ao todo nessa rodada do Campeonato Brasileiro hoje. Os outros 3 serão amanhã. Mas dois jogos são muito importantes na luta contra o rebaixamento. Internacional e Corinthians no Beira-Rio, 7:30 da noite. O Inter tá na zona de rebaixamento, tem 28 pontos ganhos. E o Corinthians tem 32, só que vem de 6 derrotas consecutivas. O Inter trocou o técnico, tem o Eduardo Batista, né? Mandou embora o Pezzolano e contratou o Eduardo Batista nesses 17 dias de data FIFA, e o Corinthians preferiu seguir com o Fernando Diniz. Mas aí tem um adendo, se o Corinthians perder, pode mandar o Fernando Diniz embora, mesmo com 17 dias de treino. Por quê? Porque o próximo jogo do Corinthians é contra o Palmeiras, e aí a diretoria não vai querer dar esse gostinho ao rival de mandar um técnico embora depois do clássico contra o Palmeiras. E o outro jogo que eu digo importante, também é 7:30, é entre Remo e Grêmio, porque os dois times estão na zona de rebaixamento, o Remo é o 19º e o Grêmio é o 17º colocado. O Remo, apesar de ter perdido na rodada passada, está fazendo uma campanha de recuperação, todo mundo já dava como rebaixado, mas se ganhar do Grêmio, vai embolar ali no grupo dos 16º, 17º, 18º colocados do Campeonato Brasileiro. Então, eu prestaria atenção hoje em Internacional e Corinthians no Beira-Rio e Remo e Grêmio no Mangueirão. Mas vai ter também hoje às 7h30 Bragantino e Mirassol. O Bragantino não vence há 4 jogos e o Mirassol está sem perder há 3 partidas. Tem Vitória e Chapecoense, mais um confronto na parte de baixo. Só que a Chapecoense já caiu, né? Essa é a diferença. Então só o Vitória está brigando contra o rebaixamento. Botafogo e Vasco. O Vasco está em plena recuperação no Campeonato Brasileiro. Estava na zona de rebaixamento, mas está subindo. E Cruzeiro e São Paulo, aí já são 2 times que estão brigando por Libertadores. Já é outra história, pessoal.
2: Ô Belo, eu estava conversando aqui com o Calil 2 dias atrás. O sonho do pessoal aqui da redação, de parte do pessoal da redação, é que essa data FIFA não terminasse nunca. Porque aí você fica falando do Messi, do Cristiano Ronaldo, não sei quem, e esquece dos seus problemas. Porque hoje já era data FIFA, já era Messi, já era CR7. Né? Hoje o pessoal tem que fazer conta, né? E eu tô vendo aqui na tabela, nos jogos aqui, faltam 30 pontos. Aí você pensa assim, ah, 30 pontos, tem uma vida pela frente. Só que, se você não ganhou até agora esses 30, o que que te diz que você vai ganhar 15 desses 30, né, Belo?
6: Pois é, e até porque tem muito confronto direto. Exato. Também, né? Esses times que estão na parte de baixo da tabela, eles vão se enfrentar. Eu falei de Corinthians e Palmeiras na próxima rodada, aliás, é Palmeiras e Corinthians, porque é no estádio do Palmeiras, mas vai ter Grenal na próxima rodada. O Grêmio é o 17º e o Internacional 18º. Imagina como é que vai ser esse Grenal na próxima rodada. Então são 30 pontos, 10 jogos, você tem razão, e na teoria, com 45 pontos, você se livra do rebaixamento. É o número mágico do Campeonato Brasileiro. Mas quem diz que esses times que fizeram 28, 29, 31 em 20 rodadas vão fazer 15 pontos em 10 rodadas? É bem difícil, né, Felipe?
2: É isso aí. Então, Belo, volta quando você quiser, tá certo? Que a gente gosta muito da sua participação aqui. Um abraço e boa jornada para você e para todo o nosso time.
6: Vou voltar com uma estátua do Cristiano Ronaldo da próxima vez aqui atrás, em homenagem à Joana, tá bom? Um abraço.
3: Valeu,
6: pra
3: Belo.
6: Você.
3: Valeu, Belo. Belíssimo.
2: Ô, Belo, como é que ela disse que o Cristiano Ronaldo é maior que o Pauleta? Bom, a gente conversa outro dia.
6: Tchau, tchau.
2: Tchau, tchau. 9h55 agora. Vamos dar números finais à nossa enquete?
3: Números finais, Felipe, como tá aí?
2: Números finais. Você acha que a votação da 6x1 vai alterar o resultado da eleição? Venceu ou não? Era sim ou não? O não ficou com 65% dos votos, o sim ficou com 35%. Amanhã tem mais uma enquete para você participar.
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2: Bom, e acho que está na hora, então, da gente se despedir e prometer voltar amanhã a partir das 7h. Amanhã é quinta-feira, então amanhã é o nosso último dia juntos a partir das 7h, porque na sexta-feira tem horário eleitoral obrigatório, a volta, segundo turno, tem um bloco que é presidencial e tem os blocos estaduais, e aí, obviamente, cada cidade vai ter, se tiver, o seu governo de estado em disputa no segundo turno. A gente vai contar essa história tudo, minuto por minuto, ao longo da programação, para você não perder. Mas, de qualquer forma, se você não estiver no Dial, você está com a gente aqui no YouTube também. Dado este recado, Joana Trepton, podemos ir embora?
3: Podemos ir embora. Amanhã estamos de volta. Um beijo para você. Tchau.
2: Tchau.
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4: 10 em ponto, muito bom dia. Está começando o Paulista TMC, primeira edição, nesse dia 7 de outubro de 2026. Você participa com a gente no WhatsApp, nos acompanha como quiser aqui na TMC. Estamos no 100.1 no Dial e também no YouTube com imagem no arroba TMC NewsBR. Fernanda Câmara, muito bom dia para você.
5: Bom dia, meu parceiro Rafael Tevas. Bom dia para você que está sintonizado no 100.1, interessado em todas as informações que envolvem o estado de São Paulo e também informações nacionais, porque aqui a gente faz um giro de todos os assuntos e também de todos os repórteres. Bora lá então para os nossos principais destaques de hoje.
4: Incêndio destrói fábrica de velas no Jabaquara, zona sul de São Paulo.
5: Relatora recomenda rompimento do contrato da Enel após apagões.
4: No entanto, votação sobre a caducidade foi adiada após pedido de vista. Decisão final cabe ao Ministério de Minas e Energia.
5: Trilhos volta a operar linhas 11, 12 e 13 após suspensão por falhas graves.
4: Retomada começa pela linha 13 Jade, pelo Expresso

0: pouco eu falei que a Trivia Trens volta a operar linhas 11, 12 e 13 após suspensão por falhas graves e a gente continua falando de mobilidade. Aliás, nós vamos abrir o Paulista TMC falando de mobilidade com Ricardo Sparvoli, porque a gente quer saber a mobilidade sob trilhos aqui na capital, a retomada então da Trivia Trens, das operações das linhas 11, 12 e 13. Então o Ricardo já está preparadíssimo para nos dar todas as informações ao vivo, Ricardo.
1: Bom dia, Fernanda, Rafael, para você que acompanha o Paulista TMC. Sobre essa retomada da Trivia Trens, Fernanda, na terça-feira, ou seja, ontem, a empresa voltou a operar a linha 13 Jade e também o Expresso Aeroporto, mas ainda sob supervisão da CPTM. A retomada aconteceu antes do prazo inicialmente previsto, que era 21 de outubro. As linhas 11 Coral e 12 Safira continuam sendo operadas pela CPTM neste momento, mas logo, logo também serão repassadas para a Trivia Trens. A previsão é que a empresa retome essas duas linhas, a 11 e a 12, em 26 de outubro, também inicialmente com acompanhamento da CPTM. A empresa havia assumido as três linhas em julho, a gente relembra aqui o ouvinte da TMC, mas muitos problemas aconteceram no dia da mudança, incluindo falhas elétricas e um incêndio em um dos trens, o que levou à suspensão da operação pela concessionária. Desde então, a CPTM ficou responsável temporariamente pelos três ramais, enquanto a Trivia treinou equipes e apresentou um novo plano de ação. Inclusive, depois dessas falhas, depois da CPTM retomar a operação, aconteceram greves, aconteceram manifestações, por dois dias as linhas ficaram totalmente paradas, o ouvinte da TMC com certeza se lembra, a cidade parou, isso porque muita gente, principalmente do extremo leste de São Paulo, depende da linha 11 Coral. A linha 11 Coral ficou praticamente dois dias totalmente parada e com isso a cidade acabou sofrendo e muito. A Artesp mantém as investigações para apurar as causas e as responsabilidades ali de quando aconteceram esses graves problemas, essas falhas elétricas, e existe um procedimento técnico e também um processo que pode resultar em sanções à concessionária, em sanções à Trivia Trens. A previsão é que a empresa assuma integralmente as três linhas apenas em 26 de novembro. Três meses depois das falhas graves. Até lá, a CPTM deve continuar acompanhando a operação. Nesse momento, funcionamento normal em todas as linhas, incluindo, claro, a 11, a 12 e a 13 também.
2: Sparvoli, há um mês mais ou menos, aproximadamente 30 dias, a gente trouxe a informação aqui no Paulista TMC que o pessoal pode agora acessar o metrô também com cartão de crédito, né? A pessoa vai lá, coloca por aproximação e pode entrar no metrô, obviamente o valor é descontado. Ao longo desse Paulista TMC, se você puder dar uma observada aí, se a maioria das pessoas estão usando o bilhete único ou não, ou já o pessoal usando o cartão de crédito, aí você volta com a informação para a gente aqui, beleza?
1: Pode deixar, Rafael Tebas. Meu palpite é que o bilhete único ainda deve ser o mais utilizado, mas vou fazer uma pesquisa de campo aqui e trago quentinho para vocês.
2: Boa, fechou, combinado. 10 horas e 6 minutos, vamos para o trânsito agora de São Paulo, você se deslocando, dirigindo, enfim. Respira fundo aí, porque realmente a situação não é tão simples, não. Hoje é um dia complicado, quarta-feira de muito trânsito. Zona Oeste com 129 quilômetros de lentidão, Zona Leste com 110, Zona Sul com 108, região do Centro com quase 50 quilômetros. É muita coisa para os bairros que compõem o chamado Centro Histórico de São Paulo e também a Zona Norte, pouco menos, com 50 quilômetros de lentidão nesse instante. Alguns pontos de atenção por aqui. Você que está, por exemplo, na radial leste do viaduto Bresser até o viaduto Alcântara Machado, é bastante coisa, então aquele anda e para, alguns trechos melhora, outros piora, não tá boa coisa não no sentido centro. Também eu verifico aqui a Avenida Aricanduva, de Itaquera até o Shopping Aricanduva, sentido marginal, também complicada a situação, trânsito carregado nesse instante. Tô verificando o centro da cidade, a São João, na Barra Funda, até o Vale do Anhangabaú, sentido centro, também complicado o cenário nessa manhã. E a Rua Augusta, você que está na Paulista, a gente tem mais

0: Margens da Paulista, inclusive, nesse instante o trânsito é relativamente bom na Paulista, aquele anda e para, mas é relativamente bom no sentido Consolação e também no sentido Paraíso, dá para fluir. Agora, a Rua Augusta, da Paulista até a Consolação, sentido centro, aquele trânsito mais carregado, o pessoal que sai para, enfim, tá chegando no trabalho agora às 10h08, vai pegar trânsito nesse momento no centro da cidade. 10h08.
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2: TMC. 10h08, agora a gente fala de previsão do tempo. Quarta-feira, o tempo fica mais estável hoje em grande parte do estado de São Paulo. Na capital e na Grande São Paulo, o dia começa com muitas nuvens e possibilidade de chuviscos. Ao longo da manhã, o sol aparece entre nuvens, as temperaturas sobem. Na capital, a mínima deve ficar em torno aí dos 17 graus e a máxima pode chegar aos 26. No fim da tarde, há previsão de pancadas rápidas e isoladas de chuva na região metropolitana. Aí no litoral, no Vale do Ribeira e no Vale do Paraíba, ainda há possibilidade de chuva. O centro-leste paulista também pode registrar aí temporais isolados, principalmente perto da divisa com Minas Gerais. A tendência é de redução das instabilidades no estado ao longo do dia, mas a chuva ainda pode aparecer de forma pontual. Dito isso, 10h08.
0: A gente continua movimentando os assuntos, a nossa reportagem, como sempre, em várias regiões da capital paulista. E agora a gente retoma uma pauta aqui que impacta o nosso cotidiano, o nosso dia a dia. Uma análise do processo que pode levar à caducidade da Enel deve ser agendada em breve pela diretoria da ANEEL. Só para a gente diferenciar, não fazer confusão, a ANEEL, que é a Agência Nacional de Energia Elétrica. Na votação que foi feita ontem, durante o dia, o diretor, o Gentil Nogueira, fez um pedido de vista. Quer mais tempo, então, para aprofundar o seu voto. E quem tem as informações para a gente é Marcos De Pato.
3: Durante a análise do processo, a diretoria da Agência Nacional de Energia Elétrica chegou a votar pela caducidade, ou seja, o rompimento antecipado do contrato de concessão da Enel Distribuição São Paulo. Esse processo foi motivado por falhas graves e recorrentes no fornecimento de energia elétrica na região metropolitana de São Paulo ao longo dos últimos meses, com destaque para o apagão de dezembro do ano passado, provocado por um ciclone extratropical que deixou centenas de milhares de clientes sem luz por 8 dias. A empresa argumenta que cumpriu as metas contratuais, questiona a metodologia de avaliação da agência e aponta que obteve melhorias operacionais recentes. Segundo o diretor da ANEEL, Gentil Nogueira, o pedido de vista é para que ele possa aprofundar o conhecimento do voto.
2: 10h10, agora eu falo com você que acompanha aqui o Paulista TMC, que está aqui no 100.1. Olha, se você tiver algum problema na sua rua, no seu bairro, alguma queixa que esteja aí mudando sua rotina, atrapalhando sua rotina e de todo mundo que mora aí na sua comunidade, na sua rua mesmo, no seu bairro, você vai mandar uma foto, um vídeo, um áudio curtinho e objetivo para o 11972211001 falando da sua queixa, relatando a sua queixa, e aí junto você coloca o seu nome completo e o endereço, que a nossa equipe vai cobrar uma resposta das autoridades e acompanhar cada denúncia até que ela seja resolvida.
0: 10h11, a gente agora retoma aqui o assunto do incêndio que destruiu uma fábrica de velas no Jabaquara. Nesta quarta-feira, chamas provocaram o desabamento do teto e levaram uma escola vizinha a suspender as aulas. A repórter Giovana Giuga acompanhou, esteve no local e tem mais informações.
4: Oi, Fernanda, Rafael e a todos que acompanham a gente aqui no Paulista TMC. Pois é, eu falo ainda aqui do Jabaquara, Zona Sul de São Paulo, onde essa fábrica de velas foi consumida pelas chamas. Aqui eu sigo ainda na rua Antônio Loureiro, a fábrica de velas fica aqui nesse endereço. Foi tudo muito rápido. De acordo com os moradores, as pessoas que moram no entorno da fábrica, eles perceberam um cheiro forte, um clarão, tudo isso ainda na noite de ontem, terça-feira, pouco depois das 8 horas da noite. Foram essas pessoas, inclusive, que acionaram o Corpo de Bombeiros. Foram deslocados aqui para o endereço mais de 18 viaturas e 27 agentes para atender essa ocorrência. Enquanto os bombeiros não chegavam, os próprios moradores, que conhecem funcionários, conhecem o dono aqui dessa fábrica, também tentaram contato com eles. As pessoas se uniram para tentar controlar as chamas, mas não foi possível. Os bombeiros só conseguiram extinguir o fogo por volta da meia-noite já desta quarta-feira. E os moradores ainda relatam um cheiro muito forte aqui no local. Uma escola que divide muro com a fábrica, ainda ontem à noite estava com alunos, eles precisaram deixar a aula. Hoje, a informação que eu recebi é que também essas aulas foram suspensas até que a situação seja normalizada. Os bombeiros, claro, constataram dano estrutural, o teto aqui do local ficou completamente destruído, ficou danificado. E eu encontrei também, chegando aqui na rua Antônio Loureiro, Jabaquara, um funcionário da fábrica. Ele disse que ficou sabendo também pelos colegas, que não sabe como vai ser daqui para frente e que eles aguardam agora o resultado da perícia para entender o que pode ter causado esse incêndio. Vamos acompanhar.
5: O povo começou a ligar por causa do fogo, né? Viu que estava a salhação muito alto e tentaram correr, né? Para tentar apagar o fogo, chamar os bombeiros. Mas quando já chegou, já estava feito, né, o desastre, né? Então, por ser uma fábrica de velas, trabalha com parafina, né, materiais plástico, de papelão, entendeu? Aí se alastra, o fogo se alastra mais rápido, né?
2: 10 horas e 13 minutos, agora a gente dá uma girada aqui no assunto. A Polícia Rodoviária Federal intensifica as ações da Operação Santuário Nacional de Aparecida para reforçar a segurança dos romeiros que seguem pela Via Dutra. Com o aumento, né, aí da movimentação às vésperas do feriado do dia 12 de outubro, a logística envolve orientação e fiscalização ao longo do trajeto. Então, para detalhar, para explicar esse esquema especial de tráfego e as recomendações aos fiéis e motoristas, a gente vai conversar agora ao vivo com a Policial Rodoviária Federal, Stephanie Pinheiro, que já está aqui conectada com a gente. Bom dia, Stephanie. Obrigada pela disponibilidade. Stephanie, como que está o movimento nesse momento dos romeiros e o movimento na Via Dutra e quais são os principais pontos de atenção nesse período?
6: Olá, bom dia a todos. É um prazer poder estar aqui com vocês, trazer um pouquinho sobre essa operação. Teve início agora no dia 1º, segue até o dia 13. Nessa última semana, a PRF já esteve com um reforço no efetivo aqui, realizando rondas, atendimentos aqui na BR-116, na BR-488. Por enquanto, o fluxo de romeiros transitando a pé e ciclistas ainda está um pouco baixo. Nós acreditamos que isso tem a ver também com relação às eleições, que foram agora no último final de semana. Então, nós estamos esperando um grande fluxo agora, tanto de veículos, quanto de pessoas transitando a pé e de bicicleta, nessa próxima semana, agora já no final de semana e na semana que vem.
0: Agora, Stephanie, para quem vai caminhar pela Dutra, destino Aparecida, quais os cuidados que são indispensáveis?
6: Bom, para as pessoas que estão transitando a pé, é muito importante garantir que elas estejam vendo tudo o que está acontecendo à sua frente e que também estejam sendo vistas. Então, para que isso possa acontecer, o ideal é que elas transitem no sentido contrário ao dos veículos. Então, dessa forma, elas conseguem ver algum risco à sua frente, desviar com tempo hábil. Também o condutor consegue ver uma situação de um grupo de romeiros à sua frente, reduzir a velocidade, trocar de faixa se for necessário. Também é muito importante que as pessoas estejam com roupas claras, utilizando coletes refletivos, que estejam atentas a tudo que está acontecendo ao seu redor, evitando distrações, como o uso do celular. Isso vale tanto para condutores, quanto para os pedestres, quanto para os ciclistas. Também é importante estar o mais distante possível da rodovia. Então, as pessoas que vão transitar em grupos, procurarem andar em fila indiana, um atrás do outro, o mais distante possível ali da rodovia. Existem alguns pontos que eles são um pouco mais críticos, porque eles não possuem, por exemplo, acostamento. Então, foram construídos trajetos alternativos juntamente com a concessionária. E esses trajetos alternativos, eles procuram tirar esse romeiro justamente do ponto mais crítico ali, que é na rodovia, e minimizar um pouco os riscos. Então, esses pontos, eles estão sinalizados com muitas placas ao longo da rodovia. Existem equipes posicionadas também, realizando orientações. E é muito importante que as pessoas que estão transitando ali estejam atentas a essas sinalizações e atendam também as orientações policiais.
2: Terminar aqui, Stephanie, com a previsão de aumento no dia de fluxo, né? No dia 12 de outubro. Quais são, então, os horários e as situações que exigem mais atenção para quem pretende viajar pela Via Dutra? Você já falou aí de acostamento, de sinalização e tal, mas no dia 12 o fluxo deve aumentar, né? Em quais horários especificamente?
6: Exatamente, o fluxo ele deve já começar a intensificar ainda mais no dia 11, né? Principalmente ali no período do final da tarde, noite, no começo da manhã do dia 12. Então, são muitos grupos que são esperados transitarem ali pela rodovia. É importante que o condutor ele esteja atento a essa situação. É algo atípico, né? Essa quantidade de pessoas transitando na rodovia. Então, muitas vezes, os condutores eles não têm as atitudes necessárias para garantir a segurança. E quais são essas atitudes? Procurar reduzir a velocidade do veículo, trocar de faixa se for possível para estar o mais distante possível desses grupos de romeiros transitando, evitar qualquer forma de distração. Muitas vezes nós sabemos que as pessoas têm o hábito de usar o celular para fazer imagens, por exemplo, desses grupos transitando. Só que essa pequena distração pode ser a responsável por, às vezes, o condutor perder o controle do veículo, acabar atingindo algum grupo de romeiros. Então, toda a atenção é essencial por parte de todos. É a responsabilidade de cada um, e o nosso objetivo enquanto instituição é estar presente ali garantindo o máximo de segurança possível para todos poderem chegar aos seus destinos com segurança e com vida.
0: Stephanie Pinheiro, portanto, conversando com a gente da Polícia Rodoviária Federal. Obrigado pela entrevista, Stephanie.
2: Obrigada, Stephanie. Ótimo trabalho para você.
6: Muito obrigada.
0: 10 horas e 19 minutos, lembrando que você pode aqui participar do Paulista TMC, mande a sua mensagem pra gente, 119-7221-1001, rapidamente aqui, ó, a Isadora participando, ela manda uma mensagem pra gente na região do centro da cidade, escrevendo aqui um bom dia. O Fabrício, que mora na Zona Norte, em Santana, diz que acordou hoje com chuva, mas que já parou, e realmente estava chovendo, né, Fernanda?
2: É, mais quando a gente chegou aqui também tava.
0: Tava chovendo aqui na região oeste da cidade. E sobre a Zona Oeste, também o Vitor Zampieri, na Lapa, participando aqui também, mandando uma mensagem pra gente. Valeu, Vitor. Bom, 10 horas e 20 minutos, TMC, compromisso com a verdade.
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5: 10 horas e 22 minutos e a gente volta aqui com o nosso Paulista TMC, com os principais destaques, com as principais manchetes. Então vamos lá. O MP e a PM fazem uma operação contra um fornecedor de caça-níqueis, suspeito de envolvimento com jogos de azar e lavagem de dinheiro em Campinas.
6: A Polícia Militar cumpre uma ordem de reintegração de posse de um imóvel na Vila Formosa, zona leste de São Paulo.
5: A corporação apoia os oficiais de justiça, mantém diálogo com os ocupantes e conta com equipes de saúde e assistência social.
6: O governo de São Paulo abriu processo para romper o contrato com a Next Mobile, mobilidade mesmo, falei mobile, mas é mobilidade, por causa dos atrasos nas obras do BRT ABC.
5: O júri de 10 corintianos acusados pelas mortes de dois palmeirenses em 2012 terminou com duas condenações e 8 absolvições.
6: Um dos condenados recebeu 16 anos e 4 meses por homicídio, enquanto o outro foi condenado por rixa, mas teve a pena prescrita.
5: O dono da loja, que anunciou eletrodomésticos por até R$20, pediu desculpas pelo tumulto que suspendeu a inauguração no Brás.
6: O comerciante disse que tinha produtos para as primeiras 500 pessoas, que pretende compensar os clientes que não conseguiram entrar. A gente mostrou ontem as imagens, gente. É inacreditável, né? Parecia bloco de carnaval, a 23 de maio lotada, uma confusão, uma bagunça, enfim.
5: Televisão por até R$20 acabou chamando muita gente e aí veio o tumulto, a confusão, tudo junto, né? Enfim. A explosão de um bueiro na Avenida Paulista deixou 3 pessoas feridas no sábado.
6: E a Polícia Civil continua investigando as causas do incidente com apoio da perícia. A gente vai continuar acompanhando.
5: Em Brodowski, 156 pessoas, sendo 107 crianças, procuraram atendimento por manchas, coceira e febre.
6: A causa dos sintomas ainda é desconhecida e as escolas e creches municipais foram suspensas e também dedetizadas. 10:25.
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5: 10 horas e 25 minutos. O avanço do PL nas eleições também mexe com a disputa pela presidência da Câmara de São Paulo. O vereador Isaac Félix já anunciou que quer disputar o comando da casa. E quem explica pra gente todo esse cenário é a Beatriz Gimenez, que já está aqui ao vivo com a gente. Bom dia.
8: Bom dia, pessoal. Bom dia ao nosso ouvinte. Então, o PL saiu fortalecido depois desse primeiro turno das eleições e agora quer entrar na disputa pela Câmara Municipal da cidade de São Paulo. O vereador Isaac Félix, como você mencionou, Fernanda, é o líder do partido na casa e anunciou que quer concorrer ao comando do Legislativo aqui na capital, né? Hoje, o PL tem aí 7 vereadores, o mesmo número de parlamentares do MDB e do União Brasil, e o PT tem a maior bancada com 8 vereadores na Câmara dos Vereadores, lá aqui de São Paulo, né? A candidatura do Isaac Félix, ele mexe, então, com um acordo feito ainda na campanha de reeleição do prefeito Ricardo Nunes. Pelo combinado, o Ricardo Teixeira, do União Brasil, ficaria na presidência nos primeiros 2 anos e o João Jorge, do MDB, assumiria na sequência. Mas agora, com essa nova articulação, né, com essa nova movimentação, o PL também quer entrar na disputa e esse acordo pode, então, mudar. A eleição para a presidência da Câmara, a gente lembra que está prevista para dezembro desse ano e com essa nova movimentação, o cenário fica mais aberto para a sucessão, então, dessa cadeira. A composição da Câmara também pode mudar no ano que vem. 9 vereadores foram eleitos deputados nesse último domingo, então eles devem deixar a casa para assumir aí os novos mandatos em fevereiro do ano que vem, né? Com isso, os suplentes, então, devem assumir as vagas e a composição das bancadas também pode mudar. A gente vai acompanhar tudo de perto aqui no Paulista TMC para trazer a informação em primeira mão para você, nosso ouvinte.
5: Beleza. A informação que importa para você sempre, né,
8: Bia? Exatamente.
6: Boa.
5: Obrigada, Beatriz Gimenez. 10 horas e 27 minutos.
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6: A gente gira, como sempre, a nossa reportagem aqui no Paulista TMC. São Paulo recolheu cerca de 290 toneladas de lixo eleitoral depois do primeiro turno.
5: É muita coisa.
6: É um número realmente, quando a gente lê aqui, impactante, né? 290 toneladas de lixo. É realmente uma coisa impressionante. Para fazer a limpeza das ruas, milhares de agentes, então, e centenas de veículos foram mobilizados aqui em São Paulo. O Spárvoli tem as informações, mais detalhes, então, sobre essa sujeira, hein, Spárvoli?
11: É isso aí, Rafael Tebas. Para limpar tanto lixo, 290 toneladas de lixo eleitoral, os serviços de higienização e lavagem das vias utilizaram, olha só, 496.500 litros de água de reuso e 1.121 litros de desinfetante. A operação teve que mobilizar quase 4 mil agentes de limpeza e mais de 600 veículos. A propaganda eleitoral é proibida nos domingos de votação, vale a gente ressaltar. E a distribuição de panfletos, santinhos, adesivos e quaisquer outros materiais no dia do pleito é crime eleitoral também. Além disso, boca de urna, o que inclui pedir votos, abordar eleitores para influenciar a escolha ou arregimentar pessoas, é também crime eleitoral, seja no dia da eleição, seja no dia anterior. A legislação também proíbe comícios, carreatas e o uso de alto-falantes e amplificadores para propaganda. O chamado derrame de santinhos, que a gente sabe acontece aos montes, não só aqui em São Paulo, mas no Brasil inteiro, e não só em 2026, mas em todas as eleições, de 2 em 2 anos isso acontece, de 2 em 2 anos a mídia, a imprensa precisa falar sobre isso. O descarte de material de propaganda nas proximidades, no local de votação, também é vedado, inclusive quando é realizado na véspera da eleição. Em 2024, inclusive, a gente relembra, uma pessoa morreu porque pisou em um desses santinhos, acabou escorregando e batendo a cabeça no chão. É muito perigoso e, além de perigoso, deixa a cidade totalmente poluída no dia e na semana seguinte. Porque basta andar pela cidade hoje mesmo, quarta-feira, 3 dias depois da eleição, e o paulistano ainda vai ver muita sujeira no chão, muitos santinhos, muitos adesivos. Então a gente faz aqui, a gente ressalta novamente esse aviso para que não sejam derramados esses santinhos aqui em São Paulo, nem no dia da eleição, nem no dia anterior e nem em dia nenhum, Rafael.
6: Exatamente, Ricardo Spárvoli. A gente estava conversando aqui, antes de te chamar, evidentemente, e impactados com esse número, né, Fernanda?
5: É muita coisa.
6: É muito lixo
5: mesmo.
6: E aí,
5: quando chove, que tem alagamento, transbordamento, muito, muito disso contribui, né? É. Além de toda sujeira, outras, né, sujeiras. Mas isso daí contribui muito. E bom o Ricardo ter alertado que tem o segundo turno também, né?
6: Exato, exatamente. Bom, pelo menos, assim, o segundo turno, imagino eu, creio eu, que o lixo é menor, porque, afinal de contas, a gente vai escolher entre, aqui em São Paulo, né, no caso, é a eleição presidencial que a gente tem pela frente, mas mesmo assim fica... Então, a gente tá ouvindo aí o barulho do trem aí.
5: Mas não vai embarcar ainda, não.
6: É, muito bom. Valeu, Spárvoli, obrigado.
12: Ainda não, ainda não. Obrigado.
6: Bom, Bruno, você tem o barulho do... Ah, que beleza, é isso aí. Bom, 10 horas e 31 minutos, vamos com mensagens de ouvintes aqui no Paulista TMC.
5: Vamos lá.
6: Você participa, como sempre, com muita intensidade. Nosso WhatsApp é 119-7221-1001, 119-7221-1001. Ó, o Otávio aqui participando na Vila Madalena, região oeste de São Paulo, dizendo aqui que tá na escuta. Na Vila Mariana... A Carolina também mandando uma mensagem pra gente aqui, dizendo que tá sempre na escuta do Paulista TMC. O André no Cambuci também mandando mensagem pra gente, fala que choveu por lá mais cedo, agora não está chovendo. E na Saúde também o Bruno Cardoso participando.
5: O pessoal tá falando aqui da Trivia Trens, né, que voltou a operar as linhas 11, 12 e 13 depois da suspensão por falhas graves. E aí a Juliana Ferreira de Itaquera tá dizendo que voltar a operar é importante, mas a passageiro quer mesmo é segurança, pontualidade e menos problemas. É isso que eles esperam. O Ricardo Nogueira também compactua com a opinião dela. O Ricardo Nogueira da Penha, depois de tantos problemas, essa volta precisa ser muito bem acompanhado. O usuário não pode ser tratado como teste. Até porque ele falou aqui, ó, que já perdeu o compromisso por conta de falhas nos trens, chegou atrasado no trabalho, então ele quer que isso seja muito bem acompanhado para que ele não perca mais os compromissos dele. E o pessoal tá mandando bom dia aqui. Patrícia Gomes, de Guaianazes, bom dia, Fernanda, bom dia, Tebas. Leandro Luiz da Moca, bom dia, ótimo jornal para vocês, estou ouvindo aqui de dentro do carro. E tem muito mais gente aqui, a Camila Martins de São Miguel Paulista, o Fernando Ribeiro da Vila Prudente, a Renata Oliveira de Santo Amaro, todo mundo fazendo parte aí da nossa audiência.
6: É isso, 10h33, TMC, compromisso com a verdade.
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6: Bom, vamos falar de esporte agora no Paulista TMC. Marília Ruiz, muito bom dia para você, Marília.
14: Bom dia.
15: Olá, Tchanã, bom dia para vocês.
14: Marília, vamos falar então claramente de futebol. Vamos falar de Jorge Jesus, que começou a trajetória em Portugal com 4 vitórias e a saída aí de Cristiano Ronaldo depois de anos de dependência do craque. Será que um técnico como ele... de repente faria diferença na seleção brasileira?
15: Pois é, Fernanda, essa pergunta está rondando aí as conversas de torcedores, porque depois que o Brasil foi eliminado na Copa de 2022, houve a certeza de que a gente precisava de um técnico estrangeiro. E aí a CBF, ainda na gestão anterior, começou a flertar com Ancelotti virou ideia física, mas o Ancelotti deu o primeiro não... Deu um primeiro perdido, um segundo perdido, e aí a CBF chegou a procurar o Jorge Jesus. Logo depois do Jorge Jesus, inclusive, espirrar o Neymar do Al Hilal. O Jorge Jesus estava no Al Hilal da Arábia Saudita. E há muitas notícias de bastidores de que o staff do Neymar disse que não gostaria que o Jorge Jesus fosse o técnico da seleção, justamente porque a relação dos dois tinha ficado muito ruim. Depois disso, o Ancelotti voltou a flertar com a seleção brasileira e ele foi contratado como o técnico mais vitorioso de todos os tempos. Chegou dizendo que só ia jogar quem tivesse bem preparado fisicamente, que nome não ia jogar. Passou um ano fazendo amistosos e poucos jogos de eliminatória, não convocando o Neymar. para a véspera da Copa do Mundo, chamá-lo e a gente ter assistido aquela festa cafona antes da Copa do Mundo, de acomodação de muitas coisas, né? Ele renova o contrato e aí a convocação para a Copa do Mundo é sem alguns jogadores que as pessoas queriam, tipo o João Pedro, o Neymar vai jogar, mas está machucado. É uma Copa estranha com um resultado mais frustrante ainda do que foi o resultado com o Tite nas Copas anteriores. Pelo menos o Tite chegou às quartas de final e o Ancelotti só até as oitavas de final. E aí esse começo fulminante do Jorge Jesus parece muito com o começo fulminante dele no Flamengo. Quando ele chega em 2019, o Flamengo arranca para o título da Libertadores e do Campeonato Brasileiro, e mais do que isso, jogando muito bem. E acaba de acontecer a mesma coisa em Portugal. Ele assume a seleção portuguesa na Liga das Nações, pós-Copa do Mundo, muito ruim de Portugal. São 4 vitórias, 2 fora de casa contra a Noruega e Dinamarca. E essa despedida do Cristiano Ronaldo não consegue ofuscar o começo dele. Parecia impossível uma figura ficar maior ou rivalizar com a figura do Cristiano Ronaldo. Mas ele conseguiu renovar um trabalho, pegar uma das melhores gerações portuguesas e fazer jogar sem depender de ninguém. Ai, que inveja.
6: É verdade. E sobre o Jorge Jesus, Marília, me parece que o Ancelotti, claro, o currículo do Ancelotti é espetacular. Porém, ele é mais político, né? Ele é mais conciliador, tenta agradar todo mundo. O Jorge Jesus já é mais 880. Ele impõe mais as vontades dele. Talvez fosse o que precisávamos, refletindo agora. Sei que é fácil falar sobre isso agora, mas diante dos fatos...
15: Eu acho que não é só isso que a gente precisava. Eu era uma defensora de que ele fosse contratado. Tem também o fato dele conhecer o futebol brasileiro. Ele morou no Brasil. Ele vive voltando ao Rio de Janeiro. O Ancelotti mora no Canadá, gente. Ele gosta do Brasil, foi no carnaval, toma caipirinha, mas ele mora no Canadá. Fez a vida dele toda na Europa. Então tem uma falta de relação mesmo, de DNA, que a gente consegue perceber. Não só na figura, né, elegante, de terno, até de colete, sempre de gravata, mas do jeito que ele leva e releva resultados. Então, isso também incomoda a torcida, que está precisando desse choque, de esse turbo emocional. Se a gente continuar levando a seleção brasileira em banho-maria, como o Ancelotti parece querer levar até 2030, pode até ser que dê certo. Mas a torcida brasileira não tem essa relação passiva com o seu time e com a seleção brasileira, é necessário um boost aí na relação. Se ele continuar convocando desse jeito, jogando contra a Singapura na próxima data FIFA, aí volta para o Canadá, daí ano que vem convoca os mesmos. E aí esse marasmo, o Brasil já sai muito atrás. Aliás, os times sul-americanos já saem muito atrás. Porque enquanto os times europeus têm levado quase todas as Copas do Mundo, tirando a Copa do Mundo que a Argentina ganhou em 2022, de 2002 até 2022... O Brasil, nenhum sul-americano ganhou, só ganhou o europeu. E agora, de novo, o europeu é a Espanha. Eles terminam a Copa do Mundo e estão competindo em alto nível. A Espanha ganhou os 4 jogos, a Inglaterra ganhou 3 jogos, Portugal ganhou 4 jogos, a França ganhou 3 jogos. O Brasil jogou contra a Austrália e a Índia. Então, já na preparação, o ciclo da Copa do Mundo já é um ciclo pior.
6: Uhum.
14: Não, então, o que eu ia perguntar é se a seleção, então, ela precisa de um chacoalhão, então, até mesmo dentro de campo, de repente, independentemente do técnico, mas com alguém com esse temperamento, por exemplo.
15: Eu acho que todo mundo esperava que o técnico da seleção fosse maior que os jogadores. Ficou muito a impressão de que o Tite ficou submisso às vontades do Neymar, às vontades dos jogadores, à turma que tinha sido feita, e convoca um para bater, para tocar pandeiro, e o outro vai ser convocado porque sim. A gente queria um técnico maior do que o time, para que ele pudesse ter pulso. E a gente não viu o Ancelotti fazer isso, muito pelo contrário. Ele fez mais do mesmo, ele foi um Tite que parla na Copa do Mundo. E eu acho que a seleção brasileira não aguenta mais isso. Então, o que faz o Jorge Jesus agora? Não de rivalizar, porque quem pegou a bolsinha, o jatinho e foi embora, foi o Cristiano Ronaldo, mas de sustentar uma posição e mantê-lo fora do time, é o que a gente gostaria nesse momento. Por exemplo, o Rafinha, a gente quer no time nesse momento, ninguém aguenta falar no Rafinha depois da Copa do Mundo. O Vinícius Júnior está jogando o suficiente para ser titular? Não. Não convoca para a data FIFA para jogar contra a Singapura. São dois jogadores que têm lugar na seleção brasileira, evidente que tem. Mas se é para convocar e aí um vai embora porque está com suspeita de edema e o outro joga como se tivesse com o freio de mão puxado, talvez valha a pena renovar mesmo um pouco nesse começo para a torcida ter alguma esperança. E o que o Jorge Jesus está fazendo lá é um pouco do que a gente queria que fizesse aqui.
6: Marília, rapidinho aqui, você citou o Tite. E o Tite foi muito criticado pela imprensa, inclusive. Acho que em boa medida com razão, a Copa de 22 de fato não foi boa. Só que o desempenho do Brasil nessa última Copa desse ano foi pior, né? Quer dizer, o Brasil caiu com o Tite diante da Bélgica, que naquele ano tinha um timaço, essa é a realidade, tinha um timaço em 2018, e em 2022 perdeu para a Croácia, que é bem melhor, mas bem melhor do que o time da Noruega.
15: Então, o trabalho do Tite foi um trabalho que começa muito bem nas eliminatórias, né? São 9 vitórias consecutivas, e faz a torcida imaginar, né, baseado muito nos gols da época do Gabriel Jesus, que o Brasil faria uma Copa de 2018 razoável. Mas a gente tem que lembrar que a Copa de 2018 do Brasil foi bem ruim e foi pautada nas cambalhotas e nos rolamentos do Neymar. O Brasil virou piada no resto do mundo por conta do comportamento do seu principal jogador, que não foi coibido pelo Tite. A presença da família, as festas na concentração, isso ficou muito marcado. O que acontece de 18 para 22? Nada, é uma coisa. Então vamos fazer tudo o que o Neymar quiser, o Neymar não pode responder pergunta do técnico doméstico, o Neymar tem que ser blindado. E o que a gente está vendo agora é um pouco disso sem o Neymar, que o Neymar não vai estar na próxima Copa, mas é um time blindado, que não dá entrevista, que são todos bibelôs, bem tratados, mimados. Acho que o que a torcida quer não é violência contra o jogador, mas é um jogador que tem um pouco mais de representatividade. Ontem, por exemplo, eu estou ainda chorando da despedida do Messi. Lamento, Fernando, eu sei que você não está... Mas a despedida do Messi, tem o discurso dele no final do jogo, é um negócio que, assim, acho que a gente nunca vai ter. É o cara dizendo que essa camisa me fez feliz, as coisas mais lindas da minha vida eu vivi vestindo essa camisa, mesmo nos piores momentos. Eu agradeço a vocês. Qual a chance da gente ter um jogador fazendo isso? Os nossos chegam na Copa dizendo que eles são pentacampeões, eles não ganharam nada, nem Copa América. A situação com a seleção brasileira é completamente diferente. Eu estou falando aqui do Messi, mas se você pega a maioria das declarações dos jogadores da Argentina em relação à seleção argentina, é muito parecido, né? Eles se emocionam com a seleção e não acham que estão emocionando o resto do mundo. O Messi não falou de nada por tudo que eu fiz para vocês, ao contrário, ele lembrou do pai, que não estava presente ontem na despedida, chorou, disse que não vai sentir saudades, que não sabe o que vai ser, que era o dia mais triste da vida dele. Você viu algum jogador brasileiro terminando a carreira dizendo que é o dia mais triste da vida deles? Ou eles estão indo pro pagode?
14: É talvez porque eles estejam, então, sendo tratados como bibelô, como você falou, estão numa redoma e precisariam, então, reverter esse sistema, esse quadro, enfim.
15: Exatamente.
6: É. Boa.
15: Eu acho, sinceramente, que a relação com a seleção brasileira não é só da torcida, é do jogador, que ao chegar à seleção brasileira, acho que chegou na confraria. Sabe, quando ganha o título do clube de campo? o clube dos poucos, ninguém pode entrar aqui. É essa relação, eles acham que eles são melhores que o resto do mundo porque eles estão lá. E não que eles tenham a sorte de ter chegado lá ou a honra de ter chegado lá. É muito diferente, é perceptível a diferença.
14: Seria menos arrogância e mais humildade, então, resumindo.
15: É, seria ótimo.
6: Valeu, Marília. 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
6: 10 horas e 48 minutos, você acompanha aqui o Paulista TMC nesse dia 7 de outubro de 2026 com Fernanda Câmara, comigo Rafael Tebas também e com a sua participação. Você participa por meio do nosso WhatsApp, é 11972211001 e também no YouTube, o arroba TMC News BR. Deixa o like aí, deixa o like e vem com a gente aqui no Paulista TMC. Bom, a gente gira a nossa reportagem, um assunto que dominou a pauta durante os primeiros dias dessa semana, mais de 16 anos de prisão. 16. Essa é a condenação dada pelo Tribunal do Júri a um dos torcedores do Corinthians envolvidos na briga que terminou na morte de dois palmeirenses. Esse caso, de 2012, teve então um julgamento em 2026 nessas últimas horas. Marcos De Pato.
27: Depois de 2 dias de júri no Fórum Criminal da Barra Funda, Carlos Roberto de Brito Júnior foi condenado a 16 anos e 4 meses em regime fechado por homicídio doloso pela morte do torcedor do Palmeiras, Guilherme Vinícius Giovanelli. A briga entre corintianos e palmeirenses, que ficou conhecida como a Batalha da Inajá de Souza, aconteceu na Zona Norte de São Paulo e também vitimou André Alves Leso. Mas ninguém foi condenado pela morte dele. Os dois foram mortos com golpes de barras de ferro na cabeça em 2012. O torcedor do Corinthians, Mário Batista, conhecido como Magu, foi condenado por rixa, briga generalizada, mas vai ficar em liberdade por conta da prescrição do crime. Outros 8 corintianos, que eram réus no processo, foram absolvidos a pedido do Ministério Público. Ao todo, 5 testemunhas foram ouvidas, entre elas a delegada Margarete Barreto, que investigou o caso.
14: Obrigada, Marcos De Pato, por todas as informações. Agora a gente vai com Ricardo Spárvoli, porque o governo de São Paulo iniciou o processo para romper o contrato com a Next Mobilidade, responsável pelo BRT ABC. A medida foi aprovada pela Artesp após apuração de irregularidades. Então, vamos voltar aqui com Ricardo Spárvoli, que sempre gira
5: Assuntos diversos, agora então para falar sobre a Next Mobilidade, Ricardo Spárfoli.
2: É isso aí, Fernanda. Ainda no tema mobilidade, o governo de São Paulo iniciou esse processo de caducidade, como você comentou, Fernando, com a Next Mobilidade, responsável pela implantação e futura operação também do BRT ali na região do ABC Paulista. A decisão foi aprovada depois que a agência constatou que a empresa não cumpriu o contrato, não cumpriu o prazo para concluir as obras. A previsão original, a gente tem uma ideia, era de entregar a obra em outubro de 2024. Agora a gente está em outubro de 2026 e a obra ainda não foi finalizada. Depois, a própria concessionária estabeleceu outubro deste ano como uma nova meta, mas segundo a Artesp, também não há condições técnicas e operacionais para concluir esse prazo, até porque a gente já está no mês de outubro. O BRT vai ter 17 quilômetros e 300 metros de extensão e vai ligar o terminal São Bernardo do Campo aos terminais Sacomã e Tamanduateí, ali na zona leste de São Paulo, passando por Santo André e também São Caetano do Sul. O sistema foi projetado para transportar cerca de 173 mil pessoas por dia e vai ter ônibus elétricos circulando em corredor exclusivo, tanto para desafogar o trem e o metrô da Zona Leste, ali da região do ABC, quanto também para dar essas pessoas que fazem esse movimento de pêndulo, saem da Zona Leste, saem do ABC e vêm para o centro da capital paulista, vêm para a Zona Sul da capital. O primeiro trecho, com aproximadamente 10 quilômetros e 9 estações, já está concluído. Esse sim foi entregue entre a parada Metrópole e a Vila Império. Mas mesmo assim, a Artesp afirma que o atraso no conjunto das obras provocou um prejuízo de aproximadamente 131 milhões ao governo estadual. A abertura desse processo de caducidade, no entanto, não significa que o contrato foi rompido. Assim como toda a questão envolvendo a Enel. A Next Mobilidade ainda vai ter direito à defesa e o caso vai ser analisado pela Artesp. A empresa afirma que os atrasos foram provocados por fatores externos, como interferência em redes de serviços públicos, desapropriações, adequações viárias e dificuldade de licenciamento também. Paralelamente, a Artesp e a CPTM estudam alternativas para concluírem as obras o mais rápido. Uma das possibilidades, inclusive, é que a própria CPTM assuma essas obras. Como a gente comentou há pouco tempo, no começo do Paulista TMC, a CPTM, que teve que arcar, que teve que assumir a operação das linhas 11, 12 e 13, depois de todas as falhas da Trivia Trens, agora talvez também precise arcar, talvez precise se responsabilizar pelo atraso nas obras ali do BRT. Volto com vocês.
3: Obrigado, Spárvoli, pelas suas informações. A gente acompanhando o movimento na cidade de São Paulo também. Aliás, já deu para ver que está mais tranquilo, né? Quando você entrou aqui às 10 da manhã, 10h05, tinha movimento, agora dá para perceber que está mais tranquilo aí na Barra Funda.
2: Esse movimento agora é o usual, Rafael Tebas. Agora exatamente 10 horas e 53 minutos, já não é mais horário de pico. Então, um movimento bem tranquilo, por mais que a estação Barra Funda seja uma das maiores estações da capital, é uma das mais importantes, né? Reúne 5 linhas diferentes, então o movimento é sempre bem intenso, mas nesse momento, para quem precisa pegar a estação Barra Funda, sem medo nenhum.
3: Tá certo, valeu, obrigado. Vamos para o trânsito agora no Paulista TMC. Você que está se deslocando, você que está participando também com uma mensagem aqui no WhatsApp. Tem gente falando de trânsito, ó. O Eduardo, ele escreve o seguinte: alguma coisa aconteceu, Tebas, na Avenida Vereador José Diniz. Eu tô olhando o mapa aqui, tá tudo travado, viu, nessa via, no sentido ali Ibirapuera, sentido Bandeirantes. Realmente a movimentação é para lá de intensa, repito, na Vereador José Diniz, Zona Sul de São Paulo. Ainda sobre a Zona Sul da cidade, a Santo Amaro aqui, no sentido Bandeirantes, sentido Hélio Pellegrino, com também trânsito carregado, puxado. A República do Líbano, no sentido Rubem Berta, também tem bastante trânsito hoje, tráfego lento. E a Juscelino Kubitschek, no sentido Parque do Ibirapuera, também apresentando muita lentidão nessa manhã. A Faria Lima, nesse instante, ela também tem um trânsito aqui que não é dos melhores, não. E o pior trecho dela é a chegada a Rebouças, tá? Nos dois sentidos, aquela esquina com a Rebouças está realmente bastante travada nesse momento. Agora são 10 horas e 55 minutos.
14: E nós vamos com os nossos principais destaques de hoje. Relatora recomenda rompimento do contrato da Enel após apagões.
3: Porém, votação sobre caducidade foi adiada após pedido de vista. A decisão final cabe ao Ministério de Minas e Energia.
14: Trivia Trens volta a operar linhas 11, 12 e 13 após suspensão por falhas graves.
3: Retomada começa pela linha 13 Jade pelo Expresso Aeroporto. Linhas 11 Coral, 12 Safira voltam de forma gradual até novembro.
14: Agosto tem recorde de feminicídios e agressões contra mulheres em São Paulo.
3: Estado chega a 41 casos de sarampo após novo registro aqui na capital.
14: E no cenário nacional, o Senado volta a analisar a proposta para reduzir a jornada de trabalho.
3: E a PEC, sobre o fim da escala 6x1, então avança no plenário para a gente seguir nesse assunto, só que enfrenta a ausência da maioria de senadores do PL.
14: Flávio Bolsonaro defende maioria no Congresso para mudar a Constituição.
3: No entanto, o candidato não detalhou quais pontos pretende alterar.
14: E no esporte, o Brasileirão está de volta com 4 times paulistas em campo hoje à noite.
3: 10h56.
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3: E o nosso editor-chefe Bruno Chesi está aqui no estúdio do Paulista TMC. Uma operação da Polícia Federal ocorreu nesta manhã contra um fornecedor de máquinas caça-níquel suspeito de envolvimento com jogos de azar e lavagem de dinheiro. Bruno, bom dia para você. Quais as informações que a gente tem nesse instante?
4: Bom dia, Rafael. Bom dia, Fernanda. Então, essa é a ação, é a terceira fase da Operação Trevo do Infortúnio e acontece em 2 estados, São Paulo e Minas Gerais. Em Campinas, o BAEP, que é o Batalhão de Ações Especiais, e o GAECO, que é o grupo também que combate o crime organizado aqui do estado de São Paulo, cumprem 3 mandados de busca e apreensão. Os alvos ficam nos bairros Jardim Boa Esperança e Parque Via Norte. Segundo as investigações, um dos investigados seria um dos principais fornecedores de máquinas caça-níqueis para um grupo que, enfim, aproveitava para explorar muita gente na região. Segundo as investigações também, um dos endereços, os policiais apreenderam R$63.200 em dinheiro vivo, além de uma quantia ainda não informada em euros e também equipamentos eletrônicos. A investigação aponta que o grupo atua há mais de 30 anos com o jogo do bicho,
3: nossa,
4: máquina de caça-níqueis e lavagem de dinheiro. Os equipamentos, eles seriam alugados e o fornecedor, ele receberia uma porcentagem do dinheiro arrecadado nessas máquinas.
3: Desde a década de 90, então, são 3 décadas.
4: 30 anos, 1996, mais ou menos, então.
3: Nossa.
4: Mas, e é também ali, anos 90, quando as máquinas de caça-níqueis explodem aqui nos... Principalmente, enfim, em estabelecimentos de menor porte, tanto em São Paulo quanto na região metropolitana. Uhum. A operação, ela começou, na verdade, em 2022, em Minas Gerais, e ela já teve também mandados cumpridos também no estado de Goiás. Na segunda fase, em 2023, foram bloqueados bens e valores de 23 investigados e até o limite de R$36 milhões também foram congelados de alguns dos investigados. Agora, a polícia, ela busca novas provas sobre o esquema e a movimentação do dinheiro obtido com os jogos de azar. A Polícia Federal, inclusive, dá nesse momento uma coletiva que a nossa repórter Luísa Mutoni acompanha em Campinas e a gente vai trazer mais informações ao longo da programação aqui da TMC.
14: É, enquanto você falava, as imagens iam rodando aqui no YouTube, né? A gente vendo aí a polícia, então, em ação. Isso ocorreu em Campinas, então a Luísa já está...
4: Já tá lá, foi um pouco mais cedo, mas ela está lá já para nos informar com
14: mais
4: os desdobramentos,
14: detalhes, né?
4: E detalhes, inclusive, que vão vir dessa coletiva da Polícia Federal.
14: Tá certo, Chesi, obrigada. 10 horas e 59 minutos.
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7: Saiu um dado do IBGE que me chamou muito a atenção e eu queria trazer aqui para vocês. O Brasil bateu o recorde de formalização entre empregadores e trabalhadores por conta própria. Hoje, cerca de 35% desse grupo tem CNPJ. Em 2012, eram 24%. É uma boa notícia, mas quando eu fui olhar um pouco mais além da manchete, acho que existe uma discussão muito mais interessante para ser feita. Quando a gente separa esses trabalhadores, a realidade começa a mudar completamente. Entre os empregadores, cerca de 8 a cada 10 têm CNPJ. Já entre trabalhadores por conta própria, acontece quase o contrário, quase 3 em cada 4 não têm CNPJ. É muita gente que a gente está falando. O Brasil tem hoje 26,1 milhões de trabalhadores por conta própria. São 6,1 milhões a mais do que tínhamos em 2012. E aqui entra uma provocação minha. Eu acho que a gente precisa tomar um pouco de cuidado para não chamar todo mundo que trabalha por conta própria de empreendedor. Porque eu adoro empreendedorismo, acho fantástico alguém identificar uma oportunidade, assumir um risco, criar um negócio, gerar renda e, eventualmente, gerar emprego. Mas essa não é, infelizmente, necessariamente a realidade de todo mundo. Tem gente que empreende porque encontra uma oportunidade. Tem gente que trabalha por conta própria porque precisava gerar renda e foi o caminho que encontrou. Tem o pedreiro, tem a diarista, o vendedor, o motorista, o cabeleireiro, o profissional que faz bico ou presta um serviço. E tem ainda quem abriu um CNPJ para trabalhar como prestador de serviço para uma empresa. Realidade de muitos e muitos hoje em dia. São situações completamente diferentes. Por isso, ter CNPJ não transforma alguém automaticamente num empreendedor. E não ter CNPJ também não significa trabalhar de vontade, falta de vontade de trabalhar ou crescer. Às vezes, a gente está olhando simplesmente para formatos diferentes que o brasileiro encontrou para sobreviver e, no fundo, gerar renda para si e para sua família. E isso, para mim, é o ponto mais importante desses dados do IBGE. Porque quando quase 3 em cada 4 trabalhadores por conta própria estão sem CNPJ, a gente não deveria estar aqui discutindo apenas formalização. A gente precisa falar também de proteção. O que acontece com esse trabalhador quando ele fica doente? Quando ele não consegue trabalhar? Ele está contribuindo com a Previdência? Será que ele consegue 30 dias de férias? Ele consegue parar e ter uma reserva para alguma emergência? Ele consegue acessar crédito? Ele está se preparando para uma aposentadoria que vai chegar para todo mundo? Eu acho perigoso quando a gente romantiza tudo e diz simplesmente: o brasileiro é empreendedor. Sim, o brasileiro empreende muito, batalha muito todos os dias. Mas uma coisa é escolher empreender. A outra coisa é precisar criar sozinho o próprio trabalho.

0: oportunidade, segurança para o futuro. Empreender pode ser uma extraordinária escolha de vida. O que a gente não pode fazer é chamar falta de alternativa de empreendedorismo e achar que o problema vai estar resolvido. Muito bom estar com vocês, bom trabalho, até a próxima semana.
1: Obrigada, Dib falando aí do levantamento que mostra essa mudança importante, um crescimento então na formalização dos trabalhadores por conta própria. 11 horas e 13 minutos, a gente gira e agora a gente sai daqui de São Paulo.
2: Vamos para Brasília, vamos fazer a conexão Brasília aqui no Paulista TMC. Pelo seguinte, a proposta que prevê o fim da escala 6x1, já que o assunto aqui é trabalho no Paulista TMC, e o Senado começa então a avaliar essa proposta hoje. É isso, Rafael Felitti? Fala aí, Xará, onde é que você tá? Tá uma
1: muita
2: confusão
1: aí,
2: ali atrás de você, muitos jornalistas, enfim.
3: É isso, Rafa, é isso, Fernanda. Bom dia para vocês mais uma vez, bom dia para todo mundo que tá com a gente aqui no Paulista TMC. Eu tô aqui em frente a um complexo de hotéis, né, uma entrada desse complexo de hotéis, onde está tendo uma reunião dos parlamentares petistas e da esquerda como um todo, eleitos, né? Os deputados eleitos no primeiro turno. E a expectativa é que no meio-dia o presidente Lula também marque entrada nessa reunião. Ele que já se reuniu com alguns deputados federais eleitos, somente jovens, como a Ana Elisa, Pedro Rousseff, por exemplo, também tratar disso de redes sociais. E aqui as autoridades vêm chegando e um dos assuntos mais falados quando a gente conversa com a imprensa é a PEC do fim da escala 6x1. Hoje vai ter a segunda sessão que começou a ser discutida ontem, né? O governo precisa sim que essa PEC seja discutida em 5 sessões antes de ir para a votação em primeiro turno, né? Então tem a expectativa que seja votado até quarta-feira da semana que vem, segundo o deputado José Guimarães, né, que foi ministro das Relações Institucionais, e também o senador Randolfo Rodrigues deram a previsão. Existia expectativa pelas falas do presidente do Senado, Davi Alcolumbre, e pelas articulações ali dado, de que fosse votado apenas o primeiro turno dessa PEC do fim da escala 6x1, antes do segundo turno das eleições. Mas o governo confia que consegue votar essa medida totalmente, aprovar essa medida antes do segundo turno e ter esse trunfo também está uma virada inédita do presidente Lula com o senador Flávio Bolsonaro no segundo turno das eleições. A gente vai acompanhar tudo por aqui e assim que a gente tiver uma novidade, a gente volta com a nossa audiência aqui na TMC. Volto com vocês.
2: Perfeito, obrigado pelas informações, Rafael Felitti, então, acompanhando essa reunião com parlamentares do campo da esquerda que foram eleitos no primeiro turno, e a gente também, ao longo de toda a nossa programação, com ponto, com contraponto, como sempre, a gente vai acompanhar também essa expectativa, dia quente no Congresso Nacional, porque a PEC que trata do fim da escala 6x1 pode ser avaliada no plenário da casa. 11 horas e 6 minutos, deixa eu mudar de assunto aqui, Fernanda Câmara, você que nos acompanha, em Brodowski, no interior de São Paulo, 156 pessoas já procuraram atendimento médico com sintomas de pele de origem desconhecida. Desse total, 107 são crianças. Os relatos incluem, manchas vermelhas, coceira, febre também, e os moradores chegaram a levantar a possibilidade de sarampo ou sarna, mas não há ainda diagnóstico confirmado.
1: E como medida preventiva, escolas municipais foram suspensas e passaram por dedetização. Os ônibus do transporte escolar também foram higienizados. Segundo a prefeitura, os pacientes seguem sendo monitorados e a causa dos sintomas ainda é investigada por meio de exames. Por isso, a gente acompanha todos os desdobramentos.
2: E a gente aproveita o assunto, viu, Fernanda? Porque o Spárvore, para variar, tá mais uma vez com a gente aqui no Paulista TMC.
1: Assunto de saúde, assunto sério também, né?
2: Exatamente, assunto super sério. Agora o assunto é sarampo, então. Porque São Paulo chegou a 41 casos de sarampo nesse ano. É realmente muita coisa, infelizmente. A preocupação, claro, que é grande. E 37 dos 41 aqui em São Paulo. É isso, né, Spárvoli?
4: Exatamente, Rafael, os números são esses. Além desses 37 aqui na capital, há 2 casos em São Bernardo do Campo, 1 em Guarulhos e outro em Santo André, ou seja, tudo aqui na Grande São Paulo. Nenhuma morte provocada pela doença foi registrada até o momento, menos mal, né? Mas o número chama a atenção. Durante todo o ano passado, por exemplo, São Paulo, o estado de São Paulo, teve apenas 2 casos de sarampo. E esse ano já são 41.

0: Cerca de 61% dos pacientes deste ano são crianças com menos de 2 anos, que é a faixa considerada mais vulnerável à doença mesmo. Além disso, 31 dos 41 casos confirmados ocorreram em pessoas sem registro de vacinação ou com esquema vacinal incompleto. Por isso, a gente relembra a importância da vacinação. O sarampo é altamente contagioso e é transmitido pelo ar, principalmente em ambientes fechados para o transporte público. Entre os principais sintomas estão febre alta, tosse, coriza, conjuntivite e manchas avermelhadas na pele. A recomendação é que a população mantenha a vacinação. Inclusive, em agosto, a gente teve um amplo esquema de vacinação aqui em São Paulo. A prefeitura acabou fazendo uma enorme mobilização para que as pessoas se vacinassem, inclusive com postos de vacinações de metrô. Essa ampla vacinação já acabou assim que começou o mês de setembro, mas os cidadãos aqui de São Paulo e da Grande São Paulo podem tomar a vacina em qualquer posto de saúde completamente de graça. Antes, o calendário prevê a primeira dose aos 12 meses e a segunda aos 15 meses. Já para adultos, a recomendação é que as pessoas se vacinem entre os 16 e os 60 anos, ou seja, é para todo mundo se vacinar.
1: Ainda mais em locais assim, né, de bastante circulação, aglomeração, que agora tá calmo, né? Mas tem que ficar de olho mesmo. Obrigada por todas as informações. E quando você tiver ainda mais atualizações e novidades, é só Fernanda Tebas, a gente abre o microfone aqui para você.
2: É isso aí.
1: Obrigada, Ricardo. Então agora, 11 horas e 9 minutos, a gente fala com você que acompanha o Paulista TMC. Se você tiver algum problema na sua rua, no seu bairro, você vai mandar uma foto, um vídeo, um áudio pelo nosso WhatsApp, o 11972221001, e vai enviar junto o seu nome completo, o endereço, que a nossa equipe vai cobrar uma resposta das autoridades e acompanhar cada denúncia até que ela seja resolvida, Tebas.
2: Exatamente. A gente lembra aqui, por exemplo, o caso do Matheus Luiz dos Santos da Chácara Clabin. Ele mandou um vídeo da Praça Antônio Borges de Almeida, elogiando a condição da praça, que está com espaço de lazer, parque para cachorros, está bem conservada e até aparelhos de ginástica. A gente sempre pontua aqui, a gente faz um trabalho de ouvir todo mundo e faz muitas críticas quando as críticas merecem ser feitas, mas também há elogios, e a gente acompanha agora então o relato do nosso ouvinte, Matheus Luiz. Vamos lá.
3: Opa, galera da TMC, meu nome é Matheus, tô passando aqui para registrar essa praça na Chácara Clabin. É uma praça que, mesmo à noite, ela é super iluminada, tem brinquedos para as crianças, também tem aparelhos de ginástica para eventualmente alguém se exercitar. E é uma praça muito boa assim para passear, ir com os amigos, com a família. Tem até um parque mais à frente, né, que chamamos de Parcão, que dá para levar o cachorro para passear também. Então, queria deixar registrado e recomendo muito essa praça.
2: Bom, ouvimos então o Matheus, nosso ouvinte da Chácara Clabin, aqui no Paulista TMC. Agora são 11 horas e 11 minutos. 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
1: 11 horas e 14 minutos. Eu ia falar Start TMC. Start Não. TMC já passou 5
2: Aliás,
1: horas da manhã.
2: Fica o convite. Você que sai
1: também,
2: de casa
1: também.
2: Muito cedo, viu? Bem cedinho, acorda cedo, vai pro trabalho ali entre 5 e 6 horas da manhã, 6 e pouquinho. Bota no 100.1 que você vai acompanhar um excelente jornal chamado Start TMC com a minha parceira Fernanda Câmara e comigo
1: bom.
2: Aqui.
1: Start TMC que é nacional Boa. E aqui a gente faz o recorte estadual, mas também com assuntos nacionais.
2: Exatamente.
1: Né? Mas a gente vai falar com o Ricardo.
2: Exatamente.
1: Spárvoli.
2: Spárvoli com mobilidade. Vai trazer informações do atual cenário, como que está a cidade nesse momento. Spárvoli.
0: Nesse momento, funcionamento normal de todas as linhas do metrô e do trem, Rafael Tebas. E eu fiz o levantamento que você me pediu. Não vou ter números exatos, é claro, porque muitas pessoas passam por aqui na Barra Funda, mas a esmagadora maioria das pessoas usa o bilhete único mesmo para fazer o pagamento aqui da passagem do metrô. Pouquíssimas pessoas utilizam o cartão de crédito, cartão de débito. Inclusive, uma pessoa só, que eu notei por aqui, usou aquele cartão por aproximação, mas pelo celular. Sabe quando você usa o celular como um cartão de crédito?
2: Pelo
0: então,
2: QR
0: uma pessoa
2: Code
0: conseguiu
2: também,
0: utilizar
2: né?
0: aqui na catraca. E o Tebas, inclusive, é de longe, a menos utilizada, principalmente aquele QR Code que é por pessoa, vem e compra naquelas maquininhas de autoatendimento. Esse é o menos utilizado, quase ninguém compra esse papel. As poucas pessoas que utilizam o QR Code utilizam justamente também pelo celular, até porque é mais fácil, não precisa de filas. Enfim, o mais utilizado continua sendo o cartão do bilhete único ou cartão top de transporte. Mas eu queria mostrar para vocês, para quem acompanha a gente pelo YouTube, e eu vou fazer questão de mostrar, que aqui nas catracas a gente ainda tem placas falando sobre aquele bilhete metálico que não é mais utilizado. Vou mostrar aqui, ó.
2: Olha lá.
0: Não é mais utilizado esse bilhete.
2: Boa percepção.
0: Use aqui seu bilhete unitário. Aquele bilhete que as pessoas compravam justamente nas bilheterias. Bilhete que é feito por aquele magnético, sabe? O magnético que não é mais utilizado já faz mais ou menos um mês. E ainda tem placas aqui, estação Barra Funda, falando que as pessoas podem utilizar, enfim. Mas as catracas, importante ressaltar, não aceitam mais esse tipo de bilhete. Esse bilhete não é mais vendido. Hoje, atualmente, você pode fazer o pagamento do bilhete pelo bilhete único, pelo cartão top, pelo QR Code no celular, o QR Code impresso e também pelos cartões de débito, também pelo celular na aproximação.
2: Boa observação essa, então ainda tem ali, ainda não retiraram, não atualizaram, porque obviamente o unitário, né, já foi aposentado, a gente até trouxe a informação. Então só passa de novo a lista, porque ele deu uma, picotou um pouquinho a conexão. Então a maioria usa realmente o bilhete único, cartão de crédito na segunda colocação e na terceira o QR Code, que é o top, né? Me parece que o QR Code é usado muitas vezes Pelas pessoas que não têm o hábito, não vão todos os dias de metrô. De vez em quando a pessoa vai de metrô, tá sem o bilhete único, sem o cartão de crédito, eventualmente ela compra o QR Code.
0: Isso, é exatamente isso que eu ia comentar, Rafael Tebas. A gente sabe que aqui em São Paulo, a maior parte das pessoas que pegam o metrô todos os dias, para ir trabalhar, para ir para a escola, enfim. E com isso, já tem o cartão de transporte. Por isso, o bilhete único é muito utilizado aqui nas estações. Esse QR Code, como você citou, é mais utilizado por pessoas que não costumam pegar o metrô todo dia, por isso vão no autoatendimento, compram o QR Code impresso, mas é pouquíssimo utilizado por aqui, Rafael.
1: Obrigada, beleza. Ricardo. Valeu. Por todas as informações, missão dada é missão cumprida.
2: É isso aí.
1: Valeu.
0: Boa. Sim.
1: 11 horas e 18 minutos, o pessoal tá perguntando aqui se a gente vai... Ah, não, primeiro é situação do trânsito, depois a previsão do tempo.
2: Vamos com o trânsito.
1: Porque o pessoal então tá perguntando das duas coisas, então vamos com o trânsito.
2: Vamos com
1: o
2: trânsito, você que tá na Conselheiro Carrão, na região do Tatuapé, indo até Aricanduva, sentido bairro, vai enfrentar dificuldade, tô falando aqui da zona leste da capital paulista, no viaduto Bresser até o viaduto Alcântara Machado, sentido centro, radial leste também, situação difícil nessa manhã. Só para pontuar aqui, Fernanda, tem uma mensagem que chegou pra gente aqui, a mensagem é do Hélio, ele escreve o seguinte: Tebas, tô na Brasil e tá muito ruim hoje, tá pior, o que que aconteceu? Eu tô com um mapa agora pra você, Hélio. Você pergunta, a gente te responde. Nesse instante, tá ruim a Brasil, principalmente no sentido Parque do Ibirapuera. Não tem acidente, é só o trânsito mesmo. Tráfego intenso, excesso de veículos, muita gente no sentido Ibirapuera. Mas também, o motorista que tá na Brasil no sentido ali 9 de julho, no sentido Rebouças, também vai enfrentar lentidão nesse finzinho de manhã. E a previsão do tempo?
1: Então, o pessoal também está perguntando aqui, vamos então retomar para você que sintonizou agora no 100.1. O tempo hoje, gente, fica mais estável em grande parte de São Paulo, ainda tem chance de chuva isolada. Aí na capital e na Grande São Paulo, o dia começa nublado, com possibilidade de chuviscos e o sol aparece aí entre nuvens ao longo da manhã. As temperaturas sobem e aí na capital as temperaturas ficam entre 17 e 26 graus. No fim da tarde podem ocorrer pancadas rápidas na região metropolitana, além de chuva no litoral, Vale do Ribeira e Vale do Paraíba. Aí o centro-leste paulista também pode ter aí temporais isolados, principalmente perto da divisa com Minas Gerais. E o pessoal também pergunta, ah, mas como que tá o tempo na minha região, ó? Aqui na região de Guarulhos, 24 graus nesse momento. Aí se a gente desce aqui para o Riacho Grande, 22 graus. Só mais uma passeada aqui pelo mapa. Na Lapa, 23 graus. E aqui, deixa eu ver, Itaquera, 24 graus. São Mateus, 22 graus. E agora, 11 horas e 20 minutos.
2: Vamos para Brasília mais uma vez, a gente faz contato com o Rodrigo Vicente para falar da declaração do Flávio Bolsonaro, candidato à presidência, que defendeu usar o apoio do Congresso para mudar a Constituição. Essa fala obviamente repercute muito nas redes sociais, nas mais diversas plataformas. Quais as informações então, Rodrigo Vicente?
10: Oi, Rafael, Fernanda, bom dia para vocês, para todos que nos acompanham aqui no Paulista TMC. Olha, a fala de fato repercutiu bastante porque ele usou a expressão, inclusive, redemocratizar o país, né? Não deu muitas explicações sobre isso, não especificou o que de fato ele pretende com essa expressão. O que ele disse é de que quer usar a força do Congresso Nacional para fazer mudanças aí constitucionais, como eu disse, sem especificar quais delas, né? A gente lembra que o PL, partido de Flávio Bolsonaro, fez uma bancada grande aqui na Câmara dos Deputados a partir do ano que vem. Entre os reeleitos aí, os novos deputados, serão 121 deputados aqui na Câmara dos Deputados, de 513 parlamentares, e lá no Senado, entre os que já estão em meio de mandato e os novos, serão 29 senadores de 81 senadores lá no Senado Federal. É muita gente, é mais do que um terço do Senado nas mãos do PL, portanto, claro, Flávio Bolsonaro, se eleito, deve ter aí força, claro, no Congresso Nacional, embora a gente lembre, claro, para mudanças constitucionais aqui na Câmara dos Deputados são necessários 308 votos. Portanto, vai precisar, claro, criar relações, enfim, fazer acordos por aqui e lá no Senado são 49 votos. Mas partidos de direita, partidos de centro-direita, partidos aí conhecidos como o Centrão também, elegeram bastantes parlamentares e, portanto, vão poder fazer essa composição. Essa fala de Flávio Bolsonaro foi dada ontem em Goiânia, quando ele saiu daqui de Brasília e foi até lá para receber o apoio do candidato Ronaldo Caiado. A gente vai acompanhar agora um trechinho da fala de Flávio Bolsonaro ontem durante esse evento.
11: O Brasil já viveu, Caiado, um Congresso muito mais à direita do que ele já é hoje. Com maioria no Senado para fazer presidente do Senado. Com maioria na Câmara para fazer presidente da Câmara. Para a gente mudar a Constituição. Para a gente redemocratizar esse país. Para as instituições voltarem a respeitar a Constituição. Porque a gente, que é democrata, e cada dia que passa, o brasileiro enxerga melhor que o que está entre o que nós temos hoje. No Brasil virou uma barbárie, chama-se Flávio Bolsonaro na presidência da República. Eu sou um empecilho hoje para esse país não virar uma Venezuela. Eu sou um empecilho hoje para o Brasil não cair nos braços e nas mãos de grupos terroristas como Hamas e Hezbollah.
10: Pois é, Rafael Fernanda, e houve também aí apoio, como eu disse, de candidatos que acabaram tendo uma porcentagem significativa, né? Embora, claro, com menos aí de 3% dos votos dados a eles, mas agora o objetivo é correr atrás desses candidatos. Esse evento foi em Goiânia, o candidato Ronaldo Caiado deu apoio, são aí quase 3 milhões de votos do candidato Ronaldo Caiado, que são, claro, importantes para Flávio Bolsonaro conseguir manter essa liderança e passar dos 50% dos votos válidos no segundo turno. Outro candidato que já deu apoio também a Flávio Bolsonaro foi Romeu Zema. Ele teve uma votação baixa, né? Foram um pouco mais de 300 mil votos, bem pequena, mas simbolicamente o partido quer esses apoios dos outros candidatos. Há dois candidatos ainda que o PL tem corrido atrás e que o PT também, a campanha do presidente Lula, tem ido atrás. Um deles é Renan Santos, que já disse que não vai apoiar nenhum nem outro. O outro é Augusto Cury, que tem mais de 3 milhões e 600 mil votos que foram dados a ele nesse primeiro turno. Há até uma informação de que Augusto Cury teria viajado para Portugal para, enfim, tirar dias de descanso depois da campanha e que interlocutores de Flávio Bolsonaro estavam querendo ir atrás dele para poder conversar e tentar angariar esse apoio. Porque do lado da campanha de Flávio Bolsonaro, o objetivo é esse: tentar fazer com que essas campanhas que estão mais no campo, essas candidaturas que estavam mais no campo da direita, da centro-direita, migrem seus votos, na maior parte, para Flávio Bolsonaro e que ele consiga, de fato, o número necessário para se eleger. Já na candidatura, na campanha do presidente Lula, o objetivo é fazer com que as pessoas que não foram votar, votem, porque de acordo com especialistas aí que analisam essa abstenção, a maior parte das abstenções é de pessoas com baixa escolaridade e baixa renda, que tem aí no presidente Lula um dos seus nomes preferidos, portanto é um público que a candidatura do presidente Lula quer trazer. Portanto são essas as estratégias por enquanto, esses são os apoios, claro, há alguns dias aí, 3 semanas pela frente até o segundo turno, a gente vai acompanhar dia a dia porque vai ter novidade diariamente, com certeza.
2: Beleza, obrigado pelas informações, Rodrigo Vicente, no Congresso Nacional. A gente, em breve, retoma o contato também com a nossa equipe em Brasília. 11 horas e 26 minutos, mais manchetes aqui no Paulista TMC. O Ministério Público de São Paulo criou uma secretaria para agilizar extradições e recuperar bens ligados ao crime organizado.
1: A estrutura também ajuda a localizar foragidos e evitar que investigados escondam ou transfiram patrimônio.
2: A ideia é centralizar o contato com autoridades de outros países e dar suporte aos promotores em casos de crime organizado.
1: Um homem roubou uma viatura da Polícia Civil e usou giroflex para abordar outros carros no centro de Jundiaí.
2: Inacreditável. Ele foi preso pelos próprios policiais e levado à delegacia, onde foi autuado por furto, usurpação de função pública e dirigir sem habilitação.
1: A Corregedoria da Polícia Civil abriu uma apuração sobre o caso.
2: E a Feira do Empreendedor do Sebrae São Paulo acontece no dia 19 até o dia 22 de outubro, falta pouco, no São Paulo Expo.
1: O evento é gratuito e o Sebrae aqui de Bálsamo vai oferecer transporte gratuito no dia 20.
2: Quem quiser participar deve fazer a pré-inscrição no WhatsApp do Sebrae.
1: Na cultura, o Cine Rosário, fechado há mais de 70 anos, deve reabrir em 2028 no Edifício Martinelli, no centro de São Paulo.
2: O espaço vai ser restaurado pelo Grupo Tóquio com investimento de 25 milhões de reais. É o centro sendo revitalizado.
1: Quer saber da programação? Vai ter clássicos, retrospectivas, debates e peças de teatro. 11 horas e 28 minutos.
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2: 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Vamos falar de esporte agora aqui no Paulista TMC. Otávio Pinheiro já está aqui com a gente no estúdio. Chegou o fim da data FIFA. Os brasileiros voltam a campo, então, os times do Brasil pelo Brasileirão. Eu não sei se eu fico com saudade ou se eu fico preocupado, viu, Otávio Pinheiro? Bom dia para você.
12: Bom dia, Rafael Tebas. Bom dia, Fernanda Câmara. Bom dia a todos os ouvintes que acompanham a gente. Pois é, tem torcedor que tava com saudade, tem torcedor que não. Talvez os torcedores do Corinthians não estavam com tanta saudade.
1: E os do Palmeiras?
12: Os do Palmeiras? Pode ser que sim. Não tá na liderança. Não dá para falar se é o líder. Flamengo que tá no topo. Flamengo, acho que os torcedores do Flamengo estavam com saudade. Cinco vitórias seguidas no campeonato. Mas enfim, nos paulistas, hoje teremos Bragantino e Mirassol a partir de 7h30. Esse jogo, para quem torce para os times grandes, vai olhar e falar: não pode ser um joguinho ruim. Mas os torcedores do Corinthians, que o time vai jogar no mesmo horário, 7h30, contra o Internacional, vão ficar de olho, porque o Mirassol está com a mesma pontuação do Corinthians.
2: É, isso é realmente preocupante. Aliás, temos o Fará também, Fabiano Fará também conectado aqui. E aí, Fará, qual que é a sua análise aí sobre o Brasileirão de volta? O Otávio passou aqui os jogos, a preocupação por parte do Corinthians e de outras equipes também.
13: Tudo bom, Tebas, Fernanda, Otávio. O Otávio ficou bem, né, com a espuma do microfone verde.
1: Boa observação.
13: É isso. Gente, o jogo do Corinthians é o mais perigoso que tem nessa rodada, a retomada do Campeonato Brasileiro. Olha só, o Corinthians perdendo para o Inter em Porto Alegre, o Inter não sai da zona do rebaixamento, mas fica um ponto do Corinthians, tá? Então aí o Corinthians, com mais uma derrota fora de casa, define que vai lutar contra o rebaixamento até o fim do campeonato. Se o Corinthians vencer, o Corinthians fica numa situação mais confortável, precisa ganhar mais alguns pontos, mas terminar uma temporada que não foi boa para o Corinthians, com eliminação na Libertadores da América, mais confortável e precisando pensar no ano que vem, e tem eleições. E tem um detalhe, segundo o nosso repórter que cobre o Corinthians, o Marco Belo, uma derrota do Timão hoje em Porto Alegre pode determinar o fim do ciclo de Fernando Diniz no comando técnico do Corinthians. E aí pergunto, pô, mas no fim de semana tem Corinthians e Palmeiras no Nubank Park. Pois é, a diretoria com o revés hoje, o Diniz nem chega para o clássico do fim de semana, gente.
2: Mas assim, isso é inacreditável. O Otávio estava aqui. O quê? O Fará e Otávio, como é que pode? 17 dias treinando. Aí você resolve trocar o técnico depois que acaba a data FIFA, Otávio? Como assim?
12: Eu acho que isso exemplifica um pouco a gestão ruim que o presidente do Corinthians faz. Você tem 20 dias para poder trocar. O Corinthians vem de 7 derrotas seguidas no Brasileirão. Desculpa, 6 derrotas seguidas. Se contar a Libertadores, está 7 jogos sem vencer. Você tem uma parada para a data FIFA, 20 dias para poder colocar um novo técnico, o técnico treinar com todos os jogadores e demitir logo no primeiro jogo, para mim é uma falta de planejamento tremenda.
2: E aí, Fará?
13: E tem um detalhe, né? O Tebas, Otávio, Fernanda, na derrota para o Fluminense da Neoquímica Arena, o Marcelo Paz concedeu entrevista e disse que os jogadores do Corinthians pediram a permanência do Fernando Diniz. Será que os jogadores vão mudar de opinião com mais uma derrota?
2: E às vezes a pressão pode também ficar insustentável, né? A torcida reclamando eventualmente com mais uma derrota. A tabela é péssima para o Corinthians, né? Porque tem depois o Palmeiras logo na sequência, então realmente é complicado. E tem o aspecto econômico, financeiro. Às vezes, Fará e Otávio, no fundo, no fundo, o Corinthians não tem dinheiro no cofre para conseguir pagar, em primeiro lugar, o fim do contrato, né, a quebra de um contrato com o técnico, para depois contratar um outro profissional que esteja disponível no mercado.
13: Mas aí o Diniz entra na fila, né? Na fila daqueles que tem que receber do Corinthians, que não é uma fila pequena.
2: É.
12: Inclusive, está com 3 transfer bans na FIFA ainda, o Corinthians ainda não pagou os transfer bans. Então, exatamente, essa parte econômica, o Corinthians às vezes nem tem dinheiro para mandar o Fernando Diniz embora, mas a pressão da torcida é grande. E eu queria falar também, não só o Corinthians joga hoje, o São Paulo joga hoje, ele visita o Cruzeiro lá em BH, 9:30 da noite.
2: O São Paulo conseguiu uma sequência de vitórias no Brasileirão, né? Sequência importante. É verdade que também teve alguns jogos ruins, só que tá na 10ª colocação, então tá respirando, né? Uma situação bem diferente, Fará.
13: É, mas o São Paulo com o Dorival Júnior não conseguiu vencer fora de casa. É um dado importante e preocupante. Para mim, o jogo contra o Cruzeiro hoje, em Belo Horizonte, significa o seguinte, ou vai significar o seguinte. Se o São Paulo conseguir um bom resultado, São Paulo vai entender que até pode, de repente, com uma sequência de vitórias, pensar em algo maior. Se o São Paulo não vencer fora de casa, é melhor ficar atento com a parte de baixo da tabela.
2: E tirando o Palmeiras, que está realmente muito bem, é o segundo colocado, buscando o título, brigando com o Flamengo, os outros...
13: Há controvérsias.
2: O quê? O quê?
13: No segundo turno, o Palmeiras não é líder.
2: Não,
13: os líderes
2: não é
13: são
2: líder.
13: Flamengo e Santos no segundo
1: vocês
13: turno.
1: Vocês estão tão acostumados com Palmeiras líder, Palmeiras líder, Palmeiras líder, que quando fica um pontinho abaixo ali, ou alguns pontinhos abaixo na tabela, já não
2: fazem
1: é líder,
2: confusão.
1: Mas tá ali.
12: E amanhã os líderes jogam então, porque Santos e Flamengo amanhã na Vila Belmiro, hein?
2: É, jogaço com a cobertura da
13: Santos pode
2: da
13: ser
2: TV
13: o fiel da balança aí. Santos que vem embalado, 5 vitórias seguidas fora de casa, o que não acontecia desde a década de 70 no Campeonato Brasileiro. É, o Santos de repente pode embalar mais uma vitória na Vila Belmiro contra o Flamengo e abrir o caminho para o Palmeiras, né, gente?
2: E o Santos hoje é o único time de São Paulo, exceto o Palmeiras, que já está classificado praticamente, que tem chances de garantir vaga na próxima Libertadores da América. Porque vamos ser sinceros e honestos aqui, o Corinthians é quase impossível, o São Paulo é o 10º colocado, tem 36 pontos para chegar... No G6, o Cruzeiro tem 45, então teria que caminhar e caminhar muito
13: pode
2: bem.
13: Pode abrir, né, Tebas? Pode abrir porque Palmeiras disputa título da Libertadores, o Flamengo disputa título da Libertadores, o Atlético Mineiro disputa título de Sul-Americana, pode abrir até um G9 aí, né? São equipes que estão à frente do Santos.
2: É, se abrir G9 aí muda, aí realmente você tem razão, aí muda. Enfim, vamos acompanhar. E na Libertadores são 3 brasileiros, então realmente uma vaga, pelo menos uma vaga a mais, devemos ter. E o G6 virando o G7 no mínimo. Enfim, valeu Fará, valeu Otávio Pinheiro.
1: Obrigada,
2: tamo
1: meninos.
2: Tamo junto aí, valeu.
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6: 11h40, você acompanha aqui o Paulista TMC no 100.1, você participa com a gente, você faz o Paulista junto com a gente aqui, no, aqui na TMC, inclusive Fernanda Câmara, muita gente participando aqui, uma mensagem que chega pra gente do Márcio Aparecido Barbosa, ele escreve assim, ó, na Brasil com a Ibirapuera, tá quebrado, são 3 faróis quebrados, ele escreve.
7: Ixi,
6: aqui
7: aí,
6: por mensagem. Eu passei o trânsito na Brasil e realmente tá muito ruim, viu? Muito ruim mesmo nos dois sentidos, tá acima da média o trânsito nessa região. Você que tá no sentido Ibirapuera, enfrentando muita dificuldade, a esquina ali com a 9 de julho, muito complicada, a rua Colômbia também com movimentação intensa na travessa ali com a Colômbia. Enfim, tá registrado aqui então a sua mensagem. Obrigado pela participação.
7: Vamos girar?
6: Bora!
7: Nosso assunto, nossa reportagem. O governador Tarcísio de Freitas participou hoje de um evento do setor imobiliário em São Paulo e falou sobre habitação e também sobre as articulações políticas para a eleição. E quem vai informar você, vai me informar, vai informar Rafael Tebas, todo mundo que acompanha o Paulista TMC, é a Giovana Giuga, que acompanhou todos os detalhes e vai então trazer essas informações pra gente. Giovana, estamos contigo.
8: Oi, Fernanda, boa tarde para você, para o Rafael, para todo mundo que está acompanhando a gente. Pois é, eu estou aqui no Incorpora Brainc, esse evento que reúne representantes do mercado imobiliário, e quem marcou a presença aqui hoje foi o governador de São Paulo reeleito, Tarcísio de Freitas, inclusive acompanhado do prefeito de São Paulo, Ricardo Nunes. Ele falou, claro, sobre habitação, o foco do evento, destacou que a ajuda do governo é muito importante para famílias e trabalhadores como subsídio, né, que não conseguem dar entrada em um imóvel, disse ainda que esse dinheiro, junto com recursos do FGTS, ajuda a viabilizar a compra da casa própria. Mas nesse período em que a gente está agora, né, entre primeiro e segundo turno das eleições, a fala dele com a imprensa também teve um forte tom político. O Tarcísio falou sobre articulações para a eleição, disse que as conversas com lideranças e as adesões estão avançando, disse ainda que a estratégia agora é trabalhar para conquistar votos e indecisos em São Paulo. Ele comentou ainda, Fernanda e Tebas, sobre a declaração de Flávio Bolsonaro sobre querer mudar a Constituição caso seja eleito presidente da República. Flávio explicou que se refere a propostas como a redução da maioridade penal, mudanças no Supremo Tribunal Federal, e Tarcísio avaliou que algumas das reformas defendidas pelo grupo podem exigir, sim, mudanças na Constituição. Ele citou reformas administrativas, políticas e também fiscais. Tarcísio finalizou dizendo que defende redução de gastos e ajustes nas contas públicas. O evento ainda segue por aqui, eu continuo mais um pouquinho e eu volto com vocês.
7: Tá certo, Giovana. Obrigada pelas informações, ótimo trabalho para você. E agora, 11 horas e 42 minutos, nós temos uma entrevista especial ao vivo. O assunto agora é cultura aqui no Paulista TMC. Estreia hoje no Teatro FAAP o espetáculo O Pianista e o Poeta. E nós temos a honra de falar ao vivo com o maestro João Carlos Martins sobre o espetáculo. Maestro, bom dia. Obrigada por estar aqui conosco. Obrigada por atender a gente. Já está na linha com a gente? Já está aqui conectado?
6: Boa.
7: Maestro, então já vou te perguntar o seguinte. Estou muito honrada em entrevistá-lo mais uma vez, que eu já te entrevistei antes. O que que o público vai encontrar em O Pianista e o Poeta? E o que que esse espetáculo representa para o senhor neste momento da sua carreira?
9: O Pianista e o Poeta é uma relação, é uma volta ao passado. Se você chegar no começo do século XX, os saraus que nós tínhamos pelo Brasil afora uniam poesia e música. E isso aconteceu no Brasil do começo do século XX até 1940, 50. O que que nós estamos fazendo? Nós estamos fazendo uma volta ao passado e uma viagem ao futuro. Porque o Gabriel Chalita, da mesma forma que ele traz Clarice Lispector, Adélia Prado, Cora Coralina, eu trago Bach, Beethoven, e a gente vai intercalando e, às vezes, juntos, expondo a música e a poesia para o público. Nós começamos por Manaus, corremos o Brasil, e no Rio de Janeiro, a Fernanda Montenegro, que estava assistindo, ela começou a chorar no meio do espetáculo de emoção e fez um depoimento da plateia. Então, é um espetáculo que procura deixar o público com uma lágrima nos olhos e um sorriso nos lábios.
6: Maestro, e no espetáculo, o que nasce primeiro, a música ou a poesia?
9: Um dos maiores compositores da Espanha dizia, quando eu fui receber o prêmio da Rainha Sofia no final do ano passado, Toda uma Vida Profissional em Madrid, eu citei uma frase de um dos maiores compositores espanhóis que dizia que a música começa onde a palavra termina. Por quê? Na palavra nós temos centenas de idiomas e a música é universal. Então, a língua que nós usamos, evidentemente, é o português. Agora, a música é universal. Então, nós temos Clarice Lispector, nós temos Fernando Pessoa, nós temos os maiores poetas da língua portuguesa e nós temos os maiores compositores clássicos da história, inclusive algumas trilhas sonoras, como Ennio Morricone.
7: Maestro, o senhor tem uma trajetória marcada pela superação e pela relação muito forte com o piano. Então, como que essa história pessoal aparece no espetáculo?
9: O espetáculo também tem LED, uns 4 pequenos vídeos de como eu tocava piano no passado. Então, meu público pode perceber que eu, através de uma doença rara, a distonia focal do músico, eu luto há 63 anos com dor e com problema. 31 cirurgias, mas sempre acreditando no meu sonho. E continuo aos 86 anos, já tenho 76 anos de carreira, até os 62 como pianista, como maestro, iniciei aos 62 anos, e agora começo a carreira de educador musical. Sempre acreditando na trajetória da esperança. Agora, só eu e Deus sabemos o que significa com dor nas mãos. Só na hora de dormir você não tem dor. E acostumei a conviver com a dor e acostumei a conviver com a esperança.
6: É, mas o senhor é uma inspiração para todos nós. Maestro, qual a sensação que o senhor gostaria que o público levasse para casa depois de assistir ao espetáculo?
9: Bem, no Brasil inteiro, nós fizemos Manaus, fizemos Recife, Salvador, Rio de Janeiro, Vitória, Petrópolis. O público, o Xalita, ele fica de frente para o público e eu de lado, porque eu estou no piano, mas temos conversas depois, eu contando a minha trajetória, ele contando como é que ele começou na poesia. Quer dizer que tem várias intercalações durante o espetáculo, que só demora 1h05 ou 1h10, porque eu não gosto de espetáculos muito longos. Agora, no Brasil inteiro, o público saiu com lágrimas nos olhos, mas com muita alegria.
7: Maestro, para a gente encerrar aqui, uma pergunta difícil. Existe alguma música nesse espetáculo que tem um significado especialmente importante para o senhor?
9: Tem. O espetáculo começa com o prelúdio número 1, porque eu tenho minhas limitações, eu tenho que usar as luvas biônicas, mas começa com o prelúdio número 1 de Johann Sebastian Bach, o maior compositor de todos os tempos. E outro dia, minha mulher olhou no chat GPT, e eu considero o maior intérprete de Bach no mundo, um pianista canadense chamado Ben Gould, mas no chat GPT está escrito que ele construiu a grande catedral de Bach no século XX, e eu fui a pessoa que iluminei essa catedral. Aí eu me sinto profundamente orgulhoso com essa comparação. Já me apresentei 30 vezes em Nova York, principalmente tocando obras de Bach, e esse prelúdio número 1 de Bach começa o nosso espetáculo.
6: Sensacional.
7: Ô maestro, eu queria mostrar aqui a minha admiração, até me emociono um pouco. O senhor é fantástico. É um exemplo de vida e uma inspiração. Obrigada, viu?
9: Eu que agradeço, Fernanda, e tenha certeza, se você estiver nesse período que é muito complicado para as rádios, com eleições e tudo mais, se você tiver um tempinho livre, se vocês tiverem, os convites serão feitos para que vocês, já que nós vamos nos apresentar 6 vezes, três semanas, quartas e quintas-feiras, no Teatro da FAAP, às 20 horas, e se eu conseguir dar uma lagrimazinha dos seus olhos, eu já estarei realizado.
7: Então já pode se considerar realizado.
6: Maestro João Carlos Martins, muito obrigado pela entrevista, foi uma honra, e até a próxima aqui na TMC.
9: Muito obrigado, a honra foi toda minha.
6: 11 horas e 51 minutos, inclusive essa entrevista com o maestro João Carlos Martins, que é uma inspiração para todos nós também, vai ficar disponível com imagem no nosso canal do YouTube, o @TMCNewsBR. 11 horas e 51 minutos.
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6: Lorena Ávila aqui no nosso estúdio, os destaques do nosso portal tmc.com.br. E aí, Lorena, bom dia para você.
10: Bom dia,
7: bom dia,
10: Fê. Bom dia, Tebas. Bom dia aos nossos ouvintes da TMC. Que honra entrar depois do nosso grande maestro, João Carlos Martins. Um
7: privilégio.
10: Um privilégio. Bom, e vamos com os destaques do nosso site. Bom, tá circulando na internet aí uma trend, tá todo mundo falando sobre um possível serial killer em São Paulo.
7: Ai, meu Deus.
10: E é claro que a TMC foi atrás da informação correta. Então, aqui no nosso site você encontra o que diz o Departamento de Homicídios e Proteção à Pessoa aqui da Polícia Civil, que está investigando esses casos e por hora descarta aí a possibilidade de um assassino em série, porque afinal são casos com particularidades e individualidades, então eles estão aí trabalhando com suspeitos e possíveis crimes de vingança. Se você é uma pessoa que estava preocupada com essa situação, é claro, a gente tem que se preocupar,
7: muito,
10: mas a gente precisa correr atrás também da informação correta, então é só acessar o nosso site e descobrir todos os detalhes dessa história no nosso portal tmc.com.br.
7: Nossa, mas a gente tá vendo imagens aí no YouTube, corpos ensacados, é isso?
10: Exato, exatamente, é assustador, né? Mas
7: não é um serial killer, mas existe um assassino.
10: A polícia
6: são casos
10: trabalha com...
6: pelo que eu compreendi, você pode corrigir, Lorena, são vários crimes, mas ao que tudo indica, não foi a mesma pessoa que praticou esses crimes.
10: Exato.
6: Então há agora uma investigação sobre cada um dos casos.
10: Sobre cada
7: são
10: um
7: assassinos.
10: Dos casos. Exatamente, pode ser que sejam assassinos. E por falar em criminalidade, eu trouxe outro destaque, mas dessa vez no entretenimento. Para quem gosta dessas histórias assustadoras, true crime, nós realizamos uma entrevista com Mike Flanagan. Ele é o criador aí da nova série de Carrie, a Estranha. Quem conhece o terror cult, sabe que Carrie, a Estranha, foi escrita por Stephen King, idealizado por Stephen King. O Mike Flanagan deu uma entrevista para nossa repórter Liza Zanetti, e lá ele contou todos os detalhes dessa nova série que promete entregar aí um terrorzão legal para todo mundo.
7: Muito bom, obrigada, Lorena Ávila, 11 horas e 53 minutos.
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7: 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Olha ele.
11: Vocês estão bem?
7: Eu tô ótima.
6: E aí,
11: legal,
6: Botaquera,
11: legal,
6: beleza?
11: Legal a entrevista de vocês com o maestro. Incrível, incrível.
6: Sensacional. Então,
11: que figura incrível.
7: Nossa
11: senhora.
7: Aí você pergunta, você tá bem?
11: Pô, eu tava acompanhando ali.
7: Acabei de entrevistar o maestro.
11: Maravilhoso,
7: ótima.
11: Maravilhoso, muito bem. Vocês estão bem? Então, né, Tebinhas, Fernanda, muito bom
6: dia. Eu estou bem, porém preocupado.
11: Mas veja bem, nada que... Não vá te alegrar, de repente. Você pode ter uma boa surpresa hoje, Tebas.
6: Então,
11: a gente
6: de
11: não
6: repente.
11: Sabe o que vai acontecer. Ninguém sabe o que vai acontecer. Muito tempo sem jogar, né? Tá todo mundo na expectativa de que todos voltem melhor dessa data FIFA. Né? Tanto o Inter quanto o Corinthians hoje.
6: Mas não dá pra todo mundo ganhar. Então,
11: dá pra todo mundo ganhar.
6: Vai ter gente que vai voltar
11: e
6: mal.
11: E também não vão voltar 20 times da seleção de 82. Né? A gente tem que saber também a limitação de cada um.
6: É verdade.
11: Mas é inegável que o jogo de hoje, Inter e Corinthians, tem um caráter muito importante para as duas equipes. Né? O Inter vem de uma troca de técnico, Eduardo Batista estreando hoje, com o Beira-Rio lotado. E o Corinthians com a volta do Yuri Alberto, né? Que é um cara que fez muita falta nos últimos meses, podendo, quem sabe, ganhar o jogo de hoje, né? E respirar. Além do São Paulo, que joga com o Cruzeiro, né? No Mineirão também, na rodada dos paulistas essa noite, aqui com transmissão total da TMC.
6: Jogaço em Porto Alegre, e chama a atenção também que tanto o Inter como também o Grêmio, os dois estão no Z4, né? Então, esse é um jogo realmente emocionante.
11: E assim, a gente tem que entender que essa briga contra rebaixamento, ela tá totalmente aberta, tá? Nós temos ali a Chapecoense, que pra muita gente já foi de arrasta. Temos o Remo, que também ali tá numa situação delicada, ainda à frente da Chapecoense, mas também numa situação delicada. E aí, duas vagas... O pessoal tá pressionando a gente aqui. Né? O Grêmio não cai. Depois da grande atuação de Everton no último jogo contra o Palmeiras. Só espero que o Everton jogue bem assim nos outros jogos também, né? Contra Flamengo, né? Contra esses times que também vão exigir bastante do Grêmio, né?
6: Enfim.
7: A gente falando do Grêmio, porque o nosso editor-chefe é o Grêmio. Então ele falou que se cair, se o Grêmio cair, não tem esporte amanhã.
11: Mas se cair, que arraste o Inter. E vice-versa. O Inter se cair, que arraste o Grêmio, né? Uma briga hoje lá embaixo dos dois times do sul do país.
6: Muito bom.
7: E como você sempre pergunta, quem que é o timaço hoje?
11: Hoje estaremos com o Ivan Drago, o Azedo, a Marília Ruiz, o nosso Ricardo Melo. O Melo, ele não trabalhou no final de semana, aliás, no Jogo do Brasil, e não veio ontem. Ou seja, o bicho deve estar com o tanque cheiaço pra trazer pra causar, exatamente.
7: Beleza. Ah, e agora a gente vai causar o fim
6: do Paulista.
11: Ah, fique mais um pouco,
7: eu
11: já?
7: É.
6: Não, mas agora é hora de pegar o Tebas Móvel e ir escutando o Papo de Craque.
11: Tebas Móvel, muito bem, hein?
6: Muito bom. Valeu, gente. Então vem aí o Papo de Craque.
7: Beijo, tchau. Tchau.
11: Um abraço.
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3: Ah, muito boa tarde, hein, senhoras e senhores, no ar, começando mais uma edição do nosso Papo de Craque, aqui pela TMC. Sejam todos muito bem-vindos ao nosso date. É o nosso encontro especial de toda hora do almoço na TMC com as informações do seu clube de coração. Por isso, a partir de agora até as duas da tarde, você simplesmente congela. Para tudo, fica aqui que você está no lugar correto para ter informação, opinião, debate, descontração. Comigo, Leandro Boldaquiel, os cavaleiros e a dama da inexistente Távola Oval, e que são farmadores de aura e também de opinião, meu amigo, o Ivan Drago, Marília Ruiz, oficial, Ricardo Melo, narrador. Olha que legal chamar vocês pelo nickname de vocês, olha só. O Ivan Drago, Marília Ruiz, oficial, Ricardo Melo, narrador, mas que já foi caminhoneiro, já foi bailarino, já foi artista circense, já foi jogador de handball, goleiro, lutador de wrestling, tudo um pouco. E o nosso... O Daniel Pereira, oficial, não é só...
4: Só o Daniel Pereira.
3: Todo mundo juntos no TMC Esporte, que maravilha, tá vendo? Comigo, Lê, Boldaquian, tá vendo? A gente consegue fazer tudo isso aí da forma suave, viu, Bicudo? E a sua participação também com a gente, 3025.001, estamos ansiosamente aguardando o seu WhatsApp, 3025.001, 11, Mandialdo, né, pra quem é fora de São Paulo. Ô, Donaldete, a senhora tá bem?
5: Mandialdo, não mande escrevendo não, que não. Eu não sei ler não, tá, Mandialdo. Não,
3: mas o Bicudo sabe ler, pode mandar escrito também, não tem problema nenhum, se quiser mandar áudio, fica à vontade. 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Divulgue aí também o nosso link para a rapaziada. Muito bom, né, ter vocês aqui conosco em mais um dia, agora sim, em volta do Campeonato Brasileiro. Hoje tem, hein? Hoje já tem jogão. E claro que a TMC vai marcar presença. Vocês estão bem? Deixa eu começar desse lado daqui para cá hoje, porque... O Melo narrou o jogo do Brasil no sábado, foi o gol domingo e segunda. Então ele deve estar com o tanque mais cheio do que qualquer outra coisa.
4: Hoje ninguém segura.
6: Não, tô tranquilo. Você tá bem, né, Lelê? Um abraço pra você, pro Bicudinho, Marília, Ivan, ouvir.

0: informar que o Corinthians hoje senta na graxa. Vai perder mais uma. E pra quem não lembra,
1: se fosse o Dorival, você queria derrubar, né?
0: Vamos recapitular?
1: Se fosse o Dorival,
0: Fernando Diniz eliminado pelo próprio Internacional na Copa do Brasil.
1: Não sei como.
0: Fernando Diniz eliminado pela Libertadores, pelo Estudiantes da Argentina. Fernando Diniz que não vence as 6 partidas. Fernando Diniz que dirige o Corinthians, que é a pior equipe do retorno do Campeonato Brasileiro. Fernando Diniz que comanda o Corinthians, que tem o segundo pior ataque da competição. Vai pegar o Internacional hoje com a faca entre os dentes, com os olhos esbugalhados.
1: Técnico novo. Beira-Rio lotado.
0: Corredor de fogo. E os caras estão vivendo o tempo todo pensando 24 horas no Corinthians.
1: Só naquilo.
0: É, você pergunta pro Thiago Maia, que deve ser um dos titulares, né? Falando lá, um diálogo entre ele e o Alan. Olha o Corinthians, você marca aqui, eu cubro você ali, tal, tal. Ó, vamos ganhar.
1: Não é possível.
0: Esse é o discurso do Internacional. Que tem nesse jogo como um dos melhores da história.
2: Isso é melhor interno,
0: e aí vamos pro diálogo do outro lado do Corinthians. Pra você ver a animação de um time e a animação do outro.
1: Qual que é?
0: Aí não vou citar jogadores, mas caiu. Caiu o pagode lá? Não caiu ainda não.
1: Mas no Inter também não tá caindo o pagode, pelo que a gente ouve.
0: Os caras estão pilhados.
2: Os dois times não estão muito privilegiados.
1: Eles não estão gostando muito de pagode ultimamente.
0: Aqui, lá no hotel, na concentração, e aí? Não caiu. Ó o gordo lá comendo outro Big Mac, ó. Comendo outro X-Tudo.
1: Quem que é esse?
0: Olha lá o chefe, ó. Vê se vai correr. Eu não vou correr por ele, não. Ó o outro lá, ó. Olha o outro lá, com a tarja de capitão, que dá um trotinho. Acha que eu vou marcar por ele, mas de jeito nenhum. Por essas e outras que eu sinto informar o corintiano.
1: O senhor está colocando em xeque a integridade e a lealdade dos jogadores do Corinthians.
0: Você vai ver e amanhã não venham sexta, você me cobra sexta-feira.
1: Não, você manda um áudio pra gente amanhã.
0: Mande você não vier. É certeza que o Corinthians não ganha do Inter lá.
1: Certeza
0: no
1: absoluta.
0: No máximo, se acontecer uma parada muito diferente, com os caras também pilhados, um empatezinho
1: você viu
0: e lamba os beijos.
1: O Kaique Silva de Mulher Maravilha aqui na segunda-feira, né?
0: Eu vi ridícula, né?
1: E quem que vai ser? Você vai ser o nosso integrante da equipe que vai participar de uma próxima aposta. Quer ser hoje ou não?
2: Cruzeiro e São Paulo, Melo.
0: Eu aposto.
2: Hã? Cruzeiro e São Paulo.
1: Seu Cruzeiro, Melo.
0: Mas aí é barbárie.
2: Então?
0: Eu pago a aposta a semana toda.
2: Cruzeiro e São Paulo. Aí, ó, Ivanzinho.
0: Opa! Semana.
2: Ivanzinho.
1: Tô até com medo, hein, Marília, dessa aí. Eu acho melhor deixar.
0: Por cada gol. Não, você viu o São Paulo?
1: Então cada dia
0: São
1: você
0: Paulo
1: vem com um
0: São
1: Power
0: Paulo
1: Ranger.
0: Tá todo desfigurado.
1: Um dia você vem de vermelho, um dia de Power Ranger amarelo.
2: Ou cada dia um Teletubbie também.
0: Quero ver um macho pra poder apostar comigo. Aí que eu quero ver.
1: O Ivan já pegou o microfone, calma aí, vou deixar.
3: Não dá pra apostar.
2: Não,
3: o Ivan não dá pra apostar, não tem equilíbrio, gente. Não tem, ninguém consegue ter confiança.
2: Você não quer ver
3: o Melo
2: de Teletubbie?
3: Ele pode,
0: pra você.
3: Ele pode falar que ele vem de pit e bitoca, porque ele
1: já
3: sabe que a probabilidade é menor.
1: Hã? Já vem todo dia de pit e bitoca.
0: Não,
1: aí, ó.
0: Um cuecão de couro. Não.
1: Você tá bem, Marília? Bom dia. Aliás, boa tarde, já passamos do meio-dia, embora eu não tenha almoçado ainda. Aí,
0: boicotando
1: aí,
0: a Marília.
1: Aí vou te contar uma coisa, desse jeito não fala.
2: E o engenheiro Ivan Drago.
4: Olá, boa tarde a todos.
1: Sempre para servir,
4: ainda
1: Ivan Drago.
4: Ainda bem que tem alguém aqui com alguma serenidade, né, pra gente conversar
1: eu,
4: um pouquinho.
1: Eu, no caso, muito
4: não,
1: obrigado.
4: No caso eu.
1: Ah, tá bom. Então você tá bem.
4: Você
1: né?
4: já até imitou o Matheus Cunha hoje. Você quer falar sobre
1: verdade,
4: serenidade?
1: Você postou, Ivan Drago? Posta aí o nosso story que vai ficar bem legal. Você vai
2: recusou a terminar.
4: A melhor coisa que o Matheus Cunha sabe fazer, surfar.
1: Muito bem, você está bem, Ivan? Tudo certo? Boa
3: Na manhã,
1: tarde.
3: Tudo tranquilo.
1: Vamos tocar no assunto interessante que surgiu hoje, uma grande matéria da Joana de Assis, agora há pouco publicada, sobre uma questão envolvendo... Lembra do Mancuso? Mancuso negociando aí... Como é que fala? Certificado,
3: licenças
1: para treinadores, para gestão.
0: Por baixo do pano?
1: Vamos trazer esse assunto, mas Bicudo, você tá bem?
2: Tudo certo, Dedê. Tamo aí.
1: Passa aí a mensagem do povo, Bicudo. Como é que o povo participa aí?
2: Já temos bastante gente aqui no nosso chat. Paulo Thomas, Arthur Vinícius, Oswaldo Martins, Ademir Rocha, bastante gente aqui. No nosso chat a gente tem a enquete também, ô Lelê.
1: Qual que é?
2: Talvez o Melo não goste. Quanto a volta de Yuri Alberto será importante para o Corinthians? Fundamental para o ataque, ajuda, mas não resolve, ou muda nada, o problema é o técnico.
0: Ajuda, mas não resolve.
5: Eu
2: Gostou da enquete, Melinho, finalmente?
0: É, mais ou menos.

0: né? Nota 4,5 nessa enquete aí, mas é o que tem pra hoje.
1: É, e só que assim, vamos combinar uma coisa, mandar o técnico embora depois de 20 dias então, treinando é uma loucura,
0: não,
1: né?
0: Pois é, mesmo perdendo
2: mas e depois você se vai espantaria?
0: Perder. E não, outro não, detalhe, não, hein? Pra dizer que eu não falei das flores, rápidas pinceladas. O Corinthians tem 11 pendurados. 11! O próximo compromisso depois do Inter é o Palmeiras, só isso, tá?
1: Ó, então pra gente falar sobre este tema, antes da gente adentrar nos assuntos dos clubes com as informações daqui a pouco do Corinthians, só passar pra vocês aqui, ó, que uma série de ex-jogadores do futebol brasileiro compraram diplomas falsos de treinador que prometiam licenças da tradicional Associação de Técnicos do Futebol Argentino, que é uma associação, né, os técnicos argentinos hoje eles têm muito mais entrada na Europa do que os brasileiros. Sem a mínima necessidade de cumprir os cursos exigidos pela entidade. Entre os nomes envolvidos, Ivan, Thiago Silva, Luiz Gustavo, Diego Lugano, Roberto Carlos, Felipe Melo, Alex, o cabeção, né, o Alex de Souza, Dejan Petkovic, Paulinho, ex-Corinthians, que agora está no Cruzeiro, e Paolo Guerreiro. Segundo as investigações, o ex-jogador Mancuso, né, com passagens pelo Flamengo e Palmeiras, eu gostava do Mancuso no Palestra, e que chegou a trabalhar como auxiliar de Diego Armando Maradona na Copa de 2010, ele era o responsável por oferecer aos jogadores o chamado trâmite urgente. E essa matéria foi revelada pela Joana de Assis, né? O caso foi revelado em matéria feita pela Joana de Assis, lá do UOL. Jogadores chegavam a pagar cerca de R$100 mil para receber 4 licenças de técnico, C, B, A e a Pro, que eram enviadas pelo correio em poucos dias.
3: Sem o envolvimento da CBF, é isso?
1: Sem nada de CBF aqui. Uma coisa à parte da Argentina, né? Ele vendia os certificados do futebol da Argentina, que forma os técnicos lá.
3: Licença esta que serve para trabalhar no Brasil.
1: Sim, serve para trabalhar. Eu acho até que para trabalhar na Europa também a licença argentina, ela funciona. A brasileira acho que não. Mas eu vou dar uma pesquisada sobre isso.
3: Bom, a gente vai observar a sequência das investigações e como a CBF vai se posicionar diante disso. Porque esses profissionais, alguns desses profissionais estão trabalhando normalmente, certo? E por isso a gente vai precisar...
1: O Alex tá no Atlético agora, na Série B. O Alex, que para muita gente vai ser um grande treinador, hein? O Alex é um cara que tem um conhecimento profundo do futebol. E ele começou ali a carreira, né? Passou pelo Avaí, pelo Operário, não foi muito bem. Mas agora no Atlético ele faz uma campanha decente na Série B.
0: Uma coisa, viu, Lele? Você acabou de falar do Alex, que eu também acho que vai virar como treinador. Mas é o seguinte, é uma pena você ter que se submeter a cursos, ou aqui, ou acolá, para poder exercer a sua função de treinador de futebol. Que eu creio que na vida de um Alex, por exemplo, que você acabou de citar, e eu concordo com isso, não vai agregar nada um papel na parede. Eu acho que todo o conhecimento que ele adquiriu desde pivete, quando começou no salão, depois profissional, passou por muitos técnicos na vida dele, né? Deve ter se espelhado por muitos. Eu acho que isso aí é mais para ganhar, ou aqui, ou lá na Argentina, é para ganhar um por fora, para beneficiar os federações, confederações, porque um pedaço de papel não vai capacitar ninguém para ser treinador de futebol. O cara é bom, o cara não é bom.
1: Não, mas a questão toda, não, Melo...
0: Tudo bem, uma irregularidade, já que precisa do negócio...
1: Vamos falar
0: já que precisa,
1: da carteira de motorista, por exemplo. Lamento. Você precisa passar pelo processo.
0: Mas a carteira do motorista cai no mesmo lugar. Hoje você é obrigado a fazer 20 aulas. Não sei se ainda continua, mas uma ova que todo mundo faz... Quem sabe dirigir não faz. Paga um qualquer lá por baixo e não faz. Você sabe disso.
1: É o que eles estão fazendo
0: você
1: aqui.
0: Você sabe, então, é a mesma coisa.
1: Só que eu acho que eles não sabiam.
0: Ah,
1: né?
0: ó, pega aqui, põe o dedo aqui e tamo conversado, meu amigo. Ah, eu fiz 20 aulas. É a mesma coisa. Carteira de motorista aqui, você é obrigado... Eu acho que muitos fazem, aqueles que não têm um carro ou não tem alguém da família para ensinar, é obrigado a fazer e é até bom pro cara. Mas o cara que não tem tempo e já sabe alguma coisinha, não faz as 20 aulas. A gente sabe disso. Não faz, pagam por fora para não fazer. Então é a mesma coisa disso aí. Os caras arrumam dificuldades para vender facilidade, como aconteceu nesse caso. Entendeu? Eu acho que o cara com papel, sem papel, ele vai provar em campo. O clube que for contratar que vai ver se o cara é bom ou não é bom. Não é um pedaço de papel posto na parede que vai fazer o cara melhor ou pior. Tudo bem, eu acredito que cursos melhorem, que você tem que ir mesmo e tal. O Bielsa, por exemplo, muitos foram beber na água dele.
2: Até que demorou, hein, velho?
0: É? Enfim, não tô falando pro cara não se qualificar. Mas em relação a um papel na parede, é vender dificuldade pra...
1: Mas a questão toda, Melo, é que pra você ingressar... É
0: criar dificuldade pra vender facilitar.
1: Em muitos mercados, é necessário que você tenha esse certificado. Então, E o ideal seria que ele fosse feito da forma correta, porque eu entendo o que você diz. Eu acho que a qualificação, ô Melo, muitas coisas ela vai vir na prática, né? O cara vai crescer na prática, mas é a base. Eu vi já muita gente questionando e cornetando esse que a CBF dá. Esse CBF Academy aí, que os treinadores...
0: É uma grana razoável, né?
1: É um valor alto e... É, primeiro de tudo, quem que tá ministrando as aulas, né? Sei lá, a gente tem aqui um nível muito alto de pessoas capacitadas para formarem treinadores?
0: Tanto é que não tem, né? Porque olha os técnicos brasileiros aqui. São sempre os mesmos em time grande. E os caras que têm aí, por exemplo, que teriam, vamos colocar no condicional, a capacidade de assumir um time grandão, não tem estofo. Porque os atletas que estão lá, geralmente são... maiores
3: mas
0: do que o treinador.
3: Mas são coisas diferentes. São coisas diferentes.
0: Não dá, não
3: uma
0: dá.
3: Coisa,
0: o cara pode
3: uma
0: ser
3: coisa,
0: bom, mas não consegue levar um time grande.
3: Uma coisa é a gente avaliar, analisar o conteúdo do curso, certo? A outra coisa é um certificado para você ingressar na atividade profissional. Essas pessoas, você gostando ou não do conteúdo ali colocado pela CBF, as pessoas que procuraram, elas passaram por esse curso.
1: Sim.
0: Porque são obrigados, senão não conseguem exercer a profissão.
3: Mas é uma licença necessária para que você possa exercer a atividade.
1: Tá bom.
3: Então você pode até discutir se o curso é interessante, se não é interessante.
1: Mas é obrigatório.
3: Enfim, mas é obrigatório e muitos profissionais procuraram esse caminho para que eles possam exercer a profissão no país. O que a matéria coloca é... Essas pessoas não procuraram esse caminho. Esses profissionais não procuraram esse caminho.
4: Mas aí boa tarde de novo. É o seguinte, falta, além de tudo, informação para jogadores, todos esses que você citou, muito bem sucedidos e com carreiras de sucesso, inclusive fora do Brasil. Não pode um jogador ou um técnico brasileiro ter certificação fora do país, a não ser que tenha conseguido um visto de estudante. Qualquer coisa que fosse, se fosse sério, se tivesse acontecido o curso, e a matéria deixa claro que eles não aconteceram, foi uma aceleração, um prêmio pago, $100,000 para uma carteirinha, essa carteirinha não teria, eles não foram buscar, não teria validade, porque ela, se fosse real, e não é, não teria validade, porque eles são brasileiros e não argentinos. Você pode até estudar na academia argentina.
1: Eles
4: não
1: pensaram nisso na hora de...
4: Pois é, entendeu? Agora estão dizendo que foi oferecido, que se arrependem, que deveriam ter pesquisado, etc e tal. Então, todo o caminho que aponta para o Mancuso, ex-jogador, todas as supostas ilegalidades de oferecer facilidade, de não ter respaldo da Associação Argentina, de não existir essa possibilidade de benesses para quem tem uma vida prestada ao futebol, então teoricamente poderia, vai, no linguajar acadêmico, ter validação de matérias, olha, não pode, alguma coisa que eles pudessem, como foi jogador, tem menos, tem mais, tem que fazer isso, tem que fazer aquilo, prática ou não prática. A verdade é que mesmo que eles tivessem cumprido os 3 anos de curso, online ou não, a carteira deles não serviria, porque eles não tiraram o visto de estudante.
1: Então
4: é tudo errado, é tudo errado. É uma matéria muito importante que mostra que mesmo nesse futebol que a gente considera super profissionalizado, cheio de regras, etc e tal, um ex-jogador é capaz de fazer isso e, durante muito tempo, enganar muita gente, ganhar um dinheiro ou não, com a ajuda ou não da associação. Ele diz que tem, a associação emitiu uma nota dizendo que não tem nenhuma relação com o ex-jogador. Mas o fato é que, assim, como pode também, gente que está trabalhando no mercado, o Alex é técnico. Né? O Felipe Melo vive dizendo que quer ser técnico, que vai ser técnico,
1: já
4: vai ganhar.
1: Já tem até a comissão dele formada.
4: Vive pisando na Argentina, falando que torce pro Boca, um cara que tem uma relação, jogou 1000 vezes lá. Como é que os caras não sabiam que ele não, pra não, jogar fora?
1: É estranho.
4: É tudo muito errado, né? Muita falta de informação. É uma tristeza, porque a gente às vezes quer levar a sério o futebol e a gente percebe que...
1: De fato, a formação de técnicos na Argentina, ela é bem diferenciada. Tanto é que a gente vê muitos técnicos.
3: E complexo.
1: Acho que nas eliminatórias agora da Copa do Mundo, a última, acho que de 10 seleções, 8 eram técnicos argentinos, gente. Eles têm, e lá é muito comum do cara parar de jogar no domingo, na quarta ele já assume um time e já leva. O Tevez foi assim, também foi assim. Vários jogadores, vários ex-jogadores.
4: Existe que... sim, só para complementar, uma facilidade para técnicos que estão em atividade. Ah, uhum. Tem não sei quanto tempo de experiência, o curso é menor, é maior. Aqui no Brasil, ou lá. Mas é, desculpa se eu sou um pouco pessimista. Todo esse aparelhamento para que a própria federação tem a sua academia, para ganhar um dinheirinho, me irrita um pouco.
1: É.
4: Porque a escola, por exemplo, mais famosa nos últimos tempos aqui no Brasil, que é a Academia Portuguesa de Futebol, não tem relação com a federação.
1: Nenhuma, né?
4: Então, assim, a Academia de Futebol é feita pela CBF, por quê?
1: E quem dá aula... Quem que ministra, exatamente. Quem que dá as aulas? Quem que você vai falar? Pô, você vai pegar... Né? A gente, infelizmente, não tá vivendo um momento muito promissor para treinadores e deixamos o espaço aberto, né, para qualquer manifestação, quem quiser, os jogadores envolvidos, quiser poder falar aqui, fique à vontade, a gente está com o espaço aberto para a galera.
0: Eu não devo ter mais o telefone dele, mas vou procurar o telefone com alguns amigos meus.
1: Na lista telefônica você acha,
0: com o Toninho, né? Charutinho, que vendia na Sé atestado, se já tem esse certificado argentino lá.
1: Como é que ele chama?
0: Toninho Charutinho.
1: Por que Toninho Charutinho?
0: A história é longa, depois te conto.
1: Você procura na lista telefônica, você vai achar lá Toninho Charutinho.
0: Ele vendia de tudo: diploma, primeiro grau, segundo grau,
1: tudo.
0: Terceiro. Vou ver se já chegou essa novidade lá.
1: Muito bem, Melo. O Melo sempre trazendo aquele lado pitoresco para o nosso debate. Bicudo, só passa rapidamente o nome da galera que está com a gente, para daqui a pouco a gente também acionar os nossos repórteres e trazer a participação do povo.
2: Bicudo. O Caleu aqui no nosso chat, Lelê, tá falando que entendo o que o Melo disse, mas é como a CNH. Por mais que você saiba dirigir, tem que fazer
1: tem
2: o curso.
1: Tem que fazer.
2: Deveria.
1: Mas ele tem razão. Tem uma série de questões que passam batido e vai que vai.
2: É, o Carlos Roberto, boa tarde. Será que os brasileiros lotariam um estágio para uma despedida do Neymar? Acho que não.
1: É, ontem... E vou falar uma coisa para que o André Galvão não tá aqui. O último gol de Messi pela Argentina foi um pênalti. Quem sofreu o pênalti?
2: Ah, quem?
1: Me fala quem sofreu o pênalti, Vodrago. Fale, por favor, textualmente. Augustin Giai, Vodrago.
3: Não vou falar.
1: Augustin Giai, o responsável direto pelo último pênalti. O último gol do Messi com a seleção.
2: Ou seja, dá pra dizer que se não tivesse Giai, não teria o último gol.
1: Não ia ter pênalti. E o goleiro é uma mala sem alça, o goleiro do Benin também. Chato.
2: Os caras tirando bola em cima da linha.
1: Ah, deixa o cara fazer a festa dele. Mas é isso aí. Então, daqui a pouco, informações do São Paulo, tem o Corinthians, tem a sua participação, tem muita coisa ainda. 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
1: Estamos aqui novamente, meio-dia e 25. Você está no 100.1? Ah, então você está no lugar correto. Aqui estamos de volta. Papo de Craque Primeira Edição. Comigo, Leandro Boldaquião, o Ivan, arroba o Ivan Drago, Marília Ruiz, oficial, Rick Ricardo, Ricardo Melo, narrador, o Daniel Pereira, o Dani Bicudo. Vem com a gente, TMC Esporte, no YouTube, no Instagram. Fique à vontade para seguir a gente em todas as plataformas. 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Estamos prestes a completar um ano. Olha só, estamos aprendendo a andar, Ricardo Melo. A TMC vai assoprar a sua velhinha na semana que vem, de um ano de vida. Muito legal, hein, gente? Vem novidade por aí, hein? E vem novidade por aí. Ô, Cláudio Cuca, já temos Cláudio Cuca, já, né, Cláudio Cuca?
2: Ele... Muitos crimes são cometidos nesse nosso
1: maravilhoso
2: ponto.
1: Isso aqui, se a gente fosse, a gente seria certamente banido do mundo. Cadê o nosso Homem Maravilha? Cadê ele? Tá aí já? Ricardo Melo gostou da atuação. Ricardo Melo gostou da atuação segunda-feira do nosso Kaique Silva.
0: Ah,
1: né?
0: Veio todo brabinho, olha, mano, que não aposto mais. Tava adorando de sainha, com botinha. Tava lá uma camisa de alcinha.
2: Completo, assim, ô, né? Ricardo Melo, desde não se assanha, não. Não adianta se comer. Não adianta, não, viu, Melo?
0: Mais aposto no São Paulo. Tava no fundo.
1: Parabéns, viu, Kaique? Da ponta do pé até o topo da cabeça. Incrível, fantasia, não teve nada que ficou fora. Parabéns, viu, Kaique?
2: Eu sou um homem de palavra, Leandro Boldaquian. Agora, não adianta o Ricardo Melo ficar todo assanhadinho e começar a colocar cueca por cima da calça achando que ele vai ser meu Superman, não, tá? Eu já tô muito bem resolvido.
1: É verdade.
0: Ai, que trouxa. Ele disse que vinha.
1: Aquela Azadel tá bem horrorosa mesmo que ele usa, viu, Kaique?
0: Mulher Maravilha, eu não lembro. O Avo?
1: Boa. Ela tem capa.
2: Não tem capa?
1: Não tem.
0: Voa ou não voa?
1: Marília não tem capa? Não, eu não sabia que ela não tinha. Ela não voa, Marília? Você tá brincando. O que ela faz, então, de diferente?
2: Tem um cinturão, né?
0: Ela é
2: tem
0: forte. Um cinturão, então, tá. Minha cordão. Mulher falou que tinha um laço. Laço ela... não sei do quê.
2: É, Cláudio Cuca informa que voa.
0: Agora é o seguinte. Se ela não voa, o nosso super-herói aqui, pô, é só bater um vento, né?
1: Ô, Kaique Silva, vamos falar do São Paulo, que é melhor.
0: Ele tá magrinho.
1: Senão vocês vão começar a brigar aqui, eu não tô afim de separar a briga hoje, não. E o São Paulo hoje,
2: Kaique? Eu jamais brigaria com o Ricardo Melo.
1: Não tem como, né, Kaique? Ele vai arrumar uma casinha de caboclo pra você, Kaique Silva.
0: Gente, só brinca com quem gosta, cara. Eu
1: Marmotinha.
0: Gosto desse cara pra caramba.
1: É, o Marmotinha. E aí, São Paulo em campo hoje, 9h30, transmissão da TMC.
2: Maravilhoso.
1: Vários desfalques. O que sobra para o São Paulo na temporada, Kaique Silva?
2: Sobra para o São Paulo, né, recolher os cacos daquilo que sobrou da derrota diante do Santos, porque são 5 jogadores ao todo com problemas físicos, 4 deles estão fora. O Marcos Antônio deve começar no banco porque ele sentiu dores, né? Ele sentiu ali a região da panturrilha, estava puxando a perna no final do jogo, e 4 desfalques. Por
15: Lesões no adutor direito, Luciano e Iago estão fora. Rafael com dores na lombar também está fora do jogo e eles se juntam ao Danielzinho, que teve uma lesão ali no tornozelo, lesão de sindesmose. Para cobrir o São Paulo, você tem que saber também sobre medicina, Leandro Baldacchino, porque toda semana é uma lesão nova, de nome mais complicado, né? E a atualização do departamento médico é sempre recheada nos bastidores do clube. Agora, duas informações importantes. Respeitando sempre a apuração dos colegas que trouxeram a informação no comecinho dessa semana, né, que a dívida pelo transfer ban gerado da negociação com os agentes do Galopo, ela seria paga ainda essa semana. Recebi uma atualização há pouco, né, publiquei nas redes sociais, já está no site da TMC. O São Paulo vai deixar apenas para o final do mês o pagamento da dívida com o Galopo, que gira em torno de R$1.800.000. Isso porque nessa semana, com o novo adiantamento de valores da Ticketmaster, o objetivo é pagar os salários e também pagar uma parcela, mais uma, dos direitos de imagem que estão em atraso. Então o São Paulo tem esse objetivo primeiro de pagar aquilo que está em aberto com o elenco, até o fim do mês paga a dívida com o Galopo para não gerar, inclusive, em última instância, podia gerar, né, a perda de 6 pontos do Campeonato Brasileiro, informação que a gente trouxe desde a última semana. É, e repercutiu bastante ainda nessa semana por conta de uma matéria de alguns colegas até detalhando, né, os motivos do São Paulo ter essa possibilidade de perda de pontos, que é só em última instância, né? Então seria muito difícil, de fato, a perda dos pontos. O São Paulo vai pagar a dívida, então, muito provavelmente na última semana de outubro, quando vai receber uma nova parcela aí um pouquinho mais gorda, né, desse adiantamento de valores da Ticketmaster, que até dezembro vai liquidar 140 milhões de adiantamento com o São Paulo pela assinatura do contrato que aconteceu na última semana, Lelê. E aí, para a gente fechar só um resumão, daqui a pouco a gente vai trazer a palavra do Marcelinho Portugal. Ontem, aqui na Capital Paulista, tivemos, portanto, o lançamento da candidatura dele, oficialmente agora, é candidato da oposição do clube, ao lado do Eduardo Alfano, que é candidato à vice-presidência, e o Fábio Marins de Oliveira, candidato à presidência do Conselho. Já eu vou devolver para vocês, mas já a gente traz a palavra dele em duas respostas importantes. Tá? Ele respondeu algumas perguntas, alguns questionamentos dos jornalistas ontem no evento do lançamento da candidatura.
1: Muito bom, Kaique, você continua com a gente. Vamos por etapas, né? Porque alguns pontos interessantes. O São Paulo perderia 6 pontos... Se não pagasse, acho que até dezembro, né? O data limite, 2 de dezembro.
15: Isso, dia 9 de dezembro, Lelê.
1: 9 de dezembro, tudo bem, ok. Então tá tudo sob controle. Mas dá um frio na barriga, não é melhor pagar isso logo? Ou, não, ou vai ter que esperar essa nova...
16: Tem dinheiro pra pagar?
1: R$1.800.000
16: Tem dinheiro pra pagar?
1: Eu não teria, mas eu não sou um clube de futebol que fatura 800 milhões por ano, né?
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16: Então, assim, o fato de passar por isso já é uma humilhação. Isso precisa ficar claro para todo mundo. Daqui a pouquinho a gente vai falar a respeito do lançamento, né, do Marcelinho Portugal Gouveia, que vai ser candidato pela oposição à presidência do São Paulo. E para mim, o discurso tem que ser esse mesmo, é um discurso claro, não dá para ficar vendendo sonho. Então, São Paulo precisa ser recuperado como instituição. Mas isso está acontecendo por conta das últimas administrações. Existe um problema grave com o grupo... E evidentemente que o São Paulo vai se livrar desse transfer ban por conta dessa dívida com os agentes do Galopo, mas podem surgir outros, porque a situação é crítica. Tá todo mundo reclamando. Então, vai muito além, se o São Paulo vai ter um time forte para a próxima temporada, enfim, o torcedor não aguenta mais sofrer aquela coisa toda. Esqueçam isso, esqueçam. O clube não tem condições de fazer nada. Um transfer ban... É uma humilhação. É uma humilhação. E o São Paulo pode passar por outros. Se não pagou até agora, é porque não tem dinheiro. Se só vai pagar no final do mês, é porque não tem dinheiro. Isso foi falado aqui nas últimas semanas. A Marília falou, eu falei, nós apuramos. Não tem dinheiro pra nada. Se a tiqueteira não tivesse passado, ficaria insustentável.
1: Mas é o que eu tô falando, ele vai pagar, tem dinheiro hoje, tanto é que o Kaique falou, vai pagar primeiro as demandas do elenco pra depois olhar pra essa parte do transfer ban, porque tá controlado, é só dezembro, é aquela conta que você fala, vou pagar depois, essa aqui eu não tenho dinheiro, eu não... Então, essa é a questão, Tá certo? Ou melhor tirar isso da frente logo? Vai que esquece de programar o pagamento, sei lá, eu...
0: É, por um pau e 800 a gente podia encerrar o assunto, os caras vão pagar, não existe a menor possibilidade. Aí o Ivan citou que é uma vergonha, e de fato é, mais um transfer ban, mas assim, virou carne de vaca, bicho.
1: Não foi, só do São Paulo,
0: foi,
1: né?
0: Exatamente, foi vergonhoso os primeiros lá, olha que era uma novidade. Pô, agora sai um, entra outro.
16: A verdade é que no futebol brasileiro...
0: Numa semana, na outra já tem um. Já virou carne de vaca, isso aí já tá normal. Por incrível que pareça, já tá normalizado no futebol brasileiro.
16: Aí é que tá. A gente tá tratando o transfer ban com naturalidade hoje em dia, porque os clubes estão quebrados, então é transfer ban no Corinthians, no São Paulo, no Santos e por aí vai.
0: O Inter vai ter 10 aqui, entendeu? Até o final do ano, 10 transfer bans.
16: Nós estamos naturalizando diante da tragédia. Se você olhar, e nós estamos aqui falando agora do São Paulo Futebol Clube, se você for olhar para a história do São Paulo, é uma vergonha, uma humilhação. A gente pode falar exatamente a mesma coisa para outros clubes. É uma vergonha. Só que diante de tudo que nós estamos vendo no futebol brasileiro, nós estamos encarando com naturalidade. Salário atrasado também. Ah, é natural. Em alguns clubes. Os clubes que não brigam por nada ou quase nada.
0: Então, só
16: porque
0: tira o
16: Flamengo e Palmeiras...
0: Só tira o Flamengo e o Palmeiras. O resto tá tudo no mesmo bojo, pô. Essa é a realidade. Ou os caras saem dessa bolha, colocam, né,
17: na última gestão
0: do
17: São Paulo... Ô Melo, só um complemento. Nós aprendemos na última gestão do São Paulo a normalizar aquele discurso de membros da diretoria. E eu não vou citar nomes aqui. Vocês sabem muito bem quem é que reproduzia essa fala toda semana. De que os salários no São Paulo não estavam atrasados. Não, o salário está em dia. O que temos em atraso são direitos de imagem. Normalizaram, inclusive, no São Paulo, aquela prática que é totalmente comum nos clubes hoje em dia de esperar vencer o terceiro mês para pagar um. Aí você deixa dois em aberto, no mês seguinte paga mais um, quando vai completar três de novo. E assim vai, esse é o futuro do futebol.
16: E outra coisa, outro dia aqui, eu apanhei porque eu defendi aquela declaração do Luciano após a eliminação diante do Boca, quando ele foi questionado e respondeu. Bom, desde que eu estou no São Paulo, desde que eu entrei no São Paulo, eu estou convivendo com salários atrasados, como se ele ali estivesse dando uma desculpa para a eliminação diante do Boca. E, na verdade, é sempre o mesmo papo. O clube... não consegue honrar com os seus compromissos, acordos são feitos com os atletas, geralmente não são cumpridos, e quando o time perde, é sempre a mesma coisa. O time perdeu porque os salários estão atrasados, como se os caras estivessem entregando o jogo. Por isso que eu saí em defesa da declaração dele, porque esse cara
1: não,
16: tá jogando
1: aí, não,
16: no...
1: Peraí. Quando, pelo menos eu acho que é um ponto. Quando a pessoa fala, perdeu porque os salários estão atrasados... Eu não sei se é a crítica direcionada só ao jogador. Eu não vejo desse jeito. Eu acho que é uma crítica também imposta.
16: Eu posso ser muito inocente. Ser muito inocente. Mas pra mim, os caras não entregam o jogo por conta de salários atrasados. Eu posso ser muito inocente. Mas eu vou continuar falando isso. Esses jogadores do São Paulo que estão no clube há muito tempo, pra mim, eles têm caráter. A gente pode discutir se eles são bons ou ruins, mas caráter não falta pra essa galera, porque esses caras convivem com situações atrasadas desde que eles chegaram ao clube. Isso é um fato. Os caras ganharam uma Copa do Brasil inédita com situações atrasadas. E aí o que acontece? O time perde? Claro, os salários estão atrasados. Os caras perderam o jogo porque faltou bola mesmo.
4: Não, eu me lembro do momento crítico aí, na reunião que a Independente fez com os jogadores no CT, eles entram bravo com os jogadores e saem com pena dos jogadores. E aí, a gente não tá na reunião, mas a gente tá na declaração do Baby da Independente antes de entrar no CT e a declaração do Baby depois que ele saiu no CT. O assunto apareceu na conversa. Né? Não foi o presidente do São Paulo que falava assim, ai, também coitadinhos, eles não estão recebendo salário. Foram jogadores que... diante da torcida, expuseram uma situação que, eventualmente, a torcida sabia menos, sabia mais. A gente sabe que a relação da Independente com todos os últimos presidentes foi boa, até o limite, eles estavam abraçados à diretoria que estava no poder. A primeira coisa que o Maciz fez quando virou presidente do São Paulo foi fazer o quê? Sair do portão e ir lá abraçar o presidente da Independente. Então, e o presidente da Independente, estamos juntos até a hora que não tiver mais junto. A questão é que, assim, eu não acho que ganha ou perde por conta dos salários atrasados. Mas se não é muleta quando perde, não pode ser muleta quando ganha. Uhum. Porque aí a minha crítica é jogador que se acha super-herói quando ganha com salário atrasado. Aí tem umas frases assim.
1: O Rafinha, por exemplo,
4: quando aí chegou, tem umas frases. Aí eu não gosto. Assim, né? Aí eu não gosto, porque assim, eles têm todo o direito de receber o salário em dia, é um absurdo, é uma vergonha. A gente chegou numa situação insustentável no futebol brasileiro de normalizar. Bom, a gente tá normalizando cada coisa no Brasil. A gente normalizou que o jogador ganha muito, então se ele ganhar salário um mês, ele pode ficar 11 meses sem receber. O que é completamente errado. Mas tem jogador, e não é o Luciano, não é, eu tô falando do Luciano, que inclusive falou isso depois que perdeu, que ganha, e aí vem com esse papo de, nossa, superamos contra tudo e contra todos. Aí me incomoda um pouco, porque eu acho que é uma coisa que tem que ser um jogo limpo. Estamos nessa situação e vou continuar jogando, então uma coisa não influencia na outra, ou não vou usar essa carta na hora que for para me vitimizar.
1: É. Ô Kaique, você quer completar, Melito? Vamos lá.
0: Não, em relação à informação que o Kaique trouxe, do Marcelinho, né, Portugal Gouveia, que eu acho que de fato é o melhor candidato para assumir o São Paulo. Mas infelizmente eu acho que não tem mais solução. Não tem mais como resolver. Porque sexta-feira passada, veio um especialista aqui, o Mansur,
1: sim,
0: e disse, por mais que o cara queira trabalhar e for um cara honesto, que é o caso do Marcelinho, se ele fizer tudo,
17: Mansur,
0: tudo...
17: que tem uma relação de proximidade grande com o Marcelinho.
0: Pois é, se ele fizer tudo certinho, sem errar absolutamente nada, vai diminuir a dívida, que é monstruosa, em 20 milhões no ano. Isso se fizer tudo certo. Então, se eu fosse o Marcelinho, inclusive o pai dele, porra, o pai dele, foi na época do pai dele que surgiu o Refis, que modernizaram o CT. O pai dele, que foi o responsável pelo CT de Cotia. O pai dele ganhou o Mundial em 2026 de clubes, ganhou a Libertadores. Né? Uma baita de uma gestão e deixou saudade. Mas, infelizmente, por mais que ganhe a eleição, eu acho que não dá para resolver. Eu acho que a solução é SAF. Agora tem um detalhe.
16: Romelo, se ele conseguir de forma orgânica, que é o termo que a galera usa hoje, se ele conseguir aumentar...
17: O Ivan é todo moderninho, né?
16: Por quê?
1: Orgânico, né? O
17: crescimento está se atualizando.
1: De forma orgânica.
0: Achei que ele ia falar de verdura. De tomate orgânico.
16: Se ele conseguir aumentar consideravelmente... consideravelmente, se ele conseguir aumentar consideravelmente as receitas do clube, aí sim eu acho que ele consegue fazer com que essa dívida caia também consideravelmente.
1: Mas aí que tá, Ivan.
17: Ô Ivan,
1: qual que é o pulo
17: sobre
1: do
17: a reestruturação financeira, ô Melo, eu tô aqui em mãos com todo o documento que foi entregue, 6 páginas sobre os pilares da possível nova gestão. É onde ele cita que os pilares são reestruturação financeira, reforma administrativa e cultura inegociável de responsabilidade. Na parte das finanças, que é exatamente o que você estava citando, ele traz como plano de governo dívida mais longa e mais barata. A ideia, segundo o que está escrito aqui, abre aspas, vamos renegociar a dívida bancária e buscar refinanciamento junto a bancos e fundos de investimento, trocando dívida curta e cara por dívida longa, com meta de custo inferior ao atual, prazo mínimo de 4 anos e carência de pelo menos 18 meses. A base de credibilidade dessa negociação será o próprio plano de reestruturação sustentado pela nova cultura de gestão, fecha aspas.
1: Vai ter que alongar a dívida, isso pode ser com juros, não, juros pode ser, os juros na verdade é o principal problema de todos esses clubes que ficam endividados.
16: Ô Kaique,
1: a gente vai...
16: só quero pedir uma coisa pra ele, tá, pra ele trazer outro dia aqui,
1: nós vamos continuar com esse assunto, tá?
16: Ô Kaique, por favor, eu gostaria muito dessa informação, o futuro do FIDIC no São Paulo.
1: Caicão, você já vai chamar também o Marcelinho, a gente só vai fazer um rápido stop, mas eu quero só informar
17: até
1: a vocês...
17: Até porque, Lelê, minha pergunta foi pautada, inclusive, em algo muito interessante que eu guardei com muita atenção daquilo que disse a nossa Marília Ruiz. E sobre uma informação que tanto eu quanto o André Galvão estivemos juntos no evento ontem, uma informação que a gente recebeu, que envolve o Eduardo Bandeira de Melo, tá? Então daqui a pouco eu vou chamar a palavra dele aqui e vocês vão entender, né, pelo motivo do qual a gente se pautou nessa pergunta ao Marcelinho.
1: Muito bem, Kaique Silva, continua com a gente. 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Meio de 44, Bicudo. Vamos só rapidamente passar o nome da galera, dar atenção para eles também. O Kaique continua e daqui a pouco vamos ouvir o futuro, quem sabe, presidente São Paulino.
2: Todo mundo tá meio preocupado aqui com São Paulo. É. E o Ken, por exemplo, falar que São Paulo tem que levantar as mãos pro céu, que ainda tem algum patrocínio, porque o clube está sem credibilidade.
1: É
2: uma informação importante do Fábio Caracciolo. Bicudo, a Mulher Maravilha voa e usa o laço da verdade, que obriga a pessoa a dizer somente a verdade.
1: Ih, rapaz, isso aí dá um problema lascado, hein?
2: É, com o Melo, por exemplo.
1: Com o Melo é perigoso.
16: Hoje estaremos também de olho no trabalho do Dorival Júnior, né?
1: Eu quero só ver, porque eu vou perguntar isso pra você. Meio de 45, Transamérica agora é TMC, quem escuta sabe.
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2: Vai levando, hora que der, paga. Bom, é o seguinte, meio-dia e 48, a gente segue com o assunto São Paulo. O Kaique vai trazer a palavra do, podemos dizer, Ivan, provável futuro presidente são paulino?
3: Acho que ele tem boas possibilidades.
4: É o Kaique diz que ele é o favorito.
2: Marcelinho Portugal Gouveia. Esteve ontem, né, Kaique Silva, lançando a sua candidatura e, claro, a TMC marcou presença e vamos ouvi-lo agora, Caicão.
5: Exatamente, a primeira pergunta, a pergunta que foi minha, porque no começo do evento, tanto eu quanto o André Galvão ouvimos o seguinte, um ponto principal dessa promessa de campanha, dessa possível gestão do Marcelinho, será algo em torno daquilo que fez o Eduardo Bandeira de Melo no time do Flamengo, ser realista com o torcedor, cortar gastos e montar times mais modestos de acordo com a realidade financeira do clube. Ele citou, inclusive, em determinada parte do discurso dele, antes de ser entrevistado, que 30 milhões de folha salarial por mês é um absurdo. Então, ele, lógico, tem como objetivo a redução dessa folha. E também me recordei de quando esse assunto foi debatido aqui, né, e a própria Marília disse aqui no Papo de Craque Primeira Edição, que são realidades totalmente diferentes, são muitos anos de distância e a realidade do país também, né? Os juros são totalmente diferentes para poder fazer aquilo que o Eduardo Bandeira de Melo fez ou que o próprio Paulo Nobre também fez no time do Palmeiras, enfim. E aí, pautado em cima disso, eu fiz a pergunta, né, para o Marcelinho Portugal Gouveia e a gente ouve a resposta a partir de agora na cerimônia, né, desse lançamento da candidatura dele ontem à noite na capital paulista.
6: Marcelo, muito se fala sobre uma suposta fórmula mágica dos clubes que estão com dificuldades financeiras, que seria mais ou menos o exemplo daquilo que fez o Bandeira de Melo no Flamengo, né, de ser sincero com o torcedor com relação à realidade financeira e também diminuir receitas e fechar a torneira daquilo que está gastando demais, fazer times mais modestos. É por essa linha que você pensa na sua gestão?
7: O exemplo do Flamengo, do Bandeira de Melo, é um excelente exemplo. A gente pensa, obviamente, com a transparência, mostrar para o jogador, reconhecer os problemas do São Paulo. Isso parece que virou um crime no São Paulo, você reconhecer problema. Quem reconhece problema, se a gente for funcionário, é mandado embora. A gente tem vários exemplos. Isso não vai acontecer. Para enfrentar o problema, a primeira coisa que a gente precisa é reconhecer o problema, né? E com muita transparência, obviamente diminuindo, aumentando as receitas, diminuindo as despesas ao passo de receitas recorrentes e não contando com venda de jogador, com premiação de campeonato que a gente não sabe se a gente vai conquistar ou não. A gente precisa diminuir as despesas ao patamar das receitas recorrentes.
5: Tá aí, Leandro Baldacchian, com a palavra o Marcelinho. Daqui a pouco a gente ouve sobre o planejamento do futebol, se o Rafinha será mantido ou não, mas antes eu devolvo pra vocês debaterem essa primeira resposta.
2: Só um parênteses, meu caro Ivan Drago, tirando um pouco. A cara do nosso Vessone, né? O Marcelinho Portugal Gouveia. Impressionante. Não, parecido com o Vessone, tá assim.
4: Tá maluco?
2: Põe a foto de novo. Só o print aí, meu caro. Yuri. É o Yuri que tá na mesa? O Yuri, né? Pô, brincadeira. Eu acho que ele tá parecendo o Vessone, ó lá. Aí de frente, aqui, esse lado aí.
4: Nada a ver.
2: Olha lá, o Vessone é o Vessone, cara. Igualzinho o Vessone.
4: Você tá maluco.
2: Mas é verdade. Depois vocês vão reparar. Não, aqui ele tá... Olha lá, igualzinho o Vessone,
4: Leandro,
2: cara.
4: Leandro tá sendo descredibilizado pela produção.
2: Não tá aparecendo
4: o Vessone,
2: olha lá. Não tá aparecendo.
8: O branco do olho parece.
2: Tá bom. Bastante. Não parece, então vai, Ivan Drago. Desculpa aí a interrupção.
9: Não, eu já falei um pouquinho aqui sobre o lançamento da candidatura, né? Porque é o seguinte, ele não prometeu time forte, ele não veio com aquele discurso pronto de que o São Paulo é grande e precisa ser colocado no seu devido lugar, aquela coisa toda. Ele jogou a real pra galera. É um momento de reconstrução. Tá afim? Fica. Não tá afim? Não tem o que fazer.
2: Mas o torcedor vai aceitar isso, Ivan?
9: O torcedor hoje ele já não tem outra escolha, porque ele já está sofrendo. Ele já está sofrendo. Amigo, se continuar dessa forma, você vai continuar sofrendo. Você não tem outra escolha. Ou virar SAF, ou o clube precisa ser extremamente responsável.
4: E quando alguém de dentro do clube falou que a meta era 45 pontos, foi chutado.
9: Exatamente.
2: Mas
9: então,
2: assim, ó,
9: ele fala sobre
2: folha salarial.
9: 1 bilhão e 300 milhões. A dívida do São Paulo pode chegar a 1 bilhão e 300 milhões, certo? É muita coisa. O clube precisa aumentar as receitas, diminuir as despesas e profissionalizar todas as áreas. O que não dá é pra ficar do jeito que está hoje. Acho que tá claro pra todo mundo.
3: Não, mas o que me incomoda um pouco nos clubes é que todo mundo sabe disso. Todo mundo toca violino, como disse o Ricardo. A gente tá esperando a eleição para saber o que, que vai acontecer com o novo presidente, o atual ou o Marcelo. E de qualquer forma, não há um planejamento nem do mínimo, sabe o mínimo divisor comum? O mínimo múltiplo comum? Ah, então tá bom. Se ficar o Maciz, nós vamos reduzir a folha. Você concorda, Marcelinho? Já vamos pensar junto essa parte? Ah, eu não concordo que vai ficar o mesmo técnico, eu não concordo o mesmo diretor. Mas algumas coisas não podem ser decididas no dia 15 de dezembro. O campeonato começa 15 de janeiro. É. Então, assim, eu acho que os clubes, que eles são tão altruístas, eles amam tanto o clube, tanto faz quem tá lá dentro, eles convivem há décadas com essas pessoas. O Maciz conhece o Marcelinho, não são pessoas desconhecidas, não estão trocando cartão. Por que é que os caras não conseguem, republicanamente, chegar a 3 ou 4 itens fundamentais pro orçamento do ano que vem, agora? Ah, eles não concordam com o que vai ser feito com Cotia? Esse assunto tá fora. Ah, eu não concordo com o que vai ser feito com o clube social? Esse assunto tá fora. Mas o futebol, que é o grande motor do clube, é o que afeta a torcida, era o mínimo que esses caras deviam... Esses do Corinthians, os do Santos, que a gente tava com um candidato aqui ontem, esses caras devem esse respeito à torcida. Porque, claramente, eles não têm um plano definido. Não têm ideologia. Eles querem o poder. Então eles podem querer o poder e fazer e chegar a um acordo pro bem, um pouquinho pro bem do clube, sabe? Um pouquinho só. Senta com o cara e fala assim, se você ficar, você vai fazer o quê? Ah, eu vou cortar 20%. Tá bom, e a gente chega nesse acordo, vamos fazer isso, vamos pensar como a gente vai tirar, porque daí eu assumo em dezembro, sabendo quanto eu vou pagar dia 6 de janeiro. Ah, os caras não fazem nada com a chance de dar certo. Nenhuma.
2: É porque assim também, a questão da diminuição da folha. 30 milhões é um valor alto da folha, beleza.
9: 20 ou 30?
2: É, o Kaique, 30, né? O Kaique citou 30, que ele acha 30 milhões.
5: 30. Ontem até respondi essa pergunta do próprio Ivan e foi confirmado um pouco mais tarde pelo próprio Marcelinho, que trouxe, inclusive, sobre a questão financeira do clube, o seguinte: o São Paulo, ele tem uma dívida que ultrapassa 1 bilhão e deve finalizar a temporada com a dívida em 1 bilhão e 300. Foram números que ele trouxe com a sua equipe, toda a gestão da campanha, que seria o que representa o dobro daquilo que a gestão atual, ele classifica a gestão do Maciz como uma gestão de continuidade da gestão do Casares, o dobro do que a gestão atual pegou lá em 2021.
1: E uma coisa, hein? Tem que reduzir salário todos os clubes. Só um exemplo aqui, o próprio São Paulo. São Paulo paga em 3 jogadores quase 5 milhões, cara.
2: Lucas, Calleri e Luciano?
1: Não, eu vou tirar o Luciano, tá? Vou colocar o Vitor Sá. O Vitor Sá, que a partir do ano que vem vai ganhar uma milha mensal.
2: Cara do Ivan.
1: Aí tem o Lucas Moura, coitado. Gosto dele e tal, mas não consegue mais jogar.
9: Quem vai discutir o
1: ganha
9: contrato
1: dois do e Lucas 200. Moura? E agora então, renovaram aí com o Calleri para mais de um pau e meio. Cara.
5: A gestão atual deve... É informação, tá, Ivan? A gestão atual deve começar a discutir o contrato, a permanência ou não do Lucas, a partir do momento que ele voltar a campo. Que pode acontecer não no final de semana, mas no meio da próxima semana. O problema é que a diretoria perde força nessa negociação porque tem muitos valores em aberto com o próprio jogador.
9: Aí é que tá. E o próximo presidente? Ele vai participar? Os dois candidatos.
2: Ele vai herdar, né?
9: Os dois candidatos vão participar ou não?
1: Sabe por que não participa? Porque às vezes o Maciz acha que ele vai ganhar
9: a eleição. Mas foi o que a Marília acabou de colocar. Uma situação como essa é um jogador que tem uma representatividade enorme, ele mexe com a torcida, um jogador que tem tido dificuldades do ponto de vista físico por conta de lesões nos últimos anos e que custa caro.
1: Você renovaria?
9: Aí é que tá, depende. Se o Lucas quer permanecer no São Paulo...
1: Não, pelo histórico de lesão recente.
9: Se por um contrato menor, talvez sim. As lesões que o Lucas teve foram lesões sérias. Não é um jogador que fica se machucando por conta de lesões musculares. São lesões que você não consegue controlar. E o Lucas é um cara extremamente profissional. Era pra voltar no ano que venha, vai voltar esse ano. Daqui a pouco já tá à disposição. Agora, o clube
5: Poderia ter sentado no contrato,
9: poderia.
5: Porque a partir do final do ano poderia ter uma renovação automática. E desde o dia 1 da lesão dele, ele trabalha em dois períodos no clube e fora do clube, no dia a dia, para se recuperar da lesão.
9: Eu não discuto o profissionalismo do Lucas. A questão é, o salário que o Lucas hoje recebe, como outros jogadores que também ganham bastante, o São Paulo consegue hoje arcar com esses, valores? Aí é que tá. Você olha pra folha salarial de 30 milhões citada aí pelo Kaique.
2: Quantos laterais direitos tem nessa lista, Ivan Drago?
9: A questão é...
2: 30 milhões.
9: Primeira pergunta. 30 milhões de folha salarial cabe no bolso do clube?
1: Não.
9: Certo?
1: Não.
9: Folha salarial de 30 milhões cabe no bolso do clube? Segunda pergunta. O que você vê em campo? O que esses jogadores produzem? Tudo isso justifica esse valor?
1: Claro que não.
9: Aí que tá. Porque não é só o São Paulo que vai ter que passar por uma reforma nesse sentido. Todos os clubes, até o Flamengo. Flamengo, Palmeiras, também vão passar por isso. Não dá, o futebol brasileiro não comporta mais alguns salários. E eles não justificam em campo essas quantias. A parada tá inflacionada, ela perdeu o controle.
1: E aí não dá pra chamar o Lucas pra um acordo, porque o Lucas... Eu não tô falando o salário dele aqui para expor. Ele podia ganhar 5 milhões. Sorte dele, que Deus o proteja e que ajude ele muito. É, mas vamos expor. Ele ganha 2.200 lá no São Paulo. Eu gosto de expor. Ah, não gosto de expor salário de jogador. Quando eu sei, eu exponho. Mas não é para expor o jogador. É para expor os dirigentes. Que pagam absurdos para o cara que não sabe dar um chute na bola. Quando eu falo salário de jogador aqui... Não é para expor o dito cujo. É para expor os caras que contratam e pagam. Enfim, aí vamos chamar o Lucas para renovar. Não, tudo bem, 2.200 é pesado, eu concordo, o clube vive dificuldade. Então vamos para 1 milhão, ele não vai aceitar. Porque quem ganha 1 milhão é Vitor Sá. E quem é Vitor Sá na fila do pão? Você entendeu? Então fica muito difícil baixar o salário. Claro que vai baixar, porque o tempo passa.
2: Ele vai querer ganhar igual o Caleri, pelo menos.
1: É, pelo menos igual o Caleri. Mas, pô, aí você pega o histórico, não dá pra contratar. Eu falei do Arthur no Santos. Eu falei, vocês lembram disso? Pô, pra mim é um bom jogador. Mas eu não traria, porque ele vai se contundir.
2: Você, boca santa, hein, meu?
1: E o que aconteceu, infelizmente, com ele? Outra lesão muscular. Por isso aquela coisa, pô, contratou o Arthur, não coloca ele pra jogar? Ah, não, começava a colocar ele no segundo tempo, 20 minutos, 40... Quando foi pro pau, quando foi jogar...
2: Rasgou.
1: Estourou. Mas isso eram favas contadas e os caras não veem isso aí, os caras não enxergam um palmo na frente do nariz.
2: Bom, Caicão, é isso aí,
1: só
2: né?
1: Só uma coisa perguntar. O Pablo Maia hoje vai jogar improvisado? Porque se ele jogar improvisado na zaga... Eu, se fosse o Osório, chegaria no empresário dele e falava, vamos negociar com outro clube, que eu não aceito isso, pô. O Osório, que é um bom jogador, pisou na bola no clássico. Mas se jogar com o Pablo Maia improvisado e deixar o moleque que é promissor no banco, eu chamo o meu empresário, ó, vamos conversar e vamos sair fora. E outra coisa, Marcos Antônio.
5: Pablo Maia hoje deve jogar no meio campo.
1: Marcos Antônio. Que na prévia ele
5: não
1: tá
5: teve
1: no...
5: lesão,
1: ele é
5: mas
1: dúvida, né?
5: Não teve lesão, mas tá com dor. Então deve começar no banco. Provável São Paulo. Na zaga, eu vou falar pra você o trio. Hoje deve voltar pra um trio na ausência do Luciano. E novidade no meio. É, Carlos Coronel no gol. Trio de zaga de Rafael Tolói, Arboleda e Sabino. Na direita, Pedro Lima. Na esquerda, Wendel. Meio campo provável de Pablo Maia, Bobadilha e Pedro Ferreira, sendo a novidade na ausência do Luciano. Na frente, Arthur e Caleri. Caleri voltando de suspensão.
2: Tchau, Kaique. Obrigado, viu, meu irmão, pela sua participação. Hoje o dia é longo,
4: Hoje quase infartar Ivan Drago
2: jogo...
4: nessa provável escalação.
2: Você também. E eu vimos tudo, né, Bicudo? De camarote, a reação do Ivan, a hora que vai passando a escalação. Mas é isso, a TMC transmite o jogo. Você estará, certo, ô Kaique, nessa transmissão?
5: Certo, estarei nessa. A partir das 9:30 a bola rola. O Cruzeiro também tem alguns desfalques. Ivan Drago, se apega na freguesia do Cruzeiro pro São Paulo, que é gigantesca. Se apega em alguma coisa. Como aliás, diz um amigo nosso, né? Pra quem tá se afogando, um fio de cabelo é pneu de caminhão.
2: Aliás, o Kaique Silva estará juntamente com o Ricardo Melo. Você conhece o Ricardo Melo, Bico? É um bom narrador. E o Ivan Drago, que hoje vão passar que é um dia cultura, juntos.
4: Exatamente.
2: Vão almoçar juntos.
4: Vão gravar pras redes da TMC. Né?
2: Eles, com o Melo. Eles vão, eles vão passear juntos, aí depois voltam juntos aqui à noite para trabalhar.
4: Nada.
2: Na partida desta noite, depois de Corinthians e Inter, Inter e Corinthians do Brasil.
9: A gente falou aqui sobre algumas situações que podem se estender para 2027. Eu entendo que ao final dessa temporada o São Paulo precisa discutir sim a permanência do Dorival. O trabalho é ruim e ele está vivendo do que ele conquistou em 2023.
2: Mais uma questão para os dois trabalharem, exatamente, oposição e situação, exatamente, pensando em 27.
9: Mas agora não vai acontecer nada e nem deve acontecer, restando aí 10 jogos para o término do Campeonato Brasileiro. A ideia é que o São Paulo consiga aí o número de pontos para permanecer na primeira divisão. E aí sim, tudo precisa ser discutido a partir do momento em que o clube decidir quem será o novo presidente. Agora, o Dorival teve, no

0: de solução, entre aspas, para o ataque do São Paulo, ou seja, mais um cara ali que pudesse entregar mais força para o ataque da equipe, ele é colocado como lateral. Isso precisa ser discutido. Você não tem dinheiro, você entrega 3 anos de contrato para um atleta de 32 anos, paga um salário considerável, o torcedor pensa, bom, esse cara agora sim vai aumentar o poder ofensivo da equipe. O cara joga pouco, quando joga não acrescenta, quando entra em determinados momentos entra como lateral. Gente, se você não tem dinheiro, você precisa ser muito criterioso nas escolhas. O São Paulo vai empilhando jogadores.
1: Eu falei
2: pra dar um cala a boca na torcida, é isso.
1: Nessa folha salarial, quantos laterais direitos tem? Tem o Aurélio Buta, tem 6. O Cedric Soares,
3: Mike.
1: Tem o Mike, ué. Tem o
0: Lucas Ramon.
1: Lucas Ramon, tem o. Falei do Buta já?
3: Sim,
1: não?
3: Pedro Lima.
1: Pedro Lima, tem mais um. O Felisberto tá lá ainda?
3: Igor,
1: não?
3: Felisberto.
0: Sim,
3: Igor
0: que é
3: Felisberto.
0: Da base.
3: E agora o Vitor Sá.
1: Você tem 6 laterais direitos nessa folha de 30 milhões, gente? Que tá...
2: De 2013 para 2023 para cá, depois que bateu o campeão, foram 13 laterais direitos.
3: 6 foi esse ano.
2: 13.
1: Ó, 1h05, continue participando, deixando o seu like, o joinha. Quantos likes? Tá baixo de like. Esse povo, eu não sei o que, que esse povo quer com
3: Vou
1: a gente.
3: Vou atualizar aqui, Lelê.
1: Eles não estão deixando like.
3: O pessoal não tá com a gente.
1: Não, não tá com a gente, mas a gente ainda acredita no seu... joinha aí, acompanhando o nosso TM6 Sport.
3: Estamos com 305 likes.
1: Boa, vamos correr aí pra gente bater os nossos 500 então, likes aí então. Dessa quarta-feira. Já já informações do jogo de Porto Alegre, hein? Tem Inter, tem Corinthians, Transamérica agora é TMC, quem escuta sabe.
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0: ele fosse o meu chaveirinho. Mas na verdade meu chaveiro é o Labubu. Nosso Ricardo Melo, nosso Labubu.
1: Você aceita ser o chaveirinho dele, Melo?
0: Um dia só, eu vou fazer um bonequinho seu de Labubu.
2: Faça mesmo. Um boneco, faça
0: Labubu,
2: um boneco. Labubu.
0: Labubu.
1: Vocês vai... estão gravando um vlog hoje? Um dia com o Ivan e um dia com o Melo.
0: Eles vão ficar juntos.
2: Não, eu tenho compromisso. Hoje não dá. Ah.
0: Hoje não dá, você tem compromisso. Você vai narrar o jogo à noite, querido.
2: Tá, mas eu volto.
0: Que hora
2: volto.
0: Você chega? Só pra saber. Você vai,
2: cara,
0: vai
2: como perder. Como eu quero ver o jogo do Corinthians desde o começo, eu pretendo ficar lá com o Lucas Rito grudadinho vendo o jogo do Corinthians.
0: Muito bem.
2: Então eu vou chegar cedo. Ricardo,
0: muito bem. É isso aí, ó. Bloco destinado ao jogão, hein? Eu diria pra vocês que é uma rivalidade interestadual. Inter...
1: Talvez a maior do Brasil.
0: Inter e Corinthians, a Marília já se manifestou ali. Antes de chamar o Marco Belo, eu quero destacar que sonhar é o que nos move em direção aos nossos objetivos e ter saúde é essencial para alcançá-los. 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Marco Belo, e agora sim, informações do Corinthians. Hoje tem Beira Rio, palco Corinthians e Inter, transmissão da TNC 7:30. E o Timão, hein, Marco Belo? Boa tarde.
3: De craque, TMC primeira edição, Internacional e Corinthians entram em campo hoje às 7:30 da noite no Beira-Rio pela 29ª rodada do Campeonato Brasileiro. E é daqueles jogos em que a tabela explica quase tudo. O Internacional está na zona de rebaixamento, na 18ª posição, com 28 pontos ganhos. O Corinthians está 4 pontos à frente, tem 32 pontos, ocupa a 14ª posição, mas chega num momento muito ruim. São 6 derrotas consecutivas nos últimos 6 jogos pelo Campeonato Brasileiro. Do outro lado, o Internacional venceu a Chapecoense por 2-1, mas depois perdeu por 1-0 para o São Paulo. E essa derrota custou o emprego de Paulo Pezzolano. O treinador foi demitido antes da data FIFA e o Inter contratou Eduardo Batista, que estreia justamente hoje contra o Corinthians. E ele aproveitou essas duas últimas semanas para mexer bastante no time. A ideia segue sendo jogar com 3 zagueiros, mas com Aguirre e Bernabé chegando mais pelos lados. Thiago Maia ganha mais espaço no meio de campo e Alan Patrick volta a participar mais da criação, com Alejandro sendo novamente aquele centroavante mais fixo. Então, o provável Internacional tem Matheus Cunha, Bruno Gomes, Mercado e Juninho, Aguirre, Vidagra, Thiago Maia, Alan Patrick e Bernabé, Vitinho e Alejandro. Do outro lado, do lado do Corinthians, Fernando Diniz também aproveitou esses 17 dias entre uma partida e outra para testar algumas mudanças. A necessidade é bem simples de entender. O Corinthians precisa primeiro voltar a pontuar, mas se der, claro, voltar a vencer no Campeonato Brasileiro para não entrar de vez na briga contra o rebaixamento. Por isso, internamente, o jogo de hoje é tratado praticamente como uma final de campeonato. A principal novidade, claro, é o retorno de Yuri Alberto, que não joga desde o dia 30 de julho, está recuperado e deve começar como titular, só que com uma limitação. O planejamento é ter Yuri Alberto em campo por no máximo 60 a 70 minutos. Então, a tendência é que ele saia durante o segundo tempo. E o adversário do retorno não poderia ser mais curioso. Yuri jogou no Internacional entre 2020 e 2022. E desde que deixou o clube, enfrentou o Colorado 6 vezes, todas pelo Corinthians. E marcou 6 gols, ou seja, média de 1 gol por jogo contra o seu ex-clube. Hoje ele tenta fazer a famosa lei do ex funcionar mais uma vez. Outra mudança importante no Corinthians está no meio de campo. Rodrigo Garro deve jogar um pouco mais recuado, enquanto Breno Bidon ganha liberdade para chegar mais à frente e participar da armação do time. No último treino, ontem pela manhã, antes da viagem para Porto Alegre, Diniz treinou o Corinthians, testou o timão com 3 atacantes. André deixou a equipe e mesmo com a entrada de Yuri Alberto, Caio César foi mantido no time. Com isso, o provável Corinthians tem Hugo Souza, Mateuzinho, Gabriel Paulista, Gustavo Henrique e Matheus Bidu, Ranieri, Rodrigo Garro e Breno Bidon, Memphis Depay, Caio César e Yuri Alberto. A arbitragem será do mineiro Felipe Fernandes de Lima. E no VAR estará Paulo Renato Moreira da Silva Coelho, do Rio de Janeiro. Internacional e Corinthians hoje às 7:30 da noite no Beira-Rio. E a TMC, claro, transmite a partida logo depois do Papo de Craque.
0: Valeu, Marco Belo, muito obrigado. Tá aí a ficha, né? A toda a capivara do jogo, né? Entre Inter e Corinthians, Corinthians e Inter. Yuri Alberto está de volta ao comando de ataque do Corinthians, como fez falta nas eliminatórias contra o Inter da Copa do Brasil, especialmente contra o Estudiantes. E agora retorna como titular já, Marília, hoje à noite.
4: Fez falta o Corinthians jogar como jogava antes da Copa do Mundo. E aí inclui o Alberto. Fez falta um time que defensivamente não estava tomando gol. Inclui o Alberto participado, todo o sistema, etc e tal. Fez falta, é verdade, porque o reserva dele é o Pedro Raul. Eu faria falta. Eu, se fosse titular do Corinthians hoje, faria falta. Então, eu acho que...
1: Tem qualidade para isso, Ivan?
0: Joga.
1: Tem qualidade para isso?
5: Fera.
0: 10 em faixa?
4: Não, 5, eu sou volante.
0: Ó. Oh.
4: Mas eu de volante improvisada no ataque, pelo menos gosto do Corinthians. Então, teria me dedicado um pouco mais. A gente ouve as notícias, os treinos e tal. Eu espero que o Diniz tenha dormido e acordado todos os últimos dias com a declaração que ele dá no último jogo. Que ninguém tá mais triste do que ele. Que ele sabe, que ele quer. Foi mantido, os jogadores pediram para ele ficar. Não foi? Ficou no braço dos funcionários dele. Eu tenho muitas questões com essa escalação. Apurei um pouco sobre a possibilidade de jogar. Então, Ranieri com o Garro um passinho à frente dele, o Bidon aberto pela esquerda e o Caio César pela direita, com a dupla de ataque, Memphis e Yuri. Acho um time faceiraço. Acho que o Inter vai jogar no contra-ataque. Acho que o Garro não tem condição física de acompanhar contra-ataque nenhum. O Inter vai jogar no 3-5-2, sendo que, na verdade, todas as notícias de lá é de que o Inter vai fazer linha de 6. O Caio César, ele não é esse jogador do 1 contra 1. O Caio César é da jogada perna direita para perna esquerda. É diferente se é 1 contra 1. O Caio César é o jogador que estica o jogo. É o jogador do contra-ataque. O Inter não vai sair para jogar. Onde ele vai se enfiar?
0: O Belo tá dizendo que o Inter vai com o Alejandro agora, de centroavante.
4: Vai de Alejandro.
0: Também, né?
4: Vai
0: dá
4: de
0: um Alejandro. Passo atrás o Alan Patrick.
4: O Inter
0: Patrick.
4: Tem 4 mudanças pelas prévias em relação ao time que ganhou do Corinthians o jogo de ida da Copa do Brasil. Então ele troca um zagueiro, sai o Maripan e coloca um terceiro zagueiro, vai jogar sem ele. Sai o Bruno Henrique do meio e vai o Thiago Maia. O Bernabé vai de lateral esquerdo e tem mais uma mudança.
0: O Alejandro.
4: São 4 mudanças em relação àquele time. Aquele time jogou como?
0: Fechadíssimo e contra-ataque.
4: Meu Deus, o Diniz estava lá. Meu Deus.
0: E é um caráter diferente hoje, né? Justamente por tudo isso que está envolvendo a partida. Estreia do técnico novo, o Beira-Rio vai estar lotado. Tá todo mundo esperando, Ricardo Melo, essa paralisação. Não que a gente vá ter 20 Brasil de 82 jogando, tá? Mas tá todo mundo com a esperança de que o nível da galera tem aumentado aí nessa reta final.
2: A boa notícia é a volta do Yuri. Mas meia bomba, né?
0: Ué, como
2: meio
0: meia
2: barro,
0: bomba?
2: Meio tijolo.
4: Tem 60 minutos.
2: Né?
4: A expectativa é de 60 minutos de Yuri Alberto.
0: Já tá bom, né?
2: E por que o Diniz e todo o corintiano adoram o Yuri? Porque ele se mata. Quando ele tá em campo, ele parece um volante ali. Ele marca a saída de bola, mas como se fosse um cachorro faminto, correndo atrás do osso, né? Fora a qualidade dele, que ele tem, é verdade, o que pesa ele perder é gol pra caramba, fez muita falta. Tem que ver o Memphis, ele vai estar magrinho ou vai estar roliço? O garro é só trote. Me engana que eu gosto, sabe?
0: Sim.
2: Vou marcar com o olho, vou dar aquela cercadinha, cerca Lourenço, vou, mas não vou. Enfim, não tem muito o que esperar. E se for assim de peito aberto no 4-3-3, o que está se desenhando, e o Inter, a Marília tem razão. É jogo decisivo para os caras lá já odeiam o Corinthians por si só. Ainda mais um jogo que vale de 6 pontos, pô. Corinthians jogou melhor lá na Copa do Brasil e perdeu. No primeiro turno aqui, o Corinthians perdeu também.
0: Uma das poucas
2: vitórias. E as duas arbitragens.
4: É quando caiu o Dorival.
2: Do Felipe Fernandes de Lima. Esse Corinthians aí... perdeu lá com ele. Não, minto.
0: Esse aí.
2: O Corinthians perdeu o primeiro turno com ele, jogando no Campeonato Brasileiro, gol do Bernabé. O Corinthians perdeu pro Botafogo, ele tava apitando. E no jogo da volta, Inter e Corinthians, ele tava apitando e não marcou aquela falta em cima do Caio César.
0: Ah, nem foi falta.
2: Que surgiu o gol do Internacional.
0: Para, foi nada.
2: Fingiu que não foi.
0: Não foi nada, Melo. Mas encostou no meio campo.
2: Peraí. Se fosse na Europa, concordo com você, não foi nada. Não. Mas aqui no Brasil eles marcam esse tipo de falta.
4: Não. E teve pênalti no Bidu no jogo de ida.
2: Então, teve
0: esse
2: pênalti.
0: Isso é mais discutível, enfim, do que a falta na volta.
2: Tirando a arbitragem. Os caras vão jogar fechadinho, cara. Você não tá entendendo como o torcedor do Internacional, o time, a direção, estão empenhados para encarar o Corinthians. Os caras, mas estão pilhados. Isso pode ser bom pro Corinthians. Os caras podem entender errado, entrar lá e dar um pontapé no jogador do Corinthians e ser expulso. Tem esse porém. Mas o que os caras estão focados para ganharem do Corinthians? Ruim. Os caras já têm uma raiva do Corinthians por si só.
0: Mas o time é ruim. O time é ruim, ponto. O time é ruim,
2: mas tirou esse mesmo Corinthians. Não, a Chapecoense como. Não é ninguém na fila do pão nesse Campeonato Brasileiro e ganhou jogando aqui.
0: Não sei
2: o
0: como.
2: O Corinthians também não é de nada. Não é de nada.
0: Não sei como.
2: Não é de também. Nada. Você tá falando que o Internacional é ruim e o Corinthians que não vence a 6 jogos e que foi eliminado de 2 competições precocemente. O Corinthians é o quê?
5: A explicação precisa ser por que que esse time... Isso precisa ser explicado. Por que que esse time, que em determinados momentos foi bem até com o Fernando Diniz, na primeira fase da Libertadores, esse time que é a base... do time campeão da Copa do Brasil no ano passado. Por que que esse time caiu assustadoramente de
4: Porque
5: produção?
4: Porque parou de jogar com o time titular. Corinthians teve muita dificuldade no começo do campeonato, quando cai o Dorival, quando tá todo mundo machucado, inclusive o goleiro. Perde um monte de pontos jogando com goleiro reserva, que com todo respeito não tem a menor condição. Volta da Copa do Mundo, não só não tem o Memphis, como tem a contusão do Yuri Alberto, tem as expulsões que deixa o Corinthians toda hora sem um jogador titular. O trabalho do Diniz é ruim no pós-Copa, mas o Corinthians tem 11 para escalar. E quando não tem os 11 para escalar, o abismo é inacreditável. E aí vai a minha crítica ao Diniz. O Diniz olhou para o elenco durante a Copa do Mundo e sabia que não ia jogar com os mesmos 11 até o ano acabar. E o Corinthians não pensa diferente. Eu falei em outros CNPJs, vou falar aqui. O Corinthians, no melhor momento com o Dorival e com o Ramon e Ramonzinho, foi o Corinthians que usou os 2 laterais. O time do Diniz não os usa. O time do Diniz encosta o Mateuzinho para ter o Caio César e encosta o Bidu para ter o Bidon. É um Corinthians que tem 2 jogadores que sabem pisar na área e sabem chutar, e ele não usa esses 2 jogadores por causa desse maldito 4-3-3. Porque esse jogador tem que fazer o jogador de lado, ele tira um jogador de qualidade do meio de campo, ou que pode fazer um cara mais meia para coibir esses 2 jogadores. O Ramon inventou uma coisa no desespero, que algumas vezes funcionou, e o Diniz usou, o Dorival usou pouco, que é usar o Bidon na segunda linha. É escalar o Anrileri, que não sai do lugar, do lado esquerdo, para ter o Bidon, esse jogador, Bidu aberto na esquerda. Porque é um jogador que sabe jogar na esquerda, que sabe cruzar a bola na área. Todo Dorival fala, mas agora não cruza a bola na área, agora cruza a bola na área, não conseguimos cruzar a bola na área. O Bidu que sabe cruzar uma bola na área e sabe chutar a bola no gol. Agora, o que que ele faz? Ele fica com o Bidu atrás da intermediária, o Bidu não sabe marcar, e o jogador que tá jogando de ponta esquerda não é ponta esquerda. Ah, olha, o time piorou. Olha, que coisa!
5: Mas percebam como tem ali o componente Fernando Diniz e algumas coisas que realmente fogem do treinador. Mais uma vez, no ano passado, quando o Corinthians foi campeão da Copa do Brasil, o Garro não fazia parte da formação principal, tinha o Martínez, e lá na frente os 2 estavam bem. Não dá pro craque do time em setembro tá buscando a forma física. Agora o cara teve mais um período aí importante de 15 dias para tentar minimamente se condicionar.
4: Vamos
5: lá. Porque evidentemente que ele bem, ele faz
4: ele
5: diferença.
4: Ele tá errado, certo?
5: Claro.
4: Tá, então tá bom. Ele foi embora do Corinthians no dia 27 de maio. Não jogou mais. Foi pra Copa. O Corinthians não sabia se ia renovar, se não ia renovar. Não jogou na Copa. Julho. Não
0: jogou na Copa,
4: julho. O Corinthians não assinava o contrato, quero renovar, mas não quero renovar.
0: 29 de junho cai a Holanda. A Holanda caiu dia 29 de
4: junho. Então, mas antes ele não jogou.
0: Não jogou e não voltou.
4: Aí ele saiu de férias, não tinha contrato. Não, ele não tinha contrato e o Corinthians tinha dado férias pra ele.
0: Não, tinha até 31 de julho
4: o contrato. Não, era 23 de julho e o Corinthians tinha dito que ele tinha direito às férias que ele tava dando pro elenco. Então ele não voltou depois da Copa e o contrato ia acabar. E quando ele saiu de férias, quando ele foi pra Copa, já sabia que ele ia voltar no pós-Copa. Aí o Corinthians fala, quero renovar, mas não tenho certeza, quero renovar, mas não tenho certeza. Aí o Corinthians decide, no dia 6 de agosto que não vai renovar, e no dia 13 que vai renovar. Aí ele tinha que estar em forma, porque ele é jogador profissional, para jogar no Corinthians ou em qualquer outro lugar, ele tinha que ter se mantido em forma. De quem é a culpa dele não estar em forma agora? Pro Corinthians.
0: Dele.
4: Do Corinthians. Não, porque não, tudo bem, mas o Corinthians, quando o contratou, sabia que ele estava 2 meses sem jogar. 3 meses sem jogar e quis renovar. Não,
0: mas ali que foi uma decisão então, totalmente populista.
4: Então, assim, o Corinthians gosta... é muito fácil falar que só a postura do Memphis, e é verdade, é uma postura de alguém que esse ano tá tirando um sabático. No começo do ano não jogou pra se preparar pra Copa, se machuca.
0: E tá bravo que não
4: joga, não joga, não joga, não joga, não joga, vai pra Copa, não joga, não joga, não joga. Agora, o Corinthians viu que ele não jogou em janeiro, em fevereiro, em março, abril, maio, junho e julho. E aí, dia 6 de agosto, não vai dar, viu? Nós não vamos ficar com você. Dia 13, putz, vou ficar com você. E acha que ele vai ser a solução do segundo semestre? É. A culpa é minha ou do Corinthians que faz essa avaliação?
2: Não, mas sim, agora ele tem que estar em condições,
4: né? Não sei se 18 dias é o suficiente, vamos ver. 18 não, 17.
2: Não, porque ele não tinha parado, né? Ele não tinha um preparador físico para chamar de seu. Brasileiro.
5: Mas não é o suficiente, nunca é o suficiente. É igual o Felipe Coutinho.
2: Ele não estava completamente parado.
0: Não, mas é que falta parado, ritmo de jogo, outra pegada.
5: O que acontece é o seguinte, quando você olha pro Memphis na equipe do Corinthians, eu vou até comparar aqui, guardadas as devidas proporções, com a situação do Felipe Coutinho. Felipe Coutinho não jogava desde fevereiro, tava se condicionando lá de alguma forma, né, tentando manter a forma física, mas completamente sem ritmo de jogo. Ele entra no clássico contra o São Paulo, sem ritmo, e numa jogada ele simplesmente acaba com o jogo. Né? Numa jogada, num domínio, ele tira lá o Arboleda, já mete o Cebolinha em condição e aí todo mundo sabe o final da história. É o que se espera do Memphis. Quanto você suporta, querido? Olha, igual hoje, o Yuri Alberto não vai jogar, a projeção é para que ele jogue 60 minutos. Quanto tempo você suporta bem?
0: 5 minutos.
5: Certo? Porque contra o Estudiantes foi uma vergonha. Ele não participa do jogo.
0: E nem com a bola parada no pênalti ele conseguiu.
5: Entendeu?
0: Ajudar.
5: Em algum momento, assim, e outra coisa, você vê o atraso, né? Ele tenta dar um drible, o corpo não acompanha o raciocínio, ele tá muito mal. Ou ele estava muito mal. O que não vai dar pro Memphis se tornar uma potência física da noite pro dia, nem sei se nesse estágio da carreira, mas pela condição técnica que ele tem que estar minimamente condicionado pra num lance decidir o jogo pra equipe.
2: Eu não espero absolutamente nada no Memphis. Pra mim, não era nem pra ter renovado.
5: Fora o field goal na arena.
2: Eu vou te dar a letra.
0: Fora o field goal na
2: arena. Eu vou te dar a letra, o que, que vai acontecer com o Memphis. Vai, no começo do jogo, vai marcar ali.
0: Trotezinho.
2: Querendo, enfim, marcar a saída de bola de
0: trotezinho,
2: e tal.
0: Trotezinho,
2: aquele lá vai falar pro Yuri, lá. Vai sinalizar pra outro, lá pro carro, pro bidon, marca lá. Começo do jogo é assim, tal. Aí a bola cai no pé dele. Ele se enrosca nas próprias pernas, cai, pede falta e não foi nada. E jogo que segue. Quando ele pega a bola, vai tentar driblar, não passa por ninguém. Nada. Pode botar uma lata vazia aqui que ele vai tropicar e cair.
0: Certo.
2: Entendeu? Entendi. Mas isso os primeiros 20, 25 minutos. Depois disso, ele vai querer bola no pé. E os caras do Corinthians, convenhamos, não conseguem acertar um passe, infelizmente. Então ele vai botar a mãozinha na cintura e vai reclamar. Como a torcida do Corinthians vai estar lá, mas em menor número, não vai dar pra jogar muito pra torcida. Mas vai ficar que nem uma xícara. Não vai decidir nada, nem agora e nem nunca. Ele teve aquela passaginha dele lá, boa no Corinthians. Passaginha não, né? Ele ajudou o Corinthians a sair do rebaixamento e tal, ganhar título da Copa do Brasil, mas acabou. Esqueçam o Memphis no Corinthians. E amanhã ou sexta-feira você me cobre a postura dele.
0: Éder Luiz vai trazer todas as emoções. Às 7h30 a bola vai rolar com o José Calil, Marco Belo, toda a equipe da TMC mobilizada para este compromisso do Corinthians em Porto Alegre. 1h28, Transamérica, agora é TMC, quem escuta sabe.
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0: Falasse metade do que a galera fala aqui no nosso ponto, né?
1: Perigoso.
0: Você sabe que só eu e você temos ponto, né?
1: Por isso que só a gente dá risada.
0: É,
1: assim,
0: eles não têm o ponto eletrônico aqui, só eu e o
1: Bicudo
0: temos. E aí
1: é
0: os caras ficam falando coisa aqui pra
1: Cláudio gente. Cláudio Cuca e Daniel Santa Rosa são uma dupla de vez em quando. Perigosa.
0: Então saibam que a nossa risada aleatória é muito por conta de... Ai, meu Deus do céu, 1h32. Ô, Daniel Santa Rosa, o que nós vamos fazer agora? O Palmeiras? Vamos de Palmeiras... Daqui a pouco vai termos o Gustavo Soler. Bicudo, fala aí alguma coisa, só pra eu pegar aqui o recadinho amor. Importante, Bicudo. Só ler o pessoal.
1: O pessoal
0: aí.
1: Tá zoando o Melo, falando que ele voltou suando.
0: Não, foi rapidinho, suando. não deu tempo de fazer nada, gente. Não é impossível.
1: É isso, não é assim também.
0: Ou ele queimou alguma etapa.
1: A gente não vai aceitar esse tipo de
0: zoação. Ou ele passou alguma etapa, porque você tem etapas a serem concluídas, né?
1: Uma cronologia, você seguiu, Melinho?
0: 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Já neste bloco ainda vamos ter o nosso Gustavo Soler para trazer informações do Palmeiras. Ontem tivemos a despedida de Lionel Messi com a camisa da Argentina.
1: Calma, Marília, não chora.
0: Não é, ele Messi, não tá se aposentando, hein? Ele vai continuar jogando. 60 e poucos gols, falta pra ele bater os 1000, né? 70 gols. Eu acho que tanto ele quanto o Ronaldo vão
2: 68.
0: Jogar até bater essa meta aí.
2: 68 ainda. Gols pra bater 1000.
0: E o Ronaldo 25, né?
2: Mas o Ronaldo tem 167 partidas a mais do que o Messi.
0: Proporcionalmente, então, o Messi é mais...
2: Falta top. 20 alguma coisa pro Robozão,
0: 25,
2: né?
0: 25, acho.
2: E pro Messi, 68.
0: Os dois vão bater 1000 gols. O Messi jogando no Inter Miami, né? Que é uma liga muito gostosa pra você atingir bons números.
4: O Cristiano Ronaldo pode fazer 2000 gols agora, porque depois de ontem...
0: Depois de ontem... Que nota estranha, né?
4: Olha, eu... fiquei absolutamente... Primeiro que eu achei que era fake news. Eu li uma vez, li de novo, falei, não é possível. É. Não é possível que ele fez isso, não. É... Todo o desenho, né? Duas horas antes do jogo do Messi de despedida começar, como alguém que não consegue saber que é o outro que tá aparecendo naquele dia. A Copa de 2022 fez muito bem pro Messi e muito mal pro Ronaldo. A de 2026 afundou o Ronaldo. Porque a comparação que a vida inteira aconteceu entre os dois deixou de existir. Tá, sim, bastante claro quem foi melhor ou quem é melhor no conjunto da obra. E do ponto de vista humano, você tá vendo uma despedida monumental, triunfante, né?
0: É, com
4: de uma escalada direto pro Olimpo dos jogadores de futebol. Enquanto o Ronaldo se afunda no próprio ego.
0: Cara, uma loucura.
4: É uma coisa, é uma loucura. É quase patológico. Assim, a lista de coisas que ele queria que o... De frases que ele queria que o Jorge Jesus... Se é o Tite, fala pro Neymar. Mas que o Jorge Jesus falasse, se compara com Pelé. Olha, eu tô chocada. Apesar realmente, de conhecer, realmente...
0: Fazer aquecer por 30 minutos. Onde já se viu,
1: olha,
0: né?
1: Ali.
0: Oh, o Soler, pode completar aí, Bicudo, pra gente chamar
1: o Soler. É uma curiosidade pro Melo. O Charlie Ronaldo falou aqui no nosso chat. Boa tarde. Memphis pode alcançar o número de gols do Messi na carreira hoje. Basta fazer 683 gols.
0: Dá pra fazer.
2: E a gente teve o privilégio de ver o argentino jogando, né, cara? Apesar...
0: Final da Copa do Catar, Ivan Drago.
2: Apesar que eu ainda acho o melhor jogador que eu vi jogar. Bola, tá? Bola. Não é comprometimento, não é número de gols. Ainda é Ronaldinho Gaúcho.
0: Muito bem, sabe que é um dos grandes astros da TMC com a bola nos pés? Gustavo Soler. Joga uma bola redonda, Gustavo Soler. E não só joga, como também traz informações do Palestra Soler. Amanhã tem Palmeiras e Bahia, o Verdão. De olho naquilo, hein, Soler? Na liderança, quem sabe amanhã. Uau. Não dá ainda, né? Porque o Flamengo tem uma vitória, tem duas vitórias a mais que o Palmeiras e 3 pontos. Mas é claro que é uma semana muito importante, hein, Soler? Muito boa tarde, meu amigo.
15: Tudo bom, Lelê? Abraço pra você, pra Marília, Ivan, Melo, Bicudo. Se eu sou bom com a bola no pé, explica por que a TMC não faturou o título da Copa Imprensa, né? Porque eu nem lá apareci.
0: Então, mas, por isso que enfim, sentimos, né, a sua ausência. É. Sentimos a sua falta.
15: Mas vamos lá, né? Pra falar de que é bom realmente com bola no pé, né? Vocês estavam falando sobre o Lionel Messi, que tem que agradecer e muito, né? Que o último gol dele saiu nesse amistoso Agustin Giai, que foi quem sofreu o pênalti, né? Titular durante os 90 minutos. Por sinal, o Giai, nos últimos 5 jogos com a seleção argentina, que ele foi chamado pelo Lionel Scaloni, 5 vezes como titular e foi bem em todos esses jogos que ele fez, né? 2 antes da Copa, 3 agora, tudo bem. A gente pode falar do nível técnico, que era um pouco mais abaixo, mas o Giai dando conta do recado nessas convocações, será frequentemente chamado pelo Lionel Scaloni nesse próximo ciclo. Ele e o Flaco Lopes chegaram durante a madrugada em São Paulo. Flaquito não jogou, então será titular contra o Bahia. Quem chegou um pouco depois e já está na academia de futebol é o John Arias. Neste momento, os jogadores estão almoçando por lá e, a partir das 3, 4 horas da tarde, teremos o treinamento no Nubank Park. Os jogadores do Palmeiras vão treinar no estádio do Verdão antes deste jogo contra a equipe do Bahia, que provavelmente não contará, né, com Piquerez e Emiliano Martínez à disposição na atividade, até porque eles saíram, né, lá da Índia por volta das 4 horas da tarde, dá quase 24 horas de voo da Índia até chegar ao Brasil. Então, os dois uruguaios não devem participar da atividade de hoje, mas com a possibilidade de pelo menos ficarem à disposição no banco de reserva, só para completar o banco. Já os paraguaios todos ficam à disposição, então já dá para a gente imaginar, Lelê, um time do técnico Abel Ferreira, com Gomes, Flaco Lopes entre os titulares, Maurício, Sousa, Giai, o próprio John Arias à disposição no banco de reservas, pelo menos.
0: Eu acho excelente tópico, ideia. Não, eu não colocaria. O Giai jogou todos os jogos da Argentina como titular. Eu tava vendo a escalação da Argentina ontem. É o time campeão mundial. Sai o lateral direito e do Giai, cara. Imagina
4: O Molina, a Roma não liberou.
0: Não, né? Liberou, então. Você imagina só.
15: Deram o Miguel no Molina. Falaram que ele tava machucado, mas.
0: Cara, olha esse moleque.
15: Não, que ele tava machucado, não. Ele tava com edeminha.
0: De história pra contar. E vou te falar uma coisa. Foi muito bem. Já foi bem nesses amistosos. Ah, mas contra fulano. Não importa.
5: Não, ele tá ganhando confiança.
0: Exatamente,
5: né?
0: Ivan Drago. Ele volta outro cara pro Palmeiras.
5: Ele tá ganhando confiança.
0: Não, é que o Galvão não tá aqui. Eu vou pegar ele qualquer dia. Ah, vou.
5: E assim, o Flaco Lopes também foi transformado. Certo?
0: Foi.
5: E agora o Giai tá ganhando confiança. Acho que ninguém discute mais se ele deve ou não ser o titular pela direita. E agora ele, mais confiante ainda, de ter feito parte da Argentina, foi utilizado, foi bem.
0: Ô Rick, por aí o Abel acerta em não colocar todo mundo nesse jogo, pelo menos de primeira, porque os caras estão chegando agora.
2: É, pô, não tem condições, não tem condição, viagem, né? Longa e tal. Mas eu queria fazer uma pergunta pro Soler, um abraço pra ele. Soler, a comissão técnica do Palmeiras já chegou a uma conclusão? Porque o último jogo do Palmeiras antes da pausa foi aquele 0x0 que o Palmeiras chutou 29 gols. No gol no gol do Everton, que fechou o gol aquele dia. E foi bem pra caramba, que pese um empate lá por 0x0. O Palmeiras jogou com 4 zagueiros. Mas depois da pausa da Copa, foram 18 partidas. 10 com 3 zagueiros e 8 com...
0: Linha de 4.
2: Já tem uma definição, já tem um desenho se ele para a sequência da competição, ou vai depender de cada adversário, da condição física de um jogador ou outro, de defesa ou de meio de campo, para ele escalar se com linha de 3 ou linha de 4? Já tem essa definição? Porque eu gostei muito do último compromisso contra o Grêmio, que o Palmeiras voou. O goleiro não tem culpa, fechou o gol lá, mas já tem alguma definição?
15: É uma boa pergunta, Melo, porque vai depender muito da condição do elenco, né? Por exemplo, para o jogo de amanhã, estamos falando de um Giai que durante a data FIFA ele acumulou quase 200 minutos jogados. Então o Giai, é muito difícil imaginar que o Giai tenha condições de ser titular contra o Grêmio. Se o Giai não joga, aí você tem o Kelvin para ser o substituto dele, ou até mesmo o Felipe Anderson. E aí por que eu trato o Felipe Anderson também como substituto? Porque o Giai é o lateral direito que sabe marcar, o Kelvin marca mal. Então provavelmente aumenta a chance do Palmeiras jogar com 3 zagueiros contra o Bahia, porque você já não vai ter o Giai e o Piquerez. E o Arthur também não é um grande marcador. Então o Palmeiras provavelmente contra o Bahia deve jogar com 3 jogadores de defesa, porque você tendo Kelvin ou Felipe Anderson pela direita, você tem 2 jogadores que têm uma facilidade até para chegar à linha de fundo e fazer uma jogada de linha de fundo, para marcar e ter um pouco de deficiência. O Arthur pelo lado esquerdo, você der a bola no pé dele, o moleque vai correr o campo todo para jogar, para defender tem uma certa dificuldade. Pro derby contra o Corinthians, aí o Palmeiras deve voltar a jogar no 4-4-2, né, com o Marlon Freitas, Lucas Evangelista e o Andreas Pereira na meia esquerda. Pro jogo contra o Bahia, você pode ter adaptação, jogando com 3 zagueiros, você mantém Marlon e Lucas Evangelista com uma dupla de volantes e o Andreas jogando de 10, o Andreas jogando de meia armador, com o Flaco Lopes e Vitor Roque como dupla de ataque e o corredor para os laterais atacarem. Então, vai depender muito daquilo que a comissão técnica tiver à disposição, nível físico dos jogadores, mas a ideia principal neste momento é Marlon Freitas, Lucas Evangelista e Andreas Pereira formando esse trio de sustentação no meio de campo, não 3 volantes, porque o Andreas nesse esquema ele não joga como volante.
0: Ô Soler, ainda sobre essa questão, você falou aí, né? Marlon, Andreas e Lucas Evangelista. O Palmeiras, quando busca o Danilo, imagino que é pra... Pensa nesse time tirando o Evangelista e botando o Danilo. Alguma coisa ainda tá quente pra... Alguma coisa me diz que o Palmeiras vai voltar forte pra buscar o Danilo no final
1: talvez
0: do ano do
1: coração.
0: Botafogo. Será que é meu coração, Bicudo? Não parei pra ouvir ainda, mas... Tem alguma possibilidade ainda dessa negociação reacender, Soler?
15: No dia que o Palmeiras oficializou que saiu fora, a gente trouxe também essa informação, né, Lele? Palmeiras não vai trazer o Danilo, mas em dezembro vai voltar a negociar com ele. Palmeiras, em dezembro, vai tentar de novo a contratação do Danilo e vai oferecer um valor bem menor em comparação aos números que foram oferecidos neste ano, porque o Botafogo provavelmente não vai chegar a Libertadores, ainda corre risco, pequeno, mas corre risco dentro do Campeonato Brasileiro, então vai diminuir, né, a pedida na teoria. Então, em dezembro, o Palmeiras vai atrás do Danilo de novo, porque continua sendo o grande plano da presidente Leila Pereira e do técnico Abel Ferreira.
0: Espero que olhem pro Palmeiras com a necessidade que precisa mesmo, hein? Já que 27 vai ser um ano aí bem interessante, né? Tem que olhar para as necessidades do Palmeiras no fim da temporada, e o Danilo, para mim, é uma dessas.
4: O Palmeiras precisa de meio-campista?
0: Precisa.
4: Por quê?
0: Porque só tem três.
4: O Palmeiras precisa de mais um zagueiro.
0: Não acho.
4: Senão o Gustavo Gomes tem que jogar todos os jogos.
0: Palmeiras
4: mais
0: só tem três.
4: Mais a data FIFA, mais o Palmeiras e Jacuipense. Nem contra Jacuipense. Como é que é?
0: Jacuipense.
4: Jacuipense ele foi poupado. É o cara que mais joga no mundo.
15: Porque ele pede pra jogar todos. É. O Gustavo Gomes, ele não deixa ninguém
4: colocar
15: ele no banco.
4: Ele não é eterno, né, Solé? Não é uma ideia. O clube que fala tanto em controle de carga...
0: O Palmeiras, ele tem o Evangelista,
15: Marlon... O Gomes é um caso bem diferente nessa questão, né? Um cara que, porra... Os caras brincam, falam, pô, o cara é um Wolverine, pô. O cara não acontece pra... Ele teve uma lesão na posterior da coxa e uma semana ele tava em campo. Então, o caso dele é muito diferente. O que ele faz com o próprio corpo pra se recuperar também é muito diferente. Então, o Gomes, ele, nesse ponto, é um cara muito diferente. Ele e o Arias. O Arias também é outro maluco, né? Eu não coloquei o Arias no time titular, mas pode ter certeza. Amanhã ele tá no banco e ele vai jogar também.
0: Pois é, muito obrigado, viu, Soler?
16: Só uma última, posso? Passou,
0: claro.
16: Eu acho que tá por um triz o Arthur assumir a titularidade na lateral esquerda, no lugar do Piquerez. O que aconteceu com o Piquerez, cara?
0: Não vai sair do time.
1: Gustavo Soler sinaliza negativamente.
16: Não tem jeito, não. Mesmo não jogando aquilo que a gente já viu, que ele tem condições de jogar?
0: Não vai jogar, não vai sair do time, Piquerez.
15: Melo, posso devolver com outra pergunta? Você consegue me citar... Um lateral esquerdo entre os seis primeiros times da tabela de classificação do brasileiro com mais assistências que o Piquerez na temporada?
16: Não, porque não temos lateral também, né? Então.
15: Não, você não consegue citar porque o Piquerez é o líder em assistências.
16: O olho é rei, mas o Arthur tá pedindo passagem.
0: Eu também acho, mas acho que pra determinados jogos.
16: Por aquilo que eu já vi o Piquerez jogar e pelo que ele vem jogando, o nível caiu.
0: O Piquerez teve muita lesão na temporada. Obrigado, viu, Soler? Valeu, amanhã você volta com mais informações do dia do jogo do Match Day. Palmeiras e Bahia. Obrigado, Soler. 1h47. 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
0: Labubu do Ricardo, né? Queremos o Labubu do Ricardo Melo. O Marcelo Batista aceita um. Tudo bem, Batistinha?
2: Tudo bem, boa tarde.
0: Terminando o papo, o que que vem?
2: Opa, claro, vem o Sobremesa, como sempre, coladinho no Papo de Craque. E hoje a gente vai receber a eterna Ofrásia. Lembra do programa do Clodovil?
16: A vida, Vlad.
2: Hoje vem aí. Nós vamos querer arrancar
16: algumas... Mas vem mesmo?
2: Vem, vem.
16: Vocês estão levando o cano pra caramba lá, hein?
2: Rapaz, você vê só...
0: O programa é difícil. É fácil não, meu amigo.
2: E vocês viram que também o Sobremesa zicou muita candidatura, né? Porque teve muita gente que veio aqui no Sobremesa, nenhum foi eleito.
0: Nem entrou.
2: Silvia Bravanel, nada. Manuel Gomes,
0: nada.
2: A Julie Milk,
0: nada.
2: Vieram no Sobremesa, ó, já era.
0: Mas,
2: já era.
0: Hoje tem, daqui a pouco, sim. Então assim que acabar, feito convite pra galera, manda um abraço pra todo mundo. Mini Ruth, não.
2: A Mini Ruth, ela teve problemas de saúde.
0: Mas
2: em breve ela estará
16: e
2: de volta.
16: E a vidente falou que o Lucas que ia primeiro, hein?
2: Tá vendo?
0: É, brincadeira isso.
2: Tá vendo? O que vocês vão falar agora? É do Ney.
0: O
2: Ney vai jogar ou não vai amanhã?
0: Talvez acho que vai pro banco. Vamos perguntar pro Lucas Escórcio. Ô, Escórcio, e o Santos? Boa tarde, Escórcio.
3: Fala, Leandro Boldaqui, amigos ligados no Papo de Craque, primeira edição. Vamos atualizar as notícias do Santos. Olha só, o Santos conseguiu o aval da Polícia Militar para fazer o jogo na Vila Belmiro com torcida. Isso porque nos bastidores havia uma negociação em volta ali em torno do que acontecia com a reforma do setor Cosme Damião, já que o Santos está tentando tirar as escadas que levam para a arquibancada para descer essas arquibancadas e aproximar ainda mais o torcedor do campo. Essa reforma está sendo feita durante a temporada e durante a data FIFA o Santos avançou com essa reforma, não finalizou, colocou escadas provisórias no local e precisava desse aval da Polícia Militar, conseguiu, já iniciou sua venda de ingressos e ingressos esgotados, promessa de vila cheia para encarar o Flamengo amanhã às 7h30 da noite na Vila Belmiro. A gente já trouxe aqui na TMC, mas é sempre bom lembrar que este é o confronto dos líderes do segundo turno. O Santos, em 9 jogos, fez 6 vitórias, 2 empates e 1 derrota. O Flamengo, a mesma coisa, 20 pontos neste retorno. Quem vencer se torna o líder provisório aí deste segundo turno do Brasileirão. O Peixe encara o jogo como praticamente uma final, já que quer buscar esta vaga na Libertadores, e já temos uma provável escalação com muitas voltas. Vale lembrar as voltas da data FIFA de Cabadeiro, Miguelito, Gabriel Bontempo, João Ananias. Nós temos também as voltas do departamento médico com o Neymar Júnior e o Luan Pérez também voltando de suspensão. Vamos então trazer o provável Santos para encarar o Flamengo. Diógenes no gol, Rodinei na lateral direita, Lucas Veríssimo, William Arão e Escobar. 2 volantes com Gustavinho e Oliva, Gabriel Bontempo já volta sendo titular contra o Flamengo, Rolaser na ponta esquerda, Barreal, e lá na frente o artilheiro do ano no Peixe, 23 gols para ele, Gabriel Barbosa, Gabigol, este o provável Santos, com Neymar e Coutinho no banco para entrarem no segundo tempo.
0: Bom, é isso aí, com Neymar e com Coutinho no banco para ajudarem o Santos nessa caminhada.
4: Coutinho talvez.
0: O Gabi joga, né?
4: Gabi joga e talvez o Coutinho também.
0: O Coutinho chegou, tá jogando demais. Ó, Bicudo, amanhã é Santos, Bicudo, não tem outra alternativa, Bicudo.
4: Não sei por que você tá falando isso.
0: Ah, né? eu...
4: Você é muito, amanhã, muito peixão.
0: Amanhã eu sou peixão, desde quando eu acordar amanhã até a hora que eu for dormir, Vodrago.
4: Mas não vem zicar, não.
0: Não, zicar não, mas vai ser um jogo legal pra caramba. Esse jogo vai ser muito bom.
4: É isso.
0: A ascensão do Santos, os 2 melhores times do retorno do Campeonato Brasileiro. É, Neymar provavelmente, ele meteu uma carretilha no Rolaser, tava bem, vendo um vídeo da, que ele fica postando. Mas é isso, expectativa a minha tá lá em cima, Ricardo Melo, pra esse jogo de amanhã.
16: Não, que deve ser um jogo bom pra Dedéu, deve ser, né? Como você disse, as duas melhores campanhas em 9 jogos do segundo turno. O Santos está jogando muito, mas pega pela frente um time que está pleiteando o título, né? E que não pode dar bobeira. Não pode dar bobeira. Isso quer dizer que vai ganhar o Flamengo? Não. Mas daqui até o final do campeonato, vai trupicar aqui, vai perder ponto a colar. Mas que eu estou na expectativa também de ver esse jogo, que a priori vai ser um baita de um jogão. Né? Acho que o Neymar não vem.
0: Banco, né? Estão falando. Né?
16: Banco. Talvez lá no finalzinho. O Arthur fazendo falta.
0: Quem joga no lugar de Cebolinha?
16: O Flamengo é tinhoso, né? Isso.
4: É, o Barreal já deve ser titular também, mas você vê, deve ser
5: já
4: o
5: é um outro Santos. Ó, Neymar voltando de lesão, certo? Arthur tá machucado. Sem Cebolinha, que não pode jogar, é outro Santos. Tem a volta do Bom Tempo. Esse é bom. Agora, perde muita gente boa pra sem enfrentar a melhor equipe do campeonato.
4: Ele deve colocar o William Arão de primeiro volante, né?
5: Ou o Lucas Veríssimo na zaga ao lado do Veríssimo.
4: Lucas Veríssimo, Luan Pérez.
0: Aí eu já começo a ficar preocupado.
4: E aí eu já resta saber se o Arão entra como um terceiro zagueiro ou como primeiro volante.
0: Gustavinho, Bom Tempo,
4: não.
0: Oliva.
4: Seria Oliva, Bom Tempo, Coutinho, Barreal e o Gabigol. E aí... tá faltando o Arão que eu contei como zagueiro, mas...
16: Ó, só um detalhe, o Flamengo também tá bastante desfalcado, hein? Arrascaeta, Ayrton Lucas, Everton Araújo, Varela, o Antônio Valença, todos fora.
4: Mas eles têm três elencos,
0: nem jogaram ainda, irmão.
16: Compensação, volta o Paquetá, o Samuel Lino, o Eric Pulgar, o Pedro Pedroca e o...
4: Os caras têm três elencos, Melo.
16: Quer dizer, é um elenco extraordinário,
0: o que
16: né?
0: Tá fora mesmo é o Arrascaeta até o fim até o final do mês de outubro,
4: pelo menos.
0: Você queria
4: falar final da temporada, né?
0: Não, eu não torço pra cara se machucar, claro, e a imagem dele foi terrível.
4: Foi.
0: Mas enfim, 4 a 6 semanas, outros 6 a 8 semanas.
5: Não, falta pra fase final ali, pra pensar na final da Liberta.
6: Faz muita falta, mas o Arrascaeta já fez falta esse ano, desfalcou o Flamengo, se machucou contra o Estudiantes mesmo, na fase de grupos. Eu fiz esse jogo quando ele machuca o ombro, né, desloca o ombro, cai sozinho e machuca o ombro. Desfalca o Flamengo na final da fase de grupos, que termina com a melhor campanha, desfalca o Uruguai na Copa do Mundo, não pode jogar, a Copa do Mundo vai, mas não joga.
0: E foram várias lesões nesse...
6: Várias lesões, assim, nesse momento, o Leonardo Jardim já desenhou, né? Ele vai colocar o Paquetá nessa função, o Carrascal por dentro. Ah, obviamente que o Arrascaeta, pra mim, né, depois da saída do Gabigol, é o jogador que mais bem representa esse período vitorioso de 19 pra cá, faz muita falta.
4: Bruno Henrique, não?
6: Ah, mas o Bruno Henrique nem titular né? O Arrascaeta nunca deixou de ser titular.
0: Impressionante,
6: né?
0: Como...
4: O Bruno Henrique é muito protagonista.
6: Ele é muito protagonista, cara. Mas o Arrascaeta sempre foi titular, né? A chegada dele no Flamengo, ela é...
0: Meteórica, assim.
6: 19 é meteórica. E, evidentemente, quando tem o Gabigol, tem uma coisa do carisma e tal. Mas agora eu acho que é o Arrascaeta o símbolo dessa era muito vitoriosa do Flamengo. Faz falta, mas tem substituto.
0: Del Valle e Flamengo na volta no Maracanã. Foi. O Flamengo com um a menos. Os caras botou o Arrascaeta de atacante. Parecia que tava com dois a menos, que ele não marca. Ai, chutou no goleiro, a bola passa e ela, o Arrascaeta acredita na jogada, é muito iluminado.
4: Engraçado, porque foi acho que durante a parada técnica, né, do segundo tempo, que o Léo Jardim fala Arrascaeta de 9, não sei o que. Aí.
0: Brincadeira.
4: A transmissão estranhou, falou, o Arrascaeta de 9.
0: Oi, Ivanzinho, dá pra eu acho que matematicamente dá, mas se o Santos bater o Flamengo amanhã, papo de definitivamente entrar por Liberta, hein?
5: Sim, mas eu acho que essa expectativa ela é válida. O Santos tem feito por onde subir na tabela de classificação. Agora, vai enfrentar a principal equipe do campeonato, então, com desfalques, não vai ser uma tarefa fácil, mas se o Santos consegue bater o líder, aí sim, essa confiança vai lá em cima. E o Santos tem tudo para... para G... Pode mudar
4: não
5: muito.
4: Dá pra saber.
0: Pode
4: ainda.
0: Ser G9. É,
4: dá pra ser até G9.
5: Pode mudar bastante, então,
0: pode
5: né?
0: Pode ser G9, G8.
4: Eu acho difícil ser G9, mas...
0: Eu também acho. Acho que é mais provável é o G7,
4: chegar.
0: Né?
4: É o que dá pra chegar.
0: Ó, Fluminense, Palmeiras e Flamengo estão na Libertadores. Eu acho que um deles vai ser campeão. Então na...
4: Já abriu mais uma.
0: Já abriu mais uma vaga. É, Palmeiras...
4: Galo.
0: Copa do Brasil. O Galo tá no G8? No
4: Galo, tá no G7. Tá.
0: E aí tem a questão também, se o time da Libertadores for rebaixado, ele perde a vaga que vai pro brasileiro. Então ainda
6: mas
0: tem...
6: Mas não tem esse time, né? Mais. Não tem mais esse time.
0: Nem Vasco, nem Grêmio, você acha que cai?
4: Não, mas... Não, Lê,
0: que podem ganhar a Copa do
4: o
0: Brasil
4: Galo nesse momento
0: caso.
4: Tem
0: ou
4: sétimo.
0: Vice, né?
6: É que o Galo Grêmio eu acho que não é tão favorito quanto o Atlético, então já não conta...
4: Se o Galo chega na final, ele já tem uma vaga garantida na Liberta.
0: Então, aí pode abrir mais uma vaga também já via brasileiro. Tem bastante coisa para acontecer, mas a conta é mais ou menos essa.
5: Mas sim, respondendo a sua pergunta, se vencer o líder do campeonato, tá com carinho.
0: Muito obrigado, sim. Vocês são incríveis. Tchau. Muito obrigado a todos que participaram com a gente. Bicudo, valeu, obrigado. Você volta amanhã meio-dia. Ivan Drago volta mais tarde no jogo do Cruzeiro e São Paulo. Marília, beijo, até amanhã. Rick, boa transmissão.

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4: Boa tarde pra você, começa agora o Sobremesa. Obrigado pessoal do Papo de Craque, a resenha e o bom humor continuam com a gente. E ó, hoje no nosso programa a gente vai bater um papo com a grande atriz que deu a vida, personagem Ofrásia, Vida Vlat.
5: Opa, daqui a pouquinho aqui, né, e você vai responder também, viu Lucas, coisas que provam que a sua saúde mental já não tá lá aquelas coisas.
4: Eu quero saber
5: já
4: disso.
5: Já foi pro saco, já já.
4: Então temos isso e também notícias, muito mais aqui no Sobremesa. Cuca, solta a vinheta.

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1: Caro ouvinte que nos ouve com seu ouvido, começa agora o Sobremesa, o seu programa favorito. O nosso programinha de Meu Deus de hoje tá muito especial. Hoje nós vamos bater um papo com a Vida Vlat. Ela é comunicadora, atriz, participante da Fazenda e também deu vida à personagem Ofrásia. Lembra do incrível Clodovil? Ele tinha um programa na Rede TV e ao lado dele tinha também uma apresentadora, uma empregada doméstica, era a Ofrásia. E ela está aqui conosco hoje, não é mesmo, Batista?
2: Opa, claro, ó, você pode participar fazendo perguntas, se você quiser, pelo nosso chat aí no YouTube, TMC News BR. Se inscreva no canal, ative o sininho, deixe seu like, compartilhe e também por lá você pode responder a nossa enquete, assim como pelo WhatsApp, que é o 11 972 21 1001. Coisas que mostram, que comprovam que a sua saúde mental já foi pro saco. É isso.
1: Essa
2: que nós queremos saber.
1: É muito boa. É. Eu, que eu faço? Eu me escondo no banheiro, às vezes, para não ser incomodado por ninguém. Isso prova que a minha saúde mental já foi pro saco, né, Batista?
2: É, eu outro dia tocou o interfone, eu tinha pedido comida pelo aplicativo, tocou o interfone, aí o rapaz falou, ó, chegou aqui, ele falou, fala que ele não tá. Eu mandei, eu falei, fala que ele não tá. Aí a hora que eu desliguei, eu tive que descer correndo 3 andares, porque o elevador tava no 18º.
1: Nossa, mãe do céu.
2: E aí eu falei, meu, o cara vai embora, o cara da motinho. Me deu um desespero, eu falei, fala que ele não tá.
1: Isso aí, ó, tá vendo? A gente quer saber de você. O que, que é que tá acontecendo na tua vida que prova que a sua saúde mental já foi pro saco?
2: E Lucas, sabe o que eu queria? Eu pensei numa coisa, o Augusto Cury, né?
1: Sim.
2: Ele escreveu, se candidatou agora.
1: Se candidatou.
2: Se ele, que escreveu o livro Nunca Desista dos Seus Sonhos, na primeira tentativa da política que ele perdeu, ele já falou que não quer mais, é bom você repensar na sua vida.
1: Genial. Tome cuidado com quem você lê, tá bom?
2: Tá bom?
1: Tome cuidado. Pesquise sempre o autor. É aquela velha história, né? Como ser milionário. E o livro
2: anda
1: vendeu
2: de Celta.
1: Isso aí, ô Batista, foi genial. E tem um bando de gente que mete a vender curso, a falar, a meter uma banca, que é o maioral, mas na vida real não é nada disso, não. É o que mais tem. Então manda pra gente coisas que provam que a sua saúde mental já foi pro saco, já foi pras cucuias. Manda pra gente que eu quero saber, tá bom? E agora a gente vai conversar com a atriz, comediante, participante de reality show, ela que deu vida à personagem Ofrásia, do programa com Clodovil. Eles eram uma dupla imbatível. Você acredita que foram poucos meses que eles ficaram juntos, mas está na memória do povo brasileiro, todo mundo lembra dela. É a frase é diretamente do programa do Clodovil, ela, Vida Vlat!
3: Ai, meu amor, você é muito simpático.

0: Urso. Eu fiquei com tanto ódio do homem. Ai, que ódio que eu fiquei do homem. Eu tava tão... Era um curso sobre jejum intermitente.
1: Tá.
0: Eu queria entender como era. Que... Eu falei, ah, eu quero ver como é que é. Bom, enfim.
1: Jejum intermitente, aquela coisa que você faz, você fica sem comer durante um certo horário, né?
0: É. Entendi. E assim, é uma coisa que... Que eu saiba, é uma coisa que tem que ser controlada. Por exemplo, primeiro você faz um jejum de 12 horas.
2: É,
0: depois você estende um pouco e tal. Então, e uma amiga minha emagreceu bastante. Mas aquilo começou a me irritar tanto. Porque eu entrei no curso do cara. Aí como assim, na verdade, vai começar o desafio dia 28. Eu falei, porra, mas não quero desafio.
1: É,
0: eu não tô querendo desafiar com ninguém.
1: Mas, ouvida, a melhor forma de fazer isso é acompanhamento médico, hein?
0: Não, mas o cara é médico.
1: Ah, ele é o médico?
0: O cara é médico, isso? Lógico.
3: Ou ganhar um salário mínimo também, que essa galera vive no jejum intermitente de horas.
1: Olha, com certeza o pessoal tá ouvindo a gente falando, ué, é ficar sem comer? Eu faço isso desde que eu nasci, então.
0: Pois é.
1: Jejum intermitente tem um monte de gente fazendo sem saber.
0: Mas eu comecei a ficar tão irritada, porque aí assim, o cara preenche o formulário. Mas você acha que o cara vai ficar lendo formulário? É nada. Mas tá bom, vou preencher o formulário. Aí, o que acontece? Você percebe que eles começam a querer vender pra você mais alguma coisa além desse curso que você comprou.
1: Entendi.
0: Mas você nem fez o curso ainda. Conclusão, eu larguei mão.
1: É isso, acontece isso.
0: Entendeu?
1: É o pessoal que tenta fazer um esquema, né?
0: Você
1: compra o primeiro livro e depois fala, olha, agora que você comprou o livro, por que não comprar o curso em vídeo?
0: Agora tem o curso que é o bombástico mesmo, que é o que vai fazer você tirar o pé da merda. É esse aqui, porque aquele que você comprou, que você nem fez ainda, pelo jeito não vale nada. Então, meu... Ah, é muito irritante.
3: Ô, Frásia, ô vida.
0: Fala.
3: Você tem, né? Você tem uma peça que é o Tô Velha, Mas Tô Na Moda, né? Você também, assim como esses cursos, com esse espetáculo, você quer ensinar alguma coisa pra quem chega na melhor idade?
0: Não tô ensinando nada. Eu quero falar sobre a minha experiência de envelhecer, entendeu? E como eu encaro o envelhecimento, porque eu não quero virar uma pessoa reclamona, uma pessoa pesada, porque eu nunca fui, né? Então... Mas se a gente não tomar cuidado, a gente acaba ficando. Sim. Se a gente não começar a prestar muita atenção naquilo que a gente fala, naquilo que as pessoas com quem a gente convive, a gente vai pegando uma carga e vai ficando pesada. E eu não quero isso. Né? Eu sempre fui uma pessoa que levou alegria nos lugares, sempre fiz os outros darem muita risada. Então eu não quero mudar o meu jeito de ser. Mas eu quero acompanhar tudo que está acontecendo. E no Tô Velha, Mas Tô Na Moda, eles dão muita risada. Porque,
1: que delícia.
0: É, porque eu mostro o lado divertido da coisa. Por exemplo, eu falo da revolução dos pelos, que é uma coisa muito interessante que as pessoas não se dão conta. Mas a revolução dos pelos é fantástica. É como se os pelos tivessem cansado de ficar no mesmo lugar desde que eles nasceram, eles resolvem tudo mudar de lugar.
1: Peraí, me explica.
3: Aqueles velhos que tem pelo na orelha.
0: É igual isso? Um tufo. Parece um gato. A gente chama eles de gato, ele acha que é por causa de ser lindo, é por causa do tufo que sai
1: então,
0: de pelo.
1: Então, no seu espetáculo que você faz, você fala sobre a revolução dos pelos, que os pelos...
0: Uma das coisas.
1: Eles param de nascer onde eles deveriam nascer.
0: Eles mudam de lugar.
1: Tipo, aonde?
0: Ah, por exemplo, porque os da cabeça vão pra outro canto, né? Os da sobrancelha vão pra cima da orelha.
1: Entendi.
0: Outros vão pra cima do nariz. Os do nariz começam a crescer, fica enorme.
1: É verdade.
0: E normalmente os homens não se dão conta. A mulher é mais ligada nisso.
1: Total.
0: Os homens não dão conta. Uma coisa que eu adquiri, que aliás isso é uma coisa que todas as pessoas deveriam adquirir a partir do momento que elas não enxergam tão bem, é o espelho de aumento. Porque ali você vê o que tá acontecendo de verdade. É muito triste, uma coisa que você tem que se preparar, mas que pelo menos te mostra a verdade e as coisas que você deve providenciar, como cortar pelo de nariz, né, acertar a sobrancelha e fazendo essas coisas. Então, por exemplo, a revolução dos pelos é muito interessante, porque Os da Priquita, por exemplo,

0: chuva caindo, tudo veio pro queixo. E é tudo branco os pelos. Então você vai ficando com aquele cavanhaque branco, bonito, sabe?
1: Muito.
0: E quando te chamam de gata, é por causa do bigode também. É tudo assim.
1: Vida Vlad está aqui conosco no Sobremesa. Ela que é atriz, apresentadora, participante de reality show e também a eterna Ofrásia do programa com Clodovil. Eu estou dizendo isso e já repeti algumas vezes dessa personagem que marcou a gente, porque eu assisti a Vida Vlad.
0: Você era bebê,
1: eu,
0: né?
1: Eu assisti, não, já era criança.
0: Era criança.
1: Eu era criança, mas eu assistia com a minha bisavó.
2: Rede TV.
1: Na Rede TV, junto com a dona Vicentina, minha bisavó, e ela amava a Vida Vlad.
0: Ah, com certeza.
1: Toda dona de casa amava esta dupla da Ofrásia e também do Clodovil.
0: Muito, né?
1: Era ponto e contraponto, né?
0: É,
1: o Clodovil era de um tipo, aquela coisa meio era sem paciência. E a Ofrásia, sua personagem, era uma coisa cativante, carismática.
0: É, mas eu enlouquecia ele também, né? É. Claro, eu brigava com ele, xingava ele, pegava uma cruz preta, saía atrás dele falando sai chupacabra, gritando. Quer dizer, ele falava, ela é completamente louca. Porque pra fazer isso com o Clodovil não pode ser boa da cabeça. Esse é um sintoma, né?
1: Muito bom.
0: Porque era enfrentar era um rato enfrentando um tigre.
1: É verdade.
0: Entendeu?
1: É verdade.
2: E o Clodovil, pelas opiniões que ele tinha, hoje em dia ele seria cancelado?
0: Não, ele seria preso. Não cancelado. Imagina cancelado. Se não sou eu cancelado, ele é preso.
1: Você acha que ele teria evoluído? Ele foi um deputado muito votado, inclusive.
0: Sim.
1: Você acha que ele teria evoluído para um cargo de senador?
0: Teria,
1: ou até
0: com
1: mesmo
0: certeza.
1: Tentado conquistar uma vaga na presidência?
0: Presidência eu acredito que ele não se interessasse. Mas eu acho que um senado, tranquilamente.
1: E talvez tivesse sido eleito, não?
0: Com certeza.
1: Você é eleito também.
0: Não, mas com certeza eu digo dele ser eleito. Porque ele era um cara bem preparado. Era um cara inteligente, bem preparado. Completamente faltava 100% pro Clodovil de inteligência emocional. Né? Equilíbrio zero. É, não, tá. Total.
1: Mas ele sofreu muito, né, vida? Você também teve uma vida muito difícil, a gente sabe.
0: Não sofreu nada, gente. Sofreu. Eu odeio vitimismo. Todo mundo passa por dificuldade. E isso serve pra você aprender na vida, sim, pra você crescer, pelo amor de Deus. Senão você vira um infeliz. Aquela pessoa. A superproteção é tão danosa quanto o abandono, se não for mais.
1: Olha pra isso aqui, você acredita nisso?
0: Preste atenção nisso,
1: por favor,
0: eu acredito muito nisso, sabe por quê? Você pega um cachorrinho,
1: tá,
0: você protege ele, ele não vai em lugar nenhum sozinho,
1: sim,
0: porque ele tá dentro de casa, é um exemplo, tá?
1: Tá, não, tô
0: ele funcionando. Come, ele tem o que comer, ele tem água, ele tem a caminha, ele dorme com você, ele tem carinho, bababá. Aquele outro que foi jogado na rua, quando ele consegue sobreviver, ele é um cachorro altamente descolado. Ninguém pega ele.
1: Sim.
0: Ele não é atropelado nunca, porque ele sabe atravessar a rua. Ele sabe se virar, ele faz aquela carinha, os outros dão comida pra ele. Ele se vira, ele sobrevive. Agora, se você colocar na rua esse cachorrinho, que sempre foi super protegido, ele morre menos de 10 minutos.
1: Ou seja, a pessoa que é muito super protegida, que tem tudo ali ao seu redor, quando ela encara a realidade,
0: quando ela não consegue. Tem mais aquela proteção do pai que morreu, que super protegia, da mãe que dava tudo, ela vira uma pessoa completamente sem imunidade.
1: Você acha que isso acontece, entendeu, muito com a geração de hoje? Que você veio de uma geração bem diferente, você fez televisão pra uma geração diferente. E hoje em dia a gente vê muita gente aí que não encara desafio. Vou dar um exemplo.
0: Não, e se vitimiza, né? Ai, eu tenho toque, eu tenho ansiedade. Ai, eu tô tendo crise de ansiedade. Não estou diminuindo essas coisas. Não estou menosprezando quem tem crise. Mas tem gente que não tem, mas quer ter. Ah, e age como se tivesse.
1: Entendi o que você entendeu? Tá falando. Tem gente que,
0: confunde depressão com tristeza.
1: É verdade.
0: Tristeza é uma coisa, depressão é outra. A tristeza, ela deixa de existir quando você resolve o motivo dela. Por exemplo, você tá triste porque...
2: Perdeu o namorado.
0: Porque você perdeu o namorado. Ele te liga e fala, ó, eu te amo, volta pra mim, acabou tua tristeza.
1: Vida, você falou uma coisa realmente muito certa. A tristeza deixa de ser tristeza quando tem solução. Quando você resolve a questão, você exatamente. Ainda se sente triste, talvez aí você tenha que sim. procurar um médico pra ver se não é depressão.
0: Cara, a
1: eu
0: depressão,
1: estou
0: não.
1: adorando esse papo, vida.
0: Muito
1: que
0: obrigada.
1: Incrível. Pô, muito legal mesmo.
2: As mas, vem aqui, né? Mas eu quero saber do Clô.
1: Você quer saber do Clô?
2: Eu quero saber do Clô. Mas vocês quebravam o pau fora do ar ou não?
0: Não, fora do ar não. Era mais difícil, porque acabava o programa e eu ia embora. É. Porque se a gente ficasse, dava merda.
2: É.
0: Então, assim, eu nunca me esqueço uma vez que a gente foi... Então, umas coisas muito engraçadas que aconteceram naquele programa. Então, assim, acabou o programa, ele falou, eu quero todo mundo no meu camarim. Fomos todos, ficava a diretora, todo mundo. Aí ele falou assim, amanhã eu quero o Luiz na cozinha de luvas. Porque o Luiz é um porco. Porque o Luiz isso, porque o Luiz xingou, o Luiz tudo que era nome. A única pessoa que sabe, que me entende, que sabe bater bola comigo é ela. Era eu.
1: Vida Vlat.
0: Quieta, né? Ah, obrigado. Porque também durava 5 minutos. Daqui a pouco ele me esculhambava. tá quieto? Muito bem. No dia seguinte... As luvas pro chefe Luiz, cozinheiro. Olha, se tivesse combinado isso, marcado hora, ensaiado 200 vezes, não tinha dado certo, como deu. O Clodovil abriu o programa fazendo um quadro, chamava De Frente pro Espelho, que ele ficava ali falando algum tema, só ele, pan e tal. E eu, na cozinha, com o Luiz, a gente esperando ele. Aí, esse dia ele acabou de falar, falou. Aí, quando ele terminou, ele fez assim, ô Frásia, cadê o Luiz? Eu falei, foi no banheiro, seu Clodovil, com as luvas que o senhor deu pra ele. Quando eu acabei de falar isso, o Luiz abriu a porta do estúdio com as luvas. Ele foi mesmo no banheiro com as luvas. Ele deve ter pego no pinto, limpado a bunda. E lógico que não lavou a mão, que você vai lavar em cima da luva? Não vai. Então, os câmeras choravam, a equipe inteira. Eu imagino. E eu acho que teve gente em casa que achou que aquilo foi ensaiado. Porque foi demais. Eu acabei de falar, ele abriu a porta do estúdio com as luvas na mão, quando eu vi o cara. Ele não tem solução. Eu não falo, eu falo. Aí começou o xingamento. Gente, maravilhoso.
2: E vida, o Clodovil, você acha que ele morreu rico? Como é que ele lidava com dinheiro?
0: Não, ele gastava bem mais do que ele podia.
2: Devia aluguel, essas coisas, não?
0: Pra caralho!
2: Como assim?
0: Ah, teve o Klaus, um amigo dele, quase perdeu o apartamento por causa dele.
2: Por quê?
0: Porque ele era...
2: Fiador?
0: Fiador do Clodovil. E o Clodovil tava não sei quantos meses sem pagar algum aluguel. E a bicha e o coisa cobrando o advogado atrás. E ele chegava na sala do Clodovil e eu via isso. Clodovil, eu vou perder o meu apartamento. Por que, bicha? Porque você não paga o aluguel, Clodovil. Viado, cala a boca que você não tem nada a ver com isso, que isso é problema do advogado. Como é problema do advogado? O advogado não vai pagar a conta, Clodovil. Eu vou perder o único apartamento que eu tenho. Porque, pra quem não sabe, uma das únicas coisas que faz você perder o seu único imóvel é ser fiador.
1: Caramba, eu não sabia.
0: Então olha aí, fique sabendo. É duas coisas, é ser fiador... E condomínios, você só perde o teu único imóvel por esses dois fatores. O resto você pode dever até o teu fiofó, que não vai, ninguém vai tomar de você.
1: Vida Vlat, que está conosco, falando da sua vida, da sua carreira. E o Batista trouxe o tema aí, Clodovil, que eu adorei. Eu posso então fazer uma pergunta, já
0: que todas que você quiser.
1: Porque, como eu disse, eu assisti a Vida Vlat com Clodovil. E era muito bom, de verdade. Na Rede TV, minha bisavó lá colocava e assistíamos juntos. E era uma diversão sem tamanho. E eu ficava vendo o Clodovil e achava ele tão elegante. elegantão.
0: Mas ele era elegante.
1: Nossa, era lenços. Fino.
0: E lenços. Cheiroso, cheiroso. Nossa,
1: ele tinha cara de ser
0: cheiroso. Ah, ele era cheiroso.
1: Mas eu queria saber, mesmo ele sendo muito elegante, fino e educado, ele tinha alguma mania de povão? Aquela coisa que você não esperava, um costume
0: não.
1: que ninguém imaginava que ele tinha?
0: Não, nunca vi ele fazer Jura? Nada de... Não.
2: Nada?
0: Não, não. Nada assim comeu... de lamber a tampinha do iogurte, nada, coisa de pobre, nunca vi ele fazer.
1: Nossa, mas eu acho que... Eu imaginei muito o Clodovil lambendo
0: nada,
1: assim.
0: Pai, pra nada, nada, ele era bom, ele era muito, assim, sofisticado. Porque, assim, é, na verdade, educado, ele não era muito.
1: Jura?
0: Né? Ele disfarçava a falta de educação dele com a sinceridade. Eu sou muito sincero, sou transparente, não sei se é diferente. Sim. Acontece que é fácil você ser sincero e transparente com questão dos outros.
1: Claro, é verdade.
0: Né?
1: Sim.
0: Mas você assumir suas cagadas...
1: É difícil.
0: É mais difícil, né? Então é aí que você vai ver se é sincero mesmo ou não.
1: Ô, Vida, queria trazer um outro tema muito importante que eu também acompanhei, tá? Que é A Fazenda. Vida Vlat foi participante do reality show A Fazenda e causou dentro da casa e fora da casa.
0: Ah, eu ia causar muito mais, só que eu fui a primeira a sair, né? Porque eu sou sempre a primeira a me fuder. Sou a primeira? Quer que mais se fode, sou eu. Né? No colégio era assim.
1: Mas
0: entendeu?
1: Você...
0: Descobriam, ai, tinha 10 meninas fumando no banheiro. Eu falava... Só eu tava fumando, ninguém mais tava.
1: Que bonitinho.
0: Fumando. É, eu fazia.
1: Você levava a culpa pelo
0: Mas outro. É porque as outras, pelo amor de Deus, mano, nossa, meu pai sou velho.
1: Você já era vida louca.
0: Eu falava,
1: já
0: tá, era então vida louca. Sabiam que era eu mesmo, né? Então eu falava, deixa que eu seguro a bronca. Mas. É. Quem é que a gente tava falando?
1: Da Fazenda.
2: E eu queria tirar, fazenda, porque você ia causar muito mais.
0: Muito, mas tanto que eu causei aqui fora. Foi,
1: você
0: bem.
1: Ficou fazendo vídeo.
0: Eu fui a única pessoa que saiu de um reality e que começou a aparecer mais do que gente que tava lá dentro. Pelo conteúdo que eu ofereci aqui fora. Porque as paródias que eu fiz com o Pedro, eu e o Pedro, cara. Hackearam o meu Instagram, o Vida Vlat. Tanto que hoje eu tenho que ter Vida Vlat underline oficial. Porque o outro hackearam, não consegui mais. Tinha 10 milhões de visualizações.
1: Caramba, é muita coisa.
0: 10 milhões de muita visualizações.
1: Coisa. Que loucura.
0: Só nas paródias.
1: E eram paródias
0: e eram
1: que
0: maravilhosas.
1: Sobre os participantes que iam sendo eliminados.
0: Maravilhosas.
1: Que loucura. Mas essa edição também contém a participação da Ana Paula Renault.
0: É.
1: Que jurava que ia sair campeã e não foi. Não foi. Na Fazenda ela também foi eliminada. E parece que vocês dois não se deram bem lá dentro.
0: Não, não me dei bem com ela. Não tem como se dar
1: Por
0: bem.
1: Por quê?
0: Porque a Ana Paula. É, ela é uma pessoa. Ela é. É. Bom, como é que eu vou descrever a Ana Paula? Ela se vitimiza, ela usa, ela estuda Maquiavel. Porque a tática que ela usou, por exemplo, agora no
1: BBB
0: Big Brother, 26. Era totalmente maquiavélica. Então, por exemplo, tudo que você falava, ela deturpava. Ah, então quer dizer que você tá me chamando de não sei o quê? Não, não falei isso. Não, você falou. Ah, então quer dizer que você tá negando? Você entendeu? Então ela vai. E ela vai deixando a pessoa, como a pessoa não sabe se defender desse artifício, porque o que você tem que fazer é inverter e passar a pergunta pra ela.
1: Sim.
0: Entendeu? Mas por que, que você tá distorcendo o que eu tô falando? Né? Então quer dizer, a pessoa fica nervosa, a pessoa se perde, a pessoa perde a paciência. E é essa tática que ela usa pra deixar a pessoa destemperada. Mas fora isso, ela tem uma energia muito pesada. Ela é uma pessoa que se você, ela é muito legal com você até o minuto que você discorde dela de qualquer coisa. Se você discordar dela de qualquer coisa, você tá lascado na mão dela.
1: E você sentia que ia ter esse problema com a Ana Paula Renault? Ou você achou que quando descobriu lá no primeiro dia de Fazenda, onde os participantes são revelados, você falou, ih, quero ser amigo dela, eu acompanhei no BBB.
0: Não, então, eu não, na verdade eu não assisti o BBB que ela participou. Mas eu conheci assim, de mídia, né, de você ver coisas na mídia e tal. E, mas eu nem lembrava do BBB dela e tal. Mas assim, eu fiquei de boa com todo mundo, porque é, o que eu entendo é que quando você entra numa casa com 18, 20 pessoas que você não conhece, a melhor coisa que você tem a fazer é dar um tempo. Tanto que o Mion ainda falou assim pra mim, você tá muito quieta. Eu falei, é, eu tô observando. Claro. Eu tô tentando saber em que ambiente eu tô. Porque eu não vou sair me atirando, né? E falando e querendo aparecer mais do que todo mundo, porque não precisa. Então, eu fiquei mais que assim, observando cada um, porque eu não conhecia quase ninguém ali. Só conhecia o Rafael Ilha e o Evandro. O resto eu não conhecia.
1: E bom, serviu como experiência. Inclusive, sim, claro, essa experiência você utilizou para escrever o seu livro Tem Coisas Que Só a Vida Ensina?
0: Tudo, eu usei um pouco de tudo que eu conheço, que eu sei. Na verdade, não é um livro, é um, vamos dizer assim, é um roteiro, é um pequeno roteiro que dá dicas de como você ser um pouco mais feliz e você viver um pouco mais tranquilamente na vida, sem complicar, porque as pessoas têm que aprender a descomplicar a própria vida.
1: Muito, né? Bom, adorei. E você tem alguma forma de nos ensinar aqui, Batista?
2: É ensinar a ser feliz.
1: A gente acabou de falar desses coaches, pausa aí. É. Tem alguma coisa que você possa ensinar a mim e ao Batista?
0: O que eu posso te dizer que, primeiro de tudo, é uma decisão que você toma.
1: Ah, entendi.
0: Entendeu? Você fala, decisão, não, né? eu quero ser feliz. Então você começa a se proteger daquilo que te faz mal. Você começa a evitar aquilo que te faz mal. Se você realmente decidir do fundo do coração. Por exemplo, você sabe que aquilo é mal pra você, mas você gosta, você tem um vício. Pode ser numa pessoa, pode ser em qualquer coisa. Mas quando você percebe, você admite que aquilo te faz mal, você vai evitar, mesmo que seja difícil, que seja sofrido. Porque não é assim, ah, eu vou ser feliz, eu vou rir o dia inteiro. Porque não é isso. Sabe? É você ir buscar realmente a tua paz, a tua tranquilidade.
1: Eu imagino. E hoje em dia tá todo mundo querendo que a gente tome alguma decisão. Faço até a minha próxima pergunta. Vida Vlat, o artista tem que ser politizado? Sim ou não?
0: Não, ninguém tem nada, né? Ninguém é obrigado a nada, mesmo porque se você não entende de nada, melhor você ficar na sua, né? É, agora, existe uma diferença entre ser politizado e ser vendido, entendeu? Bom,
1: palavras de Vida Vlat aqui no nosso Sobremesa. Vida, muito obrigado pela sua participação.
0: Ah, é rapidinho, não? Eu que agradeço, muito, muito rápido.
1: A gente que agradece, muito obrigado a você por ter vindo. Eu gostaria de pedir que você desse os seus recadinhos finais.
0: Ah, me sigam nas redes sociais para vocês se divertirem. É Vida Vlat, _ oficial. Vlat é VLATT. _ oficial, tá? Vida Vlat, _ oficial.
1: Muito bom, Vida. Muito obrigado por estar aqui
0: agradeço,
1: conosco.
0: Mas
1: o Sobremesa continua, tá? A gente vai para um rápido intervalo e na volta tem informação com diversão. Não sai daí. Já, já, tem mais Sobremesa para você.

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1: Cara ouvinte que nos ouve com seu ouvido, estamos de volta com o Sobremesa, o seu programa favorito aqui na TMC. Sim, o nosso programinha de meu Deus está aqui na TMC. E você que nos ouve? Ah, tá chegando o dia, hein, Batista?
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2: É, e, ó, isso aí.
1: Muito obrigado a você que nos acompanha. E vamos agora ler você que respondeu a gente na nossa enquete do dia. Agora chegou a hora da gente ler, né, Batista?
2: Exato. Coisas que provam que sua saúde mental já foi pro saco pelo WhatsApp 11972211001. Olha só. A Margarete Alves disse o seguinte: eu fui fazer uma vitamina, coloquei a casca do liquidificador e a banana no lixo.
1: Caramba, sério? Que coisa boa, hein? Olha aí, que ótimo.
2: Juliana Almeida: fiquei treinando os números dos candidatos na calculadora pra não errar quando fosse votar.
1: Ai,
2: cheguei
1: não.
2: Lá na frente da urna, esqueci e apertei tudo errado. E a Liana Medeiros: meu marido pediu um remédio, eu tomei o remédio e dei água pra ele.
1: Essa é boa. Olha, aqui no nosso YouTube, o @TMCNewsBR, o Adriano Fonseca falou que o sinal de que ele já tá com a saúde mental indo pro saco foi mandar todo mundo se lascar. Até minha mãe ele já mandou. Tem também aqui o Daniel, que falou: ligar para o meu celular... Ligar do meu celular para minha esposa, perguntando se eu tinha esquecido o meu celular em casa.
2: Tá vendo?
1: Que loucura isso.
2: E tem
1: isso.
2: Gente que procura o celular com a lanterna do próprio celular. Já aconteceu isso também.
1: É tipo
2: o
1: gente...
2: cara procura: perdi meu celular. E com a lanterna do celular procurando.
1: É tipo gente procurando óculos, ele tá na cara.
2: É.
1: Acontece demais.
2: É isso.
1: Então manda pra gente qual Deus. É o sinal que prova que a sua saúde mental já foi pro saco. 011-97221-1001.
2: Ouvir Sobremesa é uma delas.
1: Agora, amigos, a gente quer muito saber o que é que vocês estão achando do nosso programa. Manda pra gente no nosso YouTube, manda pra gente no nosso WhatsApp. E por que não, então, ouvir aquele que trabalha aqui na TMC há muito tempo? Nossa, a gente vai completar um ano, mas ele trabalha aqui há mais de 20 anos, pra você ter noção. O cara é o faz-tudo, resolve qualquer problema e melhor amigo dos donos. Chegou a hora do quadro Pitaco do Leleco! Boa tarde, seu Leleco. Tudo bem com o senhor? O que, que o senhor tá achando do programa?
3: Boa tarde, seu Salles. Tudo bem?
1: Tudo bem.
3: Mais ou menos, né, campeão?
1: Mais ou menos.
3: É, eu acho que precisa melhorar. Vocês dois vieram de preto hoje, tudo igual. Vocês já perceberam que com 360 o pessoal vem mais arrumadinho?
1: Quem tem mais de 60 vem mais arrumadinho.
3: Não, é, 360, não. Programa 360.
1: Ah, o programa 360. Ah,
3: você comentou no último programa sobre
1: eu assisto,
3: né?
1: Legal, eu vejo o programa TMC 360 com a Joana Trepton e o Felipe Bueno.
3: Isso.
1: E vejo, sim, eles são
3: mais arrumados. Eu vou dar arrumados. Um desconto pra vocês hoje, principalmente pra você, Salles, né?
1: Sim.
3: O nosso cabeça-chave aí, né?
1: Não, o Batista
3: também, que né, nós estamos sentindo falta da nossa querida Ruth, mas
1: sim.
3: Já tá tudo certinho. Mas vamos lá, melhorar a audiência, né? Melhorar as conversas, as perguntas para o convidado, né? Ser mais produtiva, não... né? Mais animada. E de vez em quando tem um barraquinho também, né? Não ficar em cima do muro, não acha não?
1: Não, então quer dizer que o senhor não tá gostando?
3: Não tô gostando. Só vou dar um desconto pra vocês, que nós estamos numa data muito especial aí, chega no dia 13. Parabéns. Sim. A todos da TMC, a produção, a todo mundo. E espero que melhore pra gente continuar mais vários anos pela frente aí como pioneiro nesse sistema novo aqui.
1: Sim, claro.
3: E dependo muito de vocês.
1: Tá bom.
3: Se não, o nosso chefe aqui tá até conversando comigo aqui, tá agora, ele mandou uma mensagem. Mas a gente conversa sobre isso depois, tá bom? Pode ser?
1: É, mas o senhor tá gostando da gente, pelo menos, de meio do Batista?
3: É, só precisa melhorar algumas coisinhas aí pra se encaixar, mas aí a produção vai entrar em contato com vocês, que eu já conversei com o patrão aqui.
1: Tá bom.
3: Pra melhorar algumas coisinhas, tá bom?
1: Tá bom.
3: Dá licença que eu tenho mais o que fazer. Olha, Vou deixar aqui uma coisinha.
1: Ah, um presente? Ah, obrigado. Muito obrigado, senhor.
2: Vai.
1: Este foi o quadro Pitaco do Leleco. Vamos abrir aqui o presente. O Leleco nos entregou uma caixa bonitinha, cinza. Vou abrir. Olha aí que legal. E vem uma caneta. Você ganhou também uma caneta?
2: Ganhei.
1: A caneta é boa. Marca boa a caneta.
2: Gostei. Funciona.
1: Não funciona a sua caneta?
2: A minha não tá funcionando, não.
1: A minha não. A minha que não tá funcionando. Trocaram a minha aqui, ó. Não funciona. Este foi
2: vamos,
1: o Pitaco da Leleco. Bom, lá, então, né? Vamos lá melhorar esse programinha de meu Deus, né? Ô, Batista, tá curtindo, tá gostando?
2: O quê? Do programa?
1: É.
2: Tô, claro.
1: Não tá sentindo falta de ninguém?
2: Não.
1: Jura?
2: Não.
1: Ô, Batista, falta dela.
2: Do quê? Da Mini Ruth?
1: Da Mini Ruth.
2: Tô nem aí também.
1: Coitada, não. Fala assim, ó, Mini Ruth, nós queremos muito você aqui. Fez falta essa semana, tá? Tem mais de... Acho que tem... Opa, aqui que voltou? Voltou o Leleco?
3: Essa caneta aí...
1: Desculpa, seu Leleco. O Leleco voltou.
2: Meu Deus do céu.
3: Essa caneta aí...
1: Sim.
3: Pode assinar coisas boas ou coisas ruins.
1: Sim, não.
3: Vocês ficam com isso na mente aí, tá bom?
1: Tá bom. Pode deixar, a gente vai assinar coisas boas,
2: vou
1: tá?
2: Vou escrever uma mensagem pra ele aqui com essa caneta. E vou mandar pra ele.
1: Ó, quem tá ouvindo a gente tá sentindo a voz da Mini Ruth. E a Mini Ruth fez uma cirurgia na semana passada, quinta-feira passada, uma cirurgia de assimetria. Ela tinha um braço maior que o outro e isso a incomodava muito. Ela tentou marcar essa cirurgia há muito tempo, conseguiu, foi em cima da hora, mas já conseguiu corrigir essa diferença. Era 13 centímetros de diferença.
2: Foi uma luta pro convênio autorizar, porque eles consideram como estética, né?
1: Total.
2: Então, mas conseguiu.
1: Conseguiu. E ela falou que tá bonitinha agora.
2: Tá bonitinha. Tá parecendo o lango-lango da Eliana.
1: Volta logo aqui pra gente, Mini Ruth. Você faz falta, tá bom? Mas já que não tem Mini Ruth, vamos continuar o nosso programinha de meu Deus com aquele quadro. Agora é hora de informação com diversão. É hora de dar as notícias, mas de um jeito que só a gente sabe. É hora dele.
4: O Girinho de Notícias, vai!
2: Olha aí.
4: Oi.
2: Girando e rodando no sobremesa.
4: É muito bom, muito bom.
1: Ô, Batista.
2: Oi.
1: Você votou domingo agora, votou?
2: Eu votei.
1: Também, fui lá.
2: Fui quase a hora que tava fechando a sessão já. Eu fui, eram umas 4:30.
1: Vem cá, mas você mudou o seu título ou você teve que ir pro título antigo?
2: Não.
1: O lugar de voto?
2: Não,
1: você mudou de casa.
2: Não, mas o meu lugar é sempre, desde que eu tenho 18 anos, é o mesmo.
1: Que bacana. E aí, encontra o pessoal?
2: E você sabe que eu tenho... Pareço aqueles velhos, eu até postei no meu Instagram. Eu tenho comprovante de voto meu desde a direta já.
1: Que irado.
2: Eu provei desde 1989, quando foi a eleição direta, eu tenho meu comprovante junto com o meu título.
1: Cara, que
2: todas
1: legal.
2: Todas as eleições eu tenho
1: uma... Então, você já viu de muita coisa nesse Brasil, né?
2: Já.
1: Muita coisa. Mas isso aqui que eu vou trazer, você ainda não viu, não.
2: Por quê?
1: Porque após o segundo turno, Nunes Marques, que é o nosso querido ministro do STF, deve liberar para julgamento o pedido de Bolsonaro para anular a condenação. O Nunes Marques foi indicado pelo próprio Bolsonaro para ser ministro do STF. E o ex-presidente entrou com um recurso pedindo que ele fosse solto. E o Nunes Marques deve liberar o caso para julgamento depois do segundo turno das eleições. Esse segundo turno será agora, dia 25 de outubro. Ok? E aí, que você tem a dizer sobre isso?
2: É melhor não dizer nada,
1: melhor,
2: né?
1: Melhor também não dizer nada,
2: Por que né? só depois das eleições?
1: Eu não sei, não sei. Faço a mínima ideia. Não consigo imaginar por quê. Tô aqui me perguntando, mas não sei. É. Eu sou burro. Eu deveria ser inteligente, né?
2: Esse país tá uma loucura. Esse país tá tão maluco que tem macaco invadindo casa de condomínio e tocando terror.
1: É impossível.
2: Você viu? Aconteceu em Salvador, um macaco prego. Ele invadiu uma casa no condomínio. Olha o que ele fez. Ele tomou as canjibrina.
1: Canjibrina?
2: Tomou remédio.
1: Que isso?
2: Tomou remédio, agrediu o morador. Aí chegou a polícia, ele desceu o sarrafo na polícia. E aí foi preso o macaco.
1: O macaco bateu na polícia?
2: Quebrou box de vidro da casa. Sentou a mão na polícia, nos morador. Macaco doidão, rapaz.
1: Que isso, cara? Quem tem foto desse macaco?
2: E aí ele foi capturado e foi encaminhado ao centro de triagem de animais silvestres em Salvador.
1: Não, né? Tinha que ser preso.
2: Você vê só?
1: Depois tudo que ele fez, tem que prender, prende macaco.
2: Isso aí não é um macaco prego, isso aí é um mico-leão chapado. Porra, meu, o cara fazer tudo isso, macaco doidão, hein?
1: Meu Deus
2: macaco
1: do céu,
2: é quando ele fica bravo, meu,
1: Mas,
2: é violento.
1: Ó, a gente tá dando notícia aqui de gente que faz coisa, quer dizer, macacos que fazem coisas surreais, mas a próxima notícia é uma notícia interessante. É. Saca o Gustavo Lima? Sabe quem é?
2: Sei.
1: Cantor, que... todo mundo conhece ele, né?
2: É, lá em casa tá embalada.
1: Gustavo Lima e você. É isso mesmo. Então, o Gustavo Lima vai indenizar a fã que foi expulsa de show por fazer o L. Aconteceu na virada de ano de 2002 para 2003, após o Gustavo Lima fazer um discurso pró-Bolsonaro. Então, perdão, desculpa, é 2022 para 2023. Após o Gustavo Lima fazer um discurso pró-Bolsonaro durante um show, uma fã fez o L com as mãos em referência a Lula. Gustavo Lima usou o microfone para constranger a mulher e pedir que ela se retirasse do show. Ele foi à justiça e pediu R$500 mil em indenização. Mas a justiça, na verdade, determinou que não. Que quem ia receber era ela, a fã, que foi expulsa do show após esse constrangimento.
2: E ganhou quanto?
1: R$5 mil.
2: Cincão. Eu gosto daquela música dele lá. Fala mal de mim pra todos os amigos meus.
1: Essa eu não conheço.
2: Nunca viu? Beijinho na boca. Puxando o cabelo, tira minha roupa.
1: Que isso? Faz essa eu não conheço, não. Agora é muito louco. Ô, Gustavo, deixa o pessoal se falar o que quiser aí no show. O cara quis tirar a fã do show, cara. Que loucura, ó, repetindo, isto aconteceu no show de virada do ano de 2022 para 2023.
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1: Que isso, não conhecia, não conhecia.
2: Essa música é boa, na hora do show explode. Olha lá, ó.
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1: Eu não conhecia, não, conhecia, não.
2: Tira minha roupa.
1: Agora, ó, se posicionar politicamente qualquer lugar não dá direito a ninguém querer tirar a pessoa do evento. Vacilou, na minha opinião, vacilou, Gustavo Lima. É. Vacilou e bem feito, tem que pagar os 5 mil mesmo. Até acho até pouco.
2: Bom, falando em música, eu lembrei do Michael Douglas, mas não é da música.
1: Ah, lembra? Cara, lembra? Como é que é mesmo?
2: Agora,
1: nunca mais eu vou dormir. Bom, Michael Douglas.
2: É o seguinte, o Michael Douglas que fez aquele filme Dia de Fúria. Né?
1: Sim, muito bom esse filme.
2: Você sabia que ele mandou a Julia Roberts enfiar o prêmio lá naquele lugar onde não bate sol?
1: Pera aí, Michael Douglas do filme Homem-Formiga, ele que faz o mestre lá do Homem-Formiga, ele mandou a Julia Roberts botar a estatueta do Oscar?
2: Não foi do Oscar.
1: Não?
2: Não, é o seguinte, é a Linda Mulher que ela fez, né?
1: Sim, Linda Mulher.
2: E ele fez o Dia de Fúria e tal.
1: Sim.
2: E aí... Ele escreveu uma autobiografia e ele falou que certa vez, né, ele estava numa festa do Globo de Ouro e ela estava abraçando o filho dele.
1: Tá.
2: Aí ele disse que estava breaco, né, e achou que o filho estava desconfortável. Ele chegou para Julia Roberts e falou o seguinte, ó, tira a mão do meu filho e pega esse Globo de Ouro e enfia lá onde o sol não bate.
1: Que loucura, rapaz.
2: Você viu?
1: Pelo amor de Deus, o Michael... filho devia estar vivendo um sonho.
2: Você já pensou ser abraçado pela Julia Roberts?
1: A ponto do seu pai achar que ela tá te abusando.
2: Você vê?
1: Pelo amor de Deus, deve ser
2: um abraço.
1: E o moleque
2: curtindo.
5: Nossa. Nunca mais eu vou dormir.
1: Cara, Michael
2: João
1: Douglas...
2: Brasil.
1: Errou. Nossa. Errou, hein, Michael Douglas? Pô, deixa errou. Teu filho nunca mais vai te perdoar.
2: Aí não foi Globo de Ouro, foi Globo no Olho.
1: Ó, a gente tá aqui falando de Globo de Ouro. Você sabia que o pessoal que concorre a algumas premiações, eles levam prêmios em dinheiro e até mesmo em experiência?
2: Como assim?
1: Por exemplo, no Oscar, se você é candidato a alguma premiação no Oscar, você ganha uma bolsa cheia de prêmios, né?
2: Aí é coisas caríssimas,
1: né? Coisas assim, carérrimas, muito caro mesmo. Tipo, um spa no Bahamas, uma viagem, uma bolsa... Tudo isso.
2: Uma bolsa Hermès.
1: É muito dinheiro. Eles não dão dinheiro vivo. Dinheiro em espécie eles não dão. Mas eles dão prêmios que dão, né? Que tem muito valor. E falando em dinheiro, eu tava muito curioso pra saber sobre os patrimônios dos candidatos aí ao segundo turno a presidente do Brasil, Lula e Flávio Bolsonaro. Dia 25 de outubro tem o segundo turno das eleições. E você se lembra quanto cada um declarou em patrimônio lá atrás, antes do primeiro turno? Se você não se lembra, não tem problema nenhum. O Sobremesa traz até você. Pra você, agora os números. O Lula declarou 4 milhões e 400 mil reais. E o Flávio Bolsonaro declarou 8 milhões e 800 mil reais. Literalmente o dobro do Lula. Bom, esses são os números pra gente ter em mente aí. Agora eu gostaria de perguntar aos dois. Como é que uma pessoa consegue 8 milhões? Cara, isso é muita loucura.
2: Esse dinheiro é deles mesmo.
1: Bom, tá aqui dizendo, eles declararam, né?
2: Mas tem candidato que tem muito mais.
1: Teve um candidato que deu 10 trilhões?
2: Você não viu uma tia que erraram lá?
1: 10 trilhões.
2: Que ela falou que tinha 32 bi a fortuna da tia.
1: Isso dá um problema.
2: Meu Deus do céu, viu? Para.
1: Só pra você saber, esses números a gente encontrou no site do TSE, tá bom? Lá no site do TSE tem essa declaração, você pode ir lá conferir. Então... Ah, uma coisa que faltou. A gente deu os números, né? Dos dois candidatos agora no segundo turno. Mas o Zema, que estava candidato no primeiro turno...
2: Ficou em quase último, né?
1: Ficou quase último, mas na declaração ele declarou 59 milhões de reais.
2: Isso está disponível para saque?
1: Não sei,
2: boa pergunta. Que eu quero saber se é o que está disponível para saque se puxar o extrato.
1: Genial, eu não sei, cara. Eu queria saber a parte em dinheiro vivo, eu quero saber a parte em terras, em imóvel, em triplex, eu quero saber a parte que o pessoal compra dinheiro, né, mansão com dinheiro vivo, eu quero saber isso. Que dinheiro é esse?
2: Antes dessa próxima, eu vou pular uma notícia porque tem a ver com o assunto que nós estamos falando de candidato e de dinheiro, Lucas. Tem um candidato aí que ele pagou no bolso... Ele pagou no bolso uma milha.
1: É. Um milhão?
2: É, ele gastou pra campanha dele.
1: Caramba,
2: ele gastou um milhão. Gastou
1: um milhão pra ser candidato.
2: É. E ficou em penúltimo.
1: Ai.
2: É o empresário e médico veterinário Wilson Grassi Jr., do Partido Democrata, né? Sim. Ele investiu, como eu disse, ele meteu mais de uma milha do próprio bolso na campanha pra presidência da República e acabou só com 16.881 votos, ou seja, isso dá 0,01% dos votos válidos. Ele ficou em penúltimo lugar entre os aspirantes ao Palácio do Planalto aí, tá
1: que
2: vendo?
1: Que loucura, gente. Eu vou até fazer aqui a conta, que existe uma conta que a gente
2: quanto
1: faz...
2: Quanto por voto?
1: Exatamente, na publicidade.
2: Quanto o cara gastou
1: para ter cada votinho. Exatamente, exatamente.
2: Eu não sei fazer essa conta.
1: É muito simples, é só pegar um milhão e dividir por 16.881, que é a quantidade de votos que ele teve.
2: Quanto custou?
1: Ele gastou 59 mil reais por cada voto. Olha aí. Cada voto que ele ganhou custou a ele 59 mil reais.
2: Será? Acho que tá certo isso, não? Acho que não. Aqui.
1: É isso aqui, gente. Acabei de fazer a conta. É exatamente isso. Pelo amor de Deus, é isso mesmo.
2: É isso mesmo?
1: E ó, o patrimônio do Zema, que a gente tava falando antes agora aqui, né? Ele aumentou 49 milhões em 4 anos. O valor declarado total é de 178 milhões e é 156% maior do que o existente antes do candidato entrar na política. Maior parcela vem de empresas da família do ex-governador, que é uma família tradicional de Minas Gerais, a família Zema, que é todo mundo conhece mesmo por ser uma família de muito aporte, né? De muito dinheiro. Mas depois que ele entrou na política, o crescimento foi de 156% a mais.
2: E aí eu te pergunto, Lucas Salles, o que levaria uma pessoa, você, que é um cara muito, talvez... avalizado para responder isso?
1: Não sei, né?
2: O que levaria uma pessoa que tem uma fortuna dessa querer entrar para a política?
1: Cara, eu não posso falar.
2: Ao invés de, né?
1: Eu não posso
2: curtir
1: falar.
2: Curtir a vida.
1: Eu acho uma burrice sem tamanha quem tem a vida.
2: Poder?
1: É o poder, é óbvio. Ah. O cara tá com boi na sombra. Tá com o boi na sombra, ainda quer entrar na política. Aí eu realmente penso, ou a pessoa é enviado de Deus... Fala assim, não, eu vou fazer pelos que não têm, eu vou cuidar do meu país, isso é muito bonito. Não duvido que isso exista. Ou a pessoa quer mais poder, né? Aí é loucura demais, aí eu não consigo entender.
2: Tem gente que não diz. Aliás, eu queria dar os parabéns pro Link TMC ontem o Rodrigo Alvarez, mas ele entrou com os dois pés no peito do garotinho ontem na entrevista.
3: Vi,
2: parecia o Júnior Baiano na época que jogava no Mengão, mas ele deu, eu falei, olha... Eu tava ouvindo no carro, eu falei, não acredito que o Alvarez mandou essa.
1: Sabe mesmo? Qual virou o apelido dele aqui na TMC, do Rodrigo Alvarez? Michael Jackson. Meteu o pau no garotinho.
2: Olha! Que isso, Luiz? Para! Vamos mudar de assunto que o cancelamento vem agora, hein?
1: Vamos lá! Agora o mundo para, solta a vinheta.
2: Qualquer... Já foi, já não soltou a brecada.
1: Não soltou a vinheta. Agora o mundo para. É isso mesmo, agora o mundo para, porque saiu no site da TMC. Ex-Palmeiras e ex-Nicole Balls, zagueiro declara voto em Lula.
2: É o seguinte, nas suas redes sociais, Vitor Ramos compartilhou um vídeo com falas de Lula defendendo a soberania nacional e de Jair Bolsonaro elogiando os Estados Unidos e o presidente Donald Trump.
1: Essa é a notícia que saiu no site da TMC. Ex-Palmeiras e ex-Nicole Balls, zagueiro declara voto em Lula.
2: Rapaz.
1: Agora que o mundo parou, nós podemos voltar com notícias bem menos importantes.
2: Vai, Batista! Você quer viver até que idade, Lucas?
1: Eu? Não sei, a Lene Sensitiva falou que eu vou morrer cedo. Sei lá, 66 era uma idade que eu, quando criança, achava que era boa. Mas aí eu não sei se eu quero.
2: Eu tinha
1: mais.
2: Meta do 65, 65.
1: Eu também,
2: 65. Eu falei, se eu for até os 65, pra mim já deu.
1: Porque nós viemos de uma geração que era muito comum falecer aos 60. No máximo, ninguém passava dos 80 antigamente, não, cara. 70 era a idade que a pessoa ia embora mesmo.
2: Então presta atenção, tem uma mulher dos Estados Unidos que ela deu a dica, ela revelou os hábitos pra se viver, ter longevidade. Pra você ter uma ideia, ela tem 101 anos.
1: Que isso?
2: E ela ainda trabalha como caixa numa loja.
1: Mentira.
2: Que loucura. Que deve dar de troco errado a tia. Pra fechar esse caixa deve ser difícil. Ela tem alguns hábitos que, segundo ela, contribuem para longevidade. Anota aí.
1: Vai.
2: Estimular o cérebro.
1: Olha que bacana.
2: O cérebro.
1: Vai, Jonathan Trepton.
2: Pra isso ela toca piano.
1: Toca piano.
2: Você toca piano?
1: Eu não, eu toco outro instrumento.
2: Então, olha, já caiu fora.
1: Já não vou
2: viver. Alimentar-se corretamente, eu não preciso nem perguntar pra você. Não se preocupar com coisas pequenas.
1: Eu acho que eu não me preocupo, não. Me preocupo. Já
2: tô fora. Dançar.
1: Você dança? Rapaz. Não danço.
2: Nem com a Mini Ruth, você se preocupa? E a última delas, estimular o cérebro, alimentar-se corretamente, não se preocupar com coisas pequenas, dançar.
1: Dançar não danço, então vou morrer
2: cedo. Eu também não danço e ser otimista.
1: Ah, isso eu sou. Isto eu sou muito otimista. Eu sei que quem nos ouve também é. Até porque a gente tá vivendo no mesmo Brasilzão, tá, galera? Não tá fácil pra ninguém, mas a gente tem fé de que tudo isso vai melhorar, não é mesmo? Não sei se eu vou chegar aos 101 anos de idade, mas eu vou chegar à idade de poder ver todo mundo feliz. Gostou?
2: Só rindo,
1: né? Talvez só lá rindo. Em cima, no gramadão da
2: novela Viagem.
1: Lá em cima a gente se veja todo mundo feliz, todo mundo junto. Agora, falando em política, a gente tava falando sobre os candidatos do segundo turno, sobre o dinheiro que eles declararam. E por que não falar de um candidato polonês? Na verdade, não um candidato, um deputado polonês. Você acompanhou essa treta? Eu acompanhei ao vivo.
2: Eu quero ver você falar o nome dele.
1: Calma. Vamos falar dessa notícia aqui que é bom e dá tempo. Lá na Polônia, Polônia foi invadida na Segunda Guerra Mundial. Eles são realmente traumatizados. É uma parada séria, Polônia. Muito sério. Lá na Polônia, eles têm, né, o departamento, o regimento, tudo certinho. E duas brasileiras, ouça bem. Duas brasileiras estavam lá na Polônia e foram votar no último domingo agora. Claro, você pode votar. Você mora fora do Brasil, mas dá pra votar. Elas foram lá, votaram e publicaram uma foto. Uma com um bonezinho, uma camisa, e a outra...
2: Um brochezinho.
1: Um broche, que é a estrela do PT, que é o símbolo do PT, a estrela. Rapaz, tá dando problema, porque o deputado polonês Dominik Tarczyński publicou em seu perfil no Twitter um pedido de informações sobre as duas brasileiras. Em uma imagem postada nas redes sociais, as brasileiras aparecem com broche do PT, a estrelinha, e também fazendo o símbolo de L. A Polônia proíbe manifestações consideradas comunistas, nazistas e fascistas. Ó, pra você que tá ouvindo, não é que a Polônia é um país de extrema direita, não tem nada a ver. A Polônia sofreu muito, então ela desconsidera qualquer ideologia que seja próxima ao comunismo, nazismo e também ao fascismo, porque eles foram invadidos. Foi o primeiro país a ser invadido pelo Hitler, uma tragédia sem tamanhos, teve campo de concentração, uma coisa horrível. Então eles são traumatizados e não admitem nenhuma expressão de nenhum dos lados, tanto do nazismo, que muitos consideram de direita, outros consideram de esquerda, tanto quanto do comunismo, que muitos consideram também de esquerda. Então, para não ter problema lá na Polônia, eles proibiram qualquer manifestação de qualquer ismo.
2: E aí ele quer deportar as brasileiras.
1: Batista, pessoal do Twitter aqui do Brasil acharam as meninas e mandaram pro deputado. Você acredita
2: nisso? E aí ele quer...
1: Não, encontraram as meninas, já sabem quem são, mas não se sabe qual é o resultado. Não sei se conseguiram deportar ou não, mas isso aqui tá babado. Loucura.
2: Tá babado. Vamos lá, então.
1: Pô, dá tempo ainda. Dá tempo de ver a enquete?
2: É o seguinte, você viu que falando em eleição ainda, você viu que teve dois casos aqui no Brasil na eleição do número 3, que colaram o número 3?
1: Vi isso.
2: Pra não votarem no PT,
1: eu vi.
2: Foram lá e colaram a urna, colaram o número 3, né,
1: rapaz? Eu vi.
2: É, o pessoal fala pra levar a cola na hora de votar. Levaram ao pé da letra, tá vendo aí, ó? O brasileiro é assim.
1: Essa foi muito boa.
2: O brasileiro é assim, ah, você tem que levar a cola.
1: Leva a colinha, o cara levando uma bastão pra colar o número. Cara, não faça, ó, pô, né? Tem que falar, não pode fazer isso. É crime, gente. Não pode fazer, não danifique, tá bom? Vote em quem você quiser, mas não danifica a urna, não, tá bom? Beleza?
2: Deixa eu votar em quem quiser.
1: É isso. Vamos dar uma olhada na nossa enquete. Quais são os sintomas que mostram que a sua saúde mental já foi pras cucuias. Vai aí, Batista.
2: Juliana Ferreira, passei tanto tempo vendo o debate que comecei a responder as perguntas do meu chefe com isso será discutido no meu próximo governo, né? Pietra Lins, diz o seguinte, parei no sinal verde e acelerei quando o sinal ficou vermelho. E o Daniel Souza, comecei a desconfiar de toda notícia que respeito, que recebo. Até minha mãe me mandou, comprei pão, eu fui checar se era fake news, tá vendo aí?
1: Então, ó, gente, muito obrigado pela sua audiência. Valeu, Zaço. E amanhã tamo de volta com mais sobremesa pra você, tá bom?
2: Tchau.
1: E vem agora o Link TMC. Beijão, pessoal. Tchau, tchau. Valeu.
2: Tchau, Brasil.

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2: 3 horas em ponto. Seja muito bem-vindo, muito bem-vinda a mais uma edição do Link TMC, desta quarta-feira, 7 de outubro de 2026. Comigo, Mayara Bastianel, com Tomás Rafael e Rodrigo Alvarez.
3: 3 horas em ponto, horário de Brasília. Ótima tarde para você em todo o Brasil, você em todo mundo que também nos acompanha no TMC News BR, o nosso espaço no YouTube. Lula cobra aliados em reunião e diz que essa é a campanha mais desorganizada de que já participou, mas já tenta ditar o rumo do segundo turno. Em novo vídeo, afirma que quer saber como Flávio vai votar na PEC do fim da escala 6x1 e qual orientação o senador dará ao PL. A ideia, nas palavras dele, é mostrar ao eleitor quem é quem. Mas a pergunta também vale para quem manda na pauta.
2: E quem também precisou explicar um plano foi Flávio Bolsonaro, ao detalhar o que quis dizer com mudar a Constituição para redemocratizar o país. PECs para reduzir a maioridade penal de 18 para 16 anos, reformar o judiciário com limites às decisões individuais de ministros do STF, mexer na reforma tributária e acabar com a reeleição. Tudo, diz ele, dentro do processo legislativo. No mesmo dia, Flávio soma o apoio oficial do União Brasil e do PP e a adesão do Novo, de Zema, que na campanha questionou a relação dele com Vorkário e agora diz que, entre aspas, o inimigo é um só. Prova de que, na política, a crítica de ontem costuma caber no palanque de hoje.
3: Enquanto isso, no Rio de Janeiro, o cenário continua turbulento. O Ministério Público Eleitoral deu um parecer favorável à desistência de Garotinho de um recurso que o tornaria elegível. Mas o arquivo do documento mostra que quem o criou foi o advogado do próprio Garotinho. A defesa nega, o Ministério Público diz que foi um erro de sistema, a defesa ainda culpa a inteligência artificial e o TSE julga o caso amanhã com a eleição do Rio em jogo. Quantas palavras que são pautas constantes aqui do Link TMC: TSE, inteligência artificial, Ministério Público e eleição.
2: Inclusive com a entrevista do próprio Garotinho, sugiro a vocês que não puderam acompanhar ontem que vão até o YouTube da TMC conferir essa entrevista na íntegra, que terminou até em futebol e patente de nome.
3: É isso, tem de tudo.
2: Você vai entender, vai lá que você vai entender. E a França suspendeu o uso de granadas de efeito moral pela polícia nos protestos estudantis, depois que um adolescente de 15 anos perdeu a mão em Lens, no norte do país. A medida vale só para as manifestações do ensino médio, e eram menores, né, nessas manifestações. E aí, essa medida vale, entre aspas, pelo tempo necessário para entender o que aconteceu, segundo o ministro do interior. A polícia já responde a 18 investigações internas e mais de 6.500 pessoas, como eu disse, a maioria menores, foram detidas desde o início dos protestos. Esse é o Link TMC de hoje.
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3: E como sempre acontece, tem enquete para você participar, para você interagir ainda mais conosco lá no chat do TMC News BR, onde, aliás, você nos acompanha com imagens de qualquer parte do planeta Terra. Pergunta de hoje: sobre essa proposta de acabar com a reeleição, uma das propostas do candidato Flávio Bolsonaro, e um assunto que volta e meia vem à tona, vira pauta de novo na política brasileira. Você, sobre a reeleição, apoia totalmente? Não sabe ao certo? É totalmente contra? Deveria ter reeleição apenas na eleição para presidente da República? Vote agora na nossa enquete. Você pode dar a sua opinião e dar as razões pelo chat e pode também participar pelo WhatsApp no 11972211001. 11972211001. Aproveita também no chat do TMC News BR para discutir de maneira saudável, democrática,
2: tá pedindo demais,
3: com os outros ouvintes e telespectadores do nosso Link TMC. E pode também mandar elogios e críticas, por que não, para toda a nossa bancada.
2: Ai, manda um elogio ultimamente, assim, nessa época de eleição.

0: primeira vez agora, largar esse osso pela segunda vez seguida por vontade própria. É, não só Flávio Bolsonaro, ainda mais o Flávio Bolsonaro, que tem carreira política desde os 21 anos. Vai querer acabar com a reeleição? Eu duvido muito, não só ele, tá, gente? Deixando claro, qualquer candidato, qualquer um que pegasse a presidência pela primeira vez e falasse em acabar com a reeleição, eu não acreditaria que isso seria real.
1: Ó, e só um detalhezinho, a pergunta é sobre a proposta de acabar isso. com a reeleição, tá? Então, não é sobre reeleição. Então, se você apoia essa proposta de acabar, você vai lá e apoia totalmente. Se você não tem opinião formada, não sabe ao certo. Se você é contra essa proposta, porque você gosta da reeleição, você vai lá e coloca, é totalmente contra a essa proposta de acabar com a reeleição. 15 horas e 6 minutos, horário de Brasília. A gente começa por Brasília, Mayara.
0: Porque uma confusão marcou a entrada da imprensa para a agenda do presidente Lula nesta tarde. Teve correria, teve empurra-empurra para chegar perto do atual presidente. Inclusive, objetos e imóveis foram derrubados. Móveis, né? O tumulto acontece logo depois que Flávio Bolsonaro ganhou ainda mais apoio para sua campanha no segundo turno. Aliás, acho que ganhou todo o apoio, né, de todos. A gente esperava isso, é claro, Lula é o único candidato da esquerda, era no primeiro turno, único não, vai, mas o relevante, né, o mais que tinha chance ali. Direto da Capital Federal, a gente vai ao vivo com o repórter Murilo Hernandes, trazendo mais informações. Traz esse saldo pra gente, Murilo, teve falha na segurança, foi uma coisa que era inesperada, muita gente apareceu? Fala pra gente, boa tarde.
2: Oi, Mayara, ótima tarde a você, Tomás, quem nos acompanha. Bom, exatamente, houve muita confusão nessa agenda hoje do presidente Lula junto com aliados, conforme as imagens que a gente está vendo aí, foram gravadas pela nossa produtora Catiele de Oliveira, que estava no local. Até então, a movimentação ela foi tão intensa, né, com a abertura aí da porta onde estava o presidente Lula para o acesso dos jornalistas e também apoiadores, que teve copo quebrado, uma mesa sendo arrastada e outra que acabou sendo virada, né, derrubada. As imagens ela mostram, inclusive, Edinho Silva, do PT, ele tentando blindar o presidente Lula em meio a tudo isso, devido a essa confusão que teve, né, todas essas pessoas. A gente tem até relatos, de, inclusive, de alguns jornalistas que disseram que Edinho Silva, ele foi um tanto quanto truculento com essas pessoas, tiveram relatos, inclusive, desse, todo esse tipo de empurra-empurra aí, como estão mostrando as imagens aí, tudo muito tumultuado para chegar perto do presidente, diversos profissionais da imprensa e jornalistas, né, e, bom, a nossa equipe, ela, felizmente, não foi empurrada em toda essa confusão, só que registrou esse momento conforme a gente está vendo agora, Mayara. E tudo isso, claro, ocorre nessa corrida eleitoral pelo segundo turno. Hoje mesmo, Flávio Bolsonaro se reuniu mais cedo com apoiadores em seu QG, né, para tratar sobre isso. O que Flávio Bolsonaro quer é o voto das demais alas da direita, Mayara. Ele quer angariar todos esses votos para ampliar ainda mais a sua vantagem. Nós estivemos nessa agenda, a gente separou inclusive um trecho da fala de Flávio Bolsonaro, a gente vai ouvir agora.
3: É o processo legislativo que vai ser respeitado e a maioria vai decidir qual é o caminho que tem que ser feito, é a reforma política que tem que ser feita. Então nada, qualquer coisa diferente disso, gente, é especulação. Eu já vi gente começar a dizer, ah, agora o Flávio com esse congresso com ampla maioria, ele vai fazer o que o pai dele não fez. Então, assim, vamos parar de mentir, vamos aterrissar no mundo real, para de fazer torcida. Eu respeito o trabalho de todo mundo, mas são pessoas que têm, que são influentes, as vozes são ouvidas por alguns outros brasileiros na audiência deles ali. A ameaça que tem a democracia com o Lula, vocês estão vendo aí, gente. Não vai ter, com o Flávio Bolsonaro, né, vocês da imprensa, não vai ter presidente da República passando a mão no telefone e ameaçando o dono de veículo de comunicação.
2: Bom, hoje também o presidente Lula, também candidato à reeleição, se reuniu, inclusive essa reunião, essas duas reuniões, né, está tendo uma reunião agora aqui neste hotel onde a gente está, neste mesmo hotel, nesse complexo de hotéis aqui, o presidente Lula também se reuniu com diversos apoiadores. É bom a gente trazer esse bastidor também para vocês. E, pois bem, o presidente Lula, ele também se reuniu com esses apoiadores aqui nesse complexo de hotel. E a mira do presidente Lula para o segundo turno é justamente as abstenções. A gente lembra que foram 33 milhões de eleitores que eles não compareceram às urnas no primeiro turno. E a campanha ele quer convencer justamente esses eleitores a justamente irem para as urnas e exercer seu voto. A gente conversou também com o deputado Fábio Félix e deu mais explicações sobre essa questão, nós vamos ouvir agora.
4: Acho que a expectativa hoje é reunir um pouco a bancada federal eleita no Brasil agora para conversar sobre esse segundo turno. Tem muita gente que teve bastante voto nos seus estados e que tem condições de colaborar com a campanha do presidente Lula.

0: Lula nesse segundo turno, né? Organizando a juventude, organizando também uma intervenção bem qualificada nas redes sociais, que eu acho que isso é uma demanda da campanha para esse segundo turno, e também trazendo uma agenda muito concreta para a população brasileira de mudança nas políticas públicas, naquilo que a população não está satisfeita. E eu acho que é um pouco esse o nosso sentimento para vir para essa reunião.
1: Bom, Mayara, a gente segue por aqui na frente do hotel. Logo mais o candidato à presidência, Flávio Bolsonaro, deve chegar até essa reunião aqui com seus apoiadores, e voltamos a qualquer momento com mais informações.
2: Pois é, gente. E presidente Lula agora tentando contar com esses 33 milhões de pessoas que não foram para as urnas, inclusive contando com o apoio de influenciadores. Tá tentando fazer ali uma coisa que a esquerda não anda conseguindo fazer, que é conversar com quem tá nas redes sociais. Inclusive, vários fandoms de Taylor Swift, de K-pop, se reunindo ali para também pedir voto pelo presidente Lula. Influenciadores com milhões de seguidores, Carlinhos Maia ali, por exemplo, pedindo para que as pessoas saiam para votar. Já que não tem apoio, né, de outros partidos ali, como tem Flávio Bolsonaro, um apoio político forte, que seja, então, tentando fazer uma coisa que a esquerda faz de uma forma tão... eu digo até arcaica, não vou dizer arcaica, vai, mas PL, bolsonarismo, tá anos luz à frente disso.
3: Mas a gente não vê essa mobilização de artistas, até de
2: não tá sendo suficiente, né, Tomás?
3: Mas a gente vê de uma maneira geral, Mayara, muito mais artistas, mas muito mais artistas levantando a bandeira da esquerda, fazendo L, do que os artistas defendendo a direita.
2: Mas aí é a classe artística, né?
3: Então, mas isso não é tentar conversar com o público, com o eleitor também?
2: Mas aí é um movimento separado dos próprios
3: artistas. Por que não dá mais certo isso? Não cola mais, será?
2: Olha, por isso que eu tô te falando que a estratégia tá errada. De que alguma coisa tá dando errado aí. Porque se você for ver o tanto de... É que, na verdade, é o seguinte, né? O Flávio Bolsonaro também recebeu o apoio dos ruralistas, do pessoal do agro. Ontem mesmo anunciaram esse apoio. Alguma coisa está dando errado ali. Porque se a gente vê tanta gente se manifestando em redes sociais em favor do atual presidente, por que esse resultado não chega nas urnas, né?
3: Agora, falando em estratégia, o presidente Lula tentando passar a ideia de que ele, preocupado com o povo, segue fazendo ali o lobby para que o Congresso apoie, aprove a emenda, a PEC do 6x1, né? O fim do 6x1. E jogando a bomba para cima do Flávio Bolsonaro. Vamos ver o que o Flávio vai falar sobre isso, como ele vai votar, enfim. E do outro lado, o Flávio tentando, né, mostrar que várias das acusações, das ameaças feitas, muitas em redes sociais, muitas até pela classe artística, que não são verdadeiras. E como, por exemplo, de que vai passar por cima do Congresso, enfim... O que me chama a atenção é que, em 1989, na primeira eleição após a redemocratização do Brasil, a grande briga da esquerda e do Lula, especialmente do Lula, que vence ali na reta final o Brizola, eram os dois que brigavam ponto a ponto para chegar ao segundo turno com o candidato de direita, o candidato do PRN, o Fernando Collor de Mello, que viria a ganhar a eleição, era tentar mostrar que muita coisa que era falada antes das redes sociais, mas já com certo barulho, sobre a esquerda era mentira. Que o Lula ia pintar a bandeira do Brasil de vermelho, que você ia ter que dividir a sua casa, um quarto do seu apartamento ia ter que ser dado para alguém. Essas bobagens que eram faladas por muita gente de direita nos anos 80, né? E agora, muitas bobagens ditas por gente de esquerda estão sendo rebatidas. Evidentemente que o Flávio Bolsonaro não vai, se ganhar a eleição, dissolver o Congresso no dia seguinte. E ele quer passar também essa ideia de que não vai haver revanchismo, Mayara. De que não vai haver uma caça às bruxas no Supremo Tribunal Federal. Ainda que, provavelmente, com essa renovação do Senado e da Câmara Federal... Muito provavelmente algum processo de impeachment de ministro do Supremo será aberto.
2: E até uma declaração arriscada do Flávio de dizer isso, né? Que não vai ficar perseguindo ali os ministros, mas de qualquer maneira isso já assustou os ministros, né? A gente vai trazer hoje uma decisão de Gilmar Mendes que beneficia o vice de Flávio Bolsonaro. Ontem a gente teve Alexandre de Moraes determinando a soltura da Débora do Batom. A gente teve algumas decisões também do Alexandre de Moraes acenando para a direita. Então a gente está vendo ali que o Flávio pode até ter falado isso, mas que os ministros estão com medo Eu acho, eu, pelo menos na minha visão, nós, acho que também você compartilha dessa visão.
3: Eu acho que eles têm que ter medo também.
2: É.
3: E acho super natural a abertura de processo de impeachment contra o Supremo, depois de tudo que a gente viu, especialmente nos últimos dois meses aqui no país.
2: Claro.
3: 15 horas e 16 minutos, primeiro bloco da Rádio Uber. Daqui a pouco a gente já volta, inclusive, com Rodrigo Alvarez no Link TMC até às 5 da tarde, com as principais informações do Brasil e do mundo pra você.
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2: 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Quem escuta, sabe. 3 horas, 20 minutos, e a gente continua falando de Antony Garotinho, candidato do governo ao Rio. Ah, você quer dar oi, Alvarez? Achei que você tava preparado ainda. Oi, Rodrigo Alvarez.
7: Eu não tava, mas já que você falou,
2: eu não entendi o que você quis dizer. O homem... A gente se comunica às vezes melhor quando ele tá longe do que quando tá perto.
7: Muito melhor.
2: Tá aqui, eu consigo encostar nele e enfim. Daqui a pouquinho então o senhor se manifesta, tá bom, senhorito?
7: Eu quero ouvir o que você tem a dizer.
2: Tá, vamos nessa então. O candidato ao governo do Rio, Antony Garotinho, conversou com a imprensa um dia antes do julgamento do TSE. Do recurso que discute a situação da candidatura dele. Inclusive, não apenas conversou com a imprensa, mas conversou aqui com a gente ontem no Link TMC, no fim do Link TMC, volto a dizer, vale a pena dar uma olhadinha no nosso YouTube, tá lá no YouTube da TMC, TMC News BR, lá você acompanha a entrevista na íntegra. Teve revelações até chocantes aqui, né? Ele falou, inclusive... A gente tentou arrancar dele, né, gente? Ele falou que ele tem um vídeo bombástico de uma festa do Daniel Vorcaro ali, mas que ele, não, que ele vai lançar...
7: Eu ainda quero saber se ele tem mesmo, né?
2: Pois
7: é. Falar que tem, eu também posso.
2: Ele, aí o Alvarez tentou arrancar dele uns nomes, ele falou assim, não... Aí ninguém vai assistir ao meu programa. Eu falei, mas não, solta só um, né? Pra pelo menos fazer uma chamada aqui. Mas ele não quis. Mas acompanhe por lá, que a entrevista foi muito legal. E foi em meio, né, a essa polêmica envolvendo um parecer da Procuradoria-Geral Eleitoral favorável à desistência da revisão. Nos metadados do documento, olha isso, gente. O nome do advogado do Garotinho aparece como autor desse parecer da Procuradoria-Geral Eleitoral que foi favorável à decisão dele de desistir dos votos. Quem traz mais informações ao vivo é o repórter Leonardo Rezende. Fala, Léo.
8: Oi, Mayara. Boa tarde a você, boa tarde a quem nos acompanha. Como você bem disse, Garotinho fez uma entrevista coletiva hoje diante de todos esses casos envolvendo ele e a eleição aqui do Estado. E antes só da gente chegar nessa parte envolvendo o posicionamento do Ministério Público Eleitoral, que envolveria aí o nome do advogado dele, ele, nessa entrevista que ele deu ontem aqui para a TMC, ele ainda não tinha admitido a vontade dele em realmente criar um fato novo para essa eleição, o que ele falou aqui hoje. Segundo ele, abrindo aspas aqui para o governador, candidato pelo Republicanos ao governo do Estado, essa desistência desse recurso dele para tentar ser candidato ainda esse ano foi para causar impacto e chamar atenção para um grave problema de corrupção do Rio de Janeiro. E ele relata, como disse aqui ontem também nessa entrevista para a gente, que ele sofre uma perseguição envolvendo o ex-prefeito Eduardo Paes, que ele aponta com envolvimento com a milícia, e, enfim, outros atores aqui do crime organizado, como ele também denuncia o grupo político de Douglas Juas, do PL. Ele, outra coisa também, a imprensa perguntou para ele sobre as expectativas para esse julgamento do Tribunal Superior Eleitoral, que será realizado amanhã, justamente sobre o mérito, né, em relação à candidatura dele. E ele disse que quer que os votos deles fossem validados e que ele não queria ser indeferido. Essa, pelo menos, era a vontade dele, mas que, como ele não enxerga essa luz no fim do túnel, vamos colocar dessa forma, ele preferiu abrir mão do recurso para causar, de fato, esse impacto na eleição. Ele ainda negou um possível apoio a Eduardo Paes e Douglas Juas no segundo turno das eleições e, como eu disse, fez esse histórico aí de que ele estaria sofrendo essa perseguição dos dois grupos políticos e, por isso, desistir da campanha seria fazer esse apontamento sobre essa perseguição. E a gente chega, então, sobre essa situação do posicionamento do Ministério Público Eleitoral. Como você bem disse, o advogado dele aparece como assinante, né, desse documento. Ele negou isso e disse que, na verdade, o MP usou parte da peça que foi encaminhada pela defesa dele ao TSE, e aí, ao usar parte dessa peça, acabou usando também o nome do advogado. Ele nega, portanto, o envolvimento da defesa dele nesse posicionamento do MP Eleitoral. Vamos ver amanhã, de fato, o que o TSE vai decidir sobre a candidatura de Antony Garotinho. Volto com vocês.
7: É curioso, Tomás, Mayara, caro ouvinte, boa tarde para vocês. Olha, a gente trouxe aqui ao Link TMC ontem o ex-governador Antony Garotinho. Ele não tinha essa versão ontem, vocês lembram dessa versão?
2: Não, que foi a primeira pergunta que a gente fez para ele, inclusive, né?
7: Ele não falou que era para expor, ele até expôs do jeito dele, né?
3: Sim.
7: Inclusive falou fez uma acusação contra Eduardo Paes não comprovada, de corrupção e tudo. Mas a gente se pergunta, eu me pergunto, se Garotinho ao sair beneficiasse Eduardo Paes, ele teria saído? Foi sem cálculo? Porque na política ninguém faz nada sem cálculo. Não. Foi sem cálculo?
3: Pois é. Obrigado, Léo. 15 horas e 25 minutos, um professor de 40 anos virou réu por cometer crimes sexuais contra 5 alunas dentro de um colégio estadual no norte do Paraná. De acordo com informações obtidas pelo portal G1, o homem tirava fotos das jovens sem consentimento delas e se recusava a pagar. O repórter Luiz Fernando Hanisch conta essa história terrível, mais uma, pra gente. Você, Hanisch.
9: É isso, Tomás. Boa tarde para vocês e para todos que nos acompanham agora. Esse caso aconteceu em Cafeara, no norte do Paraná. E a denúncia foi feita por parte do Ministério Público do Paraná na semana passada e agora a Justiça aqui do Estado se posicionou aceitando todas essas denúncias envolvendo o Alessandro Lucas Póvoa, de 40 anos, ele que era professor de uma escola pública, professor do Estado, contratado em um regime PSS, que é de contratação suplementar, e dava aulas, então, para essas alunas com idades entre 12 e 17 anos. De acordo com o Ministério Público, essas situações todas envolveram essas menores de idade. Ele cumpre prisão preventiva desde o dia 25 de setembro. A coisa agora muda um pouco de figura, porque antes de suspeito, essa prisão preventiva agora tem um caráter além de preventiva, passa a ser uma prisão preventiva com o caráter de réu. Ele passa a ser réu nesse caso, não apenas denunciado pelo Ministério Público. De acordo com as investigações, os atos proferidos por ele contra essas alunas envolviam principalmente comentários indevidos, gestos inadequados, toques nos corpos dessas jovens e também abordagens que constrangiam as vítimas. Isso tudo acontecia dentro de sala de aula, dentro desse colégio aqui no interior do estado. Agora ele responde pelos crimes de tentativa de estupro de vulnerável, importunação sexual e assédio sexual. A pedido do Ministério Público aqui do Paraná, a Justiça também determinou o afastamento imediato das funções que ele cumpria nessa escola, além de fixar uma indenização de, no mínimo, R$5.000 para cada uma dessas adolescentes que foram atingidas. Por envolver crianças e adolescentes, esse caso tramita em segredo de justiça, mas a identidade desse professor também foi revelada nessa apuração que mostrava esse comportamento dela com as alunas e principalmente esse gesto de tirar foto sem o consentimento delas e se negar a apagar os arquivos. A gente segue de olho nessa situação por aqui e traz mais detalhes caso haja atualizações sobre esse caso.
2: Não, e é bom, Luiz Fernando, mostrar o rosto dele, porque ele é um cara que ele não vai ficar muito tempo preso. A gente sabe, Tomás Alvarez, que mesmo crimes de maior potencial ofensivo, o próprio feminicídio, esses caras acabam na rua de novo, então imagina esse cara aí que vai acabar na rua de novo logo. Né? E aí é uma multa mínima de R$5.000 para cada uma, não tem nem preço uma multa dessas para indenizar uma menina que foi exposta dessa forma. E é isso, a gente acha que, né, as nossas meninas, não só meninas, né, mas também as nossas crianças estão seguras, às vezes, no ambiente escolar, mas muitas vezes é justamente nesses ambientes que esses crápulas, eles se infiltram para poder satisfazer os próprios desejos doentes. Monstruoso.
3: Eu não sei se ele vai voltar pra rua rapidamente ou não. Tomara que você esteja enganada, Mayara, mas eu não tenho tanto otimismo em relação a isso. Mas ele não vai poder sair na rua de Cafeara, pelo jeito. Uma cidade pequenininha do Paraná, tô vendo aqui. O censo mais recente lá mostra pouco mais de 3 mil habitantes, né? Vai ser reconhecido facilmente na cidade de Cafeara.
2: Se muda, né?
3: Provavelmente.
2: Muda de vida.
3: Provavelmente. 3h29, a expulsão de uma idosa de 87 anos da casa onde morava, em Madrid, virou o símbolo da crise de moradia na Espanha. O caso de Maria del Carmen Abascal levou dezenas de milhares de pessoas às ruas e o protesto em Barcelona terminou em confronto com a polícia. Ontem, o governo de Pedro Sánchez aprovou 21 medidas urgentes, entre elas, mais proteção contra o despejo de moradores vulneráveis, regras para o aluguel de quartos, um imposto sobre aluguel de temporada e a proibição de comprar imóveis só para especular. O governo também vai criar um fundo de 10 bilhões de euros para emprestar até 50 mil euros, cerca de R$280 mil, a quem vai comprar o primeiro imóvel. Medidas parecidas tinham sido derrubadas pela oposição no parlamento na semana passada. Sem maioria, Sánchez convocou eleições antecipadas para 29 de novembro. Com o parlamento dissolvido, Álvarez, as medidas agora serão votadas por uma comissão provisória de 69 deputados, sendo que o governo precisa de apenas 35, ou seja, um voto um pouquinho a mais do que a metade dos deputados.
7: Agora você vê como é que é, Tomás, as coincidências ou não da vida. Hoje acaba de morrer esta mulher de quem você acaba de falar. A Maria del Carmen Abascal morreu aos 87 anos num hospital da Espanha. Isso deve aumentar a fúria das pessoas, né? É um símbolo dessa revolta, acaba de morrer. Então, temos aí, no sentido dessa luta, um mártir que acaba de acontecer, e isso certamente vai incendiar mais as pessoas.
2: E falando de protestos, o governo da França suspendeu o uso de granadas de efeito moral pela polícia nos protestos de estudantes. A decisão veio depois, gente, que um adolescente de 15 anos perdeu a mão ao pegar uma dessas granadas no norte do país. Granada de efeito moral é aquela que explode com barulho alto e clarão para poder dispersar as multidões. A suspensão vale só para os atos de estudantes do ensino médio. Gente, são menores, né? Pelo amor, né? E até o governo conseguir esclarecer o que foi que aconteceu. Mais de 6.500 pessoas já foram detidas desde o começo dos protestos, a maioria menores de idade. A oposição de esquerda criticou a demora e disse que foi preciso jovens ficarem mutilados para o governo recuar. E aí um vídeo viralizou. O prefeito de Saint-Denis, na região de Paris, apareceu no meio dos manifestantes, inclusive vestido de terno, gravata ali. Acabou atingindo por gás lacrimogêneo. Ele fazia ali, se colocou na frente desses estudantes para que a polícia não chegasse perto. Ele afastou as mãos ali, né, num gesto de proteção, mas acabou atingido aí por gás lacrimogêneo. Os estudantes cobram escolas em melhores condições, mais professores e dias de aula mais curtos, Alvarez.
7: É importante a gente entender que na França um protesto como esse pode ter repercussões muito maiores. Já é grande, mas já está se tornando também novamente uma disputa entre esquerda e direita. Esses estudantes são vistos como de esquerda, a direita rejeita esse movimento e a gente está percebendo já uma preparação para o embate que vai ser a eleição francesa no começo do ano que vem, quando há uma grande possibilidade, pela primeira vez, a extrema-direita francesa chegar ao poder com Marine Le Pen, que teve a sua candidatura liberada. Isso pode ser bem parecido com o que a gente está vivendo aqui no Brasil. Como a gente sabe, esse movimento é mundial, né? O mundo passa por uma virada à direita e a França não é nenhuma exceção. Então a gente já está vendo aí a França vivendo dias pré-eleitorais.
3: E a cena é muito forte, né? Do prefeito ali defendendo os estudantes.
2: Prefeito é um homem negro, diga-se de passagem.
3: Certamente ganha pontos, né? Ganha pontos no cenário político por essa manifestação. O prefeito, só a título de curiosidade, Saint-Denis, se alguém reconheceu o nome, mas não está lembrando de onde, Saint-Denis é uma cidade, um subúrbio, né, da capital Paris, onde se localiza o Stade de France, onde o Brasil perdeu a final para a França em 1998.
7: Onde vive a classe mais pobre da França, trabalhadora, muitos imigrantes africanos, árabes também. É um lugar, inclusive, perigoso para um turista, é um lugar difícil, tenso. Se a gente quiser comparar, seria como para nós as favelas do Brasil, né? Não o mesmo nível de pobreza, mas com a mesma complexidade.
2: Só é interessante ver o nível de engajamento do estudante jovem, né? Que vai pra rua, vai protestar, não é... A gente não tem... Né, obviamente que no Brasil isso não é comum. Bom, e daqui a pouco aqui no Link TMC a gente fala sobre a revisão da condenação de Jair Bolsonaro. O presidente do STF, Edson Fachin, indicou que se for julgada, essa revisão deve ir pro plenário e não a uma das turmas. Então quer dizer que todos os ministros devem decidir sobre essa revisão. Mas agora vamos com as principais notícias da sua região.
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1: Falando agora para o 100.1 de São Paulo e Grande São Paulo, a Polícia Federal iniciou uma operação contra uma organização criminosa, mais uma, suspeita de tráfico de drogas no Aeroporto Internacional de São Paulo, em Guarulhos. Repórter Wailan Bernardo traz as informações ao vivo. Fala, Wailan.
2: Olá, Maiara, a todos nos estúdios da TMC, a quem acompanha a nossa programação. Ao todo foram 21 as prisões temporárias que foram cumpridas e também 29 mandados de busca e apreensão em Guarulhos, Santo André e São Paulo. Tudo começou quando, em julho de 2025, a polícia apreendeu malas que estavam com drogas e seriam transportadas para Joanesburgo, na África. E eles descobriram um funcionário de uma empresa que teria acesso à área restrita, que estava colocando então essas malas nas esteiras. A partir daí, eles iniciaram a investigação, chegaram até quem seria o líder dessa equipe e agora também outras pessoas que estariam ligadas. Eles também determinaram o sequestro de bens e apreensão no limite de até 4 milhões de reais. Agora, esses funcionários que estão investigados perderam o credenciamento, não podem mais ter acesso às áreas restritas, também não vão estar mais trabalhando no aeroporto e podem estar sendo aí indiciados pelos crimes de tráfico internacional de drogas, associação para o tráfico, organização criminosa, lavagem de dinheiro, falsificação e uso de documento falso. Mais uma operação sendo realizada nos aeroportos. Lembramos que no mês retrasado nós tivemos aquele flagrante lá de uma operação também onde criminosos estavam tentando colocar malas, embarcá-las aí em um voo, a polícia trabalhando para desmantelar esse tipo de quadrilha. Volto com vocês no estúdio.
3: Tá falado, Wailan, obrigado. Seguimos por aqui. A Polícia Civil investiga pelo menos 9 mortes suspeitas de execução em um intervalo de um mês na cidade de São Paulo. Nosso repórter Marcos de Pato com mais informações e mais detalhes.
4: Oi, Tomás, muito boa tarde ao nosso trio do Link TMC e a todos que acompanham a programação da TMC. Pois é, a Polícia Civil investiga essa série, né, de homicídios, como são tratados esses casos, com características de execução muito parecidos, com sinais de decapitação, também de esquartejamento, também corpos queimados, baleados, enrolados em sacos e também cobertores. Esses casos foram identificados em praticamente todas as zonas da capital paulista, com exceção da região central, e a polícia vê características parecidas nessas execuções, mas não associa a um serial killer. Ela acredita que a hipótese possa estar ligada a execuções relacionadas a grupos criminosos rivais. Isso por conta, né, desses sinais de violência bruta. A polícia segue investigando, mas até agora não identificou e não prendeu nenhum dos envolvidos nesses crimes que ocorreram do início de setembro ao começo de outubro. Volto com vocês no estúdio.
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1: Gente, aumentar a potência do carro é relativamente uma coisa fácil de se fazer. Mas será que pode ser feito? O Edson Ragazzi vai responder essa pergunta. Vamos ouvir.
2: Oi, meu amigo parceiro da Uber. Oi, minha amiga parceira da Uber. Eu sou o Edson Ragazzi, jornalista automotivo. Você sabe que é possível aumentar a potência do motor do seu carro. Mas tome cuidado. A recomendação para preservar a vida útil é manter ele original. Tenha em mente que o motor é projetado para atender a uma potência e torque específicos. Portanto, se você aumenta essa potência, acaba provocando o desgaste prematuro de vários componentes. Como esses componentes não estão preparados para suportar maiores pressões e temperaturas internas, o processo sobrecarrega os pistões, as bielas e, no caso de modelos turbo, o turbo compressor. Quando a potência é aumentada, a centralina, conhecida também por ECU, injeta mais combustível para gerar a força extra. Isso faz com que o veículo consuma mais, vira beberrão. A transmissão vai receber sobrecarga. Assim, a embreagem e a caixa de câmbio sofrem mais esforço e podem patinar ou quebrar. Todos os componentes que citei têm custo alto para consertar. Além disso, prejudica o meio ambiente, porque o modelo emite mais gases tóxicos. E, finalmente, de acordo com as normas do CONTRAN, qualquer alteração na potência ou cilindrada exige um limite de até 10% para mais ou para menos em automóveis, caminhonetes e utilitários. Por exemplo, se o carro tem 100 cavalos originalmente, a potência máxima permitida depois da troca vai ser de 110 cavalos. 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
1: Voltando, 15 horas e 45 minutos. Olha, muita gente no TMC News BR conosco, participando, interagindo. Um abraço aqui para o André Colli, para o Leonardo Farias, que é motorista de aplicativo e todos os dias nos acompanha. Silvio Lima, Roberto 45, está dizendo, cadê o espanta convidado? Acho que ele está se referindo ao Rodrigo Alvarez.
2: O que, que ele falou de mim?
1: Cadê o espanta convidado? Eu acho que pela discussão mais dura ontem.
0: Gente, jornalismo é isso. Jornalismo que se agrada ao entrevistado é publicidade. Mas isso assim, aqui é um programa jornalístico.
3: Espanta convidado é sensacional.
1: Mas tem outra melhor aqui, ó. O Neto. Boa tarde, o Rodrigo Alvarez está tranquilo hoje? Ontem ele pulou com os dois pés no peito do garotinho. Também não foi assim, ele fez a pergunta. Ele fez a pergunta, pô.
2: Terminamos aqui na maior tranquilidade.
0: Dando risada.
2: O outro garotinho não queria nem ir embora, ele falou, quero continuar.
0: Isso.
2: Ele
0: tava
1: sorrindo. Deixa eu só terminar a história do garotinho, do outro garotinho,
2: E eu dizendo aqui, pô, como é que é? Ele conta a história de corrupção na maior tranquilidade, tá acostumado a falar disso, pô? Ele não queria ir embora, não.
0: Aí é assim, né? Se a gente faz uma entrevista assim, olha, garotinho maravilhoso, como você é incrível. Aí é óbvio que a gente tá errado, né? Claro. Vai ser xingado também. Mas vocês não estão muito felizes com as coisas,
2: não,
0: né?
2: Não, mas eu acho que eles gostaram. Eles estão com saudade.
0: Gostaram.
2: Da entrevista.
0: Foi muito bom.
2: Querendo outra.
0: Mais uma vez, gente, ouçam.
2: Vamos pedir pro pessoal sugerir quem vocês gostariam que a gente entrevistasse.
1: Boa.
2: Político eleito, tá? De preferência, não?
0: Isso. A gente tá tentando vários, tá, gente? Estamos aguardando aí.
2: Vamos contar quem?
0: Não, é você que é o garotinho. Não vamos contar quem, mas a gente tá tentando vários. Inscreva aí, é uma ótima ideia. No WhatsApp também, 972211001, escreve pra gente.
4: Eu queria que vocês falassem com o Lula.
0: É. Pode ser também.
2: Estamos não, tem que falar também com o Flávio Bolsonaro.
0: Também. Aqui a gente tem lugar pra todo mundo.
1: Um abraço carinhoso também pro Helder Lucas, descendo além aqui. Eu quero ver se provar isso que você tá falando. Não é nada disso. Você me interpretou mal, Helder. Mas
2: conta,
1: enfim.
2: Conta pra gente aí, pô.
1: É, enfim. Não, deixa pra lá.
0: Ó, já tem gente pedindo o Nicolas aqui, que é o Sidney Mendes, mandando no nosso WhatsApp também. O Adriano do Jaraguá mandou uma denúncia, daqui a pouco a gente vai falar. Enfim, obrigada a todo mundo que nos escreve. Traz o Moraes pra entrevista, diz o Jonathan. Tamo tentando, Jonathan. Obrigada aí todo mundo que nos escreve sempre. Eu leio tudo, tá, gente?
2: Aqui gente, vamos falar com o Tibério que tá com pressa. Vamos pra Brasília.
0: Vamos lá. Segundo agora o assunto, né? A revisão criminal apresentada pela defesa do ex-presidente Jair Bolsonaro. O ministro Cássio Nunes Marques, do Supremo Tribunal Federal, afirmou hoje que a condenação apresentada pela defesa do ex-presidente só será analisada depois do segundo turno das eleições. Eu acho que é uma decisão que faz sentido. Segundo o gabinete do ministro, é isso, ó. Uma decisão antes da eleição vai interferir no processo eleitoral. Não tem como. Bruno Tibério tá de volta e traz todas as informações. Fala, Tibério.
5: Pois é, então, e além de deixar então essa análise, né, para depois aí do segundo turno, Nunes Marques também confirmou que pretende levar a revisão criminal ao plenário do Supremo Tribunal Federal para que os 11 ministros então possam analisar esse caso. O gabinete do ministro também afirmou que Nunes Marques não considerou anular a condenação de Jair Bolsonaro por decisão liminar individual. A defesa tenta então reverter a condenação do ex-presidente a 27 anos e 3 meses de prisão. E entre os argumentos que foram apresentados pela defesa,
0: A gente tá com um problema no link de Brasília.
2: O nome disso é Maldição de Brasília.
0: É. Então, que coisa. Fale, Alvarez.
2: Não.
0: Eu vi que você tava acompanhando essa notícia.
2: Eu só ia dizer
0: de
2: que isso acontece só em Brasília. Deve ter alguma razão, né? Deve ter algum fantasma rondando o nosso repórter lá, né?
1: É impressionante.
2: Mas qual é a história? O Cássio Nunes Marques disse que o que o Tibério estava trazendo, né? Que não vai analisar essa soltura antes do segundo turno.
1: Perfeito.
2: O que pode interferir nas eleições. Eu me pergunto ao Wilson se já não está interferindo, porque só de falar isso já muda o cenário, né? Parece que já veio uma votação importante aí, com 3 votos, pelo menos, favoráveis ao ex-presidente Jair Bolsonaro, que a gente sabe do Fux, do André Mendonça e do Cássio Nunes Marques. Pergunta se o Fachin votaria a favor ou não. Se o Dias Toffoli votaria a favor ou não, tem que se saber o que acontece para, né, tirar da prisão o ex-presidente condenado a 27 anos e 3 meses por tentativa de golpe de Estado, com a alegação de que houve exageros na punição e não houve o devido tempo para que o processo corresse da maneira adequada. Essa é a alegação da defesa, que está sendo considerada pelo Nunes Marques, mas vamos lembrar, não custa lembrar, que o Cássio Nunes Marques é um ministro indicado pelo próprio Jair Bolsonaro. Eu sempre me pergunto, e o Wilson quer falar aqui que ele está nervoso,
6: nervoso mesmo. Esse pacote de bondades do Supremo, não sei se vocês falaram hoje.
0: A gente falou.
6: É uma vergonha. É uma vergonha. Depois da abertura das urnas e o avanço da direita, principalmente no Senado, é uma vergonha. Alexandre de Moraes, a Débora do Batom.
2: Liberada.
6: Liberou Eustáquio e o Alan Santos.
2: Mas lembra devagarzinho. Débora do Batom foi aquela que usou o batom para riscar a estátua no Supremo,
0: do STF, né? Exatamente, estava presa.
2: O outro, Eustáquio.
6: O Eustáquio e o Alan Santos. Dois blogueiros que se dizem jornalistas que estão foragidos e atacam o Alexandre de Moraes assim, com força. O Alexandre, sangue no olho. De repente, arquiva o processo. Agora, a PGR liberando a visita. Alexandre de Moraes, um amor de pessoa, consultando a PGR se o Flávio poderia visitar o Jair Bolsonaro. Coisa que ele não deixou ao longo de toda a eleição.
0: E que não consultava ninguém também.
6: Não, e não consultava ninguém. A PGR tá liberado. É uma vergonha esse momento que nós estamos vivendo, esse assédio, por mais... Qual que é a estratégia? Eu não sei qual que é a estratégia.
2: Não,
6: mas é uma vergonha.
2: Tá, tudo bem.
6: É uma vergonha.
2: Tá, vamos entender essa vergonha um pouquinho. Primeiro, eu acho importante colocar aqui. As razões, as motivações Alexandre de Moraes serão diferentes das motivações de Cássio Nunes Marques. Então, se a gente quer separar, como a gente sempre faz aqui, sem medo de dizer o que está acontecendo, com a realidade nos olhos, Cássio Nunes Marques, claro, tem uma dívida com aquele que o colocou lá. Ele defende, a gente já sabe, o Supremo virou partidário. O Cássio Nunes Marques é do partido que defende a família Bolsonaro. Por outro lado, Alexandre de Moraes...
6: Mas o momento também... O momento... Não, então vamos falar do Cássio.
2: Não,
6: o momento é político.
2: Sim,
6: ele por que ele esperou até agora?
2: Ele dizer que não vai fazer antes do segundo turno para não interferir. É óbvio que já está interferindo.
6: Lógico, está deixando aquecido as pessoas. As pessoas com a esperança que o Flávio ganhando a eleição...
2: Suba a rampa com
6: o
2: Jair.
6: Isso, é isso.
2: Que o Flávio está pedindo isso, está tudo coordenado. Certo, por outro lado, Alexandre de Moraes quer salvar a própria pele. Porque ele sabe que com esse Senado, com a composição à direita como nunca houve... 121 deputados do PL no Congresso e um Congresso mais à direita do que eu não sei desde quando, 1980 e poucos. O que que a gente tem aí? O pedido da cabeça de Alexandre de Moraes. Ele vai ser levado a um processo de impeachment. Então tá todo mundo, cada um defendendo o seu interesse.
6: E para fechar com chave de ouro, Gilmar Mendes arquivou o processo contra o vice do Flávio Bolsonaro, o senador Alfredo Gaspar, que é denunciado por estupro. Denunciado por estupro. Do nada, passou com essa faca no pescoço ao longo do primeiro turno inteiro. Dia 5 ele arquiva o processo.
0: A gente ia falar disso, inclusive, em mais detalhes.
6: É uma vergonha. Então, mas é disso que nós temos que nos indignar. Não é com fake news, não é com deep fake, mas são com os movimentos do judiciário que no outro dia da eleição, desculpa a expressão, se a Temer vai ficar chateada comigo, baixar as calças pra direita. Desculpa, diretor Augusto, mas nós temos que ser claro, porque é isso que está acontecendo.
1: Mas quando você fala que o momento é político, quando não foi político?
6: Quando não foram políticos os últimos momentos do Supremo? Mas é isso que eu estou te falando.
1: Faz tempo.
6: Antes, os movimentos eram pra direita. Mas fechou a urna à meia-noite.
2: Era um monte pra direita.
6: Era um monte pra direita. Antes, vamos pro corte. Antes, o movimento era pra esquerda. Não é, porque vamos corrigir, senão fica errado o corte. Antes, o movimento era pra esquerda.
0: Alguém faz
6: esquerda.
0: Uma figurinha da reação
6: esquerda. Por favor. Agora, fechou a urna, Tomás, fechou a urna no dia 4 à meia-noite. Virou pra direita.
1: Não estamos entrando no mérito aqui, claro, em alguns pontos eu vou concordar, o Alvarez vai discordar, a Mayra vai discordar, e podem concordar e eu discordar, se as decisões são acertadas ou não. Mas o que leva esses ministros a essas decisões?
2: É perfeito você colocar isso que eu ia perguntar, se a vergonha dele é só dos ministros ou do que eles estão decidindo?
6: De tudo. o senador, eu nem conheço ele, Alfredo Gaspar, ele é denunciado por estupro. por estupro.
2: Agora tá liberado.
6: É, tá liberado. É. E passou com essa
1: nesse
6: faca
1: caso,
6: no pescoço.
1: Pra mim, a vergonha é dupla. Em outros casos, claro. Não.
6: E passou, Avarez.
1: Discordando de
6: passou,
1: vocês em Avarez. Alguns pontos.
6: Virou notícia na primeira semana, quando anunciaram. E ficou com essa faca no pescoço. Faca no pescoço ao longo do primeiro turno todo. Meia-noite, do dia 4 pro dia 5, arquivado.
0: Eu só quero chamar vocês para entrarem no site da TMC. Tem lá um artigo bem interessante sobre o pacote de bondades do judiciário. Então, se você tiver ali, dá um Google ali, ó, o pacote de bondades do judiciário. Sobre as decisões favoráveis aos bolsonaristas que reacendem aí o debate sobre o protagonismo político do Supremo, que não deveria... Bom, não tem como não se desvencilhar de política. Mas como o Supremo virou o assunto, um assunto de política ultimamente. Então dá uma olhadinha lá, que é um artigo muito bom, inclusive.
1: Lerei também, aproveito 5 segundos. A gente está indo para o nosso terceiro e último bloco hoje da Rádio Uber, mas para fazer propaganda da minha nova coluna no site da TMC, o novo texto, O Tiro Feminista que Saiu pela Culatra. Tá lá no TMC... NewsBR também, tmc.com.br.
0: Eu defendo o meu local de trabalho.
1: Já fiz o meu comercial, tmc.com.br.
0: Se a gente não defender o nosso, quem defende, né,
1: pois
0: Tomás?
1: Pois é, já a gente volta.
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0: Já de volta e a gente agora traz... Deixa eu ver. Ah, aqui, pronto. De novo, esse programinha me dando uma rasteira. Ó, a gente vai falar agora daquele assunto que nós estávamos mencionando antes do break, que é a decisão do ministro Gilmar Mendes, do Supremo, que arquivou o pedido de investigação contra o deputado Alfredo Gaspar, do PL de Alagoas. Quem é ele? Candidato a vice-presidente na chapa de Flávio Bolsonaro. A decisão seguiu a Procuradoria-Geral da República, que concluiu não haver indícios para continuar a apuração que investigava o caso do qual ele era acusado de estupro de vulnerável, contra, inclusive, uma menina que é amiga da família. Em março, a senadora Soraya Tronic, do PSB, e o deputado Lindbergh Farias, do PT, levaram à Polícia Federal relatos que atribuíram a ele esse estupro de vulnerável. O estupro de vulnerável, gente, é como a lei chama qualquer ato sexual com menor de 14 anos. Esse da menina conhecida da família era mais velha, né, na verdade. O pedido veio depois de um bate-boca entre Lindbergh e Gaspar na CPI do INSS, em que Gaspar era o relator. Ele sempre negou e chamou a denúncia de cortina de fumaça. Na época, uma jovem apontada nos relatos como filha dele gravou um vídeo negando e mostrou um exame de DNA. O deputado também processou a Soraya e o Lindbergh por calúnia. Acusar alguém falsamente de um crime.
1: Agora 16 horas e 2 minutos. A gente traz um convidado para o nosso link TMC. Lembrando que você pode acompanhar também o programa com imagens, inclusive as entrevistas dos entrevistados no nosso TMC News BR. O candidato à presidência Flávio Bolsonaro disse que se for eleito vai mudar a Constituição. Depois da repercussão, ele explicou que se referia à redução da maioridade penal e ao fim da reeleição, entre outros temas. Para repercutir essas falas, a gente conversa com o Marcelo Figueiredo, doutor Marcelo Figueiredo, advogado especialista em direito constitucional, professor da PUC de São Paulo e que já tem cadeira cativa aqui no link TMC. Doutor Marcelo, boa tarde, tudo bem?
11: Boa tarde, tudo bem? Vocês vão bem? Tudo em ordem?
0: Tudo certo.
1: Tudo certo. Quando um candidato a presidente fala em mudança de Constituição, ele não está ferindo a própria Constituição. Isso faz parte do processo democrático, sugestão de mudanças, de emendas, tudo que vai passar, evidentemente, pelo crivo de deputados e senadores. É assim que a banda toca, doutor Marcelo?
11: Perfeitamente. Vamos lá. Eu acho que são várias coisas que precisam ser explicadas. Ele falou ontem em reforma para trazer mais democracia ao Brasil. Depois, hoje, ele falou em reforma política, reforma do judiciário e outros temas, inclusive reforma do regimento do Senado. Então, vamos por partes. Primeiro, é possível reformar a Constituição? Sim. É um processo difícil, complexo? Sim. Exige a votação de 3/5 da Câmara e do Senado. É um processo complexo, ele vai ter que negociar politicamente, ainda que ele tenha aumentado a bancada do PL. O PL é insuficiente na Câmara e no Senado para sozinho aprovar uma reforma constitucional. Então, quais as possibilidades? Ou digamos, vamos começar ao contrário. O que, que não pode ser alterado? A Constituição proíbe a alteração em algumas partes dela. Por exemplo, federação, federalismo, o voto, a votação, o voto direto, secreto, periódico, não pode ser mexido. Direitos humanos, de uma maneira geral, não podem ser alterados na Constituição. Então, quando a gente fala em reforma constitucional, a gente precisa saber o que não pode ser feito. Isto não pode ser alterado, em princípio. É proibido alterar a Constituição para mexer nesses pontos. São chamadas cláusulas pétreas, ou que vem de cláusula de pedra, ou seja, não pode ser mexidas, não pode ser alteradas. A Constituição também não pode ser alterada em estado de sítio, estado de emergência, situações de como 8 de janeiro, por exemplo, proibiriam que a Constituição fosse alterada. Bom, aí vem o outro lado. O que, que pode ser alterado? Tirando essas matérias, em princípio, respeitada a Constituição, todos, um grupo de deputados ou de senadores ou presidente da República pode propor a alteração da Constituição. Então, preciso ver, primeiro, o que, que exige reforma da

0: maioria dos senadores façam essa alteração. Então, por exemplo, 48 senadores já podem alterar o Senado e tirar essa competência discricionária que hoje tem o presidente do Senado de, aspas, engavetar pedidos de impeachment que estão lá dormindo na gaveta do senador Alcolumbre. Então é preciso separar as situações, né? O que talvez ele tenha dito, o que ele pretendeu dizer é o seguinte: como há uma contabilidade de que 49 senadores já se manifestaram apoio a possíveis impeachment de alguns ministros do Supremo, então estaria facilitado no Senado alterar o regimento para que os senadores possam processar esses pedidos sem depender do presidente.
1: Doutor
0: Isso
1: Figueiredo.
0: É algo que pode ser feito.
1: Doutor Figueiredo, a gente tem muitas questões, tá? Tem mais perguntas aqui, mas deixa eu começar. A pergunta é, em tese, a Constituição é feita para não ser alterada, ela é feita para ser algo que permanece, ela é uma joia, né, do país, da nação, ela é um tesouro da nação que não deveria ser alterado de tempos em tempos, senão ela deixa de ser uma Constituição e passa a ser a vontade do político da vez. Na sua avaliação...
0: Perfeito.
1: Mexer nessas cláusulas específicas, eu acho que o Tomás tinha a lista, né, das cláusulas, vamos trazer
2: para o reeleição, o fim da reeleição, doutor Marcelo, o fim ou diminuição desse exagero, segundo o candidato Flávio Bolsonaro, as decisões monocráticas dos ministros do Supremo, uma reforma tributária e a última é a maioridade penal, redução da maioridade penal de 18 para 16.
1: Mandato de 4 para 5 anos para presidente da República.
2: Isso também, junto com o final da reeleição.
1: E aí eu pergunto então, doutor Figueiredo, isso é um casuísmo momentâneo que não deveria ser alterado porque daqui a pouco chega outro presidente e quer voltar atrás? Ou nós estamos falando realmente de um momento em que a humanidade está em mudança, o país está em mudança e, de fato, é preciso revisar o que foi escrito em 1988?
0: Perfeita a sua pergunta, muito interessante. Bom, vamos lá. De fato, quando as constituições são feitas, elas são feitas para durar. Aliás, quanto mais tempo uma constituição vigora, mais é a sua... vamos dizer assim, o seu mérito.
1: Então, como a Constituição Americana, por exemplo, dos Estados Unidos.
0: Exatamente, exatamente. A Constituição Americana é tida como uma excelente Constituição porque ela dura desde que foi feita em 1776, com a Declaração de Independência, em 1787, etc. Então, não há dúvida. Agora, é claro, também se diz que as Constituições não são imutáveis. Por isso é possibilidade de emenda. Não vamos confundir a emenda, que é uma alteração pontual na Constituição, com a alteração, vamos chamar assim, da alma da Constituição. Então eu diria, e você tem razão, a Constituição de 88 tem uma parte dedicada aos direitos humanos, aos direitos fundamentais, que é uma joia rara mesmo, porque é tida no mundo inteiro como uma Constituição avançada, né, em relação aos direitos sociais, aos direitos dos trabalhadores, dos aposentados, etc. Então, eu diria, sim, nessa parte ela não pode ser, não deve ser alterada. Né? Em alguns casos, até é proibido alterar. Então, eu diria que, de uma maneira geral, se nós estivermos falando de direitos humanos, a Constituição não pode ser alterada, a não ser para melhorar a situação do povo, não para piorar.
3: Doutor Marcelo, desculpa te interromper, mas uma dúvida que me surgiu aqui. Até que ponto uma proposta como essa do Flávio, de alterar a Constituição, ela é viável na prática e realmente é algo que pode, que a gente tem ali uma visão de que ela pode acontecer? Ou até que ponto isso é mais, vai ficar realmente na promessa eleitoral, né, para um segundo turno? Como que o senhor vê essa possibilidade?
0: Eu acho que ele está fazendo campanha, não é? Porque, veja... reforma tributária. Nós estamos discutindo 10 anos para aprovar uma reforma tributária, acabou de ser aprovada, né? Uma reforma super complexa que promete dar mais força aos estados e aos municípios, né? Acaba com o ICMS, cria

0: dois impostos separados, tributação no destino, muda completamente. Então, eu acho que falar de reforma tributária hoje não tem sentido nenhum. Né? Agora, é claro, falar de alteração do regimento do Senado, sim, ok, mas aí não precisa mudar a Constituição, tá certo? Então, diga.
1: Sem querer cortar, mas tem algo que fica rodando no meio político e fez parte dos senadores serem eleitos, que é o impeachment, principalmente do Alexandre de Moraes. Mas, em conjunto, existe a alteração de quem pode escolher o ministro e o tempo que o ministro pode ficar no Supremo Tribunal Federal. Qual o caminho que, para acontecer isso? É um caminho fácil? É através do Senado, da mesma forma que pode fazer o impeachment, ele pode alterar quem pode escolher o presidente supremo e o tempo que ele vai ficar na cadeira? Qual esse caminho? Ou nós estamos sendo iludidos, ou é um caminho fácil?
2: Você falou presidente supremo, você quer dizer ministro supremo.
1: Ministro supremo.
0: Não, ao contrário, é um caminho difícil, porque para alterar essa forma de composição do Supremo, eu preciso emendar a Constituição. Eu tenho até os números aqui, é um número alto, elevado, né? Eu tenho aqui anotado.
1: É a maioria mais um? Senado? Ou é o presidente da República? Através de um projeto?
0: Não, tem que ser emenda à Constituição, o presidente pode propor, mas quem tem que discutir e votar isso é a Câmara e o Senado, por 3/5 dos membros da Câmara, por 3/5 dos membros do Senado, em duas votações em cada casa. Então é algo bem complicado. Veja, ainda que haja uma intenção da OAB de São Paulo e de outras OABs de alterar a forma de indicação do Supremo, isso não pode ser feito individualmente pelo presidente. E não depende de projeto de lei, depende de mudança da Constituição. Então, isso, se for proposto, é algo complicado, não é algo simples.
3: Doutor Marcelo, quando o senhor... Me perdoe pelo corte, achei que o senhor tinha terminado, depois se o senhor quiser complementar.
0: Não, tudo bem.
3: Quando o senhor fala que a Constituição não pode ser mudada... para piorar a situação do povo brasileiro. Mas aí não cabe a interpretação justamente do deputado e do senador em relação ao tema, isso pode ser discutido, por exemplo, na redução da maioridade penal. Para muita gente isso é um descalabro, para muita gente isso é uma solução que já deveria ter sido tomada há muito tempo. Cabe, para uma questão como essa, cabe a interpretação do próprio Congresso Nacional, se é para melhor ou se é para pior?
0: Olha, não só do Congresso, como do próprio Supremo Tribunal Federal. Redução de maioridade é um desses temas polêmicos, como você bem destacou. É mais ou menos parecido com o aborto, né? É mais ou menos parecido com o casamento homossexual. E vamos lembrar que o Congresso não conseguiu enfrentar essas pautas mais progressistas. No caso do casamento gay, o Congresso não conseguiu aprovar, como aconteceu no Uruguai, por exemplo, nosso vizinho, e o Supremo foi obrigado a enfrentar esse assunto e permitir a união de duas pessoas do mesmo sexo. Então, o caso da maioridade, da diminuição da maioridade, é um caso parecido. Por quê? Porque é um assunto extremamente polêmico, existem correntes favoráveis e outras contrárias, e certamente isto vai pesar no Congresso, porque não vamos esquecer que o Congresso é uma casa política que funciona sob pressão dos mais grupos, tem conservadores, progressistas, liberais, centrão, etc. Então, eu não acho que isso vai ser fácil, não. Isso vai ser uma discussão pesada e também não está isento de ser julgado inconstitucional pelo Supremo.
4: Não, maravilha. Eu quero muito agradecer o Marcelo Figueiredo, advogado especialista em direito constitucional, professor da PUC de São Paulo, sempre aqui com a gente, trazendo observações muito pertinentes sobre as nossas leis. Obrigada, viu, doutor Marcelo, pelas informações.
0: Obrigado a vocês. Tchau, bom trabalho.
4: Até mais. E só para lembrar, o Ronaldo me lembra aqui que, a título de curiosidade, gente, a Constituição dos Estados Unidos tem 27 emendas em 239 anos.
2: Tem a emenda nossa... PIX na Constituição americana?
4: Não tem PIX,
2: aqui é
4: no
2: orçamento,
4: né? Não tem nem PIX. Tudo bem. E olha só, para comparar, 27 emendas nos Estados Unidos em 239 anos. O Brasil tem 139 em 38 anos.
2: Maravilha, tamo bem.
4: Muito.
2: Aí é o que eu dizia ontem, a minha preocupação qual é? A gente está caminhando para um Congresso que é avassaladoramente de direita, com muita extrema direita, que vai ter muito poder para decidir, inclusive para emendar a Constituição. Isso vai ser, expressão banalizada já, mas vai ser um rolo compressor em qualquer outra ideia. Qual é a preocupação que eu tenho? Que a gente tendo um Congresso tão à direita, e ainda se for Flávio Bolsonaro tão à direita, nós teremos um país em que uma maioria vai impor a sua vontade a uma minoria. E eu nem digo que é maioria porque a gente não tem como comprovar isso, porque uma coisa é quem vota e outra coisa é a maioria da população. Tem todas as abstenções, tem todo mundo que não pôde votar.
4: Anulo conta.
2: Tem muito mais do que isso. Então nem é a maioria, a eleição nem garante que seja a maioria, é a maioria de quem votou. De qualquer maneira, uma parte grande da população se impondo a outra parte da população que vai ter que aceitar. Isso não é bom para o país. Seria muito melhor um Congresso equilibrado, onde há embates, onde há discussões sérias e decisões sérias. E ainda, se tiver um presidente do mesmo lado, a balança vira muito para um lado só.
3: Bom, eu concordo com você, Alvarez, mas eu entendo que, claro que o ideal é que haja um equilíbrio, seja no número de deputados de direita, de centro e de esquerda, seja nas próprias ideias de todos esses deputados. Exato. Alguns um pouco mais à direita, alguns um pouco mais à esquerda. Mas, de novo, a gente fala que esse voto e essa superioridade de um espectro político reflete a insatisfação de boa parte da população brasileira. Eu não acho que exista a história do pior que tá não fica. Eu acho que sempre pode piorar. Mas eu entendo que, do jeito que estava, as coisas também não estavam funcionando. Pode ser que fiquem piores agora, como você tem esse receio. Mas eu acho que uma mudança tinha que acontecer de alguma maneira. Vamos descobrir nos próximos 4 anos, falando em Congresso, tá? Porque para a presidência não temos ainda nada definido. Concordamos aqui que pode ganhar um, pode ganhar o outro. Mas vamos esperar os próximos anos para saber se foi para melhor ou para pior.
2: O que me preocupa na sua visão é, contra um radicalismo de esquerda, que foi a agenda woke, que tanto incomoda a quem está na direita hoje, que me incomoda também, maneira radical como foi implementada e trazida, insurge uma agenda radical de direita que é altamente negativa também.
4: Do mesmo jeito.
2: Ela exato. Não é a solução,
3: e
2: é um remédio ruim para um problema.
3: E aí
2: ruim.
3: Vai me incomodar da mesma maneira. Se acontecer isso, me juntarei a você nesse incômodo.
2: Se não acontecer, tá, eu boto a minha mão no
4: exato.
2: Fogo.
3: Não
4: exato.
3: Sei, gente. Não sei. Sinceramente, eu não sei. Vamos aguardar. Eu acho que a gente tem que esperar para ver.
5: Não, mas eu quero só fazer um parênteses. Acho que nós estamos num processo de endireitar o país. Acho
2: endireitar
5: que...
2: no sentido de ir para a direita, certo?
5: É isso, para a direita. Acho que hoje a fotografia é de maioria, mas eu gosto sempre de lembrar uma questão. Uma coisa é o discurso na campanha, outra coisa é quando você entra na cadeira. Porque existem diversas variáveis. Variáveis de relação com o governador do estado, variáveis de relação com outro prefeito e eleitor que ele quer, de alguma forma, o senador quer privilegiar lá na frente. E o próprio Flávio, de alguma forma, vai ter que ceder muito do que ele falou hoje. Porque uma coisa, ele vai ter que ceder. Porque até tirar o ministro do Supremo, ele vai estar lá sentado. Até tirar, ele vai estar lá sentado. Ele pode dar canetada, assim, diária. Ou seja, a política não é só no dia da eleição. A política muda muito, inclusive, depois do dia da eleição.
4: Agora, continuando por aqui, a gente está falando desse movimento da direita. A revista britânica The Economist, claro, percebeu isso e trouxe essa análise, dizendo que o Brasil virou um país de direita. É, esse artigo foi publicado depois do primeiro turno. A revista diz que acabou uma era em que o PT dominou a política brasileira e que Flávio Bolsonaro tem forte chance de vencer Lula no segundo turno, no dia 25. A Economist destaca a força do PL no Congresso, que considera a maior bancada desde a Constituição de 88, e a eleição de nomes da família Bolsonaro, como Michele e Carlos, para o Senado. Segundo a revista, com o Senado nas mãos, o partido e seus aliados poderão mudar leis e a aposta é de que facilitem a vida das empresas e afrouxem regras ambientais. Mas o tom é de alerta. Para a revista, o PL teria uma chance rara de arrumar as contas públicas. Só que para eles, né, para os jornalistas da Economist, os Bolsonaro não teriam interesse em cortar gastos. A revista também prevê mais polarização e choque com o Supremo, já que senadores eleitos prometem afastar os ministros da corte. E aí, trazem uma fala, trazendo aqui uma fala da senadora eleita Bia Kicis, abre aspas, não queremos apenas impeachment, queremos destituição, investigação e prisão, fecha aspas.
2: Isso é o que me apavora. Nós estamos ouvindo um chamado por uma guerra nacional, uma divisão ainda maior. Isso não tem como ser benéfico para o Brasil. Essa postura da Bia Kicis, que é a do Pavanato, que é a do Nicolas Ferreira, que é daquela mocinha que é estadual de São Paulo,
3: campeão,
2: é uma postura belicosa, é uma postura de ataque, de nós contra eles. Isso é uma droga para o Brasil. Isso só piora o Brasil. Não tem como isso melhorar o Brasil.
3: Mas não é espera. Quanto à visão do candidato à presidência, ele em nenhum momento encampa essas falas, apoia, melhor dizendo, essas falas. Pelo contrário, ele fez questão de falar ontem que não existirá vingança contra o Supremo.
2: Aí eu vou ficar com o Sim que diz uma coisa é campanha e outra coisa é quando está no governo.
3: Mas se você está criticando a fala deles, eu estou trazendo a outra fala.
2: Não, mas é o partido dele.
3: Tudo bem.
5: E vou complementar com o Tomás.
3: Pensam diferente.
5: O Janones que foi denunciado, inclusive por Rachadinha, e o Lindenberg Farias estão na mesma atuada contra a direita. É tiro de um lado e tiro do outro. Não é só tiro da direita. Os dois lados agora estão de forma belicosa. Belicosa. Eu, inclusive, essa semana disse, esse segundo turno vai ser sanguinário. Vai ser assim, vai ser tiro e bomba. Dos dois lados. Se alguém tiver bala de prata, vai usar bala de prata. Se tiver duas balas de prata, vai usar bala de prata. Nós vamos viver a eleição mais sangrenta que nós vimos ao longo da nossa história, desde 1989. Já vivemos governador, prefeitura e presidência. Essa vai ser sanguinária.
2: Eu só discordo, Wilson, quando você fala os dois lados. Não existe mais. Não tem mais dois lados. Essa é a questão.
4: 4, vamos trazer agora?
3: Tinha que ser a conclusão.
4: Eu fiquei esperando pra.
3: Essa foi a conclusão. Ok. Eu acho que não é tão fácil assim, mas enfim, vamos discutir muito sobre isso.
2: Não,
3: nos próximos
2: eu tava só
3: para
2: concluir, então. É que eu discordo que agora a gente possa falar em dois lados. Com o Congresso tão desequilibrado, há um lado que é majoritário, é dominante. E esse lado é o que vai ditar o rumo do Brasil nos próximos 4 anos, independentemente de quem seja presidente.
4: Ok, vamos agora para Minas Gerais, que o Tribunal Regional Eleitoral de lá determinou que a Meta e o X apresentem novos dados sobre a divulgação de um documento falso atribuído à Polícia Federal pelo deputado Nicolas Ferreira, assunto que já apareceu por aqui. Vamos com o Bruno Marum, direto de BH, trazendo mais informações para a gente. Fala, Marum.
6: É isso mesmo, viu, Mayara? O material, a gente lembra, ele foi compartilhado, né, nas redes sociais pelo deputado federal Nicolas Ferreira, do PL, e essa decisão faz parte de uma ação de investigação judicial eleitoral movida pelo deputado Rogério Correia, do PT, que também foi reeleito agora, né, no último dia 4. Como a falsidade do documento já é fato, né, comprovado no processo, a Justiça Eleitoral quer identificar quem criou, né, esse arquivo, a origem da primeira postagem e o alcance real dessas publicações. Meta e X, portanto, tem um prazo de 3 dias para apresentar relatórios de acessos, registros de IP, horários e também as métricas, né, de engajamento. E a defesa do Nicolas Ferreira reafirma, né, que o parlamentar não criou o documento, que apenas compartilhou, né, o conteúdo acreditando que ele fosse verdadeiro e depois apagou, né, a postagem assim que soube que tratava-se de uma fraude. E caso essa denúncia de abuso de poder político e uso, né, indevido de meios de comunicação seja julgada procedente, aí as sanções são pesadas, né? Podem incluir a cassação do diploma e a inelegibilidade por 8 anos. Vamos ver se vai dar em alguma coisa. O certo é que o Nicolas Ferreira, deputado mais votado do planeta, tem mais esse imbróglio aí para resolver, meus amigos.
3: Isso tem que ser apurado com muita atenção, evidentemente. É o mais votado do planeta? Foi promovido aí pelo Marum?
2: A planeta, ele disse?
3: Eu não tinha feito essa conta. Você parou para pesquisar também na Índia e na China? E o cara bem votado mesmo.
2: Esses mineiros estão tudo orgulhosos.
3: Olha só, Marum.
4: O Marum é bom.
3: Cadê o som do Marum?
4: Vocês não sabem, o Marum é bom.
3: Vamos tentar ouvir o Marum. Aí, fala, Marum.
6: Não, é porque eu vi hoje uma matéria falando sobre exatamente isso. Tem as comparações, depois eu mando o texto para vocês. Aí tem comparações com deputados da Europa, de outras partes do mundo, e ele foi o mais votado nesse ano.
4: A gente podia dizer que é do universo, né? Porque acho que não tem votação dos ETs em outros lugares, não sei, também, a gente não pode afirmar.
3: Dizem que a torcida do Flamengo é a maior do mundo. E aí coloca-se aí times da China, da Índia. Não sei se já fizeram uma nova recontagem depois que a Índia ganhou alguns bilhões de habitantes. Obrigado, Marum.
6: Valeu.
3: Se bem que lá na Índia eles torcem mais pelo cricket do que pelo futebol, certamente. 4 horas e 27 minutos, o Tribunal Superior Eleitoral irá analisar amanhã o recurso contra a candidatura de Deltan Dallagnol, do Novo, que foi eleito ao Senado no Paraná. O ex-procurador da Lava Jato enfrenta uma confusão na justiça, pois em 2023, o Tribunal Superior Eleitoral cassou o mandato de deputado federal por irregularidades na campanha eleitoral de 2022, deixando-o inelegível com base na lei da ficha limpa. Brian Valêncio, ao vivo com a gente, com mais informações. Tudo bem, Brian?
7: Tudo bem, Tomás? Agora cabe essa novela em definitivo. Amanhã, a partir das 10 horas, o Pleno do Tribunal Superior Eleitoral vai decidir sobre a elegibilidade ou não do senador eleito Deltan Dallagnol do Novo. A oposição ao agora senador eleito já dizia que ele estava inelegível porque foi cassado, como você bem recitou aí antes, né, em 2023. E aí ele teria uma inelegibilidade de 8 anos a partir do pleito de 2022, ou seja, só poderia voltar depois de 2030. Mas Deltan Dallagnol e o TRE e o Ministério Público Eleitoral consideram que não, que ele teve o registro cassado, mas que a inelegibilidade não se mantém. E aí a gente viu uma série de decisões na véspera e no dia da eleição. Primeiro o relator Floriano de Azevedo Marques, na véspera da eleição, decidindo que ele estava inapto e que os votos deveriam ser anulados. E aí depois o presidente do TSE, Nunes Marques, às 9 horas da manhã, no dia da eleição, derrubando essa liminar e devolvendo os votos de Deltan Dallagnol ao resultado final. E aí então Deltan apareceu elegível sub judice na votação final, recebeu 25% dos votos dos paranaenses válidos, e aí então foi eleito pela segunda vaga que estava em aberto. Caso o TSE amanhã forme maioria, que é o que prega o relator, né? O voto do relator e do presidente, a gente já tem uma base mais ou menos. Mas caso forme maioria para que Deltan se mantenha inelegível e que o registro de candidatura não seja válido, aí a gente tem um problema, que é a necessidade de uma nova eleição. Porque é uma eleição majoritária que Deltan ganhou. Então não assume o terceiro colocado, não tem um suplente, a chapa toda seria cassada. Nesse caso, após a divulgação do acórdão, 30 dias depois, todos os paranaenses voltariam às urnas para eleger um novo senador. Caso a maioria diga que Deltan está elegível, aí sim, a partir de 1º de fevereiro de 2027, ele assume a cadeira de senador paranaense por 8 anos, mas a gente viu um resultado domingo, menos de uma semana depois, podemos ter uma reviravolta, a gente vai saber isso a partir de amanhã aqui no Paraná. Tomás?
2: Eu não sei se o Deltan Dallagnol deve ou não deve ser aceita a candidatura dele, porque não compete a mim, esse caso está lá no Tribunal Superior Eleitoral. Mas o que a gente sabe é que a nossa lei eleitoral, os nossos tribunais eleitorais estão falhando, estão nos entregando eleições inconclusivas. O caso aí do Paraná, o caso de Antônio Garotinho, tem outros, não tem? Tem outros casos aí de nomes que foram para a urna.
3: Sob júdice.
2: Não decidimos ainda, não deu tempo. Porra. Quanto tempo precisa para você decidir e chegar a um mês da eleição sabendo quem vai estar na urna ou não? É incompetência.
1: Não, e fora os casos que ele, a pessoa não é mais candidato, mas aparece na urna.
3: Ué, aparece na urna. Não dá tempo de tirar, né? Não dá tempo de...
1: Mas as pessoas votam,
3: O senador, o Salles, teve acho que 10 mil votos.
1: Ricardo Salles, bem lembrado.
2: Mas aí tudo bem, o cara decidiu, desistiu na última hora, não tem o que dizer. Sim. Mas o caso do Dallagnol era que a justiça tinha que resolver.
3: Estão falando de coisas diferentes, né? Claro.
2: O garotinho tem toda a razão. Tá atrapalhando a eleição no Rio de Janeiro, a justiça tá atrapalhando a eleição no Rio de Janeiro.
4: E não é eleição de senador, é de governador.
2: Poxa. Muda tudo se o garotinho anular o voto dele, que ninguém votou nulo. As pessoas votaram no garotinho. É. Não era voto nulo, mas vai
4: e
2: anular.
4: E não queriam o Ruas. São pessoas que não queriam o Ruas vai se eleger.
1: E atrapalha porque os candidatos, as pessoas que votaram no garotinho, que de alguma forma vão ter o voto anulado e vão dar a chance do Ruas ganhar no primeiro turno, de alguma forma, se o garotinho não fosse candidato, poderiam ter votado no Eduardo Weiss e ter o segundo turno. Não é só anular e dar pro Ruas agora, não. Se ele não fosse candidato, parcela desses eleitores poderiam votar no Eduardo Paes e nós temos o segundo turno lá no Rio de Janeiro. A vergonha.
3: Sem dúvida.
4: Bom, o Senado retoma a discussão da PEC que acaba com a escala de trabalho 6x1. Estão previstas 3 sessões semipresenciais no plenário da Casa nesta semana. A proposta, que já foi aprovada pela Câmara, prevê a redução da jornada máxima de 44 para 40 horas semanais e 2 dias de descanso remunerado, a gente lembra, né? De Brasília, trazemos de novo ao vivo o Bruno Tibério com mais informações.
8: Pois é, Mayara, então, inclusive a oposição tem aumentado a pressão justamente a propósito dessa pauta, porque senadores aliados de Flávio Bolsonaro se reuniram e decidiram pedir ao presidente do Senado, Davi Alcolumbre, que essa análise ela fique para depois do segundo turno das eleições. A senadora Tereza Cristina, inclusive, foi escolhida pelo grupo para poder levar essa posição a Alcolumbre. Já Rogério Marinho, líder da oposição e também coordenador de campanha de Flávio Bolsonaro, afirmou que o grupo não se recusa a discutir a redução da jornada, só que considera inadequado votar esse tema durante o período eleitoral. A oposição também pretende apresentar emendas, né, e também cobrar o cumprimento dos prazos regimentais para tentar levar a conclusão para depois das eleições. Ontem o presidente Lula acabou comentando a propósito desse assunto, a gente separou um material, vamos conferir.
9: Estou confiando que o Senado vai repetir a decisão que já foi tomada pela Câmara e está todo mundo na expectativa de que o Alcolumbre está cumprindo aquilo que ele prometeu. Depois do primeiro turno, ele ia colocar na primeira semana em votação a mudança na jornada de trabalho sem a mudança de salário. E o fim da escala 6x1 é o primeiro teste para que o PL diga o que quer desse país.
8: Pois é, ontem eu estava lá na região do Senado, né, lá no Salão Azul, acompanhando toda a movimentação, e toda vez que Davi Alcolumbre passa por lá e ele é questionado a propósito de quanto tempo, se vai seguir o rito, tudo certinho, se vai ser antes ou depois das eleições, geralmente ele se esquiva, ele costuma dizer que isso vai depender diretamente dos senadores. Então, só lembrando que para aprovar essa PEC vão ser necessários pelo menos 49 votos dos 81 senadores em 2 turnos. Eu volto com vocês aí no estúdio.
3: Obrigado, Tibério. 4 horas e 34 minutos. Diga, Alvarez.
2: Não, eu tô com a impressão, vocês não estão com a impressão de que o Flávio Bolsonaro está se posicionando muito melhor que o Lula?
4: Completamente.
2: Nesse segundo turno?
4: É rede total, social, total. Notícias, tudo.
1: Ele abaixou o tom de voz, por mais que tenha lá uma questão dele de fazer uns ataques para acenar para a bolha, ele está numa parte política de articulação, de acenar para aquele eleitor que de alguma forma não foi votar, o eleitor indeciso. O presidente Lula continua falando com a bolha.
2: Ah, você estava falando do Flávio antes.
1: Isso, estava falando do Flávio. O Flávio, de alguma forma, entendeu que a bolha ele já está resolvido, que ele tem um sentimento melhor de vitória, que virtualmente hoje ele é o próximo presidente da República, não tenho vergonha de falar isso. Virtualmente ele é o próximo presidente da República.
3: Olha.
1: Não, posso.
2: Não é questão de vergonha. É questão de se mudar, você vai ter que se explicar. Não, se mudar,
1: eu sou analista. O analista se acerta um dia e erra no outro, porque no outro dia as condições são diferentes. Mas hoje, olhando o movimento da campanha do presidente Lula, que não consegue se entender, não sabe se o cara da comunicação vai ser o João Santana ou se vai continuar o Sidônio. O mundo político não consegue conversar. Teve uma deputada ontem num evento do PT, teve aquela senadora que é do Mato Grosso, não vou lembrar o nome dela. Ela disse: não adianta ter uma campanha coordenada por paulistas que não tem voto, direcionando o míssil pro Edinho Silva. A plenária aplaudiu ela. A plenária. Cátia Abreu, isso. Senadora. Obrigado, Deus. Senadora Cátia Abreu. A plenária aplaudiu essa fala dela. Ou seja, nem a militância concorda com o que está acontecendo politicamente na campanha do presidente Lula. Ou seja, é um barco à deriva. Valeu, falou, forte abraço.
3: Eu acho que
4: já se despediu, já ia dar tchau para o Wilson, ele fez as honras.
3: Eu só concluindo, obrigado, viu, Wilson? Sempre um prazer ter você ao meu lado, principalmente ao lado do Alvarez. Vocês trocando farpas aí. Estou adorando essa
4: duplinha aqui juntinha.
3: Mas o presidente Lula, ele, como a gente falou no domingo, muitas vezes ele se apega a estratégias antigas que deram muito certo. É difícil você colocar na cabeça de um senhor, né, que tudo que ele fez lá atrás que deu certo, que não vai dar certo agora, que ele vai ter que se atualizar. E por outro lado, o Flávio, que pode ser chamado de o melhor ou o pior dos Bolsonaros, e aí é discussão de cada um, é a opinião de cada um, porque muita gente fala que ele é o pior dos Bolsonaros. Mas certamente ele não é hoje o mais falastrão dos Bolsonaros. Ele, pelo menos, tem se apresentado como uma espécie de versão Flavinho Paz e Amor, como Lula, para ganhar a eleição em 2002. Como você falou, gritando menos e trazendo essa sensação ou essas palavras de que não quer revanchismo, de não quer vingança, de que quer acertar o país.
4: Obrigada, Lucinho.
3: Valeu,
4: se deixar, você fica até amanhã trazendo a opinião dele. A gente gosta, mas tem que seguir. Durante o evento Esfera na Casa Parlamento, o repórter Leonardo Montel conversou com o senador Jorge Saif, do PL, sobre temas em discussão no Congresso Nacional. Na conversa, ele defendeu a punição a Alexandre de Moraes pelo envolvimento com o caso do Banco Master e afirmou ser contra a aprovação da PEC, que define o fim da escala 6x1. Vamos conferir.
10: Para Jorge Saif, o Senado Federal foi renovado e está mais jovem depois das eleições do último domingo. Ele afirmou que enxerga, com a nova composição, pelo menos 50 senadores de direita e comprometidos com o que ele chamou de desburocratização do Estado. Essas mudanças, segundo o parlamentar, podem contribuir com alterações na forma como autoridades são indicadas para cargos no STF. Integrantes da direita defendem o impeachment de ministros, como Alexandre de Moraes e Flávio Dino, e que as próximas nomeações deveriam ter como base o currículo e aprovação da magistratura.
11: No entanto, o Senado, que sabatina esses candidatos ao Supremo Tribunal Federal, precisa realmente fazer uma sabatina e não ser ali um beija-mãos, um cortejamento mútuo, mas sim avaliar a pessoa.
10: O senador Jorge Saif também disse que punir Alexandre de Moraes não é revanchismo, e sim injustiça, porque o ministro estaria cometendo abuso de autoridade. Saif também criticou Davi Alcolumbre e disse que o presidente do Senado não cumpriu com a promessa de deixar a discussão da PEC da escala 6x1 para depois das eleições.
12: A proposta do presidente Flávio, se eleito, espero que seja eleito, seria congelar o atual modelo, rediscutir audiência pública, diálogo com as frentes parlamentares, diálogo com os setores, diálogo com as federações, diálogo, para então nós fazermos realmente uma reforma que atenda, logicamente que nunca atende a todos os interesses de todos os setores, mas que seja o mais palatável para a maioria da sociedade, que hoje não ocorre.
10: As declarações foram dadas durante um evento da Casa Parlamento do Grupo Esfera, aqui em Brasília.
3: Muito bem, 4 horas e 40 minutos. A gente vai com... Quer falar alguma coisa, Vares? Não, né? Tá vendo? A gente se comunica melhor.
2: Eu quero falar que a gente vai pro segundo bloco da local.
3: Isso, noticiário local. Daqui a pouco voltaremos reunindo toda a rede Transamérica, que agora é TMC.
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1: Agora falando para o 100.1, aqui para São Paulo, para a Grande São Paulo também, os candidatos a deputados por São Paulo da direita concentraram uma parcela maior dos gastos de campanha em redes sociais. É meio óbvio também, né? Os da esquerda destinaram mais recursos à produção de materiais impressos de campanha, que eu vou falar uma coisa para você, Tomás. A gente nem tem um isso para comentar. Eu, para mim, material impresso não serve para nada, nada.
2: Pra alguma coisinha deve servir, mas claro, aqui ficam os opostos, né?
1: Pra mim...
2: Isso sem dúvida vai ao encontro do que você falava mais cedo no programa.
1: Marcos de Pato traz as informações.
3: Serve para sujar as ruas, né, Mayara? Para aqueles candidatos responsáveis, né? Pois é, esse levantamento aí levou em conta os 6 candidatos com mais de 500 mil votos, considerando aí 4 para a Câmara dos Deputados e 2 aqui para a Assembleia Legislativa do Estado de São Paulo. E os candidatos da direita, vamos dizer mais do PL, tiveram a estratégia de investir mais nas redes sociais e no impulsionamento, enquanto os da esquerda investiram nos recursos gráficos, né, como os folhetos, santinhos e outros materiais impressos. Para a gente ter uma ideia, Lucas Pavanato do PL, que teve mais de 3 milhões de votos, ele declarou aí 2,7 milhões de reais à Justiça Eleitoral e 1,3 milhão foi destinado aí a esse impulsionamento de conteúdo e material digital. Já do lado do PT, Érica Hilton, que teve mais de 1,5 milhão de votos, declarou à Justiça Federal 1,6 milhão investido aí, né, na campanha dela, sendo que desse total apenas 188 mil, né, apenas considerando esse valor, foram destinados aí ao impulsionamento e também às redes sociais. Estratégias diferentes de cada lado. Volto com vocês.
2: Obrigado, De Pato. E as ruas da cidade de São Paulo acumularam quase 300 toneladas de lixo eleitoral, né, como sugeriu aí o Marcos de Pato no começo do boletim, antes, durante e depois do período de votação. Os dados são da Secretaria Municipal das Subprefeituras. Só no domingo foram recolhidas mais de 120 toneladas de lixo eleitoral. Os serviços de higienização mobilizaram cerca de 4 mil agentes de limpeza e mais de 600 veículos. A Prefeitura informa que todo o material recolhido é transportado e encaminhado a locais licenciados e ambientalmente adequados.
1: A Justiça de São Paulo condenou 2 dos 10 torcedores corintianos acusados pela morte de 2 palmeirenses durante a Batalha da Inajara em 2012. Carlos Roberto de Brito Júnior foi condenado a 16 anos e 4 meses de prisão, inicialmente em regime fechado. A pena foi pela morte de Guilherme Vinícius Giovanelli Moreira, de 19 anos. Mário Batista foi condenado pelo crime de rixa, mas a punição está prescrita e, por isso, não será cumprida. A pena seria de 6 meses a 2 anos de detenção. Os outros 8 réus foram absolvidos pelo tribunal.
2: Batalha de Inajara, porque, evidentemente, esse confronto violento aconteceu na Avenida Inajara de Souza, na Zona Norte de São Paulo. Lamentável tudo isso.
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1: 4:47, é a hora da nossa colunista Rúbia Burnier falar dos nossos bichinhos. Vinheta.
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2: Alô, Josefa Azevedo, nossa ouvinte, telespectadora, que mandou mensagem no chat na semana passada. Ela tem um husky siberiano e mandou essa pergunta: quais são os melhores horários para ela passear com o husky e por quanto tempo? A dúvida faz muito sentido porque o husky é um cachorro criado para correr na neve e aqui o termômetro não ajuda muito. Certo, Rúbia? Boa
11: tarde. Certo. Eu acho que é José A. Azevedo.
12: Ah, não é Josefa.
11: Então vão
2: aqui
11: responder.
2: Tá, aqui está Josefa Azevedo no texto. Deixa eu ver aqui.
11: Não, é José A. Azevedo.
1: Não, bom, se não, Josefa ouvindo... Azevedo é uma mulher. Ali, ó,
11: certeza?
1: Tá certo. É sim, ó.
11: Tá bom.
1: Bom, enfim.
2: É a Josefa, pronto.
11: Tá bom. Então, primeiro, muito obrigado por participar, mandar sua pergunta. Espero que você continue interagindo aqui com a gente, que eu tenho o maior prazer em responder. Vamos lá. Olha, em se tratando de um husky siberiano, que é um cão grande, eu sugiro que você passeie por uma hora entre 6 e 7 horas da manhã. Por quê? Porque é o período mais tranquilo e mais fresco do dia. Você pode até fazer um outro passeio no final, no comecinho da noite, de mais 30 minutos. Por que passear de manhã? Porque assim ele abaixa todos os hormônios do estresse e passa o resto do dia mais relaxado. Os locais que você deve escolher, se o seu bairro é um bairro tranquilo, então não tem muito problema. Mas se você mora num bairro mais agitado, faça um trajeto, primeiro de tudo, em torno do bairro que você mora, para que o seu cachorro tenha uma noção espacial de onde ele vive. Você faz num sentido e depois, no outro dia, você faz no outro sentido. É muito importante que os cães reconheçam também os cheiros nesse trajeto, se tem açougue, se tem padaria, se tem escola, porque essas são as pistas que eles vão usar se, por acaso, eles escaparem da guia que você está levando ele. Bom, durante essa uma hora de passeio, faça pequenas paradinhas para ele descansar. Se tiver muito quente, você hidrata ele e permita que ele faça o xixizinho de marcação territorial, cheire os ambientes de graminha ou os postes, mas você que vai definir quais são esses pontos. É muito importante que ele confie que ele está sendo conduzido por alguém que sabe o que faz, que sabe onde está indo e que gosta dele. Então, quando você tiver uma oportunidade no final de semana, proporcionar novas experiências diferentes para ele, que não sejam só os passeios no bairro, visitar a casa de amigos, pequenas viagens, e se você mora em São Paulo, vá em Bugaçu, que eu adoro levar cachorro lá, eles gostam muito. Quanto mais experiência positiva o seu cachorro tiver com o mundo lá fora de casa, mais fácil para ele vai ser saber lidar com esse mundo caótico que a gente vive.
12: Eu acho que a Ruby é uma psicóloga tão boa que eu queria que ela fosse a minha analista pessoal.
11: Eu sou.
12: Você também já foi analista, Ruby?
11: Não, eu sou terapeuta de família com bicho.
12: Ah, tá vendo? Tá.
11: Olha, mas faço terapia há 40 anos.
12: Então, eu queria te fazer um pedido, não sei se até a turma concorda aqui. Você pode falar pra gente sobre o sexo dos animais, a questão do desejo sexual?
11: Não existe.
12: Ah, já matou meu...
11: Não, Rodrigo, ó, a única espécie, além do macaco, que associa reprodução a prazer, é a nossa.
12: E por que o cachorro fica mexendo na nossa perna?
11: Aí é ansiedade, nervosismo, aqueles hormônios lá no pico. Mas hoje temos uma geração de animais castrados. Então, esses ímpetos todos de se esfregar em coisas não estão mais nem um pouco relacionados à reprodução. É tudo o estado emocional do bicho ou o estado geral emocional da casa.
12: Então, o que dá prazer no bicho?
11: Prazer é comidinha que você dá pra ele, os carinhos que você faz com ele, os brinquedos que ele gosta, os passeios que ele curte. Não existe prazer associado à reprodução.
12: Então não existe nem sexo dos anjos, nem sexo dos cachorros.
11: Não existe a palavra sexo no mundo animal, só os macacos. Que tem uma teoria que viemos deles, né?
1: Então, exatamente por isso. Agora, uma outra coisa que eu quero que você traga, hoje não vai dar tempo, mas eu quero que você traga, é sobre vasectomia no cachorro.
11: Então, a gente pode falar sobre castração, que é um protocolo imposto por lei para algumas raças. Quais são os benefícios de prevenção de doenças e quais são os prejuízos, entre eles a demência precoce.
12: Olha, Tomás,
2: diga.
12: Tem muita gente no YouTube cobrando a Eduarda Campo Piano, que nós anunciamos ontem.
1: Tem que perguntar para a equipe dela, né?
12: Ela disse que vinha ontem.
2: O assessor disse ontem à noite para a gente que a agenda está muito concorrida e que poderíamos tentar para a semana que vem. Não sei se vamos ter alguma mudança a tempo de colocá-la amanhã ou na sexta-feira, por parte, né, da agenda dela. Mas acho que ficará para a semana que vem. Estamos ansiosos para conversar com a deputada estadual mais votada do Brasil.
1: Rubia, muito obrigada, viu?
11: Obrigado a vocês, Rubia. Que bom te ver. Bom trabalho para todos.
1: Um beijo e até a próxima. Olha, gente, tem uma notícia triste aqui para terminar, né? Morreu aos 102 anos em Los Angeles a atriz americana Eva Marie Saint, ela foi uma das grandes estrelas da Hollywood clássica. A estreia não tinha como ter sido melhor. Em 1954, ela fez Sindicato de Ladrões, dirigido por Elia Kazan, ao lado de Marlon Brando.
2: Filmaço.
1: O trabalho total lhe valeu o Oscar de melhor atriz coadjuvante. 5 anos depois, outro papel inesquecível. Alfred Hitchcock escolheu a Eva Marie Saint para Intriga Internacional, ao lado de Cary Grant. Você viu esse, não?
2: Vi quase todos os mais famosos do Hitchcock.
1: O filme virou um dos grandes clássicos do diretor. Ela também trabalhou com nomes como Paul Newman, Gregory Peck, Elizabeth Taylor e Warren Beatty.
2: Só a nata, né? Seus últimos trabalhos para o cinema foram em Superman Returns, em 2006, e Um Conto do Destino, de 2014. Também fez trabalhos para televisão e ganhou um Emmy em 1990. A carreira de Eva Marie Saint teve uma característica curiosa. Ela nunca se preocupou em se manter em evidência. Fez pouco mais de 20 filmes em mais de 5 décadas e era famosa por recusar trabalhos. O motivo? Casada desde 1951 com o diretor Jeffrey Hayden, ela dizia que precisava de tempo para se dedicar à criação de seus 2 filhos. Segundo o comunicado de seu porta-voz, Eva Marie Saint morreu de causas naturais em casa, cercada pela família. E bênção, né? Com 102 anos, fez também um filme que é um clássico da velocidade nos cinemas, um filme pioneiro em relação a produções de velocidade. Grand Prix de 1966.
12: Eu fico me perguntando se a nossa audiência se conecta com essa história. Será? É porque é uma pessoa de um outro tempo, né? Como se estivesse fazendo uma viagem no tempo.
2: Exato.
12: Né?
2: Eu confesso que eu lembrava do nome dela, mas se você me perguntasse antes de eu ler tudo aqui quais filmes que ela fez, eu não lembraria. Mesmo tendo visto pelo menos 3 aqui. 4, né? Contando o Grand Prix, Superman Returns, o Intriga Internacional e o Sindicato de Ladrões, do Elia Kazan, que agora é espetacular, com Marlon Brando, se eu não me engano, ganhando o Oscar de melhor ator nesse filme.
12: É considerado um dos melhores filmes da história.
2: Exato, exato.
1: Agora, uma notícia com a qual acho que boa parte da nossa audiência se identifica é com a série Friends, né?
2: Opa!
1: E queria lembrar que tá pra sair a série documental, aquele sobre Matthew Perry, o Chandler Bing, né? Autor de Friends. São 3 partes, estreia agora em outubro, na Netflix, né? E é uma série, então, em 3 capítulos, uma série documental sobre a trajetória dele. São depoimentos inéditos, inclusive da irmã do Matthew Perry e grandes amigos de longa data do ator. inclusive com vídeos do arquivo particular da família do Matthew Perry, trazendo aí desde o início da carreira dele na comédia até se transformar aí num dos personagens favoritos dos fãs de Friends. E é um pouco baseado também, vai estrear agora em 27 de outubro, e muito baseado na biografia, na autobiografia dele, que foi lançada pouco antes dele morrer, que aliás indico para quem é fã de Friends, traz muitos bastidores bem interessantes. Lembrando que, né, que o Matthew Perry foi encontrado morto em outubro de 2023 por uma overdose, estava na banheira de casa.
2: Muito bem, tô bem ansioso para assistir também.
1: Quero demais.
2: Um abração, Alessandra Mello, também o... Cadê aqui? Fala muito, a Juliana Cristina, o pessoal brincando aqui comigo, porque o Corinthians volta a campo hoje pelo Campeonato Brasileiro. A Juliana diz, um abraço ao Tomás Rafael Grande, Esporte Clube, jornalista paulista.
12: O Tomás, Mayara, ele é o ídolo do nosso YouTube.
1: Ele é, mais ou menos. É o rei do nosso YouTube.
12: Eu e você tomamos só porrada.
1: Ah, mas tá tudo bem.
12: Mas o Tomás, ele é o herói da galera que comenta no YouTube. Olha lá, abraço, Tomás!
1: Eu nem olho, né, no YouTube. Mas assim,
2: É mais pelo histórico.
12: Você não olha pra dormir em paz.
1: Exato, claro, óbvio. Eu aqui, eu sou mais amiga do pessoal do WhatsApp, que é mais carinhoso, entendeu?
12: Tem um carinho, rola
1: tem,
12: um carinho.
1: Tem. Aliás, um beijo pro Leandro, taxista, que sempre tá aqui com a gente. Paulo Sérgio de Osasco, o Antônio Ticone.
12: É tudo figurinha marcada já?
1: Mais ou menos, né? Mas, por exemplo, o Paulo Mendonça, ele é um que ele não gosta muito de mim, mas eu vou mandar um abraço aqui pra ele, que tá nos escrevendo no WhatsApp, sempre com muito respeito também, muito respeito.
2: Sobre a proposta de acabar com a reeleição, você apoia totalmente? 62%, né? O pessoal não quer mais reeleição. 15% não sabem ao certo, é totalmente contra, 17%, e a reeleição deveria acontecer apenas para presidente, 6%. Obrigado aí a todos que participaram da nossa enquete. Muito obrigado, Rodrigo Alvarez, por participar em loco ao longo...
12: Em loco.
2: Dessa semana, em loco, em loco, aqui em loco. Com a gente. Foi bom.
12: Foi bom demais, muito legal, bom muito demais. Legal. Daqui a pouco tem mais.
1: É isso aí. Alvarez, volta sempre, por favor. E toda é isso. Hora. Hoje o nosso WhatsApp teve uma baita de uma enxurrada de gente participando, aliás. Obrigada pro Estevam também. É isso, todo mundo querendo. Eu vou fazer uma enquete, né? Você quer o Alvarez de volta, mas não pode ser no YouTube.
12: Olha aqui, ó, o pessoal no YouTube. Ô, Mayara, não faz assim, sou apaixonada por você, menina.
2: E o Marcos aqui dizendo que você manda muito bem nos programas de estudo religioso.
12: Valeu, Marcos. Parabéns. Obrigado.
2: Valeu. Não, obrigado, gente.
1: Nossa, gente, eu queria tanto ler todas, gente. Porque chega bom, aqui, né? Eu fico com dó de não ler uma mensagem
12: todas
1: de um
12: não,
1: ouvinte.
12: Que você ficar pé da vida,
1: não,
12: né?
1: Não, do nosso WhatsApp. Beijo pro Alessandro também, beijo pra todos.
12: Tô mandando fechar aqui.
1: É isso. Tchau.
13: Beijo. 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
1: 5 horas em ponto, tá no ar o seu Paulista TMC, segunda edição. Agora você fica aí, né, com as informações, as notícias que estão acontecendo aqui em São Paulo, comigo, Pietra Mesquita, e com meu parceiro, Thiago Matheus. Boa tarde pra você, Thiago.
2: Boa tarde, Pietra. Nesta quarta-feira abafada, viu? 22 graus de temperatura.
1: Será que vem chuva já?
2: É, 7 de outubro, chuvoso ou não? Tá por aí? Céu já tá fechando? Manda pra gente no WhatsApp. Tô aqui com o celular em mãos. 11 972 21 1001, ó. Nesse momento, a situação é a seguinte: 22 graus de temperatura que eu te falei, volta pra casa pesada, difícil, com mais de 600 quilômetros de lentidão. Mas pra quem depende do transporte público, diferentemente da parte da manhã, nesse momento, operação normal. Bora nessa? Prestar serviço? Até às 5h30. Vamos aos destaques do nosso Paulista, segunda edição. Às 5 horas, mais um minutinho, ó, um esquema de entrar com cocaína no aeroporto de Guarulhos para levar a droga de avião para outros países foi alvo, viu, de uma operação grande da Polícia Federal hoje. A quadrilha usava funcionários de empresas terceirizadas e até caminhões de lixo, ó, para esconder a cocaína. Já já a Luísa Mutoni, ela conta essa história toda pra gente.
1: E um incêndio numa fábrica de velas no Jabaquara, que estava cheia de papelão e parafina, provocou estragos e transtornos no bairro da Zona Sul desde ontem, gente. Desde ontem à noite ali até hoje, porque teve até escola que precisou suspender as aulas. Pois é, não tinha ninguém na fábrica quando o fogo começou e os bombeiros passaram ali horas combatendo as chamas. A Giovana Giuga conversou, inclusive, com funcionários da fábrica e vai trazer todos os detalhes daqui a pouquinho.
2: A Trivia Trens voltou a operar parcialmente as linhas 11 Coral, 12 Safira e 13 Jade, depois de ter que devolver a operação aí para a CPTM por causa ali daquelas falhas graves durante os dois primeiros dias em que ela cuidou desse funcionamento. Agora a estatal vai continuar acompanhando a Trivia nessa transição para evitar futuros novos problemas. O Ricardo Sparvoli vai explicar tudo isso pra gente daqui a pouquinho, em instantes.
1: E olha, quem foi votar ou passou ali na frente de algum colégio eleitoral, né, no último domingo ali, muito possivelmente, viu aquela cena que já é clássica, né,
2: Thiago? Vimos, né? Vimos, né?
1: Pois é, mas não por isso, né, não por menos deprê, das ruas lotadinhas, gente, de santinho, panfleto, todo tipo de propaganda
2: papelada,
1: eleitoral.
2: Né?
1: É, difícil, viu? E a gente fala toda vez que é proibido, né, que não pode, que é crime, mas não adianta, o pessoal quer continuar jogando ali os panfletinhos no chão. A prefeitura divulgou hoje, inclusive, a quantidade de lixo eleitoral que os trabalhadores da limpeza urbana recolheram nesse primeiro turno. Primeiro turno somente, viu? Vamos ver o segundo. Quer saber quanto que foi?
2: É.
1: Então não sai daí, porque daqui a pouquinho o Marcos de Pato vai contar pra gente. Enquanto isso, vai dando seu palpite lá no DDD 11 972211001. Thiago, inclusive, está com o nosso WhatsApp em mãos aí, né, Thiago? Vai recebendo as mensagens e
2: pois
1: contando
2: é
1: pra gente, viu?
2: Será que milhões, toneladas, o que que vai acontecer? Manda aí, toneladas, inclusive, no plural, inclusive. Muita coisa, muito lixo, daqui a pouquinho a gente traz pra você. Você manja o Palácio Anchieta, no centro de São Paulo? A sede da Câmara Municipal da Capital? Pois bem, esse vai ser o assunto do nosso colunista Thiago de Souza, que vai chegar no finzinho aqui do nosso Paulista com essa história bem curiosa e, claro, com aquele pezinho no sobrenatural sobre a Casa dos Vereadores de São Paulo daqui a pouquinho, hein?
1: Sempre com histórias boas. Bom, e que tal uma viagem no cruzeiro? Você gosta, Thiago,
2: uma
1: viagem
2: de
1: cruzeiro, não?
2: Nunca fui, acredito.
1: É legal, é bom, é bom. Se é a sua praia, eu não tô sabendo, mas eu tô curtindo ali uma viagem no cruzeiro. Se pudesse esse ano, eu iria, viu? A temporada desse fim de ano, inclusive, deve ter uma movimentação bilionária, tá? E isso só em Santos. Ainda, ó o barulho já do navio chegando. Ainda nessa edição do Paulista TMC, a gente traz para você aí a expectativa com essas viagens de cruzeiro aqui no estado de São Paulo.
2: Finalmente, o futebol, para quem tava com saudade, aí do Brasileirão, se tava com saudade, então, hoje tem rodada dupla, transmissão aqui da TMC também. Às 7h30 da noite tem Internacional e Corinthians, direto do Beira-Rio, e fechando a noite, às 9h30, é a vez de Cruzeiro e São Paulo no Mineirão. Claro, os dois jogões para acompanhar com a gente aqui na programação TMC. Aliás,
3: que
2: tem
3: bom,
2: esporte.
3: Que bom.
2: É, tem esporte, Calil, a partir das 5h30 da tarde. Agora são 5 horas mais 5 minutos.
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1: E olha, o tráfico internacional de cocaína pelo aeroporto de Guarulhos foi alvo de uma operação da Polícia Federal hoje de manhã. A quadrilha usava ali funcionários de empresas terceirizadas para colocar a droga para dentro do aeroporto sem passar por revista, usando até caminhões de lixo, para vocês terem uma ideia, tá? A Luísa Mutoni acompanhou tudo e traz os detalhes aí dessa operação.
3: Ao todo, 12 pessoas foram presas. Segundo as investigações, o grupo tinha participação de funcionários de empresas terceirizadas do aeroporto para acessar áreas restritas e facilitar a entrada das drogas em voos internacionais que tinham como destino diversos países. A droga entrava no aeroporto de diferentes formas. Em alguns casos, entrava no compartimento de carga das aeronaves sem passar pela revista. Em outros casos, os integrantes

0: a viagem dela. E dali se seguiu uma investigação na qual parte desse grupo preso hoje também participou daquela ação.
1: As investigações identificaram pelo menos 6 remessas de cocaína no período de 3 meses. A cocaína era produzida em países andinos e tinha o Brasil apenas como passagem para o destino final. Além das prisões, a justiça também determinou o bloqueio de bens em valores que passam de 4 milhões de reais. Os investigados também estão proibidos de acessar as áreas restritas do aeroporto e os funcionários foram suspensos das atividades.
2: Agora, 5 horas, 7 minutos, um incêndio destruiu uma fábrica de velas no Jabaquara ontem à noite e hoje de manhã, bombeiros ainda avaliavam os prédios vizinhos, aliás, que foram atingidos pelas chamas. A presença de papelão, plástico, parafina, é claro, fez com que o fogo se alastrasse muito rápido. Não tinha ninguém na fábrica no momento do incêndio e agora as causas estão sendo investigadas. A Giovana Giuga, ela chega com as informações para você agora. Fala aí, Giovana.
3: Pois é, eu falo ainda aqui do Jabaquara, Zona Sul de São Paulo, onde essa fábrica de velas foi consumida pelas chamas. Aqui eu sigo ainda na rua Antônio Loureiro, a fábrica de velas fica aqui nesse endereço. Foi tudo muito rápido, de acordo com os moradores, as pessoas que moram no entorno da fábrica, eles perceberam um cheiro forte, um clarão, tudo isso ainda na noite de ontem, terça-feira, pouco depois das 8 horas da noite. Foram essas pessoas, inclusive, que acionaram o Corpo de Bombeiros, foram deslocados aqui para o endereço mais de 18 viaturas e 27 agentes para atender essa ocorrência. Enquanto os bombeiros não chegavam, os próprios moradores, que conhecem funcionários, conhecem o dono aqui dessa fábrica, também tentaram contato com eles. As pessoas se uniram para tentar controlar as chamas, mas não foi possível. Os bombeiros só conseguiram extinguir o fogo por volta da meia-noite já desta quarta-feira. E os moradores ainda relatam um cheiro muito forte aqui no local. Uma escola que divide muro com a fábrica ainda ontem à noite estava com alunos, eles precisaram deixar a aula. Hoje, a informação que eu recebi é que também essas aulas foram suspensas até que a situação seja normalizada. Os bombeiros, claro, constataram dano estrutural, o teto aqui do local ficou completamente destruído, ficou danificado. E eu encontrei também, chegando aqui na rua Antônio Loureiro, Jabaquara, um funcionário da fábrica. Ele disse que ficou sabendo também pelos colegas, que não sabe como vai ser daqui para frente e que eles aguardam agora o resultado da perícia para entender o que pode ter causado esse incêndio. Vamos acompanhar.
4: O povo começou a ligar por causa do fogo, né? Viu que estava se alastrando muito alto e tentaram correr, né? Para tentar apagar o fogo, chamar os bombeiros. Mas quando já chegou, já estava feito, né, o desastre, né? Então, por ser uma fábrica de velas, trabalha com parafina, né, materiais plástico, de papelão, entendeu? Aí se alastra, o fogo se alastra mais rápido, né?
5: E olha, a Trivia Trends voltou a operar nessa semana, sob supervisão ali da CPTM, as linhas 11 Coral, 12 Safira e 13 Jade. O Ricardo Sparvoli traz o histórico da concessão, né, e os problemas também que a empresa enfrentou quando assumiu a operação lá em julho e teve que devolver para a CPTM. Vamos ouvir.
6: A concessionária Trivia Trens começou a reassumir de forma gradual a operação das linhas 11 Coral, 12 Safira e 13 Jade, depois de ter sido afastada por causa de falhas graves registradas em julho. A empresa voltou a operar ontem a linha 13 Jade e o Expresso Aeroporto, mas ainda sob supervisão da CPTM nesta primeira etapa. Enquanto isso, as linhas 11 Coral e 12 Safira continuam sendo operadas pela CPTM neste momento. A previsão é que a Trivia retome essas duas linhas em 26 de outubro, também inicialmente com acompanhamento da companhia estatal. A empresa havia assumido as 3 linhas em julho de 2026, depois de acompanhar por 2 meses as rotinas de operação, atendimento, tráfego e controle operacional. Mas, apenas 2 dias depois de assumir o funcionamento, uma sequência de problemas provocou transtornos aos passageiros. Entre as ocorrências, houve falhas elétricas e um incêndio em um trem, o que levou à suspensão da operação pela concessionária. Desde então, a CPTM ficou responsável temporariamente pelas 3 linhas, enquanto a Trivia foi obrigada a realizar uma nova preparação por mais 2 meses, com treinamentos, revisão de procedimentos e exercícios práticos supervisionados também pela CPTM. A Artesp mantém as investigações.

0: para apurar as causas e as responsabilidades pelas ocorrências. A previsão é que a Trivi assuma integralmente as três linhas apenas em 26 de novembro. Até lá, a CPTM deve continuar acompanhando a operação.
1: Valeu, Ricardo. Obrigado pelas informações. Daqui a pouquinho estamos de volta com mais Paulista TMC e a sua participação no 11972211001. Agora são 5 horas e 12 minutos.
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4: 5:15, de volta aqui com o seu Paulista TMC segunda edição. E a gente já começa esse bloco, gente, com uma notícia aqui de última hora pra você. Ao menos 10 crianças passaram mal e precisaram ser socorridas e também foram hospitalizadas depois de comer um bolo na escola estadual Cristina de Castro Paz. Um bolo, inclusive, levado por um aluno. Essa escola foi localizada na região do Jardim Helena, na zona leste de São Paulo. E isso tudo aconteceu hoje, né? Como a gente falou aqui, notícia de última hora. A escola disse, inclusive, que esse aluno levou o bolo sem a autorização. Até o momento, as crianças estão passando bem, essa informação que a gente pode dar para vocês, mas a nossa equipe de reportagem já está indo até o local também para colher mais informações. E a gente segue aqui atualizando ao longo da nossa programação da TMC e aqui também no Paulista TMC.
5: Vamos para o trânsito, aliás, é o que mais tem na cidade de São Paulo, região metropolitana hoje, trânsito passando dos 650 quilômetros de lentidão. O ouvinte nosso, que não deixou o nome aqui, mas é o final do telefone 4835, ele falou: Pietra, Avenida Santo Amaro, muito ruim, tá tendo obra, então tá tudo parado, tá tudo travado. Pra quem vem ali pela Avenida Santo Amaro e vai nesse momento no sentido bairro.
4: Já fica a dica então aí do nosso ouvinte, né?
5: Se puder deixar o nome, depois eu faço o registro. Boa. Aqui. Novamente, um abraço pra você, obrigado pela informação. Fábio Parlato, além de elogiar aqui um ano da TMC, elogiar a programação, obrigado, viu, Fábio? Um abraço pra você, fez o registro. Rodoanel, pista externa, ali na altura da Castelo Branco. Então, pelo visto, você tá no trecho leste, né? Na altura da Castelo, muito trânsito, muitos carros na pista, ele tá mandando aqui. Então, tá uma quarta-feira braba pra quem tá no trânsito. Você pode mandar o seu recado também, 119-7221-1001, pra você que tá no trecho.
4: É isso aí. E olha, todo ano de eleição é a mesma coisa, né, gente? A Justiça Eleitoral ali avisa que é crime, a gente fala que não pode, enfim. Todo mundo sabe que é errado, mas aí no domingo de votação, o que aconteceu? A galera começou a jogar ali os santinhos no chão, né? A poluir ali as ruas e, enfim, a prefeitura inclusive divulgou hoje os números da limpeza urbana que teve que ser feita ali por causa dessa sujeira toda. No comecinho do nosso Paulista, a gente pediu pra vocês, né, darem aí os palpites. Quanto que será que foi essa sujeirada toda? Tiago, alguém respondeu pra gente?
5: Ah, o nosso ouvinte Carlos falou 7 milhões de toneladas de lixo. Acho que ficou bem baixo, do jeito que ele falou. Acho que tem mais.
4: Tem mais? Acho vamos descobrir agora então com o Marcos de Pato? Vamos lá.
6: Oi, Pietra, Thiago, muito boa tarde a todos que acompanham a programação da TMC. Pois é, toda eleição é a mesma história, né? Aquela sujeirada nas ruas. E um levantamento da Secretaria Municipal das Subprefeituras da Capital Paulista apontou que cerca de 290 toneladas de lixo, incluindo aí panfletos, santinhos e outros materiais gráficos, foram recolhidos das ruas, isso durante, antes e também depois do período de votação. Só no dia da eleição, para vocês terem uma ideia, foram 120 toneladas recolhidas desse tipo de material nas ruas da capital paulista. E para fazer a limpeza, né, para recolher tudo isso, os serviços de higienização e lavagem das vias utilizaram, um dado curioso, quase 500 mil litros de água e também de reuso, né, e também mais de 1.100 litros de desinfetante, aliás, para fazer essa limpeza, que contou aí com quase 3.900 agentes de limpeza e mais de 600 veículos. Que trabalheira para limpar todo esse material gráfico, esses materiais impressos que toda eleição a mesma coisa sujam e também causam riscos de acidentes, como foi apontado pelo Tribunal Regional Eleitoral antes das eleições. Muitos acidentes foram já registrados em outras eleições porque o pessoal com mais idade ou com alguma dificuldade de locomoção acaba escorregando e se machucando por conta desse material despejado de forma errada aí nas ruas da capital paulista. Volto com vocês.
5: Valeu, valeu, Depato. Um abraço para você, mas só corrigindo, achei que o ouvinte tinha dito 7 toneladas de lixo, por isso que eu falei que era bem abaixo, mas não, né? Foram 290 toneladas, portanto, de lixo. Aqui na cidade de São Paulo, o ouvinte falou 7 milhões de toneladas. Aí é muita coisa, aí não dá nem para fazer
4: foi
5: o cálculo.
4: Foi longe, foi longe.
5: Aí foi longe demais. Mas valeu, mesmo assim, pela participação no 119-7221-1001. O governador Tarcísio de Freitas participou hoje de um evento do setor imobiliário em São Paulo e falou sobre habitação e também sobre as articulações políticas para a eleição. A Giovana Giuga acompanhou e traz os detalhes.
7: O governador de São Paulo, Tarcísio de Freitas, participou hoje do Incorpora Abrainc, evento que reúne representantes do mercado imobiliário para discutir os desafios do setor para 2027. Durante o evento, Tarcísio falou sobre habitação, claro, e destacou o dinheiro que o governo coloca para ajudar famílias que não conseguem pagar a entrada de um imóvel. Segundo ele, esse subsídio, junto com os recursos do FGTS, ajuda a viabilizar a compra da casa própria. Mas a participação do governador também teve um tom político. Tarcísio falou sobre as articulações para a eleição e disse que as conversas e adesões estão avançando. Também afirmou que a estratégia é trabalhar para conquistar mais votos em São Paulo. Tarcísio ainda defendeu reformas administrativas, fiscais e políticas, além da redução de gastos e do ajuste nas contas públicas. Ao comentar a declaração de Flávio Bolsonaro sobre mudanças na Constituição, caso seja eleito, afirmou que algumas dessas reformas podem exigir alterações no texto constitucional. Vamos ouvir.
8: Existem algumas mudanças que são necessárias, eles estão com uma série de... Por exemplo, se você quer fazer reforma fiscal, provavelmente você vai ter que mudar alguma coisa na Constituição. Vai fazer reforma judiciária, você vai precisar fazer alguma mudança na Constituição. Reforma política, você vai precisar fazer alguma mudança na Constituição. Então, o Brasil demanda uma série de reformas. A gente precisa fazer reformas na natureza política, precisa fazer reformas fiscais, a gente precisa gastar menos, a gente precisa economizar mais, a gente precisa fazer ajuste fiscal, ninguém tem dúvida disso, a gente precisa baixar a taxa de juros, bater espaço também lá na frente para baixar impostos, né, desonerar o setor produtivo, desonerar as empresas, os trabalhadores, o que a gente quer, o que todo mundo quer, e aí mudanças legislativas vão ser necessárias. E a boa notícia é que a Congresso eleito é amplamente favorável ao nosso campo e isso vai ser um facilitador.
4: Agora 5 horas mais 22 minutos.
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4: É isso mesmo, gente. Quarta-feira é dia dele, né? O nosso Thiago de Souza, nosso colunista que sempre traz aí histórias curiosas sobre a capital paulista. E é claro, com aquele pezinho no sobrenatural do jeito que a gente gosta. Hoje, pra não fugir muito do tema ali mais atual, né? Ele vai contar pra gente um caos envolvendo a Câmara Municipal. Fala com a gente, Thiago.
9: Querida Pietra, Thiago, meu xará, pra não fugirmos do tema, do momento, as eleições... Gostaria de trazer uma história muito curiosa sobre a Câmara dos Vereadores de São Paulo, que tem sua primeira sede pertinho do Pátio do Colégio em 1775, mas que, séculos depois, transferiu seu expediente para o Palácio Anchieta desde 1969. Além das atividades legislativas da maior cidade do país, a Câmara tem curiosíssimas histórias sobrenaturais, espíritos já foram flagrados no elevador, uma noiva fantasma correu atrás, ou flutuou, atrás de um policial e até uma assombração apaixonada por leitura já foi abordada na biblioteca. A história mais curiosa foi vivida, mais ou menos vivida, estranho dizer isso, pelo vereador Faria Lima e foi reportada pelo histórico jornalista Goulart de Andrade. Segundo o depoimento, o vereador estava instalando computadores em seu gabinete no alto da noite, na companhia de outra pessoa, e ele começou a escutar barulhos no corredor, como se muitas pessoas estivessem passando por ele, inclusive arrastando móveis. O legislador tentou abrir a porta para ver o que era, mas sentiu algo bloqueando sua ação. O medo lhe arrebatou, fazendo com que o vereador ligasse para a portaria e pedisse ao policial que fazia a guarda do acesso à câmara fosse até seu gabinete para socorrê-lo. O policial abriu a porta como se nada tivesse acontecido ou estivesse acontecendo no andar, que se apresentava completamente vazio. O susto tremendo não ficou impune. O vereador protocolou um pedido de intervenção espiritual na Câmara, o qual, acreditem, foi deferido pelo presidente da Casa do Povo paulistana, que, por sua vez, convocou a Federação Espírita do Brasil para uma auditoria sobrenatural, que encontrou, vejam vocês, algumas almas penadas no local.
5: Grande Thiago de Souza, meu xará, nas redes sociais, o que te assombra, mas sempre também no nosso conteúdo aqui em @TMCNewsBR, toda quarta-feira, aqui no Paulista, segunda edição. Ó, quem ficou de mandar o recado aqui é o ouvinte Bruno Mesquita, quase que seu parente, Pietra.
4: Olha, gente, será que é primo?
5: Ele até brincou com isso, motorista de aplicativo, ele que tinha falado, portanto, do trânsito na Santo Amaro. O João Pedro também tá circulando aí de Uber pela cidade de São Paulo, Zona Oeste de São Paulo, deixando aquele alô sintonizando aqui em 100.1 no FM. A gente volta a fazer conexão com Marcos de Pato, porque tá começando agora, em outubro, a temporada de cruzeiros, 2026-2027. E tá com expectativa boa, viu? A expectativa tá lá nas alturas.
4: Olha,
5: só no Porto de Santos, devem ser mais de 160 escalas e a movimentação, é claro, deve ser bilionária. É isso mesmo, Marcos de Pato?
6: Exatamente, Tiagão. Para ser preciso, 161 escalas que devem movimentar aí na Baixada Santista, olha só, R$1,5 bilhão de reais nesse período aí, que vai até o mês de outubro do ano que vem, de 2027. E aí a gente tem uma movimentação de mais de 830 mil pessoas entre passageiros e tripulantes ali na região da Baixada Santista, que é uma porta de entrada aqui, né, na região costeira, aqui no litoral brasileiro, principalmente na região sudeste, que recebe aí também os passageiros que vêm do litoral fluminense e também aqueles que vêm do sul, né, lá de Buenos Aires, e passam também por Santos. Nesse período, então, mais de 830 mil pessoas devem passar por aqui, R$1,5 bilhão, e aí o mês de dezembro deve concentrar a maior movimentação aí nesse período, com cerca de 40 escalas e aí mais de 214 mil pessoas desembarcando e embarcando em Santos, uma movimentação muito importante para o litoral paulista, esse turismo aí que é feito por navios, né, e que atrai tanta gente. Volto com vocês.
4: Maravilha, Marcos de Pato, então, com essas informações sobre cruzeiros. Já tá preparando o seu, Thiago?
5: É, pelo visto, sim, o navio tá chegando.
4: Já vai. E tá chegando o navio, inclusive, pra levar a gente embora, porque tá acabando o nosso Paulista TMC, segunda edição aqui, Hora do Esporte, certo, Thiago?
5: Vem o navio do esporte agora, com dois jogos na sequência. Tem Corinthians às 7h30, tem São Paulo às 9h30 da noite. Tudo isso na programação da TMC.
10: Tchau.
5: Boa quarta-feira a todos. Tchau.
4: Beijo.
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21: Da tarde, mais 31 minutos no ar, o Papo de Craque TMC, segunda edição, na retomada do Campeonato Brasileiro após o Datão FIFA. É, hoje tem jogos importantíssimos pelo Campeonato Nacional. Por exemplo, às 7:30 da noite, com transmissão da TMC, já em 2 horas, a bola rola em Porto Alegre para Inter e Corinthians. Jogo perigosíssimo, José Calil. Perigosíssimo. E mais tarde a bola rola em Belo Horizonte. Outro jogo perigosíssimo para as pretensões do Cruzeiro, que é Libertadores, e do São Paulo, hein? Abre o olho, joga a bola, São Paulo, que não vence fora de casa com o técnico Dorival Júnior. No ar, o Papo de Craque TMC, segunda edição, no 100.1 do seu rádio. Também pelo YouTube, no arroba TMC Esporte. Na mesa de som hoje é o Cláudio Cuca. Começa Cláudio Cuca e termina Anderson Sonsini, é isso, né? Nas imagens do YouTube é o Fábio Santos.
22: Mais eu rezo.
21: É, não, para com isso. Aí me quebra, daqui a pouco ele chega. Fábio Santos, né? O São Paulino Fábio Santos nas imagens
23: não,
21: do YouTube.
23: São Paulino, não.
21: É São Paulino, São Paulino. É, ele confessou. Ele confessou. Gustavo Garcês, da produção, ao lado de Henrique Camargo.
23: Dois santistas.
21: É, e Gabriel Damaso, o Microman.
23: Esse aí é corintiano.
21: Esse não passa nem agulha hoje, viu, Calil? É, tudo bem?
23: Vou te falar. Boa tarde, Fará, amigos da TMC. Eu não sou corintiano, mas eu tô nervoso com esse jogo aí, viu? Que jogo. Ah, é o melhor. Não é o melhor, vai. Eu não vou colocar o adjetivo melhor, mas é o mais, pra mim, é o mais importante jogo da rodada. Inter e Corinthians. Porque não tem como todo mundo sair feliz, entende? Por exemplo, Santos e Flamengo, se empatar, mesmo que o Santos perca, já não cai mais. O Palmeiras e Bahia, Palmeiras ganhando avança, o Bahia também tá ali, não sobe nem cai. Agora, esse jogo Corinthians-Inter, não tem como ele ficar mexe. Tudo bem. Porque se o Corinthians ganhar, ele afunda o Inter. Se empatar também. E se o Inter ganhar, ele puxa o Corinthians para baixo. É então, isso. Esse jogo aí, para mim, é o mais importante da rodada.
21: André Galvão, quem vai chorar hoje em Porto Alegre? Inter ou São Paulo, Galvão, tudo bom?
24: Inter ou Corinthians, no caso.
21: Ou Corinthians, é.
24: Você já tá querendo fazer... Porque
21: cantaram no meu ponto aqui. O Barolo tá aí. Daqui a pouco eu pergunto se ele tá chorando ou não. Se tá nervoso
24: já
21: ou não.
24: Tá querendo
21: Barolo,
24: fazer vem hoje?
25: São Paulino chorar, hein?
26: Já tô na área, hein? Tô na área, hein?
21: Quem chora lá hoje?
24: Muito boa noite, ou boa tarde ainda,
21: boa
24: né?
21: Boa tarde, barra daqui a pouco noite.
24: Tudo bem, Fabiano Fará?
21: Tudo certo. Boa Você gosta tarde. Muito da noite?
24: Eu gosto, sempre gostei.
0: É.
24: Eu sempre fui uma pessoa de dormir tarde.
0: Ah, entendi.
24: Muito boa tarde, muito boa noite a todos, né? Estamos aqui para o Papo de Craque, segunda edição. Nessa volta do Brasileirão, muita gente estava com saudade,
0: pô,
24: né?
0: Pô, pra caramba.
24: Da volta do Brasileirão, falta pouco. Agora faltam algumas horas para a bola voltar a rolar pelo Campeonato Brasileiro, né? Eu acho que eu sou um dos únicos seres da Terra que gosta da data FIFA, mas... Não. Beleza, eu mas também gosto do Brasileirão, gosto de tudo.
0: Mas Brasil e Índia você não gostou.
24: Não, Brasil e Índia eu não gostei, por exemplo.
0: Ninguém gostou.
24: É, mas enfim, cara, time por time, tá? O Corinthians hoje vai ter a volta de Yuri Alberto. Essa é a informação trazida pelo Marco Belo durante toda a semana de pré-jogo. O Corinthians vai ter a volta de Yuri Alberto. Time por time, não dá nem pra largada, cara. Não dá nem pra largada. Agora, o Corinthians tá jogando muito mal. Isso é indiscutível.
0: Situação por situação...
24: É, situação por situação. Acho que tá todo mundo igual, porque o Inter também não tá melhor.
0: Não, acho que não.
24: É, situação por situação, tá todo mundo igual. Agora, time por time, tem uma distância muito grande. O Corinthians precisa fazer valer a qualidade superior que tem em relação ao Internacional. Já conseguiu a proeza de ser eliminado por este Inter na Copa do Brasil.
0: É verdade.
24: Então não é possível que o Corinthians vai tropeçar de novo contra este Inter, que é um dos piores da história.
0: E vou falar um negócio, Galvão.
24: É o pior da história. É. Muito pior do que o Inter que caiu.
0: Eu fiquei sabendo que o Diniz vai entupir o time de zagueiro para não perder. É isso, o Marco Belo, tá na quando ele tá na prancheta, é um perigo.
23: A prancheta do Joel Santana.
0: Prancheta do Marco Belo. É verdade? Ele vai entupir o time de zagueiro hoje,
23: onde
0: o Diniz?
23: Você ouviu isso?
0: Não sei, me contaram aí, nos corredores.
23: É? Não é o que eu sei.
0: Te contaram errado. Não, eu acredito no que você sabe, não no que me contam.
23: Que eu saiba, tudo bem? Boa noite Galvão, Fará, Calil, pessoal do Papo de Craque. Tô aqui fazendo minhas anotações do jogo. Assim como o Calil faz as suas anotações, eu também faço. Para a gente dar as melhores informações durante a jornada, que começa daqui a pouco. O jogo é 7h30, horário diferente, né? Jogo mais cedo. Vão ter dois zagueiros, Gabriel Paulista e Gustavo Henrique.
0: Mas no banco tem os três, pelo menos.
23: Não, no banco, Iago Machado só. Só um zagueiro.
0: E o
23: André Ramalho e o João Pedro Choca ficaram em São Paulo, segundo os colegas jornalistas que estão em Porto Alegre, por opção do técnico Fernando Diniz. Oxe. Eu achei muito estranho, eu achei muito esquisito. O André Ramalho até que tudo bem, ele tá voltando de um problema de labirintite crônica, ficou 3 semanas afastado. Agora o João Pedro Choca jogou bem contra o Flamengo, é um bom zagueiro. Tudo bem que ele tenha sido passado pelo Iago Machado, ele não é a opção imediata, mas o Gabriel Paulista tá voltando de lesão. A chance dele se machucar no jogo é grande.
0: Ele não tá 100%, Gabriel Paulista.
23: Não tá 100%, tá voltando de lesão. A chance dele se machucar no jogo é grande. Entraria o Iago, aí no banco não fica ninguém. Aí o Calil até falou, entra o Angileri. Tudo bem, mas não é zagueiro. Ou entra o Ranieri. Aí tem que pôr o Alan no meio de campo. Você destrói o time que você montou. Por que não leva o João Pedro Choca, que é um bom zagueiro, como a quarta opção, pelo menos para ele ficar no banco
0: de
23: reservas?
0: Fez um belo jogo contra o Flamengo,
23: fez um ótimo jogo contra o Flamengo, um ótimo jogo contra o Flamengo. E é um bom jogador, jovem, alto. Então, eu acredito que apesar dos colegas terem ouvido lá das pessoas do Corinthians, que foi uma opção técnica do Fernando Diniz, que quando sair a escalação da equipe, daí saem, para quem não sabe, tem aquele grupo de WhatsApp da imprensa em que eles mandam, além das escalações, sai também nas redes sociais para todo mundo, mas nesse grupo da imprensa eles mandam os problemas dos jogadores que não estão relacionados. Então, tal jogador suspenso, tal jogador lesão no tornozelo. Eu acho que vai sair alguma coisa do Choca gripado, caspa, dedo sujo, sei lá, qualquer coisa, pra ele não ir pra lá, porque a opção do Diniz eu acho muito estranho, cara. Muito estranho mesmo ele não ter levado o Choca pra Porto Alegre.
24: Mas o Ranieri acho que é meio zagueiro com o Diniz, é mais assim.
23: Não, ele é zagueiro, mas ele é o melhor volante do time.
24: É, ele começa os jogos como volante, mas todos esses últimos jogos aí que o Corinthians perdeu, sempre terminava o jogo como zagueiro, o Ranieri.
0: Como zagueiro,
24: todo jogo.
23: Mas você vai abrir mão de um zagueiro de origem, por isso? Por causa de um zagueiro improvisado?
0: Você tenha dito várias vezes que o Ranieri tá entre, né? Tipo, mesmo não sendo zagueiro de ofício, tá entre as escolhas do Diniz ali, quando precisar ali, tá?
23: O Ranieri, quando jogou como zagueiro, foi eleito melhor em campo aqui pela
1: equipe TMC. Quando ele jogou como lateral direito, também. Foi eleito melhor em campo contra o Vasco pela equipe TMC. Como volante, muitas vezes é eleito melhor em campo pela equipe TMC. Então, em todas as posições, ele vai bem. Só que ele é o melhor volante do time. Você não vai falar que vai pôr o Charles e vai ficar igual. Então, leva um zagueiro como quarto jogador do banco de reservas para ficar lá, em vez de você improvisar o Ranieri e você destruir o meio de campo do seu time que você preparou durante 17 dias. Eu acho muito estranho. Vai pintar alguma coisa, tá com virose. Comeu. Aliás, Galvão, desculpa. Nas imagens do treino de ontem, de manhã, aparece o Choca treinando normalmente. Aí.
24: Pode ser também que seja.
0: Então tudo leva a crer, pela informação do Belo, que é uma opção técnica.
24: Pode ser que seja uma opção técnica. Agora, foi bom lembrar do Ranieri, né? Quanto ele joga bem.
0: Eu lembro que o Mano Menezes falou, ele pensa que tá no Cuiabá.
24: Concordo com o Belo, ele joga foi muito bem.
0: Né, isso.
24: O Ranieri, o Belo, o Corinthians já pagou o Cuiabá?
1: O Cuiabá está na RCE.
0: Tá devendo shorts?
1: Na RCE, uniforme. Que é a recuperação que o Corinthians fez, juntando todos os credores em uma coisa só. Né? São vários empresários, vários clubes, jogadores que o Corinthians colocou numa dívida só e paga parcelas para essas equipes. Mas o Corinthians atrasou as parcelas.
0: Ele vai depositando nessa conta judicial, né? E aí vão repassando, né?
1: Isso, é uma chamada RCE.
0: Sim.
1: Que o Corinthians fez para juntar os credores. É uma forma de organizar os credores. Então você junta todo mundo que você está devendo num bolo só e aí paga uma parcela, e aí uma parte vai pro Cuiabá, outra parte vai pro Bertolucci, outra parte vai pro André Cury.
0: O Cuiabá já pagou
1: o Corinthians tá devendo a parcela.
0: O Cuiabá
1: comprou uniformes de uma empresa e não pagou.
0: O Corinthians não pagou.
1: Não, mas não tem nada a ver. Um erro não justifica o outro.
0: Tem tudo a ver.
1: Óbvio que não tem nada a ver. André Galvão, eu tô devendo e não te pago. Aí você não paga o seu amigo e você tá certo?
0: Ué. Um erro não pode justificar o outro.
1: Aí você vai no shopping, compra uma camisa e sai correndo?
0: Não é assim.
1: E não
0: assim
1: paga? Ou vai no restaurante e sai correndo e não paga a conta?
0: Não
1: porque
0: é assim
1: porque eu tô te devendo? Ô, André Galvão, um erro não justifica o outro. Claro. Cuiabá não tem que comprar jogo de camisas
0: quem
1: e não pagar.
0: A empresa não tem nada a ver com isso.
24: Quem deve 10
1: milhões? A empresa não tem nada a ver com isso. Os funcionários da empresa não tem nada a ver com isso.
24: Tem mais responsabilidade.
1: Os funcionários vão ser mandados embora porque o Cuiabá não paga a empresa.
0: Mas não é só o Corinthians que deve pro Cuiabá. O Santos deve, tem outros credores lá também, né?
1: Cuiabá também deve.
0: Quem não deve nada pra ninguém é o São Paulo, né, Barolo? Tá tranquilo, acho que pagou o transfer ban, né, Barolo? Tudo certo?
2: Não deve... Se falar que o São Paulo não deve, é a mesma coisa falar que eu não devo. Falar o Barolo também não deve, paga com as contas tudo em dia. O São Paulo vai pagar o transfer ban do agente do Galo pra questão de tempo, se ele já não pagou, porque ele só tá enrolando...
0: O Kaique disse que não pagou ainda, que ia adiar o pagamento, viu?
2: Mas é porque até tem 60 dias, estão esperando pingar o dinheiro da Ticketmaster. Então, pelo menos, eles estão confiando nessa garantia do dinheiro da Ticketmaster que vai chegar agora. Depois que aquele conselheiro se humilhou lá, suplicando dinheiro para os caras da Ticketmaster, vai chegar, vai cair na conta.
0: E hoje agora, contra o Cruzeiro?
2: Então, sobre o jogo contra o Cruzeiro...
0: Que o senhor disse que quando tem jogo do São Paulo, acorda mais ou menos, não acorda mais animado, acorda meio pé da vida...
2: Eu falo pra você, quando tinha jogo do São Paulo, eu acordava de manhã, já punha minha camisa, já ficava tudo empolgado, eu falava, nossa, hoje tem jogo do São Paulo. Aí hoje eu acordo e falo, puta, tem jogo do São Paulo hoje. Aí o Galvão tava falando que ele gosta da data FIFA, né? Eu odiava a data FIFA, detestava. Aí depois de ver uma sequência de jogos do São Paulo, você reza pra ter data FIFA, porque aí você não vê os perebas em campo. Só que aí, no meio da data FIFA, os perebas atrapalham a data FIFA. E quando não tem data FIFA, então
1: o Barolo,
2: data FIFA, é chato, os perebas jogam. Não tem, eles não jogam, é chato do mesmo jeito.
1: Ô Barolo, sabe qual que é o problema? Que hoje, na data FIFA, o seu time não joga. E aí você recebe a informação que o jogador machucou no treino. Você continua tendo notícia ruim do seu time.
2: Não, então, ou ele machucou no treino, ou ele sofreu transfer ban. Ou é sempre só notícia ruim, não tem.
0: No São Paulo, tem jogador que machuca no aquecimento.
2: Exatamente.
0: O goleiro lá machucou.
2: No jogo não vai na bola. No jogo toma a bola no canto. No aquecimento vai tentar defender e se machuca. É só no São Paulo.
0: Oh, já perceberam que hoje o programa tá
24: aliás, quente. Uma bela camisa da Colômbia do Barolo, que ontem derrotou o Peru de Mano Menezes.
0: Ele ontem estava com uma camisa da Argentina, de Lionel Messi, que deu adeus aos gramados. Assistiu o jogo agora. Messi.
24: As amigas do Calil aí. Eu não assisti o jogo porque eu tava inclusive numa pauta ontem.
0: Eu assisti.
24: Do São Paulo, né? Que foi o lançamento da candidatura.
0: Tava junto com o Kaique Silva lá.
24: É, a presidência do Marcelo Portugal Gouveia. Então ontem eu não pude assistir o jogo.
0: Mas depois viu?
24: Não, vi os lances. Tudo muito emocionante.
0: Eu vou resumir. A despedida do Messi foi emocionante, cara. Do começo ao fim. O cara chorou. O Messi, às vezes, parece que ele não demonstra emoção, né?
24: É.
0: De tão fechado. Mas ontem o cara se soltou e fez o último gol dele com a camisa da seleção argentina em partidas amistosas, né? Oficiais.
24: De pênalti. E não arrumaram o pênalti. O pênalti aconteceu mesmo.
0: E perdeu um gol feito pra caramba no final.
24: É. E ele sofreu uma falta também e bateu no último
0: lance. É, e bateu no último lance.
24: E ainda deu duas assistências.
0: Cara, mas tem um lance que acho que resume, né, rapaziada? O Messi naquele jogo. Não é nem o gol de pênalti, nem os passes que ele dava. Porque aquele menino, como é que é o jovem que entrou?
24: Nico Paz Antônio?
0: O Nico Paz, que primeira bola que o Messi deu uma assistência pra ele, ele ajeitou de esquerda e tum! Já um golaço, a molecada nova. Vou te falar da Argentina, a gente tá ontem tentando buscar uma referência pra substituir o Messi.
24: É, ó.
0: Uma molecada candidata ali. Agora,
24: eu acho que o Nico Paz larga na frente.
0: É, teve uma bola.
24: Camisa 10 do Como, que joga muita bola.
0: Deram um passe pro Messi assim, mas lá na bandeirinha de escanteio, cara. Se fosse qualquer outro jogador, desistiria. Cara, ele deu um pique, parou a bola. Eu falei, o cara vai chegar jantando ele. Ele chegou muito à frente do cara, voltou, olhou, deu um drible e deu mais uma assistência. Cara, é impressionante.
24: Não, é um grande jogador e assim, só pra resumir, né?
0: Cristiano Ronaldo, você viu? Se declarou falando, agradecendo pelo que ele fez ao futebol.
24: É, até porque um saiu muito grande e o outro saiu bem menor dessa super data FIFA, né? Não dá pra negar. Só pra resumir, né? Pelo que eu acompanhei, eu acompanhei muita coisa, até porque eu passei 10 dias de férias, então assisti muito jogo nessa super data FIFA, né? Como nós não vamos mais falar nesse assunto, eu diria a vocês que nesta super data FIFA, aqui onde interessa, que é a América do Sul, porque nossa próxima competição vai ser a Copa América, né? E o Brasil tem que levar a sério a Copa América. As seleções que saíram grandes dessa super data FIFA, ou que foram muito bem, foram Argentina, evidentemente, só jogou contra adversários menores. Paraguai, se saiu bem.
0: Paraguai
24: ganhou da Colômbia, inclusive.
0: De Gustavo Cabadeiro, brincadeira, de Gustavo Gomes.
24: A seleção paraguaia e uma seleção que saiu muito bem e que, ao que consta, vai jogar a Copa América, que, aliás, deve ser no seu território mais uma vez, foi a seleção dos Estados Unidos. Os Estados Unidos ganhou de todo mundo, passando por cima, com um monte de molecada. Só jovem jogador.
0: Renovação.
24: Só jovem jogador. Com jogador de 17, de 18, de 19 anos. Né? Aquele menino que já tá vendido pro Manchester City, o Sullivan, fez um puta de um golaço, encobrindo o goleiro.
1: Não fala então, puta no ar. Desculpa.
24: Foram as seleções que se destacaram. O Brasil tá num grupo... que vem na sequência aí com o Uruguai, né? Que o Uruguai também jogou com a Índia lá.
0: É.
3: Agora, Galvão, você falou que a seleção da Argentina jogou contra o vento, né? Jogou mesmo contra os adversários fracos, mas a seleção brasileira também, né? É. A seleção brasileira foi um ventinho também, não foi nenhuma seleção
24: expressiva, né? Não, mas é que a Austrália é uma seleção mais forte do que qualquer uma que a Argentina enfrentou.
0: Mas o primeiro tempo da Argentina ontem...
3: Índia é padrão. Burkina Faso, os times que a Argentina jogou.
0: Foi Benin, né, a Argentina. Mas o primeiro tempo, ontem 0-0 e, óbvio, a Argentina jogou melhor, tacou mais, o goleiro tá fazendo... O goleirão, inclusive, saiu... Vai ficar pra história, né?
24: Claro, era o que ele queria. Pensou se ele pega o pênalti do Messi?
0: Ele só torceu pro Messi não errar, não chutar pra fora. Porque aí não era nem ele, nem... Era só o Messi que ia ficar marcado. Mas ele tá lá, enfim... Mas é isso. Então, Lionel Messi, obrigado pelos serviços prestados. Agora pode vir para o Santos. É isso, né, Calil?
24: Ah, já pensou?
0: Não.
24: Ele é tão amigo do Neymar, né? Ele podia passar um ano
0: morando. Sabe por que não vem? Eu vou te dar me deram uma argumentação. Porque assim, eu não duvido que o Neymar, viu, Barulho?
24: Não, peraí.
0: Eu não duvido que o Neymar.
24: Você não vai falar sério.
0: Calma aí, Fará. Deixa eu te falar um negócio. Eu não tenho essa informação. Inclusive, quem começou com isso ontem deu que o Neymar ia se encontrar com o Messi depois do jogo, pra jantar e conversar. E o Neymar tava na festa da Mavi. Bom,
24: meu Deus, vamos lá. Do céu.
0: Mas sabe por que isso seria impossível? Eu vou colocar pra vocês impossível até.
24: Porque, assim, claro que é impossível, pô.
26: Não precisa nem colocar nada. A gente já sabe que é impossível.
0: Pro Neymar, nada é impossível, cara. Mas
24: você explicar muito que assim, é impossível.
0: Mas assim, o Neymar deve ter brincado alguma vez ou outra, mas isso é normal, natural, a brincadeira como a gente brinca aqui. Mas, cara, o Messi não atuou por nenhum clube da Argentina, que é o país dele. Não viria pro Brasil. Parte desse princípio. Não tem como. Como é que o cara vai se despedir lá e com 90 mil pessoas?
24: É.
0: Todo mundo, todas as torcidas da Argentina, rivais, juntas pra ver o cara.
24: Acho que ainda vou arrumar um último contrato pra ele. Quando ele decidir mesmo encerrar a carreira.
0: Barcelona.
24: Acho que ainda vou arrumar um último contrato.
0: Acho que ele vai jogar de graça lá. É. Um valor simbólico, óbvio.
26: Não, então aí você imagina, Faraó, vamos supor, o Messi vem pro Santos. Aí o Santos vai disputar Sul-Americano, a Libertadores, ele vai jogar contra o River no Monumental.
0: Não tem como.
26: Tem melhor caminho.
0: Não, entendeu? Mas ontem, segundo informações, ele estava jantando com o Neymar após o jogo. Mas não tava.
24: Ou então ele acerta tudo com o Santos, aí aquele candidato lá. Ludovice ganha e fala, não quero o Messi, porque ele falou que ele não quer esses jogadores, então eu quero ver ele assumir antes da eleição, que ele vai mandar embora Neymar, Cebolinha, Arthur, vai mandar embora Gabigol, ele tem que falar, porque se ele ganhar a eleição e depois mandar embora, é estelionato.
0: Inclusive sábado, sexta-feira agora terminam as inscrições do Campeonato Brasileiro, né? Então, jogador, tem clube que pode contratar jogador.
24: Ainda
0: que tá
24: pode?
0: Livre no mercado.
24: Que tá livre no mercado. É,
0: tem um jogador em seleção brasileira e esses dois clubes aqui de São Paulo que o Santos andou conversando. Não sei se vai.
1: Quando que acaba?
0: Agora, sexta-feira.
24: Porra, dá notícia completa agora.
0: Deixa eu apurar.
24: É, agora tá todo mundo curioso.
0: Mas jogou, quem vai jogou num grande aqui de São Paulo.
24: Santos? Mais um?
0: E jogou no Sul.
24: Jogou num grande de São Paulo e jogou no Sul.
0: Foi revelado por um grande de São Paulo.
24: E jogou na seleção brasileira.
1: Eu me interessei. Quando que acaba?
0: Sexta-feira, meia-noite.
1: Pode contratar até sexta-feira,
0: meia-noite. Aqueles que não têm contrato.
1: Atenção aos
24: mais que estavam sem contrato.
1: Pode contratar até sexta, meia-noite.
0: Porque acabam as inscrições do Campeonato Brasileiro.
1: Atenção aos mais estáveis, presidente do Corinthians. Pode contratar até sexta-noite. É só pagar o transfer ban.
24: Os
1: três.
0: Vocês já mataram? Já mataram?
24: Ó, não,
0: não
24: matei.
0: Eu vou dar a dica. Ele foi revelado por um grande clube de São Paulo que vai estar em campo hoje e jogou também no sul do país.
24: Bom, então ele
0: jogou no futebol inglês.
1: William?
0: Olha, não se surpreendam.
24: Ah, não acredito. O Santos vai atrás do William. O William já não deu certo nem no Corinthians nem no Grêmio, cara.
1: É amigo do Dentinho.
0: O Santos não tem culpa de nada disso. Não é que o Santos vai atrás. É informação.
1: É só
0: que
1: uma molecada não ameaçar ele, né?
0: Lá no Santos tem amor.
1: Zezinho 32459634 no Instagram fala: vou te bater, ele vai embora do Brasil.
0: Lá no Santos tem amor. Os caras são bem recebidos, tá? E seria, pelo que me disseram.
24: Pelo amor de Deus.
0: Do Neymar, pai do Neymar, assim, gente.
24: O William
0: É o que me passaram, não confirmei essa informação. Tá?
24: O Dentinho.
0: Então eu não posso gravar.
24: Dentinho é amigo dele.
0: É, não posso gravar. E aí seria um contrato por produtividade também, até o fim do ano, pra depois ver. Não lembro a situação dos outros e tal. Não sei, é bom ficar
24: mas
0: esperto.
24: Faltam 10 jogos, depois do jogo de hoje faltam 9.
0: Se ele jogar
24: até
0: 3,
24: ele ser contratado, vão faltar mais, 8.
0: Né, mas vai produtividade jogar vale a pena nesse formato.
24: Tudo bem, mas pra jogar
26: agora quando? Não precisa mais, né, Calil? Agora não precisa mais. Era pra tirar o Santos daquela situação, agora exatamente. Já tirou. Né?
0: Ah, mas a situação agora é outra lá, Barolo. A situação é, os caras acreditam muito na pré-Libertadores da América. Virou o jogo.
24: Não, mas eu já
26: acho. Não precisa do William pra chegar na pré-Libertadores,
24: isso,
26: eu acho.
24: Isso.
0: É, perfeito. Mas, cara,
24: perfeito.
0: Eu preciso mais do William do que do Cabadeiro.
24: Não, eu já acho que. Eu não. Eu acho o Cabadeiro.
0: Ah, não, hoje, mas para com isso.
24: Um jogador mais útil que o William.
0: Nem
24: eu acho, é minha opinião. Você vai respeitar ou não? Respeito. Pra mim é um jogador mais útil hoje do que o William. O William não conseguiu jogar no Grêmio, que tava lutando pra não cair.
0: O Cabadeiro não consegue jogar no Santos e não anda em linha reta.
24: É, agora deixa eu falar uma coisa. Sobre o Santos, até pela trajetória do Santos no segundo turno.
0: É líder,
24: não é fácil, tá? Não é fácil, não é um objetivo que claro, que o torcedor deveria cobrar como se fosse uma obrigação do clube, mas pelo que o Santos está jogando nesse segundo turno, dá pro Santos ainda sonhar com vaga direta.
0: Sim, mas você conhece o Cuca e você
24: completamente,
0: sabe.
24: Gente,
0: que ele
24: é completamente.
0: Trabalha com essas metas internas,
24: é isso. Tá? É completamente diferente você se classificar diretamente para Libertadores ou para a fase preliminar. O Santos, pelo embalo que está no segundo turno, pode sonhar. Por que que não pode sonhar?
1: Tem que sonhar. Tô anotando as coisas aqui.
24: Sim.
1: E tô me surpreendendo negativamente com algumas coisas que eu não sabia. Juro que eu não sabia.
0: O quê?
1: Os últimos 5 times que perderam 7 jogos consecutivos pelo Campeonato Brasileiro caíram. E o Corinthians, se perder hoje, vai ser o 7º consecutivo.
24: Por isso que eu falei, Belo, com o jogo de...
0: Restando
24: jogo...
0: quantas rodadas, Calil?
24: 9, depois de hoje.
1: Depois dessa, 9.
24: Então, e domingo com o Palmeiras no estádio do Palmeiras.
1: Aliás, uma notícia importante para as duas maiores torcidas da cidade de São Paulo.
0: Vamos ver se o Diniz chega lá, né?
1: Hein? Notícia importante para Corinthians e para Palmeiras. Pendurados do Corinthians, além do Diniz, o Gin, Garro, Memphis e Yuri Alberto. Só para começar... Os dois laterais, Matheus Bidu e Mateuzinho. André, volante. Caio César, atacante. Aí o Cauê, goleiro, o Lingard. Pô,
24: mas são praticamente Mateus todos Pereira. Os jogadores e mais importantes.
1: Matheus Pereira, e são 11. 10 mais o Diniz.
24: O Galvão,
1: os dois laterais, o trio Gin, mais o André, que é importante pra caramba.
24: O Galvão não ia nem assistir Corinthians Inter, agora ele já vai assistir.
1: Vai torcer pelo cartão amarelo. O Galvão vai vestir a camisa do árbitro hoje.
0: O Diniz chega pro clássico?
1: Se perder hoje, não.
24: É, já isso é voz corrente dentro do Corinthians, né, Belo?
0: É verdade que
24: então hoje o Diniz...
0: Então, em Itaquera?
1: O Ramon Dias, ele montou uma barraquinha lá na frente do Parque São Jorge.
0: Tá vendendo.
1: De perros calientes. Ele tá vendendo perros calientes, né? Que é cachorro quente.
0: Vamos!
1: É, e fala, vamos, perro caliente! E o Emiliano fica, papai, cuidado, não faz muito barulho.
24: E o Ramon Dias ia pegar a salsicha pra colocar no pão, ela caiu, ele falou, não vai barrar.
1: Mas o Ramon Dias tá disfarçado, tá com uma barraquinha lá. O Corinthians tomando um gol no primeiro tempo, o Ramon já desmonta a barraca, já vai entrando no Parque São Jorge, já vai passar lá do Osmar.
24: Essa informação do Belo é muito importante, né? Claro, é evidente que é muito importante, porque hoje, então, o Diniz joga pelo emprego. Hoje nós temos um jogo em que vale o emprego do treinador.
0: Que vale o emprego e a palavra dos jogadores. Segundo Marcelo Paes, jogadores que seguraram o Diniz.
24: Exatamente.
0: Então eles têm que agora salvar o emprego do técnico.
24: Não, e por isso que eu falei, Galvão, que é o jogo mais importante da rodada. Com todo o respeito a Palmeiras e Bahia, Santos e Flamengo, próprio Cruzeiro e São Paulo, Vasco e Botafogo também. Mas eu acho que essa rodada tem dois jogos que são muito importantes. E ao mesmo tempo, Corinthians e Inter, que é o mais importante, e logo depois Remo e Grêmio.
0: É verdade.
24: São os jogos mais importantes, porque não adianta a gente...
1: Acho que é no mesmo horário.
24: No mesmo horário.
1: E na próxima rodada, além de Palmeiras e Corinthians, na próxima rodada é Grenal.
24: Grenal,
0: é o clássico aqui.
1: É Grenal.
0: Olha só como o Corinthians pode mexer com a parte
1: de
0: baixo.
1: Imagina se o Grêmio perde do Remo e o Inter perde do Corinthians, o Grenal, como é que vai ser?
24: Meu Deus do céu. Isso aí acho que muita gente queria ver, viu?
0: Nossa.
24: Muita gente queria ver esse Grenal.
1: E uma coisa que eu falei ontem e repito hoje. O Fernando Diniz, se tivesse colocado exatamente o mesmo time que vinha jogando contra o Internacional e o time jogasse mal e perdesse, ele poderia até ser criticado. Mas ia cair muito sobre os jogadores. O Garro tá mal, o André tá mal, o Memphis tá mal, o Gabriel Paulista tá mal,
0: o Matheus
1: Bidu tá mal, o Yuri tá voltando agora, o Hugo Souza tá falhando. Então os jogadores estão mal. E o Fernando Diniz, ele seria criticado, lógico, 7 derrotas seguidas, não tem como o técnico não ser criticado. Mas ele assumiu uma responsabilidade absurda. Sim. Ao mudar o estilo do time jogar. Ele recuou o Rodrigo Garro para volante, ao lado do Ranieri, colocou o Bidon como meia e 3 atacantes.
0: Caio
1: Memphis,
0: César.
1: Yuri e Caio César. Ou seja, ele assumiu uma responsabilidade que se o time perder, não vão falar dos jogadores, vão falar o esquema do treinador não deu certo.
24: E então, se o time ganhar?
1: Se o time ganhar, ele vai chegar na coletiva... O microfone aqui, né? O microfone da coletiva é aqui. Ele vai falar, vai Corinthians. Se o time ganhar, ele vai chegar sorrindo
0: agora,
1: na coletiva.
0: A responsabilidade é do jogador. Ô, Barolo, jogador segura técnico mesmo, Barolo?
26: Ah, eu acho que segura. Eu acho que ainda mais os jogadores do Corinthians que estão com essa responsabilidade aí, porque estão na comanda deles, a permanência do Diniz. Mas eu, sinceramente, não será a minha torcida, mas eu acho que o Corinthians ganha do Inter. O time do Corinthians titular, eu acho que é um time forte, os jogadores estão em fase ruim, mas é um time forte. O time do Inter, em boa fase, em má fase, em péssima fase, o time é horrível, é muito ruim o time do Inter. E, pra você ter uma ideia, perdeu do São Paulo. Então, pra você ter um nível do time do Inter. Eu acho que o Corinthians passa, consegue vencer o Inter hoje, dá uma respirada boa aí. Eu tô muito curioso também, eu acho que concordo com o Calil, acho que é o jogo mais importante da rodada. Esse jogo do São Paulo, sinceramente, eu já tô contando com uma derrota. Eu não tô nem
0: mas sério. Mas aí complica pro São Paulo, Barolo.
26: Então, exatamente. Não,
0: não. Complica.
26: Não, eu complica. Acho que ainda o São Paulo não tá livre, mas eu, pra mim, o jogo do São Paulo, eu assino um empate agora, fácil. Mas acho que o jogo mais importante é do Corinthians, do Remo e do Grêmio também. A parte de baixo da tabela vai se movimentar. Mas acho que o Corinthians passa pelo Inter.
1: Sim. E um empate do Corinthians não é terrível, na minha opinião.
0: Não, não é. Não é porque afunda o Inter.
1: Não é bom, mas não é terrível.
0: Porque vamos supor que aconteça a tragédia do Inter vencer o Corinthians. O Inter não sai da zona de rebaixamento, né, Calil?
23: Mas ficou um ponto do Corinthians. Se o Corinthians não perder hoje, ele afunda o Inter. E aí três times, porque o Remo, mesmo vencendo o Grêmio hoje, eu considero a situação do Remo muito
1: difícil. Irreversível.
23: Então, se o Inter não vencer...
0: É no Belém, em Belém do Pará? Belém. É, lá é difícil, hein?
23: Se o Inter não vencer o Corinthians hoje...
1: Volta, o Remo não volta.
23: Se o Inter não vencer o Corinthians hoje, teremos praticamente três rebaixados. E aí vai ficar uma vaga para Mirassol, Vitória, Vasco, Bragantino, Botafogo... Todo mundo tá na...
0: O Inter contratou o Roger Machado deles, né, Galvão? O Eduardo Batista chegou sob muitas críticas. Já chegou
1: Não tem como perdendo. Dar certo isso, cara. Não tem como dar certo. O Inter, daqui a pouco, o Marco Belo vai trazer a escalação do Inter, quando for oficial. Você vai olhar pra escalação do Inter. Eu fiz o último jogo.
23: Ele vai avançar os dois pontos ali e vai jogar pra frente.
1: Eu tava no jogo São Paulo e Inter no Morumbi. Esse jogo aí que foi citado pelo Barolo. Você vai olhar, você não vai encontrar nada. Não tem
23: foi
1: nada.
23: Foi um jogo pra 0x0.
1: Nada. Os melhores jogadores do Inter, eu falo sempre.
0: Alan Patrick.
1: E Bruno Henrique são os veteranos. São os melhores jogadores do Inter.
23: Henrique
1: e eles não aguentam.
23: Tá escalado hoje.
1: Então, e eles não aguentam mais jogar.
0: E o Bernabei?
1: Já estão no fim da carreira deles. O Bernabé é um jogador de
23: vai jogar de como lua. Ala esquerda.
1: É, de lua. Uma vez ele acerta um bom jogo.
23: O Inter deve jogar nada. Com o goleiro que era do Cruzeiro, do Flamengo, o Matheus Cunha.
1: Que não é goleiro fraco, nenhum. É.
23: O líbero aí vai ser o Merck, porque o Eduardo Batista só joga com três zagueiros. Quem conhece o Eduardo Batista, quem viu ele trabalhar
0: no
23: Mirassol, no Novo Horizontino, no Atlético de Goiás, ele sempre jogou com três zagueiros. Então ele vai jogar com Matheus Cunha, Mercado, Bruno Gomes e Juninho. Juninho era do Palmeiras?
1: Esse aí.
23: Ele. É bom?
1: Tá de sacanagem, né?
23: Não, tô perguntando.
1: Pô, brincadeira.
23: Aí ele vai jogar com uma linha de cinco com Brian Aguirre.
1: Não salva cara nenhum.
23: É o Alan Patrick,
1: Thiago
23: Viagra,
1: Maia.
23: Quer dizer, Vijagra, Thiago Maia e Bernabé. E na frente, Vitinho, que era do Bragantino.
1: Agora, Calil.
23: E Alejandro.
1: Nesse esquema, o Inter não fica com vantagem numérica no meio de campo? Cinco jogadores contra três do Corinthians?
23: Sim, é por isso que a gente tem que
1: ver. O Corinthians só tem o Raniel, o Bidon e o Garro. O Inter tem cinco jogadores no meio de campo.
23: Teoricamente, sim. Agora, a gente tem que ver, Belo, como... Assim, a impressão que eu fiquei com essa escalação que você deu, não sei se os colegas concordam, é que o Corinthians vai para ganhar o jogo. O Corinthians não vai... Porque o que seria normal? O que eu faria se eu fosse treinador? Eu vou jogar com o Inter e Porto Alegre. O Inter não ganha de ninguém. Tá na zona de rebaixamento. A torcida tá pressionando. Eu faria um time defensivo, porque a cada minuto que o Inter joga e o gol não sai, o desespero do Inter vai aumentar.
1: Mas onde você ganha o jogo, Calil? Onde você ganha o jogo?
23: Meio campo.
1: E o Corinthians vai ter menos jogadores.
23: Tudo bem, Belo, mas o Diniz, pelo que ele tá mostrando, ele vai atacar o Inter.
1: Pelo
23: que ele tá mostrando, ele não quer fazer isso que eu faria, que é deixar o tempo passar pro Inter se enervar. Ele quer fazer o gol no Inter. Ele vai tentar agora... A gente não tem como saber aqui se o gol vai sair ou não.
0: Yuri Alberto sempre faz gol contra o Inter, hein?
1: Seis jogos, seis gols.
23: Eu acredito que
0: o... É interessante, ele sempre...
1: Seis jogos, seis gols.
23: Eu acredito que o Inter é o pior mandante do campeonato. Se não for o pior, só tá na frente da Chapecoense.
0: É o pior, acho que em todos os quesitos.
1: O Inter não vence no Beira-Rio há 66 dias. A última vitória foi contra o Corinthians... 4 jogos, 3 empates e 1 derrota.
23: E no brasileiro foi um 4-1 no Vasco. Foi a última vitória antes da Copa do Mundo.
5: Olha isso, cara. O Inter não ganha em casa de ninguém.
1: Uma
5: cara.
1: Vitória nos últimos 12 jogos.
5: Mas por quê? Não é à toa que o Inter.
1: É o terceiro pior mandante.
5: Não ganha em casa.
1: É um time muito 14 ruim. Jogos, 3 não, empates, 5 é empates ruim. E 6 derrotas. Eu terceiro pior mandante.
23: Eu acho que isso daí todo mundo concorda.
5: O Inter é muito ruim. Por que o Inter não ganha em casa? Porque foi exatamente o mesmo desenho do jogo contra o São Paulo Morumbi. Quando o São Paulo fez 1-0, o Inter ficou com a bola. E aí, quando o Inter fica com a bola, cara, nossa, é um negócio assim, mas assustador. Mas ele não ganha
23: fora,
5: cara.
23: Também, né, Galvão?
5: Então,
23: quando ele ganhou o Inter, da Chapecoense.
5: Os piores jogos do time do Internacional é justamente quando ele precisa propor o jogo. Ele tem uma dificuldade muito grande porque os jogadores são muito fracos.
23: Agora, um abraço, fala, Belo, só abraçar o ouvinte Luiz Cambuí. Lá de Mauá, ele tá no carro ouvindo a gente e elogiando a nossa equipe. Aí, não dá, tão dando porrada na gente.
1: Um abraço, Cambuí.
23: Por enquanto, hein?
1: Ó, eu sei que estatística não ganha jogo, mas se você pegar os jogos entre Corinthians e Inter, é um negócio impressionante. É fora do comum. A quantidade de empates. Só no Beira-Rio, mais de 50% de empates. 45 jogos, 23 empates. Aí eu peguei jogo a jogo. Aqui, os últimos jogos entre Corinthians e Inter. O último 2-1 Corinthians, que foi a desclassificação na
5: pegou
1: Copa do Brasil.
5: Pegou de 2005 pra cá, não, né?
1: Daí, não. Aqui 2005, 2005 tá longe, tá louco? 2-1 pro Corinthians, que foi a eliminação na Copa do Brasil. 2-0 Inter, que foi Copa do Brasil. Aí 1-0 pro Inter, na Neoquímica Arena, pelo brasileiro, primeiro turno.
5: Pois depois, é, o Corinthians já perdeu pro Inter no primeiro turno do Campeonato Brasileiro, cara.
1: Aí depois, ó, 4-2 pro Corinthians, 2-2, 1-0 pro Inter... 2-1 pro Inter. Aí começa, ó. A partir de 5 de agosto de 23, Inter e Corinthians 2-2. Dia 4 de setembro de 22, Inter e Corinthians 2-2. 14 de maio de 22, Inter e Corinthians 2-2. 24 de outubro de 21, Inter e Corinthians 2-2. 3 de julho de 21, 1-1. 25 de fevereiro de 21, 0-0. Aí 31 de outubro, Corinthians ganhou 1-0. 17 de novembro, 0-0. 11 de agosto, 0-0. Cara, se você pegar a quantidade de empates entre Corinthians e Inter, e grande parte deles, 2-2.
5: 2-2, 2-2, 1-1, 0-0. E agora, mas reparando...
23: Pro Corinthians hoje tá bom.
5: Reparando nesse retrospecto recente, poucas vitórias do Corinthians, hein?
1: Poucas vitórias do Corinthians e no Beira-Rio ainda. O Corinthians perdeu, ganhou muito pouco no Beira-Rio.
0: Pelo que você citou, ganhou uma aí. Ganhou uma aí. Nessa ordem que você citou
1: dos últimos confrontos. Ao todo, 7 vitórias do Corinthians do Beira-Rio até hoje. Agora, na história.
23: Pelo que as escalações que você passou aí, do Inter também, que a gente tem, o Caio César, eu até comentei isso ontem aqui, o Caio César, ele vai jogar como um ponta pela direita, tentando atuar nas costas do Bernabéu e tentando tirar o Juninho da sua posição, entendeu? Porque se o Caio César bater o Bernabéu, se ele ganhar o duelo com o Bernabéu, quem vai ter que sair na cobertura vai ser o Juninho, que é um zagueiro canhoto, ou o Thiago Maia, que vai jogar no meio. Então acho que o Diniz, pelo que eu entendi,

0: porque primeiro o Memphis estava machucado, depois ele foi para a Copa do Mundo, aí machucou o Yuri.
1: Aí teve contrato no Memphis.
0: Esse time, hoje o Diniz tem, ele teve esse problema que o Belo mencionou, dele barrar o Choca, barrar o André Ramalho, que não viajaram, mas os 11, hoje ele tem os 11 titulares. Ele tem todos, o time titular do Diniz é esse aí que vai jogar.
2: Ele não quer colocar os titulares, porque os titulares não são esses, né?
1: Como não?
2: O André é titular, o Caio César não é titular.
0: Mas o André vai jogar.
2: Não, o André não vai jogar.
1: O André não tá fora.
2: O Caio César vai jogar. Então, ele tem os... Não, você tem razão, ele tem os 11 titulares, mas ele não vai colocar em campo. Mas
0: então
2: ele vai tirar o André para colocar o Caio César.
0: Então ele considera hoje o Caio César titular.
3: Exato.
2: Agora, ou para a partida de hoje, né? Defesa. Contra o Palmeiras, não, com certeza. Contra o Palmeiras, ele não vai ter três atacantes.
1: Não vai de peito aberto.
3: Em defesa do Diniz, o Corinthians conseguiu a proeza de ter sido eliminado pelo Internacional na Copa do Brasil com Caio César e Pedro Raul. Né? O ataque do Corinthians naquela ocasião foi Caio César e Pedro Raul.
1: Pedro Raul está relacionado?
3: É uma diferença.
1: Tá relacionado, é improvável, hein?
2: Lógico que está relacionado.
3: É uma diferença muito grande.
2: Sempre está relacionado, nunca machuca.
3: Você ter Mendes e Yuri Alberto à disposição.
2: Ó, o Corinthians com Yuri Alberto em 2026. É. 57,3% dos pontos.
3: Sem
2: Yuri Alberto, 33,3%.
3: É outro time. Lembra quando os caras faziam essa conta aí do Neymar no Santos? Fizeram um tempão essa conta aí do Neymar
1: era
3: no mesmo, Santos.
1: O percentual é muito parecido.
3: É muito parecido o número do Neymar com o número do Yuri Alberto.
2: Que há pouco tempo falou que queria deixar o time, lembra?
3: Pois é.
2: Há pouco tempo ele deu uma entrevista falando que queria deixar o clube. Imagina se ele deixa.
3: Isso seria uma loucura pro Corinthians.
1: Aí depois ele recua,
2: né? E pode deixar no final do ano.
1: Aí depois ele recua.
2: Não, ele recua não. Não vem nenhuma proposta. Não é que ele recua.
1: Mas ele também deu uma
2: declaração, chegou nenhuma proposta.
1: Foi assim e tal.
2: Não chegou nenhuma proposta. Não,
1: tudo bem.
2: Ele não recuou nada.
3: Eu acho que a proposta que ele prometeu...
2: Ele não recuou nada, não chegou a proposta.
1: Ele acabou a prometer uma proposta que não chegou.
2: Exato.
3: Eu acho que a proposta que prometeram pra ele que chegaria...
2: Não chegou.
3: Não chegou.
2: Não chegou.
1: Ô, Barolo, com o Luciano em campo, qual o percentual de vitórias do São Paulo e sem o Luciano, hein, Barolo?
4: O São Paulo tem meia dúzia de vitórias no Campeonato Brasileiro com ele em campo, ele sem estar em campo. O percentual é baixíssimo. Agora, fazendo esse levantamento aí do Belo, vocês não acham que vale a pena lembrar? Eu não lembro. O Yuri Alberto jogou praticamente todo o Campeonato Paulista, né? Que teoricamente é uma competição mais fácil. Sem o Yuri Alberto, o Corinthians jogou muitos jogos de Libertadores, não foi, Belo? Que teoricamente são jogos
2: sim,
4: mais difíceis.
2: Sim, ele se machucou mais ou menos nessa época de Libertadores. E aí o Corinthians jogou com Pedro Raul a maioria dos jogos.
4: Eu acho que isso pesa também na hora, né? De se fazer essa conta aí de como ele tá em campo.
2: Eu não sei se vocês concordam, Barolo, Galvão, Fará, Calil, vocês que são os comentaristas, mas não é a qualidade do Yuri Alberto. O Yuri Alberto é maravilhoso, é um centroavante sensacional.
3: Eu sei que você vai dizer,
2: ele tá
3: e
2: no nível do Cristiano Ronaldo e não sei o quê. Não é isso. É porque o esquema do Corinthians depende do Yuri Alberto. Você tira o Yuri Alberto da equipe, você destrói o esquema do Corinthians. Destrói. Você tem que mudar completamente.
3: Ou
2: com
3: o
2: Caio César, ou com o Guinegão, com qualquer outro jogador, você destrói o esquema da equipe.
0: O Memphis não conseguiu fazer.
2: É, porque o Yuri, ele segura três jogadores. O Yuri, ele fica ali na frente pra receber aquela bola do goleiro pra dar a casquinha pro lado, pro Memphis pegar na bola.
3: No ano passado, quando o Corinthians ficou sem... Porque o Corinthians também teve um período sem o Yuri Alberto no ano passado. Sem o Memphis, um período, e um período sem o Yuri Alberto. O Dorival, ele, não vou dizer que o Corinthians jogou igual, porque não jogou, não manteve o nível, mas o Dorival remediou isso de forma mais adequada, simplesmente colocando o Guinegão.
2: Mas é que o Guinegão estava em grande fase.
3: Né? Então, mas é aquele, é a velha história da...
0: O Diniz tentou, não conseguiu, não deu resposta.
3: Não é isso, é a velha história da bolacha, quem veio primeiro, aquela história toda.
2: Como é que
3: do ovo, a galinha, a bolacha.
2: A bolacha, quem veio primeiro?
1: Quem nasceu primeiro, ovo ou galinha?
2: Mas a bolacha veio primeiro?
0: Vem demais ou vem demais?
1: A bolacha, a bolacha é aquele slogan.
2: Qual é a bolacha que veio
1: ele
2: primeiro?
1: Colocou bolacha com a galinha, tudo junto.
0: Biscoito, porque bolacha no Rio de Janeiro é um tapa.
1: É.
0: Se o cara falar...
3: Não, é bolacha. Eu como bolacha.
2: A bolacha que vem primeiro geralmente vem quebrada. Não é verdade?
3: Não, mas é porque assim, o Guinegão, o Belo, tudo bem, eu concordo, nós vimos aqui quando ele jogou, ele não estava no mesmo nível, mas assim,

0: quando você dá uma sequência pro jogador, às vezes ele responde melhor, né? Então, no ano passado, o Dorival, ele deu essa sequência pro Guinegão. De novo, o Corinthians não jogou super bem com o Guinegão no lugar do Yuri Alberto, mas doeu menos, né? A diferença foi menor do que este ano. Este ano, sem o Yuri Alberto, cara, foi o que disse o Marco Belo, acabou o Corinthians. Né? Pareceu que não então, tinha mais ninguém para colocar no
1: eu
0: lugar.
1: Eu até ia colocar em discussão aqui o planejamento, mas não dá para falar em planejamento, porque o Corinthians não pode contratar há não muito pode. Tempo. A última contratação do Corinthians foi...
2: Planejamento.
1: Foi quem?
2: A última contratação foi
1: em,
2: o...
1: Em janela foi o
2: Vitinho. Foi o Vitinho, né? Vitinho em janela. Né? Em depois janela. Teve o Lingard, né? Mas
1: ah, é, tem,
2: em,
1: não, tem...
2: em janela foi o Vitinho. Não, porque foi logo antes não, do transfer.
1: O Labiade e o Lingard, né?
2: Foram os outros. É, mas em janela foi o Vitinho, porque foi logo antes do transfer. Uma semana antes do transfer.
1: Como que o Labiade e o Lingard chegaram? Porque
2: eles estavam... Tavam...
1: Não, mas não estava no transfer ban? Não tinha transfer ban?
0: Não, não tinha.
2: Não,
0: o Corinthians contratou sem transfer ban esses dois jogadores também.
1: Pô, então, mas peraí, eles chegaram há quanto tempo, os dois?
0: Não, não faz muito tempo.
2: Mas chegaram também. No final do ano passado.
1: Então, olha só, depois da janela do Vitinho, abriu mais uma janela pro Corinthians?
2: Não, peraí, o Labiade...
0: É, acho que vieram esse ano, Belo, os dois.
1: Então, mas aí, então,
0: teve
1: espaço de janela aí, antes do ban.
2: Não, o transfer ban vem...
0: É que ter tanto
1: são transfer três, ban. Eram quatro,
0: pagou. O Corinthians pagou primeiro um transfer ban.
2: O Corinthians ficou sem transfer ban durante um tempo. É, porque ele pagou o transfer ban da metade do ano passado. É. Depois que contratou o Vitinho, o Corinthians pagou o transfer ban. Aí levou outro transfer ban esse ano. Isso. Depois levou mais dois. É. E nisso já tinha contratado
1: foi o Labiade. Foi no intervalo do um, desse primeiro e dos outros dois,
2: exatamente,
1: né?
2: Nesse intervalo conseguiu contratar. Eu tô vendo aqui quantos cruzamentos o Corinthians fez na partida contra o Internacional. Tô tentando achar aqui.
1: Cruzamentos?
2: Por cruzamentos quê? Contra o Internacional, não, desculpa, contra o Fluminense.
1: Ah, tá.
2: Foram 45 cruzamentos contra
1: pra
2: o Fluminense.
1: Pra quem na área?
2: Pra ninguém,
3: não,
2: né?
3: Não, mas ó, mas eu tava no jogo, Belo, você tava comigo lá no, na Neoquímica, o Corinthians não jogou mal contra o Fluminense. O Corinthians fez um primeiro tempo ruim, saiu perdendo de 1-0, voltou, empatou e teve várias chances para virar o jogo. O próprio Gustavo Henrique, que fez o gol, perdeu uma outra chance. Fábio, que foi considerado o melhor em campo, fez grandes defesas. E aí teve aquele lance decisivo, que o Hulk pegou a bola lá na Avenida Jacu Pêssego e foi andando, ninguém marcou ele, ele chutou no gol.
1: Os caras correram para trás,
3: né? Aí o Corinthians perdeu o jogo, mas o jogo contra o Fluminense não foi um placar verdadeiro, 3-1 pro Fluminense, foi um placar mentiroso, porque depois que tomou o segundo gol, aí o Corinthians se desesperou e tomou o terceiro naquela bola que o Serna chutou, o Hugo Souza defendeu, ela foi...
2: Não, mas o que eu tô querendo dizer, Calil, é que foi na base do cruzamento, porque não tinha um Yuri Alberto.
3: Tudo bem.
2: Você tinha um Guinegão ou um Pedro Raul. Com o Yuri Alberto, você não precisa de tanto cruzamento, porque você tem um jogador pra fazer um dois, você tem um jogador pra lançar em profundidade.
1: O Dieguinho foi relacionado?
2: O Dieguinho não foi relacionado por opção técnica também.
1: Tá.
4: Ué, o Guinegão foi.
5: Calil.
3: Fala, Marão.
5: Calil, você não acha que aquela derrota do Corinthians pro Fluminense se deu muito por causa da o Corinthians jogou, concordo com você, jogou mal o primeiro tempo, o segundo tempo começou jogando bem melhor. Mas você não acha que a derrota foi muito na conta da fragilidade do time do Corinthians? Na falta de intensidade na marcação, nos gols que sofreu, o goleiro não foi bem também no jogo, no gol que ele tomou daquele do Hulk, o sistema defensivo do Corinthians não conseguiu fazer, acompanhar a transição do jogo do Fluminense. Eu acho que aquele jogo o Corinthians perdeu porque expôs muito a fragilidade que tem. Os jogadores em má fase, ninguém jogou nada, mesmo no abafa. O zagueiro do Corinthians sendo o jogador, o artilheiro dentro da área, como centroavante. Você não acha que expôs muito o que é os defeitos do Corinthians naquele jogo e o Fluminense aproveitou?
3: Talvez seja um momento difícil, né? É uma fase ruim. A gente viu recentemente o Santos em alguns jogos, jogava bem e não ganhava. A bola não entrava, na hora H batia na trave, na hora H o adversário... achava o gol, o Santos fazia gol contra. E o Santos, por exemplo, perdeu para esse time do Internacional na Vila Belmiro, perdeu.
1: Sim.
3: Então, assim, eu acho que o Corinthians, ele tem 11 titulares bons. Ainda mais os que vão jogar hoje. Ainda tem o André, que é um bom jogador, o Angileri, o Carrilho, o Enfim, jogadores que estão ali no elenco que podem ser titulares. O Corinthians tem 14, 15 titulares. E os outros realmente...
1: Qualidade aí, é bem abaixo.
3: Aí baixo nível. Milan, Hugo, lateral esquerdo.
1: Milan, vou falar um negócio pra vocês.
3: O Guinegão. Enfim. Pô, mas
1: esse... O Guinegão era o cara que falavam que queria pagar as contas do Corinthians.
3: Esses jogadores aí baixam muito nível. Então acho que o Diniz hoje vai tentar ganhar. Ele vai pra Porto Alegre pra ganhar o jogo, pela escalação que a gente tá vendo, embora o empate seja um bom resultado. Agora. É duro, porque o Inter vai jogar com estádio cheio, com técnico novo.
2: Não vai estar cheio não, viu, Calil?
3: Não vai estar cheio. Não,
2: eles tinham 22 mil ingressos vendidos. Isso porque eles fizeram uma promoção que se você levar o seu amigo paga 50% do valor. Mesmo assim, só 22 mil ingressos tinham sido vendidos.
3: Porque o Abel Braga fez campanha, o próprio Eduardo Batista, eles fizeram campanha para encher o estádio. Mas vai ter metade, então, porque o Beira-Rio é 50 mil. Então vai ter metade do estádio. Mas mesmo assim é um jogo difícil.
0: O Barolo ele toca num ponto que é importante a gente dizer, né? Claro, o Diniz vai pagar a conta, nós já sabemos, o Belo já trouxe a informação. Então, quem está jogando pelo emprego hoje é o treinador. Mas é preciso lembrar das falhas constantes do Hugo Souza, que também estão levando o Corinthians a essa situação nesse Campeonato Brasileiro. E ele volta de uma convocação para a seleção brasileira, onde ele de novo não foi bem.
3: Não, acho que na seleção ele não vai voltar mais.
0: Hugo Souza, o Corinthians precisa dele. O Corinthians precisa do goleiro que contratou. Um goleiro de alto nível, goleiro decisivo.
2: O Gomes falou palavras fortes dele, né? Que ele é um goleiro amador.
0: Então, mas...
1: Quem falou?
2: O Gomes, ex-goleiro. Falou que o Hugo Souza tem atitudes de goleiro amador de entrar dentro do gol.
3: Não, eu também acho que ele não é goleiro para a seleção, mas no Corinthians, nesse jogo do Fluminense, eu não lembro do primeiro gol. O segundo e o terceiro, ele não falhou.
5: Não, eu não lembro. Que o segundo foi do Hulk, Calil, lembra? Um cruzamento na área, o Hulk entrou de
3: cabeça. Não falhou também. Ali foi a defesa que fez linha de impedimento e o Hulk veio por trás. Nesse jogo aí, ele não falhou.
5: No segundo gol, que a bola desvia no zagueiro, eu acho que era uma bola defensiva.
3: Foi o chute forte do Hulk.
5: É que no terceiro ainda a bola passou no meio das pernas dele, cara a cara.
3: Mas o cara tava cara a cara. Agora, o Hugo Souza na seleção, eu acho que ele não volta mais. Será? Mas pro Corinthians, ele é um goleiro ok.
0: Acho que tem dois jogadores que precisam dar a resposta hoje. É óbvio, né? Não precisa nem falar o nome.
3: Hugo Souza?
0: Não.
3: É o Memphis, né?
0: Não precisa nem falar o nome, né?
1: O Garro?
0: Não.
1: Porque esses todos estão devendo.
0: É o Memphis. Lógico, Garro. Pelo amor de Deus,
2: cara. Pra mim, quem tem que dar a resposta é o Garro.
0: Não, Belo...
2: É o pior jogador da equipe nos últimos jogos.
0: Concordo. O Memphis não existe. O Memphis, o que foi feito por ele, né? E com ele... Não existe
2: ele não tinha um companheiro, né?
0: Não, ele andar em campo do jeito que ele tá andando.
2: Ele não tinha um jogador do lado dele.
0: Ele tá em outubro, como diz o Ivan Drago aqui no Papo de Craque, primeira edição, ele tá em outubro ainda aprimorando a forma física. Não dá, cara. Não tem condição. O Memphis precisa dar uma resposta.
3: E hoje ele vai jogar na posição dele.
0: Exatamente.
3: Hoje o Yuri Alberto vai jogar.
2: Hoje ele vai jogar
3: na posição dele. Agora, o Jairo aqui de São Paulo, Fará, ele tá dizendo assim... Ele tá cornetando todo mundo aqui. Ele tá falando, vocês todos aí estão falando coisas que todo mundo já sabe. Renovem seus comentários. Parem de ser burocráticos. Sejam criativos. Saudades do Benja. Aí, dizendo que nós somos
1: burocráticos. Mas o Benja tá no DM.
5: Situação dos clubes é a mesma. Ele quer que a gente comente diferente.
1: Ah, às vezes os caras querem mágica.
5: Não mudou nada.
1: Eles querem mágica.
5: Tá tudo igual.
2: O Corinthians vai entrar com Emerson Leão, Zé Maria aqui, na direita.
1: Já que ele criticou, um abraço pra ele. Mas critica, mas continua na audiência. Muito obrigado. E, ó, tem um superchat bacana aqui, ó. Guilherme Jorge, olha só, Galvão. Boa noite a todos. Depois de mais um dia de trabalho, acompanhando vocês no carro e voltando para casa. A melhor companhia possível. Muito obrigado. Deus abençoe a todos.
3: Hoje até que não estão xingando.
1: Muito obrigado. Só esse daí que está insatisfeito, mas tá aqui. Até que não, não muda. Olha só isso aqui, Barolo. Jefferson tá por aqui. Jefferson Marques. Boa noite, amigo. Sou Jefferson Madruga. Vocês são top. Gostaria de saber... E se de fato o que o São Paulo pode perder os 6 pontos e essa situação já está correta? Ele quer saber sobre isso aí que está todo mundo falando. Pediu para mandar um abraço para a Ana Paula, esposa dele. Um abraço para ela.
5: Um abraço para Ana Paula, um abraço para o amigo. Não vai perder. Tem 60 dias para pagar 1,5 milhão e vai entrar o dinheiro da Ticketmaster. O São Paulo só não pagou ainda porque estamos esperando mais conselheiros se humilharem nas reuniões para pedir dinheiro da Ticketmaster, mas não vai perder os 6 pontos.
0: É.
5: Os 6 pontos foi um pedido do reclamante para a FIFA, alegando os diversos problemas financeiros do São Paulo. Mas não vai perder esses 6 pontos, não. É vergonhoso, é humilhante, mais um transfer ban, mais uma vergonha. Mas os 6 pontos não vai perder.
1: É isso. Foi às vésperas do clássico contra o Santos, quando o São Paulo tinha pago o direito de imagem, né?
0: Direitos de imagem. O Barolo acho que foi no ponto, né? É uma vergonha, mais uma vergonha, né? É realmente humilhante o São Paulo ter que conviver com uma notícia dessa. Agora, a gente precisa entender até o espírito da notícia. São 60 dias que o prazo expira.
1: Corridos.
0: Se eu não me engano, o prazo expira no dia 3 de dezembro, ou seja, exatamente na véspera da última rodada do Campeonato Brasileiro.
1: E próximo da eleição no São Paulo.
0: Não, então é o seguinte, se por um acaso, no pior dos mundos, o São Paulo não consiga o dinheiro, que é um valor pro futebol baixo, né, $300 mil, mas se por um acaso o São Paulo, por algum motivo, não consiga o dinheiro de pagar lá os $300 mil, cara, tá na véspera da última rodada do campeonato. O São Paulo com 6 pontos a menos tá rebaixado. Porra, junta a comunidade inteira São Paulina, paga o negócio e o São Paulo vai ser rebaixado, né, cara?
5: Eu não concordo, tem como. E além disso, você junta a comunidade, paga, você vai no Morumbi, prende todo mundo.
3: Todo mundo. É só pra entender, quer dizer que o São Paulo, agora ele tem 60 dias pra pagar. 60
1: dias corridos, é.
3: Se não, perde 6 pontos.
1: É isso.
3: E quanto é o valor?
1: É reincidência no ano.
0: $300 mil.
5: R$1,5 milhão, Calil.
0: R$1,5 milhão.
3: Agora, isso, eu já contei essa história aqui, o único time brasileiro que eu me lembro que chegou a perder os 6 pontos foi o Cruzeiro, né? Porque o Cruzeiro tava na Série B. Os caras não pagaram o transfer ban de propósito, porque o clube estava sendo vendido para o Ronaldo, aquela história lá. E aí o Cruzeiro perdeu os 6 pontos e eles achavam, os dirigentes do Cruzeiro, alguns até foram presos, que tudo bem perder os 6 pontos, porque o Cruzeiro era tão bom que não ia fazer falta. Só que o Cruzeiro perdeu os 6 pontos, foi para a zona de rebaixamento da Série B, para cair para a Série C, tiveram que chamar o Luxemburgo correndo lá para salvar o Cruzeiro. Então com isso aí não se brinca. Não se brinca, o Santos ia perder 6 pontos quando houve a transição do José Carlos Pérez, que o Orlando Rolo ficou um pouco e depois assumiu o Rueda.
1: Aí o Rueda adiantou uma grana lá. O Rueda
3: pagou do bolso dele, o Santos tinha, eu não lembro quanto era mais ou menos isso aí. 1 milhão.
1: Foi quando o Santos contratou o Robinho pela última vez, que aí estourou o negócio do Robinho, aí ele rescindiu.
3: Mas o problema não é o Robinho. O problema
1: não,
3: é
1: sim,
3: que
1: não, não foi.
3: O Santos ia perder os 6 pontos por causa de uma dívida com o clube da Alemanha.
1: Wolfsburg, da Alemanha.
3: O Rueda pagou.
1: Pelo Kleber, zagueiro.
3: E o Santos se livrou porque era um ano, de novo, para variar, que o Santos estava perto da zona de abaixamento e acabou.
1: Por exemplo, o Santos tomou um já esse ano. Tem outros para estourarem. Pedro Caixinha. Então,
3: chega uma hora que se não
1: faz. Só que o Santos hoje, através do pai do Neymar, só para dar informação, fechou um patrocinador novo. R$50 milhões. Ele pega os 12.
0: E não é bet.
1: Não. Ele pega os 12, sobam 38. Ele pega 20% e o restante vai pela intermediação. Só o que vai sobrar para o Santos é maior do que o antigo patrocinador pagava.
2: Né? E o interessante, o Barolo falou que o São Paulo, a questão dos 6 pontos é pela reincidência.
1: É.
2: O Corinthians tem 3 transfer bans.
1: Mas não no mesmo
2: tinha
1: ano.
2: Tinha 4. No ano passado tinha 1 e pagou. Nesse momento tem 3, não paga porque não quer.
1: Mas ele tomou 2 ao mesmo tempo, não foi?
2: Os 4 ao mesmo tempo.
5: Mas sabe o que acontece, Belo?
2: 4 ao mesmo tempo.
5: Mas sabe o que acontece? Por exemplo, se eu sou agente e o Corinthians me deve, eu posso acionar a FIFA e eu exigir a perda
1: punição,
5: de pontos pelo histórico do Corinthians, entendeu?
2: Mas porque quem exigiu isso não foi a FIFA. No caso do São Paulo, estava no pedido, né? Os 6 pontos.
1: Isso,
2: tava
1: isso.
2: No pedido.
5: O agente do Galopo pediu, porque essa é a suposição mais
2: evidente. Mas no regulamento da FIFA... O
5: agente do Galopo pediu... Pelos problemas, não foi a FIFA que falou, não, vamos tirar os 6 pontos.
1: E é uma forma de pressionar o pagamento.
2: Mas mesmo
1: também.
2: No regulamento da FIFA, tem um item lá que se você não paga intencionalmente o transfer ban, você perde os pontos.
1: É.
2: E o Corinthians, obviamente, não está pagando intencionalmente. É óbvio isso.
1: O
2: Corinthians
1: do
2: tem
1: da
2: o
1: França,
2: dinheiro,
1: né?
2: Para pagar o transfer ban. São 24 milhões, 23 milhões de reais.
1: O Mônaco,
2: é menos que uma folha salarial.
1: O de 12 milhões do Santos, o Mônaco, ele alegou na FIFA que o Santos tinha dinheiro, estava contratando, Rolês, eram 11 milhões de euros e tal, que vendeu o jogador que ele tinha vendido para o Santos e não repassou o dinheiro. Ou seja, alegou má fé, por isso que o Santos
2: tem que pagar. É menos que uma folha salarial que o Corinthians tem de 3 transferbans, os 3 juntos, dá 23 milhões de reais.
1: Qual é a folha do Corinthians?
2: A folha é de cerca de 40 milhões de reais.
0: Caraca!
6: O Corinthians está esperando aí o desenrolo.
1: É, o 40, contando com direito de imagem.
3: Mas o Corinthians...
2: Contando direito de imagem.
3: O Corinthians, ele não pagou o transferban, na minha opinião, né? Claro, primeiro porque ele não tem dinheiro para pagar, mas ele não pagou porque ele já sabia que não ia contratar e não pagou. Só que vai chegar
2: uma hora... Ou seja, por querer...
3: Exatamente, só que vai chegar uma hora que ele vai... Porque o Corinthians não tinha dinheiro para contratar. Por exemplo, o Santos contratou o Arthur. Se ele não pagasse o transferban, ele não podia inscrever
1: registrar,
3: o Arthur.
1: É.
3: Já estava contratado.
1: Contratar pode,
3: é. Agora, o Corinthians, ele não ia contratar ninguém mesmo.
2: Não, o Corinthians tinha um acordo verbal com o Wesley.
1: É verdade.
2: Wesley seria o jogador do Corinthians.
1: Para voltar,
2: Corinthians,
1: a reduzir a dívida.
2: Se o Corinthians pagasse o transferban, tinha contratado o Wesley.
3: Então, mas se vê que
1: ele tá não onde quis, esse Wesley agora?
2: Cruzeiro. Wesley foi pro Cruzeiro.
3: Se vê
2: Cruzeiro.
3: Que ele não quis contratar, não tinha como contratar e não pagou o transferban.
2: Se a FIFA dá uma olhada com lupa pro Corinthians, o Corinthians pode perder ponto. Porque o Corinthians, obviamente, não está pagando o transferban por querer. Não está pagando porque não quer. Porque, que nem disse o Calil, porque não tem como contratar, aí o presidente deixou pro final do ano, que é o outro presidente que vai pagar, que não é ele que vai pagar.
0: Mas pode ser, que da mesma forma que agora esse pedido chegou ao São Paulo, né, e alegou justamente isso, né, essa recorrência de não pagamentos, pode ser que um próximo pedido que estoure no Corinthians já seja dessa pode forma. Ser.
1: Ah,
0: pode
1: sim. Ser. Já ah, sim. É, você solicita
3: punição. O fato é que tem
1: até
3: que pagar.
1: O empresário do Galo fez isso até para forçar o São Paulo a pagar mesmo.
3: Não, e o fato é que
1: tem
3: que
1: pagar. E a situação do São Paulo não é confortável.
5: Porque esse precedente que se abre, né? Agora, se, qualquer um que vai entrar com o pedido contra o Lula vai pedir a perda de pontos, que os caras vão acelerar para pagar.
1: Ah, né? Se o presidente do Cuiabá soubesse disso antes.
2: Tinha pago as camisas, né? Mas não perdeu 6 pontos.
0: Mas aí é que tá. Aí...
2: Imagina o Cuiabá perder 6 pontos porque não pagou as camisas?
0: Ah, até parece. Aí é que tá, o Belo e Fará. A questão é que essa transferência do Ranieri pro Corinthians foi uma transferência aqui no Brasil, né?
1: Sim.
0: Então aí você depende dos mecanismos da CBF, né? Do próprio fair play financeiro, que agora o Santos está tentando adiar. Isso é o que é o mais maluco, né? Você acabou de trazer informação que o Santos fechou com um patrocinador Master.
1: Sim, exato,
0: né?
1: Exato.
0: Então o Santos sai na frente. O Santos sai na frente.
1: Não é Master, é um patrocinador. Além de principais propriedades, a propriedade que foi oferecida ao pai do Neymar no pagamento do transferban.
0: Então, mas você concorda que
1: o contrato do Master está congelado?
0: Tá todo mundo desesperado porque não tem bet mais. O Corinthians vai jogar hoje com um patrocinador pontual na camisa. Né? Tá todo mundo correndo atrás de patrocínio novo.
1: Sim.
0: Né? O Santos escalado. Sai na frente.
1: Opa!
2: Aí, ó. Ih, Corinthians aí. Escalado.
1: Anota aí, Calil.
3: Tô procurando.
2: Hugo Souza, anotava. Mateuzinho, Gustavo Henrique, Gabriel Paulista e Matheus Bidu.
1: Meia boca, Paulista.
2: Ranieri, Rodrigo Garro, Breno Bidon, Caio César, Memphis Depay, Yuri Alberto.
1: O time
2: que a gente tinha passado aqui na TMC, exatamente o mesmo time. Vou repetir: Hugo Souza, Mateuzinho, Gustavo Henrique, Gabriel Paulista e Bidu, Ranieri, Breno Bidon, Rodrigo Garro, Caio César, Memphis Depay e Yuri Alberto.
1: Canto banco.
0: Isso, canto banco que eu quero ver quem que ele deixou fora.
1: Essa é boa.
2: Cauê, Vitinho, Pedro Raul, Pedro Milans, Matheus Pereira, Angileri, Alan, Charles, André, Iago Machado, Guinegão e Lingard.
1: Tá bom o banco?
2: São todos, não? Todos que foram.
0: É, foram todos, né?
1: É, e o Inter.
2: E aí veio e aí, o Inter escalado também, hein?
3: Só mudou depois, o goleiro daquele time
2: que Anthony, Bruno Gomes, Mercado e Juninho, Aguirre, Vijagra, Thiago Maia, Alan Patrick, Bernabé, Vitinho e Alejandro.
1: O Alejandro
3: Viagra joga aí, ó.
1: Vijagra,
0: Viagra joga. Olha jogador por jogador, cara. É um negócio assustador, cara.
1: Thiago Maia já teve uma fase muito boa.
0: É, mas hoje é um jogador que
2: O Alan Patrick, no primeiro turno contra o Corinthians na Neoquímica Arena, destruiu o Corinthians.
0: Não, ele é o melhor jogador do Inter. Ele ainda é o melhor jogador do Inter, mas ele é um jogador muito veterano. O Alan Patrick é um jogador perigoso. Agora, o problema hoje, né, O problema hoje é que por mais que o time do Inter seja muito ruim, né? Você olha pro time. Nossa,
3: é muito ruim.
0: É, o jogador por jogador não dá, cara. Não dá nem pra saída, né? Agora, o problema é que tá todo mundo descansado hoje, né? Tá todo mundo se preparando aí pra voltar ao Campeonato Brasileiro.
2: Mais ou menos, né?
0: É, fisicamente, esses times, teoricamente, estarão mais inteiros do que estiveram até a parada pra Superdata FIFA.
2: Teoricamente. Né?
0: Teoricamente,
2: porque do Corinthians de 17 dias, 6 foram de folga.
1: Relacionado.
0: Ô, louco. Quem tá relacionado?
1: Neymar, pro jogo de amanhã.
0: O menino Ney?
1: Ney. O Cebolinha ficou aquele negócio, vai pagar, não vai. Porque o Santos rescindiu ele rescindiu com o Flamengo, mas tinha um acordo de cavalheiros, né? Não foi relacionado. O Coutinho tá relacionado.
2: E tem um problema no Inter, hein? Que eu tô vendo.
1: Repete esse time do Inter aí.
2: O Inter não quis pagar pro Félix Torres jogar contra o Corinthians.
1: Por que o Corinthians não liberou?
0: Tá de sacanagem.
1: Se o Corinthians libera, meu amigo, falando sério. É, mas acaba dele meter o gol na vitória.
3: Vocês ficam falando do Félix Torres, eu já falei pro Belo ontem. Ele foi titular e capitão da seleção do Equador, sob o comando de Marcelo Gallardo.
0: Que não jogou nada.
3: Tudo bem, mas
0: quanto foi, o Equador, eu vi. Os amistosos do Equador foram 2 derrotas e 1 empate com o Panamá. E aí perdeu nos pênaltis pro Panamá.
2: Posso falar uma coisa? O Fabinho Soldado tá quase caindo do Inter. É. E um dos grandes motivos é ele ter levado o Félix Torres.
1: E teve um outro centroavante que o Calil falou que ele pagou 900 mil. É, 900, paga 900 mil
3: por
1: mês, salário.
3: Por 4 anos de contrato. Sanabria.
0: Seleção do Paraguai. O Equador, gente, só pra vocês saberem.
2: Sanabria tá machucado, lesão na panturrilha.
0: O Equador de Félix Torres, capitão de Gallardo. O Equador jogou uma Copa chamada Copa Quirim. Eram.
3: O Santos já ganhou isso aí.
0: Então, eram Japão, Nova Zelândia, Panamá e Equador. O Equador ficou em último.
3: Parabéns.
0: O Equador ficou em quarto.
3: O Santos ganhou a Copa Quirim em 1985 com o centroavante Mirandinha, que só jogou esses jogos pelo Santos, aquele que foi do Palmeiras. Ele era da Portuguesa, a Portuguesa emprestou pra ele jogar só esse torneio no Japão, na volta o Palmeiras comprou. Mirandinha.
1: É verdade. Ô Marco Belo, você disse que vem ali a escalação e embaixo vem lá um negocinho falando, jogador tal, tá desfalcado com dor no tornozelo e tal. Veio aí o da rapaziada, do Tioca?
2: O Corinthians, por enquanto, nada. Vamos esperar, vamos aguardar. Porque Tioca, primeiro eles mandam os times,
1: do André
2: depois
1: Ramalho.
2: Eles colocam as desculpas. Eles não podem colocar controle de carga dessa vez, né? Pelo amor de Deus, depois de 17 dias
1: vai que machucou
2: de data FIFA, controle de carga não dá, né?
0: E o Yuri Alberto joga quanto tempo, Belo? Tá inteiro?
2: 60 a 70 minutos. Mas ele
1: precisar, vai para sacrifício, né?
2: Deve ser substituído entre os 15, os 20 minutos.
1: Não, Belo, se precisar, ele vai até o fim.
2: Não.
1: Não, mesmo se estiver perdendo, um a zero, precisa do empate.
2: Não.
1: Que isso?
2: Depois de ter aberto a lesão, amigo?
1: É reincidência, né? É. Lá dentro.
2: Agora, se o Corinthians estiver... Se o Corinthians estiver perdendo, sai Yuri, entra Guinegão. Se o Corinthians estiver ganhando, sai Yuri, entra Alan, entra Charles.
1: Vamos fazer um cara a cara Corinthians e...
0: Não, você tá de sacanagem.
1: E Inter, que não, quero não fazer. Dá. Mas daqui a pouco, 18 horas mais 35 minutos.
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8: E você segue bem informado com as notícias de São Paulo aqui no jornalismo da TMC. Os deputados mais votados de São Paulo adotaram estratégias diferentes de campanha. Os nomes da direita concentraram mais recursos em redes sociais e impulsionamento, enquanto candidatos da esquerda gastaram mais com material impresso, como os santinhos e folhetos. Esse levantamento, baseado nas prestações de contas entregues à Justiça Eleitoral, analisou 6 candidatos que receberam mais de 500 mil votos. Cada. E o Cine Rosário, no edifício Martinelli, no centro de São Paulo, vai voltar a funcionar depois de mais de 70 anos fechado. A reabertura está prevista para 2028, com investimento de R$25 milhões. Inaugurado em 1929, o cinema funcionou até 1955 e chegou a ter cerca de 1000 lugares. Essa nova sala terá capacidade menor e deve exibir clássicos, sessões em película, além de retrospectivas e debates.
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1: Agora também no 100.1 do seu rádio, além do YouTube, é arroba TMC Esporte, rapaziada, correndo pra cá, correndo pra lá, correndo pra cá.
3: Isso é o que se chama correndo pra lá, correndo pra lá, né?
1: Então o Corinthians hoje vai, como disse Ricardo Melo, calça de veludo ou nádegas de fora?
3: Né, Ricardo Melo falou isso?
1: Ele fala isso na transmissão, não fala, Galvão?
3: Tá sumido.
1: Tem hora que ele fala. Tem hora que ele fala cada coisa.
3: Tá sumido.
1: Você trabalha hoje no jogo do São Paulo, não?
3: Não.
1: Não.
3: Hoje não. Hoje eu vou acompanhar a cobertura dos nossos colegas na transmissão da TMC, primeiro de Éder Luiz, José Cajé e Ricardo Melo.
0: No jogo do São Paulo, sou eu.
1: Ricardo Melo, Ivan Drago e Kaique Silva.
3: Isso.
1: Só que antes tem Éder Luiz, José Calil, Marco Belo, tudo isso com o plantão.
3: Já pronto aqui.
1: Plantão dele. Luca, o melhor plantão esportivo
3: será
1: do rádio brasileiro. Lucasito, cedo ele chega.
3: Amanhã estarei em Santos e Flamengo, hein?
1: Bom jogo, hein?
3: Estaremos todos na mesma torcida, Fará?
1: Na mesma torcida. Na mesma torcida sempre.
2: Como assim?
1: Porque o Santos pode ser o fiel da balança.
2: Ah, tá.
1: Se o Santos vence o Flamengo e o Palmeiras faz a lição de casa contra o Bahia no Nubank Park, o Palmeiras está no game novamente.
3: Daqui uns 10, 15 dias, o Santos vai receber o Palmeiras.
1: Exato. Aí também vai ajudar o Flamengo. É assim que a gente faz. Entendeu?
3: A gente dá
1: com uma mão, tira com a outra.
3: Veja bem, né? Quando a gente fala assim...
1: O Corinthians pode ser o fiel da balança no campeonato também. Vai que o Corinthians embala, ganha do Inter hoje, chega lá no Nubank Park, pum, uma reta. Pode acabou acontecer. O campeonato do Palmeiras.
3: Pode acontecer. E aí as consequências no Palmeiras, posso garantir a vocês que seriam terríveis.
1: É mesmo?
3: Com certeza.
1: Que tipo de consequências, Galvão?
3: O derby tem poder, né, amigo? Domingo é um jogo...
1: É um campeonato à parte?
3: É um jogo muito importante, cara.
2: Mas pro
3: muito
2: Corinthians importante. Não tanto dessa vez.
3: Claro que tem, ué. Pro Corinthians tem não as consequências tanto. De
2: não, luta não falando, contra o rebaixamento. Eu não tô falando que não tem... importância. Eu tô falando que pro Palmeiras vai ser pior perder pro Corinthians em casa do que o Corinthians perder pro Palmeiras do jeito que o Corinthians tá.
3: Se o Corinthians ganhar hoje do Inter, eu até concordo com você. Mas se o Corinthians perder hoje pro Internacional, a derrota pro Palmeiras é terrível.
2: Não tô falando com uma derrota hoje. Eu tô falando empate ou vitória hoje.
1: Ô Barolo, esse lance que o Galvão falou aqui, se o Palmeiras tá uma marretada pro Corinthians, o clássico tem poder... consequências. Você acha que a presidente do Palmeiras, a Leila, ela realmente sente quando perde um clássico? Porque já perdeu alguns clássicos do Palmeiras e não teve consequências, né, Barolo? Tá, o áudio do Barolo não tá chegando pra gente aqui.
2: Não, e o Palmeiras tem que ganhar do Corinthians porque o Corinthians tá disputando com o Vasco, né? Então o Crefilho tem que torcer pro Corinthians.
3: Você tá vendo o que ele tá falando, né? Você tá entendendo o que ele tá falando, né?
2: O Crefilho tem que torcer pelo Corinthians, né?
1: O Crefilho. Fala, Barolo!
5: Não, eu acho que, claro, o clássico contra o Corinthians vai sempre ter um peso, mas o Palmeiras tá disputando três competições, né? O Palmeiras ainda tem o foco gigante na Libertadores, o Palmeiras ainda tem a Copa do Brasil. O Corinthians não, eu acho que esse jogo, em caso de derrota, ou se o Corinthians perde hoje, o clássico contra o Palmeiras vira um furacão, caso o Corinthians não vença. O Palmeiras, vamos supor, o Palmeiras vence o Bahia e empata com o Corinthians, eu acho que não é um drama tão grande assim para o Palmeiras, por estar disputando Libertadores e Copa do Brasil.
3: Eu acho que o Palmeiras entraria em... Não, eu acho, Barolo, a gente estava falando aqui, eu acho que o Palmeiras entraria em crise se ele não ganhasse nenhum dos três títulos. Se ele ganhar um título, tá bom. Porque ele já ganhou o Paulista. Se ele ganhar a Copa do Brasil, são títulos grandes, todos eles, a Libertadores ou o Brasileiro, aí o Palmeiras
1: fazer o seguinte,
3: tá tranquilo.
1: Eu te ajudo, tu me ajuda. Tem que ser assim.
3: Se ele perder tudo, aí...
1: Eu te ajudo, tu me ajuda. A gente ganha do Flamengo amanhã, vocês... ganha uma Libertadores, Copa do Brasil e abre mais uma vaguinha na Libertadores que vem.
3: Fará.
1: Pronto.
3: Vai com essa conversa mole
1: uma
3: pra
1: mão lava a outra.
3: Pra outro lado, vai, Fará.
1: Zica reversa com ele ali, ó.
3: Aquele ali
1: é um mestre.
3: Conheço.
1: Né? E aquele vídeo, Calil?
3: Eu já passei pro Ben.
1: Tá guardado?
3: Quando o Ben já vier, ele vai soltar no ar aí.
1: Marco Belo já tem informações
3: ele
1: sobre?
3: Ele sabe. Que ele
2: eu
3: já
2: não sei
3: sabe
2: que vídeo que
3: na vida.
2: Não sei Belo, o que vocês estão falando.
1: Eu sugiro que você não venha o dia que esse vídeo
3: ele
1: for pro ar.
3: Ele sabe o que ele já fez.
2: Que vídeo que é?
3: É um vídeo
1: Sei.
2: Só eu fiz tanta coisa na vida.
3: Passou algo que se passou nos nossos estudos.
2: Eu fiz tanta coisa na vida e grande parte delas o Galvão tava do lado.
3: Né? Não, acho que o Galvão não tava. Mas...
1: Olha, vou falar.
0: Já faz muito tempo.
1: Vou falar pra vocês, hein? Então, ô Belo, vamos lá. Pra quem tá chegando agora pelo rádio aqui no YouTube, repita o Corinthians. Corinthians com o Gin.
3: Trio Gin, é.
1: Trio Gin.
2: Você gosta de Gin?
1: Cara, eu não bebo deste lado.
2: Não?
1: Não.
2: E do outro? Hugo Souza, Mateuzinho, Gustavo Henrique, Gabriel Paulista e Matheus Bidu, Ranielle.
0: Que bobagem, meu Deus.
2: Ranielle, Rodrigo Garro, Breno Bidon, Memphis Depay, Caio César e Yuri Alberto.
1: Boa, aí vai colocar o Inter aí na tela, com o Antony no gol, né?
2: É. Anthony, fala aí, tá na
1: Anthony,
2: tela.
1: Vamos lá.
3: Anthony, que zagueiros. É melhor do que Matheus
1: Cunha. Isso é. Os três zagueiros, vamos lá. Bruno Gomes.
0: Mercado e Juninho.
1: Me ajuda aí, Galvão, que eu não quero colocar óculos hoje.
0: Aguirre, Vidiagra, Thiago Maia, Alan Patrick, Bernabei, Vitinho e Alejandro. Olha o banco do Inter, nós já falamos dos titulares.
1: É mesmo, né? Vê o banco.
0: Veja o banco do Inter. Matheus Cunha. Pedro Cauã.
3: Não conheço.
0: Matheus Bahia.
3: Lateral esquerdo.
0: Luiz Felipe.
3: Não conheço.
0: Ronaldo.
3: Volante.
0: Bruno Henrique.
3: Jogou no Corinthians e no Palmeiras.
0: Caleb.
3: Jogou no Atlético Mineiro.
0: João Vitor.
3: Não conheço.
0: Eliasson.
3: É um que tem descendência sueca.
0: Tropeça na bola. É. Paulinho
3: Paulo, era do Vasco.
0: João Bezerra.
3: Centroavante da base.
0: E Carboneiro.
1: Carboneiro.
3: Bom jogador. Pô,
0: era titular,
3: é preguiçoso. Né? É, ele é preguiçoso. Ele é
2: um bom jogador, Corinthians, duas informações. Vai jogar com patrocínio pontual hoje de uma empresa de inteligência artificial. É um novo.
1: Tá dominando
2: um
1: o mundo.
2: Um novo ramo. Que pode, de repente, substituir as bets, né? Porque eles têm dinheiro.
1: Inclusive, na bolsa de valores, as ações subindo bastante, tá? Das empresas que trabalham com tecnologia.
2: O Corinthians levou camisas brancas para Porto Alegre. Eu fiquei sabendo. Porque não sabia se ia cair a MP das bets, então não sabia se ia colocar a Esporte da Sorte. E se caísse a MP da bet.
1: Sim.
2: E se não caísse a MP da bet, poderia jogar com sem patrocínio, se não fechasse esse patrocínio pontual, ou se fechasse, o que vai acontecer, colocar essa empresa de inteligência artificial.
1: Vou colocar na hora lá,
2: é
1: isso?
2: Mas é só nesse jogo.
1: Tá.
2: Vai colocar antes do jogo, vai fazer aquele silk lá, famoso.
1: Sim, sim.
2: Então, o Corinthians levou camisetas brancas e vai colocar o nome da empresa. Corinthians,
1: mas eles levam a maquininha ou usa do Inter lá? Ou tem um...
2: Eles levaram. Eles esperam arrecadar nesses 10 jogos 12 milhões de reais.
3: Agora, Belo, o Corinthians levou...
1: É uma grana considerável.
3: O Corinthians levou vários jogos de camisa lá para Porto Alegre, certo?
1: Certo.
3: Ele vai usar um jogo de camisas no primeiro tempo. Normalmente os atletas trocam no intervalo.
1: Alguns trocam, outros não.
3: Dois jogos de camisa. E os outros que sobrarem podem sumir ou você garante que eles voltarão intactos para São Paulo?
2: Então, o vice-presidente do Corinthians que está em Porto Alegre me garantiu que haverá uniformes para todos, o Calil.
3: Muito bem.
0: Ok. Agora, tem
1: clube, Belo é cínico, né?
0: Tem clube que vai fazer protesto.
1: Ele ri por dentro.
0: Vocês viram isso, né? Tem clube que vai clube? Fazer protesto.
1: Conta tudo, Galvão.
0: Não. A informação, por exemplo, é que o Flamengo vai usar os seguintes dizeres na camisa, né? Proibir não é proteger.
1: Então, o Flamengo
0: do fim das bets.
1: O Flamengo, o BAP foi o que mais enfrentou essa decisão na proibição, né?
0: Agora a informação. Tenho visto isso, que alguns clubes vão levar para camisa protestos, outros nas placas de publicidade, vai ser isso aí.
2: E o Corinthians ainda perdeu o segundo maior patrocinador, que é a Fatal Fans. O Corinthians teve que suspender a Fatal Fans.
0: Mas não é só em São Paulo?
2: Não é só em São Paulo. Teve que tirar a Fatal Fans.
1: Não, mas...
2: A decisão é da Justiça de São Paulo.
1: Mas você deu um exemplo muito bom.
2: Suspendeu o patrocínio.
1: Quem
2: agora
1: tem
2: eu quero,
1: mais?
2: Eu quero ver o Remo.
0: O Vitória.
2: Não, o Vitória não tem mais.
0: Ah, o Vitória não tem
2: agora mais. Agora o Remo da Série A é o único time da Série A que tem Fatal Fans como master. O Remo vem jogar com o Palmeiras aqui
3: não, mas
2: em São
3: o
2: Paulo.
3: Remo é
2: será
3: aquela...
2: que o Remo vai ter que tirar também?
3: Mas o Remo é aquela que era do Corinthians, que deu problema com o Augusto Melo.
2: Não, o Remo é Fatal Fans.
3: Não é Vai The Bet? Lá?
2: Não, é Fatal Fans.
0: Essa também não pode mais usar.
3: Não pode.
2: O Remo, será que vai ter que tirar também? Ou será que só no Corinthians que vale a lei?
3: É.
2: Só que eu falei com uma pessoa do Corinthians que acha que essa questão da Fatal Fans é uma questão puramente eleitoral, de deputadas e deputados que se elegeram em torno dessa promessa e fizeram essa promessa para poderem se eleger, e agora que estão eleitos vão esquecer disso, vão pensar em entrar nas comissões lá, como todo político faz, e aí a Fatal Fans volta pro Corinthians. Então o patrocínio não está rompido, está suspenso. Suspenso.
3: Agora, tá. Temos suspenso. Uma informação aqui sobre Betis, o Fabiano Boa, Fará, cara. Que é a seguinte: bom, semana passada nós entrevistamos aqui dois juristas muito expressivos, né? Dr. José Francisco Cimino Mansur, que fez a lei das Betis, e depois o Dr. Pier Paolo Bottini, que é um dos mais importantes juristas do Brasil. E o doutor Bottini nos disse que a questão das bets tinha sido despachada para a relatoria do ministro Luiz Fux, do Supremo Tribunal Federal. Muito bem, isso aí todo mundo já sabe. A informação nova é a seguinte: entre hoje e amanhã, pelo que eu li aqui agora, de uma fonte que entende muito desses assuntos, o ministro Fux vai despachar. Entre hoje e amanhã. Então ele deverá, a tendência que ele suspenda os efeitos da medida provisória assinada pelo presidente Lula. Ou seja, a tendência é que as bets voltem até que seja a lei apreciada pelo Congresso. Porque o que
1: demora ainda.
3: Não, isso aí não tem data. Não 120 tem data.
1: Dias pode
3: se ela não for.
2: Uma MP são 120 dias.
3: Mas ela pode não ser apreciada nunca. Se ela não for.
1: Mas é caduca e sim, aí volta.
3: Se ela não for apreciada nunca, ela caduca em 120 dias. Mas ela está vigorando até caducar. O ministro Fux teria tendência de decidir o contrário: que a lei volta até caducar. Que a lei volta até que o Congresso aprecie. Se o Congresso não apreciar mais, voltou. Então vamos aguardar, porque pode ter novidade disso nas próximas.
2: Tem outra novidade do Corinthians: mais um candidato na eleição. Que foi...
1: Tá ruim, mas tá bom lá, hein?
2: Foi lançado hoje. E o Maris Chiavenato, que é um conselheiro bem influente lá do Corinthians.
1: Influente do Parque São Jorge?
2: Do Parque São Jorge.
1: Eu sempre pergunto, porque tem o Parque São Jorge.
2: Influente lá dentro, dentro do conselho. E ele pode pegar o lugar do Osmar. Porque ele é meio que da turma ali dos conselheiros mais antigos. Não é que é da situação, mas ele é dos conselheiros mais antigos. Ele pode reunir um Paulo Garcia, um Fran Papai Ordana. Ele pode reunir essas pessoas em seu lugar. E o Osmar ainda não sabe se pode se candidatar, porque vai depender da comissão eleitoral, se vai deixar ou não. Então o Maris Chiavenato pode pegar o lugar que seria, ou os votos que seriam, melhor dizendo, do Osmar Stabile.
1: E quem compõe? Já tem a composição da...
2: Tem, a primeira eu não lembro, o segundo é o Ernesto Teixeira.
1: Primeiro é uma mulher, não é?
2: É uma mulher. O segundo, eu primeira coloquei aqui na internet. Deixa eu ver aqui que eu coloquei na internet.
1: A primeira vice-presidente.
2: É só eu pegar aqui.
1: E o segundo é...
2: Só eu pegar aqui que eu coloquei na internet.
1: O segundo vice-presidente ali, pelo menos,
2: pô, candidato. O Cássio Concerino ontem usou o meu tweet para colocar no tweet dele, você acredita? O promotor Cássio Concerino. Eu fiz um post no X, ele copiou e colou e colocou no dele. Tá nem bem. Me deu crédito.
1: Ou seja, mas nem precisava.
2: Ô, promotor, dá crédito aí, pô. Mas pegou tinha, pegou minha frase?
1: Não tinha o seu arroba lá? Não tava com o teu arroba?
20: Isso aí é sacanagem, pô, Calil. Isso é sacanagem.
1: Não, mas não tava o teu arroba lá?
5: Qual foi a frase, Belo? Qual foi a postagem?
1: Qual foi a postagem?
2: A postagem foi a seguinte, deixa eu abrir aqui.
1: Ele tem mil abas abertas lá.
2: Não, o Belo faz o Ministério Público estuda a possibilidade gigante do clube dever bem menos do que diz que deve a Caixa pelo estádio. Em vez de comemorar, o clube não aceita e continua oferecendo seu estádio pelo preço original. Por que será que o Corinthians quer pagar mais se pode pagar menos? Apenas uma dúvida. Eu escrevi, aí o promotor Cássio Concerino colocou no Instagram dele.
1: Ele printou a sua tela?
2: Ele printou e colocou na...
1: Então, tá do crédito, não tá?
2: Não.
1: Ou ele tirou seu rostinho?
2: Meu nome?
1: Não tirou seu rostinho?
2: Não colocou meu nome.
20: Ele colocou só o texto, isso é sacanagem.
2: Ô promotor, ô Cássio, a gente gosta tanto do senhor, o senhor tá fazendo um belo trabalho no Corinthians, dá o crédito aí pra nós,
1: Sinal de que o Marco Belo tem a mesma dúvida que o promotor.
2: Sinal de que o promotor também tem essa dúvida, por que será... que o Corinthians quer pagar mais do que o estádio vale. Imagina se eu tô devendo 40 mil reais por um carro que eu acabei de comprar. Aí o Fabiano Fará chega para mim e fala: Marco Belo, eu errei as contas. Você tá devendo 20 mil só, você não tá devendo 40. Eu falo, não, tô devendo 40. Eu quero pagar 40. É 40 mil, não é 20 não. É isso que o Corinthians tá fazendo. E ainda foi correndo pra Brasília pra tentar vender os name rights pelos 630 milhões pra Caixa Econômica Federal. E a Caixa tá correndo pra tentar vender também, porque tem gente na Caixa que quer que o estádio custe mais também. Não é só no Corinthians, não. Na Caixa também tem gente que quer que o estádio custe mais. Por que será? Não sei.
1: Isso vira corte.
2: É uma dúvida.
1: E curioso, segure hein? As consequências nas redes sociais agora.
2: É uma dúvida.
1: Agora. Curioso.
2: Não, quem falou não fui eu. Quem falou foi o perito que deu entrevista aqui. Sim. Que falou que na Caixa também tem gente que quer
1: o
2: que
1: Anísio, né?
2: O Anísio Castelo Branco.
0: Agora, ô Belo, então, no final das contas, nós temos no dia 7 de outubro de 2026, quantos candidatos já confirmados na eleição do Corinthians? 5,
2: André Negão, não... que pode sair.
1: Você não deu ainda aviso
2: por enquanto, tá? Né? É porque ainda não foram registrados, tem até o dia 15,
1: são pré-candidatos. Mas assim, lançaram pré-candidaturas, né?
2: Sim. Tem até o dia 15. André Negão, que pode sair, pode deixar a corrida, mas por enquanto tá. É, o professor André Negão, Sérgio Genichian,
0: é um gozado,
2: Rosala né? Santoro, Antônio Moraes, é o quarto, e o Mares Chiavenato, o quinto.
0: E o Bilhão.
2: E aí o Osmar, talvez seja o... E o André do Bilhão, Bilhão, é verdade, esqueci exatamente. Do André do Bilhão. São 6. Errei, são 6.
0: 7.
2: 6 mais o Osmar, 7.
0: É, não, e aqui também.
2: A Miriam Thier não saiu.
0: Miriam Thier desistiu.
2: Não, mas saiu. Quem é não, essa... não sei se desistiu, mas não lançou
1: ainda. Qual é o nome da primeira vice-presidente aí, da chapa, da última chapa?
2: Então eu fui procurar lançada. Aqui. Peraí.
1: Da pré-candidatura.
0: O celular lançada. Do Marco Bello, eu vou falar aquela uma coisa ali, pra você.
1: Olha, eu vou falar um negócio: se ele esquece o celular de qualquer lado, ele tá. É como se estivesse pelado.
2: Não, peraí, porque tem umas 42.
1: Você não consegue aqui. Conversar com o Marco Bello fora do ar
2: assim? Aqui, aí, ó, Bello, Suzy tá Miranda. Suzy Miranda é a primeira vice e o Ernesto Teixeira é o segundo vice. Tem uma curiosidade, o Ernesto Teixeira, ele é puxador de samba dos Gaviões da Fiel há décadas, vocês já devem ter visto. Sim. O Ernesto Teixeira, todo carnaval ele tá lá puxando samba, só que os Gaviões não vão apoiar o Ernesto Teixeira, porque o Wilmar Schiavenato é inimigo dessa gestão dos Gaviões. É inimigo dessa gestão dos Gaviões. Ele é contra essa gestão dos Gaviões. Então os Gaviões não vão apoiar o próprio puxador que saiu de vice por uma chapa de um inimigo dessa gestão.
1: Talvez, não sei.
0: Aliás, já que foi falado
1: agora... Pode haver uma composição. Fiel,
0: eu não...
1: Uma aproximação dos lados.
0: Eu não quero me estender muito, mas apenas passar esse recado aqui no ar na TMC, que eu sei que ele sempre ouviu também a nossa programação. Minha solidariedade a Paulo Serdã, né, presidente histórico da torcida organizada Mancha Verde, que hoje viralizou nas redes sociais um depoimento dele sobre a família dele, enfim, as consequências da violência doméstica na casa de uma pessoa, né? Já que nós tivemos uma deputada estadual eleita, né, defendendo absurdos como dizer que o feminicídio não existe, né? O Paulinho Serdã, ele falou sobre isso, ele deu um depoimento do fundo da alma, né? E tá viralizando nas redes sociais. A minha solidariedade ao Paulinho Serdã, porque eu acho que muita gente se identificou com aquilo que ele disse.
1: Ô Barolo, por que que no São Paulo não aparecem candidatos, ou pelo menos composição de chapa ali com membros da torcida, das organizadas, hein, Barolo?
4: Era só o que faltava no São Paulo. Mas eu, sinceramente, falar sobre torcida organizada, eu não acompanho, eu não vejo, do São Paulo, tô falando, né? Eu não vejo, eu não acompanho, para mim eles não me representam. Para mim, quem tem que cobrar a torcida organizada é quem paga a mensalidade deles, eu não pago. Então, do mesmo jeito que eu não admito que eu venho dizer... quem quer que seja, o que eu tenho que falar nos meus vídeos, para mim, torcida organizada, é o problema deles, o que eles fazem, eu deixo de fazer. O que eu posso falar para você em relação a candidatos do São Paulo é que agora a gente teve o lançamento oficial da candidatura do Marcelinho Portugal Gouveia, que está se transformando numa grande esperança do torcedor, pela trajetória do pai, pelo histórico que ele tem. Só que, ao mesmo tempo, tem muito torcedor que já está com o pé no chão porque sabe que um cara sozinho não vai resolver todos os problemas do São Paulo. Porque esse Marcelinho Portugal vai ter que lidar com aqueles conselheiros de baixíssimo nível que tomaram conta do São Paulo. O São Paulo tem um candidato oficial que, por enquanto, pelo menos é tido como favorito, Mas aquilo que eu falei para vocês ontem, no programa de ontem, né? No São Paulo é assim, situação e oposição, na segunda eles são oposição, na terça são situação, na quarta são oposição de novo, e não são movidos por ideais ligados ao São Paulo. Esses caras não são movidos por convicções, esses caras são movidos por interesses próprios. Então, quando o vento bate a favor, eles viram situação oposição, ou quando o vento bate contra, eles viram situação oposição. Não dá, eu, opinião pessoal, não confio em absolutamente ninguém dentro do São Paulo, tá bom?
1: Tem esse lado, Calil. No Santos, só para trazer como exemplo, não sei, no Palmeiras eu não conheço muito, mas no Santos, muitos das organizadas são sócios e têm direito a voto. Mas a maioria acredito que não. Mas eles têm muita influência, né, Calil?
3: Mas no Santos, em São Paulo, acho que o Santos e o Palmeiras são os clubes mais democráticos. Porque Sim. No Santos, todo sócio-torcedor vota.
1: Vota.
3: Todo Santos chegou.
1: O Palmeiras é sócio, tem um ano de filiação, vota.
20: O Palmeiras é igual o Corinthians, os associados do clube não, que votam.
3: Então
1: o Santos. Não, mas o Santos, o sócio do Santos, é que tem várias categorias.
3: Mas no Santos chegou a ter um colégio eleitoral de quase 30 mil.
1: Sim.
3: Agora vai
1: para. É grande também.
3: Eu acho agora. Que agora. Não, mas no Corinthians e no Palmeiras é 5 mil colégio eleitoral.
1: Eles restringem, então, né?
3: No Santos é bem democrático. Democrático. Então... Isso é uma coisa boa, claro, mas que nesse momento do nosso país, no momento político e social que nós estamos vivendo, abre muitas portas para os votos baseados em candidatos das redes sociais. O que nós vimos no último domingo foi a eleição no Brasil. A gente tem que tomar muito cuidado, né, com o que a gente fala.
1: Melhor porque... deixar para lá.
3: Não, mas foi a eleição questão, baseada nas redes sociais. Muitas pessoas que nem conhecem o candidato, nem sabem como é que é a cara dele, mas votam porque ele tem não sei quantos milhões nas redes sociais. A gente está caminhando nisso aí. E nos clubes de futebol, se bobear, vai para o mesmo caminho.
1: Pode seguir? Eu ia dar umas... São 7 da noite, mais 4 minutos. Vamos até que horas, hein, Gustavo Garcês? Já vi aqui que Éder Luiz tá preparadíssimo. Até 7h20? Ah, bom, vamos entregar com 10 minutos pro homem só, não, Éder, pô. Éder Luiz, tô com saudade da voz dele.
3: Você já foi na adega?
1: Não, eu vou no momento oportuno.
3: Ainda não, Galvão.
20: Você tá esperando, né?
3: Pelo amor de Deus, ele não foi na adega ainda, Marco Velho.
1: Parece que eu tô me aproximando.
20: Não, depois de quanto tempo você é convidado aí na adega?
3: Pois é.
20: Tem um tempo mínimo?
3: Ele já tá 3 anos aí.
1: Prazo indeterminado.
3: Ele não foi na adega.
1: Prazo indeterminado. Vamos falar de futebol, gente. Vamos falar de futebol que tem o São Paulo também. Além do Corinthians. Corinthians 7 e meia.
20: Acho que ele tá com medo de você beber a adega inteira.
1: Hein? Mas eu não tomo deste lado. Nem do outro.
3: Mas destilado não é. A adega é vinho. Vinho não é destilado.
1: Vinho não é destilado. Lógico que é, pô. É não, refinado. Vinho,
3: claro não. Que não. Tá louco?
1: Então fala, você que é...
3: Destilado é pinga, gin, uísque, vodka.
20: De bala. Vinho é destilado agora?
1: O que,
20: de bala?
1: Que é? O que seria? Vinho que bebida é seria?
20: Fermentado.
1: Vinho não fermentado?
20: É destilado. Destilado é pinga, o de bala uísque, falar que vinho vodka. É destilado.
1: Falei, não falei que vinho pode é destilado. Falei, não tomo destilado.
20: E olha que eu não bebo álcool, hein? Sei que vinho não é destilado.
3: Se ele convidar você pra ir na adega e abrir uma garrafa, pode tomar. Você não vai ter isso problema.
1: Eu sabendo.
3: Não
1: já.
3: Vai fazer mal, não vai passar mal.
1: Sem dores de cabeça.
3: Não, pode esquecer.
1: Então tá bom.
20: O mínimo lá é...
1: Tá bom.
20: É bastante.
1: Vamos falar do São Paulo que pega o Cruzeiro também, que é um jogo importantíssimo, porque muita gente não acredita, viu, Barolo? Mas assim, eu analisando, por mais que o São Paulo tenha uma pontuação ainda que o deixe ali numa zona intermediária, mas uma derrota hoje, Barolo, complica pro São Paulo, cara. Ele começa a olhar pra parte de baixo, hein?
4: Mais um ano, né, acontecendo isso. O que me deixa preocupado, na verdade triste, não é nem preocupado, é que o torcedor do São Paulo não torce pro São Paulo só. O torcedor do São Paulo, se depender do São Paulo, nós estamos ferrados. Se depender do São Paulo, tem que ganhar do Cruzeiro, tem que ganhar do Vitória, tem que ganhar de quem quer que seja, nós estamos ferrados.
3: Pô, lá vem o drama.
4: Torce contra os outros. Mas é verdade, a gente torce contra os outros. A gente tem que torcer para os times que estão na parte de baixo da tabela, torcer para os líderes da parte de cima ganharem dos times que estão contra a gente. Se o São Paulo dependesse dele e dos pontos que fez depois da demissão do Crespo, o São Paulo estava na zona de rebaixamento. Isso é um fato, não é uma questão de drama, não. Isso é um fato. O São Paulo hoje é um time que não é, já há muito tempo, não é confiável. As vitórias que o São Paulo teve contra Bragantino, contra
20: Atlético, foram
4: todas na partida das almas. contra o Internacional nem merecia ganhar. Não merecia ganhar. Talvez contra o Santos o empate seria mais
0: justo. Não.
4: Mas é por isso que eu falo que não é confiável. Não é confiável. Podia até ter empatado com o Santos e não merecia ter vencido o Internacional. Então, para mim, eu continuo muito preocupado. Eu só vou conseguir dormir sossegado quando o São Paulo fizer 45 pontos.
20: São 9 pontos em 30, Barolo. 9 pontos em 30.
0: O São Paulo não vai cair, mas... Cara,
4: mas o problema, Belo, o problema é que não dá para confiar no São Paulo. Se esse time engata uma sequência de derrotas, não volta
0: não,
4: mais. Cai lá embaixo.
0: O brasileiro é isso.
4: Mas não, não tem mental, não tem futebol, não, tem qualidade. Tem
20: muito drama.
0: Mas eu entendo, Barolo. Eu acho que o São Paulo não vai cair. Mas eu entendo o Barolo, porque como torcedor do Santos, agora, nesse campeonato aqui, tudo bem. O drama acabou, mas o Santos viveu 5 anos torcendo pro

0: eu torcia mais por resultados paralelos do que pro meu time. Então eu entendo o que o Barolo tá falando, mas eu acho que o São Paulo não vai cair.
1: Há um exagero. Acho que hoje, evidentemente, o São Paulo não é o favorito, né? Quanto o Cruzeiro em Belo Horizonte, com esse tanto de desfalques importantes que o São Paulo tem.
2: Se não é o favorito, corre um sério risco de perder. Se perder, meu
3: mas
2: amigo...
3: Mas naquela cartela que a gente sempre fala, exatamente, que todo técnico tem, tá uma derrota pro Cruzeiro. Agora, se você pegar os outros jogos, quais são os jogos do São Paulo,
1: Paulo
3: em casa,
1: Barulho? Sábado é São Paulo e Vitória.
3: São Paulo e Vitória, três pontos, pronto.
4: Eu concordo com você, Belo, mas, por exemplo, o jogo contra o Curitiba, na cartela do treinador, era vitória. O jogo contra a Chapecoense, na cartela do treinador, era vitória. E o São Paulo não conseguiu vencer esses times.
3: Mas o São Paulo vinha
4: então,
3: de
4: hoje, duas vitórias antes da derrota pro Santos. A vitória está na prancheta do treinador, mas é mais uma derrota que está na
1: prancheta do treinador. Ganhou do Bragantino.
3: O São Paulo vinha de duas vitórias antes da derrota pro Santos.
1: Do Atlético Mineiro, jogando então, no Morumbi.
4: Mas é isso que eu tô falando. Todas as vitórias, essas últimas vitórias do São Paulo, todas foram na Bacia das Almas. O futebol que o São Paulo apresentou não convenceu.
1: Mas isso,
4: o Internacional.
1: Mas isso é assim. Então, o Barolo...
4: Mas é isso que eu tô falando, Balcão. Não dá para confiar nesse time. Mas, não dá para confiar. Então, por exemplo, você coloca na prancheta hoje uma derrota contra o Cruzeiro. Contra o Vitória no final de semana, quem me garante que o São Paulo vai ganhar o jogo contra o Vitória?
1: Mas, Barolo, isso é assim no campeonato inteiro. Quando a gente fala do São Paulo, parece que a gente tá falando de um problema que é exclusivo do São Paulo. Todo mundo só ganha na Bacia das Almas. 90% dos times só ganha assim, no Campeonato Brasileiro. O São Paulo disputa com times que são muito piores. A realidade é essa.
4: Eu acho que não tem todos os times vencem na Bacia das Almas. É só olhar na parte de cima da tabela.
1: Mas são raros.
4: Quem
1: que ganha?
4: Eu não vejo.
1: Quem que sobra no campeonato? Ninguém.
4: Não, sobrando não, mas isso eu vou complementar. O São Paulo, muita gente fala assim, tem time pior. Eu não concordo. Não tem time pior que o São Paulo. Tem time no mesmo nível que o São Paulo. Por isso que eu vou torcer.
0: Eu acho que o Inter é pior que o São Paulo.
4: Vou acompanhar o jogo do Grêmio. Porque são times no mesmo nível que o São Paulo. O Inter, que a gente pode até considerar pior que o São Paulo, se for fazer um cara a cara, o Inter não merecia perder do São Paulo no Morumbi.
1: Eu vou desconsiderar os times que já caíram, tá?
0: Remo e Chapecoense.
1: O Inter é
0: pior. Mas e se o Remo ganhar?
3: Se o Remo cair, não, hein? Se o Remo cai do Grêmio. Se o Remo ganha do Grêmio.
1: Já caiu.
3: Começa uma subida. Se o Remo ganha do Grêmio.
1: O Inter é pior. O Botafogo é pior. O Bragantino é pior.
0: Botafogo é pior que o São Paulo?
1: Eu acho que.
4: O São Paulo?
1: O Bragantino é pior.
0: Igual.
1: O Vitória é pior.
0: Vitória é pior.
1: Aí quem que é igual?
0: Mirassol.
1: São Paulo. Talvez o Mirassol.
3: O Barolo ruim é o Palmeiras pro Galvão.
1: Talvez. Não, igual, ó. Igual. Talvez o Mirassol. E talvez o Corinthians, né? O Corinthians não tem um time pior que o São Paulo. O Corinthians acho que é mais ou menos.
0: O time do Corinthians é melhor que o São Paulo.
3: Agora, o elenco, não.
0: É. O elenco é igual.
4: Todos os times que o Galvão falou que são piores que o São Paulo ganharam do São Paulo. Chapecoense ganhou, Botafogo ganhou, todo mundo ganhou.
2: Deixa eu olhar um outro ponto de vista. Eu vou fazer agora.
4: O São Paulo ganharam do São Paulo.
2: O contraponto. Se vencer o Cruzeiro hoje, briga por pré-libertadores?
1: Não, o ano já acabou.
0: Não, por pré-libertadores. Se vencer o Cruzeiro, sim, pô. Ele tem 36, vai 39, pô.
1: Não, mas o ano já acabou. Isso aí.
3: O ano já acabou, o Barolo acabou de falar que tá preocupado. Você falou que o ano já acabou.
1: Não tem luta contra o rebaixamento e não tem luta por libertadores.
3: Respeita o torcedor.
1: O ano do
3: respeita o torcedor.
4: Ó. Luta pelo rebaixamento ainda tem, sim.
1: E uma informação, né, assim.
0: Capricha claro que... aí que nosso amigo Bruno Rota tá nos ouvindo.
1: Grande
0: e
1: Bruno
0: é
1: Rota.
0: Vê lá o que você vai falar.
1: Que é São Paulino.
2: Bruno Rota, trabalhou claro pra caramba domingo, viu?
1: Sim, são promessas de campanha que a gente sabe como funcionam na história do futebol. Nós já vimos várias promessas que não se cumpriram. Mas ontem, de tudo que eu ouvi e vi, né, do lançamento da candidatura do filho do...
2: Marcelo Portugal Gouveia.
1: É, do Marcelinho Portugal
0: Gouveia. Você estava lá?
1: Eu estava lá.
0: Tinha Salgadinho
2: trabalhando.
1: Tinha sanguinho? Teve um jantar que foi oferecido.
2: Tinha a bebida fermentada?
1: É,
3: tinha. Mas jantar
1: tinha
3: mesmo?
1: Tinha também, jantar.
2: E deste lado?
3: Jantar, tipo arroz, feijão?
1: Tinha jantar.
3: Oh, beleza, hein? Tinha lagosta?
1: Ó, não comi. Também não vi cada
0: menu.
1: Cada item que foi oferecido. Gente,
2: aí que viu.
1: Duas informações que eu acho assim, as mais relevantes. Primeiro que eu saí, eu, André Galvão, não sou a pessoa que mais conhece a fundo a política do São Paulo, mas também tenho minhas fontes e conheço muitas pessoas lá dentro. Eu saí com a sensação...

0: de que a vitória está muito encaminhada do Marcelinho Portugal Gouveia. Mesmo que ainda não haja o candidato da situação, porque as pessoas que estiveram presentes prestigiando o evento, elas formam um grupo muito grande de conselheiros do São Paulo. Né? Então, me passou a sensação de que a vitória está muito bem encaminhada. E a segunda informação, né, de uma promessa de campanha é que esse foi também o principal ponto do discurso de apresentação da candidatura dele. É que o São Paulo vai mesmo, através dessa candidatura, vai mesmo fechar de vez as torneiras, né? Porque ele só fala nisso, na promessa de campanha dele. Ele nem fala em disputar título,
1: mas
0: não
1: já
0: fala
1: tinha
0: em nada
1: comida
0: disso.
1: Na festa, pô, vai fechar as torneiras.
0: É, então. Aí são outros 500.
1: Já gastou, né?
0: Mas o que eu vou falar o que eu ouvi. Eu vou falar o que eu ouvi. O que eu ouvi foi o seguinte: se ganhar a eleição, vamos assumir um papel de que o São Paulo vai disputar para ser
2: o Galvão.
0: Décimo segundo colocado no Campeonato Brasileiro é o nosso objetivo.
2: Eu vou fazer uma pergunta a você. Uma vez teve um presidente do Internacional de Porto Alegre, há muitos anos, ele foi eleito com o seguinte slogan: cheguei para pagar títulos, não para ganhar títulos. Você acha que o Marcelinho é isso aí?
0: É, a ideia que foi passada ontem foi essa.
3: Muito bem. Né? Mas sabe por que o torcedor não confia, Galvão? O blogueirinho falou a mesma coisa quando ele assumiu. Um pouco tempo depois ele trouxe o Ramis Rodrigues, o Luca. E a gente...
0: Claro, a gente vai ver depois.
3: Eu não acho só bom esse discurso, eu acho necessário esse discurso. Necessário.
1: Se não existisse
3: um
1: negócio...
3: Eu tenho certeza que a torcida vai comprar se for feito com honestidade, com sinceridade.
1: Se não existir,
3: o problema é falar isso e ceder na primeira pressão que tiver no queremos jogador e trazer cabeça
1: perfeito.
3: De baixo.
1: Se não existisse um negócio chamado Campeonato Paulista, eles até... cumpririam o que eles prometem, né? O problema é um negócio chamado Campeonato Paulista. Se perde 3-4 no Paulistão, a torcida perde jogador.
2: É isso. Valeu, Barolo. Um abraço, não fique tão nervoso hoje. Vou estar te acompanhando depois, hein? Grande
3: convido
2: abraço.
3: Todos vêm para assistir ao vídeo pós-jogo.
2: Hoje eu vou assistir. Valeu. Também. Marco Belo, bom trabalho agora com o Éder Luiz,
1: obrigado.
2: O 10 do país, José Calil e Lucasito.
1: Muito obrigado, um abraço, hein?
2: Calil, bom trabalho, boa jornada.
4: Se você for na adega, boa sorte.
2: Não, eu convenci ele a me levar, você vai estar do lado dele. Um abraço, trabalho. Galvão.
0: Bom trabalho a todos.
2: Obrigado pelo carinho. Vem aí Éder Luiz, o 10 do país, depois do intervalo, para Inter e Corinthians. Voltou o Campeonato Brasileiro. Valeu, tchau.
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14: 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TMC é o Campeonato Brasileiro 2026 e daqui a pouquinho em Porto Alegre, jogo de vida ou morte. O Internacional, ameaçado pela zona do rebaixamento, enfrenta o time do Corinthians, que tem 32 pontos, está numa situação difícil na competição. Internacional e Corinthians vão jogar e você vai curtir do futebol nota 10 do Brasil.

0: Pouquinho no Gigante da Beira Rio em Porto Alegre. Corinthians e Inter jogando. E você curtindo tudo aqui na TNC. José Calil comigo para a transmissão desse jogaço. Corinthians e Internacional é jogo decisivo, Calil.
1: Boa noite, Éder, galera da TNC. Na verdade, você vai narrar daqui a pouco o jogo mais importante da rodada, Éder. É o jogo mais importante da rodada. Não tem como os dois saírem bem desse confronto. Se empatar ou ganhar, o Corinthians sai bem e afunda o Inter, mas se perder, a situação complica demais para o time do Diniz. Como o Corinthians está completo, Éder, e o time, o 11 titular do Corinthians é bom, eu aposto numa vitória paulista. Agora, com pressão, com torcida, com todo mundo em cima, claro que fácil não vai ser.
0: Muito bem, Lucasito, destacando mais informações dessa rodada no Campeonato Brasileiro. Diga, Lucas.
2: Alô, Éder, 29ª rodada do Brasileirão, que agora às 7h30, além do jogo do Timão, a bola vai rolar também para Bragantino e Mirassol, Remo e Grêmio. Às 8 horas tem Vitória e Chapecoense, às 8h30 Botafogo e Vasco e às 9h30 da noite Cruzeiro e São Paulo. Amanhã mais 4 partidas, às 7h30 da noite Santos e Flamengo, às 8 Atlético Paranaense e Atlético Mineiro e às 9h30 da noite Fluminense e Coritiba, Palmeiras e Bahia, Éder.
0: Muito bem, de imediato vamos conferir os times para o jogo de hoje. Marco Belo vai destacar primeiro time da casa, o Internacional de Porto Alegre.
3: O Internacional, Éder de Antony, camisa 12, 15 Bruno Gomes, 25 Gabriel Mercado, 18 Juninho, 35 Brian Aguirre, argentino, 5 também argentino Rodrigo Vidiagra, 29 Thiago Maia, 10, Alan Patrick, capitão da equipe. 26, Bernabé, também argentino. 28, Vitinho. E o 9, apesar do nome brasileiro, Alejandro. Este o time do Eduardo Batista. Este o Internacional.
0: Muito bem, aí o time do Internacional escalado, definido para o jogo dessa noite diante do Timão. 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E agora vamos escalar o timão, aí vem o Corinthians.
3: Hugo Souza, camisa 1, Mateuzinho 2, 13 Gustavo Henrique, 13 Gabriel Paulista, 21 Matheus Bidu, 14 Ranieri, 8 Rodrigo Garro, 7 Breno Bidon, 37 Caio César, 10 Memphis Depay e 9 Yuri Alberto, time do Fernando Diniz, o Corinthians.
0: Arbitragem para Internacional e Corinthians, Belo.
3: Apita Felipe Fernandes de Lima, o VAR é o Paulo Renato Moreira da Silva.
0: Muito bem, futebol na TNC, teve torcida aí, ele imagina o futebol sem coração. Coração corintiano vai bater forte hoje. É o Corinthians em campo diante do Internacional, tentando subir na tabela de classificação depois de uma sucessão de resultados negativos do time corintiano dentro do Campeonato Brasileiro. José Calil comenta aqui na TNC, Inter e Corinthians, Calil. Fala, Calil.
1: Fala, Éder, pelas escalações que o Belo divulgou, o Corinthians vai a Porto Alegre para ganhar o jogo. O normal, numa circunstância dessas, seria o Corinthians administrar o 0-0. É evidente que a cada minuto, devido à necessidade de vitória do Inter, a cada minuto que o gol não saia, o nervosismo aumente, o Internacional se sinta mais pressionado. E o normal seria o Corinthians ir fechadinho, esperando a hora de dar o bote e ganhar o jogo no contra-ataque. Mas pela escalação do Fernando Diniz, o Corinthians terá, na minha visão aqui, duas linhas de quatro. Uma com Mateuzinho, Gabriel Paulista, Gustavo Henrique e Bidu. A outra com Caio César, Ranieri, Garro e pela esquerda o Bidon, que deve jogar por ali, e na frente os dois atacantes, Yuri e Memphis. Eu acredito que a formação será essa. A novidade é o Garro um pouco mais atrás, um pouco mais preso na cabeça de área, o que lhe tira, é verdade, a condição mais ofensiva de fazer gols, mas dá ao Garro uma condição de ver o jogo de trás. Como armador, é melhor muitas vezes você ver o jogo total, assim, jogar de frente pro campo do que jogar de costas. Então acho que o Diniz deve ter treinado, né? Ele teve 15 dias aí para treinar o time, ele deve ter treinado o Garro nessa posição e deve ter chegado à conclusão que o Garro funciona ali. Vamos ver, mas uma coisa importante, Éder, o Corinthians não vai a Porto Alegre para empatar. Pode até empatar, dependendo das circunstâncias do jogo, mas o Corinthians vai lá para ganhar, vai jogar de forma ofensiva, tentando pressionar o Internacional, o que não seria normal dentro da circunstância que vive o time gaúcho.
0: Muito bem, José Calil comigo para comentar Internacional e Corinthians do futebol da TNC. E a classificação do campeonato nesse instante, começando mais uma rodada importantíssima aí, Lucasito.
2: Aqui tem o Flamengo na liderança com 60 pontos, o Palmeiras é o segundo colocado, 57, o Atlético Paranaense, 49, e o Fluminense fecha o G4, 48 pontos. O Bahia é o quinto colocado, tem 46, Cruzeiro, 45, Atlético Mineiro tem 43, o Santos é o oitavo colocado com 41 pontos, Coritiba, 38, o São Paulo é o décimo colocado com 36 pontos, seguido pelo Bragantino também com 36, o Botafogo tem 35, Vitória 13º, 33, Corinthians 14º, 32 pontos, seguido pelo Mirassol também com 32, o Vasco é o primeiro fora do Z4 com 31 pontos e na zona de rebaixamento, Grêmio 29, Internacional 28, o Remo é o penúltimo com 23 e a lanterna é a Chapecoense com 18 pontos, Éder.
0: Muito bem, e aí Marco Belo, nível de cobrança para essa partida entre jogador, comissão técnica, dá uma pressão muito grande também com o Fernando Diniz, né? Será que o Corinthians hoje, no insucesso, o Diniz continua no comando da equipe, Belo?
3: Pode cair se perder para o Internacional, Éder. Os últimos 5 clubes que perderam 7 consecutivas no Campeonato Brasileiro caíram para a segunda divisão. O Corinthians já perdeu 6 consecutivas, se perder hoje seria a 7ª. E o Fernando Diniz ainda assumiu a responsabilidade ao mudar a escalação da equipe. Como disse o José Calil, ele colocou o Rodrigo Garro como volante. O Rodrigo Garro, que é meia de ligação, ele colocou como volante. E ainda tirou o André da equipe e colocou o Caio César com 3 atacantes em campo. Então, Fernando Diniz fazendo essas alterações na equipe, ele assume a responsabilidade pelo resultado.
0: 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O árbitro mineiro Felipe Fernandes de Lima já vai ali para o círculo central. Vai começar Internacional e Corinthians, é jogo decisivo. Corinthians e Inter, o Inter com a estrela de Eduardo Batista no comando do time gaúcho, enfrentando o Corinthians pressionado na competição, tentando uma vitória depois de vários jogos perdendo, não conhecendo vitórias. Vai começar o jogo em Porto Alegre, você se ligando aqui no microfone da TNC. A saída pertence ao time do Internacional, vai movimentar a bola o time gaúcho, é campeonato brasileiro, você se ligando nas emoções do Brasileirão, é a reta final do Brasileirão 2026, autoriza o árbitro, rolou a bola em Porto Alegre. 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Tocada para o cabo de ataque do time Internacional, vai pela linha de fundo, é tiro de meta para o Corinthians movimentar. Hugo Souza vai ser jogando pelo time alvinegro, vai tomando posição para ser jogando pelo time do Corinthians. Hugo Souza vai bater para o cabo de ataque, primeiros movimentos do gigante da Beira Rio, toma posição Hugo Souza, vai mandar para a ofensiva, vem de perto da direita, levanta a bola para o cabo de ataque, bola descendo, olha a intermadeira, Caio César tentou, fecha na cobertura, tira Thiago, levantou para o cabo de ataque, bola para Alan Patrick, domina pela meia esquerda, ativou pelo miolo, atenção, bola batida direta de Thiago. Gol! É do Inter! Vitinho! Vitinho! O jogo mal começa, o Internacional faz o primeiro! Vitinho, com 50 segundos de partida, marca para o Internacional. Contra-ataque rápido, Alan Patrick armou, a bola servida para Vitinho. Vitinho invade a área, bate, cruzado, sem chance para o goleiro Alvinegro. Gol do Inter, explode a torcida gaúcha em Porto Alegre. Vitinho, Vitinho marca para o Internacional. Essa já foi, Hugo Souza. Já era, Hugo Souza brilha, brilha, brilha, brilha, Vitinho pelo Internacional, o Inter sai na frente, gol fortaço, mais que gol, golaço, jogada de garra, vibração, gol com a cara do Cimento CSN, Cimento CSN mais do que forte, é fortaço, Vitinho marca pro Internacional, Belo.
3: Saída errada de jogo de Hugo Souza, que tentou chutar para o pequenino Caio César cabecear. Ele dividiu no meio de campo do Internacional, é claro que iria perder. Aí a bola caiu nos pés de Alan Patrick, que fez uma jogada sensacional. Alan Patrick fez 80% do gol, deixando o Vitinho na cara do Hugo Souza. Hugo Souza achou que a bola iria para a esquerda, ela foi na direita, entre ele e o gol. Vitinho marca o seu 19º gol com a camisa do Inter, o terceiro neste campeonato brasileiro. Internacional 1, Corinthians 0.
0: 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O Internacional marca, vai para 31 pontos. O time do Inter com esse resultado. A bola recuada no campo de defesa. Agora tocada para Bruno Gomes. Recorda, mira pelo campo de defesa. Levantou para o campo de ataque, ativou. Lá na ponta direita, desce o Inter. Carregando, vem embora Vitinho. Já o impedimento marcado. José Calil é uma ducha de água fria, mas que ducha na torcida corintiana. O Inter na frente, 1-0, Calil.
4: Bom, Éder, a gente ficou 20 dias aqui falando desse jogo. Eu falei agora há pouco no Papo de Craque. Você me chamou antes do jogo. Nós fazemos uma série de teorias de como vai ser a partida. Aí o Corinthians toma o gol que tomou aos 47 segundos. Vai tudo por água abaixo. A coisa fica muito complicada. O Inter começa com tudo.
0: Aguirre vai tomando posição para bater no lateral pelo time do Internacional. Pela direita é campo de ataque, 1-0 Inter. Nova distância agora, Aguirre para zero, tocando pelo time gaúcho. Levantamento de bola para o campo de ataque, bola tocada na ponta. Recepcionou, dominou outra vez, agora vai tentar a passagem. Carrega a bola, domina Alejandro, volta recuando, ligando para o Vitinho. Recuando pela direita agora para Aguirre. Aguirre tenta o passe lateral, joga pelo meio. A bola fica dominada na esquerda agora com Berdabei. Recepcionou, domina pelo setor esquerdo, faz a volta, bate a marcação no primeiro, volta recuando para Mercado. Mercado levantou para o campo de ataque, abriu na ponta, vai tentar ver o Aguirre, corta na cobertura até a guarda corintiana, tira Matheus Bidu pela linha de lado, lateral para o time do Internacional, bater pela direita, campo de ataque, futebol e churrasco no ponto certo, só pode ser com Frango Alis, tá na mesa do mundo todo, lateral para o Internacional, Aguirre para ser tocando pela direita, campo de ataque, toma distância para bater, se mexe ali pelo miolo, vem se colocando o Thiago Maia, lateral batido, bola cruzada na direção do Grandela, sobe de cabeça, radiada e afasta, boteada na batida, volta ali atrás agora para Bidu, volta recuando, descarta outra vez agora Bidu, levanta no meio de campo, Mefis tentou passar, se escapou no primeiro, volta reboteada na batida, vem na esquerda, Bidu tentou o corte, a bola sobrou outra vez na ponta, agora para Vidiagra, Vidiagra levou na linha de fundo, prepara o centro, executou, sai o Hugo Souza para fazer a defesa, quando já parava a arbitragem, marcando a posição, irregular do ataque do time Internacional, o Corinthians está jogando, domina pelo campo de defesa, outra vez agora para o intervalo de Mateuzinho, Mateuzinho conduzindo, chama contra si, marcação no primeiro da sequência da jogada, volta recuando, ligando ali atrás, agora pelo campo de defesa, entregando para Gabriel Paulista, vai tentar virar, ativando na esquerda agora para Matheus Bidu, passa na defesa, no ataque, carrega, ativou na ponta esquerda, Memphis Depay, recuando, não joga Garro, Garro de primeira agora para Gustavo Henrique, trabalha jogada pela faça central do campo, vai tentar abertura, tira jogada pela meia direita, bora tocar para Mateuzinho, retrai na intermandada agora para Gabriel Paulista, levantou para o campo de ataque, Memphis tentou passar, tira ali atrás, agora na retaguarda com Maia, afastou na frente no primeiro, volta reboteada na batida, voltou para Alan Patrick. Domina pela esquerda, tenta partir para o campo de ataque. Vai na cobertura, defesa corintiana. Alan Patrick pede falta, a bola vai pela linha lateral. Fica caído o 10 do time do Internacional. 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E atenção, ouvinte, TNC, a bola corre solta no Mirani em Porto Alegre. 6 minutos, etapa inicial de jogo, placar Jeep. 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Bola batida por campo de ataque. O cruzamento vem na direção do Garandela. Alejandro virou para Bernabé. Domina pela esquerda, cruza. Bate de qualquer forma. Defesa alvinegra. Bola sobrou lá dentro. No toque de cabeça. Vai passando Hugo Souza. Vem para fazer a defesa o goleiro corintiano. Dormiu a defesa do Corinthians aí, Belo.
5: E dormiu o Hugo Souza, falhou o Hugo Souza. Ele não saiu na primeira bola, era dele a bola na pequena área. Deixou o jogador do Inter chutar e aí ele pegou na segunda. Falhou o Hugo, 1-0 Inter.
0: Bola dominada com o Mateuzinho. Carrega pelo campo de defesa, ativando pela direita. Bola batida pelo campo de ataque. Volta para Caio César de primeira, agora entregando para Mateuzinho. Parte na ofensiva. Rolou macio na ponta direita. Caio César partiu contra a marcação do primeiro. Chama contra si a marcação, defesa do time do Internacional. Toma fácil ali atrás agora. Desce Vidiagra. Vem bola para o campo de ataque. Conduziu. Raniel intercepta. Guarda de qualquer forma. A bola vai pela linha lateral quando já parava a arbitragem marcando. Posição ali no ataque do time do Internacional. O Inter está jogando. Recebe no primeiro campo de defesa. Agora por intermédio de Gustavo Henrique. Trabalhou, virou jogada na esquerda de primeira. Agora para Matheus Bidu, domina pelo campo intermédio. Chutou, bateu no adversário e vai para fora. É lateral para o Corinthians, da esquerda lateral batido. Bola colocada pela meia. Trabalha jogando outra vez, Bidu, volta ele quando para Bidu. Matheus Bidu, Garcenda domina outra vez, agora costurou o primeiro dentro da sequência. Bate na bola de qualquer forma. Defensiva do time Internacional. Aqui ele faz o corte, é lateral para o Corinthians. 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Bora para Mateuzinho, recepciona, domina pela meia direita, campo de ataque, ativou na ponta direita, lá embaixo, agora para chegar de Caio César, tentou passar, não passa, fecha na cobertura outra vez, agora o Juninho pela defesa do Domínio Inter, vai na cobertura, chutou, a bola bate o adversário, Caio César luta, Juninho vai para cima dele, arbitragem determinando, posse de bola para o Corinthians, da direita ali no campo de ataque, Belo.
5: O Daniele pega a bola para fazer a cobrança. Rapidamente o Caio César caiu, pediu falta, foi chutado quando estava caído pelo jogador do Inter. Corinthians com a bola, perde 1-0.
0: Bora dominar, intercepta outra vez a defesa do Domínio Internacional. Tira Bernabé, desce outra vez agora da contra-ofensiva. Tentou passe por dentro, agora tentando por campo de ataque. Retoma Yuri Alberto, tentou abertura, deixou na meia esquerda. Bola colocada para Bidon. Bidon tentou passar, fecha Bruno Gomes. Tirou dali, afasta. Bola sai, o Corinthians terá a bola na esquerda no escanteio. Belo.
5: O Gomes fez um favor pro Corinthians, porque o Breno Bidon não tinha ninguém para passar essa bola dentro da área, estava só sozinho, escanteio pela esquerda. O Timão vai colocar na área, perde 1-0.
0: Olha a pressão, Memphis Depay no cruzamento, vai jogar na grandeira do Internacional. Corinthians do ataque, tomou distância, levantou, rasga, Bruno Gomes tira, volta a rebatada, batida outra vez, agora para Memphis, levantou na área, sai Anthony no alto, goleiro do Internacional para fazer defesa. 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Bola batida por um cabo de ataque. Luta outra vez da ofensiva. Agora tentando chegar Vitinho. Fica caído o jogador do Corinthians. Arbitragem determinando posse de bola para o time alvinegro. 9 minutos do primeiro tempo. Placar Jeep 1-0 Internacional. Gol de Vitinho. Com 50 segundos o jogo. O Internacional saiu na frente. A bola dominada no campo de defesa, Garro já descarta para o Inter à direita, agora para Gabriel Paulista, recepcionou o zagueiro, volta, recuando outra vez, agora para Garro, de primeira para Ranieri, chama contra si, marcação, primeiro voltou, Garro complementa a bola para Depay, tentou a sequência, Memphis é desarmado, a bola sobra outra vez, agora para o time do Internacional, carrega pela meia, tentando outra vez, agora fugir por campo de ataque, Patrick luta contra a marcação, primeiro bater adversário e saiu, posse de bola para o Internacional. 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Você ligado no futebol da TBC e atenção, ouvinte TBC, a bola corre solta no Beira-Rio em Porto Alegre. Vamos chegando a 10 minutos, Oncini marcando no toque TBC. 10 minutos dessa etapa inicial de jogo, placar Jeep. 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Quando desce o time do Corinthians, Mateuzinho tenta o centro. Entra batendo de qualquer forma o Juninho. Voltou para Bernabé. Lutou outra vez, agora Caio César tenta a passagem. Bate na bola de qualquer forma ali atrás. Agora Thiago Maia. É lateral para o time do Corinthians bater pela direita. Campo de ataque. Placar Jeep Internacional 1, Corinthians 0. Lucasito.
2: Bola rolando para Remo e Grêmio 0-0.
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0: Bora dominada pelo Inter. Alejandro, dentro da abertura, ativou. Lá na ponta direita, cabe ataque, trabalha, jogada de acerrado. Agora para o Inter Madrid. Aguirre tentou rolar para Vitinho. Chegou na cobertura, mata a jogada, defesa corintiana, recupera, tenta ser do gol outra vez. Agora para o Inter Madrid, bateu o Bidu, descartou, botou na ponta rápida. Agora vai tentar fugir para o cabo de ataque. Yuri Alberto, recorda, mira pelo campo de defesa. Livra a marcação no primeiro, volta, retrocede a bola da zaga. E o primeiro agora para Gustavo Henrique. Entregando para Gabriel Paulista. Gabriel trabalha, leva pelo campo de defesa, ativando pelo miolo. Centraliza o jogo, ele joga. Garro na esquerda agora para Gustavo Henrique, de primeira da esquerda para Bidon. Bidon recebendo, tentando partir para o campo de ataque, ativado lá na esquerda, leva a bola da ofensiva ainda ele, domina Bidon, tem opção de passe pelo meio, Ranieri vem pedindo, bola toca para Garro, Garro para Ranieri, Ranieri outra.

0: bate de qualquer forma, tirando, afasta ali atrás, agora da Inter, do Internacional, volta rebotada no campo de defesa, sobra outra vez agora para Gustavo Henrique de primeiro, soltando Birubiru para Garro, ativou na esquerda para Bidon, Bidon levando para o campo de ataque, tenta o passe, Birubiru tira outra vez a rata, agora do Birubiru Internacional com Thiago Maia, rebotada, sobrou, olha o Mateuzinho, vem embora na meia direita, olha o Caio César, tentou o cruzamento, levantou, sobe na cabeçada, Juninho tirando, voltou Mateuzinho, deu a Garro, Garro ativou na ponta, lá embaixo, Caio César, levou na linha de fundo, recuou Yuri, tirou a primeira, atenção para esquerdo, bate a bola desviada, vai pela linha de fundo, escanteio para o Corinthians, Belo.
1: Jogada do Caio César pela direita, depois de lindo lançamento, Yuri cortou o zagueiro, chutou, ela desviou, escanteio, Timão.
0: Na boa posição, vem o Corinthians para o ataque a 13 minutos do primeiro tempo, 1 a 0 para o Internacional. 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Escanteio, lá na ponta direita, agora para fazer cobrança pelo time alvinegro, Garro, vem para o cruzamento, Ranieri na linha de grande área, lá dentro, fechando também o Bidon, tomou distância, Gabriel Paulista também fecha, escanteio batido, bola cruzada perigosa, sobe de cabeça para cortar outra vez a rata, guarda do Internacional, afasta ali atrás, outra vez agora pelo Internacional, Alejandro fora, vem do Pinto de Mercado, Mercado tentando por cabo de ataque, descartou, chegou primeiro Ranieri, rouba, dominando pelo time do Corinthians, quando o Mercado está caindo, o jogo parado no Beira-Rio, aí Marco Belo.
1: Falta em cima do argentino de 39 anos de idade, que claro, dá um tempo, fica no chão, e teve uma jogada anterior aí que o Inter reclamou falta do Matheus Bidu, teria sido pênalti não marcado pelo árbitro.
0: 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CrossFox Cabos. 14 minutos do primeiro tempo, bola para Antony. Antony levanta a bola para o campo de ataque. Vem na cobertura, Ranieri faz o corte pela defesa. Alvinegra volta, reboteada ali no meio de campo. Já vi impedimento no ataque do time do Internacional. Voltava o atacante do Inter. Cobra rápido o Corinthians. Bola para Bidu. Bidu recuando no campo de defesa, entregando para Ranieri de primeiro da zaga. Ali atrás, agora entregando para Gabriel Paulista. Vira jogada na ponta direita, agora para o campo de ataque. Carnega leva a bola na ofensiva. Mateuzinho desceu na meia direita. Caio César abriu na meia direita. Ainda Mateuzinho recuou, deixou na meia direita. Outra vez agora para cá. Gabriel Paulista, partida para o campo de ataque, descarta a marcação, primeiro faz o passe na ponta de primeira para Garro, Garro rolou, rápido na ponta, outra vez agora, atrapalha, jogar o time corintiano, abertura pela direita, desce, olha a tentativa, Garro levantou, Yuri Alberto subiu, cabeça na bola da defesa do Internacional. O árbitro vai determinar o escanteio ali, o Corinthians insistindo na grande área do Inter, Belo.
1: O Yuri Alberto pede pênalti, diz ter sido empurrado na jogada, depois do cruzamento do Garro, ele dividiu com o zagueiro do Internacional, que teria empurrado o Yuri Alberto dentro da área. Vai ser revisto esse lance, foi o Brian Aguirre quem estava na jogada.
0: Empurrou claramente o Yuri Alberto, hein? A reclamação dele procede, a arbitragem tem que ir no VAR para dar uma olhada no lance, hein, Calil?
2: É, vamos ver se o VAR, que é o Paulo Renato Moreira da Silva Coelho do Rio de Janeiro, vai chamar, mas acho que não vai, não.
0: Não há, pô. Atenção, lá vem Garro. Levantou na grandeira, subiu Bruno Gomes de cabeça afasta, voltou para Mateuzinho de fora da grandeira, bateu pro gol, para bater a defesa do Internacional, Antony. Abafa e domina pelo time do Inter. 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A bola dominada no campo de defesa. Carrega o Internacional. Vem na cobertura. Afasta outra vez ali atrás. Agora Vitinho. Levantou para o campo de ataque. Rebotada, sobrou no campo ofensivo do time do Corinthians. Domina outra vez agora pela meia direita. Mateuzinho. Carrega, leva a bola. Negou, deixou para Rodrigo Garro. Vidiagara dá combate na cobertura. Garro vira pela direita. Fez o passe na ponta agora para Mateuzinho. Bola sobrando para Yuri. Yuri a Bidon. Bidon recuando. Mal passe. Recupera a defesa do Internacional. Domina pelo campo de defesa. Outra vez agora com o Patrick, tentou bater para o campo de ataque, levanta o Patrick, corta a defesa corintiana, chegou primeiro Matheus Bidu, recupera limpa de passagem a marcação do primeiro, quando a arbitragem já parava o lance ali na jogada anterior, Belo.
1: Jogada no meio de campo, já estava tudo paralisado, bola com o Internacional que vai vencendo 16 do primeiro tempo, 1 a 0 Colorado.
0: 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Você está gostando do funcionamento nesse meio de campo do Corinthians com essas alterações aí, Calil?
2: Olha, o jogo para o Corinthians começou aos 15 minutos. Foram 15 minutos terríveis. Agora o time vai se colocando melhor em campo. o Garro vai entendendo melhor a sua nova função. O Corinthians melhora depois dos 15 minutos e tenta impor o seu jogo, porque convenhamos, o Corinthians é muito melhor do que esse time do Internacional.
0: Bola recuada para o mercado, ativou para o campo de ataque, vem o Gussouza, domina pelo time do Corinthians, abre na zaga ali atrás, agora tem intermediário soltando para Gabriel Paulista, recepcionou o zagueiro, deu para o jogar pela direita, agora com a passagem de Mateuzinho, toca a bola, Mateuzinho, retroando, outra vez agora do campo de defesa, retrocede para Gabriel Paulista, ele primeiro ativa pelo miolo, para Ranieri, põe na esquerda agora para Gustavo Henrique, domina pelo campo de defesa, ativou na ponta esquerda agora para Pitu, voltando para Garro, tentou bater para o campo de ataque, vai Diagra na cobertura, luta por ela, a bola sai pela liga lateral. Arthur vai determinar, falta para o time do Corinthians, já bate Bidu, Bidu a Garro, Garro vira ativando lá na direita, a bola do Carmelo Malto, agora para o Mateuzinho, acomoda para o Carmelo Malto no peito, carrega para o campo de ataque, tocou na ponta direita, rápido, agora tentando a passagem, Caio César, escapa para marcação, o primeiro dominou, tentou passar, ficou no chão, falta nele, marca falta de Bernabé, o árbitro, falta para o Corinthians do lance, Belo.
1: Em cima do Caio César, foi empurrado, o jogador corintiano, falta, vai ter bola na área, o Corinthians tenta um empate, perde 1-0.
0: Torcedor do Corinthians nervoso, preocupado, 18 minutos do primeiro tempo, Corinthians vai perdendo mais uma no Campeonato Brasileiro, ficando numa situação dificílima dentro da competição, bem perto da zona do rebaixamento. Basta dizer, o Inter com esse resultado não sai da zona do rebaixamento, mas tem 31 pontos, um ponto a menos que o time do Corinthians. Toma posição lá na ponta direita, Memphis Depay no cruzamento, Gustavo Henrique vem na área, bola cruzada perigosa, sobe na cabeçada para tirar de qualquer forma, o Juninho tirou dali, reboteada na batida, vem na ponta, Memphis tentou passar, foi desarmado, mata a jogada defensiva do time do Internacional, levantamento, ele bola para o cabo de ataque, bola tocada na ponta, vai tentar fechar outra vez o time do Inter, bola recuada para Hugo Souza, está jogando pelo campo de defesa, ativa mal, passe errado, recupera Alejandro, virou

0: capazes da ofensiva. Vai ganhando o jogo, domina Vidiagra. Vidiagra abrindo na esquerda, bola na quadra, faça a central agora de primeira para Juninho. Juninho deu jogo a Mercado. Mercado levantou para o campo de ataque, lá na ponta para Aguirre. Brian Aguirre levantou na área, sai Hugo Souza para fazer defesa. 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E atenção, ouvinte TVC, bola corre solta no Beira-Rio. 20 minutos, etapa inicial, placar Jeep no Campeonato Brasileiro. Em Porto Alegre, no Beira-Rio, Inter 1, Corinthians 0.
1: Bragantino e Mirassol vão empatando 0-0.
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0: Bora dominar, faça a central do campo. Carrega o time do Corinthians, outra vez agora para o cabo de ataque. Bora recuada na direita. De primeira garra, ativando pelo meio, agora entregando para Memphis. Levolveu, Yuri Alberto tentou fechar na linha de grande. Era Bruno Gomes, fecha a porta, faz a cortina, deixa sair. Linda de fundo, é tiro de meta para a equipe do Internacional fazer a cobrança. 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Lateral para o Internacional. Pela direita, câmbio de ataque, 20 minutos do primeiro tempo. 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Lateral batido para Martino, para o câmbio de ataque. Gustavo Henrique tira, volta a rebotar agora para Vidiagra. Vidiagra abrindo na esquerda, agora entregando para Bernabé. Bernabé trabalhando. Leva a bola pela esquerda, guarda, faça a central do campo. Volta recuando, toca ele primeiro para Juninho. Daí a Vidiagra, Vidiagra recepcionou. Domina outra vez, agora da faça a central. Carrega outra vez, agora vermelho do Inter. Volta recuando para colocada na direita para Mercado. Mercado levanta a bola para o cabo de ataque. Sobe Gustavo Henrique de cabeça para tirar. Complementa Bidu, voltou o rebote. O Inter insiste, a bola dominada na meia direita. Carrega Bruno Gomes, abriu na ponta rápida agora para Aguirre. Recuando para Vidiagra, Vidiagra dominando na meia direita. Levantou na ponta, vai tentar o Bruno Gomes. A bola vai pela linha de fundo. Tiro de meta para a equipe do Corinthians fazer a cobrança. 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

0: cruzou pra ninguém, tira Vidiagra, afasta pela defesa do Internacional, voltou pra Gabriel Paulista, põe na pata Mateuzinho, volta recorde outra vez agora pra Gabriel Paulista, dominando na meia direita, Gabriel ataque, pisa na bola, chama contra si, marcação no primeiro, volta recuando, passa a passagem, Alan Patrick vem na cobertura, bola colocada pra Ranieri, Ranieri tenta a sequência, toma o time do Internacional, domina pela direita, tentando subir pro campo de ataque, vem embora, levou, a Gui que tentou, bateu pro gol, defendeu Hugo Souza, Thiago Maia aparecia ali no ataque, era ele. Hugo Souza desviando, bola roubada pelo Thiago Maia ali no meio de campo, belo!
1: E ganhando na velocidade do Ranieri, que parecia um juvenil na marcação do Thiago Maia. Ele foi levando a bola, chegando até o gol, quase o segundo do Inter.
0: Vai o Internacional, se mantém no ataque. 23 minutos dessa etapa inicial de jogo. Placar Jeep 1 a 0 Internacional. Vem na ponta direita agora para fazer o cruzamento. Toma distância para fazer a cobrança. Alan Patrick vai tentar mandar na área. Levantou no banco do gol. Sobe na cobertura. Tira Gabriel Paulista. Volta reboteada na batida. Tenta o tiro. Bate de longe outra vez agora. Mercado. Reboteada. Voltou na ponta agora para chegar de Bernabei. Bernabei domina pela esquerda. Levantou na direção da Grandeira. Entrou Bidu. Bidu recupera. Domina pelo time do Corinthians. Tenta a passagem, aperta na cobertura dianteira do Inter, a bola vai pela linha de fundo. Quando já parava a arbitragem, é posse de bola para o time do Corinthians. José Calil, tempo passando, Calil. Vamos chegando aos 24 minutos, 1 a 0 Internacional.
2: Bom, Éder, mas a notícia boa para o torcedor do Corinthians é que o time agora começa a controlar o jogo, já passa de 60% de posse de bola. Esse é o jogo que o Corinthians foi lá para fazer. O problema foi ter tomado o gol com 45 segundos. Mas agora o Corinthians vai se assentando em campo.
0: Bora tocando para Piton. Recorda, mira pela meia direita. Câmara de ataque abriu lá na direita. Agora entregando para Mateuzinho. Domina Mateuzinho na ponta direita. Cruzou na grande área. Tentou Memphis. Subiu Mercado de cabeça. Atravessa a bola da esquerda. Manda pela linha lateral. Posse de bola outra vez agora do campo de ataque. O Corinthians se mantém na ofensiva. Vamos chegando a 25 minutos do primeiro tempo de partida. 1 a 0 Internacional. Bola para Garro. Garro tentou passar. Não passa. Fecha a porta. Defesa do Inter. Volta outra vez da ponta. Agora para Garro. Garro de primeira para Bidu. Bidu tentou cruzar. Já sai. Caiu pela linha de fundo, é tiro de meta. 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Levanta aberto, ele manda para o campo de ataque. Antony mandando para a ofensiva. Tira outra vez agora Carro. Para tocar a Memphis e primeira para Piton. Tentou passar. Vidiagra vem, comete falta. Não perde a viagem. É falta para o time do Corinthians. Muito nervoso. Atento para Piton. Bateu na esquerda para Bidu. Bidu dá Piton. Piton volta outra vez agora para Matheus Bidu. Domina pelo campo de defesa. Retrocede agora da intermédia para Ranieri. De primeira agora entregando na zaga. Corinthians sai tocando Gustavo Henrique. Faz o levantamento de bola. Ativou para Yuri Alberto. De primeiro agora para Memphis. Memphis Depay dominando na esquerda. Memphis. Memphis vem embora, tenta o centro. Subiu de cabeça Mercado para tirar. Voltou para Bernabei. Bernabei afasta. Levantamento. Ele bora para o campo de ataque. Vem correndo, tentando fechar outra vez. Agora Alejandro acabou escorregando para a sobra da defesa corintiana. Gustavo Henrique faz o corte, ligando por dentro. Fez o passe errado. Agora entregando para Garro. Garro pela meia esquerda para Bidon. Bidon dominando. Fez o passe agora para Memphis. Daca para Yuri. Yuri tentou a sequência. Já afastou Vidiagra. A bola voltando no campo de ataque. Dominando outra vez. Esquerda agora Alejandro, abriu rápido para Alan Patrick, domina Patrick, vem embora, acelera a jogada na esquerda, atenção, fechou, invadiu a área, tentou a sequência, fecha, Mateuzinho vira a cobertura e toma pela defesa do Corinthians, bola sobrando ali atrás agora da intermediária, tocando para Yuri, Yuri vira jogada pela direita agora para Caio César, vai levando para o campo de ataque, conduzindo, levando Caio César, passa da intermediária, vem para ofensiva, tentou caneta no primeiro, leva a marcação de Bernabei, tentou

0: fundo, goleiro do Inter, belo!
1: É pra isso que o holandês tá aí, pra fazer a diferença. Recebeu a bola do Matheus Bidu, driblou dois jogadores do Internacional e chutou de esquerda. Ela entraria no cantinho, o goleiro Anthony fez a defesa, escanteio Corinthians.
0: Vem o Corinthians tentando o gol de empate. 27 minutos jogados do primeiro tempo no Beira-Rio. Memphis Depay no levantamento, Bruno Gomes de cabeça tira, cabeça na bola, tirando pela linha lateral. Lateral para o Corinthians bater da esquerda, campo de ataque. Vem Memphis agora para fazer a cobrança, vai deixar para Bidu. Se mexe o timão no ataque, procurando o gol de empate. 1-0 para o Internacional. Cobrou rápido agora Bidu, entregando para Bidon. Bidon dominando, tentou prendo. Bidon bateu na zaga, acaba acertando ali o Diagra, ficou no chão, caindo a arbitragem, vai marcar. Falta para o time do Internacional. Era o Brian Aguirre que lutava ali pela direita. Um choque entre os dois ali, Belo.
2: E se o cartão amarelo for pro Bidon, vamos ver, não era um dos 11 jogadores do Corinthians pendurados. O Corinthians tem 10 jogadores, mais o Diniz, pendurados. Qualquer um desses que levar cartão amarelo hoje não enfrenta o Palmeiras no derby de domingo. Mas o Bidon não estava pendurado.
3: Mas eu não concordo com esse cartão. Eu acho que foi um choque entre o Bidon. Olha lá, vamos ver de novo, ó. Foi um choque entre o Bidon e o Brian Aguirre. Para mim não deveria haver cartão para ninguém. Foi um choque normal entre ambos os jogadores.
0: 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Cerati, bola batida para o cabo de ataque, desceu lá na ponta direita, tentou lutar na ofensiva, outra vez agora Vitinho, bola para fora pela linha de lado. Posse de bola para o time do Corinthians pelo campo de defesa, vai ser jogando, outra vez agora para o intermédio de Bidu. Bidu vem para fazer a cobrança pela esquerda, pelo campo intermediário, bate o arremesso lateral, tocando para Bidu. Olha, Bidu errou o passe, recuperou, Alejandro voltou, recuperou para bater de longe, espalma Hugo Souza, aí do Inter, vai tentar fechar, tentou mais na área, entra Ganiele, chuta, a bola bate no aniversário e vai pela linha de fundo. Hugo Souza salva o Corinthians e o ataque do Internacional está reclamando ali, Belo.
1: Em um erro de Matheus Bidu, que entregou a bola nos pés do jogador do Internacional, o Hugo fez a defesa e na sequência o Inter reclama um pênalti. O árbitro está conversando com os jogadores do Colorado.
3: Para mim não houve pênalti nenhum, como também não houve naquele do Yuri Alberto. Tudo agora querem pênalti. Segue o jogo, agora é impressionante, Éder, como estão desligados, aéreos, alguns jogadores do Corinthians. O Bidu agora, lamentavelmente, errou um passe que não pode errar. Corinthians parece que, para alguns jogadores, a partida ainda não começou. E o árbitro agora expulsou alguém aí. Acho que
2: provavelmente o Eduardo Batista, técnico
3: do banco do Inter. Mas não houve nada, não houve... Tudo agora querem pênalti. Para mim, nesse jogo aí, não houve pênalti nenhum. Acho que não foi o técnico.
2: Não, deve ter sido o auxiliar, porque o Batista
3: estava
2: lá.
3: Expulsou.
0: Bola dominada no campo intermediário, sai jogando o Corinthians. Bola para Ranieri. Receberam dominando, ativando o rápido. Agora para Bidu, tocou na ponta para Bidu. Por dentro, Memphis Depay. A bola...

0: o Mateuzinho. E o Caio César vinha com tudo, vinha esperando a bola ali pelo meio, Belo.
1: Caio César e Yuri Alberto dentro da área. O Mateuzinho nem chutou, nem cruzou. Ficou na dúvida e não fez nenhum dos dois. A bola foi pra fora, o Corinthians perde uma chance.
0: 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Bola recuada, vem pra Garro. Garro de primeira para Piton. Retraindo, ligando na esquerda agora para Ganiele. Ele retoma a bola pelo cabo de defesa. A bola tocada na zaga. Fica ali atrás agora para Gustavo Henrique. Vira pela direita para Gabriel Paulista. Dominando o zagueirão. Tenta partir pro cabo de ataque. Trabalha pela faixa central. Rola rápido pela meia direita. Ativou na meia direita. Cabo ataque, Garro tenta o passe, tira Bernabé, afasta, bola vem para Vidiagra. Vidiagra dominando, na intermediária do Tuíro Internacional, tenta partir para o campo de ataque. Alan Patrick vem como opção de jogar, a bola recuada agora para Thiago Maia. Recebeu Thiago Maia, retrocede ali atrás, agora deu jogo a Mercado, abre pela direita agora para Bruno Gomes, trabalhando no campo de defesa do Internacional, tenta partir para o campo de ataque, fecha, tenta abertura, abriu na ponta agora para Aguirre. Aguirre levantou lá na ponta direita, atenção, desce, tentou chegar Vitinho, Hugo Souza, vai no pés de Vitinho, a bola sobra para Pitu, e o Renato agora entregando para Ganiele, dominando na intermediária e vem Itália, Itália, Itália, contra-ataque do Corinthians, abertura pela direita agora para a chegada de Mateuzinho, acelera a jogada na ponta direita, cabe ataque, tenta o passe, chega primeiro da cobertura, Bernabé afasta, luta por ela e Yuri, a bola batida pela linha de lado, vai saindo, é posse de bola outra vez ali na esquerda, o Internacional tem a bola com Bernabé, churrasco, 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Olha o Corinthians, vem com Memphis, Memphis dominou, invadindo, recuando na meia direita, agora tocou para Mateuzinho, Mateuzinho põe na ponta, Yuri Alberto cruzou, bateu defesa, fecha na cobertura o Juninho, tira pela defesa do Internacional, levantou tentando para Vitinho, a defesa corintiana reparte outra vez agora com Gustavo Henrique, Alan Patrick, chapéu aniversário, lindo lance, trabalho da faixa central do campo, abre pela meia direita, agora entregando na ponta para Brian Aguirre, dominando na meia direita, campo de ataque, preparou, tentou por dentro, falta, recuando outra vez agora para Alan Patrick, de primeira, põe na esquerda, desce o time do Internacional, Vidiagra, chama contra si, marcação primeiro, faz o passe lateral de primeira agora para Maia, abriu uma ponta direita lá embaixo, agora para Bruno Gomes, Gomes recuando outra vez agora para Thiago Maia, Maia dominando, recua na direção de Mercado, trabalhou na faixa central do campo, toca jogo rápido, agora na esquerda, entregando para o Juninho, Juninho outra vez agora para Mercado, tem Memphis Depay na cobertura, ainda Mercado, levantou para o campo de ataque, bateu com força, exagerou na dose, facilitação da defesa corintiana, tiro de meta. 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E atenção, ouvinte TMC, bola corre solta no Beira-Rio em Porto Alegre. Vamos chegando aos 34 minutos, 34 dessa etapa inicial de jogo. 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
2: Começo de jogo para Vitória Chapecoense, 0-0.
0: Ataca o Corinthians, embora. Memphis Depay dominando, costurando, leva a bola, puxou a marcação no primeiro, bateu, tirou o Bruno Gomes, voltou para Memphis. Memphis abriu lá na ponta esquerda, até agora para Yuri Alberto. Livra a marcação no primeiro, volta. Retrocedeu, fez o passe agora por dentro. Ranieri de primeira agora para Gustavo Henrique dominando no círculo central. Abre na esquerda outra vez, agora para o campo de ataque para Ranieri. Abriu na ponta esquerda para Bidon. Tem a marcação de Bruno Gomes na cobertura, ainda Bidon dá sequência na jogada, volta de recuando, tentando. Leva pelo miolo agora para Gustavo Henrique. Partindo para o campo de ataque, vem chegando o time do Corinthians. Abertura, Caio César tentou, corta de qualquer maneira o Juninho. A bola espirra, cai outra vez agora para Alan Patrick. Ele recuando para Maia, levantou para o campo de ataque. Bernabé tentou lutar, vai na cobertura. Defesa corintiana com Gabriel. Bola para fora, é lateral para o Internacional bater. 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Domina Bernabé, na esquerda levantou para o campo de ataque. Vitinho vem fechando a bola, sobrando pela direita. Agora para Praia Aguirre, dominou de fora, apontou, bateu para o gol. Defendeu Hugo Souza! Toninho, goleiro do Corinthians, belo!
1: O argentino Aguirre, de 26 anos de idade, tentou o chute, saiu forte. Hugo Souza estava esperto, 1-0 Inter.
0: 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Desce para o campo de ataque, time do Internacional. Bora da mirada na ponta direita, outra vez agora para o Intermédio. Vitinho faz a volta, parte a marcação, primeiro pintor, recuou na direita, agora para Aguirre. Aguirre vem para o campo de ataque, tenta ver o miolo. Largou pelo meio, tentou bater a Alan Patrick, passa, que passa a bola à direita do Hugo Souza na tentativa do Inter, Belo.
1: Estamos em outubro. A última vitória do Corinthians no Campeonato Brasileiro foi no dia 9 de agosto, Éder.
0: Faz tempo, hein, José Calil? Impressionante como o Corinthians entrou nessa sequência negativa e não consegue sair, Calil.
3: E o jogador perde a confiança, né? Quando as coisas não acontecem, a gente vê que o Yuri e o Memphis, Éder, estão se mexendo bem lá no ataque, mas a bola não chega.
0: Carrega, leva a bola o time corintiano. Caio César faz a volta, tira a reta, guarda no Inter com o Juninho. Rebotada na batida, desceu na esquerda, agora para Bidu, dentro, bateu direto. A bola desvia na trave e vai para fora. Bidu, de longa distância, chegando o lateral esquerdo corintiano, bateu a bola, tocou na rede pelo lado de fora. Um resvala ali, não chegou a tocar na trave, não, bateu no suporte da rede e saiu, Belo.
1: Lindo chute do Matheus Bidu, lateral esquerdo corintiano, pegou a bola e tentou. Ela passou muito perto na rede pelo lado de fora, Colorado 1-0.
0: Ranieri recupera pelo time do Corinthians, ativou a bola esquerda, a bola toca na bola, Bidu, retraindo na intermediária ali atrás, agora para Gustavo Henrique, virou na zaga central. O campo de defesa outra vez, agora para Gabriel Paulista, o primeiro direito é campo de ataque, para tocar na ponta, fica outra vez dominado. Agora para o intermédio de Mateuzinho. Tem contra-se, marcação no primeiro, volta recuando, deixou na meia direita, cabre ataque para Gabriel Paulista, virando agora para Gustavo Henrique, recepcionou, levou na esquerda, tempo, sendo jogada na ponta, abriu o braço agora para Ranieri, ali ele dá Bidu, Bidu retraindo, deixou outra vez agora para Rodrigo Carro, de primeira para Gustavo Henrique, lava lá atrás, agora tocando para Hugo Souza, domina pelo campo de defesa, carrega Hugo Souza, tenta ver o miolo, bola colocada outra vez na intermediária, recupera, domina outra vez, agora vem descendo o Bidon, tentou de três dedos, abriu para Carro, Carro trabalhando, levando na meia esquerda, campo de ataque, faz a aproximação, chega na linha meta no time do Internacional, toca a bola curta por dentro, agora entregando para Bidon, Bidon dá Carro, Carro dominando, na esquerda, campo de ataque, ali por dentro o Memphis Depay, recua a bola outra vez, agora para Bidon, fez chegar na meia esquerda, põe para Bidu, Bidu na esquerda, agora para Carro, dominando o Carro, tentou passar, corta Bruno Gomes, intercepta a defesa do time do Internacional, afasta, levantamento de bola, cortou Ranieri de cabeça, levantou, tirou Vidiagra, a bola vem para Alan Patrick, domina pelo cabo de defesa, tentando partir outra vez agora para o cabo de ataque, leva a bola dominada, abriu a ponta esquerda lá embaixo, agora para Bernabé, Bernabé vem

0: sair pela liga lateral. Corinthians e uma outra chegada, tentando, e a bola não entra. Lateral já batido, cobra rápido agora para Garro, dominou na meia direita, voltou recuando, ligou na esquerda para Gustavo Henrique, fez chegar na meia esquerda, abre na canhota Ranieri, Ranieri recorre outra vez agora para Gustavo Henrique, domina pela faixa central do campo, retraindo ali atrás agora para Gabriel Paulista, desce o Corinthians, Gabriel Paulista, ele primeiro agora, domina para Garro, a bola sobrando, Betis, primeiro para Yuri, Yuri recebeu, vai tentar, bateu direto, toca no goleiro, bate na trave, não entra, sai na esquerda, defesa do Internacional, a bola pela liga de lado, que chance, Belo!
1: E na sequência, falta do Caio César, duas bolas seguidas na trave, a primeira do Mateuzinho e a segunda do Yuri Alberto. O Caio César pedia livre, se o Yuri toca a bola, ele faz o gol. Mas o Yuri é centroavante e tem que chutar. Chutou e ela explodiu na trave, quase um empate do Timão.
2: O empate já deveria ter acontecido, Éder. Seria o resultado mais justo. Corinthians melhorou depois dos 15 minutos e acabou acertando aí duas bolas seguidas nas traves. Quando a fase é ruim, as coisas acontecem. Agora, o Corinthians melhorou, Yuri e Memphis mostram aquele entendimento que eles têm há muito tempo. É só a bola chegar um pouquinho melhor que o Corinthians vai empatar.
1: Amarelo para Caio César, não enfrenta o Palmeiras no domingo.
0: 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Domina Bidu, voltando para Hugo Souza, ligando na esquerda, outra vez agora para Matheus Bidu. Domina pelo campo de defesa, vai tentar partir para o campo de ataque, trabalha na linha meta, domina o Corinthians, volta, recuando ali por dentro, agora para Gustavo Henrique. A primeira direita,

0: Mateuzinho já parava a arbitragem, voltava o ataque do Corinthians, posse de bola para o time do Internacional. E atenção, ouvinte TNC, a bola corre e solta no Mirarinho. 41 minutos do primeiro tempo e o placar Jeep. 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Placar Jeep em Porto Alegre, Inter 1, Corinthians 0.
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0: Aguirre tenta de longe, é tiro de meta para Hugo Souza fazer a cobrança. 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Olha, através de Viagra, cortando pelo defesa do time do Internacional, tirando pela linha de lado, lateral para o time do Corinthians, a zero cobrança, cobra na lata, agora Bitu, recuando na direção de Gustavo Henrique, vira jogada pela direita, bola tocada para Mateuzinho recebendo, tentando partir para o campo de ataque, conduzindo, vem levando, carrega, leva a bola, domina pela direita, volta, recuando, tocou com Garro de primeira, agora para Gabriel Paulista, domina pela direita, abriu na ponta, outra vez agora para Rodrigo Garro, volta, recuando na meia direita, cabe ataque, é Bidon, retraindo lá atrás, agora para Gabriel Paulista, domina pelo campo de defesa, virando na intermediária para Ranieri. Ranieri põe a bola na esquerda, agora para Gustavo Henrique, chama contra si, marcação no primeiro, bola batida para Pitu, Pitu por dentro, agora para Benfis, tentou passar, Vidiagra vem, corta Bruno Gomes, levanta Alan Patrick, tenta sequência, tira Bidu, volta reboteada, Gomes levanta, tenta Patrick de novo, entra para cortar, toma Bidu, Bidu rasta agora entregando para Garro pela meia direita para Mateuzinho, abriu na ponta direita, agora para Caio César dominando, descendo-se na marcação no primeiro, Bernabé vai dar combate na cobertura ainda, Caio César vem pintando, levando, boa jogada, abriu na esquerda, dominou Bidu, cruzou na grande área, bola passando, tira Bernabé, corta como último reduto pelo sim e pelo não, Mateuzinho vinha de trás dele ali, escanteio Belo.
3: Que jogador é esse Caio César, pegou a bola na esquerda, driblou 4 do Internacional até tocar pro Matheus Bidu fazer o cruzamento, escanteio Garro cobra.
0: Toma posição, Rodrigo Carlos para bater no escanteio no domínio Corinthians, Mateuzinho vem na bola, vai deixar para Garro prepara o cruzamento, olha o Corinthians lá dentro de novo, tentando o gol de empate, já

0 Internacional, toma posição, vem para bater o escanteio, se mexe na ponta agora para fazer o cruzamento, prepara garro, atenção, levantou na linha de grande área, Antony afasta, volta, rebate, caiu, César chuta, repica na defesa do domínio Internacional, volta a bola do campo intermediário, vai sobrar outra vez agora para Ranieri, ali ele tenta abertura para o campo de ataque, tira Brian Aguirre, afastou, tirou dali, matou a jogada, volta, remoteada na batida, ficou na esquerda agora para Gabriel Paulista, recona para Bidon, Bidon vem embora para o campo de ataque, trabalha, leva a bola outra vez agora Bidon, vem embora da ofensiva, rolou na meia esquerda ali, primeira para Bidu, Bidu cortou por dentro, falta, recuando outra vez, agora tocou rápido para Bidon, cruzou na grande área, Benfis tentou, bateu na zaga, falta para Bidu.

0: Paulista, recua outra vez na direção de Carieri, deixou para Mateuzinho, dominando na meia direita, prepara o cruzamento, executou na grande área, sobe de cabeça, Aguirre para tirar pela defesa gaúcha, manda a bola para fora, é lateral para o Corinthians. 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Iniciativa PicPay! 44 minutos e o Corinthians não para, segue atacando. Domina outra vez agora com o Mateuzinho, recuando a Carielli. E primeiro agora para Rodrigo Garro. Recepcionou, dominou, chama contra si, marca
1: 4 minutos.
0: Contato, levanta na esquerda, mais 4 minutos. Diz o Marco Belo. Domina Biton. Na esquerda agora para o Matheus Bidu. Bidu dominando. Na esquerda vem flanqueando, levando para o cabo de ataque. Tentou passe agora para Bessi. César, o guarda-luz. Yuri aberto de primeira pelo miolo. Caio César tentou. Vitiagra vem, é falta. Falta para o Corinthians bater e a falta é perigosa. Caio César fica no chão. Olha a chance do empate corintiano aí, Marco Belo.
1: Tá fazendo uma bagunça na defesa do Internacional, pequeno Caio César. Sofreu a falta, o árbitro tava muito perto.
2: O Viagra agora... chegou forte aí, velho.
1: Pois é, subiu em cima. É, o Memphis com a perna direita e o Garro com a perna esquerda na bola.
0: Memphis Depay, o holandês perto na bola para bater. Garro se aproxima. Já temos 46 minutos de partida, 4 de acréscimos nesse primeiro tempo. Placar Jeep 1-0 Internacional. Vai Memphis Depay para chutar essa falta. Atenção, vale a sua fé, torcedor corintiano. Rodrigo Garro por dentro, Memphis por fora, o gol é meu, emoção é sua, intenção a dele, a meta é o gol e o Corinthians vem lá, tomou distância, corre Memphis, bate, isola pelo alto, pela linha de fundo. É tiro de meta para a equipe do Internacional. 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A bola batida por cabo de ataque, dessa na linha aberta do time corintiano. Vem no peito agora de Bidu, cortou, abre pela direita, a bola dominada no cabo de defesa. Gabriel Paulista levanta para o cabo de ataque. Yuri Alberto lutando, corta outra vez agora Bruno Gomes. Recupera, domina dentro do mínimo Internacional. Passa o passe pela direita, a bola batida para o cabo de ataque. Vem trabalhando, levando outra vez o time alvinegro. Tentando Yuri Alberto, cortando outra vez Brian Aguirre. Bola para fora pela linha de lado, tocou a mão ali o Aguirre. É posse de bola, bateu lateral Bidon. Retraindo, deixando a esquerda agora para Rodrigo Garro, tentando partir para o cabo de ataque, costura pela meia, faz o passe na ponta, abriu o prato agora para Biton. Biton dá a Bidu, quando fora do lance ali, caiu o Yuri Alberto. O árbitro vai dar a falta do Yuri ou na checada ali no Bidon, porque os dois foram atingidos, é o Bidon na jogada e o Yuri na frente. A bola da mirada vem pela direita, o cabo de ataque, tocada para Mateuzinho, abriu para Caio César, bate na bola, de qualquer forma Maia tirando, Thiago Maia rifa pelo domínio Internacional, mas a bola bateu no corintiano, bola dominada. Vem pela direita, carrega, leva a bola outra vez. Agora Mateuzinho recuando para Gabriel Paulista. De primeira para Rodrigo Garro, trabalhando, levando na face a central do campo. Ativou na esquerda agora para

0: para o campo de ataque, domina pela meia direita, no campo de ataque do Clube Corinthians, voltou recuando, ligando pela meia, soltando para Gabriel Paulista, tem o Caio César da ponta, abriu para Garro, Garro trabalhou, escapa a marcação, o primeiro soltou para Gustavo Henrique, de primeira põe na ponta para Matheus Bidu, domina pela canhota, volta recuando, outra vez deixou na meia esquerda, domina Rodrigo Garro, tentou partir, chama contra si, marcação, primeiro pintou, levou na linha de fundo, cruzou para Perigosa, tira de qualquer maneira Juninho, rasga pela defesa no Inter de novo e o Corinthians segue atacando, Belo.
1: Lateral, Matheus Bidu vai cobrar pelo lado esquerdo, Corinthians no ataque final do primeiro tempo, 1-0 Inter.
0: Toma posição, bateu Bidu, Bidu rápido agora para Garro, tira Bruno Gomes pela defesa do Internacional e descarta, levanta a bola para o campo de ataque, ela sobra outra vez agora para Gabriel Paulista, leva na faixa central do campo, volta recuando, tocou o jogo de primeira agora, põe a bola para Ranieri, Ranieri na esquerda para Gustavo Henrique, recuando outra vez, deixou para Ranieri, Ranieri vem para o campo de ataque dominando, tenta abertura pela meia direita, bola toca para Bidon, Bidon tem opção de passe na ponta, abriu lá embaixo, agora para Mateuzinho, carrega Mateuzinho, escapa a marcação, primeiro passe errado, tira ali atrás a defensiva do time do Internacional, mas houve falta no lance ali, falta marcada para o Corinthians, Belo.
1: Em cima de Mateuzinho, falta marcada e parece que vai pintar cartão, o árbitro está com cartão amarelo na mão, vai ser o Bernabé, que vai levar cartão amarelo, argentino do Internacional, que fez a falta no Mateuzinho, vai ter bola na área, talvez o último lance do primeiro tempo.
0: Último lance pro Corinthians do primeiro tempo. 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Um para o Internacional, 0 para o Corinthians. Gol marcado por Vitinho aos 45 segundos. Calil até foi checar aqui no detalhe. 45 segundos o gol do time do Internacional. Pela direita, cabe ataque, Garro. Garro e Mateuzinho. Tomou distância. Correu Garro. Levantou na boca do gol. Nas mãos de Antony. Antony dominando pelo time do Internacional. Abre pela direita do campo de defesa, vai tentar partir outra vez agora Bruno Gomes para o campo de ataque, a bola vai pela linha de lado, lateral para o time do Corinthians, bateu o Bidon, quando o árbitro vai terminar o primeiro tempo no gigante na Beira Rio, termina o primeiro tempo com a vitória do Internacional, Inter 1, Corinthians 0, Marco Belo, aí o seu detalhe, Belo.
1: Vai sendo a sétima derrota consecutiva do Corinthians no Campeonato Brasileiro. O Internacional não vence em casa há 66 dias. E a última vitória foi justamente sobre o Corinthians pela Copa do Brasil. Então o Timão perdendo duas vezes seguidas para o Internacional no Beira-Rio durante um intervalo de 66 dias. E se o Corinthians perder o jogo, Fernando Diniz poderá ser demitido, Edu.
0: 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E vamos ao placar, Gibi, no Campeonato Brasileiro. Terminou o primeiro tempo em Porto Alegre. Inter 1, Corinthians 0, Lucasito.
2: Mais três jogos em andamento, Bragantino e Mirassol vão empatando 0-0, é um resultado que não é bom para o Timão, o Grêmio abriu o placar contra o Remo, Remo 0, Grêmio 1. Outro jogo em andamento, o Vitória vai batendo a Chapecoense por 1-0, por enquanto 20 da primeira etapa. Às 8h30 tem Botafogo e Vasco e às 9h30 da noite tem Cruzeiro e São Paulo, Adeus.
0: Muito bem, rápido intervalo e já voltamos com você aqui na TMC Transamérica. 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
7: Muito bem, meus amigos, estamos de volta à Beira Rio em Porto Alegre. Internacional na frente, Inter 1, Corinthians 0. E deve ter muita pergunta do torcedor corintiano para o nosso José Calil.
8: Então manda aí, Lucasito, pô.
9: Vamos lá, muitas perguntas. O Ivanildo está dizendo o seguinte: Calil, você concorda com possível demissão do Diniz?
8: Não concordo, eu acho que ele armou bem o time hoje. O time começou mal, mas terminou com o controle do jogo, que era exatamente o que o Diniz pretendia quando ele escalou o time. Eu não demitiria, não.
9: O Germano pergunta: o empate é ruim para os dois, Calil?
8: Para o Corinthians, não. Ainda mais que saiu perdendo. Se o Corinthians empatar, tá bom, porque ele faz um pontinho e não deixa o Inter aproximar.
9: O Santana brincando com você aqui, pergunta se o Corinthians estava precisando marcar um amistoso contra a Índia para ganhar confiança, Calil.
8: Não, amistoso contra, com todo respeito ao povo, à cultura da Índia, mas no futebol, amistoso contra a Índia, ninguém merece, né?
9: O Aliomar Alves, o time do Corinthians é bem melhor, é questão de tempo para empatar e virar o jogo, Calil?
8: Eu acredito, virar eu não sei, porque o Inter agora se fechou, o Inter tá jogando a vida dele na primeira divisão, tá difícil, mas o Corinthians mandou duas bolas nas traves, tá pressionando, terminou bem o primeiro tempo, eu acho que pelo menos empatar o Corinthians empata.
9: E uma última aqui do Pedro Miguel. Tem gente que morre de amor pelo Ranieri, Calil, mas ele não tá fazendo nada.
8: Não, ele não tá numa boa fase. Ele não tá numa boa fase, mas ele é um bom jogador.
7: Muito bem, voltamos em seguida com você. 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
3: Muito bem, meus amigos, estamos de volta. Beira Rio em Porto Alegre. O Internacional vai derrotando o Corinthians 1-0, gol marcado pelo Vitinho a 45 segundos do primeiro tempo de partida. E agora José Calil analisa o primeiro tempo. Fala, Calil.
4: Bem, Éder, quando o Diniz escalou o time, ele queria isso que aconteceu agora no fim. Dos 30 minutos, dos 25 minutos para cá, que é o Corinthians dominar o jogo. O Corinthians passou dos 70% de posse de bola.
5: André deve entrar, hein, Calil?
4: Pois é, eu até ia comentar
5: isso. Tá sem uniforme.
4: É, eu ia comentar isso com você, Belo. Mas veja só, o Corinthians terminou com mais de 70% de posse. Porque o Garro jogando um pouco mais atrás, e ele revezou até com o Bidon agora no fim, tem uma vantagem, que eles enxergam o jogo de frente e podem armar o time, mas tem uma desvantagem na marcação, né? O Garro e o Bidon não marcam como marcam o Ranieri, como marca o André, né? como marca o Charles, como marca o Alan, outros jogadores que o Corinthians tem para a posição. Então, o time ficou um pouco desguarnecido no começo. Agora, tomar um gol aos 45 segundos, nós estamos revendo o lance, falhou todo mundo. Falhou o Hugo Souza. Porque o Corinthians deu a saída, para quem não viu o jogo, o Corinthians deu a saída e a bola voltou para o Hugo Souza. O Hugo Souza procurou um atacante. Ele lançou a bola para o Caio César, não para o Yuri Alberto. Para o Caio César, que é baixinho. Aí o Inter pegou a bola dele. Caiu no pé do Alan Patrick. Mas o Alan Patrick estava livre. O Mateuzinho e o Gabriel Paulista deixaram um espaço. Nós estamos revendo agora o lance. Deixaram um espaço terrível. O Gustavo Henrique chegou tarde na cobertura. Aí a bola chegou para o Vitinho. Ele bateu firme na sala. Nós estamos revendo agora. O Mateuzinho e Gabriel Paulista mal colocados. Gustavo Henrique mal colocado. O Vitinho bateu firme na saída do Hugo Souza para o alto e fez o gol. 45 segundos. Bom, aí a casa caiu, né? Você toma um gol com 45 segundos, destrói qualquer esquema. E o Corinthians demorou uns 15 minutos para se acertar. Mas depois dos 15 minutos, começou a tocar a bola. Agora vai entrar o André, vamos ver quem vai sair. O Diniz está conversando ali com o André. Mas o Corinthians terminou bem o primeiro tempo. Eu vou dizer para você que eu nem mexeria. Porque o gol não saiu, bateram duas bolas nas traves. Ou seja, o Corinthians controlou o jogo. O Memphis e o Yuri passaram a se mexer mais. E o Corinthians poderia ter empatado.
5: Saiu o Bidon.
4: Duas bolas nas traves. É, o Bidon tá amarelado, eu não sei também se tem isso. Agora ele vai fechar o André e o Ranieri mais atrás e vai liberar o Garro.
5: O Paulinho, né? No lugar do Aguirre no Internacional.
4: Pois é, o Paulinho Paula.
5: 27.
4: É, o Paulinho Paula, que era do Vasco, vai entrar. De qualquer maneira, o Corinthians terminou bem o primeiro tempo. O André é um jogador que tem vigor, que tem intensidade. O time não vai piorar com ele, eu não mexeria. Porque o Corinthians terminou bem o primeiro tempo. A trave salvou o Internacional. Mas tudo bem, o André não é um mau jogador, ele entra. E o Corinthians tem que manter esse controle de jogo que terminou o primeiro tempo. Porque aí o gol de empate vai sair naturalmente. O Inter nem estava contra-atacando mais, velho.
3: Muito bem, José Calil analisando o primeiro tempo. Um para o Internacional, 0 para o Corinthians. Vamos para a etapa final, os 45 minutos decisivos do Beira-Rio. Saída corintiana, o árbitro vai autorizar. Felipe Fernandes Lima, saída do Corinthians do segundo tempo. Vamos juntos do futebol da TNC. É o Campeonato Brasileiro. Corinthians ficando numa situação difícil no Brasileirão 2026. Autoriza o árbitro. Rolou a bola, agora é para valer em Porto Alegre. É comigo no futebol, nota 10 do Rádio Brasileiro. Bola para Gabriel Paulista, atento o passe. Mateuzinho estava impedido. Na tentativa de chegar no time do Corinthians pela direita, cabe ataque. Posse de bola para o time do Internacional, que vai estar jogando logo depois de Corinthians, Inter, Cruzeiro e São Paulo. Ricardo Melo, Ivan Drago, Kaique Silva transmitindo esse jogaço. Melo vem daqui a pouquinho com Cruzeiro e São Paulo para você. A bola batida para o cabo de ataque. Rechaçada pela defesa do Corinthians. Alan Patrick foi contido. A bola voltou outra vez. Agora o Gustavo Henrique dá Mateuzinho. Retraído. Indo ali atrás agora para Gabriel Paulista no fogo, gostosa bate de qualquer maneira, retoma o Internacional, Bernabé, avança pela esquerda, bate a marcação no primeiro, carrega, leva a bola, voltou, tentou para Paulinho, desarmado pela defesa do time do Corinthians, Tiri Bidu soltando para Memphis Depay, puxado pela camisa, Viriagra vem no lance, é falta. Falta para o Corinthians, bateria amarelou aí para Vidiagra, Belo.
5: Argentino de 25 anos de idade, o Rodrigo Vidiagra leva mais um cartão amarelo.
4: Amarelinho para o azulzinho.
3: Olha a bola para Mateuzinho. Deu uma abertura lá na ponta direita. Caio César vem levando, desbravando pelo primeiro Corinthians. Tenta passar, se escapar, marcação da primeira. Vem na cobertura, Bernabé. Ainda Caio César levou na meia direita, cruzou na área. Yuri tentou bater, sai Antony para fazer a defesa. Domina, vai sendo jogando pelo time do Internacional. Placar de 1 a 0 Inter. Começo no segundo tempo. Primeiros movimentos em Porto Alegre na etapa final. A bola batida para o campo de ataque. Tira Gustavo Henrique, passa, volta para Vidiagra de primeira. Agora entregando para Thiago Maia. Quando lá atrás do campo de defesa, jogando para o Juninho de primeira, meia direita, agora para Bruno Gomes, por dentro, agora para Vidiagra. Vidiagra dominando, a Intermedera vai tentar partir para o campo de ataque, carrega, leva a bola, tempo, ele passa, agora voltou, retraindo na direita, meu jogo a Bruno Gomes, tentando bater, põe a bola na ponta, parte na defesa, corintiana, toca no André, é lateral para o Internacional, vira direita, campo de ataque, deixa o like, compartilha a transmissão. 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Vamos juntos. Olha para a batida por cabo de ataque. Trabalha, leva a bola outra vez. Agora Vitinho vem embora. Dominando na meia direita. Volta de recuando para Paulinho. Outra vez Vitinho na ponta. Agora para Bruno Gomes. Largando na meia direita. Cabo de ataque para Paulinho. Está na escada. Põe na ponta outra vez. Agora para Vitinho. Cruzou. Bate na defesa corintiana. Vai pela linha de lado nesse Adem Bidu. É lateral para o Internacional bater. 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Vem na cobertura, Bidu, mata a jogada, bota a bola para fora. O Internacional continua no ataque lá pela direita, Marco Melo.
5: Lateral para o Internacional, que será cobrado. Colorado no ataque, vence 1 a 0.
3: Lá vem Bruno, de primeira, agora entregando para Paulinho. Paulinho levantou na ponta, Bruno Gomes vem embora, cruzou na área, Alejandro fechou para tentar o desvio de letra. Bola vai pela linha de fundo. Tiro de meta para Hugo Souza bater pelo timão. 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Este o Corinthians, do Birbidu, na esquerda, recorre agora, centraliza o jogo. Recorre o campo de defesa, entregando para Ranieri. Abre pela direita, agora para Gabriel Paulista, tocou na ponta, Mateuzinho. Mateuzinho volta, recorre outra vez, agora para Gabriel Paulista, de primeira para Ranieri. Ranieri vem buscar, domina pelo campo, Intermedera do time do Corinthians, sem sair, tocando outra vez o timão. Carrega na Intermedera, virou jogada para Gabriel Paulista, abre pela direita, agora para Mateuzinho, na combate outra vez, agora Bernabé na cobertura, Mateuzinho. Abriu para Memphis Depay, vai na cobertura, caça, mercado, atinge Depay. Pai, não perde a viagem agora o argentino. Mercado, falta para o Corinthians bater na face central do campo. Vai o Corinthians de novo. O empate, pelo menos para o timão, é importantíssimo. Vai ficando com 32 pontos. O Internacional ainda no rebaixamento, na zona do rebaixamento, tem 31. Está jogando outra vez agora pela direita. Rápido carro, descartou na ponta direita. Nelson Camateuzinho, larga pela direita outra vez agora para Caio César. Puxa a marcação primeiro, volta de recuando pela meia direita. Agora tocando para Rodrigo Garro. Tentou abertura lá na ponta esquerda para Bidu. Bidu correu, tentou evitar a saída, carregou na ponta esquerda, leva bem a marcação do primeiro Bartolozinho, a saída de bola pela linha de fundo, tiro de meta para a equipe do Internacional. Saiu mesmo, né, Belo? Tá certo,
5: saiu,
3: cara.
5: Saiu,
3: né?
5: A bola claramente, o Bidu ainda deu aquele miguezão, mas a bola passou pela linha e foi bem marcado pelo árbitro.
4: Agora, Éder, o Bidu é o ponta esquerda do Corinthians agora, né? O Garro veio por dentro, o André fica ali mais atrás com o Ranieri. E o Bidu tem que aproveitar esse corredor aí. O espaço tá aberto para ele.
3: 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Do meio da direita, Caio César. Dentro, parte para o campo de ataque, desmancha outra vez. Agora Thiago Maia levanta a bola para o campo de ataque. Bora tocar pelo meio, vai sobrando pela meia direita para Paulinho. Paulinho vem descendo. Abre pela direita outra vez. Agora para Vitinho. Dominou na ponta direita, prepara o cruzamento. Chutou, bate no Bidu. Tiro dali, mandou para fora. É lateral para o Internacional, que segue atacando pela direita. O Inter se mantém no campo de ataque. Bruno Gomes chega pela direita agora para bater o lateral pelo time gaúcho. Toma a posição. O Colorado no ataque, torcedor do Corinthians acreditando no Beira-Rio. Olha a bola sobrando na ponta, tentou levar outra vez Vitinho. André vem na cobertura, é falta! Falta para o Inter ali na chegada na área pela esquerda, Belo.
5: A um passo da linha da grande área, o André fez a falta, empurrou o jogador do Internacional. Falta bem marcada e dali é perigoso, Edson.
3: Falta perigosíssima para o Internacional fazer a cobrança. 1 a 0 Inter. 6 minutos do segundo tempo. Recuado o time do Corinthians. Pela direita, Patrick vem para bater de falta. Vai mandar na linha de grande área. Lá dentro se coloca o Vitinho. Vão chegando os

0: cavada, empate direto pela linha de fundo, é tiro de gol. Tiro de meta para o Corinthians bater. 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Logo depois de Corinthians e Inter, Cruzeiro e São Paulo, Ricardo Melo e Ivan Drago, Kaique Silva no futebol, nota 10 do Rádio Brasileiro. Bora dominada, desce outra vez pela beira direita, Caio César, tenta partir para o campo de ataque, desancerou-se no primeiro, mas saiu com bola e tudo pela linha lateral. Escapou, fugiu do controle dele, Marco Belo.
1: Pois é, o Caio César que está ganhando quase todas, dessa vez foi muito mal, saiu, esqueceu que o campo acabava. Lateral para o Inter, que vence 1-0.
0: 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A bola batida para o campo de ataque, desce na linha média do timão. Corta ali atrás, outra vez agora. Gabriel Paulista na sequência da jogada. Toca pela direita agora para Rodrigo Carro. Recolheu o carro, faz abertura lá na ponta direita agora para Yuri. Yuri Alberto vem embora, carregando, levando, costurou a marcação no primeiro, tentando bater no Juninho. Falta para Mateuzinho de primeira, agora entregando para Carro. Carro vem para o campo de ataque, deixou para Memphis. Tentou passar, não passa, tira Juninho. Rasga pela defesa do Internacional, levantou para o campo de ataque lá na ponta esquerda, sai a bola, é lateral para o Corinthians bater. E atenção, torcedor do Brasil, bola corre solta no Beira-Rio em Porto Alegre. Chegamos a 8 minutos do segundo tempo, placar Jeep. 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Placar Jeep em Porto Alegre, Corinthians perdendo, Inter 1, Corinthians 0.
2: O Bragantino vai batendo o Mirassol por 1-0.
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0: Olha o cruzamento, seria pro Mateuzinho, sai Antony, goleirão do Internacional. Vem para fazer defesa, já descarta, põe na esquerda, agora entregando para Thiago Maia. Domina o primeiro campo de defesa, no domínio Internacional, tentou, encostou na esquerda, rápido, outra vez agora para Alan Patrick, tentou passar, corta André. André dá agarro, lutou outra vez, fechou na cobertura, Alan Patrick, houve um toque ali, arbitragem determinando. Posse de bola, poque do Alan Patrick, falta para o time do Corinthians, a zero cobrança. Pela direita, campo de ataque, segue atacando o timão. Domina Garro, Garro dominando, vai tentar recuar, largando na esquerda outra vez agora do campo de defesa para Ranieri. Ranieri dominando, vai tentando partir para o campo de ataque, a primeira direita agora para Gabriel Paulista. Partiu Gabriel Paulista, rolou na ponta, Mateuzinho tocou por dentro, a Memphis, Memphis dominando, Yuri Alberto fecha pelo meio, bora tocar a Memphis da ponta agora para Caio César, tentou cruzar, bate na defesa do Inter, toca no Bernabé e escanteio para o Corinthians, Belo.
1: Toque no Caio César, tinha direção do Yuri Alberto, Bernabé desviou, escanteio, dessa vez Mateuzinho cobra pela direita.
0: Mateuzinho chegando para bater o escanteio pelo time corintiano. Vamos chegar a 10 minutos do segundo tempo. Mateuzinho para fazer o cruzamento, visualizando os zagueiros, o Gustavo Henrique na grande área, tomou distância, vem a bola, levantou na boca do gol, sobe inteiro de cabeça para tirar de qualquer forma ali atrás. Agora aqui, volta a bola, vai sobrar pela direita, ficou para Mateuzinho. Mateuzinho dominando, tentou passar, fechou na cobertura, corta Alejandro, a bola volta pela direita outra vez agora para Rodrigo Carro. Carro trabalhando, quando no campo de defesa, toca a bola para o zagueiro Gabriel Paulista, a primeira direita outra vez, agora da ponta para Mateuzinho. Mateuzinho vem levando, carregando para o campo de ataque, abriu para Caio César, domina Caio César, volta outra vez agora para Mateuzinho pelo meio, recuou, deixou Garro de primeiro, outra vez na meia direita, campo de ataque é Mateuzinho, descensa, ele tem a marcação no primeiro, da sequência da jogada, volta, recua, põe na esquerda agora para Ranieri, abriu na canhota, Bidu achou espaço, perde o ângulo, fecha na cobertura, defesa do Internacional, a bola volta, recua outra vez agora Ranieri de primeiro, entregando para Gabriel, tentando partir para o campo de ataque, carrega, leva a bola dentro da abertura, deixou na meia-direita, agora entregando para Mateuzinho, retraindo lá atrás, agora para Hugo Souza, o tempo passando, o Internacional na frente, bola para Ranieri, Ranieri dominando, ligando por dentro, fez o passe errado, agora entregando para Rodrigo Carro, Carro tentando partir para o campo de ataque, da passa central do campo, dentro da abertura, deixou na meia-esquerda, outra vez agora para Memphis, Memphis embora, boa bola, olha o Yuri, tentou chutar, tira, mercado! Na hora certa, mercado! cobrado pela linha de fundo, escanteio para o Corinthians, Marco Belo.
1: Bolão do Memphis que se assemelhou à bola do Alan Patrick no gol do Internacional, mas dessa vez quando o Yuri foi chutar, o mercado estava esperto e escanteio o timão.
0: Segue o Corinthians do ataque procurando o gol de empate. Olha o cruzamento, vem na área, Antony subiu, tira a defesa do Internacional, ressassada bem na esquerda, dominando outra vez, agora Matheus Bidu tentou passar para o Bruno Comissei na cobertura, luta, Bidu insiste, tenta dominar, entra Bruno, mata a jogada pela defesa do time do Internacional, tomou, Neves vai para cima dele, Bruno tentou chutar, a bola vai pela linha de lado, é lateral, não desviou no Memphis Depay, lateral para o Corinthians, a zero, cobrança na esquerda, outra vez agora com Matheus Bidu, bateu Bidu, volta, recuando, entregando para Ranieri, de primeira para Gabriel Paulista, carregando, levando para o campo de ataque, abre pela meia direita, agora entregando para Mateuzinho, Mateuzinho vem embora, ativou na ponta, Caio César, que drible, limpou a marcação do primeiro, fecha Paulinho Paula na cobertura, o árbitro vai determinar, escanteio para o Corinthians procurando o gol de empate, Belo.
1: Na jogada individual do Caio César, mais uma, conseguiu escanteio para o Corinthians, vamos ver se alguém consegue pelo menos acertar a bola dentro da área.
0: Toma posição, vem o Corinthians.

0: Corinthians procurando o gol de empate. Muita reclamação ali, o Paulinho, o Gustavo Henrique se empurrando e amarelou para os dois, Belo.
1: Gustavo Henrique e Paulinho levaram o cartão amarelo, Gustavo Henrique não estava pendurado.
0: Toma posição, vem para bater o escanteio, Timão. Lá na ponta direita, carro no cruzamento, levantou, bola fechada. Gustavo Henrique tenta, sobe a defesa do time do Internacional. Afasta com o Vidiagra, bola reboteada, ficou na esquerda. Agora para perder bem, ativando para o campo de ataque. Corta Bidu, chegou primeiro da cobertura, toma pelo time corintiano. Vem bola para o campo de ataque, abre pela meia esquerda agora para Yuri. Tentou, boa finta, escapou na marcação no primeiro, conduziu, levou na ponta esquerda, preparou, tentou cruzado, Mendes bate na trave de novo e o goleiro pega. Mendes desviou, a bola bate na trave, o Antony domina pelo Internacional. A fase quando tá ruim, meu amigo Marco Belo, dá nisso, Belo. É a terceira bola na trave do Corinthians, Belo.
1: Para quem está acompanhando a gente entender, se a mesma jogada acontecer 10 vezes, em 9 a bola vai entrar. O Memphis estava sozinho e conseguiu acertar a trave. O Corinthians tá com falta de sorte, além de tudo, 1-0 Inter.
2: Grande jogada do Yuri, né? Do Yuri Alberto, já entrou no jogo, já ganhou ritmo, ele que estava parado há muito tempo. Não tem explicação, é só azar, né?
0: Olha carro, domina pela meia direita, cabe ataque, vem fechando. Na faixa central do campo, falta, deixou na esquerda outra vez. Agora para Gustavo Henrique, tentando partir para o cabe ataque. Bitu abriu na ponta esquerda, carrega, leva a bola. Gustavo Henrique recuando, deixando na esquerda. Agora entregando para Garro, Garro de primeiro para Ranieri. Ranieri trabalhando, leva outra vez, agora soltou para Gabriel Paulista. Passa na defesa, no ataque, tenta abertura, pensa aproximação, abriu na meia direita, rápido agora para Caio César. Tentou passar, tira a merda, veio, bate na bola outra vez. Agora Thiago Maia, afasta, falta para Caio César, recuando, tentou outra vez agora para Rodrigo. Carro, abriu lá na ponta direita, agora jogando para Mateuzinho, Mateuzinho, André, André devolveu, olha o Mateuzinho, vem na ponta, cruzou, defendeu Antony, pega o goleiro do Internacional de novo, Belo.
1: Foi mal o Mateuzinho, cruzamento rasteiro, fraco nas mãos do goleiro, Memphis reclamou, 1-0 Inter.
0: 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Tempo vai passando, vamos chegando a 15 minutos, José Calil, Corinthians tenta, é bola na trave dali, bola na trave daqui, e o gol não sai, Calil.
2: Desde os 15, 20 minutos do primeiro tempo, o Corinthians domina totalmente a partida, é um absurdo. Esse jogo ainda está 1-0 para o Inter. O Inter nem contra-ataca mais, só dá Corinthians. E o azar, Éder, muita gente não gosta que a gente fale isso. Ah, não tem azar. Ah, bola na trave é porque o cara errou o chute. Não, tem azar sim. Corinthians com muito azar na partida de hoje.
0: Bola recuada, sobra pela direita agora para Gabriel Paulista, abre para Mateuzinho, vai Corinthians, olha para tocar por dentro agora para Rodrigo Carro, abriu na esquerda, cabe ataque para Gustavo Henrique, põe na ponta para Bidu, recepciona, domina pela canhota, falta, recorre outra vez, agora entregando para Rodrigo Carro, tentou descarte, abriu pela direita, agora entregando para Mateuzinho, recebeu, desceu Mateuzinho para Caio César, prepara de esquerda perto do ângulo, vai tentar bater, bola pelo alto para fora. Ele chapou procurando o ângulo. A bola vai pela linha de fundo, Belo.
1: É aplaudido pelo Yuri Alberto. Caio César tentou jogada individual. Ela foi para fora, segue 1-0 Inter.
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2: Éder, nós estamos revendo o lance do Memphis. Ele fez tudo certo, a bola não entrou. São coisas do futebol, mas o Corinthians domina totalmente, olha lá, ó.
0: Carrega, leva André, partindo para o campo de ataque, abre na meia direita, agora jogou para Caio César, Caio César, levou pelo meio, vai tentar para a esquerda, bate direto, a bola passa na esquerda pela linha de fundo, é tiro de gol. 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Bola sobrando no campo de defesa para Vidiagra. Abre pela direita no campo intermandado do time do Internacional. Tenta partir para o campo de ataque outra vez. Vem levando, conduzindo, prende bola. Domina Vitinho, volta, recuando na direita. Agora tocou para Bruno Gomes. Recepcionando na intermandada. Tentando partir para o campo de ataque. Memphis Depay acompanha. Ainda Bruno faz a volta. Livra a marcação de Memphis. Abre rápido agora pela meia direita para Vidiagra. Vidiagra levantou. Mandou na ponta esquerda. Bernabé. Recebendo Bernabé. Vem levando. Carrega pelo time do Internacional. Deu sequência. E finalmente o Bandeirinha marcou o impedimento no ataque do Gaúcho. 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Agora a bola tocada para o campo de ataque, fecha na cobertura Bruno Gomes, sai outra vez Anthony, goleiro do time do Internacional para fazer defesa. A primeira direita outra vez agora para Bruno, desce no campo de defesa do time do Internacional, tocou por dentro para Paulinho. Paulinho, a primeira direita agora para o Vitinho, Vitinho dominando o marcador do gol do Inter, volta recuando ali atrás agora para Bruno Gomes. De primeiro deu jogo a Mercado. Mercado põe a bola pelo meio para Vidiagra. Vidiagra domina pelo campo intermediário. Marca em linha o time do Corinthians ali na faixa central. Bola para Thiago Maia. Abre pela direita, agora tocou na ponta Bruno. Bruno recebendo, tentou abertura para o campo de ataque. Corta Bitu, voltou rebote, insiste outra vez. Agora Vitinho tirou Bitu de qualquer forma. Lateral para o time do Internacional, que vai processar duas mudanças já já, hein, Belo?
1: Meia dúzia, Matheus Bahia, 8, Bruno Henrique. Bruno Henrique, ex-Corinthians, ex-Palmeiras, vai entrar com a 8, é o 0 e o 0. Subiu ali o árbitro.
2: Deu pau na plaquinha. Deu pau na plaquinha.
1: Assim fica difícil. Mas tá saindo ali o 26, Thiago, que é exatamente o Bernabé.
0: O Bernabé.
1: E também tá saindo. Saiu o Bernabé e saiu também o Thiago Maia. Thiago Maia e Bernabé para as entradas do meia dúzia, Matheus Bahia e 8, Bruno Henrique.
2: São substituições, Éder, apenas para garantir o resultado, né? O Eduardo Batista aceitou o domínio do Corinthians e coloca o Matheus Bahia, por exemplo, é um lateral de ofício. O Bernabé é um ala. Então o Matheus Bahia vai defender ali o lado esquerdo, tentar marcar o Caio César. E o Bruno Henrique também vai defender. O Inter apenas vai se defender até o final.
0: Carrega, leva a bola o time do Corinthians. Outra vez agora para o campo de ataque. Para tocar por dentro, Caio César. Dando espaço na intermediária. Volta recuando ali atrás, deixou para Rodrigo Garro. Garro trabalhando, levando outra vez agora pelo campo de defesa. Tem opção de passe agora pelo Biolo. Pega André, ele abre pela direita agora para Gabriel Paulista. Retraindo, deixou outra vez agora para Rodrigo Garro. Prende pelo campo de defesa. Trabalha jogando pelo time do Corinthians. Devolveu para Gabriel Paulista. Tenta partir para o campo de ataque. Ativou lá na ponta. Passe errado, vem para Juninho. Tira pela defesa do Internacional, descartando, tirando, mandando no campo de ataque. A bola tocada na esquerda, vai sobrar na canhota. Tenta o passe outra vez. Alejandro levanta, entrou Ranieri. Corta pela defesa corintiana, sofre falta ali atrás da chegada do Bruno Henrique. Posse de bola para o time do Corinthians. 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E atenção, desce o Inter, vem embora, domina Patrick, voltou recuando, a bola tocada na esquerda, Vitinho bate, defendeu Hugo Souza, Belo!
1: Foi bem dessa vez Hugo Souza na batida de primeira do jogador do Inter, fez a defesa, segurou aquele que seria o segundo gol do Colorado, que vence 1-0.
0: Carrega Garro, virou jogada na esquerda agora para Gustavo Henrique, tentando partir para o campo de ataque, distanciou-se no primeiro, voltou recuando outra vez, deixou na intermediária para Ranieri, por dentro agora para Gabriel Paulista, tenta partir para o campo de ataque, o time do Corinthians domina Gabriel, vai tentando na faixa central do campo, tenta abertura, abre pela direita agora, mandou na ponta direita para Mateuzinho, primeira para Caio César, descenseiro-se no primeiro, mate a marcação, volta recuando, bola na beirada, outra vez agora para o campo de ataque, carrega, domina Caio César, recuando na direita agora entregando para Rodrigo Garro, Garro tentou partir, devolveu no miolo, corta Mercado de qualquer forma tirando, volta a bola para Gabriel Paulista, entregando para André, tem dificuldade, bate a marcação, primeiro Alejandro, vem na cobertura para tocar outra vez, agora para Garro, vira a jogada na esquerda para Gustavo Henrique, tentando partir para o campo de ataque, ainda Gustavo Henrique mandou na ponta para Bidu prepara o cruzamento, fatiou no meio. meio, deixou outra vez agora para Gustavo Henrique, recua na direção de Garro, Garro vem embora, recua para André, André no Totó, recuando na direita agora para Gabriel Paulista, parte o time de Corinthians, devolveu na meia esquerda, campo de ataque agora para Ranieri, põe na ponta para Gustavo Henrique, recepciona, domina pela esquerda, volta, recua outra vez agora para Rodrigo Garro, parte o Corinthians, vem no ataque ainda Garro, dá sequência na jogada, recuando, mandou na esquerda de primeira Ranieri, Ranieri a Garro, Garro levando, conduzindo para o campo de ataque, 22 do segundo tempo e o gol não sai, Caio César abre na direita para Mateuzinho, recuando para Gabriel Paulista, abre pela direita agora para Caio César, invadiu a área, pinta a chance para cruzar na fasta defesa do Inter, quando o Memphis fechava ali no meio para tentar o desvio, uma linda jogada no Caio César, Bruno Gomes manda a bola pela linha de fundo, Belo!
1: O Memphis Depay entraria com bola e tudo depois da jogadaça do Caio César dentro da área. Por muito pouco, o Corinthians não empata o jogo, segue Inter 1 a 0.
0: E atenção, ouvinte TBC, a bola corre solta em Porto Alegre! 23 minutos do segundo tempo, Sonsini marcando no toque TMC. 23 minutos da etapa final. O árbitro deu tiro de meta, entendendo que o último desvio foi exatamente do Memphis e não do zagueiro do Internacional. A bola da virada, Caio César tenta partir para o campo de ataque. Desenferiu-se do primeiro, para sobrando para Yuri. Yuri aberta a Memphis. Memphis devolveu. Yuri vem embora. Dominou, invadiu, tentou passar, bateu primeiro. Tira mercado de qualquer forma. Rifa pela defesa gaúcha, põe a bola para fora. Corinthians se esforçando, Corinthians buscando, tentando o gol de empate, 1 a 0 para o Internacional. Bola recuada, Gabriel Paulista abriu na ponta direita, outra vez agora para Rodrigo Garro, partindo para o campo de ataque, levando pela meia direita, volta recuando de primeira para Ranieri, da André, André na esquerda agora para Gustavo Henrique, tempo sendo jogada na esquerda, Vitor passando, Gustavo Henrique retraindo outra vez agora para Ranieri, Ranieri partindo para o campo de ataque, desenciou-se de primeiro, tempo de abertura para Matheus Bidu, domina bem na esquerda, põe a bola para Memphis, Memphis de

0: Pênalti, salva outra vez o Internacional, Belo!
1: Que bola do Memphis Depay pro Caio César e duas defesas sensacionais do Antony. O Internacional vai se salvando como pode, quase o empate do Corinthians.
0: Graças ao Antony que faz uma partidaça pelo Internacional. Tá salvando o Internacional, bora cruzada na grande área, André, tentou de cabeça, ribicou, bateu na zaga, voltou, André, chutou pra fora! Pela linha de fundo! A sorte não ajuda o Corinthians! Outra chance perdida, tiro de meta, Belo!
1: O André pegou o rebote sozinho e não acertou o gol. Ela foi pra fora, o Antony tava na bola, 1 a 0 Colorado.
0: 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E o Internacional vai mudar mais uma vez aí, hein, Belo?
1: Daqui a pouco dois jogadores, o Paulinho tá caído, um deles o Carboneiro vai entrar daqui a pouco no Inter e o jogo parado no momento.
2: É um massacre, Éder, é um massacre. Olha, eu não tenho mais como explicar o fato do Corinthians não ter empatado o jogo. É um massacre, o Corinthians ataca com os laterais, Caio César tá barbarizando, não